0: Vão começar os pênaltis do Malvinas Argentinas para levar o Fluminense às quartas de final. Eu convoco ele, o artilheiro da emoção.
1: Valeu, Renan Moura, nesta central da bola pós-jogo. Vai começar a decisão por pênaltis e o Fluminense vai abrir as cobranças, Thalita.
2: E foi o Thiago Silva que escolheu. Ele ganhou ali na sorte e escolheu abrir as cobranças e ele que vai começar a disputa, capitão da equipe do Fluminense. Hugo.
1: Vai ter a responsabilidade de abrir a contagem para quem sabe colocar o Fluminense na frente. O primeiro pênalti vai ser cobrado pelo Flu. Thiago Silva, zagueiro e capitão, experiente jogador, o melhor jogador em campo. Tecnicamente, a gente pode dizer isso, é o grande craque. Zagueiro e capitão, experiente jogador, o melhor jogador em campo. Tecnicamente, a gente pode dizer isso, é o grande craque de para cobrar o primeiro pênalti nesta decisão. Thiago Silva tomou distância de pé direito, autorizado pelo árbitro, vai para a bola concentrado. O goleiro Bolcato em cima da linha, Thiago Silva contra ele, sou mais você Thiago, três da camisa, correu para a bola, pé direito, chutou, emplacou! Converte a primeira cobrança, Thiago Silva, Thalita.
2: Bolcato esperou até o último momento para poder decidir, o Thiago Silva bateu lá no quinto direito, a bola ainda beija a trave antes de morrer no fundo das redes. Thiago Silva abre as cobranças e converte para o Fluminense.
1: Bom, quem está indo agora para cobrar pelo Rivadavia é o Matias Fernandes, com a 10. Fluminense está na frente, bateu o primeiro pênalti, converteu. Agora o Rivadavia vai tentar empatar, igualar nessas cobranças de pênaltis. Já colocou a bola na marca penal, Fábio em cima da linha. Vamos lá, Fábio, sou mais você, goleirão do Flu, o árbitro autorizou. Matias Fernandes correu para a bola, tomou pouca distância, chutou pé direito. No canto, emplacou. Converte, empata tudo, o time do Independiente Rivadavia, mas o Fábio foi lá, cara. Foi por muito pouco que o Fábio não pegou essa aí, hein, Thalita?
2: Por muito pouco mesmo. Ele toca, pontinha do dedo do Fábio, ainda toca na bola, inclusive desvia a trajetória, mas não o suficiente. Finalização do Fernandes foi com força, bem rasteira. Isso foi o suficiente para tirar das mãos do Fábio e morrer no fundo das redes, Hugo.
1: Quem bate agora é Lúcio Acosta. Confirma aí, Thalita.
2: Lúcio Acosta, camisa 32 da equipe tricolor, vai para a segunda cobrança.
1: Fluminense bateu a primeira, converteu. Rivadavia bateu a primeira, também converteu. Tá 1-1. Agora é Lúcio Acosta, já autorizado pela arbitragem, de pé direito. Vai para a bola, não concentrou, voltou, pé direito, chutou, colocado para fora! Perde o pênalti, Lúcio Acosta. Mandou por cima do gol do Bolcato, Thalita.
2: Bateu muito mal o Lúcio Acosta. Entrou no segundo tempo, não tem nem a desculpa de que estava cansado, tomou a distância na hora de finalizar, buscando o ângulo superior esquerdo. Mandou a bola muito longe, muito, muito longe do gol, defendido pelo Bolcato.
1: Perde a primeira cobrança o time do Fluminense, em duas, converteu uma e perdeu a outra. Agora o Rivadavia pode passar à frente nessa decisão por pênaltis. Quem está aí pronto para cobrar o pênalti no time do Rivadavia? Bom, vai cobrar aí a segunda cobrança, vai ser do time do Rivadavia, é o Vidalba. Vidalba autorizado pelo árbitro, de pé direito, chutou, emplacou! Converte a segunda cobrança, o time do Rivadavia. Vidalba, fala, Thalita.
2: Deslocou muito bem o Fábio, bateu rasteiro no cantinho esquerdo. O Fábio nem na foto vai sair, pulou lá no canto direito. Vidalba, camisa 40, converte o segundo do Rivadavia.
1: Fluminense vai para a terceira cobrança. Em duas, converteu uma e perdeu outra. Quem converteu para o Flu foi o Thiago Silva, o Lúcio Acosta perdeu. Para o time do Rivadavia, Matias Fernandes e Vidalba. Ambos bateram e converteram as cobranças. Quem está indo agora é o René para cobrar o terceiro pênalti para o time do Fluminense. Já recebeu a bola ali do árbitro, vai colocar ali na marca penal para, quem sabe, colocar o Fluminense em igualdade, né? Tá 2-1 para o Rivadavia. Fluminense já cobrou 2, o Rivadavia 2. O Rivadavia bateu os 2 e fez. O Fluminense bateu 2, marcou 1 e chutou o outro para fora. Então quem vai cobrar pelo time do Fluminense é René. De pé esquerdo, com a responsabilidade de não deixar o Rivadavia aumentar a vantagem nessa decisão por pênaltis. René já tomou distância. Vai bater de pé esquerdo. Vamos lá, René. quem sabe o segundo do Fluminense. Duas cobranças, uma convertida e outra desperdiçada. A terceira vai ser agora, com o René. Ele já tomou distância, o árbitro já autorizou. Vai o René para a bola, lentamente, lentamente ele caminha. Com o pé canhoto, vai cobrar o pênalti de esquerda. René chutou, emplacou! Converte a cobrança de pênalti, René. Talita.
2: Demorou uma intensidade para cobrar o René. Tomou distância da bola depois de alguns minutos, também levou alguns minutos para cobrar, mas o importante, fez, converteu, mandou lá rasteiro no cantinho direito. O Bocato também não vai sair na foto, pulou pro canto esquerdo. René converte o segundo da equipe tricolor.
1: Bom, três cobranças para o Fluminense, duas convertidas, uma desperdiçada. O time do Rivadavia vai para a terceira cobrança agora. É o Florentin, é isso, Thalita?
2: Isso, camisa 25 do Rivadavia.
1: Florentin já ajeitando a bola ali na marca do pênalti. Terceira cobrança para o time do Rivadavia, que nas duas anteriores converteu ambas. Vai cobrar o camisa 25, Florentin, de pé esquerdo. O árbitro autorizou, vai para a bola. É o Florentin com a 25, pé canhoto na bola, chutou e o Fábio pegou! Voa no canto direito, goleiro Fábio, e defende Thalita!
2: Quarta vez em disputas que o paredão Fábio defende para o Fluminense. O camisa 25, o Florentin, buscou lá no canto direito, bateu muito mal, fraco, sem fazer efeito, a meia altura, do jeito que o goleiro gosta. E o Fábio foi lá buscar para defender e, por enquanto, deixa tudo igual.
1: Agora tá tudo igual, três cobranças para cada lado. Uma desperdiçada por cada time. Pelo Fluminense, Lúcio Acosta desperdiçou e agora com a 25, Florentin. Fábio pegou e é o Hércules que vai cobrar o pênalti. É a quarta cobrança para o Fluminense. Vamos lá, Hércules, capricha. De pé direito ele vai bater, já foi autorizado pela arbitragem. É o quarto pênalti para o Fluminense. Correu para a bola, Hércules, chutou, emplacou! Converte para o Fluminense, Hércules, Thalita!
2: Tomou pouca distância, foi objetivo, olhou para o goleiro Bocato, que pulou lá no lado direito. A bola foi morrer rasteira lá no canto esquerdo. O Hércules faz o terceiro da equipe tricolor.
1: Bom, vamos lá então. Agora é a cobrança do Rivadavia. Se o Rivadavia perder, Fluminense fica a uma cobrança, independentemente do que aconteça, de se garantir nas quartas de final da Copa Libertadores da América. Quem está indo para a cobrança é o camisa 17, Salas. Se ele perder, o Fluminense fica muito próximo da vaga. Salas, é ele quem vai bater. Vamos lá, Fábio. Salas tomou a distância. Fábio está em cima da linha. Vai para a cobrança o time do Independiente Rivadavia, de pé esquerdo. Salas chutou, emplacou. Chute no canto rasteiro esquerdo do Fábio, que foi nela, Thalita.
2: Foi, mais uma vez, o Fábio acertou, ele acertou a cobrança, o lado da cobrança do Fernandes, agora acerta a cobrança também do Salas, mas a cobrança do Salas foi muito boa, muito no canto, lá no cantinho esquerdo, o Fábio até acertou o canto, mas não deu para chegar. O Salas também converte o terceiro do Rivadavia.
1: Agora é o Fluminense que vai bater. Martinelli, se ele fizer, empurra toda a responsabilidade para o Rivadavia na última cobrança nessa primeira sequência, porque se o Fluminense fizer agora o pênalti, converter esse pênalti, fica aí torcendo para o Rivadavia desperdiçar e garantir presença nas quartas da Libertadores. Vamos lá, Flusão. Martinelli, de pé direito, tomou pouca distância. O árbitro autorizou a cobrança. Martinelli, 8 na camisa. Capricha, Martinelli. Vai para a cobrança, correu para a bola, chutou pé direito, chutou, emplacou! Converte para o Flu, Martinelli, no fundo das redes, a bola, Thalita.
2: Cria de Xerém, tomou distância, respirou fundo e bateu, cantinho, direito, rasteiro. Bocato acertou, mas não conseguiu chegar. A bola foi lá no cantinho. Martinelli converte o quarto do Flusão.
1: Bom, a situação agora é a seguinte: Fluminense cobrou 5 pênaltis, marcou 4 vezes e desperdiçou uma. O Rivadavia cobrou 4, 3 bolas no fundo das redes e uma desperdiçada. Se o Rivadavia perder esse pênalti, se mandar para fora, se o goleiro Fábio defender, se a bola bater na trave e não entrar, o Fluminense está nas quartas da Libertadores. É o Arce, ele fez de pênalti o gol durante 90 minutos. já colocou a bola na marca do pênalti. Fábio está em cima da linha. O Fluminense está pronto para ir para as quartas de final da Libertadores. Arce vai para a cobrança. O goleiro Fábio está em cima da linha. O árbitro já autorizou. Arce para a bola, pé direito, chutou, emplacou. Converte a cobrança e deixa tudo igual, Thalita.
2: Bateu bem mais uma vez, assim como nos acréscimos da partida. Chutou lá no canto esquerdo. O Fábio dessa vez pulou. Mas pulou lá no canto direito, o Arce. Mas o quarto do Rivadavia tá tudo igual, pô.
1: Bom, 4-4. Muita emoção mesmo, Chico Ayala.
3: Demais, né, Hugo? Demais. E como é legal, né, cara? Cobrança de pênalti, né? Claro que quando não é o nosso time, né? Quando não é o futebol Globo CBN que tá jogando, né, Hugo?
1: Com certeza, com certeza. Olha, o Guga é quem tá indo pra bola. É ele que vai cobrar esse pênalti agora aí, hein, Thalita?
2: É isso, lateral direito da equipe tricolor vai pra cobrança do quinto pênalti.
1: É isso aí. Sexto, né? O sexto pênalti vai tentar fazer
2: isso,
1: o quinto gol.
2: Exatamente, exatamente.
1: Guga vai pra cobrança. Se ele fizer, empurra a responsabilidade. Vamos lá, Guga. O árbitro já autorizou. Tá em cima da linha o goleiro Bocato. Guga foi pra cobrança. O Fluminense precisa converter essa cobrança. Guga na bola, pé direito. Chutou, emplacou! Converte, Guga! E o time do Rivadavia agora, se perder, é Fluminense nas quartas, Thalita.
2: É isso, Flusão buscando uma vaguinha nas quartas de final. O Guga bateu alto lá no canto esquerdo. O Bocato até acertou o canto, mas não conseguiu chegar na bola cobrada pelo lateral direito do Fluminense. O gol.
1: Bom, agora quem vai para a cobrança pelo time do Rivadavia é o Atêncio, não é isso?
2: Isso.
1: Atêncio. Com a camisa 19. Situação é a seguinte: se o Atêncio perder esse pênalti, chutar para fora, o goleiro Fábio pegar, a bola bater na trave e não entrar, é o Fluminense nas quartas de final da Copa Libertadores da América. Tá 5-4 por enquanto. O Fluminense está na frente. Responsabilidade pro Rivadavia. Correu pra bola. Atêncio, pé esquerdo, chutou! E o Fábio! O Fábio pegou!
4: Fluminense!
1: O Fábio defendeu! Não sei se vai mandar voltar a cobrança. Não, não, não, não, não! Fábio defende, o Fluminense está nas quartas de final da Copa Libertadores da América. Fábio, herói mais uma vez, faz a diferença. 45 anos de experiência, de qualidade.

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Claro, né, Vitor? No melhor dos cenários, melhor dos mundos para o São Paulo, se você, se São Paulo abre esse 2-0 que você citou, excelente, é uma vantagem muito boa, você já tem um certo conforto para o segundo tempo. Agora, é no melhor dos mundos, ou talvez no mundo mais complicado para o São Paulo, se não tiver uma vantagem para o segundo tempo, é tentar falar o que falou que o Gabriel Dudziak, tentar fazer o que falou o Gabriel Dudziak, ficar um pouco com a bola. Porque bem ou mal, a gente tem visto assim, ou desconcentração, ou alguém que tem que marcar no máximo uma bola parada, ou a bola que vai para a área, o time sofre um gol e aí não volta para o jogo rapidamente. Então assim, ao ficar com a bola, inibe o Bolívar de atacar mais, de ganhar escanteio, de ter falta lateral, pode ser por aí também uma questão. Né? Claro que no cenário sonhado pelo São Paulino, 2-3-0 no primeiro tempo, excepcional. Aí a conversa da desconcentração muda. Agora, um resultado mais apertado, se não

0: 18. Nós vamos para um intervalo de 3 minutos e meio. Já voltamos com muito mais informação e opinião para você aqui no Futebol Globo CBN. 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
2: Já reparou que alguns restaurantes estão sempre lotados, mesmo sem fazer promoções? Muitas vezes o motivo não está no cardápio, está na experiência. Cada vez mais as pessoas escolhem lugares que oferecem algo além da comida. Um evento temático, música ao vivo, uma harmonização, qualquer experiência que torne aquele momento diferente. E sabe o que acontece? O cliente não só volta, como também recomenda o lugar para outras pessoas. Em um mercado cada vez mais competitivo, proporcionar uma boa experiência pode ser um diferencial tão importante quanto um bom cardápio. 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

0: enquanto a bola não rola.
1: Rodrigo Bittar.
2: São 9 horas e 23 minutos do horário de Brasília. As equipes começam a entrar aqui no estádio do Morumbi, ainda não no gramado, percorrendo toda a extensão pelo lado de fora. Daqui a pouquinho vão juntos adentrar ao gramado na parte central aqui no estádio do Morumbi. Daqui a pouco tem bola rolando, tem decisão pela Copa Sul-Americana, tem São Paulo e Bolívar. Jogo importante para o tricolor, que muda demais o time, Gabriel Dudziak. O São Paulo é um time bem mesclado, não sei se dá pra gente chamar de misto ou titular com algumas mudanças, mas são mudanças importantes. Uma delas, de um jogador que a gente vem elogiando bastante aqui na Rádio CBN, Domingos Duarte, jogando

0: hoje pelo lado direito. Muitas vezes, as duas que atuam até aqui no São Paulo, jogando pelo lado esquerdo e foi bem. Pelo lado direito, o que você espera dessa dupla com Aurélio Buta, essa zaga com o Sabino, essa nova escalação do São Paulo hoje, hein, Gabriel Todziaki?
1: Os primeiros minutos do Aurélio Buta com a camisa do São Paulo não foram bons, né? Ele entrou no segundo tempo diante do Bolívar na altitude de La Paz e cometeu muitos erros, até tomou cartão amarelo. Vamos dar uma chance, né? Um reforço que, assim, eu não vejo com capacidade de brigar com o Lucas Ramon por titularidade nesse momento. Mas que talvez por questão física e até pelo Lucas Ramon ter errado, né, também, não sei se isso pesa, mas errou no gol do Coxa no fim de semana. De repente, por isso, vai para o banco hoje e o Buta ganha essa chance. Domingos Duarte tem sido uma presença consistente nesses dois jogos, não só pelas ações defensivas, mas também pela liderança, como orienta os companheiros, como participa do jogo. De repente, lado a lado, aí os dois portugueses podem se ajudar. E, de resto, né, o que a gente vai ter de grande diferença é o Danielzinho jogando ao lado do Nilton, não Pablo Maia e Nilton, é o meio de campo mais leve do São Paulo. O Marcos Antônio deve fazer o lado esquerdo aí da linha de três meio-campistas do time do São Paulo.
0: E do outro lado, Rafael Prats, o Bolívar tem apenas uma mudança para essa partida, mudança no ataque. Romero entra na equipe, Calderuccio sai. Muda muito em termos de características de um para o outro, Prats?
2: Muda sim, porque imagino o Asprilha mais como um centroavante mesmo, né? O Asprilha é um segundo atacante ao lado do Calderuccio, ele também é um jogador de área. Fez o gol da classificação contra o Grêmio na fase anterior em Porto Alegre. Mas o Romero, imagino mais de um lado, com o Patito Rodrigues pelo lado esquerdo. No lugar que, no setor que jogará o Aurélio Buta daqui a pouco no São Paulo também. Então o Bolívar, que teoricamente deve ser um time mais direto para jogar, menos posse de bola do que teve em La Paz, mais rápido quando roubar a bola do São Paulo, para acionar Romero e Patito Rodrigues. O Asprilha como centroavante para incomodar Domingos Duarte e Sabino daqui a pouco, Bitar.
0: 9 horas 25 minutos no horário de Brasília. Em 5 minutinhos tem bola rolando aqui no Morumbi para São Paulo e Bolívar. Decisão pela Copa Sul-Americana. Então, o torcedor tricolor, já aumente aí o som do seu rádio, porque vem aí as escalações São Paulo, de São Bolívar. Paulo e Bolívar aqui no Futebol Globo CBN, na voz de Bruno Faria.

0: O amado clube brasileiro, comandado pelo técnico Dorival Júnior, manda campo Rafael no gol, vestindo a camisa número 23. Na lateral direita, número 20, para Aurélio Buta. Na zaga, 22 para Domingos Duarte, 35 para Sabino. E número 12, do lado esquerdo, o lateral Iago. Meio de campo, 28 para Newton, 94 Danielzinho, 8 para Marcos Antônio. Mais à frente, 10 Luciano, 37 para Arthur e 9 para Jonathan Caleri. Repetindo o tricolor de Rafael, Buta, Domingos Duarte, Sabino, Iago e Newton. Danielzinho, Marcos Antônio e Luciano, Arthur e Caleri no banco de reservas. Coronel, Lucas Ramon, Osório, Wendel, Pablo Maia, Jordney, Cauli, Pedro Ferreira, Ferreirinha, Vitor Sá, André Silva e Rian Francisco.
1: Bolívar!
0: Comandado pelo técnico Alejandro Restrepo, ele manda a campo Carlos Lampi no gol, vestindo a camisa número 1. Na lateral direita, número 2, para Jesus Sagredo. Número 3 na zaga, Arreaga. Número 5 para Echeverria. Do lado esquerdo, camisa número 4, José Sagredo. Meio de campo, número 26 para Saavedra. Número 80 para Carlos Melgar. 14 para Robson Matheus. Mais à frente, número 17 para Patito Rodrigues. 77 para Dorni Romero. E número 27 para Asprilha. Repetindo a escalação do Bolívar: de Lampe, Jesus Sagredo, Arreaga, Echeverria, José Sagredo, Saavedra, Carlos Melgar, Robson Matheus, Patito Rodrigues, Romero e Asprilha no banco de reservas. Diego Mendes, Ervin Vaca, John Velasquez, Luiz Paz, Calterúcio, Billy Arce, Bruno Miranda, Léo Zavala, Carlos Serras, Fernando Mena, Eclison Freita e Batalini.
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0: O árbitro hoje será o peruano Kevin Ortega, que tem como assistente número 1, Stefan Atosh. Assistente número 2, Henrique Pinto. E o árbitro de vídeo ficará a cargo de Diego Raro. Estádio Cícero Pompeu de Toledo, a casa do São Paulo, Morumbis. O duelo é válido pela segunda partida, oitavas de final, Copa Sul-Americana. São Paulo, Bolívar, Bolívar. São Paulo.
1: São Paulo.
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0: 9 horas e 29 minutos do horário de Brasília, tudo pronto para a bola rolar aqui no Morumbi. São Paulo hoje com seu uniforme principal, todo de branco com as listras na horizontal. A equipe do Bolívar com seu uniforme número 3, cor grená, nesta primeira etapa, atacando para o lado esquerdo do seu rádio. O time do São Paulo atacando para o lado direito. Vai rolar a bola, vai começar o jogo, saída do time do Bolívar. Primeiro toque vai ser dado na bola pelo Patito Rodrigues, esquecendo 2 segundos para a bola rolar aqui no Morumbi. Apita o árbitro, rola a bola. Bom jogo para você, ligado, ligado no Futebol Globo CBN.
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0: Rodrigo Vittar. Vamos juntos para os primeiros 45 minutos de bola rolando aqui no Morumbi, com uma grande festa do torcedor tricolor. Time do Bolívar tem ligação direta ali na direção do Asprilha. Corte bem feito pela defesa do São Paulo no bate-rebate. Vem Domingos Duarte, faz o corte. Bola pelo lado direito do campo de defesa. A bola chega no Aurélio Buta. Buta pelo corredor central do campo de defesa. Pede, recebe por ali. Agora Newton. Newton volta pelo lado, pelo corredor central, aliás, do campo de defesa, para saída do Domingos Duarte. Domingos Duarte pisa na bola, distribui pelo lado direito ali. O Newton jogando nesse momento na saída como zagueiro, deixa para o Arthur. Arthur esticou, Aurélio Buta pisando na área, cruzamento na direção do Carlos Lampi. Bola que fica com o goleiro do Bolívar, menos de 40 segundos desse primeiro tempo. Placar é de 0 a 0, só o começo de jogo, viu, Bruno?
2: Mas foi a primeira chegada do tricolor. Aurélio Buta nem olhou para a grande área, bateu por baixo e facilitou para o Lampi. 0 a 0, mas está começando no Morumbis.
0: É só o começo dessa decisão aqui no Morumbi. Já passamos do primeiro minutinho de bola rolando. Lado esquerdo do campo de ataque, saem jogando por ali. Agora o Sabino. Sabinão ganhando o campo ofensivo. Ele passa pela marcação, estica. Lado esquerdo, Iago, cruzamento na área. Bola pega na marcação do Jesus Sagredo. Vai pela linha de lado. Tem arremesso lateral para o time do São Paulo para fazer a cobrança. 1,5 desse primeiro tempo. Placar é de 0 a 0. Marcos Antônio tenta abertura ali pelo lado esquerdo. Tira bem a defesa do Bolívar. E aí na sequência, falta. Está marcada a falta cometida em cima do Robson Matheus. É falta para o time do Bolívar fazer a cobrança, Bruno.
2: É, quem cometeu foi o Sabino, hoje no time titular, no lugar de Arboleda. Teve um problema muscular na coxa esquerda, fora até do banco de reservas. É dúvida para o duelo do tricolor no domingo contra a Chapecoense em Chapecó. Falta para o Bolívar.
0: Quase 2 minutos desse primeiro tempo, começo de jogo aqui no Morumbi. Lembra você que na ida, lá em La Paz, da Bolívia, no Hernando Siles, 1 a 1, quem vencer fica com a vaga. Corte feito pelo alto pelo time do Bolívia, ele com Echeverria, a bola sobra com o Sabino, ganho de cabeça, fica de graça com o time do São Paulo. Luciano, vem buscar a bola na linha central, tenta abertura pelo lado esquerdo, fica caído por ali o jogador do Bolívar. O árbitro dá sequência, lance e saída de bola do time boliviano, que sai jogando pelo corredor central, agora com Patito. Patito pelo corredor central, abre a jogada ali pelo lado direito, sai com a Arriaga. Arriaga com Echeverria. Echeverria pelo lado esquerdo,
2: mais uma vez
0: tem Patito. Patito tenta ligação direta, a bola passa no meio do caminho com Saavedra. Saavedra pressionado contra a marcação, ele fez o toque atrás, joga de lado ali com o Jesus Sagredo, que volta no campo de defesa ali, dentro da área pro goleiro Lampi. Diga, Bruno.
2: Não, só para trazer a informação, o Dorni Romero teve uma dividida no meio de campo, ficou caído, já se levantou, mas tá mancando, é bom a gente ficar de olho nele.
0: Lado direito do campo de defesa vem Aurélio Buta, tentou passar pela marcação, quase que perde ele para o Patito. Último desvio, foi no camisa 17 do time do Bolívar, a bola sai em arremesso lateral para o São Paulo fazer a cobrança. 3 minutos, primeiro tempo de partida, Morumbis, por enquanto tudo igual, 0 a 0. Futebol Globo CBN, pode ligar que aqui tem jogo.
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0: Arthur pelo lado direito, vem o time do São Paulo, jogou por dentro, a bola parte em cima da marcação, sobrou o Arthur pelo alto, ganhou o Danielzinho, ajeita, lado direito do gramado, vem por ali Aurélio Buta, esticou na linha de fundo, Marcos Antônio levantou na área, Caleri subiu, brigou, ganhou, sobrou Luciano, em cima da marcação era o Iago que bateu. Sobra de bola ficando com o time do São Paulo, de novo pelo lado esquerdo do campo, volta ali agora com Sabino pelo lado esquerdo do gramado, tem Danielzinho pra chegada do Iago. Iago prefere voltar da linha central do gramado, mais uma vez ali com Danielzinho que joga com Sabino pelo lado direito, ainda no campo de defesa, a bola chega para romper a linha central do gramado, justamente ali com Newton volta por dentro, sai a jogada no círculo central ali com Danielzinho para Marcos Antônio pelo lado esquerdo, pula a bola, Iago dominou ele contra o Jesus Sagredo, preferiu o toque por dentro, Luciano ficou caindo na área, o árbitro deu sequência, vem Marcos Antônio, cruzamento feito na área, a bola pega na marcação e fica fácil para Jesus Sagredo sair jogando com calma pro time boliviano. Sagredo que José Sagredo, aliás, José Sagredo, lateral esquerdo, ele joga para Patito, vem bem por baixo, Newton chega, tira e vibra, Bruno.
2: É, e aí cedeu o arremesso lateral para o Bolívar. Você fala sobre Jesus Sagredo, José Sagredo, eles são irmãos, estão em campo os dois, um é lateral direito, o outro é lateral esquerdo. O capitão é o José Sagredo, camisa 4, ele que vem na cobrança de lateral.
0: Arremesso a ser cobrado pelo time do Bolívar com 5 minutos desse primeiro tempo, placar de 0-0. Lançamento realizado à frente na direção do Asprilha, tira bem a defesa, chega para fazer o corte, a marcação do São Paulo mandando pela linha de lado em arremesso lateral. O cronômetro não para, a gente gira para você, teve placar de jogo. 5:15, primeiro tempo de partida, Morumbi,
1: São Paulo,
0: 0,
1: Bolívar,
0: também 0, São Paulo chegando lado direito, Caleri esticou pro Luciano, antes dele tirar bem a defesa, Arreaga tirou, colocando pela linha de lado, e a bola pro time do São Paulo, vem pressão tricolor aí, Bruno.
2: São Paulo recuperou a bola no meio de campo, e imprimiu velocidade com Jonathan Caleri, impressionou, ganhou arremesso lateral, lado direito, campo de ataque, Buta Cobra.
0: Aurélio Buta vem fazer a cobrança para o time do São Paulo, cobrança realizada para trás, vem buscar o jogo Luciano, ele volta na linha central do gramado, ele com Sabino, Sabino pelo lado esquerdo do gramado, mais aberto para aquele setor, tem água, esticou na linha de fundo para o Marcos Antônio, brigou contra a marcação, ganhou, sobrou, Marcos Antônio cruzou na área, Luciano, sai do gol, para fazer a defesa Carlos Lampe, estava ligado ali pelo alto, pegou e pegou bem, ali o goleiro boliviano, Bruno.
2: Muito experiente, tem 39 anos de idade, goleiro da seleção boliviana, foi lá no alto para ficar com a bola, mas só dá São Paulo.
0: Só dá São Paulo nesse começo de jogo, 6 minutos e 20 nesse primeiro tempo, o placar é de 0-0. A gente girava para você, tempo e placar de jogo, 6 e 20, primeiro tempo de partida, 0-0. Central da bola, Leonardo Dai.
4: A Sul-Americana já tem um classificado para as quartas de final e é justamente o adversário de quem passar aí no Morumbi. O Boca Juniors venceu o Recoleta no Paraguai por 4-0, depois de vencer por 3-1 na Argentina e avançou para as quartas de final.
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0: 6:50 desse primeiro tempo, 0-0 aqui no Morumbi. Trabalha o time do São Paulo pelo lado direito do campo, vem ali Newton, Newton joga com Danielzinho, Danielzinho volta pelo lado direito do campo de ataque, mais uma vez ali com Newton, ele não encara a marcação do camisa número 27, que é o Asprilha, prefere fazer o toque atrás, a bola volta para Danielzinho. Marcos Antônio pediu, recebeu, esticou na área, tira bem a defesa do Bolívar, chega para fazer o quarto por ali, o José Sagredo. Patito abre a jogada pelo Save, com Save Pedra pelo corredor central dele para Robson Matheus, aberto ali pelo lado direito, vai passando o Jesus Sagredo, pediu e recebeu, volta a bola na linha central ali com Melgar, Melgar jogando por dentro com Saavedra, Saavedra vem buscar o jogo pro time do Bolívar, fez o rodopio pelo círculo central, vai ser obrigado a voltar a bola pelo lado esquerdo do campo de defesa, sai jogando por ali o zagueiro Echeverria, Echeverria que abre a jogada com José Sagredo, dele para Patito, Patito tem frente a frente ali a marcação do Aurélio Buta, deu uma fatiada para trás na direção do Carlos Lampe, sai jogando com calma o time boliviano, futebol Bom Globo CBN, pode ligar que aqui tem jogo.
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0: Rafael sai jogando pro time do São Paulo na marca de 8 minutos 8 nesse primeiro tempo, tá 0-0. Time do São Paulo que sai jogando por ali agora pelo lado direito com Domingos Duarte. Domingos Duarte por dentro tem o Newton, mais uma vez bem participativo no jogo tricolor. Fez a jogada por dentro ali com Danielzinho. Danielzinho vem buscar no campo de defesa dentro do círculo central. Esticou o bolão, linha de fundo. Iago pediu, recebeu na linha de fundo, cruzamento por baixo no meio do caminho. Aparece Melgar, chega e tira. Ele abre a bola pelo lado direito ali com Dordi Romero. Romero tentou encarar a marcação, preferiu fazer o break, volta no campo de defesa, volta na boa ali para Melgar, Melgar para Jesus Sagredo, Sagredo prefere fazer o toque à frente, ele deixa por ali agora com o Saavedra, Saavedra com Robson Matheus, tentou encarar a marcação ali no meio de dois, passa pelo primeiro, não passa pelo segundo, perde a posse de bola, Newton vem na cobertura para retomar para o time do São Paulo, quase 9 desse primeiro tempo, por enquanto placar de 0-0 para São Paulo e Bolívar, esse resultado que leva a decisão para os pênaltis, já que na ida foi 1-1. Arthur, é o time do São Paulo chegando no campo de ataque, a bola por dentro ali com Danielzinho, Danielzinho para Nilton, Nilton busca a jogada no campo de defesa, abre pelo lado direito ali com o Aurélio Buta, Buta volta para Nilton, Nilton por dentro ali tem Danielzinho, Danielzinho com Buta, Buta fazendo toque no círculo central, para Marcos Antônio, bobeou, perdeu, Romero velocidade pura, encarou, invadiu a área lado direito, segurou, jogou por dentro para Asprilha, Nilton vem na cobertura, tira a falta nele, é falta marcada para o São Paulo, o Nilton salvou nessa, viu Bruno?
2: É, mas é um passe errado do São Paulo, da ponta para o meio, e que a bola não chega, por exemplo, no Marcos Antônio. O passe foi do Buta, e aí o Romero antecipou, saiu, puxou o contra-ataque, e o Nilton, que voltava na contramão, conseguiu desarmar, sofreu a falta para o tricolor, campo de defesa. 0-0.
0: O cronômetro não para, a gente gira para você. Tempo e placar de jogo. 10 minutos jogados, primeiro tempo de partida, Morumbi,
1: São Paulo,
0: 0,
1: Bolívar,
0: Bolívar também 0, por enquanto, pênaltis aqui na casa tricolor, central da bola, Leonardo Dai.
4: Amanhã pela Sul-Americana, teremos Atlético Mineiro e Red Bull Bragantino às 19 horas, primeiro jogo foi 1-0 para a equipe do Atlético Mineiro em Bragança Paulista, teremos amanhã também pela Sul-Americana, o 9-6, Montevideo City Torque e Tigre da Argentina, Montevideo venceu fora de casa por 1-0, e 9-6 também Santa Fé e River Plate, ainda o primeiro jogo nesse caso, jogo adiado por causa do terremoto.
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0: Hoje com trabalhos técnicos de Renato Nadi na nossa central, mesa de Henrique Dias e Anderson Wendel, externa de Valnei Costa, Anderson Lira, produção de Lari Minegatti, timaço do Futebol Globo CBN para mais uma noite de decisão, mais uma noite de Copa aqui no Futebol Globo CBN, valendo vaga nas quartas de final da Copa Sul-Americana. Por enquanto vamos aos pênaltis aqui no Morumbi, o placar de 0-0 aos 11 minutos desse primeiro tempo de partida, lançamento realizado à frente, o time do Bolívar vai escapando, a bola esticada por ali agora para o Asprilha, fácil para retomar o time do São Paulo, Rafael Prates, 11 minutos desse primeiro tempo, 0-0 São Paulo com muito mais posse de bola, viu Prates, 65-35 Prates.
5: É um pouco melhor nesse começo de jogo, Vitar, agora o Bolívar está muito armado para roubar a bola e sair com rapidez para responder a possíveis erros do São Paulo, né? O Romero marca pela direita.
0: Segura aí que vem São Paulo, lançamento pro Buta, sai no meio do caminho, Echeverria para fazer o corte, ele manda pela linha de lado, tem arremesso lateral, tem pressa o time do São Paulo para fazer a cobrança, tinha pressa ali com o Arthur, ele preferiu deixar para o Buta. São Paulo tentando surpreender nessas bolas diretas ali para a área, hein Bruno?
2: Verdade, e o São Paulo não pode esquecer que tem tempo também para cobrar o lateral.
0: Lançamento do Buta, a bola sobrou, Luciano, longe do gol, a bola foi pela linha de fundo, saiu em tiro de meta. Diga aí, Prates, pode completar, temos 12 minutos desse primeiro tempo, tá 0-0.
5: E o Bolívar, como fica menos tempo com a bola que o São Paulo no Morumbi, o Bolívar tem duas linhas de quatro, né? O Patito Rodrigues pela esquerda, o Romero pela direita, o Robson Matheus se adianta para ficar próximo ao Asprilha, na primeira linha de marcação do Bolívar. Agora o São Paulo, quando tem um pouquinho mais de rapidez, está encontrando passes atrás dos zagueiros do Bolívar. Então geralmente é um pé do Arreaga, é um pé do Echeverria para evitar que a bola chegue a uma zona perigosa para o São Paulo finalizar. São Paulo melhor no começo do jogo no Morumbi, Bitar.
0: 12 minutos e meio desse primeiro tempo de partida, por enquanto o placar é de 0-0, time do São Paulo que sai jogando pelo lado direito do campo de defesa, vem por ali agora Domingos Duarte, tem Nilton pelo lado direito, o Português vai carregando com tranquilidade, agora sim abre a bola pelo lado direito para Nilton, ele rompe a linha central do gramado, prefere fazer o toque atrás, volta a jogada com Domingos Duarte, pelo lado esquerdo tem o Sabino que estica o jogo para Iago vem buscar já no campo ofensivo, fez o break, não encara a marcação, vai ser obrigado a jogar por dentro ali com Nilton tenta despachar a bola para o campo ofensivo, bola muito esticada, fácil. Carlos Lampi sai do gol para ficar com ela. Essa ficou de graça, hein, Bruno?
2: Facilitou para o goleiro Carlos Lampi. Em seus últimos 28 jogos como mandante em torneios da Comebol, São Paulo saiu perdendo em apenas 4. E nesses 4, foram 2 empates e 2 derrotas. Se tiver empate, cobranças de pênaltis. Se tiver derrota, São Paulo eliminado da Sul-Americana.
0: Ah, vamos falar do lado otimista também. Se tiver vitória, está classificado, né?
2: Eu tava esperando você levantar a bola, Vitar.
0: Perfeito. Lado esquerdo do campo é o time do São Paulo chegando agora com Caleri para Marcos Antônio. Esticou, tentou na linha de fundo. Parte na marcação, vai fora. Tocou por último por ali no Jesus Sagredo. Bola pela linha de lado, arremesso. pro Tricolor. Cobrança já realizada. 13:40 nesse primeiro tempo. Segue 0-0 aqui no Morumbi. 1-1 no agregado. Por enquanto, vamos aos pênaltis. Lado direito do gramado vem por ali. O time do São Paulo chegando agora com o Newton. Newton pra Buta. Buta volta pra Newton. Newton na linha central tem Domingos Duarte. Domingos Duarte por dentro do círculo central tem Marcos Antônio. Marcos Antônio pisa. Breca a jogada. Volta no campo de defesa de novo com Domingos Duarte. Deu tapa frente pra Arthur. Arthur de primeira ele deixa a bola com o Newton. Newton joga pra frente. Estica pra Aurélio. Buta boa a bola. Arthur passou. Pediu lançamento. Fácil no meio do caminho. Tira a defesa. E o Saavedra se atrapalhou. Deu a bola de graça pro time do São Paulo. Bruno.
2: E aí depois os três companheiros do Bolívar que estavam próximo do Saavedra aplaudiram o jogador. Era aquela força, né? Lateral São Paulo.
0: Lateral que vai ser cobrado agora pelo Arthur no limite da arbitragem. Vem o lançamento na área. Sobe Echeverria para fazer corte. Sobra de bola com o Arthur. Lado direito dominou. Patito. Tava na cobertura, fez o corte. A bola foi pela linha de lado. Arremesso já cobrado. Vem de novo ali o Arthur. Arthur tentou encarar a marcação. Volta as brilhas. Chega tomando pro time do Bolívar. Vem velocidade. Lado esquerdo do campo. Newton chega na cobertura com ele também. O Domingos Duarte. Rapaz, que chegadaça do Saavedra para cima do Buta. Levantando o jogador português, hein, Bruno?
2: E aí, o árbitro Kevin Ortega tira ele da confusão e fala: Saavedra, mais devagar, meu querido. Amarelo pro camisa 26. É o primeiro da partida, falta pro São Paulo no meio de campo. 0-0.
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0: 15:30 desse primeiro tempo, placar de 0-0. Sobra de bola ficando com o time do São Paulo ali pelo lado esquerdo do campo. Vem por ali agora Iago. Iago prefere fazer o toque atrás agora com o Rafael. Rafael despacha a bola pra frente buscando Marcos Antônio. Sobe a marcação. Jesus Sagredo fez o corte no primeiro momento. Ficou caído Marcos Antônio. Último toque na bola foi no camisa 8 da equipe do São Paulo. Apenas um arremesso lateral. O cronômetro não para. A gente gira pra você. Tempo, placar de jogo. 15 minutos, primeiro tempo de partida, Morumbi 16, São primeiro Paulo. Tempo do Morumbi, São Paulo 0,
1: Bolívar
0: também 0, central da bola, Leonardo Dai.
4: Os últimos classificados para as quartas de final da Sul-Americana sairão na quinta-feira. Jogos decisivos, Macará e Santos, 19 horas, primeiro jogo Santos 2-1, Olimpia e Vasco, primeiro jogo 0-0, Botafogo e Cienciano 9:30, primeiro jogo foi 6-1 para o Cienciano.
0: Rodrigo Vita. Vamos juntos aqui no Futebol Globo CBN, 16:30 desse primeiro tempo. Gabriel Dudziak, por enquanto, o placar é de 0-0. E esse começo de jogo tá melhor pro São Paulo, Dudziak?
8: O São Paulo tá com paciência, né, para progredir com a bola até a entrada da área do Bolívar. Mas tá faltando finalização, Rodrigo, seja com cruzamento, com finalização de fora da área, não consegue chutar.
0: Vem chegando por ali agora Patito, vem o time do Bolívar, a bola esticada para frente, Marcos Antônio tirou parcialmente antes do Robinson Matheus, chega bem por ali, Arco para fazer o corte, Luciano ganha pelo alto, Caleri deixa de lado ali com o Arthur, Arthur abre a jogada pelo lado esquerdo do campo, vem Marcos Antônio, segurou e prendeu, Iago como uma bala passa, lado esquerdo do campo, vem o time do São Paulo chegando, atenção, linha de fundo, Danielzinho cruzou na área, Luciano!

0: na jogada tricolor, começando no meio de campo com o trio aparecendo, Luciano, Caleri, Arthur, a bola foi aberta pelo lado esquerdo, Iago, viu bem a ultrapassagem do Danielzinho, na linha de fundo, cruzamento, no pé canhoto, no pé do artilheiro tricolor, na medida para Luciano mandar para o fundo da rede, aos 17 minutos do primeiro tempo, o São Paulo sai na frente no Morumbi.
1: São Paulo,
0: São Paulo 1, Luciano
1: Bolívar
0: 0. Por enquanto, São Paulo está chegando nas quartas de final da Sul-Americana. O detalhe do gol é se o Bruno Faria.
2: Ah, Bitar, eu quero destacar que a diferença de você ter um jogador no meio de campo que é móvel é a do Danielzinho dar opção. Não é a primeira nem a segunda nesse jogo em que ele se apresenta no campo de ataque. Pediu no corredor pelo lado esquerdo. O Iago foi muito inteligente e deu nele. O camisa número 94 levantou a cabeça e cruzou na medida. Mesmo cercado, mesmo tendo o marcador em cima do Luciano, o camisa 10 conhece o caminho da rede. Ele bate de primeira e abre o marcador. 1-0 São Paulo.
0: 1-0 para o tricolor. 19:30 desse primeiro tempo. Rafael Prates, o São Paulo sai na frente. Luciano dá no momento ruim. Chama o Luciano que ele resolve. Prates.
3: Ele é um grande finalizador, né? A bola não estava tão fácil para bater como ele bateu de perna esquerda, não. A bola pelo alto, ele pegou de primeira. Agora a jogada pela esquerda foi muito bem feita, né? Essa maneira que o Danielzinho se projeta à frente, né? Ele leva a marcação, ninguém do Bolívar o acompanha. Iago, que começa bem, como começou em La Paz na semana passada, Danielzinho cruza, Luciano de primeira, São Paulo 1-0. Era teoricamente mais difícil para ser feito, para desbloquear o jogo. Veremos a partir de agora, São Paulo tem o Morumbis à sua disposição, a favor do time também, faz o gol cedo, antes dos 20 minutos, Bitar.
0: 20 minutos agora desse primeiro tempo, por enquanto o placar é de 1-0. Bolívar tem falta para fazer a cobrança, preocupação ali pro Rafael, porque o Melgar pega muito bem na bola. Robson Matheus também tá na bola para fazer a cobrança com o pé canhoto. Atenção, torcedor São Paulino, se segure aí nessa bola parada, vem por ali agora Melgar, cobrança realizada, autorizada, vem cruzamento na área, Echeverria desviou, antes da chegada do Asprilha, tira bem a defesa, complementa o time do São Paulo, mas a arbitragem já havia paralisado, marcado o impedimento do Echeverria lá no primeiro momento. O cronômetro não para, a gente gira para você. Tempo, placar de jogo. 20 minutos e meio. Primeiro tempo de partida no Morumbi.
1: São Paulo.
0: Luciano, 1 para o São Paulo.
1: Bolívar.
0: 0 para o Bolívar. Central da bola, Leonardo Dai.
4: Libertadores, oitavas de final. Mais cedo, o Fluminense se classificou nos pênaltis, eliminando o Independiente Rivadavia da Argentina. Empate em 1-1 no tempo normal. Vitória do Fluminense por 5-4 na disputa por pênaltis.
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0: Vem Bolívar, Melgar esticando dele no bico da área, Patito dominou, encarou, batida pro gol, Domingos Duarte no meio do caminho, tira, manda a bola pela linha de fundo, tem escanteio para o Bolívar ali, Bruno.
2: Corajosamente, Domingos Duarte com 1,92m se jogou no caminho da bola, com a cabeça cedeu o escanteio, o primeiro do Bolívar, lado esquerdo, Patito Rodrigues se apresenta para a cobrança.
0: Patito vem ali na bola, pertinho dele também o Melgar, pega muito bem na bola, chance na bola parada, dessa vez o Patito deixou, deu pro Melgar, Melgar vem ali para fazer a cobrança, 21, quase 22 desse primeiro tempo de partida, quase metade do primeiro tempo aqui no Morumbi, está 1-0 São Paulo, chance na bola parada pro time boliviano para fazer a cobrança, Melgar tá na bola, o árbitro parou para dar uma bronca ali na área, no Arriaga e também no Marcos Antônio, atenção, já vem a cobrança, porque tem gente caída na área, Bruno.
2: Tem dois jogadores do São Paulo, um é o Danielzinho, o outro eu não consegui identificar, Iago, lateral esquerdo. Rapaz, é uma briga por posição dentro da área, aí o árbitro chama os jogadores de canto, tem um papo agora com o Danielzinho, mas se ele quiser conversar, deixa para outra hora, Bitar.
0: 22:30, quase metade desse primeiro tempo, por enquanto o placar é de 1-0 para a equipe do São Paulo, Melgar fez a cobrança curta para trás, deixou, Saavedra lançou na área, bloqueada no meio do caminho, sai do gol, Rafael para fazer a defesa, Futebol Globo CBN, pode ligar que aqui tem jogo.
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0: placar é de 1-0 para a equipe do São Paulo. Belo gol do Luciano, São Paulo na frente. O que fazer agora, Gabriel Dudziak?
7: O segundo gol, ponto. Porque o São Paulo não é confiável para manter vantagem, né, Vitar?
0: Perfeitamente, né? Tá tendo muitas dificuldades se virar com esse placar de 1-0. Quem sabe o segundo gol tricolor ainda nessa primeira etapa. Nilton inverte o jogo. O time do São Paulo tenta a chegada pelo lado esquerdo. Sobe bem ali o Jesus Sagredo para fazer o quarto. Só com a Asprilha. Dominou com a mão. A bola vai ser cobrada pelo time do São Paulo. Tem já, né? Depois da pausa para a hidratação dos jogadores na Copa Sul-Americana e na Copa Libertadores. Seguimos com essa medida. Hoje até, né, Bruno Faria, com um calor digno de pausa para hidratação aqui no Morumbis, né, Bruno?
2: Tá quente, né, Bitar? Tá acima da média até por ser um tempo de inverno. Então os jogadores agora vão pro banco de reservas. 1-0 São Paulo no agregado, 2-1 tricolor. Se terminar esse resultado, São Paulo vai para as quartas de final e terá nada mais, nada menos, rapaz, que o Boca Juniors da Argentina.
0: Seria um confronto com cara de Libertadores da América, mas na Copa Sul-Americana. 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
0: Rafael Prates, essa pausa para hidratação agora aos 24. Começou aos 23, né? Mas já com 24,5 desse primeiro tempo. É boa só para o Bolívar ou pode ter benefícios para o São Paulo também, Prates?
3: Não, pode ser bom para o São Paulo também, Bitar. São Paulo fez um gol a 18 minutos, né? Teve um começo mais forte em relação ao que o Bolívar tentou apresentar no Morumbis. Gostei dessa movimentação do São Paulo com os meias chegando mais à frente. São Paulo começou a encontrar alguns passes atrás da linha dos zagueiros do Bolívar, principalmente. E de tanto trocar passes, rondar mais a área e com velocidade, não foi o São Paulo lento para jogar, não. São Paulo abriu o placar. Agora, é claro, é muito importante não deixar a peteca cair, né? Para o time repetir esse nível, tentar essa troca de passes que tem sido bem feita pelo São Paulo do meio para frente, principalmente, para ampliar a vantagem, para respirar mais tranquilo do jogo daqui em diante.
0: Nesses primeiros 25 minutos, Gabriel Dudziak, ainda antes da bola voltar a rolar aqui no Morumbis, nas mudanças realizadas pelo técnico Dorival Júnior para essa partida, todas elas funcionando até aqui, Dudziak?
7: Por enquanto, sim. O Aurélio Buta mais sobe do que desce, né? No sentido de sobe ao ataque, né? Não está enfrentando muitos problemas defensivos por enquanto. O Sabino praticamente não foi testado, o Danielzinho fez a jogada do gol, né? Então acho que por enquanto sim, o Iago também participou. Acho que boas mexidas até aqui muito cedo, mas por enquanto sim.
0: A bola voltando a rolar aqui no Morumbis na marca de 25-40 desse primeiro tempo. O placar é de 1-0 para o time do São Paulo. Luciano fez o toque atrás. Toque errado para o Danielzinho. Retoma o time boliviano. Vai que chega ali com as brilhas. Brilha pelo lado esquerdo. Gente do céu. O Asprilha sem cerimônia. Foi lá e jogou longe o jogador do São Paulo. E sem brincadeira, né, Bruno? Jogou mesmo o Danielzinho no gramado.
2: Jogou. E aí vem cartões. Então anote aí. 27, Asprilha. E número 94, Danielzinho, que tá caído no gramado, sem cerimônia nenhuma, na frente do árbitro, perdeu a paciência o Asprilha, que empurrou o Danielzinho.
0: Agora eu tô curioso para saber o que ele marcou, porque beleza, né, marcou falta de quem? Porque se ele deu o cartão amarelo pro Danielzinho, foi isso, né, o Dudziak?
7: Foi o Prates que falou, mas eu assino embaixo, tem que ser falta do Danielzinho.
2: É porque o Danielzinho puxa o Asprilha, mas puxa tanto para evitar o contra-ataque. E aí quando vem o passe do Asprilha para o lado esquerdo, o Asprilha tira o corpo, vira e tenta de alguma forma acertar o São Paulino. Não acertou no rosto dele, tá? Mas o Danielzinho tá caído, amarelo para os dois.
0: Amarelo justo para ambos, Prates?
3: Sim, ficou de bom tamanho, acertou o Kevin Ortega, o árbitro peruano que apita a partida no Morumbis, porque o Danielzinho primeiro puxa o Asprilha e vai puxando. Estica a camisa, vê a elasticidade da camisa do Bolívar, e aí o Asprilha também revida, né, e coloca assim, o braço no Danielzinho. Não foi para tudo isso que o Danielzinho está fazendo. O Danielzinho está no chão porque está tentando encontrar uma agressão do Asprilha. É para amarelo para os dois, estamos conversados e vamos jogar.
0: Eu vou te falar, pelo posicionamento aqui, ó, ele deu falta para o São Paulo, tá? Tá marcando falta para a equipe do São Paulo. Não, agora ele tá avisando o Calera que vai inverter. Agora todo mundo vai trocar o posicionamento. São Paulo tá voltando pro campo de defesa e o Bolívar sim vai tomando o campo de ataque. Vou dizer aqui, o Kevin Ortega apitou o Santos na semana passada. Algo a mais a observar com relação a esse árbitro do Dizia aqui?
7: Não, que eu esteja lembrado, não. Eu acho que ele apitou bem naquela situação.
0: Foi bem, né?
7: Acho que sim, não estou lembrando de nada ruim sobre ele não.
0: 28 minutos desse primeiro tempo, já informação do Bruno Faria, tem chance na bola parada por ali, o time boliviano para fazer a cobrança no círculo central, vem Melgar, lançamento direto na área, subiu Luciano, tirou, Robson Matheus ajeitou, a bola está viva na área, Romero ganhou, Domingos Duarte chega para fazer o corte pelo alto, sobra de bola ficando mais uma vez ali com o time boliviano, lado esquerdo do campo vem o Patito Rodrigues para cima da marcação, dominou, fez o break, voltou, lado esquerdo do campo de ataque, vem cruzamento direto na área, sabe não, Soberano pelo alto, chegou e tirou. Sobra de bola ainda na entrada da área, lançamento pro Asprilha, dominou, encarou, caiu na área, bola sobrou, se ofereceu, batida pro gol, vai fora! Ficou um bate, rebate danado na área, Rafael ficou no meio do caminho e o Bolívar tem escanteio, Bruno Faria.
2: O Newton erra o bote, o Echeverria que estava dentro da grande área, tenta o passe para o Asprilha, o Domingos Duarte cai, na sequência vem uma dividida do Sabino com o atacante, ninguém corta. Rapaz, que sufoco, escanteio Bolívar, lado direito.
0: Robson Matheus está na bola parada, se segura aí, torcedor tricolor, 29 minutos desse primeiro tempo, por enquanto o placar é de 1-0, o árbitro checando ali o lance, esperando a revisão da arbitragem de vídeo, e revisaram para quê, Bruno? Para dar tiro de meta para o São Paulo, pegou por último no jogador do Bolívar, certo, Bruno?
2: É isso, e aí os jogadores do Bolívar não gostam nem um pouco, pressionam o Kevin Ortega, queriam pelo menos o escanteio. Mas o São Paulo se safou de uma, tiro de meta, o São Paulo, que é o único time que nunca esteve em desvantagem no placar na fase de grupos da Sul-Americana. E também no primeiro jogo das oitavas de final da Sul-Americana. Na ida, o São Paulo abriu o marcador de cabeça com o Arboleda, depois sofreu o empate, mas não ficou em desvantagem ainda, 1-0 São Paulo.
7: Vitor.
0: Fala do Ziaki.
7: Não, e o Domingos Duarte desmanchou ali num contato físico normal com o atacante do Bolívar. É interessante isso, né? Pablo Maia já desmanchou num jogo, Lucas Ramon no outro, Domingos Duarte em mais um. Se o Dorival tá treinando aí bola parada no pediu parou, é melhor parar.
0: Pois é.
2: Vai parar de cair? Né?
7: É, parar também, de cair e parar de treinar, né? Não é pediu parou. Tem que ser derrubado, não é pelada, né?
0: 30 minutos desse primeiro tempo, por enquanto o placar é de 1-0 para o time do São Paulo, vai dando o tricolor na próxima fase da competição. 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
0: 30 minutos, 40 segundos desse primeiro tempo, 1-0 para o São Paulo, gol marcado pelo Luciano ainda nesse primeiro tempo, nos minutos iniciais de partida, gol importante para o time do São Paulo, lado esquerdo do campo de defesa, vem por ali agora o Iago jogando por dentro com o Sabino, São Paulo não tem pressa, acalma a jogada, vem por ali agora Domingos Duarte, tem pressão do time do Bolívar, aliás, uma marcação já no campo ofensivo do time do Bolívar, com três jogadores, abertura sai pelo lado direito do campo, a bola chega do Newton, dele para Muta volta para Newton, Newton tenta fazer o toque no círculo central, perde no meio do caminho, errou Bolívar, Luciano ajeitou, Arthur dominou, bateu em cima da marcação, tem sobra, tira bem a defesa, Echeverria chega para fazer corte, vem ali agora o Melgar estica a bola pelo lado esquerdo, velocidade pura do Asprilha, foi para a linha de fundo, chegou, evita a saída pela linha de lado, faz o break, obrigado a voltar a jogada com Saavedra domina, deixa ali agora com Melgar pelo lado esquerdo do campo, tem Patito Rodrigues mano a mano ele contra o Newton, Patito dominou, encarou, falta nele, foi puxado ali pelo jogador do São Paulo, chance na bola parada aí, Bruno.
2: E o Newton, depois que comete a falta, vira as costas para a marcação do árbitro e vai embora, sabe que fez a falta, foi em cima do Patito Rodrigues, aquele mesmo, vestiu a camisa alvinegra praiana, rapaz, é o Santos,
7: ô,
2: falta
7: Bitar.
2: Na ponta esquerda. 1-0, São Paulo.
0: Fala do Ziaki.
7: Não, falar de coisa séria, né? O São Paulo não lida bem com bola defensiva, né? Parada, defensiva. Aí vai lá o cidadão e faz essa falta aí?
0: Pois é. Melhor evitar, né? Temos a marca de 32,5 desse primeiro tempo, vem chance na bola parada, Robson Matheus saiu dela, Melgar, atenção, lançamento na área, Danielzinho desviou no meio do caminho, Newton pelo alto chega para fazer o corte e vem contra-ataque tricolor, bola pelo lado esquerdo do campo, Marcos Antônio rompendo a linha central do gramado, fez o break, não encarou a marcação, ele segurou, vai ser obrigado a jogar por dentro, com Luciano, era um contra-ataque no São Paulo, ele perde o contra-ataque, vai ter que construir o ataque o time do São Paulo, o cronômetro não para, a gente gira para você, tempo e placar de jogo. 33 minutos, primeiro tempo de partida, Morumbis.
1: São Paulo.
0: São Paulo chegando do lado esquerdo, Luciano invade o área, bateu pro gol. Defende! O Luciano por dentro, Iago quem invadiu a área, bateu fraco, não bateu forte, Carlos Lampi, gigante defesa do goleiro do Bolívar, tem escanteio o time do São Paulo, Bruno.
2: Mais uma vez o Danielzinho se apresentando, agora o passe em velocidade para o Iago dentro da área. Diferentemente do que fez o Wendel no fim de semana, não tentou o cruzamento, bateu rasteiro, dificultou a vida do goleiro e por pouco São Paulo não ampliou. Escanteio lado esquerdo, Marcos Antônio cobra.
0: Vem Marcos Antônio, vem o time do São Paulo, 33 minutos e meio desse primeiro tempo, o placar é de 1 a 0 para o time do São Paulo. Atenção, Marcos Antônio cobra essa curta realizada, Luciano pintou o lançamento na área, o Domingos Duarte desviou, bola viva, Asprilha chega para fazer o corte, aí vai ser obrigado a tirar de qualquer maneira por ali o time do Bolívar. Nada disso, saiu curtinho, saiu jogando bonito com o Robson Matheus, abertura realizada ali pelo lado direito com o Jesus Sagredo, vem versão do time do Bolívar, sai jogando bonito com o Saavedra, lado esquerdo do gramado já rompendo a linha central, temos por ali agora Saavedra, ele fez o break, volta na linha central com o Patito, 34 e 20 desse primeiro tempo no Morumbi, o placar da CBN marca
1: São Paulo
0: 1
1: Bolívar
0: 0, central da bola Leonardo Dai.
4: Dois jogos em andamento agora pela Libertadores, oitavas de final, primeiro jogo na Colômbia, 0 para o Deportes Tolima, 1 para o Independiente Del Valle, primeiro tempo também no jogo de volta no Chile, 0 para a Universidade Católica, 0 para o Estudiantes da Argentina, jogo tá indo para os pênaltis, sai deste confronto o adversário do vencedor de Corinthians e Rosário Central.
0: E amanhã tem mais decisão aqui no Futebol Globo CBN, 19h. Cerro Porteño e Palmeiras Cerro pela Porteño, Libertadores da América. Palmeiras. Eu narro esse jogo para você aqui na Rádio CBN. Quinta-feira tem mais. São duas decisões para os alvinegros do estado de São Paulo. O Santos encara o Macará fora de casa pela Copa Sul-Americana, 19h. Estaremos juntos nessa também. E depois, às 21h, vem os caronices aqui no Futebol Globo CBN para narrar Corinthians e Rosário Central, direto da Neoquímica Arena. Vim interligação de direta vem o time do Bolívar, a bola esticada por ali pelo Carlos Lampi, vai pela linha de lado, tem arremesso lateral a ser cobrado pelo time do São Paulo, 35 minutos e meio desse primeiro tempo, por enquanto o placar é de 1 para o São Paulo, 0 para o Bolívar, por enquanto o São Paulo vai encarar o Boca Juniors na fase de quartas de final da Copa Sul-Americana. Arremesso lateral a ser cobrado pelo Iago fez o lançamento à frente, Caleri deixou passar, Danielzinho brigou no fundo, sai para fazer a cobertura por ali, agora a zaga da equipe, o Arreaga, zagueiro do time do Bolívar, bola pela linha de fundo, só tiro de meta, Bruno.
2: O São Paulo que disputou 23 jogos como mandante em partidas de volta de confrontos de Sul-Americana e nunca perdeu, 15 vitórias e 8 empates. Seu único duelo contra uma equipe boliviana ocorreu em 2003, quando venceu The Strongets por 3-1 nas quartas de final. Hoje, 1-0 São Paulo.
0: 1-0 para a equipe do São Paulo, por enquanto aqui no Morumbi, Futebol Globo CBN. 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
0: Linha de lado, tem arremesso lateral para Aurélio Buta fazer a cobrança, arremesso que o time do São Paulo vai fazer do campo de defesa, já realizado por ali para Newton, temos 36 e 50, primeiro tempo de partida, o tricolor troca passes no campo de defesa. Pratis, São Paulo diminuiu o ritmo aí nos últimos minutos, ou melhor, logo depois da pausa para hidratação, Pratis?
3: Diminuiu sim, Bitar, o jogo ficou mais equilibrado, né? O Bolívar está encontrando algumas boas saídas, fica mais com a bola, o Bolívar também, e São Paulo quando geralmente coloca Marcos Antônio Danielzinho no campo de ataque próximos da área do Bolívar, eles encontram algum passo perigoso para o São Paulo ter feito o segundo gol, como o Iago quase fez para o Nulamp. São Paulo diminui um pouquinho o ritmo, o Bolívar cresceu no jogo também nos últimos minutos.
0: E quanto que isso pode ser perigoso para o time do São Paulo, Gabriel Dudziak?
7: Faz parte do jogo, do cenário, o São Paulo tinha que ir forte para fazer 1-0, agora é hora do adversário reagir e o São Paulo tem que manter controle da partida.
0: Luciano ganha a posse de bola pro time do São Paulo, abre lado esquerdo do campo, vem por ali, agora Marcos Antônio, Iago passou, pediu, ainda não recebeu, Marcos Antônio prefere a jogada por dentro ali com Danielzinho, Danielzinho de novo com Marcos Antônio, lado esquerdo do campo de ataque, ele volta a jogada com Danielzinho, que sai jogando pelo lado esquerdo ainda no campo de ataque, vem o Sabino, Sabino jogando por dentro ali, agora com Domingos Duarte, Domingos Duarte pisa na bola, abre, lado esquerdo do campo, mais uma vez ali com Sabirão, Sabino prefere fazer toque à frente, volta com Marcos Antônio, perde a posse de bola, brinca no meio do caminho, Romero ganha, só que Danielzinho tapa na cobertura, retoma pro time do São Paulo, vem de novo pelo lado esquerdo do campo, direito do campo de ataque, vem ali o Nilton, Nilton esticou para Aurélio Buta, domina errado o português, aí o Patito foi passar pela marcação, foi puxado, falta marcada, é falta pro time do São Paulo, do Bolívar fazer a cobrança, Bruno.
2: No campo de defesa, o Bolívar tem a bola, o Aurélio Buta agora se complicou sozinho, hein, rapaz?
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0: Time do São Paulo, tricolor que vem de novo ali pelo corredor central, sai jogando por ali, ou aliás, vem o time do Bolívar pelo corredor central com Melgar, Melgar pelo lado esquerdo do campo, hoje jogando de Grenal, o time do Bolívar, esticando para a linha de fundo, Ressusa, Rossi, Sagredo, voltou Saavedra por dentro, Danielzinho chega na cobertura para fazer o corte, vem contra-ataque no time do São Paulo, Caleri só na bola, melhor ali para o Melgar, Melgar com Patito, lado esquerdo do campo, dominou, encarou, tentou o toque por dentro de letras, Brilho inventou, aí devolve a bola de graça para o time do tricolor que sai jogando pelo lado direito do campo de defesa ali com Nilton. Nilton para Caleri, ganhou velocidade, falta nele! E aí o Echeverria deu um carrinho para parar o lance. E olha que o Caleri adiantou a bola, ela iria pela linha de lado, hein, Bruno?
2: Impressionante. E o Caleri escorregou tanto na falta que quase acertou o assistente número 2, o Henrique Pinto. Aí o Caleri do lado de fora do gramado reclamou com a arbitragem. Echeverria recebe cartão amarelo, é o terceiro da partida, segundo para jogadores do Bolívar. Echeverria amarelado, Bitar.
0: São os instantes finais desse primeiro tempo, 40 minutos jogados na primeira etapa, por enquanto o placar é de 1 a 0 para o time do São Paulo, 1 para o São Paulo, 0 para o Bolívar, por enquanto 2 a 1 para o tricolor no agregado. São Paulo que vai chegando às quartas de final da Copa Sul-Americana para um confronto de multicampeões da Libertadores, também com títulos da Copa Sul-Americana dos dois lados, São Paulo e Boca Juniors, títulos mundiais também envolvidos, sem contar os títulos nacionais também das Copas, são gigantes que por enquanto estarão frente a frente na próxima fase da competição. Lado direito do campo de defesa, vem por ali agora Nilton, sai jogando o time do São Paulo, vai encarando a marcação, ele passou pelo primeiro e inventou demais, perdeu para o Echeverria, Echeverria vem, ganha Patito, o Aurélio Buta na cobertura, melhor para o time do São Paulo, ganha na boa por ali o português, volta para Domingos Duarte, ele pisa na bola, sai jogando com calma para o time do São Paulo. 45 desse primeiro tempo, segue 1 a 0 tricolor, diga Bruno.
2: Você sabe que agora o Aurélio Buta veio na contramão, recuperou a bola e o Luciano, rapaz, aplaudiu o lateral do tricolor.
0: Atuação do Aurélio Buta, a primeira dele como titular do time do São Paulo. Caleri voltando para Buta, Buta boa bola pro Caleri, Caleri mais uma vez sai a tabela, vem o argentino, Caleri por dentro, tem Danielzinho, Danielzinho segurou, prendeu, vem cruzamento na área, subiu, a defesa tirou, Iago ajeitou, Marcos Antônio dominou, olhou pra área, bateu pro gol, passe, vai fora, bola pela linha de fundo, é só tiro de meta para a equipe do Bolívar, Bruno.
2: Marcos Antônio ainda não tem nenhum gol com a camisa do São Paulo. Tentou bater, colocado, tirando do goleiro, mas tirou demais do gol. Foi pela última linha, mas foi mais outra. Outra boa chegada do tricolor. Tiro de meta, 1 a 0 São Paulo.
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0: Paulo. O São Paulo está chegando na próxima fase da Copa Sul-Americana, chegando à fase de quartas de final. Bolívar que vem pelo lado direito do campo, sai jogando por ali o time boliviano, a bola chega ali nos pés do camisa número 14, o Robson Matheus dominou, trouxe por dentro, segurou, prendeu, ele volta a jogada bem aberta ali pelo lado direito do campo, chega no Romero, Romero por dentro, tem o Melgar para Robson Matheus, dominou, não encarou, voltou, Saavedra abre a jogada lá do esquerdo do campo, chegou no Patito, cruzamento na área, subiu o Domingos Duarte, tirou, sobrou o Melgar de longe, bateu pro gol, defendeu no centro do gol, Rafael tranquilo, dessa vez o goleiro tricolor Bruno
2: pegou em dois tempos, ficou com a bola. Você sabe que desde a estreia do Dorival Júnior, hoje é o 10º jogo do São Paulo desde que ele retornou em sua terceira passagem. O São Paulo só não sofreu gol em um jogo, foi contra o Boston River, aqui mesmo no Morumbi, pela Copa Sul-Americana. 1-0 São Paulo.
0: 1-0 para o tricolor Boston River, que foi a última vitória do São Paulo, né, Bruno?
2: Exatamente, Boston River, vitória por 2-0 no dia 26 de maio. A fase do São Paulo é terrível, Bitar.
0: É, tá numa situação bem delicada o São Paulo, quem sabe esse jogo aqui para mudar a história do tricolor aí nessa temporada. O momento é difícil, o momento é delicado, são 84 dias sem saber o que é vencer, verdade, com a Copa do Mundo aí no meio do caminho, mais de 40 dias aí de Campeonato Brasileiro parado, ainda assim, um momento e tanto, um momento bem ruim do time do São Paulo. Luciano, abre pelo lado esquerdo do campo, Iago, tentou adiantar, adiantou demais, a bola foi pela linha de lado, tem a isso, pro time boliviano fazer a cobrança pelo lado direito do campo ali com o Jesus Sagredo. Jesus Sagredo que volta a jogar agora com Arriaga. Arriaga pra Lampe, pressionado pela marcação, colocou a bola pra frente, tirou de cabeça o time do São Paulo, a bola esticada. Galera estava em condição irregular, a bola chegou a triscar nele. O árbitro parou e deu um impedimento, Bruno.
2: Eu tô pra te dizer que o Luciano também estava impedido, hein? O Luciano vai na bola, não toca nela. Os dois estavam em condição irregular. Por isso, falta técnica pro Bolívar.
0: 44 minutos jogados desse primeiro tempo, por enquanto, placar é de 1-0 para o time do São Paulo, vai dando o tricolor na próxima fase da Copa Sul-Americana. Domingos Duarte, abre a jogada pelo lado direito, já no campo ofensivo ali para Buta, Buta jogando por dentro com Marcos Antônio para Buta, Buta abre a jogada pelo lado direito do campo, vem por ali Arthur, Arthur fez o toque atrás, deixa na boa por ali, justamente com Newton, Newton com Buta, Buta sai jogando pelo círculo central ali com Domingos Duarte, Domingos Duarte pisa na bola por ali, o português, vamos bater a marca de 45 minutos, por enquanto 1-0 São Paulo, resultado suficiente para o São Paulo chegar nas quartas de final da Copa Sul-Americana. A bola que é esticada para trás ali com Rafael, Rafael abre lado direito do campo de defesa, tem Newton, Newton olha para frente, faz o break, joga curto ali com Danielzinho, Danielzinho vem buscar no campo de defesa, distribui de lado ali com o goleiro Rafael,
2: mais três,
0: nós vamos até 48 nesse primeiro tempo, são os instantes finais desse primeiro tempo. Caleri sobe, ganha de cabeça, só que vem Melgar para retomar ali pro time boliviano, bola aberta para que Sagredo jogando por dentro com o Melgar. Melgar contra dois, dominou, limpou bonito, ajeitou Sagredo, aberto o Jesus Sagredo, lado direito, fez o breque, ele volta a jogada na linha central, mais uma vez no campo de defesa, sai jogando por ali o Arriaga, Arriaga com o Echeverria, Echeverria pelo lado esquerdo do campo, tem por ali Patito Rodrigues, Patito fez o breque, volta no campo de defesa, abre a jogada por, pelo setor direito ali justamente com o Melgar, Melgar mais uma vez jogando por dentro com o Arriaga, Arriaga pelo corredor central, tem Echeverria, Echeverria pelo lado esquerdo do campo, a bola chega ali nos pés do José Sagredo, volta dentro da área de defesa para o time boliviano fazer o toque ali com Carlos Lampe. Pratis, tá ficando de bom tamanho esse 1-0 para o time do São Paulo, tá pouco ainda, Pratis?
3: Não, a vantagem em relação à classificação ainda é curta, é pequena, né, o Bitar. Agora o São Paulo é melhor que o Bolívar no primeiro tempo de maneira geral. Bolívar, depois que sofreu o gol, ficou um pouco mais com a bola, levou perigo uma vez verdadeiramente ao gol do Rafael. É um jogo mais pro São Paulo. São Paulo, mesmo menos tempo com a bola em alguns momentos, controla bem, marca bem e é perigoso quando ataca também.
0: Vem Bolívar, a espreia de longe, a batida pro gol, desviada no meio do caminho, foi fora. Tem escanteio pro time do Bolívar fazer a cobrança, Bruno.
2: Do lado esquerdo, ainda não terminou o primeiro tempo, Bolívar acredita, Patito Rodrigues se apresenta por aqui. 1-0 São Paulo, bola parada, abre o olho aí, hein, Bitar.
0: Se segure aí, torcedor tricolor, lado esquerdo do campo, 46 e 50, temos aí mais um minutinho e teste, bola rolando nesse primeiro tempo de partida. Patito Rodrigues está na bola, lado esquerdo do campo, atenção torcedor tricolor, se segure aí, Patito lançou na área, subiu, Rafael e tirou, sobra de bola ficando com o Robson Matheus, ele abre pelo lado esquerdo do campo, Melgar bate bem, ele bateu de longe. longe pela linha de fundo, longe do gol. Acho que eu sequei, viu, Bruno?
2: Eu acho que sim. Você sabe que no primeiro jogo ele fez um bonito gol contra o São Paulo. E aí você foi muito bem, ele bate bem na bola, tem qualidade. Mas agora isolou. A torcida do São Paulo respira aliviado no Morumbis. Reta final de primeiro tempo, mas o placar tá magrinho, magrinho, 1-0.
0: Por enquanto, 1-0 para o time do São Paulo. Por enquanto vai dando o tricolor. Mas um empate aqui no Bolívar leva a decisão para os pênaltis. Algo que o torcedor tricolor não quer nem pensar. Lado direito do gramado vem o time boliviano ali com Robson Matheus. A bola pega na marcação do Iago, vai pela linha de lado, tem arremesso lateral. São os últimos 10 segundos de bola rolando. Prefere fazer o toque ali atrás agora justamente com o Etcheverria. Etcheverria abre jogada pelo lado esquerdo do campo. Vem por ali agora Patito. Patito mano a mano contra a marcação, Arthur. Chegou na bola e tirou no momento em que o árbitro apita pela última vez nesse primeiro tempo aqui no Morumbis. E o São Paulo para frente. São Paulo, um gol marcado pelo Luciano.
1: Bolívar
0: 0 para o Bolívar. 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

0: 0 para a equipe do Bolívar. A sua manchete da primeira etapa, Rafael Prates.
1: São Paulo foi melhor. Bolívar assustou pouco. 1 a 0 ficou de bom tamanho.
2: Rafael Prates.
0: Gabriel Dudziak, também quero te ouvir a manchete do primeiro tempo, Dudziak.
3: O São Paulo faz 1 a 0. Conseguirá desta vez segurar a vantagem?
2: Gabriel Dudziak.
0: É a pergunta que paira no ar. Vem aí daqui a um minuto, Leonardo Dai, no Central da Bola, aqui no Futebol Globo CBN, para quem quer saber mais e melhor sobre futebol.
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0: 10 horas e 21 minutos no horário de Brasília, intervalo de jogo no Morumbis, por enquanto 1 para o São Paulo, 0 para o Bolívar, jogo de volta das oitavas de final da Sul-Americana. Na soma dos placares dos dois jogos, por enquanto, São Paulo 2-1, São Paulo se classificando depois do empate em 1-1 no jogo entre Bolívar e São Paulo em La Paz. O Luciano marcou o gol que por enquanto vai classificando o São Paulo, gol marcado aos 17 minutos do primeiro tempo. São Paulo vai avançando para enfrentar o Boca Juniors, que mais cedo eliminou o Recoleta do Paraguai, tinha vencido por 3-1 na Argentina, hoje venceu por 4-0 em Assunção e se classificou, está só aguardando São Paulo ou Bolívar. Por enquanto é o São Paulo quem passa para as oitavas, para as quartas de final da Sul-Americana. Gabriel Dudziak e Rafael Prates acompanham o jogo. Gabriel, fazer o gol o São Paulo até tem feito, tem sido a parte menos complicada da coisa para o São Paulo. Já temos aí um recorte de meia hora de jogo, mais ou menos, desde que o São Paulo fez o gol. Tá batendo o mesmo cheiro de arroz queimado que bateu aí nos outros jogos em que o São Paulo saiu na frente? Ou hoje está administrando melhor essa cozinha aí, Gabriel?
1: Olha, assim, o Bolívar chegou ao Morumbis para jogar em contragolpe e todo mundo já sabia disso. O time fez a mesma coisa contra o Grêmio, por exemplo. Lá fez 1-0 no jogo em Porto Alegre e aí se defendeu até o final e dessa forma conseguiu a classificação. O São Paulo já sabia desse cenário, então precisava propor o jogo, fazer seu gol, mas também evitar as transições do Bolívar, que ia jogar dessa forma. Defende, aguenta a pressão, lança em velocidade ou rouba a bola no meio de campo e tenta rapidamente definir as suas jogadas. O São Paulo fez a primeira parte, que era pressionar e abrir o placar. Daí pra frente você tem um certo dilema que se impõe. Ou você administra a vantagem, ou você busca o segundo gol. O que o São Paulo está tentando, a meu ver, é um segundo gol, mas sem se abrir demais, sem deixar o Bolívar ter contragolpes a seu dispor. E é por isso que a produção ofensiva do São Paulo cai um pouquinho após o primeiro gol marcado e, mais assim, de forma específica, após a pausa para a hidratação. E é natural do jogo de futebol, tá? É natural do jogo de futebol. O que não é natural é o histórico recente do São Paulo, que é o de abrir placar e tomar gol. E é por isso que a gente fica perguntando, será que não tinha que estar 2-0? Será que não tinha que fazer mais um gol? Será que não tinha que pressionar por um 2-0? Porque isso não se refere a um jogo normal de futebol, a circunstâncias normais. Se refere à circunstância anormal, que é um time tantas e tantas vezes fazer 1-0 e não conseguir manter essa vantagem. Como você bem disse num 4 em campo aí durante a semana, São Paulo é o único time que joga pior quando em vantagem, né? Que tem mais problemas quando está na frente do que quando está igualado no placar. Então é isso. São Paulo decidiu administrar o confronto. E eu acho

0: que está correta a estratégia. O que o São Paulo precisa fazer e não fez nos últimos jogos é voltar para o segundo tempo com uma postura altiva, no sentido de vamos continuar controlando, não vamos deixar o adversário ter a bola, não vamos chamar o adversário, não vamos apostar em contragolpe. Nós não somos um time de contragolpe. Vamos ver se dessa vez dá certo.
1: Por enquanto, um para o São Paulo, zero para o Bolívar. Rafael Prates, foi um São Paulo diferente, em parte por questões físicas, em parte por algumas leituras de jogo aí que o Dorival Júnior fez. O jogo está saindo da maneira como o Dorival Júnior esperava, tanto para construir o gol, como para administrar essa vantagem que veio já no começo do jogo?
2: Imagino que sim, Dai. São Paulo de novo com o Newton ali como um zagueiro pela direita, né? Uma saída de três jogadores, Newton, Domingos Duarte e Sabino. Quero chamar atenção para a movimentação da dupla Marcos Antônio e principalmente Danielzinho. Né, quando o Danielzinho fica um pouquinho mais, quem se projeta mais é o Marcos Antônio. Em alguns momentos, o Marcos Antônio ficando um pouquinho mais para o Danielzinho se projetar. E o gol sai muito assim, né? Porque o Dorival gosta desse time de muita movimentação do meio para frente. A bola passa pelo Iago, lateral esquerdo. O Danielzinho vai como um ponta receber a bola mais à frente, cruza. O Luciano faz um gol que é difícil. A bola está meia altura. Ele se antecipa ali ao Arreaga e pega de perna esquerda para superar o Carlos Lamp. E depois do gol, como falou bem o Gabriel Dudziak, o São Paulo não teve aquele ímpeto inicial de ter feito um gol rapidamente, que já havia aberto o placar, né? E aí ficou nessa situação de que não era tão incomodado e não incomodou tanto assim também. Mas em outro momento, um passe de novo pelo meio da marcação do Bolívar, né? Entre o lateral e o zagueiro, o Danielzinho encontrou o Iago cara a cara, que o Iago não bateu bem, bateu fraco, né? E o Lamp conseguiu fazer a defesa, era o segundo gol do São Paulo ali. São Paulo foi melhor, Dai. Me parece que essa movimentação da dupla Marcos Antônio e Danielzinho, e a bola passando muito pelo lado esquerdo, pelos lados do campo, né? Pelo lado direito com o Buta, que ataca até mais em algum momento que o Iago. Essa situação foi bem feita, o São Paulo fez 1-0 assim e dominou também a primeira etapa também dessa maneira, entre outras coisas.
1: Por enquanto, 1 para o São Paulo, 0 para o Bolívar. São Paulo está passando para as quartas de final da Sul-Americana. Um intervalo, voltamos em 3 minutos e meio. 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
1: Você tem um negócio que depende exclusivamente da alta temporada? Esse é um desafio para muitas empresas, principalmente no turismo. Mas a sazonalidade não precisa ser uma sentença para o seu negócio. As empresas que conseguem manter bons resultados ao longo do ano criam motivos para o cliente comprar, visitar ou voltar, mesmo fora dos períodos de maior demanda. Isso pode acontecer por meio de promoções, eventos, novos produtos e uma comunicação constante com o público. No fim das contas, marketing não serve apenas para vender mais quando o mercado está aquecido. Ele também ajuda a manter o seu negócio relevante quando a demanda diminui. Descubra outras estratégias para fazer a sua empresa crescer o ano inteiro. 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
1: Leonardo Dai. 10h31, em 3 minutos, começa o segundo tempo no Morumbis. Por enquanto, 1 para o São Paulo, 0 para o Bolívar. São Paulo está avançando para as quartas de final da Sul-Americana para enfrentar a equipe do Boca Juniors, que mais cedo eliminou o Recoleta do Paraguai, ganhando por 4-0 fora de casa. São Paulo empatou em 1-1 na Bolívia, está vencendo por 1-0 com o gol do Luciano, está se classificando. Rafael Prates, quando a gente fala do... desse trauma recente que o São Paulo tem aí com gols sofridos aí no depois de sair em vantagem, tem sempre virtudes dos adversários também, claro. É óbvio. E o Bolívar, até em comparação com os times do Campeonato Brasileiro, sofre um pouquinho com a bola, né, Prates?
2: E hoje tem uma proposta diferente do que geralmente tem quando joga em La Paz, né, Dai? Joga em La Paz, o time fica mais com a bola, o time joga mais no campo de ataque. Hoje a proposta foi do Romero marcando pela direita, jogando pela direita também. Patito pela esquerda, Robson, o Robson, o Matheus mais próximo do Asprilha, que é o centroavante. Mais 1-0 pro São Paulo, o Bolívar tá dando adeus ao Sul-Americano. 1-0 pro Bolívar, pro São Paulo, 1-0, 2-0. O final é o mesmo, né? Mas veremos o segundo tempo, Dai. A melhor maneira do São Paulo se precaver desse possível risco de sofrer gol logo de cara é fazer o que fez no começo do jogo. Ficar com a bola, fazer o Bolívar correr um pouco mais no próprio campo, não oferecer muito risco de contra-ataque, me parece que é por aí. Para tentar o segundo gol o quanto antes, aí respirar e pensar em avançar a próxima fase.
1: São Paulo 1, Bolívar 0, por enquanto já o segundo tempo no Morumbis, valendo vaga nas quartas de final da Sul-Americana. Gabriel do Dziaki, se você fosse o Dorival Júnior, qual seria o recado para o São Paulo, assim, em termos de... Um recado resumido, assim.
3: Pode nesse horário, não?
1: Pode.
3: Não pode nesse horário. É depois das 10, mas não pode. Não, é muito palavrão que seria dito lá no vestiário. Você não tem a dúvida.
1: Por quê?
3: Não. Ô, pessoal, vou falar outra coisa. Vocês não vão me errar de novo no começo do segundo tempo. Não é possível que vocês, atletas profissionais...
1: Então, mas falando sério, Gabriel, é bom trazer isso agora no vestiário ou é fingir que isso não existe?
3: Não dá pra fingir que isso não existe. Todo mundo tá sabendo que isso existe. Não é possível que alguém não esteja pensando nisso. Eu acho que tem que vir com essa ideia mesmo. Olha, vocês sabem o que não fazer. Vocês sabem o que tem que fazer. Aqui é Morumbis, aqui é a nossa casa. A gente precisa jogar como mandante. Não interessa que tá 1-0. Se eu observar que vocês estão recuando, eu vou tirar 3 ou 4 de uma vez.
1: Opa! E parar de fazer falta perto da área também, né?
3: Ah, sim, ajuda.
1: Vem aí o segundo tempo, vem aí Rodrigo Bittar. Por enquanto, 1 para o São Paulo, 0 para o Bolívar. Rodrigo
4: Bittar. Vamos juntos daqui a pouquinho, o segundo tempo. Ô Bruno, o São Paulo subiu, o Bolívar tá subindo agora, né?
5: É isso, São Paulo sem mudanças para o segundo tempo. 1, 2, 3, 4, 5, 6, 7, 8, 9, 10. São Paulo é o mesmo. O Bolívar voltando neste momento, só 4 jogadores em campo.
4: Você gostou da contagem do Bruno Faria de 1 a 10, Prates?
2: Eu gostei sim. Tão boa que é melhor não repetir.
5: Ó, Prates.
2: Na trave?
4: Não, ainda não, né?
5: Daqui a pouco. Zero. Calma, Prates.
4: 1 a 0 para o time do São Paulo. Por enquanto vai dando tricolor na próxima fase da Copa Sul-Americana para encarar a equipe
5: não
4: do
5: Boca
4: Juniors. Quem?
5: Os dois.
4: Perfeito. São Paulo é o mesmo no primeiro tempo. O Bolívar também é o mesmo no primeiro tempo. Carlos Lampi sem a menor pressa, voltando ali pro gol depois de 16 minutos já de intervalo.
5: Já viu a lua?
4: A bola vai rolar aqui no segundo tempo. Chamou?
5: Não, chamei. Você viu a lua?
4: Por quê?
5: Rapaz, tá um espetáculo, hein?
4: Tô até com medo. Vai começar o segundo tempo aqui no estádio do Morumbis. Saída de bola do time do São Paulo para essa segunda etapa. Vai começar a segunda etapa. Kevin Ortega, árbitro peruano, apita, a bola rola. Bom segundo tempo para você.
0: São Paulo, Bolívar.
4: Vamos juntos para mais 45 minutos de bola rolando aqui no Morumbis. O placar é de 1-0 para a equipe do São Paulo. São Paulo que nessa segunda etapa ataca para o lado esquerdo do seu rádio. O time do Bolívar ataca para o lado direito. Saída de volta do time do São Paulo. Vem por ali pelo lado direito no campo de defesa com Rafael. Rafael pisa na bola. Participação pela primeira vez do camisa número 23 da equipe do São Paulo nessa segunda etapa. Lançamento na frente. A bola ficou viva. Luciano brigou. Sai bem no meio do caminho por ali. José Sagredo. Vem por ali o lateral esquerdo fazendo o break, voltando no campo de defesa. defesa do time do Bolívar. Robson Matheus esticou bola à frente, não chega no Romero. Newton aparece por ali para fazer break e volta pelo lado esquerdo do campo de defesa com Iago. Interligação direta na direção do Caleri. A bola sobra mais uma vez com o time do São Paulo. Bate, rebate. Marcos Antônio joga em cima da marcação, vai fora. Tem arremesso lateral. Bola para o tricolor fazer a cobrança nesse primeiro minuto do segundo tempo. O placar é de 1 a 0 para o time do São Paulo. O Dudziak, São Paulo acerta em manter o time para o segundo tempo, Dudziak.
3: Tá certo, não, o time foi bem no primeiro tempo, tem que ver se mantém a postura.
4: E o Bolívar, Prates?
6: É, o Bolívar também, em relação à postura, me parece que o Bolívar vai tentar marcar um pouco mais à frente, Bitar. Tem o Aspilha como centroavante, o Bolívar ficou em algum momento marcando muito atrás, agora não dá não.
4: Time do São Paulo vem pelo corredor central, agora com o Luciano. Bola esticada para o Arthur. Sai do gol. Lampe para fazer a defesa. Tava ligado ali o goleiro boliviano, Bruno.
5: Mas antes o São Paulo errou um passe com o Danielzinho. Sabino corrigiu. Aí o Luciano acionou rapidamente o Arthur. Melhor para o Carlos Lampe. Está começando o segundo tempo. Todo início de segundo tempo tem apagão no São Paulo, hein, Bitar?
4: Estaremos observando aqui direto da nossa cabine centralizada aqui no Morumbis. Tudo certinho acompanhando esse jogo para você, ouvinte do Futebol Globo CBN. 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
4: Iago traz a bola pelo corredor central, agora com o Danielzinho dele para Luciano, sai da referência, vem buscar a jogada, vem o Luciano, esticou lado esquerdo do gramado, Iago pediu na linha de fundo, recebeu, cruzou na área, no meio do caminho aparece para fazer o corte a Reaga, só que a bola foi esticada demais, diretamente pela linha de lado. Outro arremesso lateral para o tricolor fazer a cobrança. 2:46, quase 2:50 nesse primeiro do segundo tempo. Placar é de 1 a 0 para o time do São Paulo. Luciano marcou na primeira etapa. Arremesso lateral que vai ser cobrado por ali agora pelo Iago. Iago estica a bola para frente, vem o Caleri, tenta fazer o domínio, tira bem a defesa, alivia por ali agora a Reaga. Pelo alto sobe e ganha Domingos Duarte. A bola fica mais uma vez curta ali para o Arthur. Arthur domina, prefere jogar pelo lado direito do campo, bem aberto para Aurélio Buta. Aurélio Buta para cima da marcação, jogando bem aberto com o Arthur. Arthur, mano a mano, ganhou, escapou, esticou linha de fundo. Buta devolveu, bate na marcação, vai fora. Tem escanteio para o São Paulo, Bruno.
5: Que já fez 10 gols de cabeça nessa temporada. O último contra o Bolívar, lá em La Paz. O Arboleda fez o gol. Hoje o Arboleda está fora com uma lesão na coxa. Todo mundo indo lá para a boca do gol, como diz o mestre Oscar Ulisses. Escanteio lado direito. Vem você, Pitar.
4: Newton, Sabino, Domingos Duarte, Caleri, todos esses lá na área. Atenção, torcedor tricolor. Quem sabe a chance na bola parada. Vem por ali agora Arthur para fazer a cobrança. O especialista São Paulino. Arthur lançou na área. Caleri subiu. Também com ele por ali o Dorne Romero tira. Coloca a bola pela linha de lado. É bola para o São Paulo, Bruno.
5: É, e aí o Iago percebeu que ganharia o lateral, tirou um pouco o ritmo da corrida. Ganha lateral, campo de ataque, lado esquerdo. Caleri não tá legal lá dentro da área, viu, Bitar?
4: É, tá sentindo dores por ali, o camisa 9 da equipe do São Paulo. Parece que dores no ombro, no cotovelo, não deu pra identificar direito ali, mas vai sentindo alguma coisa.
5: Cotovelo.
4: Ih, rapaz. É uma preocupação grande agora com o capitão do São Paulo, viu, Bruno?
5: É, dores no cotovelo esquerdo. Parece bastante inchado o cotovelo do Caleri, hein?
4: E deixando claro, né? Não é dor de cotovelo, é dor no cotovelo, hein, Bruno?
5: É, tem diferenças, né? Você tem dor de cotovelo?
4: Não, no cotovelo várias.
5: Tá certo. Rapaz, tá inchado, hein? Tá feio o cotovelo do Caleri.
4: É preocupação ali pro São Paulo, para essa sequência de jogo, ele segue em campo e sem ser atendido também, porque senão ele teria que ficar um minutinho fora, né, Bruno?
5: É verdade, e detalhe, ele não caiu no gramado, não teve nenhum choque no gramado e nem no alto.
4: São Paulo bobeia, perde a posse de bola, sabe não, vem na cobertura, recupera pro tricolor. Aurélio Buta vem pro lado direito, foi puxado, é falta. Falta cometida em cima do jogador do São Paulo, é falta pro tricolor fazer a cobrança. 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
4: quase 6 minutos desse segundo tempo. Por enquanto, o placar é de 1 a 0 para o time do São Paulo. Suficiente para o tricolor chegar à próxima fase da Copa Sul-Americana. O tricolor vem de novo buscando o segundo gol. Luciano para Iago. Iago trouxe por dentro, encarou a marcação, distribuiu ali agora com Danielzinho. Danielzinho tentou, Marcos Antônio pega na marcação, volta por ali agora com Iago. Iago com Luciano, recebeu, esticou linha de fundo. Iago pintou o cruzamento na área, subiu para fazer o corte por ali. O José Sagredo tira para o time boliviano, só que vem o Arthur ganhando a posse de bola para o time do São Paulo. Bola aberta pelo lado direito do campo, vem por ali no mano a mano. Buta ganhou na linha de fundo, ameaçou o cruzamento, fez o breque, ele volta a jogar agora com Arthur. Arthur pelo lado direito do campo, tenta bater em cima da marcação, é falta, pegou na mão ali do jogador boliviano, do Saavedra. Falta marcada para o tricolor, Bruno.
5: Bem rente à linha lateral do campo, bem próximo ao banco de reservas do São Paulo. O São Paulo dá um passo à frente, a torcida vem junto, bola parada. Se a bola parada defensiva tem atrapalhado o São Paulo, quem sabe a ofensiva não ajuda neste momento. 1 a 0 São Paulo.
4: Atenção, torcedor tricolor. Danielzinho para fazer a cobrança com o pé direito. Arthur para bater com o pé canhoto. Quem sabe o segundo gol São Paulino no jogo. Arthur ou Danielzinho? Vem Arthur, lançamento na área. Sobe na primeira trave para fazer o corte por ali. Agora o Asprilha. Sobra de bola ficando com o Patito Rodrigues. Ele mano a mano com o Arthur. Dominou, limpou bonito. Fez o break, tocou de calcanhar. Errado, Nilton ganhou. Só acaba na sobra de graça por ali agora com o Echeverria. Ele tenta a ligação direta. A bola vai pela liga. Leonardo sai ganho disso lateral. O cronômetro não para, a gente gira para você. Tem placar de jogo. 7:30, 7 minutos, 30 segundos, segundo tempo de partida, Morumbi.
8: São Paulo.
4: Luciano no primeiro tempo, 1 para o São Paulo.
8: Bolívar.
4: 0 para o Bolívar. Central da bola, Leonardo Dai.
1: Na Libertadores, Guido Carrilho marca mais um para o Estudiantes. Agora está 2-0 para o Estudiantes contra a Universidade Católica do Chile. Jogo no Chile depois de um empate na Argentina. Estudiantes está se classificando e aguardando ou o Corinthians ou o Rosário Central.
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4: 8 minutos desse segundo tempo aqui no Morumbi. Por enquanto o placar é de 1-0 para a equipe do São Paulo. Diga, Bruno.
5: Me chamou a atenção agora. O Luciano reclamou com o Calleri. O Calleri perdeu a disputa com o goleiro. E aí o Luciano falou assim: volta, cara. Você tem que ajudar a Calleri na marcação. E aí o Calleri voltou correndo. O Calleri é o capitão, tá?
4: É, mas tem que voltar, tem que ajudar defensivamente para o São Paulo não se complicar. Luciano e o São Paulo sabem disso. Segundo tempo do time do São Paulo vem sendo um problema gigante. Lado direito do campo vem por ali o time do Bolívar. Escapando da marcação agora o Jesus Sagredo. Jesus Sagredo para Melgar. Melgar deu uma linda fatiada na bola. Buscando pelo lado esquerdo do campo. Ela chega por ali no José Sagredo. Dele para Patito. Põe velocidade para o time do boliviano. Lado esquerdo do campo vem por ali agora Patito. Dominou, trouxe por dentro. Cruzamento na área. Bola desviada no meio do caminho. Tira por ali. Sabe não para fazer o quarto. Tira para o tricolor. Newton, pressionada pela marcação do Asprilha, vem ali o camisa número 28 da equipe do São Paulo, tenta de calcanhar, perde. Domingos Duarte estava ali ligado para fazer o corte, tira a bola para frente, só que a sobra volta a ser do Melgar. Lado esquerdo do campo vem o Bolívar tentando escapar, adiantou demais. Patito foi pela linha de lado, saiu em arremesso lateral. 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
4: 9:30 desse segundo tempo, por enquanto o placar é de 1 para o São Paulo, 0 para o time do Bolívar. Bolívar que tem falta pouco depois do meio campo, Bruno.
5: E quem cometeu a falta foi o Luciano, ali no meio de campo. Pediu desculpas para o companheiro, um pouquinho para frente da faixa intermediária. E aí o Bolívar, não sei não, se vai levantar na grande área. Os zagueirões estão indo para lá. Rafael já está preocupado.
4: Quase 10 minutos desse segundo tempo. Segue 1-0 para o time do São Paulo. Bolívar precisa de pelo menos um gol para levar na disputa para os pênaltis. Chance na bola parada ali para o time boliviano. Vem cobrança a ser realizada. Saavedra, Melgar. Melgar fatiou na área. Sai do gol. Rafael para fazer defesa. Rafael teve pressa. Dele para o Iago. Iago para romper a linha central do gramado. Já olhou para frente. Deu aquela fatiada na bola para o Calleri. Calleri de peito deixando agora com o Arthur. Arthur dominou. Dominou e jogando com o Luciano. Luciano pelo lado direito tem o Buta, passou pela marcação, no primeiro limpou o segundo, tira bem a defesa, sobra de bola ficando com o Danielzinho. Dele para Buta, lançamento forte demais, aí fica fácil pro Lamp sair do gol e fazer a defesa. Bruno, faltou a gente falar, uma ótima presença de público mais uma vez do torcedor tricolor, né, Bruno?
5: O São Paulo que no último fim de semana voltou a jogar no Morumbis depois de 81 dias. Naquela ocasião, 44 mil torcedores, pouco mais de 44, empate por 1-1 com o Coritiba, teve vaias, tá? Hoje, expectativa também de 44, 45, casa cheia no Morumbis, por enquanto 1-0, São Paulo.
4: O cronômetro não para, a gente gira para você, teve placar de jogo. 11 minutos, segundo tempo de partida, Morumbis.
8: São Paulo,
4: Luciano.
8: Bolívar.
4: 0 para o Bolívar, central da bola, Leonardo Dai.
1: O Botafogo anunciou hoje a demissão do técnico Franklin Carvalho, depois da derrota para o Vitória no Campeonato Brasileiro no último fim de semana.
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4: 11 minutos e meio, 11 e meio desse segundo tempo de partida. Por enquanto, o placar é de 1-0. Lembra você que amanhã tem mais aqui no Futebol Globo CBN. 19h. É a vez do Verdão entrar em campo. Copa Libertadores da América, Cerro Porteño e Palmeiras. Na ida, no Nubank Park. 1-1, tudo igual. Quem vencer amanhã fica com a vaga. Depois, quinta-feira, 19h. É a vez do Peixe pela Copa Sul-Americana. Santos e Macará. O Santos venceu a ida na Vila Belmiro por 2-1. Joga lá no Equador. Cinema. Sem Gabigol e podendo empatar o jogo que fica com a vaga. E logo depois, às 21h30 da noite, a vez do Timão entrar em campo pela Libertadores da América. Corinthians e Rosário Central. Na quinta-feira, 21h30 da noite, os carolenses narram esse jogo para você aqui no Futebol Globo CBN. Corinthians que empatou em 0-0. Quem vencer fica com a vaga. Novo empate e vai para os pênaltis. E o Corinthians, Dai, renovou com o Memphis. Aleluia, hein, Dai?
1: É, nem sei se é exatamente uma renovação ou uma contratação nova de tanto tempo que ficou essa novela. Mas agora está assinado o contrato, ele é do Corinthians mesmo, mais 2 anos, Bitar.
5: Amarelo.
4: Diga.
5: Aurélio Buta chegou atrasado na jogada, levantou o jogador do Bolívar. Amarelo para ele, quarto amarelo da partida, segundo para jogadores do Tricolor.
4: Rafael Prates, temos 13 minutos, 13 jogados desse segundo tempo de partida aqui no Morumbi. O placar segue de 1-0 para o São Paulo. Tá ficando perigoso, tá tudo sob controle. Como é que tá, Prates?
2: É, o São Paulo não ataca tanto, mas também o Bolívar não consegue incomodar o São Paulo nesse momento, Vitale. Então foi um jogo do São Paulo mais precavido e marcando muitos momentos do meio para trás, né, para tirar o espaço intermediário do Bolívar. E o São Paulo de vez em quando chega, mas o Bolívar não consegue incomodar o São Paulo até agora no segundo tempo também.
4: Domingos Duarte ganha de cabeça, vem o time do São Paulo. Calleri brigou pelo alto. Echeverria chega para fazer o corte. Sobra de bola ficando com o Robson. Matheus acabou perdendo ali pro Danielzinho. Vem o Luciano. Luciano com Marcos Antônio. Marcos Antônio pelo lado esquerdo do campo. Vai fazer o break, vai recomeçar a jogada. Ele contra a marcação do Robson. Matheus soltou ali pro Sabino. Sabino não quis saber. Deu um bicão pro alto, tirou de qualquer maneira. Para não ter problema, né, Bruno?
5: É, mas ele pediu. Ele quem? O Sabino pediu pro Marcos Antônio, que tava na contramão, recuar pro Rafael. E aí o Marcos Antônio achou melhor colocar no Sabino. Bicão pro lado, lateral Bolívar, já cobrado.
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4: São Paulo ganhou presente. Arthur pro Luciano. Recebeu, encarou, limpou, bateu. Na trave! Luciano tentou resolver sozinho. Tinha o Arthur de um lado, o Calleri do outro. Ele fez quase tudo certo. A bola pega na trave e vai pela linha de fundo. Tiro de meta para o Carlos Lamp.
5: Erro no meio de campo. Arthur tem muita velocidade. Acionou bem demais o Luciano. Aí o Arreaga veio e passou o Luciano. O camisa 10 ainda dá um corte pro lado esquerdo e bate cruzado. A bola vai, encaminha, passa do goleiro e caprichosamente, ó, beija a trave esquerda, mas sai. 1-0 São Paulo.
4: 1-0 para a equipe do São Paulo. O homem prometeu em Prates que ia ter beijo no segundo tempo. Ele tinha razão, Prates.
2: É, eu acho que é o primeiro de muitos, viu, Bita?
4: Que coisa, hein? Bom, sendo lá no gramado, nada aqui na cabine, tá tudo certo. Chega no time do Bolívar, lado esquerdo do campo. Vem o Patito Rodrigues para cima da marcação. Ele dominou, encarou, trouxe por dentro. Trouxe, a batida para o gol. Golaço! golaço!

0: recebeu de fora da área, engatilhou no pé direito, acertou uma bomba no ângulo, sem chances de defesa para o Rafael. Golaço do Bolívar no Morumbi. Aos 15 minutos do segundo tempo, o drama tricolor, o Bolívar empata no Morumbi. Se a CBN agora marca para você,
1: São Paulo,
0: São Paulo 1,
1: Bolívar,
0: Bolívar também 1, um golaço do Asprilha, e o detalhe desse golaço é seu, Bruno Faria.
2: No fim de semana, o São Paulo sofre um empate contra o Coritiba depois de perder uma grande chance. Hoje acontece de novo. Em menos de um minuto, o São Paulo acerta a trave, tem o contra-ataque, e aí o Asprilha, que domina na entrada da grande área, do lado de fora, sem marcação, levanta a cabeça e acerta um canuto no ângulo. No ângulo, sem chances para o goleiro Rafael, tá tudo igual. 1-1.
0: E nesse momento, esperando aí a questão da arbitragem para saber se o gol vai ser confirmado ou não. E o árbitro, rapaz, é a primeira vez que eu vi essa utilização agora, tá? Aquele spray ali para colocar, para barreira, né, normalmente. O árbitro colocou e o pessoal respeitou, viu? Confirmado o gol do Bolívar. Um para o São Paulo, um para o Bolívar. Gabriel Dudziak, de novo o drama tricolor, a mesma coisa, é só copiar e colar, viu, Dudziak, 1-1, tudo igual.
3: Pois é, Bitar, dessa vez nem o São Paulo recuou exatamente, não é que estava dando muito a bola para o Bolívar, mas deu espaço. Foram muitos jogadores no partido, a bola sobrou na entrada da área, e o Asprilha olhou, rolou, bateu, golaço, mas também com muito espaço. Lá vai o São Paulo de novo.
0: Vai o São Paulo chegando mais uma vez agora com Caleri, dominou, girou, tira bem a defesa, corta no meio do caminho por ali, agora o Jesus Sagredo, sobra de bola ficando com o time do São Paulo, de novo o trama aqui no Morumbi, por enquanto vamos aos pênaltis, Arthur dominou para cima da marcação, puxado, falta nele, é falta marcada, falta perigosa para o São Paulo, Bruno.
2: E cartão amarelo para Patito Rodrigues, puxou, segurou na frente do árbitro e depois deu um bico na bola. Falta na ponta direita. O Morumbi aquece de novo. Mas tá tudo igual. 1-1, Bitar.
0: Por enquanto o placar é de 1-1. Por enquanto tá tudo igual. São Paulo tem falta para fazer a cobrança lá do direito do campo. Drama de novo. Tricolor aqui no Morumbi. Mais uma vez o São Paulo. Mais de 80 dias sem vencer. O São Paulo querendo voltar a vencer em frente a seu torcedor. Chance na bola parada pelo lado direito do campo. Vem por ali agora Arthur. Ele e Danielzinho. Atenção, quem sabe agora. Arthur bateu fechado. Cruzamento na área. Desviou a bola. Ficou vivendo a batida pro gol. Defendeu! Lamp! Davi vai no toque de cabeça. Do Luciano foi pela linha de fundo. Tem pedido de pênalti ali do Luciano, Bruno.
2: É, eu confesso pra você que o lance foi rápido e eu não vi nada. O Domingos Duarte também pede para o árbitro. Mas o Carlos Lamp foi muito bem pra segurar. Ih, rapaz, revendo o lance. Não sei não, hein?
0: Rafael Prates. E aí, Prates, é pênalti isso aí, Prates?
4: O Echeverri abre demais o braço, né? Faz o movimento, vai tentar cabecear, a bola pega no, quase no ombro do Echeverri. Eu não fiquei com a impressão de pênalti não, viu, Bitar? Mas agora o vídeo pode chamar por esse braço muito
0: vai
4: aberto.
0: Arbitragem de vídeo chama o Kevin Ortega, o árbitro da partida, Diego Aro, peruano, chama o árbitro de campo. O Prates falou que pra ele não, e pra você, Dutiaki?
3: Não, pra mim não. Movimento natural, a bola passa reto, pega no braço, mas ele tava tentando cabecear. Não, pra mim não é pênalti não.
0: 20 minutos, 20 jogados desse segundo tempo aqui no Morumbi. O Morumbi estremece, o Morumbi balança, esperando a decisão do Kevin Ortega. E aí, professor, pênalti pro São Paulo! Pênalti marcado para o tricolor! Toque de mão na área, o Prates e o Dudziak entenderam que não, só que o Diego Aro, o árbitro de vídeo, indicou para o árbitro de campo, e que a bola pegou, pegou. Se teve intenção, o Prates e o Dudziak falaram que não. O árbitro entendeu que sim, Bruno Faria, pênalti para o tricolor, Bruno.
2: O Sabino cabeceia na primeira trave, o Echeverria, que já tem cartão amarelo, vai atrás para tentar cabecear a bola. Só que a bola vem no braço esquerdo dele, que está completamente aberto. Se não tem o braço, ela iria em direção ao gol. Foi isso que entendeu o Kevin Ortega. Pênalti marcado. A ver quem vem na cobrança. Caleri, Luciano, conversam. Mas vem aí o capitão, vem aí Jonathan Caleri.
0: Jonathan Caleri vem pra bola. Atenção, torcedor tricolor, 21 minutos e meio desse segundo tempo de partida. O placar por enquanto é de 1-1, tá tudo igual. Por enquanto vamos aos pênaltis. Caleri tem a grande chance, a chance de ouro. É pra concentrar e pro abraço da galera. Caleri, é chance pro time do São Paulo. Quase 22 minutos desse segundo tempo, a chance que o São Paulo precisa pra quem sabe dar mais confiança, pra quem sabe voltar a ficar à frente, pra quem sabe ficar perto da classificação. Caleri na bola, 39 anos, a experiência do Carlos Lampi no gol. Vai ser autorizado por ali pelo Kevin Ortega, o Jonathan Caleri. Caleri e Lampi, autorizado, partiu pra bola, vem aí Caleri.

0: aos 22 minutos do segundo tempo, para estremecer de vez o estádio tricolor. Jonathan Calleri chamando a responsa, é o camisa 9, o ídolo, o capitão do time, no ângulo, sem chances de defesa para o goleiro Carlos Lampi, que pulou e não chegou. No momento anterior à pausa para hidratação, o São Paulo volta a ficar à frente do placar aqui no Morumbi. E a CBN marca para você.
1: São Paulo.
0: São Paulo 2, Calleri.
1: Bolívar.
0: Para o Bolívar. O detalhe do gol é seu, Bruno Faria.
2: Jonathan Calleri bateu no ângulo direito do goleiro Carlos Lampi. Bateu muito bem, sem chances para o experiente goleirão boliviano. Jonathan Calleri chega a 92 gols. Agora faltam 8 para ele chegar a 100 com a camisa do São Paulo. O tricolor volta a ficar à frente no marcador. 2-1.
0: 2-1 para o São Paulo. Gabriel Dudziak, o São Paulo de novo à frente. O Calleri não tinha nada a ver com isso, se foi pênalti ou não, ele cobrou no ângulo, sem chances de defesa para o Carlos Lampi. Dudziak, 2-1 para o São Paulo.
3: Verdade, né? Vou reforçar, para mim não seria pênalti. O zagueiro do Bolívar faz um movimento de cabeceio, está encoberto ali pela tentativa do Sabino, a bola bate no braço dele porque ele estava fazendo um movimento para cabecear. Mas o árbitro de vídeo entendeu de outra forma e o árbitro de campo ao rever também entendeu. Calleri não é um bom cobrador de pênaltis, mas dessa vez cobrou bem. Dorival Júnior voltou a pilhar os jogadores. Fala, gente, vamos lá, vamos ver se a gente consegue manter essa vantagem dessa vez. Domingos Duarte já voltou para o campo fazendo o mesmo gesto. A ver.
2: Vai mudar.
0: Diga.
2: São Paulo, duas mudanças. Número 19, Lucas Ramon. Número 29, Pablo Maia. Ainda não subiu a plaquinha, mas estou para te dizer que Buta e Danielzinho, os dois que têm cartões, devem sair.
0: Rafael Prates, o São Paulo de novo está na frente. 2 para o São Paulo, 1 para a equipe do Bolívar. E o Morumbi estremece. Uma linda festa do torcedor tricolor. Vamos ouvir. Cinco minutos desse segundo tempo, 2-1 São Paulo. Rafael Prates, diga aí, Prates.
4: E que bom pro São Paulo que o empate durou pouquíssimo tempo, né, Bittar? Porque no lance seguinte ao gol, o golaço do Asprilha pro Bolívar, falta na área, esse braço do Echeverria, que é muito discutível, pênalti pro São Paulo, Calleri aproveitou e fez 2-1. De novo é pro São Paulo se assentar no jogo. São Paulo não era pior que o Bolívar quando sofre o gol, mas tem um golaço do Asprilha. São Paulo tem de novo a vantagem. Agora pode jogar, talvez, no espaço que o Bolívar vai ter de ceder. Bolívar com 2-1 para o São Paulo está dando adeus ao sul-americano. Bolívar tem condição de ficar um pouco com a bola, mas vai oferecer talvez mais campo para o São Paulo jogar. E nesse campo o São Paulo pode tentar aproveitar para fechar o jogo nos próximos minutos. Bittar.
2: Mudou.
0: Diga.
2: O Bolívar, 3 alterações. Número 99, Batalini. 10, Biliarce. E número 6, Irvin Vaca. Repito, 6, Vaca. 10, Biliarce. E número 99, Batalini. Saíram Dorni Romero, Patito Rodrigues e Saavedra. O São Paulo vai mexer daqui a pouco.
0: O que você pensa sobre essas mudanças do time do Bolívar? Gabriel Dudziak.
3: Vamos ver o posicionamento de todos os jogadores que entraram, né? Mas o Vaca é meio campista, o Biliarce é meio atacante e o Batalini é atacante. O Bolívar indo para cima do São Paulo, precisa do segundo gol.
0: 27 minutos desse segundo tempo, por enquanto o placar é de 2-1 para o time do São Paulo. O tricolor está chegando nas quartas de final da Copa Sul-Americana para enfrentar o time do Boca Juniors, duelo de gigantes do continente sul-americano. Diga, Bruno.
2: E vai mudar só uma vez, tá? O Pablo Maia não entra mais, só Lucas Ramon com a 19 no lugar do Buta, amarelado, que foi embora.
0: Time do São Paulo que vem ali na primeira do Lucas Ramon, tentou esticada pela linha de fundo, a bola bate na marcação, vai fora, tem arremesso lateral para o tricolor fazer a cobrança da marca de 27 minutos desse segundo tempo. 2 para o São Paulo, 1 para o Bolívar. Lançamento direto na área, Calleri dominou, a bola bateu, rebateu, sobrou, Luciano ajeitou, Arthur esticou linha de fundo, Calleri vem cruzamento para trás, passa por todo mundo, sobrou, Iago brigou, ganhou, chega na linha de fundo, ele ganhou do Batalini, vem pelo lado esquerdo do campo, Iago esticou o bolão, Marcos Antônio para fazer, rolou pro Luciano, a bola fica curta demais, vai pela linha de fundo, é escanteio, desviada pelo Vaca, tem escanteio. escanteio pro tricolor, Bruno.
2: São Paulo chega bem pelo lado esquerdo. Iago pediu apoio do torcedor. Escanteio São Paulo, lado esquerdo. Marcos Antônio vem na cobrança.
0: Marcos Antônio na cobrança, atenção torcedor tricolor, quem sabe o gol agora para carimbar a classificação. Marcos Antônio tem a bola pelo lado esquerdo do campo, vem ali ganhando um tempinho a mais o meio campista do tricolor. Vem Marcos Antônio, atenção, cruzamento na área, na primeira trave, Nilton desviou, a bola tá viva, ainda sobrou, Nilton bateu pro gol, passe vai pela linha de fundo, vai fora. 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
2: Aquela lá, ó, que brilha lá no céu, tá bonita, hein?
0: Vamos com calma aqui, senão você vai cantar, né? Lado direito do campo, veio o time do São Paulo chegando agora com o Arthur. Arthur no mano a mano, tentou encarar a marcação, fez a tabela com o Caleri. Volta para Arthur, lado direito, tabela realizada. Voltou Luciano, bico da área, ajeitou o Caleri, linha de fundo, cruzou o Arthur. Pra fora, perdeu! Uma chance gigante do tricolor. Chegou no Arthur, pé canhoto na bela trama. E ele mandou pra fora. Esse tipo de chance que não pode perder, Bruno.
2: Não mesmo, Bitar. Agora, que jogadaça do São Paulo, hein? Se entra, seria um golaço. Um toque de letra do Luciano. Caleri passa do lado direito, levanta a cabeça, cruza rasteira. Na medida, o Arthur bateu tirando do goleiro, mas tirou demais. Saiu rente à trave direita. O Morumbi pega fogo. O torcedor vem junto. O campo estremece. 2-1 São Paulo. É o típico gol que não se perde, Bitar.
0: O cronômetro não para, a gente gira pra você. Tem placar de jogo. 29:50, quase 30 minutos desse segundo tempo. Morumbi é o palco do jogo.
1: São Paulo!
0: São Paulo 2!
1: Bolívar!
0: Um para o Bolívar, o São Paulo vem de novo, corredor central, agora Luciano, ele fez o breque contra a marcação, encarou, trouxe a bola para o pé direito, com o pé esquerdo, ele enfiou, passaria agora para Arthur. Arthur dominou, esticou a linha de fundo, Lucas Ramon, ganha escanteio, vem chance na bola parada para o tricolor aí, Bruno.
2: É isso, escanteio, lado direito, e aí eu confirmo para você quem vem na bola, o Arthur, vai lá, sem pressa.
0: Sem a menor pressa para fazer a cobrança ali, o Arthur. Chance na bola parada ali para o time do Bolívar fazer a Cudu. Se proteger, porque quem vem é o tricolor. O tricolor que está vencendo pelo placar de 2-1. Está chegando na fase de quartas de final. É o time do São Paulo chegando de novo. Arthur, lado direito, quem sabe o terceiro agora. Arthur mandou fechando o área, desceu para o gol.

0: sabe não. O zagueirão ganhando uma chance como titular hoje. De cabeça, antecipando a marcação, mandando pro fundo do gol! Aos 30 minutos do segundo tempo, quem sabe para carimbar a vaga tricolor para a próxima fase. Arthur para Sabino, cruzamento perfeito na cabeça do zagueiro, dele para o fundo da rede. O São Paulo amplia o placar e fica muito, mas muito perto da vaga das quartas de final. O São Paulo amplia, a CBN marca para você.
1: São Paulo
0: tricolor 3, Sabino
1: Bolívar
0: 1 para o Bolívar. O detalhe do terceiro gol tricolor é seu, Bruno Faria.
2: O escanteio cobrado na primeira trave já tinha funcionado na partida de ida contra o Bolívar. Naquela ocasião, o lateral esquerdo Iago colocou na cabeça do Arboleda. Agora foi o Arthur, que chega à sua quarta assistência no ano, na cabeça do Sabino. Sabia não? Ah, ele vai bem pelo alto. É o segundo gol dele de cabeça na temporada. Na primeira trave, Sabinão. Sabinão, São Paulo 3, Bolívar 1.
0: 3-1 para o tricolor. O São Paulo a um passo, pequeno passo das quartas de final da Copa Sul-Americana. Rafael Prates, Sabino marca. Passou a régua aqui, Prates, 3-1.
3: Ah, passou
0: São
3: a régua.
0: Paulo.
3: Vai passar a régua aí, o Rodrigo Bittar. Agora é para respirar aliviado. São Paulo conseguiu ter uma reação muito rápida depois do golaço do Asprilha, né? Vem o pênalti, o Calleri aproveita. Depois o São Paulo cria uma chance claríssima numa jogada muito bem feita. O Arthur quase faz o gol. O Arthur cobra escanteio, o Sabino sobe muito e faz 3-1. É para realmente garantir a classificação. É para esperar o Boca Juniors nas quartas de final da Sul-Americana. São Paulo 3-1 jogando melhor, dominando o Bolívar e boa vantagem no Morumbis agora.
2: Amarelo.
4: Diga.
2: Luciano, camisa número 10, cometeu a falta, mas depois deu um bico na bola e irritou o árbitro. Que é lá Ronaldinho Gaúcho. Olhou para um lado, deu cartão para o outro. Rapaz, e quero corrigir aqui uma mudança. Ih, mas vem o São Paulo.
0: São Paulo, lado esquerdo do campo, vem por ali. Agora Danielzinho ameaçou esticar, segurou, prendeu no bico da área. Lado esquerdo acionado a Iago. Vem o cruzamento na área, bateu na marcação. Teve pedido de pênalti, o árbitro deu sequência. Diga, Bruno.
2: É, tem um lateral ali com o braço aberto. Não sei não, hein?
0: Marcos Antônio na raça chega ali para fazer corte. 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
0: São Paulo que vai mudar, Bruno.
2: Camisa número 11, Ferreirinha em campo, foi embora ovacionado Luciano. E o Calleri pedindo para o pessoal mesmo aplaudir. Vem agora Pablo Maia, número 29. Agora sim ele vai entrar no lugar do Arthur. Tá? O Bolívar tem arremesso lateral aqui. O árbitro pediu para esperar. Não foi nada. Não vai dar pênalti. E só para fazer uma correção, tá? O Romero, camisa número 77, ele não saiu. Quem saiu foi o Echeverria naquela mudança do pacotão do Bolívar. Foram os três jogadores então que tinham o amarelo.
0: Bolívar que chega lado esquerdo do campo. Romero chegou, tá no gramado ainda. Bola aberta pelo lado esquerdo do campo. Vira o Melgar pra cima da marcação. Pablo Maia chegou tirando e só na bola. Gabriel Dudziak, 35 minutos desse segundo tempo de partida. 3-1 pro São Paulo. Acho que é uma vitória que não é brilhante, incontestável e tudo mais, mas que é muito importante para dar uma confiança para esse time, né, Dudziak?
6: Sem dúvida, se o resultado continuar esse, o São Paulo vai poder ter um alívio, né, na sequência sem vitória e também na sequência sem manter resultado. Até tomou um empate, mas aí vai ter um 3-1 para falar que é seu.
0: São Paulo chega do lado direito do campo, tentativa do Lucas Ramon, ficou caído no gramado, falta nele, é falta para o tricolor. 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
0: O cronômetro não para, a gente gira para você. Tempo e placar do jogo. 36, segundo tempo, Morumbi.
1: São Paulo.
0: São Paulo 3.
1: Bolívar.
0: Bolívar 1, São Paulo. Vem na cobrança, Danielzinho, cruzamento na área, bola muito forte, foi pela linha de fundo, é só tiro de meta. Central da bola, Leonardo Dai.
4: A seleção de Senegal anunciou hoje o seu novo técnico para o ciclo 2030, Patrick Vieira, que nasceu em Senegal, mas foi jogador, campeão mundial, inclusive pela seleção da França, vai treinar Senegal a partir de agora.
0: Vamos juntos aqui no Futebol Globo CBN, 36 minutos e meio desse segundo tempo, o placar é de 3 para o São Paulo, 1 para o time do Bolívar. Grande resultado do Tricolor, resultado importante para levar o São Paulo até a próxima fase da competição, quartas de final. Por enquanto, São Paulo e Boca Juniors, quartas de final muito pesadas da Copa Sul-Americana. São Paulo chegando, Pablo Maia, lado esquerdo do campo, Calera no bico da área, pediu, recebeu, voltou, bem aberto, Ferreirinha, ele trabalha a jogada por dentro ali com Pablo Maia. Pablo Maia tenta em cada marcação, joga em cima do marcador, é arremesso para quem? Pro São Paulo, pegou por último no Batalini, Bruno.
2: É, mas olha, o assistente número 2 ficou na dúvida, quem marcou foi o Kevin Ortega. São Paulo segue no ataque, lado esquerdo, Iago cobra, 3-1 São Paulo.
0: 3-1 para a equipe do São Paulo, o tricolor que tá chegando na próxima fase da competição. Diga, Bruno.
2: Daqui a pouco as duas últimas mudanças no São Paulo. Vem aí o camisa número 17, André Silva. Vem aí o 27, Vitor Sá.
0: 37 minutos e meio desse segundo tempo, placar de 3-1 para a equipe do São Paulo. Bolívar tem pressa para fazer a cobrança, a bola aqui seria trabalhada com Batalina, mas estava rolando ainda, então o árbitro pediu para voltar, nova cobrança aqui realizada. 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
0: Pega por ali o Iago, Biliarce deu tapa à frente agora pro Batalini, por dentro Biliarce, bem na cobertura, Danielzinho chegou para fazer o corte, vem o Calleri, passou do primeiro, tentou limpar o segundo, tira bem a defesa do time boliviano, Calleri errou no domínio, o Chique pegou no braço dele, o árbitro deu sequência. Batalini, lado direito do gramado, vem o lançamento para a entrada da área, Domingos Duarte meio esquisito, Rafael teve que ficar ligado ali o goleiro tricolor e fazer a defesa. Domingos Duarte tirou mal ali, hein, Bruno?
2: É, e depois pediu desculpas, porque ele rebateu para trás. Ficou com o Rafael, daqui a pouco André Silva e Vitor Sá, 17-27, 3-1 São Paulo.
0: 3-1 São Paulo com direito a Ola Tricolor. E gentilmente até alguns torcedores do Bolívar participaram da Ola. Acho que é a primeira vez que eu vejo, viu? Time do São Paulo chegando. É. Lado direito do gramado por ali. Agora Marcos Antônio para cima na marcação. Chegou na linha de fundo, Lucas Ramon. Cruzamento na área nas mãos do goleiro Carlos Lampe. Tava ali para fazer a defesa. Mais uma dele, Bruno.
2: Com campo, São Paulo tem mostrado encontrar os companheiros. Habilidade pelos lados do campo. Agora o cruzamento foi direto nas mãos de Carlos Lampe. E nada dos jogadores que estão ali na beira do gramado entrar, porque a bola não saiu, Bitar.
0: Não saiu ainda, já mudanças no time do São Paulo. O que o Dorival pretende com essas mudanças nessa reta final, Gabriel Dodziak? Mais a questão de ganhar tempo, dar oportunidades. O que você acha, Dodziak?
6: Não, é por aí, né? Fôlego, descanso. Também um prestígio, o Bruno disse aí no sábado que o André Silva não gostou de ficar fora dos relacionados.
2: Sim.
6: Pois é. Então assim, aí vai entrar no jogo. Eu acho que se não gostou, nem devia mais ser utilizado, né? Mas enfim, o Dorival é que sabe.
0: Biliarce, lado direito do campo, o time do Bolívar tá chegando, a bola muito esticada, foi pela linha de lado, sai em arremesso lateral. Aproveitando para mandar um abraço para você, ouvinte do Futebol Globo CBN, Rosana Guzmão, Allan Kardec Machado, participando conosco aqui no nosso youtube.com/CBN, Elias Dias da Silva, também tá ligado conosco, dando uma cornetada aqui no Luciano, Fabrício Rodrigues, Suki, Cícero Peixoto, toda essa galera tá ligada com a gente, a CBN tá ligada em você.
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0: São Paulo muda, Bruno.
2: As duas últimas, André Silva e Vitor Sá em campo, saem Calleri e Marcos Antônio, os dois aplaudidos pelo torcedor.
0: Gostou das mudanças, Prates?
3: Gostei. Em relação a descansar Marcos Antônio Caleri para domingo contra a Chapecoense pelo Brasileiro, aí outro campeonato, uma outra conversa. O Caleri foi importante porque ele converteu o pênalti quando o São Paulo tinha uma dificuldade depois do empate do Bolívar. E torçar, o Dorival Júnior está dando algumas chances para ele jogar. Vai de um lado, vai do outro, vai que de vez em quando possa encontrar alguma coisa sem querer, né, o Rodrigo Bittar?
9: É, porque aparentemente querendo tá difícil, né? Lato direito no campo de defesa, o time do Bolívar sai jogando pra ali agora com o Lampi. Lampi pelo lado esquerdo tem o Arriaga. Arriaga prefere fazer o toque atrás, volta ali para Lampi. Lampi abre a jogada de novo ali com o José Sagredo. Tenta fazer o preque para cima da marcação, inverte o jogo da esquerda para a direita. Diga, Bruno!
2: Sabe quem deu assistência para o Pablo Maia fazer gol no último sábado?
9: Quem?
2: Vitor Sá.
9: Peraí.
2: Não. É informação.
9: Assistência, assistência.
2: Mas é um passe que depois saiu o gol.
9: Tá bom. 41,5 desse segundo tempo, a placa de 3-1 para o time do São Paulo. Vai dando tricolor na fase de quartas de final contra o Boca Juniors. Primeiro jogo será na Argentina, segundo jogo na casa tricolor. Vem por ali agora a Ferreirinha, tenta a bola esticada pelo lado esquerdo do campo, chega no André Silva, tomou um transapé, falta. Falta marcada cometida pelo Vaca, não, o árbitro mandou seguir, pediu para seguir normalmente. Vem por ali agora a equipe do Bolívar, lado direito do campo para Batalini, lançamento na área, dominou, girou bonito, batida para o gol, defendeu Rafael. O chute cruzado no Asprilha está inspirado no jogo, já acertou, mas no ângulo. Rafael dessa vez pegou, a arbitragem parou e marcou impedimento. Bruno!
2: E aí ajudou o goleiro Rafael, mas o Rafael pegou a bola. O problema é que ele espalmou para o meio da área. E o Domingos Duarte veio ali e ajudou. Aproveito para informar mudanças. Número 9 e número 11 no Bolívar. Número 9, Calterúcio. E número 11, Bruno Miranda. Bruno Miranda. Primeiro jogador que sai, agora sim, o número 77, o Romero. O outro jogador que saiu é o Robson Matheus. O Bolívar não pode mexer mais. E aproveito para público e renda. Público, 42.087 torcedores. 42.087 torcedores. Renda, R$1.691.963.
9: 43 minutos desse segundo tempo, 3 para o São Paulo, 1 para o time do Bolívar. O São Paulo vai se classificando para as quartas de final. Foi sofrido, mas vai dando o clube da fé, vai dando o tricolor. Lado esquerdo do gramado, o São Paulo se protege mais uma vez, porque vem ali o Bolívar, a bola esticada na frente, bateu e rebateu, sobrou. Lado esquerdo do campo, Billy Arce prefere fazer o toque atrás, a bola volta na linha central ali com Vaca. Vaca estica para o Calterúcio, tira bem a defesa, sobra de bola com André Silva, ficou caído no gramado, o árbitro deu sequência, a bola para o tricolor ali com Vitor Sá. Vitor Sá perde a posse da bola mais uma vez, aproveitando para mandar um abraço para você, ouvinte do Futebol Globo CBN. Isa Faria, Lourenço, ligada com a gente. Pedro Santana, participando conosco aqui no nosso youtube.com/CBN. Lucas Garcia, Pedro Salles, Bruna Nildes. Toda essa galera tá ligada com a gente, assim como o DJ GG de Cascavel, no Paraná. Tá ligado conosco, a CBN. Tá ligado em você. Futebol, vamos. 44, quase 45 desse segundo tempo, 3-1 para o time do São Paulo. Grande vitória do tricolor, vai chegando nas quartas de final da Sul-Americana mais uma vez. De peito, Ferreirinha põe a bola pelo lado esquerdo do campo, deixa ali agora para o Iago. Iago tem o campo ofensivo todo para correr. Abertura realizada.

0: prendeu, não fez o cruzamento, ele prefere voltar a jogada, lado direito do campo, vem o Jesus Sagredo, Sagredo jogando por dentro, a bola que chega no Biliarce, Biliarce volta na linha central, dele pra Arreaga, Arreaga pra Erwin Vaca, Vaca vem pelo lado direito, vem o time do Bolívar, aí chegou, Biliarce de longe, cruzou na área, bola desviada no canteiro, tá vivo ainda, tira bem Domingos Duarte, despacha a bola pra frente, tira a defesa tricolor, Newton ganha pro tricolor, bola esticada na frente, muito esticada, aí ficou fácil por ali, muito mais fácil para a defesa do Bolívar, que sai jogando. Pratis, resultado justo, reta final, restando 4 para terminar. Pratis.
1: É sim, quem jogou melhor está se classificando para as quartas de final, Vitar. São Paulo teve em algum momento, obviamente, naquele golaço do Asprilha, um susto no jogo em relação à classificação, consegue rapidamente de novo a vantagem no placar. Dali em diante, Bolívar praticamente não teve mais chance nenhuma. Bolívar chega ou tenta chegar e não consegue chutar o gol do Rafael. O São Paulo abriu depois de 2-1, fez o terceiro gol, jogando melhor que o Bolívar. Quem jogou melhor hoje no Morumbi, no caso do São Paulo, avançou para a próxima fase da Copa Sul-Americana. Bitar.
0: 46 minutos e meio, 46 e meio desse segundo tempo de partida aqui no Morumbi. O placar é de 3-1 para o São Paulo. Torcedor tricolor já começa a provocar o torcedor boliviano, hein, Bruno?
2: É isso, gritando eliminado.
0: Lado esquerdo do gramado, vem por ali o time do Bolívar tentando escapar da marcação. Falta, falta marcada, vem por ali, chance na bola parada, é chance pro time do Bolívar fazer a cobrança, para quem sabe ficar vivo no jogo ainda, Bruno.
2: Vai tentar, tem jogo ainda, tem jogo. Precisa de pelo menos 2 gols para levar a decisão para os pênaltis. Asprilha sofreu a falta, é na ponta esquerda, tá todo mundo na área do Rafael.
0: Vem por ali para fazer a cobrança o Melgar. Atenção, se segure aí, torcedor tricolor. Melgar lançou na área. Na primeira trave, chega para fazer o corte por ali. Agora o Danielzinho. A bola volta para Melgar, dele para Erwin Vaca. 47 minutos e meio. Restando mais 2 minutinhos e meio para terminar o jogo. Bola aberta pelo lado direito do campo. Chega por ali agora no zagueiro Arriaga. Arriaga que abre. Lado direito tem o Batalini. Batalini lançou na área. Dominou. Bola viva ainda. Calterucci escapou. Limpou. Bruno Miranda chegou. Cruzamento. Não sai. A defesa tira, sabe não, sente, manco um pouquinho, manda pela linha de fundo, escanteio pro time do Bolívar, Bruno.
2: Você sabe que o Bolívar tem apenas 2 vitórias como visitante contra brasileiros em torneios da Comebol, hoje é, não vai conseguir, tem mais uma derrota, escanteio, vem você.
0: Biliarce levantou na área, o desvio de cabeça, bola viva ainda, bola muito forte, vai pela linha de fundo, era tudo que o Rafael queria, só tiro de meta, mas tem jogador caído ali, Bruno.
2: É, na meia lua da grande área, o Danielzinho também estava caído, mas já se levantou, o árbitro marcou o tiro de meta, o Rafael nem tem pressa, e é, aí preocupa mais, né, os jogadores do São Paulo, jogadores agora do Bolívar também pede o atendimento rápido para um jogador que está na meia-lua da grande área. Me parece um choque de cabeça, Bitar.
0: Perfeito, sentindo mais ali o jogador do time boliviano. 48 e meio. São os instantes finais de jogo. São Paulo está classificado para as quartas de final da Copa Sul-Americana. São Paulo e Boca Juniors. Está de bom tamanho para você, Gabriel Dudziak?
3: Tá de bom tamanho, sim, Vitar. É, e sobre a atuação, né, do São Paulo, me permita só colocar que até o pênalti ali, meio estranho, tava estranha também a situação. A partir do gol, ficou muito mais simples, porque também dá uma relaxada no time que tinha a pressão de buscar o segundo gol.
2: Vitar.
0: Diga.
2: Arreaga. Foi um toque de cabeça junto com o Domingos Duarte. Recuperado o Arreaga, já está em pé, mas vai deixar o gramado a pedido do árbitro, tem que ficar 1 minuto fora, falta 1 minuto para terminar.
0: Mas que bom que ele está bem, que não foi nada de mais grave com o zagueiro da equipe boliviana. Vai terminar o jogo aqui no Morumbi. Temos 49 minutos e meio. São os instantes finais. A última oportunidade, talvez, para o time do São Paulo colocar a bola para frente, tirar qualquer tipo de chance de reverter o resultado, né? O time boliviano, porque o São Paulo está muito perto de uma vaga nas quartas de final. Rafael vai quebrar essa bola pra frente, não tem pressa ali pra fazer a cobrança do tiro de meta, o goleiro tricolor. Rafael fez o lançamento na direção ali do Pablo Maia, brigando contra a marcação. Melgar acaba tirando, sobra de bola com o Iago, ele protege, Sabino dá um balão pra frente, vai brigar o Vitor Sá, Erwin Vaca tava na cobertura e tira, Lucas Ramon ganhou, esticou, veio bem na cobertura por ali, agora o José Sagredo chegou tirando pro time boliviano. Vem André Silva, fez o pivô, a bola sobrou o Danielzinho, boa bola, Ferreirinha lado esquerdo, dominou, quem sabe o quarto, limpou, bonita, batida pro gol, passe, vai pela linha de fundo.

0: Talvez a última chance tricolor de transformar a vitória em goleada, Bruno.
1: Tentou o Ferreirinha, né? Ele faz a jogada que ele gosta muito, é do um contra um. Foi pra cima do Jesus Sagredo, trouxe pro lado direito e bateu, mas bateu longe do gol. Tiro de meta, vai terminar no Morumbi, 3-1 São Paulo.
0: Vai terminar no Morumbi, o São Paulo está se classificando para as quartas de final. Time do Bolívar tem ligação direta, tem falta. Falta marcada, falta em cima do Calterúcio. É bola para o time do Bolívar, Bruno.
1: Falta cometida pelo Domingos Duarte, que deu um passo à frente, foi lá quase no campo ofensivo e cometeu a falta. Deve ser o último lance do jogo, só lembrando que o Arriaga já retornou ao gramado.
0: Arriaga, ele que limpa agora a marcação, tentativa de lançamento direto na área, bola boa, Asprilha ajeitou, Bruno Miranda dominou, limpou, bonito, Domingos Duarte chegou na hora certa, ela pega no Bruno, vai fora, vai terminar o jogo, talvez é colocar pra frente e terminar, a ver se o árbitro vai deixar fazer a cobrança. O São Paulo está classificado, vai terminar no momento em que o árbitro apita pela última vez, terminou
2: São Paulo.
0: São Paulo 3, Caleri, Luciano no primeiro tempo ainda, Caleri de pênalti no segundo tempo e Sabino.
2: Bolívar
0: 1, gol marcado, golaço marcado pelo Asprilha, 4-2 para o São Paulo no agregado, 3-1 nesse jogo de terça-feira aqui no estádio do Morumbi. 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

0: Terminou o jogo aqui no Morumbi, 3 para o São Paulo, 1 para a equipe do Bolívar. Um resultado importante, Rafael Pratos, porque o São Paulo, depois de muito, mas muito tempo, 84 dias, se reencontra com as vitórias. É um resultado que, se vier com uma vitória colada aí com a Chapecoense no fim de semana, podem juntos mudar essa fase do São Paulo e dar mais confiança para o São Paulo e para o Dorival também, Pratis?
1: Podem sim, Bitar. Num ambiente que fala muito sobre emocional, confiança ou desconfiança no caso, acreditar ou não acreditar no caso, ganhar, obviamente, tem um tipo de salto que você dá em relação a isso, que é considerável. Quer manchete para o jogo, Bitar?
0: Por favor, Pratis.
1: Quando assustou, o São Paulo marcou. Aí respirou e merecidamente classificou.
2: Rafael Prates.
0: Sua manchete, Gabriel Dudziak, da classificação tricolor.
3: Um jogo que ficou complicado e uma vitória que enfim veio.
0: Foram 84 dias de espera aí do torcedor tricolor. E a gente vai fazer o seguinte agora, ó. São 9 horas, 11 horas e 29 minutos, 11:29. Para quem quiser curtir o nosso pós-jogo, você curte conosco nas plataformas digitais da CBN. E daqui a um minutinho vem aí Voz do Brasil. E na sequência, a nossa programação aqui na Rádio CBN. Vem aí em um minutinho, Leonardo Dai, nas plataformas digitais da CBN, com o nosso pós-jogo lá do Rafael Prats, do Gabriel Dudziak, do Bruno Faria, aqui no Futebol Globo CBN. 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

0: Está no ar a Voz do Brasil. As notícias do governo federal que movimentaram o país no dia de hoje.
1: Olá, boa noite.
2: Boa noite para você que nos acompanha em todo o país.
1: Terça-feira, 18 de agosto de 2026.
2: Vamos aos destaques do dia.
1: Atualização da lei seca.
2: Nova regulamentação prevê o uso de equipamentos para identificar outras substâncias além do álcool.
1: Após acidente, em caso de morte, será obrigatória a realização de exame para detectar álcool ou drogas ilícitas.
2: Atendimento à mulher.
1: Busca de informações sobre direitos e proteção lideram chamadas ao Ligue 180. Graziela Mendonça.
3: A violência psicológica respondeu por 35% das mais de 98 mil denúncias recebidas pelo canal nesta primeira metade do ano.
2: Anvisa aprova duas novas canetas para tratamento de diabetes.
1: Os dispositivos possuem como princípio ativo a semaglutida, obtida por via sintética.
2: Em entrevista, a diretora da agência da Anvisa, Daniela Marreco, destaca a importância da aprovação desses medicamentos.
4: Consideramos, sim, bastante perigoso e em termos de segurança para o paciente utilizar produtos que não estão regularizados, pode sim trazer um risco à saúde das pessoas.
1: Hoje, na apresentação da Voz do Brasil, Luciana Vasconcelos e Luciano Seixas.
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1: O Conselho Nacional de Trânsito atualizou procedimentos de fiscalização da Lei Seca, que estabelece regras para coibir a condução de veículos sob influência de álcool.
2: As novas medidas entram em vigor após publicação no Diário Oficial da União.
1: E quem tem todos os detalhes das atualizações é a repórter Luana Karen, que conversa com a gente ao vivo. Boa noite, Luana.
5: Boa noite, Luciano e Luciana. Boa noite aos ouvintes da Voz do Brasil. O novo regulamento passa a prever três formas principais de verificação durante fiscalizações: teste com bafômetro, teste em equipamento específico que indica outras substâncias psicoativas, como drogas ilícitas, e constatação de sinais de alteração psicomotora do motorista por agentes de trânsito. Continuam sendo admitidas imagens, vídeos e outros meios de prova aceitos legalmente. A partir da resolução, fica instituída uma fase de triagem nas operações. Nesta etapa, poderá ser utilizado pré-teste ou teste passivo de alcoolemia. O resultado dessa primeira fase não poderá isoladamente gerar autuação ou caracterizar a condução sob influência de álcool. Nesses casos, será necessária a continuidade das avaliações previstas na norma, como o uso do bafômetro.
2: E Luana, a nova regra detalha mecanismos para situações que possam interferir no resultado do bafômetro?
5: Detalhe sim, Luciana. Em situações envolvendo produtos que podem deixar temporariamente resíduos de álcool na boca, como consumo de bombom de licor, pão de forma ou enxaguante bucal, a norma estabelece que deverá ser feito um novo teste. Isso pode ocorrer também quando algum fator técnico ou operacional comprometer o resultado válido.
1: Luana, a nova resolução também prevê o uso de equipamentos adicionais para verificar o uso de substâncias psicoativas, como drogas ilícitas?
5: Prevê sim, Luciana. A norma permite o uso de equipamentos para identificar a presença de outras substâncias além do álcool, capazes de alterar e comprometer a capacidade de dirigir, como drogas ilícitas e substâncias que determinem dependência. De acordo com a norma, o auto de infração deverá conter o tipo de substância detectada pelo equipamento. Para serem usados na fiscalização, os equipamentos deverão ser certificados pelo Inmetro. O texto regulamenta a possibilidade de testes toxicológicos e outros meios técnicos ou científicos para constatar a influência de substâncias psicoativas.
2: E Luana, naquele caso que o condutor se nega a fazer os testes quando solicitado, ainda continua valendo?
5: Continua assim, Luciana. Neste caso, o motorista continuará sujeito à multa e suspensão do direito de dirigir por 12 meses. Mas o Manual Brasileiro de Fiscalização de Trânsito foi atualizado para detalhar e padronizar a atuação em casos de recusa ao teste. Para o condutor que não realizar o procedimento, a norma estabelece como cada situação deve ser registrada e determina que, em uma mesma abordagem, não sejam lavrados simultaneamente autos de infração por dirigir sob influência de álcool ou outras substâncias psicoativas e por se recusar ao exame. Nos casos de acidentes que resultem em óbito, o motorista será obrigado a fazer exame para detectar álcool ou outras substâncias psicoativas.
1: Luana, foram criadas novas penalidades ou infrações com a medida?
5: Foram não, Luciano. A atualização da Lei Seca não altera ou cria novas penalidades, apenas regulamenta os critérios de fiscalização e de comprovação de infração. A norma atualiza procedimentos vigentes desde 2013 e também estabelece o modo de identificação de outras substâncias psicoativas. As novas regras entram em vigor após a publicação da norma no Diário Oficial da União. Os equipamentos para exames toxicológicos poderão ser usados imediatamente após a publicação, a depender apenas da disponibilidade e da existência de equipamentos certificados conforme os requisitos estabelecidos pela resolução. Luciana e Luciano, volto com vocês.
2: Muito obrigada, Luana Karen, pelas informações ao vivo aqui na Voz do Brasil.
1: Mais de 1 milhão de ligações já foram recebidas este ano pelo Ligue 180.
2: A central de atendimento à mulher é gratuita e recebe denúncias, pedidos de informações e dá orientações relacionadas à proteção da mulher.
3: O Ligue 180 recebeu 1.035.647 ligações de janeiro até julho deste ano, o equivalente a 4.884 chamadas por dia. A central de atendimento à mulher é gratuita e serve não apenas para denúncias, mas também para pedidos de informação e orientações sobre os serviços da rede. O estado de São Paulo liderou os atendimentos no primeiro semestre, com mais de 106 mil ligações recebidas. Em seguida, vem Rio de Janeiro, Minas Gerais, Bahia e Rio Grande do Sul. Estela Bezerra, secretária nacional de enfrentamento à violência contra mulheres, aponta qual tem sido o papel deste canal.
6: O canal 180, ele tem uma importância de demonstrar à população o como a consciência, a conscientização sobre violência contra as mulheres tem ampliado. Antes você só considerava violência contra as mulheres, feminicídio e agressão física. Hoje você tem denúncias de violência psicológica, que é a primeira no ranking das denúncias. A gente tem denúncias de violências digitais, que é uma violência nova, contemporânea, né, que não se percebia dessa maneira.
3: A violência psicológica respondeu por 35% das mais de 98 mil denúncias recebidas pelo canal nesta primeira metade do ano. Em seguida, vem a violência doméstica, com mais de 24 mil ligações. Também foram registrados casos de violência moral e patrimonial. Se você é mulher e está sofrendo algum tipo de violência ou conhece alguém nesta situação, ligue 180 ou envie uma mensagem pelo WhatsApp. WhatsApp 61 96 10 0180. O serviço funciona 24 horas, 7 dias por semana. O atendimento é feito em português, inglês ou espanhol e ainda na língua brasileira de sinais. Reportagem Graziela Mendonça.
1: Estão abertas as inscrições para uma capacitação online em inteligência artificial voltada para mulheres à frente de pequenos negócios.
2: A iniciativa oferece 5 mil vagas, sendo metade delas para mulheres negras.
1: As atividades começam em 1º de setembro e vão tratar do uso da inteligência artificial em áreas como gestão, planejamento, marketing, vendas, atendimento ao cliente, análise de dados, produtividade e inovação.
2: Ao final do curso, 50 negócios poderão ser selecionados para receber um investimento inicial, destinado à implementação dos projetos desenvolvidos durante a formação.
1: As interessadas podem se inscrever até o dia 20 de outubro no portal do Ministério do Empreendedorismo, da Microempresa e da Empresa de Pequeno Porte.
2: E professores da educação básica de todo o país podem realizar cursos sobre inteligência artificial, IA, de graça.
1: A formação continuada está disponível no ambiente virtual de aprendizagem do Ministério da Educação, AVAMEC.
7: Os cursos tratam desde os conceitos básicos de IA até a aplicação das ferramentas em atividades de sala de aula. Cada participante pode organizar o próprio ritmo de estudos e há formações voltadas para o ensino fundamental e para o ensino médio. Entre os assuntos abordados estão uso pedagógico da IA, criação de recursos digitais, planejamento de atividades e o uso responsável das ferramentas. Os conteúdos também tratam de temas como autoria, pensamento crítico, proteção de dados, segurança digital e avaliação das informações produzidas por ferramentas de inteligência artificial generativa. Os cursos variam entre 20 a 180 horas de duração. Para se inscrever, basta acessar o AvaMEC, fazer login ou criar uma conta na plataforma. O endereço é avamec.mec.com. gov.br. Priscila Machado, para a Voz do Brasil. Dicas do Enem.
8: Olá, meu nome é Ana Júlia Toches e a minha pergunta é: eu devo começar pelas questões fáceis ou difíceis do Enem?
9: Quem responde é o professor de matemática Marcelo Almeida, que aproveita para dar mais dicas para se sair bem na prova.
10: Olá, pessoal. Estou aqui para trazer para vocês uma dica muito importante. Você que está se preparando para as provas do Enem que estão aí chegando e precisa aumentar sua nota em matemática. Muitas vezes o estudante se apega nas questões difíceis e acaba perdendo muito tempo em resolução dessas questões. Dica: questões fáceis e médias. São as questões que vão aumentar em muito a sua nota em matemática. Acertem questões fáceis, acertem. Não erre uma questão fácil. E em matemática, onde a gente vê essas questões? Estatística básica, média, moda, mediana, gráfico, interpretação gráfica, são questões que muita gente, por achar que é fácil, acaba deixando de estudar. Então, dica, pegue as provas anteriores e faça todas essas questões. Tenho certeza que vai dar bom demais.
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1: Duas novas canetas emagrecedoras à base de semaglutida foram aprovadas pela Agência Nacional de Vigilância Sanitária, Anvisa.
9: Uma das canetas é genérica, produzida por farmacêutica brasileira.
1: A semaglutida é um medicamento que age de maneira similar ao hormônio GLP-1 e, com isso, reduz apetite, diminui as taxas de açúcar no sangue e tem sido amplamente utilizado para o controle da obesidade.
9: Com a queda da patente do primeiro medicamento comercial à base de semaglutida, a agência tem analisado e liberado pedidos de laboratórios para produzir medicamentos similares e genéricos.
1: Em conversa com a Voz do Brasil, a diretora da Anvisa, Daniela Marreco, explica como é o processo de análise para esses pedidos e os riscos do uso de canetas falsificadas. Acompanhe.
11: Diretora Daniela Marreco, da Agência Nacional de Vigilância Sanitária. É um prazer ter a senhora conosco aqui na Voz do Brasil. Bom, vamos começar então explicando para o nosso ouvinte como é que funcionam esses processos de registro, quanto tempo em média eles duram?
4: Os processos de registro de medicamentos realizados pela Anvisa, eles têm como base avaliar aspectos essenciais do medicamento, que é a qualidade, a segurança e a eficácia daquele medicamento. A gente também verifica, no âmbito dessa análise, as boas práticas de fabricação, ou seja, se a empresa fabricante daquele medicamento cumpre as boas práticas durante o processo produtivo. Esse prazo de avaliação, ele depende não só do tempo que a Anvisa leva para avaliar toda essa documentação que é apresentada pela empresa, mas também do prazo que as empresas precisam para cumprir eventuais questionamentos que sejam feitos pela agência.
1: A Anvisa baseia toda a sua avaliação em documentos apresentados pelos laboratórios interessados no registro, né? Ela pode pedir algum tipo de complementação nas pesquisas, por exemplo, para atender aos quesitos de eficácia ou de segurança?
4: Com certeza, isso acontece, na maior parte dos casos, após a avaliação da documentação que é inicialmente apresentada pela empresa, caso fique qualquer dúvida ou qualquer necessidade de complementação dos dados que foram apresentados, a Anvisa faz solicitações adicionais para o laboratório fabricante para que ele complemente a documentação de qualidade ou a documentação de segurança e eficácia daquele medicamento, para que a gente possa, ao final do processo, ter certeza em relação ao cumprimento de todos os critérios necessários para dar segurança à população ao uso daquele medicamento que foi aprovado pela agência.
11: Agora, no caso de princípios ativos como o da semaglutida, já tinha um medicamento prévio com registro e a patente dele caiu. Isso torna mais fácil conseguir o registro das novas medicações em relação, por exemplo, a medicamentos que ainda não tem nenhum no mercado?
4: Sim, sim, são processos de avaliação diferentes. Quando o medicamento é novo, é inédito no país, a empresa precisa, além da documentação de qualidade, ela precisa comprovar também a segurança e a eficácia daquele medicamento por meio de estudos clínicos. Então, é um dossiê com dados adicionais que envolvem a realização dessas etapas de estudo clínico. No caso dos medicamentos que são cópias ou que são similares a um outro medicamento registrado, nós vamos comparar esses novos medicamentos ao medicamento de referência, esse medicamento anterior que já tinha registro na Anvisa. Então, eles vão poder apresentar provas comparativas, é uma caracterização bastante extensa em termos físico-químicos, mas de forma comparativa ao medicamento que já comprovou esses aspectos de qualidade, segurança e eficácia. Então, sim, nós podemos dizer que é um processo um pouco mais fácil para essa comprovação dos critérios técnicos necessários para o registro.
1: Diretora, já existem muitos vídeos na internet circulando, falando sobre novos princípios ativos que seriam ainda mais eficazes que a semaglutida e a tirzepatida, que são os dois mais utilizados atualmente, né? Seria o caso da retatrutida, que provocaria uma perda de peso mais rápida e ainda maior. Esse princípio não está aprovado ainda no Brasil, né?
4: Isso, perfeito. A retatrutida ainda não tem um pedido de registro aqui na Anvisa, é um medicamento que se encontra ainda em etapa de estudo clínico, então nós não podemos afirmar nem qualidade, nem segurança, nem eficácia em relação a esse produto. A gente precisa aguardar que ele complete o seu desenvolvimento clínico, que ele seja submetido para análise da Anvisa, para aí sim a gente ter qualquer conclusão em relação aos efeitos desse produto.
11: Agora, diretora, junto com o sucesso das canetas, veio também, claro, como sempre, as falsificações, a entrada no país de versões de marcas que não passaram pelo processo de registro na Anvisa. Quais são os controles que a Anvisa faz e quais os riscos de o consumidor usar esses medicamentos que não tenham passado por esses controles?
4: A Anvisa tem intensificado muito durante esse ano de 2026 a fiscalização em relação a esses produtos, que são produtos irregulares, produtos que, como você colocou, não passaram pela avaliação da agência, com o objetivo de proteger a saúde da população para que não utilize esses produtos. Em relação aos riscos, como são produtos que não passaram pela avaliação da Anvisa, a gente não consegue saber quais são as substâncias, qual é a composição daquele produto, quais são os critérios de eficácia, ou seja, aquele produto vai realmente funcionar quando foi utilizado pelo paciente, qual é a população que poderia utilizar aquele produto e, principalmente, quais são os riscos para as pessoas que utilizarem esses produtos que não tiveram uma avaliação pela Anvisa. Então, consideramos, sim, bastante perigoso e, em termos de segurança, para o paciente utilizar produtos que não estão regularizados, pode, sim, trazer um risco à saúde das pessoas.
1: Se a pessoa quiser conferir se uma determinada marca, algum medicamento está aprovado pela Anvisa, como é que ela deve proceder? É possível fazer a consulta no site da agência, por exemplo?
4: Sim, é possível. No site da Anvisa existe um mecanismo de busca, consulta de produtos regularizados. Esse site de consulta, ele é dividido de acordo com todas as categorias de produtos que a agência regula. Se a pessoa buscar na parte de medicamentos, ela pode digitar ali o nome comercial do medicamento, ela pode digitar a substância ativa. Existem vários critérios de busca que o cidadão pode utilizar para conseguir conferir se aquele medicamento está de fato registrado e regularizado no Brasil. Além disso, o medicamento também, quando o paciente adquire aquele produto, ele vai ter um número de registro identificado na caixinha do medicamento, número de registro na Anvisa, e por meio desse número, a pessoa também consegue no nosso site localizar se o produto é ou não um produto regular perante a agência.
11: Muito bem, nós conversamos com Daniela Marreco, diretora da Agência Nacional de Vigilância Sanitária, Anvisa. Muito obrigada, diretora, pela sua entrevista aqui à Voz do Brasil.
4: Eu que agradeço.
9: A aproximação entre o Brasil e os países do Sudeste Asiático está no centro da agenda do secretário-geral da ASEAN, Cao Kim Hong, em Brasília.
1: Em reunião com o ministro das Relações Exteriores, Mauro Vieira, foram discutidas formas de ampliar o comércio, os investimentos e a cooperação em áreas como transformação digital, segurança alimentar e sustentabilidade.
12: Comércio, investimentos, transformação digital, segurança alimentar e sustentabilidade estiveram entre os temas tratados durante a visita do secretário-geral da Associação de Nações do Sudeste Asiático, Cao Kim Hong, a Brasília. Hong foi recebido nesta terça-feira no Palácio do Itamaraty pelo ministro das Relações Exteriores, Mauro Vieira. Segundo o chanceler brasileiro, o encontro tem como objetivo aprofundar a relação política e econômica do Brasil com os países do Sudeste Asiático e ampliar a cooperação com a ASEAN e seus Estados-membros.
13: O comércio Brasil-ASEAN tem crescido a uma média de 13% a cada ano desde 2020. Nesse ritmo, o intercâmbio comercial deverá ultrapassar aquele com parceiros tradicionais do Brasil, como os Estados Unidos ou a União Europeia, num futuro próximo. O Brasil já exporta mais para a Indonésia, para o Vietnã e para a Malásia e Tailândia do que para a França.
12: Fazem parte da ASEAN 11 países: Brunei, Camboja, Indonésia, Laos, Malásia, Mianmar, Filipinas, Singapura, Tailândia, Timor-Leste e Vietnã. Em 2025, o comércio entre o Brasil e países do grupo somou mais de 38 bilhões de dólares. O bloco foi o quinto maior parceiro comercial do Brasil, atrás de China, União Europeia, Estados Unidos e Mercosul. Mauro Vieira destacou ainda que a visita faz parte da estratégia brasileira de diversificação das parcerias externas e de fortalecimento da presença brasileira em diferentes regiões do mundo.
13: O aprofundamento da relação com a ASEAN está em plena sintonia com as prioridades da política externa brasileira. A diversificação das parcerias econômicas, o estreitamento dos vínculos com regiões que são destino importante de nossas exportações, a coordenação em temas multilaterais e o fortalecimento da cooperação Sul-Sul.
12: Esta é a primeira visita de um secretário-geral da ASEAN ao Brasil. Além do Itamaraty, a agenda também inclui encontros com outras autoridades dos ministérios, além de contatos com representantes empresariais e acadêmicos brasileiros. Reportagem Gabriela Noronha.
9: Começou hoje o pagamento da parcela do Bolsa Família referente ao mês de agosto.
1: Os depósitos vão ser realizados até o dia 31 de agosto.
9: O calendário segue de acordo com o dígito final do NIS impresso no cartão dos beneficiários.
14: Os repasses do Bolsa Família de agosto começam nesta terça-feira, dia 18, e vão até o dia 31. O valor médio do benefício este mês é de R$ 678,35. O pagamento é feito de acordo com o último dígito do número de identificação social, o NIS, que cada família tem no cartão do programa. Recebem primeiro famílias com o NIS terminado em 1 e assim sucessivamente até o NIS final 0, no dia 31 de agosto. Para receber o benefício, as famílias devem atender aos critérios do programa, manter o cadastro único atualizado e cumprir as condicionalidades nas áreas de saúde e educação. Para verificar a situação do benefício, extratos e valores, o beneficiário pode consultar os aplicativos do Bolsa Família e Caixa Tem. O Disque Social pelo número 121 também está disponível para atendimento ao público. A ligação é gratuita de todo o Brasil. Reportagem Érica Brás.
1: Lembrando que o pagamento é unificado às famílias que vivem em locais em situação de emergência ou calamidade pública decretada pelo governo federal.
9: A partir de hoje, já podem ser atualizadas as informações do indicador de capacidade municipal.
1: As informações são utilizadas para acompanhar diferentes aspectos da capacidade do município na área de proteção e defesa civil.
9: Os municípios têm até o dia 31 de outubro para preencher o formulário em defesacivil-icm.com.br.
1: essas foram as notícias do Governo Federal.
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2: Fique agora com as notícias do Poder Judiciário e do Congresso Nacional. Uma boa noite.
1: Boa noite para você e até amanhã.
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16: CNJ lança a cartilha Remuneração de Magistrados e Magistradas.
17: TSE esclarece que é falso que a urna eletrônica exibe a mensagem confirma o seu voto.
16: STJ valida a eliminação de candidato a policial penal com histórico social incompatível.
17: Boa noite, eu sou Leandro Bezerra.
16: E eu sou Walter Lima.
17: O Conselho Nacional de Justiça lançou nesta terça-feira a cartilha Remuneração de Magistrados e Magistradas. Dúvidas frequentes?
16: O material detalha a decisão do Supremo Tribunal Federal sobre o tema e as medidas do CNJ para fiscalizar e dar mais transparência aos pagamentos da magistratura. Repórter Carolina Chaves.
18: A publicação reúne o histórico de normas e traz um formato prático de perguntas e respostas com links diretos para a legislação. A cartilha está disponível no site do CNJ para acesso de toda a sociedade. Durante a reunião, o presidente do CNJ e do STF, ministro Edson Fachin, fez um pronunciamento.
19: Criamos o Observatório Nacional de Integridade e Transparência. Ampliamos os mecanismos de controles, disponibilizamos dados em volume sem precedentes e temos agora um contra-cheque único a caminho e todas as rubricas conhecidas e uniformizadas.
18: O ministro Fachin destacou que o judiciário está aberto ao controle social, mas ressaltou que questionamentos legítimos não podem ser confundidos com campanhas de descredibilização.
17: STJ considera válida a eliminação de candidato em concurso público para o cargo de policial penal.
16: Mesmo sem condenação criminal definitiva, havia registros policiais, processos arquivados e o inquérito em andamento. Fátima Uchoa.
20: Após ser eliminado do certame, o candidato impetrou o mandado de segurança. O juízo concedeu liminar para que ele participasse do curso de formação, mas o Tribunal de Justiça do Rio Grande do Sul revogou a medida, o que o levou a interpor recurso no STJ. E a segunda turma decidiu que foi legal a exclusão. Para o relator ministro Marco Aurélio Belize, o histórico comportamental do candidato é incompatível com o padrão ético e funcional exigido para o cargo pretendido e quanto a funções ligadas à segurança pública, que exigem padrões éticos mais rigorosos, a análise da vida pregressa deve ir além dos antecedentes criminais, abrangendo também a conduta moral e social do candidato.
17: É falso que a urna eletrônica exibe a mensagem confirma o seu voto.
16: Eleitor não precisa esperar essa frase para apertar a tecla verde na hora de votar. Fábio Ruas.
21: A frase confirma o seu voto não aparece na tela da urna eletrônica. A mensagem que afirma isso e está circulando pelas redes sociais é falsa. A mensagem enganosa diz que se a eleitora ou eleitor apertar a tecla confirma antes da suposta frase aparecer na tela, o voto será anulado. Isso não acontece. A Justiça Eleitoral informa que a urna não tem qualquer mecanismo que anule o voto por esse motivo. É importante não confundir. A mensagem que aparece na tela antes de concluir cada voto é confira seu voto e não confirma o seu voto, como alegam as publicações falsas.
17: Advogado da Caixa consegue restabelecer salário que foi reduzido após ação trabalhista contra o banco.
16: Para a Justiça Trabalhista, houve indícios de retaliação. Repórter Rafael Silva.
22: O advogado entrou com ação na Justiça do Trabalho pedindo redução de jornada para 4 horas por dia, conforme prevê o Estatuto da Advocacia. A Caixa concordou, mas reduziu o salário do empregado. Ele alegou retaliação por parte do banco e pediu a manutenção do salário em nova ação judicial. O Tribunal Superior do Trabalho reconheceu a represália e manteve a decisão de restabelecer o salário do advogado. Para os ministros, a Caixa agiu de forma abusiva ao alterar a jornada e diminuir a remuneração sem respaldo legal. A decisão foi unânime.
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17: A você, uma boa noite.
16: E até amanhã.
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5: Eu sou Paula Groba.
6: E eu sou Humberto Pinheiro.
5: E estes são os destaques de hoje do Jornal do Senado, que começa agora.
6: Política de combate à violência contra a mulher pode ser votada no próximo esforço concentrado.
5: Projeto que proíbe cotas em residências médicas divide opiniões no Senado.
6: Eleições 2026. Candidaturas femininas ao Senado crescem e chegam a todos os estados.
5: Boa noite.
6: Boa noite.
5: O combate à violência contra a mulher pode ganhar uma nova estrutura nacional, com mais integração entre os serviços públicos e garantia de continuidade das políticas de proteção.
6: É o que prevê um projeto do senador Paulo Paim, do PT do Rio Grande do Sul, que está em regime de urgência para votação no plenário. A proposta deve ser votada no próximo esforço concentrado. As informações com o repórter César Mendes.
23: O projeto do senador Paulo Paim, do PT gaúcho, que cria a Política Nacional de Enfrentamento à Violência contra a Mulher, busca respostas mais efetivas para as vítimas, continuidade nas políticas e um maior controle social para a proteção dos direitos das mulheres. Relatora, a senadora Damaris Alves, do Republicanos do Distrito Federal, explicou por que é tão importante transformar em lei as ações destinadas ao combate da violência de gênero no país.
24: Para que haja continuidade, que ninguém interrompa a política pública de enfrentamento à violência contra a mulher.
23: Damaris se comprometeu com Paim a encaminhar a votação do projeto na CDH no próximo esforço concentrado, no início de setembro, e diz que vai levar ao presidente do Senado, Davi Alcolumbre, o pedido de urgência com a sugestão de que o texto seja votado em plenário durante os 21 dias de ativismo pelo fim da violência contra a mulher, de 20 de novembro a 10 de dezembro.
5: E pequenos criadores terão mais opções para alimentar os rebanhos por meio do programa de venda em balcão. Além do milho, a Conab poderá adquirir sorgo, caroço de algodão, farelo de soja e farelo de milho.
6: Após a aprovação pelos senadores, foi sancionada pelo presidente da República a lei que amplia o programa de venda em balcão para alimentação animal. Um dos objetivos é facilitar o acesso de pequenos criadores e cooperativas aos estoques públicos de ração. Repórter Pedro Pincer.
25: O Poder Executivo sancionou a lei que altera o programa de venda em balcão e a Lei de Política Agrícola de 1991. A proposta foi aprovada pelo Senado antes de virar lei. A nova regra amplia a lista de produtos que podem ser adquiridos pela Companhia Nacional de Abastecimento, a Conab, para a alimentação animal. Entram nessa lista milho, sorgo, farelo de soja, farelo de milho e outros produtos, com preço de até 25% acima do mínimo vigente no estado onde ocorrer a compra. A relatora no Senado, senadora Tereza Leitão, do PT de Pernambuco, explicou a importância da medida para o setor.
26: É muito importante para o momento atual que nós vivemos com a ameaça dos impactos climáticos provocados pelo El Niño. Ele faz uma adaptação dos instrumentos consolidados a esses novos desafios climáticos e de mercado, quando o acesso à alimentação animal é decisiva para mitigar perdas. Ele fortalece a produção e a renda rural, amplia a capacidade de resposta do Estado e contribui para a segurança alimentar do Brasil.
25: A lei estabelece limites mensais de compra de 27 toneladas para pequenos criadores cadastrados no Sistema de Cadastro Nacional de Produtores Rurais e demais agentes e de 80 toneladas para cooperativas e associações de agricultores familiares.
5: E virou lei a medida provisória aprovada pelo Congresso que socorreu regiões afetadas por desastres naturais.
6: Os recursos destinados somam 350 milhões de reais. A reportagem é de Herman Kulitz.
4: O crédito extraordinário de 350 milhões de reais cobrirá ações emergenciais de proteção e defesa civil em regiões atingidas por desastres naturais, como excesso de chuvas ou seca e estiagem intensas no início de 2026. Os fenômenos afetaram aproximadamente 5 milhões de pessoas nas cinco regiões do país. A relatora da proposição, senadora Tereza Cristina, do Progressistas de Mato Grosso do Sul, deu parecer favorável à medida, em solidariedade aos que sofreram os prejuízos. Por isso, defendeu a distribuição equilibrada do dinheiro por todas as regiões.
7: Diante de desastres que já atingiram milhões de brasileiros, socorrer as vítimas é dever do Estado. Por isso, meu voto é pela aprovação deste crédito de 305 milhões de reais, porque responsabilidade fiscal, antes de ser controle de despesa, é também sensibilidade com quem perdeu a casa, a lavoura e o meio de vida.
4: Os recursos poderão ser usados para assistência humanitária e restabelecimento de serviços essenciais.
5: E o presidente do Senado, Davi Alcolumbre, acompanhou o presidente Lula nesta segunda-feira em uma visita a um navio sonda da Petrobras em Oiapoque, no Amapá. A agenda ocorreu após a Petrobras anunciar a presença de petróleo em um poço exploratório na bacia da Foz do Amazonas.
6: Alcolumbre destacou o potencial de geração de riquezas para o país e defendeu que os brasileiros decidam sobre o futuro da exploração de petróleo na região. Segundo ele, os recursos do petróleo podem contribuir para a educação e a saúde públicas, além de gerar emprego e renda.
8: Nós sabemos o que a riqueza do petróleo é transformada para a vida das pessoas, sobretudo com os recursos do Fundo Social que vão para a educação pública brasileira e para a saúde pública brasileira.
5: O projeto de lei que proíbe a adoção do sistema de cotas no ingresso dos programas de residência médica foi alvo de debate na Comissão de Direitos Humanos.
6: Na audiência pública interativa, senadores, representantes de ministérios e de conselhos discutiram se as regras de acesso à formação acadêmica devem valer também para a seleção da especialização. Repórter Douglas Castilho.
10: O autor do requerimento para a reunião, senador Paulo Paim, do PT do Rio Grande do Sul, se manifestou contra o avanço da proposta, lembrando que é um defensor histórico das ações afirmativas no Senado Federal.
11: A política de cotas não é um privilégio, é simplesmente um instrumento de correção de desigualdades históricas e de ampliação de oportunidades. Não estamos discutindo apenas uma regra de seleção para programas de residência. Estamos discutindo que país queremos.
10: O autor do texto, o senador doutor Irã, do PP de Roraima, também se afirmou partidário das medidas de equidade, mas acredita que a existência desse tipo de política na graduação já cumpre a função de reduzir desigualdades, devendo prevalecer a partir dessa etapa a pura avaliação de competência.
12: Quando a gente entra na faculdade, a gente tem as mesmas oportunidades, os mesmos professores, e hoje com a internet, com a democratização do conhecimento, depois disso tudo, a gente ainda tem cota para fazer residente? Não.
10: O projeto já recebeu o relatório favorável do senador Márcio Bittar, do PL do Acre, e encontra-se pronto para a votação na comissão.
13: Eleições 2026.
5: O número de mulheres na disputa por uma vaga no Senado cresceu nas eleições de 2026. São 69 candidatas, o maior número das três últimas eleições.
6: Mas mesmo com o avanço, elas ainda são minoria entre os concorrentes. Neste ano, as mulheres representam 22% das candidaturas ao Senado. O repórter Alexandre Campos mostra como está a participação feminina nessa disputa.
27: O número de candidatas representa 22% do total de candidaturas registradas neste ano. Para mudar esse cenário, o Senado, além de analisar projetos que visam aumentar a participação feminina na política e combater a chamada violência política de gênero, também lançou o Guia da Candidata, um manual eleitoral com linguagem clara e prática traz orientações sobre diversos pontos durante o processo eleitoral e sobre o caminho para ocupar espaços de poder com segurança, informação e autonomia. Em sessão especial em março deste ano, a então senadora e procuradora da mulher no Senado, Augusta Brito, lamentou a necessidade de uma publicação como essa.
0: A política não é neutra. Mulheres enfrentam dificuldades maiores de acesso a financiamentos, às redes de apoio, à visibilidade, bem como são alvos mais frequentes de ataques, de desinformação e de violência política.
27: Dos atuais 54 senadores em final de mandato, 32 vão tentar a reeleição. Quanto à idade, 3 candidatos têm mais de 90 anos e 20 têm menos de 40. No critério cor-raça, 2 afirmaram que são amarelos, 192 brancos, 4 indígenas, 88 pardos e 29 pretos.
6: Com trabalhos técnicos de João Lira, o Jornal do Senado fica por aqui. Acompanhe agora as notícias da Câmara dos Deputados. Boa noite.
5: Boa noite e até amanhã.
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2: Câmara cria símbolo para conscientizar a população sobre doenças raras.
9: Avança a proposta que institui Dia Nacional sobre Climatério e Menopausa.
2: Deputados devem regulamentar a produção celular de proteínas animais.
9: O projeto prevê verba específica da primeira infância no orçamento público.
2: Boa noite. Já está pronto para entrar na pauta de votações do plenário da Câmara projeto que prevê detalhamento de recursos da primeira infância no orçamento público. A repórter Paula Bittar traz mais informações sobre a proposta.
14: A Comissão de Constituição e Justiça da Câmara aprovou um projeto que torna obrigatória a inclusão de quadros específicos no orçamento público para detalhar os recursos destinados à primeira infância, ou seja, a crianças de 0 a 6 anos de idade. De acordo com o projeto, os quadros deverão ser anexos à lei orçamentária anual e ao relatório resumido da execução orçamentária e discriminar as despesas em educação, saúde, assistência social e ações intersetoriais que tenham como beneficiárias diretas crianças de até 6 anos e suas famílias. A autora da proposta, a deputada Laura Carneiro, do PSD do Rio de Janeiro, afirma que a criação do quadro Orçamento Criança é mais um passo no sentido de garantir políticas públicas para essa faixa etária.
18: Sem recursos, sem garantia de orçamento, dificilmente as políticas públicas podem ser levadas a cabo. Então, não adianta a gente criar legislação, a gente ter a vontade política se a gente não tiver os recursos necessários para implementá-las. E a fiscalização dessas políticas se faz através do orçamento. Então, garantir a existência desses recursos, o levantamento desses recursos, os dados, são absolutamente necessários à política de proteção à infância e adolescência brasileiras.
14: A proposta que torna obrigatória a inclusão de quadros específicos no orçamento público para detalhar os recursos destinados à primeira infância ainda precisa ser analisada pelo plenário antes de seguir ao Senado. Da Rádio Câmara, de Brasília, Paula Bittar.
1: Educação.
9: Ayrton Faleiro, do PT, celebra a expansão do ensino superior no Pará. O congressista registra a criação de novas unidades federais no estado e o envio de verbas para apoiar a cultura e o esporte amador na região.
2: O legislador defende as políticas e programas como o pé de meia para garantir a conclusão da educação escolar e o ingresso no ensino superior. Ayrton Faleiro cumprimenta os mais de 100 líderes juvenis com quem se reuniu para traçar ações de apoio à educação e ao esporte.
9: Santim Roveda, do União, comemora a liderança do Paraná no IDEB, mantida nos resultados de 2025. O deputado atribui o desempenho aos investimentos do governo estadual na estrutura das escolas, na alimentação dos estudantes e na qualificação dos profissionais da educação.
2: Santim Roveda também cita a climatização das salas de aula e a oferta diária de proteína alimentar mal na merenda, entre as medidas adotadas pela rede estadual. O parlamentar ainda destaca a seleção técnica de profissionais para as chefias dos núcleos regionais de educação.
9: Inácio Arruda, do PCdoB, comemora os resultados da educação pública no Ceará. Segundo o parlamentar, 80 das 100 melhores escolas públicas de ensino fundamental do país estão no estado, conquista que ele atribui a políticas de educação e ao trabalho de professores e municípios.
2: Inácio Arruda também ressalta iniciativas como a ampliação das escolas de tempo integral e a formação e valorização dos professores. Ele cita municípios como Sobral, Coreaú, Cruz, Pires Ferreira e Pedra Branca, entre os que possuem escolas de destaque.
9: General Girão, do PL, critica a política de aprovação de alunos adotada no Rio Grande do Norte. Ele conta que estudantes do ensino médio podem avançar de ano mesmo reprovados em até 6 disciplinas, o que, na avaliação do parlamentar, engana os resultados da educação no estado.
2: General Girão questiona os resultados divulgados pelo IDEB para o Rio Grande do Norte, afirmando que os indicadores de matemática e português pouco avançaram. Para ele, a política adotada pelo governo do estado não representa uma melhoria efetiva na qualidade do ensino.
13: Saúde.
9: A criação de um Dia Nacional de Conscientização sobre o Climatério e a Menopausa avançou na Câmara, com a aprovação da proposta pela Comissão de Saúde. Quem informa é a repórter Júlia Lopes.
3: A Comissão de Saúde da Câmara dos Deputados aprovou um projeto que cria o Dia Nacional de Conscientização sobre o Climatério e a Menopausa, a ser celebrado em 18 de outubro. A proposta da deputada Ana Paula Lima, do PT de Santa Catarina, busca ampliar a informação sobre os sintomas, impactos e tratamentos desse período, além de incentivar as mulheres a procurarem acompanhamento médico. O climatério é uma fase de transição que antecede e inclui a menopausa. Com a queda hormonal, podem surgir sintomas como ondas de calor, insônia, alterações de humor e dores nas articulações. Especialistas destacam que o tratamento deve ser individualizado de acordo com a necessidade de cada paciente. Para a deputada Ana Paula Lima, muitas mulheres passam por essa fase sem identificar os sintomas e sem receber orientação adequada.
15: É que muitas mulheres passam por essa etapa e elas não são identificadas e elas precisam fazer a reposição hormonal, se assim desejarem e se assim forem orientadas pelo médico que faz a assistência.
3: O projeto também prevê ações de conscientização, como palestras, seminários, campanhas nos meios de comunicação e redes sociais, além da distribuição de materiais informativos. Além da proposta, a Comissão de Saúde também aprovou a criação da Subcomissão Especial de Climatério e Menopausa, para aprofundar o debate sobre o tema. O projeto que institui o Dia Nacional de Conscientização sobre o Climatério e a Menopausa segue agora para análise na Comissão da Mulher. Da Rádio Câmara de Brasília, Júlia Lopes.
2: Projeto prevê a instalação de bebedouros e pontos de água potável em locais públicos de grande circulação, como praças, parques e áreas de lazer. O autor da proposta, Paulo Teixeira, do PT de São Paulo, afirma que a medida amplia o acesso gratuito à água e estimula hábitos saudáveis de hidratação.
9: Paulo Teixeira acrescenta que a iniciativa ajuda as cidades a enfrentar os efeitos das ondas de calor, priorizando áreas vulneráveis e locais com grande exposição a altas temperaturas. O texto ainda incentiva o uso de garrafas reutilizáveis para reduzir o consumo de embalagens plásticas descartáveis.
13: Segurança Pública.
2: Aloysio Mendes, do Republicanos do Maranhão, foi indicado para presidir a comissão especial que vai discutir a redução da maioridade penal para 16 anos. Apesar de ser favorável à proposta, o deputado afirma que guiará os trabalhos com isenção e responsabilidade.
9: Aloysio Mendes informa que o colegiado ouvirá autoridades e especialistas antes de votar a proposta. Segundo ele, mais de 80% da população apoia a redução da maioridade penal, rejeita a impunidade e cobra medidas mais duras contra crimes cometidos por jovens.
2: Juliana Cardoso, do PT de São Paulo, cobra a votação de projeto que criminaliza a misoginia, já aprovado pelo Senado e com regime de urgência na Câmara. Ela afirma que a proposta busca responsabilizar condutas de ódio, ameaça e humilhação dirigidas às mulheres por sua condição de gênero.
9: Juliana Cardoso alerta que a violência contra a mulher também se manifesta por ataques e intimidações, inclusive no ambiente digital. A parlamentar pede ao presidente da Câmara e aos líderes partidários que incluam a artéria na pauta do plenário.
2: Carol D'Artora, do PT do Paraná, defende a criminalização da misoginia para ampliar a proteção das mulheres contra discursos de ódio, ameaças e perseguições. A deputada apresentou proposta para punir práticas machistas no ambiente digital em complemento à matéria já em tramitação.
9: Carol D'Artora argumenta que a violência contra as mulheres muitas vezes começa antes da agressão física, com manifestações de ódio e intimidação. A parlamentar avalia que o combate a essas práticas nas redes sociais ajuda a prevenir formas mais graves de violência de gênero.
13: Justiça.
2: Fernanda Melchiona, do PSOL do Rio Grande do Sul, defende a revogação da lei da alienação parental. A congressista acredita que a legislação pode ser usada para revitimizar mulheres que denunciam violência ou buscam o pagamento de pensão alimentícia.
9: Por isso, Fernanda Melchiona cobra a votação do projeto que revoga a lei e critica um recurso apresentado na Câmara que impede o texto de seguir para o Senado. A deputada também defende a aprovação de uma proposta que criminaliza a misoginia.
2: Soraya Santos, do PL do Rio de Janeiro, celebra o papel dos advogados na defesa de direitos e na reparação de injustiças. A parlamentar ressalta iniciativas para ampliar o acesso à justiça e garantir proteção a grupos vulneráveis.
9: Soraya Santos também destaca a chamada Lei Júlia, que assegura a suspensão de processos por 30 dias para advogadas após o nascimento de filhos. Elas

0: Para regulamentar a produção celular de proteína animal. A ideia é incentivar a pesquisa na área apontada como uma alternativa ambientalmente mais sustentável para a produção de alimentos. Quem informa é a repórter Maria Neves.
1: A Comissão de Defesa do Consumidor da Câmara analisa projeto do deputado Jorge Goten, do Republicanos de Santa Catarina, que prevê a criação de regras para pesquisa, produção e comercialização de alimentos por meio de cultivo celular. As normas devem valer também para os derivados e subprodutos desses alimentos, assim como para o incentivo à pesquisa no setor. Jorge Goten explica que a produção celular de alimentos envolve a multiplicação e a maturação de células-tronco em laboratório, resultando em produto com as mesmas características de carnes convencionais de origem animal. Pelo texto aprovado, o Executivo Federal deve criar as regras para cultivo celular de alimentos por meio de regulamentação da nova lei. Essas normas devem garantir a sanidade, inocuidade e sustentabilidade dos produtos, assim como a saúde do consumidor. A regulamentação também deverá garantir que a produção minimize os riscos de contaminação ambiental. O texto já foi aprovado na Comissão de Ciência, Tecnologia e Inovação, onde o relator, deputado doutor Zacarias Calil, do MDB de Goiás, ressaltou que o Brasil é o maior exportador mundial de proteína animal. Segundo ele, o país responde por cerca de 28% das exportações de carne bovina no mundo e por aproximadamente 31% das carnes de aves.
2: Ao combinar rigor técnico com flexibilidade regulatória, o texto garante que o país esteja preparado para competir também no nascente mercado de alimentos cultivados com qualidade, segurança e credibilidade internacional.
1: Zacarias Calil argumenta ainda que o projeto responde a uma demanda global crescente por fontes alternativas de proteína que conciliem eficiência produtiva, segurança alimentar e responsabilidade ecológica. Segundo ele, o impacto ambiental causado pelo sistema alimentar vigente responde por 34% do total de emissões globais de gases do efeito estufa. O deputado cita ainda um estudo internacional que compara os impactos ambientais da produção tradicional de carnes e de proteína cultivada a partir de células. O levantamento apontaria redução de até 92% no aquecimento global e gasto de água 78% menor. De acordo com o autor, deputado Jorge Goten, no Brasil, a indústria de fontes alternativas de proteínas conta atualmente com pouco mais de 100 startups. Ainda segundo o parlamentar, esse mercado já atraiu cerca de US$ 600 milhões em investimentos. Pela cotação atual, esse valor corresponde a quase R$ 3 bilhões. Da Rádio Câmara de Brasília, Maria Neves.
3: Dilceu Esperafico, do PP, destaca a importância da produção de suínos para a economia de Toledo, município localizado no oeste do Paraná. O deputado afirma que a cidade lidera o PIB agropecuário do estado há 13 anos, impulsionado pela suinocultura.
0: Dilceu Esperafico ressalta que a força da atividade também se reflete na tradicional festa do porco assado no Rolete, marcada para 13 de setembro. O parlamentar aponta que o evento divulga Toledo e valoriza a produção agropecuária da região.
4: Direitos Humanos.
3: A Câmara aprovou a criação de um símbolo nacional para conscientização sobre doenças raras. A repórter Paula Bittar acompanhou a votação.
5: A Comissão de Constituição e Justiça da Câmara aprovou uma proposta que reconhece o laço multicolorido como símbolo nacional da luta pelos direitos das pessoas com doenças raras no Brasil. O símbolo terá 5 cores: rosa, lilás, azul, verde e amarelo. Segundo o texto, as pontas começam em rosa e passam gradualmente pelo lilás, azul e verde até chegar ao amarelo no centro do laço. O uso do símbolo será opcional e sua ausência não prejudica ao exercício de direitos e garantias previstos em lei. As doenças raras, embora individualmente pouco prevalentes, afetam milhões de brasileiros, conforme destaca a relatora na comissão, deputada Silvia Cristina, do PP de Rondônia.
4: Mais do que um símbolo, esse laço representa milhões de brasileiros que convivem diariamente.

0: diariamente com o desafio do diagnóstico tardio, da dificuldade de acesso ao tratamento e muitas vezes da invisibilidade. Segundo o Ministério da Saúde, cerca de 13 milhões de brasileiros vivem com alguma doença rara. São mais de 7 mil doenças raras descritas, das quais aproximadamente 80% tem origem genética e 20% decorrem de causas infecciosas, imunológicas, ambientais ou degenerativas.
1: Segundo Silvia Cristina, as doenças raras são um relevante desafio para o sistema público de saúde. Ela afirma que iniciativas legislativas de conscientização e visibilidade social são legítimas e adequadas ao interesse público. O Brasil já conta com o Dia Nacional das Doenças Raras e o Dia Nacional da Informação, Capacitação e Pesquisa sobre Doenças Raras, mas ainda não possui um símbolo oficial para a causa. O projeto que reconhece o laço multicolorido como símbolo nacional da luta pelos direitos das pessoas com doenças raras no Brasil segue para o Senado, a menos que haja recurso para análise pelo plenário. Da Rádio Câmara de Brasília, Paula Bittar.
2: Transportes. Fausto Júnior, do União, cobra do governo federal a recuperação da BR-230, a Transamazônica, para garantir o escoamento agrícola e o transporte no sul do Amazonas. De acordo com o parlamentar, trechos entre Sucunduri e Apuí estão quase intrafegáveis.
3: Fausto Júnior argumenta que a falta de asfalto isola comunidades, impede o acesso a serviços especiais e gera pobreza. O parlamentar cobra a união da bancada amazonense por melhorias na Transamazônica, assim como ocorreu na mobilização pela BR-319, que liga Manaus a Porto Velho.
2: Projeto de doutor Ismael Alexandrino, do PSD de Goiás, obriga postos de combustíveis com 3 ou mais bicos de gasolina a disponibilizar uma bomba com gasolina E10, que tem até 10% de etanol. O parlamentar explica que o objetivo é oferecer uma alternativa aos veículos antigos.
3: Doutor Ismael Alexandrino também inclui no texto que o preço da gasolina E10 não seja superior ao da gasolina comum, com diferença máxima de 5%. Ele argumenta que muitas motocicletas e automóveis no Brasil ainda não são adaptados a combustíveis com maior concentração de etanol.
2: Economia. Relator do projeto do Simples Nacional e um dos principais articuladores do MEI, Luiz Carlos Rauli, do Podemos do Paraná, critica o baixo desenvolvimento do Brasil, atribuindo o desempenho a falhas de gestão e as políticas econômicas de governos de centro-esquerda.
3: Ao protestar contra os indicadores sociais, Luiz Carlos Rauli ressalta que, apesar de ser a 10ª economia mundial, o Brasil ocupa a posição 84 no Índice de Desenvolvimento Humano. Para ele, preciso diversificar o setor produtivo e desburocratizar tributos para gerar emprego e renda.
2: Adriana Ventura, do Novo de São Paulo, critica o pagamento de salários acima do teto constitucional no serviço público. A congressista afirma que benefícios adicionais e outras vantagens elevam a remuneração de integrantes do Judiciário, do Ministério Público e de órgãos de controle.
3: Adriana Ventura cobra do Congresso medidas para limitar os chamados supersalários e reduzir privilégios no funcionalismo. A parlamentar argumenta que esses gastos comprometem recursos públicos que deveriam atender às necessidades da população.
2: Termina agora o jornal Câmara dos Deputados, produzido pela Rádio Câmara, com trabalhos técnicos de Everson Urani e apresentação de Márcio Aquiles Sardi e Val Monteiro. Boa noite.
3: Uma boa noite para você. A Voz do Brasil volta amanhã.
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0: quarta-feira, 19 de agosto de 2026. A Polícia Federal encontrou uma minuta de contrato para a venda de medicamentos à base de canabidiol ao Ministério da Saúde no celular de Marco Aurélio Santana Ribeiro Marcola, ex-chefe de gabinete do presidente Lula. Segundo o jornal O Globo, o documento foi enviado pela lobista Roberta Luxinger, amiga de Lulinha. Na época, ela tentava fazer negócio com a pasta, o que não ocorreu. Marcola confirmou a interlocutores que recebeu o material, mas disse que não encaminhou. A médica veterinária Vitória Vale de Oliveira Pinha foi atacada por um cão no Senado e está internada em estado grave na UTI do Hospital de Base de Brasília. Ela sofreu graves lesões no pescoço, precisou passar por uma cirurgia e teve uma parada cardiorrespiratória. O animal é um pastor belga Malinois, e faz a segurança das instalações da casa. O ataque ocorreu durante um atendimento no canil do Senado. O governo dos Estados Unidos impôs sanções financeiras contra a presidente do Tribunal Penal Internacional, Tomoko Akane. O órgão também sancionou um funcionário do gabinete da Procuradoria do TPI, envolvido em investigações relacionadas à questão palestina. Secretário de Estado, Marco Rubio, afirmou que a medida visa a proteger cidadãos americanos e aliados de investigações do Tribunal de Haia, que Washington considera ilegítimas. Em resposta, o TPI declarou que não se deixará intimidar e que as sanções unilaterais enfraquecem o Estado de Direito Internacional. No horário de Brasília, 12:33.
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0: 34 minutos desta quarta-feira. Mais uma vez, muito bom dia. Obrigado a você que nos acompanha aqui no CBN Madrugada, com Ricardo Garcia aqui na mesa de som. Aquele bom dia especial para você de São Paulo, por exemplo. Estava com a Voz do Brasil e agora está na nossa companhia aqui no CBN Madrugada. Estávamos esperando você para os principais destaques do dia. E começamos com Brasília, capital federal, eleições 2026. O destaque é de Samantha Klein.
2: Os candidatos ao Palácio do Planalto buscam se contrapor a Lula também pela economia. O vice de Flávio Bolsonaro afirmou que o primeiro compromisso será revisitar a reforma tributária. Ronaldo Caiado falou em limitar os gastos públicos em 50% do PIB, enquanto Romeu Zema quer proibir as operações das casas de apostas no Brasil. Já o presidente Lula gravou um vídeo defendendo o fim da taxa das blusinhas para compras de até $50.
0: Flávio Bolsonaro em Minas Gerais, Marcelo Martins acompanhou.
3: Em agenda de campanha na capital mineira, o candidato à presidência da República pelo PL, Flávio Bolsonaro, afirmou que só quer governar em paz. Após ser indagado se vai buscar diálogo institucional com o Congresso e com o Judiciário para cortar privilégios e supersalários, ele fez ataques diretos ao seu adversário, o presidente Luiz Inácio Lula da Silva, ao afirmar que a família do candidato à reeleição fez negócios com o uso de dinheiro público ao abordar as investigações sobre o caso do INSS.
0: Ainda a corrida ao Planalto com Karen Lemos.
4: Os presidenciáveis Ronaldo Caiado e Romeu Zema cumpriram agendas em São Paulo nesta terça-feira. Candidato do PSD, Caiado lançou o plano de governo dele para a saúde e alfinetou a campanha de Flávio Bolsonaro, que, segundo ele, está desesperada. Já Zema, do Novo, se reuniu com vítimas de jogos de azar e prometeu acabar com as betes no Brasil.
0: Destaque chega agora com Igor Cardim.
5: A ex-primeira-dama Michele Bolsonaro disse que pretende dividir palanque com Flávio Bolsonaro no DF. A candidata ao Senado voltou a pedir votos para o candidato do PL à presidência e disse que a chapa local respeita o desejo do ex-presidente Bolsonaro. O movimento ocorre em meio a um racha entre aliados do partido na disputa pelo Palácio do Buriti. Michele apoia Celina Leão, enquanto uma ala do PL defende o retorno do ex-governador José Roberto Arruda, do PSD.
0: Há suspeitas envolvendo o ex-chefe de gabinete de Lula. Assunto para Samantha Klein.
2: O PF afirma que o ex-chefe do gabinete de Lula recebeu mensagem de amiga de Lulinha com contrato de venda de canabidiol para o Ministério da Saúde. Segundo reportagem do O Globo, Marcola teria confirmado que recebeu o documento, mas sem encaminhar para qualquer pessoa com poder de decisão na pasta.
0: Meia-noite 38. Se beber, não participe de audiência, Débora Costa.
6: O CNJ manteve a decisão do Corregedor Nacional de Justiça, ministro Mauro Campbell Marques, de afastamento do juiz de Minas Gerais flagrado bebendo e fumando em uma audiência. O magistrado Milton Salles também está impedido de frequentar o Tribunal de Justiça de Minas e de acessar os sistemas eletrônicos da Corte Mineira. O CNJ abriu ainda uma reclamação disciplinar contra o juiz.
0: O adeus a Laura Cardoso, de São Paulo, Pedro Fagundes.
7: Parentes e amigos próximos se despediram nesta terça-feira de Laura Cardoso numa cerimônia reservada no centro de São Paulo. A atriz morreu aos 98 anos, depois de mais de 8 décadas de carreira no rádio, no teatro, no cinema e na televisão.
0: A terça-feira foi de despedida de outra grande estrela da TV brasileira, informa Júlia Viana.
8: Um dos principais nomes da teledramaturgia brasileira, a atriz Glória Menezes, morreu nesta terça-feira aos 91 anos no Rio. A perda aconteceu apenas algumas horas depois da morte de outro grande ícone da atuação, Laura Cardoso. Em 60 anos de carreira, Glória atuou em novelas que marcaram época, como Guerra dos Sexos, Rainha da Sucata e Torre de Babel, e teve como principal parceiro de atuação o marido, Tarcísio Meira.
0: Meia-noite e 39, vamos voltar a Brasília. Fachin e os penduricalhos do Judiciário, destaque é de João Rosa.
9: O presidente do STF e do CNJ, ministro Edson Fachin, afirmou que existe populismo nos ataques ao Judiciário e defendeu que críticas legítimas não sejam transformadas em campanhas para descredibilizar a justiça. Fachin também falou sobre a remuneração dos magistrados, defendeu mais transparência e anunciou uma nova cartilha para explicar os pagamentos feitos a juízes e desembargadores.
0: Mudanças nas regras de utilização do bafômetro. Quem informa é Felipe Igreja.
10: O CONTRAN atualizou as regras da Operação Lei Seca em todo o país. A nova resolução, que substitui normas em vigor desde 2013, padroniza os procedimentos de fiscalização e traz novidades, como o drogômetro, para detectar o uso de drogas pelos motoristas. A norma estabelece mudanças também no uso do bafômetro, para evitar falsos resultados por álcool residual.
0: Eleições em São Paulo, meia-noite 41, Bruna Barbosa.
11: Duas pessoas morreram depois que uma pasta...
0: Daqui a pouco a gente vai ter a manchete da Bruna Barbosa. Vamos voltar a Brasília agora com o João Rosa.
12: Os ministros Flávio Dino e Alexandre de Moraes, do STF, defenderam uma nova discussão sobre a exigência do diploma de jornalismo para o exercício da profissão. A manifestação ocorre 17 anos depois da corte derrubar essa obrigatoriedade. O tema voltou ao debate durante um julgamento e em meio às discussões sobre liberdade de imprensa e o papel do jornalismo nas redes sociais.
0: Agora sim, o Lucas Taveira com informações de mortes na Fernão Dias.
11: Duas pessoas morreram depois que uma passarela foi derrubada por um caminhão na rodovia Fernão Dias, na divisa entre Minas Gerais e São Paulo. As vítimas eram mãe e filho, que estavam em um carro atingido pela estrutura. O motorista responsável pela batida foi preso em flagrante e, segundo a Polícia Civil, transportava um caminhão com excesso de altura e largura.
0: Violência contra a mulher, de São Paulo, a manchete de Karen Lemos.
4: A defesa da dentista que ficou com o rosto desfigurado após ser agredida pelo marido quer que a polícia investigue os seguranças da Rua de Pinheiros que aparecem nas imagens que flagraram o ocorrido. A vítima, Júlia Falcão, disse que chegou a pedir ajuda, mas os seguranças nada fizeram. Um deles teria, inclusive, levado Júlia para dentro da casa, onde as agressões continuaram.
0: Perigo para motociclistas em São Paulo. Guilherme Gimenez.
13: O número de motociclistas mortos em acidentes de trânsito na cidade de São Paulo aumentou em 2026. Dados do InfoSiga mostram um crescimento de 7% em relação ao ano anterior. Também houve um aumento de 28% no número de ciclistas que morreram na capital paulista entre janeiro e julho deste ano.
0: Cadeia para pai e filho no Paraná. O motivo, Luciana Penha.
14: A polícia prendeu nesta terça-feira pai e filho suspeitos de uma chacina no Paraná. O crime aconteceu em agosto de 2025. Quatro homens foram mortos numa emboscada ao cobrar uma dívida. Os suspeitos foram presos no interior de São Paulo.
0: Alerta de golpistas na praça, manchete de Mariana Machado.
15: Um grupo é investigado por produzir e divulgar vídeos falsos de famosos para vender produtos que prometem solucionar problemas de disfunção erétil. Usando inteligência artificial, criminosos criavam deepfakes de Almir Sater, Fagner e outras celebridades. O delegado que investiga o caso alerta para os riscos à saúde do consumo de produtos com composição desconhecida e sem autorização da Anvisa. O material apreendido passará por perícia.
0: Meia-noite e 44, agora a manchete chega do Rio de Janeiro, aqui no CBN Madrugada, com Isa Morena.
16: Empresas que oferecem voos panorâmicos no Rio estão sendo investigadas por possíveis fraudes nos diários de bordo. Nesta terça-feira, a Agência Nacional de Aviação Civil suspendeu as atividades de quatro delas, incluindo a responsável pelo helicóptero que caiu neste mês na Vista Chinesa, na Zona Norte, matando quatro pessoas. A preocupação é com a amplitude do problema. Segundo a ANAC, metade das atividades de voos panorâmicos fiscalizadas no Rio apresenta algum tipo de irregularidade.
0: As investigações da tragédia da Voipass, assunto para Kevin Camada.
17: A Justiça Federal autorizou o compartilhamento das provas da investigação sobre a queda do avião da Voipass com o Ministério Público Federal. O objetivo é apurar se houve omissão da Agência Nacional de Aviação Civil na fiscalização da companhia aérea antes do acidente que matou 62 pessoas em Vinhedo, no interior de São Paulo.
0: Cadeia para médico abusador do Paraná, Luciana Penha.
14: Um ginecologista foi condenado a 20 anos de prisão por crimes de violação sexual em Maringá, no Paraná. A decisão, que ainda cabe recurso, prevê o pagamento de indenização às vítimas.

0: Meia-noite 46, o destaque do esporte aqui no CBN Madrugada com Gabriel Dudziak.
1: O Fluminense está nas quartas de final da Copa Libertadores. Na noite desta terça-feira, o tricolor empatou por 1-1 com o Independiente Rivadavia na Argentina, mas bateu o adversário nos pênaltis e conquistou a classificação. Nas quartas, o Flu vai enfrentar o vencedor de Coquimbo Unido e Platense, que jogam hoje, depois de terem empatado por 1-1 na ida. Quem também se classificou ontem à noite, mas pela Copa Sul-Americana, foi o São Paulo, que ganhou do Bolívar por 3-1 em casa, depois de ter empatado em La Paz por 1-1. O tricolor paulista vai jogar contra o Boca Juniors. Hoje, pela Libertadores, o Palmeiras encara o Cerro Porteño em Assunção às 7 da noite, depois de um placar de 1-1 no Nubank Park, enquanto às 9:30 o Flamengo recebe o Cruzeiro após 1-1 na ida. Pela Sul-Americana, o Atlético Mineiro encara o Bragantino em casa depois de vencer por 1-0 na primeira partida.
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0: Faltam 13 minutos para uma da madrugada. Destaque do tempo, a previsão para esta quarta-feira com a Josélia Pegorim.
1: Uma grande massa de ar quente seco ainda predomina sobre o Brasil e, por isso, nesta quarta-feira, a maior parte do país segue com pouca nebulosidade, sem condições de chuva. As temperaturas continuam muito acima do que seria o normal para essa época do ano, especialmente em áreas do sul do Brasil, do sudeste, mas também em algumas áreas da região centro-oeste. Por isso, nós temos uma situação de onda de calor, especialmente no centro-oeste do Brasil. Temperaturas até um pouco acima dos 40 graus poderão ser observadas nesta quarta-feira em áreas de Mato Grosso do Sul, Mato Grosso, Goiás e também do Tocantins. Mas a chuva ainda é preocupação em algumas áreas no sul do Brasil. Áreas de instabilidade continuam se formando sobre o Rio Grande do Sul e se expandem agora também para Santa Catarina. Pancadas de chuva moderadas a fortes podem acontecer em todas as áreas do Rio Grande do Sul, com maior risco de temporais, os maiores volumes de chuva na parte oeste e sudoeste do estado, onde está a região de Uruguaiana. Mas a região serrana do Rio Grande do Sul e de Santa Catarina também são áreas onde a chuva pode cair com forte intensidade. No norte do Brasil, pancadas de chuva moderadas a fortes acontecem no Acre e na parte centro-oeste do Amazonas e também em algumas áreas de Roraima. Uma preocupação é com a chuva persistente que está acontecendo entre o litoral da Paraíba e de Alagoas. As capitais, Recife, João Pessoa e também Maceió, podem ter momentos aí com chuva de moderada para forte intensidade nesta quarta-feira. Josélia Pegorim, da Clima Tempo, para a CBN.
0: Meia-noite 49, mais uma vez, muito bom dia, obrigado pela companhia aqui no CBN Madrugada. A gente aqui via WhatsApp mandando mensagens para o 11 999 11 9981. Chico do Itararé, Campina Grande, na Paraíba, muito obrigado pela mensagem. Também o Chico Eliseu de Custódia, Pernambuco. Zé Ferreira, Vila Velha, Espírito Santo, também muito obrigado ao nosso ouvinte. Estamos aqui, quem é? É o Edson Fidelis, ele e a Maria do Socorro, estão em Carapicuíba. Obrigado pela mensagem, pelo bom dia. De Salvador, a Isolda, também no CBN Madrugada. Alex Corrêa, do Tatuapé, em São Paulo. E também conosco a nossa ouvinte, a Luciana Rosa. A Luciana Rosa de Santos, que completou 65 anos ontem, né, Ricardo Garcia? A gente deu os parabéns, na verdade, até hoje, não, ontem, nós já demos os parabéns aqui para a Luciana Rosa. Talvez ela já tinha ido dormir, viu, Ricardo Garcia? Então vamos dar duas vezes os parabéns aqui para a Luciana Rosa de Santos, que completou 65 anos esta semana. A gente agradece a companhia também da Maria Ângela de Ribeirão Preto, aqui no YouTube, pessoal trocando ideias no nosso chat. Jorge Castilho está por aqui, o Cristiano Carnaúba Lima, direto de Jacinto, nas Alagoas. Obrigado a Nemícia Raposo também, e obrigado a você que interage também via Instagram no @phcgalvão, repetindo, @phcgalvão. Frank Eduardo Espejo Calorão, em Jaú. Estamos numa espécie de um veranico, né? Desde de ontem e vai até amanhã ainda, quinta-feira. Daqui a pouco a gente vai ter a Josélia Pegorim de novo. Nagel Noronha está por aqui. Paulo Júlio, direto de Ribeirão Preto. Firmes até às 5, hein? Diz o Paulo Sandro de Ribeirão Preto. Muito obrigado pela mensagem também aqui via Instagram, no @phcgalvão. Meia-noite 51, vamos começar com eleições 2026, a corrida ao Palácio do Planalto. Quem traz para a gente as informações é a Samantha Klein.
2: Os principais candidatos na corrida ao Palácio do Planalto debateram a pauta econômica nesta terça-feira. O deputado federal Alfredo Gaspar, candidato a vice na chapa de Flávio Bolsonaro e representando o senador, afirmou que o primeiro compromisso, se eleitos, será revisitar a reforma tributária aprovada em 2023. A manifestação ocorreu num evento chamado Encontro com Presidenciáveis, diálogo pelo futuro do Brasil, promovido pela União Nacional de Entidades do Comércio e Serviços.
3: Para nós não permitirmos esse absurdo de 28% do IVA. Isso é um compromisso que o presidente Flávio Bolsonaro leva muito a sério. Acabar com essa história de lobby conseguindo determinados setores a redução de impostos e colocando em quem produz emprego e riqueza no país essa carga tributária.
2: Já o candidato do PSD, Ronaldo Caiado, disse que, caso seja eleito, os gastos do governo federal ficarão limitados a um patamar de 40% a 50% do crescimento do PIB.
4: É uma emenda à Constituição, que encaminharei no primeiro dia, e dizendo que o meu gasto está limitado a 50% ou 40%, nós não terminamos ainda a conta, no final de 4 anos de governo, com a dívida PIB com menos aí 1,5% a 2% desse percentual, o que para nós levará uma taxa de juros a patamares em torno de 6, 7%.
2: O ex-governador de Minas Gerais, Romeu Zema, defendeu o fim das bets no Brasil.
5: Continuar tolerando isso é estar assistindo o enriquecimento de poucos que estão ganhando aí milhões, tem levado a vida dos brasileiros para o buraco.
2: O presidente Lula, por sua vez, não participou dos debates com presidenciáveis, mas gravou um vídeo defendendo a manutenção da medida que acabou com a cobrança de 20% de imposto de importação sobre as remessas de até 50 dólares.
6: Eu estou convencido que o presidente do Senado, Alcolumbre, e o presidente da Câmara, Hugo Mota, vão votar e a gente vai aprovar o fim da taxação da blusinha. Por quê? Porque é uma questão de justiça. A classe média alta viaja para fora, ela pode gastar 2 mil dólares e não paga imposto. Por que uma pessoa da periferia compra um negócio de 50 dólares e querem taxar ele?
2: O candidato do Missão, Renan Santos, afirmou que acabar com a escala de trabalho 6x1 no Brasil é uma maluquice e defendeu o fim da justiça do trabalho. Já Augusto Cury, do Avante, defendeu a aplicação de impostos altíssimos para as empresas que operam bets no Brasil e disse ser favorável de uma escala de trabalho 5x1. De Brasília, Samantha Klein.
0: Bom, tem muitos assuntos, né, Ricardo Garcia, que foram discutidos aí pelos candidatos e não há dúvida nenhuma que no domingo, no primeiro debate entre os candidatos à presidência, as discussões vão ser retomadas. Por enquanto, não há confirmação da presença dos dois principais candidatos, muito pelo contrário, né? Disseram que não vão participar, mas a gente nunca sabe. Eu ainda espero que participem, né? Temos destacado aqui a importância desta participação cidadã. Candidato que quer ser presidente da República, quer se manter na presidência da República, tem que respeitar o eleitor, tem que participar de um debate democrático. Mas vamos aguardar. Muitos temas aí, o presidente Lula está jogando para a galera, né, com essa história das blusinhas. Eu queria saber o que o vice-presidente, ministro da Indústria e Comércio, Geraldo Alckmin, acha dessa história, né, dessa defesa do presidente Lula do fim da taxa das blusinhas, como se isso não tivesse nenhum efeito na economia. E tem um efeito enorme na economia nacional. Obviamente que se a gente pensar ali no miúdo, né, no consumidor, na consumidora, uma beleza, né? Você vai poder comprar um produto mais barato que venha lá da China ou de qualquer outro lugar. Normalmente vem da China. Agora, essa questão, ela envolve muitos outros aspectos que têm a ver com a nossa economia, com a macroeconomia, com o nosso desenvolvimento da nossa indústria, do nosso comércio. Há diversos levantamentos que mostram como o aumento das compras pela internet atrapalha o comércio, a indústria local. É só ver a situação das Casas Bahia, né, que a gente vai destacar daqui a pouco aqui na conversa com o professor Gilberto Braga. Esse é apenas um aspecto. né, que é o fato de, né, quanto mais as pessoas compram da internet produtos que chegam de fora com um preço não competitivo para o comércio local, obviamente que isso prejudica a nossa indústria local, prejudica o nosso comércio local. Então, qualquer mudança desse tipo tem que ser feita com muita responsabilidade, repito, para não prejudicar a nossa indústria e o nosso comércio. E o presidente Lula simplesmente joga para a galera como se isso não tivesse nenhum efeito na nossa economia. A questão do teto de gastos é importante também, todos os candidatos estão abordando isso, né, porque estamos com uma dívida pública que passa de 80% do PIB, aumentou 10 pontos percentuais nos últimos anos, e não há dúvida nenhuma que isso vai ser abordado e aproveitado, né, pelos candidatos da oposição, porque, infelizmente, o que estamos acompanhando nos últimos anos é uma despreocupação total com as contas públicas. O presidente Lula, se continuar no Palácio do Planalto, vai herdar uma herança maldita dele próprio, né? Porque não há um controle das contas públicas, é só olhar os dados mostrando, repito, que a dívida bruta subiu cerca de 10 pontos percentuais nos últimos anos. Então, são assuntos, obviamente, que serão retomados. A questão da reforma tributária, ouvimos aí, candidato dizendo que vai revisitar a reforma tributária. Isso é um absurdo total, porque a reforma tributária foi aprovada no Congresso Nacional por deputados, por senadores eleitos pela população brasileira. Isso é fato consumado. A gente demorou 20 anos para ter uma reforma tributária. É a ideal? Obviamente que não é a ideal. Mas, de alguma forma, coloca uma certa ordem nesse cipoal de leis tributárias que a gente tem, dezenas, às vezes centenas de leis que colidem entre elas, estaduais. Isso dificulta demais o crescimento da nossa economia. São mudanças que vão passar a vigorar nos próximos anos de forma gradual, e aí agora vem candidato querer dizer que vai mudar tudo. Isso é uma irresponsabilidade e é um desrespeito ao Estado Democrático de Direito, porque eu repito, isso foi aprovado já no Congresso Nacional. Não à toa, no passado, né, Ricardo Garcia, faz tempo que a gente não lembra a frase do Pedro Malan, ex-ministro da Fazenda, que dizia que no Brasil até o passado é incerto. Isso é péssimo. No Brasil, até o passado é incerto, porque tudo que foi definido, assinado, acordado, pacta sunt servanda. O pessoal que é do direito sabe o que eu estou falando aqui, eu já falei algumas vezes. O que está pactado tem que ser cumprido. Pacta sunt servanda. E o que está assinado em lei, mais ainda. Mais ainda. E aí a gente vive num país onde há uma insegurança jurídica enorme que afasta investidores. Isso é muito ruim. Porque o investidor de fora olha para cá e fala, bom, o que está valendo é isso aqui. Mas de repente vem alguém amanhã, assina um negócio, dá uma canetada e muda tudo. Isso é péssimo. Isso é péssimo. Então o candidato deveria ter vergonha de vir a público e falar que vai mudar alguma coisa que foi aprovada no Congresso Nacional. Uma reforma tributária que demorou 15, 20 anos para ser votada. Vem aí Edmilson Fernandes.
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0: Quarta-feira, 19 de agosto de 2026. A Polícia Federal encontrou uma minuta de contrato para a venda de medicamentos à base de canabidiol ao Ministério da Saúde no celular de Marco Aurélio Santana Ribeiro, Marcola, ex-chefe de gabinete do presidente Lula. Segundo o jornal Globo, o documento foi enviado pela lobista Roberta Lutinga, amiga de Lulinha. Na época, ela tentava fazer negócio com a pasta, o que não ocorreu. Marcola confirmou a interlocutores que recebeu o material, mas disse que não o encaminhou. A Comissão de Valores Mobiliários marcou para 8 de setembro o julgamento de um processo administrativo que apura fraudes no mercado de capitais envolvendo o Banco Master e a família Vorcaro. Segundo a CVM, algumas empresas receberam cotas de um fundo imobiliário em troca de terrenos, ações e participações em empresas que teriam sido avaliados acima do valor real. O Supremo Tribunal Federal decidiu que os municípios não podem fixar alíquotas de IPTU com base apenas na metragem do imóvel. Para a Corte, a Constituição autoriza a progressividade do imposto conforme o valor da propriedade, a localização e o uso do imóvel. A decisão vale para casos semelhantes em todo o país. De Brasília, 1 e 2.
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2: 1:04.
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0: Muito bem, aqui no CBN Madrugada, o nosso papo semanal com o professor e economista Gilberto Braga, valorizando seu bolso. Gilberto, muito bom dia, tudo bem por aí?
1: Bom dia, tudo tranquilo, Paulo Galvão.
0: Bom, Gilberto, estamos preocupados, né? Casas Bahia, recuperação judicial. Queria inicialmente, antes da gente falar das consequências, né? Importante que a nossa ouvinte, saiba o que fazer, quem tem um crediário, quem comprou coisa e está esperando o produto. Mas antes disso, o que é a recuperação judicial? Por que uma empresa chega nessa condição, hein?
1: Olha, Galvão, é uma legislação que não tem muitos anos e que antes da empresa falir foi criada uma espécie de um atalho judicial em que a empresa ela pode pedir recuperação. Aí ela ganha um período, né? Ela entra com esse pedido na justiça e ela, uma vez aprovado e deferido o pedido, ela tem 6 meses para apresentar um plano de recuperação para pagamento da dívida aos credores. Durante esse período, que pode durar mais tempo, ou seja, 6 meses, é para ela apresentar o plano. E o período de recuperação é inicialmente de 3 anos. E aí, durante o plano, ela tem que dizer como é que ela pretende se reestruturar e ela deixa de pagar os juros. Então, as dívidas todas, inclusive as trabalhistas, elas ficam congeladas durante o momento da recuperação. Então, ela consegue pagar menos juros e, normalmente, o plano de recuperação tem um desconto para os credores, ou seja, os credores, em vez de receberem aqueles valores que eles têm direito, eles ou recebem menos com deságio, né, com abatimento, ou eles pegam parte desse crédito e convertem em outros ativos. E uma das formas mais utilizadas é fazê-los virar sócio do próprio negócio. Então, só eu entrego um pedaço aqui da empresa para vocês e vocês vão me ajudar aqui a administrar a companhia para não quebrar. Normalmente, a justiça ela concede esse pedido, o direito a esse pedido, porque ela não olha apenas a questão da empresa propriamente dito, dos seus acionistas. Ela vê a função social da empresa, ou seja, os empregos que aquela empresa gere, o tipo de serviço ou atividade que ela desempenha, a importância que isso tem para a sociedade, para a economia. Então, por exemplo, no caso das Casas Bahia, que a gente tem visto aí que foi dessa última terça-feira o pedido de recuperação, se você deixasse as Casas Bahia falirem diretamente, muito provavelmente você ia afetar uma série de consumidores que compraram produtos, que têm crediários, que têm uma série de transações com a empresa, que ficariam perdidos. Então, a justiça ela tende, se o plano for bem elaborado, a dar esse, digamos assim, esse espaço, esse período, para ela tentar se levantar e voltar a atuar. Depois de um período, né, do plano de recuperação, ela volta à justiça para, digamos assim, levantar o plano, fechar aquele processo e voltar a ser administrada pelos seus dirigentes. Sim. Durante o período de recuperação, tem uma espécie de um xerife, né, que é um administrador judicial que faz ali uma espécie de sindicância, vai tomando conta de tudo que está sendo feito para garantir que o plano de recuperação está sendo cumprido.
0: Certo. Bom, imagino que o nosso ouvinte, eu também estou incluído, estamos querendo saber os motivos que fizeram com que uma empresa como a Casas Bahia tenha chegado nesse ponto. Mas antes disso, Gilberto, vamos para a questão prática, né? O nosso ouvinte que comprou alguma coisa nas Casas Bahia, ainda não recebeu, ou então já recebeu e está com um crediário, está pagando alguma coisa, como é que deve proceder, hein?
1: Olha, tem uma série de questões que a gente pode tentar aqui elucidar, né? Então, assim, primeiro, a operação de varejo, de uma forma geral, ela é protegida pelo Código de Defesa do Consumidor. E mesmo a empresa, como as Casas Bahia, entrando em recuperação judicial, isso não muda. Então, o consumidor continua protegido. Mas as dúvidas mais comuns são as seguintes: Eu tenho um crediário, que foi a situação que você mencionou, Galvão. Preciso continuar pagando as parcelas? Sim. Quem já recebeu a mercadoria é obrigado a pagar normalmente. A recuperação judicial afeta a empresa como devedora, ou seja, a relação dela com seus credores, para quem ela deve. Não afeta a situação dela como credora, ou seja, como uma empresa que tem direitos a receber dos seus clientes que fizeram as compras e de maneira parcelada. Outra dúvida: comprei e ainda não recebi o meu produto. Como fica a minha situação? Ah, você vai receber o seu produto normalmente, ou seja, a empresa, as Casas Bahia, ela tem que respeitar aquilo que foi combinado, e normalmente aquilo que ela vendeu, ela vai entregar. Ela continua funcionando. A recuperação judicial não quer dizer que ela vai deixar de atuar. Embora ela tenha fechado muitas lojas, ela continua funcionando como pessoa jurídica, tá? Então, o que pode acontecer é que às vezes a pessoa compra pela internet e vai retirar na loja física. Então, se a loja física tiver sido fechada, eles vão ter que indicar uma outra loja física, de preferência próximo àquela, ou que seja mais próximo do consumidor, ou aonde o consumidor indicar, para ir buscar o produto. Isso pode atrasar alguns dias, mas o direito do consumidor, ele não perde, né? Então, eu comprei pela internet, muda alguma coisa? Não, não muda nada, vai continuar a receber dentro do prazo que foi pactuado, de acordo com os mesmos valores. Eu tinha a garantia dada pelo fabricante, continuou a garantia do fabricante. Comprei aquela famosa garantia estendida para, depois da garantia do fabricante, ter uma cobertura adicional. Continua sendo respeitada, até porque isso é garantido por uma apólice de seguro. Pessoas que compraram vale presente, vale troca, ou tem direito a algum tipo de cashback, não muda nada, isso tudo continua valendo. Ou seja, para a maioria dos consumidores, não tem qualquer alteração. Ah, eu comprei, estou na dúvida, quero desistir da compra. Se estiver no prazo legal do Código de Defesa do Consumidor, você pode desistir, pode ir lá pedir o cancelamento, a devolução do que pagou. E se eventualmente ocorrer qualquer situação de dificuldade, você vai recorrer normalmente aos órgãos de defesa do consumidor da maneira que você já recorria. E isso independe da situação de recuperação judicial, né, Galvão?
0: Certo. Agora, professor Gilberto Braga, como é que uma empresa desse porte, desse tamanho, chega a essa situação? Quais são os possíveis motivos que fizeram com que a Casas Bahia tivesse que recorrer a essa situação, hein?
1: Olha, de uma forma geral, a gente tem visto aí no noticiário que as empresas de varejo, elas estão sendo bastante expostas a essa situação. Então, as Casas Bahia não estão sozinhas nisso. Então, nós temos a Mobile, a Clock Stock, a Casa e Vídeo, Le Biscuit. Então, são empresas que estão aí mais recentemente, né? E se a gente olhar um pouco mais para trás, a gente vai aí em lojas americanas e outras tantas que não faz muito tempo passaram ou estão passando pelo mesmo processo. Então a gente observa que, de um lado, você tem empresas que precisam de clientes de larga escala de varejo, e aí uma das questões que afeta isso tudo é, primeiro, o custo do endividamento para essas empresas, né? Elas compram dos fornecedores para fazerem a comercialização, para fazer a revenda, e precisam pagar esses fornecedores. Com as taxas de juros que nós temos durante muito tempo muito altas, faz com que as empresas tenham bastante dificuldade em fazer um fluxo de caixa, né? Uma gestão de capital de giro que seja saudável e salutar, né? Que tenha folga e que dê margem. Então, os juros elevados prejudicam essas empresas. E essa mesma explicação ela tem duplo sentido. Por quê? Porque ela afeta o consumidor. A gente já falou aqui na nossa coluna, nos nossos bate-papos, Paulo, que um dos grandes problemas do Brasil é a má distribuição de renda. Então, historicamente, nos últimos 70 anos, o consumo no Brasil ele se dá fortemente apoiado em cima do crediário. Tanto que você compara com outros países lá fora, não existe parcelamento de cartão de crédito. Você comprou hoje, você paga na data da fatura. No Brasil, não. Você parcela em X vezes, com ou sem juros. E as pessoas se endividam, as famílias estão encalacradas. Nunca tivemos um nível tão alto de endividamento nas famílias como nós temos atualmente no Brasil. E isso faz com que o cliente que desses tipos de loja, ou seja, as lojas que a gente chama de varejo, de grande varejo, elas perdem venda. Então você tem o custo de carregamento do estoque por conta dos juros muito elevado, difícil, e do outro lado o seu cliente está comprando menos. E a gente tem outras questões periféricas, né? O crescimento, sobretudo depois da pandemia, do comércio online, que faz com que estruturas que tenham muitas lojas de rua, muitas lojas físicas, shopping center com aluguel caro, percam competitividade ou lucratividade. E quando a gente soma todos esses fatores, a gente começa a entender que não é um problema só de gestão, ou é principalmente um problema do país, um problema econômico, um país que se endividou, que não respeita o seu equilíbrio fiscal e encontra nos juros altos a solução para combater a inflação e tentar minimizar o excesso de gasto público.
0: Gilberto, a gente tem mais dois minutinhos aqui. Eu estava dando uma olhada aqui nas reportagens. Tal. Tem uma reportagem interessante no site do InfoMoney, e eles perguntam assim, o que afundou as Casas Bahia? Aí colocam lá algumas alternativas, juros, né, erros estratégicos, a questão da dívida, coisas que você já abordou aqui, mas incluem um aspecto que eu acho que é importante e que me traz uma enorme preocupação, que é a questão das bets. E aí eles lançam aqui um dado que é realmente impressionante. Um estudo do Comitê Nacional de Secretários de Fazenda, o Consefaz, que mostra que no ano passado as famílias brasileiras destinaram às empresas de bets nada menos do que 62,5 bilhões de reais. Eu vou repetir aqui, 62,5 bilhões de reais destinados às bets no ano passado pelas famílias brasileiras. Isso representa 0,68% da renda disponível, ou seja, quase, né, 1% ali da renda disponível nacional sendo direcionada para as bets. E eu lembro já há alguns meses reportagens das associações de comércio em São Paulo, Rio de Janeiro, indicando que as pessoas, muita gente estava deixando de comprar bens, às vezes no supermercado, na farmácia. A gente vê que agora até, às vezes, nessas lojas que vendem lá eletrodomésticos e tal, pessoas estão deixando de consumir para apostar, Gilberto. Isso é extremamente preocupante, não é?
1: É muito preocupante, porque o que essas lojas vendem é justamente o supérfluo, né? Ainda que possa haver uma necessidade de ter uma cafeteira nova, trocar o liquidificador que deu defeito, a panela de pressão, você não vai deixar de botar comida no prato. Então, dependendo do grau de endividamento, do grau, digamos assim, de vício em aposta, que é o que a gente está falando, em essência, assim, de maneira oculta, né? É uma doença, e a gente tem que tratar isso de uma forma social e não achar que isso é uma decisão de cada um, que é diversão. A partir de um determinado momento, isso é um vício, isso é uma doença, isso desestrutura as famílias. Então, a primeira coisa que a pessoa deixa de fazer é comprar o bem de consumo. E depois isso começa a afetar até questões de contas básicas, como o alimento, as contas de consumo que você tem que pagar para manter a sua família. Então, é uma situação extremamente séria. Não acredito que proibir seja a solução, até porque hoje a boa parte desses sites eles são hospedados no exterior, então você proibir no Brasil não vai impedir a pessoa tem acesso à internet, de encontrar uma maneira de jogar, de driblar ou de usar um CPF de algum membro da família, né? Então, de alguma maneira, é uma vigilância que a gente vê que é complexa, difícil de ser eficaz, de ser feita e de funcionar. Então, eu acredito que a gente precisa ter um processo de informação, um processo de educação e um processo de tratamento para essas pessoas que já se viciaram, né? Então, é importante a gente entender que isso está dentro também desse contexto aí que nós estamos vendo.
0: Professor economista Gilberto Braga, valorizando o seu bolso aqui no CBN Madrugada. Gilberto, mais uma vez, muitíssimo obrigado. Uma ótima semana para você e até a próxima.
1: Um abraço a todos e até semana que vem.

0: 1h20. A gente vai a Minas Gerais. O candidato Flávio Bolsonaro esteve nesta terça-feira na capital mineira. Marcelo Martins tem as informações.
1: O candidato à presidência da República, Flávio Bolsonaro, do PL, afirmou que, se eleito, só quer paz para governar. A fala aconteceu durante uma agenda de campanha em Belo Horizonte, após ser questionado sobre as declarações da coordenadora do seu programa econômico, Daniela Marques, durante entrevista à CBN. Daniela disse que, se Flávio Bolsonaro for eleito presidente, haverá cortes em supersalários e privilégios. O candidato acrescentou que, para que isso seja colocado em prática, vai dialogar institucionalmente com o Congresso e com o Judiciário.
2: Eu sempre quis construir pontes, sempre tentei fazer isso, eu só quero paz para governar. Pode ter a convicção de que o próximo presidente da República vai indicar 4 ministros do Supremo. E eu já falei, repito, vou indicar 4 homens e mulheres que sejam contra o aborto, que sejam contra as drogas, respeitem a Constituição e que não usem

0: para que a família do Lula fizesse negócio usando dinheiro público.
1: Em discurso a apoiadores, Flávio Bolsonaro disse que recebeu mais de 1000 ameaças de morte desde que afirmou que classificaria milícias e facções como organizações terroristas. O candidato do PL também comentou sobre seu desempenho nas pesquisas eleitorais e disse estar aberto ao diálogo com outros candidatos da direita para um eventual apoio no segundo turno. De Belo Horizonte, Marcelo Martins.
2: Hora 22 minutos da capital mineira, nós vamos à capital federal com a Samantha Klein, tem as últimas informações, as investigações relacionadas ao filho do presidente Luiz Inácio Lula da Silva, o Lulinha.
3: Uma mensagem de WhatsApp encontrada pela Polícia Federal mostra que Marco Aurélio Santana Ribeiro Marcola, ex-chefe de gabinete do presidente Lula, recebeu um modelo de contrato da lobista Roberta Lutzinger. Ela é amiga do empresário Fábio Luiz Lula da Silva, Lulinha, filho do presidente. As informações são do jornal O Globo. A lobista tentava fazer negócio com a pasta para a venda de medicamentos à base de canabidiol sem licitação. Marcola, por sua vez, teria confirmado a interlocutores que recebeu o material, mas disse que não o encaminhou para nenhuma fonte do Ministério. Procurado, o advogado do ex-assessor de Lula afirmou que vai se manifestar somente nos autos. De acordo com a PF, Roberta foi contratada por Antônio Carlos Camilo Antunes, o careca do INSS, preso pela PF sob a suspeita de desviar recursos de aposentadorias e pensões do INSS. A empresária recebeu R$1.500.000 dele e o trabalho previa viabilizar a venda de canabidiol para disponibilizar no SUS. Segundo o Globo, interlocutores de Marcola afirmam que ele reconheceu que o recebimento do contrato foi inadequado, mas que não houve favorecimento no caso. A situação, no entanto, repercutiu politicamente entre os adversários de Lula na corrida eleitoral. O coordenador da campanha de Flávio Bolsonaro, o senador Rogério Marinho, falou em imoralidade.
4: Você vê um presidente da República, como falou o Alfredo ali, com os dois principais assessores do gabinete, e um inclusive que atende o telefone, paga contas pessoais, a pessoa que praticamente é da família do presidente, né? Envolvido num processo claro de recebimento de valores indevidos. Ele tem todo o direito à presunção da inocência, mas eu acho muito pouco provável que ele consiga se explicar como é que alguém recebe uma quantia dessa e presentes em brilhantes e conversas que mostram claramente que há alguma contrapartida pela proximidade que ele tem com o presidente.
3: Já o candidato Ronaldo Caiado disse que antecipar julgamento é incorreto, mas afirma que a corrupção chegou à antessala do presidente. De Brasília, Samantha Klein.
2: Uma hora 25 minutos. A gente vai abrir espaço agora para Débora Costa, de Minas Gerais. Tem informações sobre aquele ministro, na verdade um magistrado, né? Um juiz. A decisão é do ministro Mauro Campbell, mas em relação àquele magistrado, um juiz, que simplesmente durante uma audiência resolveu que poderia tomar vinho na boca da garrafa. A Débora Costa tem as informações sobre a manutenção do afastamento desse magistrado.
5: O plenário do Conselho Nacional de Justiça manteve por unanimidade a decisão de afastamento do juiz do Tribunal de Justiça de Minas, Milton Lívio Lemos Salles, flagrado bebendo vinho e tentando fumar um cigarro em uma audiência. Dessa forma, fica mantida a decisão do Corregedor Nacional de Justiça, ministro Mauro Campbell Marques, que suspende o magistrado de todas as atividades na Corte Mineira. Ele também está proibido de frequentar as dependências do tribunal e de acessar os sistemas eletrônicos do TJ de Minas. Campbell estabeleceu ainda a instauração de uma reclamação disciplinar contra o magistrado no âmbito da Corregedoria Nacional de Justiça para apurar os fatos envolvendo o juiz. Na reunião em plenário nessa terça-feira, o corregedor defendeu o afastamento ao argumentar que a postura do juiz foi incondizente com a profissão de magistrado.
6: Postura absolutamente incompatível com o exercício da magistratura por parte do referido.

0: magistrado, doutor Milton Lívio Lemos Salles, senhor presidente, e todos os procedimentos foram evitados para que houvesse, na verdade, até a suspensão da exposição, já que após a primeira exposição, outras exposições foram perpetradas por parte do magistrado, que visivelmente demonstrou não estar apto a responder por suas faculdades mentais. É uma conclusão apriorística, senhor presidente, já que chego.
1: A decisão foi seguida pelos demais membros do CNJ e referendada pelo presidente, ministro Edson Fachin. O Tribunal de Justiça de Minas informou que cumpriu integralmente a decisão do CNJ de afastamento do magistrado e que também abriu um procedimento interno para apurar as circunstâncias do caso. Porém, mesmo afastado, ele continua recebendo o salário de R$ 83 mil, conforme previsto na Lei Orgânica da Magistratura Nacional. Além de beber vinho e fumar cigarro durante a sessão realizada na semana passada, o magistrado também já foi advertido por constranger uma desembargadora e tem histórico de violência doméstica familiar. Após o ocorrido, o juiz Milton Salles gravou um vídeo para colegas e disse que estava sendo perseguido e vítima de difamação, mas não negou o consumo de bebida alcoólica durante o julgamento. De Belo Horizonte, Débora Costa.
2: Bom, esse senhor não tem a mínima condição de atuar como magistrado, né? Não tem a mínima condição. E por conta também das suas manifestações depois desta situação simplesmente inaceitável. Ele está no meio de uma audiência como juiz, como autoridade, e acha que pode virar uma garrafa de vinho e depois diz que está sendo perseguido ainda. 1h28, nós vamos a Brasília agora com Felipe Igreja. Tem novidades importantes, alterações significativas nas regras da operação Lei Seca. Além do bafômetro, agora tem o drogômetro, Felipe Igreja.
3: O Conselho Nacional de Trânsito, o CONTRAN, atualizou as regras da operação Lei Seca em todo o país. A nova resolução substitui normas que estavam em vigor desde 2013 e traz mudanças nos procedimentos de fiscalização. Entre as novidades estão a previsão de uso de equipamentos para detectar drogas em motoristas, o chamado drogômetro, e medidas para evitar falsos resultados no bafômetro por causa de álcool residual na boca, situação que pode ocorrer, por exemplo, depois do consumo de bombons com licor, pão de forma, medicamentos ou outros produtos que contêm álcool. Os requisitos técnicos dos drogômetros, as substâncias que poderão ser detectadas e os parâmetros de medição para constatar a alteração na capacidade de dirigir dos motoristas ainda serão definidos pelo Inmetro. O secretário nacional de trânsito, Adroaldo Catão, explica que a partir do novo aparelho será possível identificar as substâncias psicoativas já proibidas no Código de Trânsito.
4: O equipamento, a forma de medir, isso já estava previsto na lei. O próprio Código de Trânsito já prevê que é infração e que pode, inclusive, ser crime. O que acontecia? A resolução, ela não previa sequer a possibilidade da existência desse equipamento. A gente, na verdade, corrigiu uma lacuna normativa, né? Ao prever a possibilidade da existência do equipamento e manter a competência com o Inmetro, que é quem tem, obviamente, a competência, né? O Instituto de Metrologia, para definir que equipamento pode ou não medir a presença, não só a mera presença, mas o fato de que o cidadão está dirigindo sob efeito daquela substância.
3: Outra mudança envolve justamente o teste do bafômetro. A norma cria procedimentos para diferenciar a ingestão efetiva de bebida alcoólica da presença de álcool residual na boca. A medida prevê uma espécie de pré-teste, que já era realizado em alguns estados, mas que agora fica normatizado para todo o país. Os parâmetros da Lei Seca seguem os mesmos: 0,05 miligrama de álcool por litro de ar expelido para caracterização da infração administrativa e 0,34 miligrama por litro para o cometimento de crime. O CONTRAN afirma que a atualização reforça a Lei Seca. A intenção é uniformizar os procedimentos em todo o país, reduzir dúvidas durante as abordagens e permitir que os agentes tenham instrumentos mais adequados para identificar motoristas que estejam sob a influência de álcool ou outras substâncias. A resolução entra em vigor a partir de sua publicação no Diário Oficial da União. De Brasília, Felipe Igreja.
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0: quarta-feira, 19 de agosto de 2026. As apostas online autorizadas no Brasil movimentaram mais de 220 bilhões de reais em depósitos no ano passado, segundo dados inéditos do Ministério da Fazenda. Desse total, as perdas dos apostadores somaram quase 37 bilhões, convertidos em receita para as empresas. Ao todo, 25 milhões de brasileiros registraram apostas ao longo do ano. A terceira turma do Superior Tribunal de Justiça decidiu que a existência de noivado e de filhos em comum não comprova por si só a união estável. Por 3-2, os ministros enquadraram a relação como namoro qualificado, modalidade que não dá direito à herança. Prevaleceu o entendimento de que não ficou demonstrado o objetivo presente de constituir família, nem o compartilhamento efetivo de vidas. Ninguém acertou as 6 dezenas da Mega Sena e o prêmio está acumulado em 50 milhões de reais. 38 apostas tiveram 5 acertos e vão receber 50 mil reais cada uma. Anote aí os números sorteados: 16, 23, 24, 33, 36 e 52. Repetindo: 16, 23, 24, 33, 36 e 52. Horário de Brasília, 1:34.
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0: Uma e 35 aqui no CBN Madrugada, é o momento a gente falar de finanças pessoais.
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0: O Marcelo está fazendo um planejamento financeiro para o longo prazo. Ele notou que nos últimos 20 anos, a inflação anual brasileira raramente esteve abaixo de 4% ao ano. E a taxa de juros ficou, em média, em torno de 10,5% ao ano. Ele pergunta se é razoável usar esses índices médios para projetar as finanças pessoais para os próximos 10 anos. E que tipo de margem de segurança ou premissas adicionais é adequado levar em consideração. Marcelo, o mais relevante para o planejamento financeiro a longo prazo é o ganho acima da inflação. No jargão de mercado, essa diferença é chamada de juro real. Pelos seus cálculos, na média dos últimos tempos, o juro real ficou em 6,5% ao ano, que é a diferença da taxa de juros de 10,5% e a inflação de 4%. Com base nesses parâmetros, você pode traçar alguns cenários. Por exemplo, hoje os juros estão em 14% ao ano, portanto, em níveis historicamente elevados. Se a inflação continuar na média histórica, o ganho com as aplicações financeiras pré-fixadas parece atrativo. O mesmo vale para os títulos atrelados à inflação, que pagam um rendimento real hoje de 8% ao ano. Portanto, um investimento pode proporcionar bons ganhos a longo prazo. Já a valorização dos ativos de renda variável depende da redução dos juros reais. Em todo caso, a recomendação é contar mais com seu esforço de poupança e a disciplina de investir periodicamente do que com as premissas de rentabilidade. Até a próxima e continue mandando as suas perguntas para cbndinheiro@cbn.com.br.
1: 1:37, é hora do Viva Voz com a Vera Magalhães e convidados.
2: Hoje com o estúdio cheio, porque ela, Thaís Oyama, deu o ar da graça presencialmente, está aqui comigo, minha amiga colunista do Globo, comentarista aqui da CBN, comentarista também da Globo News e apresentadora do Linhas Cruzadas da Cultura. Boa noite, Thaís.
3: Boa noite, Vera, um prazer estar aqui com você. Com o Julian, ops, spoiler.
2: Já deu spoiler. Também está aqui com a gente, Juliano Spayer. Quem nos acompanha pelas plataformas de vídeo já pode ver eu, Thaís e Juliano aqui no estúdio. Juliano é antropólogo, autor de livros que ajudam a entender o eleitorado evangélico, o povo evangélico e agora o recém-lançado O Brasil dos Evangélicos, que ele lançou pela Planeta ontem. E a gente vai esmiuçar um pouquinho esse assunto e a sua relação com a eleição também. Boa noite, Juliano.
4: Boa noite. Obrigado, viu?
2: Obrigada a você. A alegria é nossa. Então é isso, vamos juntos pela próxima hora, vamos falar além dessa questão toda dos evangélicos na eleição, e hoje o Juliano deu sorte porque tem assunto quente nesse tema, também vamos falar de judiciário, das investigações sobre Lulinha e Marcola, da campanha em andamento, falas de hoje do Flávio Bolsonaro, então não sai daí, participa com a gente pelo 11 9911-9981, mandando sua pergunta, seu comentário. Bom, gente, queria começar trazendo um assunto do dia, porque foi noticiado que o Lula, que está tendo uma enorme dificuldade, não é de hoje, é uma dificuldade histórica, de falar com os evangélicos, com esse eleitorado que é tão mobilizado, tão importante, e que, Juliano, me corrija se eu estiver errada, mais ou menos vota em uma mesma direção, né? Se não de forma uníssona, o Lula estaria querendo fazer ali alguma aproximação com esse eleitorado, tendo dificuldades, pensou em fazer um ato, um evento para ele, está quebrando a cabeça sobre como vai fazer. Eu ouvi dizer que você foi apurar, é isso, Juliano? O que é que está em mente ali do PT?
4: Fui perguntar para trazer para você nesse programa. Eu acho que finalmente a gente vê no horizonte o PT pensando de um jeito claro e organizado em relação a evangélicos. Ao longo aí das últimas eleições, a gente via a mesma coisa. Via a campanha chegar para os candidatos, o Lula ou quem estivesse sendo candidato, aparecer em igreja, uma atitude que cada vez mais era considerada oportunista e reforçava essa ideia de que a esquerda só tem interesse no voto dos evangélicos, não tem interesse no próprio fenômeno, um fenômeno que transforma a vida das pessoas. Não é à toa aí que a gente tem um crescimento tão rápido, né? O Brasil Em 1970 tinha 5%, hoje um em cada três brasileiros é evangélico. A maneira como o partido pretende atuar nesse momento é de uma maneira discreta, sem criar conflito dentro das igrejas, ou seja, sem levar candidato, sem fazer carta para A, B ou C, e aproveitando que existe um número ali de pessoas que se identificam com a esquerda dentro dessas igrejas, por meio de reunião, enfim, informar essas pessoas como atuar ali dentro. E ele está dando muita sorte, porque o Flávio Bolsonaro não engajou a igreja, está me dando problema, porque eu estou com dificuldade de encontrar assunto. Nas eleições anteriores a gente falava muito de religião e agora está um silêncio, né? O pastor Silas nem foi pro ato do Flávio, né?
2: A Janja cantou um gospel, né, Thaís, no lançamento da candidatura do Lula no domingo, também já foi uma coisa bem diferente, porque ela é, pelo contrário, engajada com outros temas. Uma agenda que, inclusive, afugenta um pouco os evangélicos. Não pareceu que eles começaram desse jeito orgânico que o Juliano está falando, né?
3: Pois é, esse exemplo da Janja é muito simbólico, porque era justamente a pergunta que eu queria fazer para o Juliano. Ele foi um dos primeiros a fazer essa crítica, né, naquele primeiro livro, um dos primeiros, O Povo de Deus, de que muitos setores, muitos segmentos do campo progressista tinham essa dificuldade de lidar com a religião evangélica. E você criou uma coisa até muito interessante, uma provocação, que você dizia que esse campo progressista, ele gostava muito de lidar, ou tinha muito mais facilidade de lidar com o pobre exótico. Então, o pobre exótico era o indígena, era o quilombola, era o praticante de religiões afro-brasileiras, mas ele tinha muita dificuldade de lidar com o que você chamou de o pobre sem grife, né? O pobre sem grife era o garçom, era o motorista de Uber, era a faxineira, era o pobre urbano, pobre sem grife, como ele disse. E daí eu fico pensando que esse pobre sem grife agora virou um eleitor muito importante, né? É justamente, segundo os pesquisadores, esse pobre dessa periferia urbana, classe C, até 5 mil salários mínimos, empreendedor.
2: 5 mil reais.
3: Né? 5 salários mínimos. Antes fosse, né?
2: Né? Já pensou?
3: Mas daí, então, eu fico pensando se não existe também uma continuação dessa estratégia. Por exemplo, a Janja fez essa conversão, digamos assim, né? Ao público evangélico, ela também fez aquela homenagem à dona Marisa, então foram duas, digamos, conversões ao mesmo tempo, né? E aos evangélicos e à memória da dona Marisa. E eu fico pensando, quando tem muita conversão assim, se o santo não é a pesquisa eleitoral também.
4: Eu acho que essa é uma dificuldade do partido. Quem comanda os grandes nomes, eles não têm familiaridade com esse assunto. Não digo que seja culpa de ninguém. Eu venho de um contexto, enfim, que não tinha religião em casa, não entendo nada de Bíblia, mas fui exposto ao longo de muito tempo para ter essa constatação de que a igreja, em muitos casos, faz bem para essas pessoas, organiza a vida, dá sentido, traz propósito, oferece ali possibilidades de emprego, enfim. Foi um processo de descoberta. O que eu sinto agora é que, pelo menos, existe dentro dessa setorial interreligiosa do PT uma estratégia de ação. Ainda assim, eles precisam lidar com esses nomes que falam por eles mesmos, né? Mas que eu entendo que estão cada vez mais, têm mais clareza de que, pragmaticamente, eles precisam agir de uma forma organizada, por exemplo, em relação às pautas que dividem, questão do aborto, casamento gay, por aí vai. Então, o partido está, eu acho, dando mais atenção para esse grupo que vem oferecendo maneiras de conversar com evangélicos comuns, esse evangélico sem grife dentro das igrejas.
2: Por muito tempo eu vi as pessoas de esquerda que professavam ali a fé evangélica serem ou estigmatizadas ou tratadas aí sim como uma espécie de contradição ambulante. A Marina Silva sofreu por muito tempo com isso, foi questionada como é que ela podia ser ao mesmo tempo progressista e evangélica, teve de praticamente explicar, e quando o PT se viu diante da evidência de que esse eleitorado era na sua maioria bolsonarista e que o Lula estava perdendo essa conversa, ela foi pinçada lá como praticamente a única para explicar como transitar nesse meio. Essa visão ainda parece permear um pouco as conversas, né, Juliano? Muitas vezes eu levei lideranças populares ou lideranças comunitárias no Roda Viva e eram questionadas sobre a presença das igrejas evangélicas nas comunidades, nas favelas, mas de um modo, olha, eles estão lá para explorar a população. E o que eles respondiam era muito nessa sua linha. Não, eles estão lá porque muitas vezes o Estado não está e são os únicos que estão lá, né?
4: Eu tenho impressão, assim... Durante as últimas eleições, eu fui me frustrando com essa questão, né? Porque existe muito alinhamento de propósito. Você tem um governo que fala sobre prosperidade, você tem um governo que, enfim, fala sobre casa, sobre comprar coisas. E esse é uma porta de entrada para você falar sobre pessoas que também estão querendo ser incluídas. A minha avaliação hoje é que existe uma limitação cultural. Essas pessoas fazem parte de um determinado mundo dos anos 60 que derrubou um monte de questões de valores. Quando eu fui me casar, eu fiquei noivo. Minha mãe achou um horror isso. Então, eu tenho a impressão que essa velha liderança, ela não consegue olhar para a pessoa que crê em Deus achando que essa é uma pessoa normal, ela é um coitadinho. Mas, nessa eleição particularmente, eu vejo isso, por exemplo, na Andrea Sadi, no programa que ela está fazendo. Ela fez uma entrevista incrível com a pastora Helena Raquel. Eu acho que, finalmente, a gente está vendo, em muitas áreas, esse entendimento de que essas pessoas são igualmente inteligentes e que é possível respeitar, enfim, as escolhas que elas fazem sem, de alguma forma, achar aquilo dali uma bobagem, uma infantilidade, né?
3: Juliano, você falou sobre consumo, isso me lembrou uma coisa que eu acho que até talvez divida vocês antropólogos um pouco, esclareça esse ponto para mim, que é, qual que é a prioridade dos evangélicos? Eu sei que vocês não gostam de tratar eles como um bloco homogêneo, que não são de fato, mas a gente não tem como deixar de generalizar um tanto, não é? Então, dentro desse bloco que não é homogêneo, que não é monolítico, qual que é a prioridade? Por exemplo, entre um candidato que oferece progresso material, uma agenda econômica, e outro candidato que oferece um respeito aos valores que correspondem ao arcabouço evangélico. Família, por exemplo, como a gente viu, que é tão importante. Então, agenda econômica versus agenda moral. O que é que predomina na hora de o evangélico votar?
4: Hoje predomina a agenda moral por conta de, sei lá, 4 eleições, considerando, né, a cada 2 anos as eleições, em que a gente ouve que você não pode ser evangélico e ser de esquerda ao mesmo tempo. Mas o que a gente vê no final das urnas é que você tem 30% de gente que se identifica como evangélico e continua votando no candidato que não é da direita. Mas o que eu sinto ouvindo fontes que estão dentro dessas igrejas é que essa é uma minoria principalmente silenciada. É um motivo hoje de muita tensão. Tem uma pesquisa do ano passado da Federal do Paraná que diz que 75% de evangélicos não querem mais ouvir falar de política dentro dos seus templos. Por conta disso, porque é cansativo. E eles querem que esses espaços se tornem espaços em que você é bem-vindo, em que você se sente bem, que está todo mundo ali fazendo as mesmas coisas. Mas, nesse momento, está muito consolidado que o tipo de... É quase uma coisa pavloviana, né? Acho que eu falei certo.
2: Pavloviana, sim.
4: Pavloviana. Se você fala de valores, você lembra a direita. Eu sinto isso que tem sido feito ao longo dos últimos anos, né? É quase como levantar uma bandeirinha e daí as pessoas param de pensar por elas mesmas e de alguma forma reagem, sentem raiva de quem é de esquerda e quem representa o partido A, B ou C, né?
3: E desfiles de carnaval não têm ajudado muito nessa dissociação.
4: Puxa vida, viu?
2: É, não, essa daí foi um tiro no pé, né? Em se tratando da esquerda. Agora, você falou que o Flávio Bolsonaro não está conseguindo, dentro das principais denominações, a mesma adesão que o pai Jair Bolsonaro conseguia. Tem uma explicação clara para isso? E o quanto a briga com a Michelle Bolsonaro influenciou? Porque a gente debateu muito isso no videocast que eu faço lá no Globo. E eu acho que influenciou, mas as pesquisas começam a mostrar que a direita bolsonarista deixou de dar, acha que ela foi longe demais, que ela expôs uma cisânia na direita, mas eu acredito que nesse nicho específico dos eleitores evangélicos, ela tenha prevalecido, não?
4: Olha, eu acho que o Flávio perde para ele mesmo, né? Ele, e eu falo isso sem nenhum problema, sem nenhuma questão ideológica, quando você vê ele participando de uma sabatina, ele não tem repertório. Então, começa por aí. Segundo, ele é bem diferente do pai, ele faz um esforço para parecer evangélico, mas ele não tem repertório. Sabe alguém que acha que fala português, mas fala um português muito quebrado? É assim que o evangélico ouve o Flávio Bolsonaro citando a Bíblia, sabe? Como uma coisa muito, muito básica e soa manipulador. Além disso, ele é uma pessoa que mentiu publicamente em relação ao caso do Vorkaro. Então, são uma série de motivos e, assim, para colocar a cereja do bolo, você tem o Flávio Bolsonaro tomando a frente dos principais, dos pastores mais influentes do país que queriam a dupla Tarcísio Michele e se colocando, assim, como uma opção que não ouviu e que não quer ouvir, que não dá atenção à opinião das igrejas. Então, dentro dessa eleição, o que é mais gritante é o silêncio em relação ao tema das eleições acontecendo.
2: Essa preferência pelo Tarcísio e pela Michelle chegou a circular e a ser vocalizada de alguma maneira?
4: Profundamente. O pastor Silas Malafaia falou bastante sobre o quanto ele preferia, por exemplo, eu cito o pastor Silas, mas é unanimidade entre esses grandes nomes de que a alternativa da direita para o Lula esse ano deveria ser Tarcísio, de preferência com uma mulher evangélica, que seria Michelle.
3: Você acabou respondendo uma curiosidade que eu ia te colocar, que é o que diferencia o Flávio da Michelle para os evangélicos, porque você já disse que o Flávio, de forma geral, não é percebido como um crente legítimo, né? Ao contrário da Michelle, que sim, é percebida como crente legítimo. Então, eu estou entendendo que o repertório, a maneira como ele se dirige, como ele se refere à Bíblia, por exemplo, é um dos motivos que trazem essa percepção de um e de outro. É isso? O repertório e a maneira como ele se coloca diante da Bíblia no momento em que discursa, por exemplo?
4: Eu estava vendo hoje uma postagem da senadora Damares de um vídeo feito com a Michelle no palco com uma cantora gospel. Ela estava completamente à vontade, de mãos dadas com a cantora, cantando linha por linha todo o hino que estava sendo tocado. A Michelle, ela é claramente uma pessoa que se dedica àquilo, ela estuda. O fundamental para o evangélico é a Bíblia. Você precisa, por isso que, inclusive, a presença dentro das igrejas acaba alfabetizando muita gente, porque é diferente do catolicismo em que você acredita no padre, no evangelicalismo é importante que você tenha consciência do que você está pensando e entendendo a partir da Bíblia. Então, a leitura faz, e o estudo é aquilo que marca o evangélico. A gente vê mesmo o evangélico pobre. Em geral, você identifica ele se ele está no hospital, se ele está no ônibus, se ele está na rua, ele está carregando um livro grande, em geral escuro, que é uma Bíblia. E aquela é uma fonte de consultas, ou está ouvindo hinos, né? E o Flávio Bolsonaro, para a gente, ele pode usar, sei lá, 3 ou 4, e a gente também não tem esse repertório, e parece que ele está falando alguma coisa que tem a ver com o evangélico. Mas para o evangélico, ele parece ser um amador, né? Ele não tem esse... O que a Michelle faz muito naturalmente e faz porque ela está dentro desse mundo, né?
2: Mas veja, ele voltou a ganhar terreno, né? Ele tinha 61% em maio entre os evangélicos, cai para 52% ali depois do caso Dark Horse, mantém ali, estável 53%, vai a 48%, então cai mais um pouco e agora volta a 53%. Não voltou aquele nível de 61%, mas está com 53%. E o Lula, que vinha numa lenta, porém progressiva ascensão nesse eleitorado, tem uma pequena queda. Você acredita que o caso de corrupção do Marcola, Lulinha, pode ter abatido o Lula antes mesmo dele alçar voo nessa tentativa de chegar nesse eleitorado? Quanto que essa questão da corrupção ainda é importante para esse eleitor?
4: Olha, eu tenho impressão, eu não sou um expert em política, mas eu tenho impressão que o Lula, depois de tantas eleições, ele já tem um eleitorado que gosta e um eleitorado que não gosta dele bastante consolidado. Então, o que a gente vê de Flávio ganhando terreno é o Flávio sendo aquele que tem mais chances, é o que eu ouço entre pastores, é quem tem mais chance de vencer o Lula e se colocando numa situação difícil, né? Porque é o com mais chance de ir para o segundo turno e talvez o com menos chance de vencer o segundo turno, e empatando e criando frustração dentro desse campo, né?
3: Só para pegar o que a Vera falou, você tem essa oscilação aí dentro do segmento evangélico. Dentro desse enorme segmento evangélico, o que mais oscila? Qual é o subsegmento que mais oscila? São os neopentecostais, são dentro dos neopentecostais os jovens neopentecostais, são as mulheres. Você tem essa percepção, Juliana?
4: Olha, eu intuitivamente diria que a gente tem aí um espelho do bolsonarismo. Então, quanto mais próximo do eleitor do Bolsonaro dentro das igrejas, mais você tem a rejeição ao PT. Então, quanto mais velho, mais branco, com escolaridade maior, mais você tem esse perfil que rejeita. Dentro das igrejas, eu suponho que a igreja mais complicada de todas é a igreja com dono. Por muitos anos, a igreja foi uma entidade social, ela não tem um proprietário. Ela funciona, ela elege um conselho, ela tem um pastor-presidente, e isso vai sendo reproduzido ao longo do tempo. Dos anos 50 para cá, a gente vem a emergência ou a fusão da ideia de empresa via esses televangelistas, né? Que enriquecem e que criam grandes, enfim, empresas de fé. O Bispo Macedo, acho que é o principal exemplo, né? E que, porque tem a igreja nas mãos, são aqueles que podem mais facilmente impor a sua vontade. Acho que esse é até um tema que a gente vai falar hoje, por conta da pauta sobre a Universal. Uhum. Né? Ou seja, tem uma ação que saiu hoje no jornal sobre
2: já
4: o
2: pode
4: uso...
2: introduzir.
4: É uma coisa interessantíssima, né? É um aplicativo, é a gamificação da política a partir da igreja. Então é um aplicativo que você baixa no seu celular e todos os dias você tem uma missão. E essa missão começa com uma reflexão. Essa reflexão, você é convidado para essa reflexão como se fosse um propósito, enfim, espiritual da igreja. É para você, como se você estivesse lendo a Bíblia, mas de uma maneira muito sutil, ela separa uns dos outros. Ela separa a igreja de quem proibiu a igreja de abrir durante a pandemia, por exemplo. Então, pequenas doses de política.
3: Quase mensagens subliminares, assim?
4: Eu acho que subliminar é forte. Eu acho que é sutil, é delicado ainda. Lembra aquilo que a gente estava falando do Pavlov, né? Ou seja, quando eu falar sobre alguma coisa da pauta de costumes, você meio que liga um botãozinho e a pessoa passa a reagir de uma determinada forma. Eu tenho a impressão que é isso. Todos os dias você recebe uma mensagem nova. A gente está falando da Igreja Universal, o desafio de Neemias. E todo dia você precisa cumprir esse desafio. É curioso que ele cresce organicamente, porque você, quando cumpre o desafio, você pode chamar uma pessoa do seu círculo. Então, a pessoa que te chama, em geral, é uma pessoa com quem você tem uma relação de afinidade, portanto, você passa a usar o aplicativo por causa dela. Não é dito, de forma nenhuma, claro, que se está falando sobre política, apesar de se estar falando sobre política, e o resultado disso
2: No dia da eleição.
4: Dia 4 de outubro.
2: E vai te levar a algum candidato? É como esses quizzes, por exemplo, que você faz e aí te indica, o seu candidato com esse seu perfil é esse? Vai carrear voto para os candidatos ligados à Universal? Isso está claro para você, não?
4: Olha, eu acho que a Universal, tendo o tamanho que tem e a história e a experiência que tem, eles não fariam nada fora da lei eleitoral. Então eles têm um jornal que é o, acho que o jornal de maior circulação no país, a Folha Universal, e outros meios para indicar quem são os candidatos que eles querem eleger. E a partir da conquista dessa base eleitoral no legislativo, eles negociam com os governos para aí sim se, eu ia usar a palavra se infiltrar, mas estar presente no Estado. Estar presente, por exemplo, em presídios, estar presente na polícia, servir a capelania da polícia, que é uma coisa que às vezes a gente vê acontecendo também, né? É um organismo que entra dentro do Estado.
1: Vera Magalhães e convidados no Viva Voz, são 2 horas na madrugada desta quarta-feira. Vem aí o Edmilson Fernandes.
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0: quarta-feira, 19 de agosto de 2026. O número de pedidos de recuperação judicial no varejo brasileiro subiu 20% no segundo trimestre deste ano, em relação ao mesmo período de 2025. Entre abril e junho, quase 1.000 empresas fizeram a solicitação. Gigantes do setor, como o grupo Casas Bahia e as lojas Marabrás, recorreram à justiça recentemente para renegociar dívidas e evitar a falência. Especialistas apontam que a combinação de juros elevados, crédito restrito, alto endividamento das famílias e o avanço da concorrência no comércio eletrônico tem pressionado fortemente as operações do setor. O Supremo Tribunal Federal vai retomar nesta quarta-feira o julgamento para decidir o formato das eleições para um mandato tampão no governo do Rio. O julgamento foi interrompido em abril, quando o ministro Flávio Dino pediu mais tempo para avaliar o processo. O placar estava em 4-1, a favor de uma eleição indireta na Assembleia Legislativa. Apesar da retomada do tema, a expectativa é que haja uma solução para manter o desembargador Ricardo Couto interinamente no cargo até as eleições. O Festival de Brasília do Cinema Brasileiro está confirmado e será realizado entre 11 e 19 de setembro. A edição chegou a ser cancelada por falta de orçamento, mas a governadora Celina Leão determinou a liberação de 3 milhões de reais após forte repercussão negativa. A Secretaria de Cultura informou que os recursos já foram transferidos. Cidade de Brasília, 2:03.
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2: 2:04. Bom dia, você que nos faz companhia aqui no CBN Madrugada. Eu e Ricardo Garcia aqui na mesa de som. Vamos juntos até às 5, hein? Agora, Josélia Pegorim traz pra gente a previsão do tempo para esta quarta-feira.
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3: Uma grande massa de ar quente seco ainda predomina sobre o Brasil e por isso, nesta quarta-feira, a maior parte do país segue com pouca nebulosidade, sem condições de chuva. As temperaturas continuam muito acima do que seria o normal para essa época do ano, especialmente em áreas do sul do Brasil, do sudeste, mas também em algumas áreas da região centro-oeste. Por isso, nós temos uma situação de onda de calor, especialmente no centro-oeste do Brasil. Temperaturas até um pouco acima dos 40 graus poderão ser observadas nesta quarta-feira em áreas de Mato Grosso do Sul, Mato Grosso, Goiás e também do Tocantins. Mas a chuva ainda é preocupação em algumas áreas no sul do Brasil. Áreas de instabilidade continuam se formando sobre o Rio Grande do Sul e se expandem agora também para Santa Catarina. Pancadas de chuva moderadas a fortes podem acontecer em todas as áreas do Rio Grande do Sul, com maior risco de temporais, os maiores volumes de chuva na parte oeste e sudoeste do estado, onde está a região de Uruguaiana. Mas a região serrana do Rio Grande do Sul e de Santa Catarina também são áreas onde a chuva pode cair com forte intensidade. No norte do Brasil, pancadas de chuva moderadas a fortes acontecem no Acre e na parte centro-oeste do Amazonas e também em algumas áreas de Roraima. Uma preocupação é com a chuva persistente que está acontecendo entre o litoral da Paraíba e de Alagoas. As capitais, Recife, João Pessoa e também Maceió, podem ter momentos aí com chuva de moderada para forte intensidade nesta quarta-feira. Josélia Pegorim, da Clima Tempo, para a CBN.
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2: 2:07, o destaque do esporte aqui no CBN Madrugada com Gabriel Dudzi aqui.
4: O Fluminense está nas quartas de final da Copa Libertadores. Na noite desta terça-feira, o tricolor empatou por 1-1 com o Independiente Rivadavia na Argentina, mas bateu o adversário nos pênaltis e conquistou a classificação. Nas quartas, o Flu vai enfrentar o vencedor de Coquimbo Unido e Platense, que jogam hoje, depois de terem empatado por 1-1 na ida. Quem também se classificou ontem à noite, mas pela Copa Sul-Americana, foi o São Paulo, que ganhou do Bolívar por 3-1 em casa, depois de ter empatado em La Paz por 1-1. O tricolor paulista vai jogar contra o Boca Juniors. Hoje, pela Libertadores, o Palmeiras encara o Cerro Porteño em Assunção às 7 da noite, depois de um placar de 1-1 no Nubank Park, enquanto às 9:30 o Flamengo recebe o Cruzeiro, após 1-1 na ida. Pela Sul-Americana, o Atlético Mineiro encara o Bragantino em casa depois de vencer por 1-0 na primeira partida.
2: Duas horas e 8 minutos. A terça-feira foi de perdas importantíssimas para a nossa arte, para a nossa televisão, para o nosso cinema. Duas grandes estrelas que se foram, Glória Menezes e a Laura Cardoso, parentes e amigos próximos, se despediram de Laura nesta terça-feira em São Paulo. Quem traz para a gente os detalhes é o Pedro Fagundes.
5: Foi velada nesta terça-feira em São Paulo a atriz Laura Cardoso, que morreu aos 98 anos. Parentes e amigos próximos prestaram as últimas homenagens em uma cerimônia reservada num casarão na Bela Vista, região central da cidade, perto do Bixiga, bairro onde Laura nasceu. Ela morreu na noite de segunda-feira em casa, no Sumaré, na Zona Oeste, ao lado da família. Laura faria 99 anos em setembro. A neta Adriana Balerone contou que a avó morreu lúcida e independente.
6: Ela não tinha nada, não estava com nada. O corpo, eu acho que cedeu ao tempo, esmoreceu. Mas a Laura mesmo, não. Ela continuou com a mesma personalidade, só fazendo o que queria, não tomando ordem da gente. Estávamos todos com ela ali, foi super tranquila. E ela sabia que a gente estava lá, ela estava lúcida. Ela só respirou e foi embora. A hora que ela quis, ela saiu daqui. E ela vai fazer uma falta imensa.
5: Filha de portugueses, dizia desde criança que queria ser atriz. Ainda adolescente, começou nas radionovelas, na década de 1940. Foi nessa época que Laurinda, seu nome de batismo, virou Laura Cardoso, por sugestão de um produtor. Em entrevista à CBN, ela relembrou os tempos da chamada Era de Ouro do Rádio.
7: O rádio sempre foi uma coisa muito boa, uma coisa completa. Ele te dá tudo. A música, a voz, a palavra, que é importantíssima. As vozes eram cuidadosamente escolhidas para o personagem.
5: Laura passou também pelo teatro e estreou na televisão em 1952 pela antiga TV Tupi. Ao longo da carreira, fez mais de 60 novelas e personagens marcantes em produções como Mulheres de Areia e Caminho das Índias. Na Globo, fez sua última aparição em Dona do Pedaço no ano de 2019. Amigo e parceiro de Laura na televisão, Tony Ramos definiu a atriz como rainha.
8: Ela foi mãe, minha mãe, em várias novelas. Eu acompanhei Laura vendo também no teatro, não trabalhei com ela no teatro, mas na televisão inúmeras vezes, e acho que a última vez, assim, personagem que foi tão determinante em nossas carreiras foi a Lakshmi, que ela fazia de Caminho das Índias, e eu era o filho, o Opash. Vocês podem imaginar como é que a gente fica nesse momento, tentando organizar a emoção e organizar a vida que continua. Mas ela é eterna. Essa alma agora vai viajar. Esse corpo parou, mas essa alma viaja.
5: Laura também atuou em mais de 20 filmes, entre eles Terra Estrangeira, de Walter Salles, e O Outro Lado da Rua, de Marcos Bernstein. Laura Cardoso deixou 2 filhas, 3 netos e 1 bisneto. A família preferiu não divulgar as informações sobre o enterro. De São Paulo, Pedro Fagundes.
2: Pois é, Laura Cardoso aos 98 e Glória Menezes aos 91 anos, também nos deixou nesta terça-feira. Júlia Viana, do Rio de Janeiro, tem os detalhes.
9: Amigos e fãs prestaram homenagens à atriz Glória Menezes, que morreu no Rio de Janeiro nesta terça-feira, aos 91 anos. Um dos grandes nomes da dramaturgia brasileira, a artista nasceu no Rio Grande do Sul, foi criada em São Paulo e, ao longo de 60 anos de carreira, teve dezenas de trabalhos no teatro, no cinema e, principalmente, na televisão. De acordo com a assessoria da atriz, Glória morreu de causas naturais. Em entrevista à CBN, o ator Tony Ramos lamentou a perda da amiga. Ele falou sobre o choque da morte de duas grandes estrelas no intervalo de poucas horas, Glória Menezes e Laura Cardoso.
10: Uma tarde difícil, um dia muito triste, mas nós temos que continuar. O bonito nessas duas pessoas era a humildade, a tranquilidade. A tranquilidade de vitoriosos sem pompa. Vitoriosos na vida, vitoriosos acreditando no trabalho. Assim eram Laura e Glória. Nunca pessoas que se debruçaram sobre o sucesso e se acomodaram, não.
9: Com Tony Ramos, Glória realizou trabalhos como Pai Herói, Rainha da Sucata na TV Globo e o filme Se Eu Fosse Você.
11: Que bom a gente falar mal de genro.
12: Distrai a gente.
13: Tá bom, eu vou confessar.
11: É claro que eu preferia que você tivesse frequentado a Sorbonne.
13: Mas no fundo, no fundo,
12: eu sempre gostei de você.
9: O ator Marcos Palmeira interpretou o filho de Marta, personagem vivida por Glória em Torre de Babel. Ele destacou o dia triste para a teledramaturgia brasileira com a perda de Glória e Laura.
14: Duas figuras tão marcantes na cultura brasileira, no teatro brasileiro, duas amigas queridas, duas pessoas bem-humoradas que me deixam muitas lembranças, muitas marcas positivas nesse trabalho, nessa profissão. Elas cruzaram um século aí, enfim... uma vida plena. A lembrança, a maior lembrança que eu tenho delas é sempre de rindo muito, a gente rindo, achando graça de tudo, achando graça da vida. Então também tem um lado meio para celebrar hoje, sabe? Essa existência dessas mulheres que levaram essa profissão com tanta dedicação, com tanta ética.
9: Glória Menezes atingiu o primeiro grande sucesso ao atuar no longa O Pagador de Promessas. Depois, ainda foi a mocinha da primeira telenovela diária do país, 25499 Ocupado, em 1963. Mas foi com o ator Tarcísio Meira que a atriz teve a principal parceria de trabalho, que se tornou um casamento longevo.
11: É uma coisa tão diferente, né, bem? Eu tenho uma necessidade de estar perto dele. Eu preciso dele e ele precisa de mim. Amor meu. Já querida tenho o meu jeito de chamar. Eu já tenho um jeitinho. Amor meu, amor
15: querida
11: meu.
15: Querida amada.
9: Em 1967, o casal foi para a TV Globo. Os dois estrelaram juntos Sangue e Areia, de Jeanette Claire. Glória também atuou em novelas que marcaram época, como Irmãos Coragem, Guerra dos Sexos e A Próxima Vítima. O último trabalho na emissora foi em Totalmente Demais, em 2015. Glória perdeu o marido Tarcísio em agosto de 2021, vítima da Covid-19. Ela deixa três filhos, Maria Amélia Brito, João Paulo Brito e Tarcísio Filho. Do Rio de Janeiro, Júlia Viana.
2: 2:15, espaço aberto agora aqui no CBN Madrugada. Para Tatiana Vasconcelos, Fernando Andrade, conversando com a Maria Cristina Fernandes.
16: Bom, Maria Cristina hoje vai se debruçar sobre a seguinte notícia: a prisão de um influencer argentino de direita chamado Fernando Cerimedo, acusado ou suspeito de envolvimento em um ataque a tiros contra a ex-mulher dele na cidade boliviana de Santa Cruz de la Sierra. Cerimedo foi consultor externo e coordenador de estratégia digital da campanha de Javier Milei à presidência da Argentina em 2023 e em 2022 apoiou informalmente a campanha de Jair Bolsonaro à reeleição em 2022, né? Eu disse um ano antes, eleição que teve Lula como vencedor. Por que que a gente vai se debruçar sobre essa prisão, Maria Cristina?
17: O Cerimedo foi um ator importante tanto na campanha do Milei quanto na campanha do ex-presidente Jair Bolsonaro em 22, Tati. E ele é parte dessa estratégia da construção da nova direita sul-americana, porque hoje ele está na Bolívia, o crime aconteceu na Bolívia, onde ele assessora o atual presidente. Ele foi para lá para eleger e ele ficou lá na Bolívia, onde ele assumiu essas funções. E qual é a história? A esposa dele chama-se Nádia Bela, foi baleada em Santa Cruz de la Sierra, segunda cidade da Bolívia. É uma postulante a deputada federal, também da extrema-direita, que acusava o Evo Morales de pedofilia. E ela estava lá e foi baleada por... havia dois motoqueiros subindo lá um espaço público e um deles sacou uma arma e deu 3 tiros nela.
15: Nossa, isso aconteceu na segunda. Viu o vídeo? Assustador.
17: Pois é. A luz do dia, né, Fernando? E na madrugada, isso aconteceu na segunda, na madrugada de hoje, o Fernando Cerimedo foi preso no aeroporto de Santa Cruz. O vice-presidente do país falou ao La Nación, chama-se Edmán Lara, dizendo que ele deve ser investigado na condição, uma vez que ele é o principal suspeito do crime. Quem é o Cerimedo? A primeira campanha, antes de trabalhar efetivamente na campanha do Milei, ele trabalhou na campanha do Bolsonaro. A do Milei foi em 23, a do Bolsonaro era em 22. Aqui ele foi um grande motivador desta campanha das urnas eletrônicas, que seriam facilmente fraudadas. Depois da eleição, apresentou alegações apócrifas e falsas sobre as urnas eletrônicas para justificar o fato do Flávio ter tido menos votos. Por isso, ele foi indiciado pela Polícia Federal, porque essas informações que ele apresentou numa live são falsas. E ele não chegou a ser denunciado pela Procuradoria-Geral da República, por isso não há um processo aberto. Mas houve essas alegações numa live. Este ano ele voltou a participar de uma live há menos de um mês com o ex-deputado Eduardo Bolsonaro. Também uma live em que eles ambos questionaram o sistema eleitoral brasileiro. A campanha de Bolsonaro foi em 22, ele, depois do resultado, ele participou aí dessas lives acusando o sistema eleitoral brasileiro de ter fraudado e isso ter sido responsável pela derrota do ex-presidente Jair Bolsonaro. E por isso ele foi arrolado no inquérito do golpe. Ele voltou para a Argentina e lá fez a campanha do Javier Milei em 23. Ele admitiu controlar uma rede de robôs na campanha de propaganda negativa. Ele criou o Diário da Direita na Argentina para divulgar o movimento do Milei. E até hoje ele retuita o que é produzido por esse jornal. Então, e agora está assessorando o presidente boliviano, né, Rodrigo Passos Pereira. Então, é uma figura que circula nesses governos de direita e ajudou, digamos assim, a aproximar o presidente argentino, Javier Milei, do Bolsonaro e dos filhos do ex-presidente, notadamente Eduardo Bolsonaro e o candidato PL à presidência, Flávio Bolsonaro. E eis que agora ele surge envolvido com este crime, pelo qual, segundo o vice-presidente da Bolívia, ele passou a ser investigado no país como o principal suspeito. Então, é esta a notícia que acabou de sair.
2: 2:21, espaço aberto agora aqui no CBN Madrugada para o Michel Coforado conversando com o Fernando Andrade e com a Tatiana Vasconcelos.
16: Astro dos palcos do teatro brasileiro, boa tarde.
18: A maior loucura que eu já fiz na vida. Boa tarde, Tati, boa tarde, Fernando.
15: Boa tarde, Michel.
16: Eu tô dizendo isso.

0: que era a aula espetáculo, tinham três tamanhos. E aí ele ia para tudo quanto era palco, mostrando a visão dele sobre o país. E eu assisti isso no YouTube, todo mundo pode entrar aí e assistir, tem no YouTube disponível. E eu fiquei impressionado com a potência desse formato. Aí eu falei, e se eu inventasse? Mas se eu soubesse que eu tinha inventado, eu não tinha inventado, né? Porque dá um trabalho.
1: Mas teatro é legal demais, né? Ainda que não seja exatamente um espetáculo, o espetáculo seja precedido da palavra aula. Pra justificar a antropologia, né, Michel Coforado? Afinal de contas.
0: É isso mesmo. Muito só bom. Tô lá vendendo antropologia, né? A gente vai ter outras histórias de Rico para além daquelas que estão no livro, obviamente. Mas eu diria que é uma grande aula de antropologia.
1: Muito
0: Quem
1: legal.
0: Tá interessado em pensar como os antropólogos pensam, pode ser uma boa oportunidade.
1: Estarei lá.
2: Tem São Paulo e Rio, quais são as datas? Só pra gente se programar.
0: Isso. A gente já esgotou as duas primeiras datas aqui em São Paulo, no Teatro Frei Caneca, Sabesp. Então você ainda pode adquirir os últimos ingressos no dia 23 de agosto, no dia 29 e no dia 30. 21 e 22 já foi. E no Rio de Janeiro, 1 e 2 de setembro, pra gente começar essa loucurinha. Mas tô feliz, apesar de amedrontado. Amedrontado? Como é que fala?
1: Amedrontado.
0: Isso aí, é isso aí, com medo.
1: Vai tirar de letra, como tudo que se propõe a fazer, o Michel. Bom, mas vamos lá, vamos falar sobre... a vida dos professores, que nunca foi fácil, né?
0: Tá pior.
1: Se a gente olhar para plano de carreira, para remuneração, para pouca atenção e valorização que o poder público dá para o corpo docente nesse país, já seria motivo suficiente. Mas agora, e com mais frequência aparentemente, os professores estão sendo agredidos, né, Michel?
0: Então, uma pesquisa super interessante que saiu agora, que deu a dimensão real de um problema que todos nós, em alguma medida, já tínhamos ouvido falar. A sala de aula, que devia ser um espaço de troca e aprendizado, mas sobretudo de invenção de gente que vai ser cidadão aí, tomar decisão cotidiana em prol do bem comum e aprendendo a viver em sociedade, virou batalha de guerra. E o alvo dessa batalha, por incrível que pareça, não é a luta pelas melhores condições da escola, ou mesmo por melhores formações dos nossos professores, ou melhores salários para aqueles que ensinam dentro das escolas. O alvo da batalha é o próprio professor. Essa pesquisa, que foi divulgada agora pelo Centro do Professorado Paulista, olhou para entrevistou 1.144 docentes no estado de São Paulo. E o retrato que eles mostram é terrível. 65% dos professores disseram que já tinham sofrido algum tipo de agressão dentro de sala de aula. A maioria dos relatos dá conta de uma violência verbal dos alunos, mas o que me choca é que 19% desses professores sofreram violências físicas também. E isso vai de encontro aos dados internacionais. A sala de aula se transformou num lugar diferente do que era em boa parte do planeta, mas aqui é mais sério do que no resto dos outros países, tá? Os dados que a Organização de Cooperação e Desenvolvimento Econômico mostraram, depois de uma pesquisa com mais de 280 mil professores espalhados pelo planeta, que se a média dos docentes globais já tinham sofrido algum tipo de intimidação, era em torno de 18%, no Brasil, esse número é quase duas vezes mais, ou melhor, duas vezes e meia mais, chega a 47%. E isso revela uma dificuldade da sociedade brasileira de pensar qual é o papel do professor, mas isso revela também uma dificuldade nossa de pensar qual é o papel da escola. Ah, eu li uma entrevista super interessante com uma professora da PUC de São Paulo, a Renata Paparelli, e ela chamando a atenção que as vítimas da violência dentro das escolas de São Paulo ou do Brasil todo são enormes, mas as violências, de algum modo, elas são de três tipos. E é isso que vai dificultar a vida desse professor e a escolha de muitos jovens que, diante da possibilidade de você ser professor ou não, decidem seguir por outros caminhos, causando um verdadeiro apagão em algumas carreiras dentro dessas escolas. Ela vai dizer que a violência pode ser a violência da escola, e aí essa violência da escola, ela fala das políticas que são implementadas, que não levam em consideração equipe, formação, infraestrutura, essa coisa que a gente já viu por aí, né? O professor, ele tá lá pronto para dar aula, mas a sala de aula não tem quadro, a sala de aula não tem porta. Eu que estudei em universidade pública,

0: Vivi e convivi com sala de aula sem porta, com banheiro sem nenhuma infraestrutura para atender os alunos e os professores. E isso a gente não pode esquecer, é também um tipo de violência. Ela vai chamar a atenção para o segundo tipo de violência, que é a violência na escola, e aí sim aparece essa violência mais visível, que são o conjunto de agressões e conflitos e omissões que aparecem no dia a dia, que vão dificultando o trabalho do professor. Mas ela vai chamar também atenção para um conjunto de violências contra a escola. E aqui a gente está falando da desvalorização do professor e da instituição escola como uma célula central da reprodução e da invenção de um modelo de sociedade que a gente deseja ter. Esses três tipos de violência recaem, obviamente, sobre os funcionários, mas pesam com mais força sobre o colo dos professores, que estão sofrendo. São sofrendo com crises de estresse, com problemas de saúde mental, o que tem dificultado muito fortemente a ideia do que é a escola, ou a reinvenção mesmo do que é essa escola. E isso vem dando sinais no agora, mas eu tenho medo mesmo daquilo que vem para frente. E no agora, eu acho que tem um aspecto que a gente não pode deixar de lado. Que uma sociedade desorientada como a nossa parece ser, né? A gente não sabe muito bem para onde está indo, a gente não sabe muito bem o que está fazendo, a gente não sabe muito bem qual é o papel de cada instituição, a família não cumpre mais o papel que cumpria, a polícia, o Estado não cumprem o papel que cumpriam, e a escola também não sabe muito bem qual é o seu papel. A gente tem jogado no colo da escola boa parte das coisas que estavam em outros campos. E como a escola não consegue responder, a reação a esse movimento é de violência. O que eu estou querendo dizer com isso? Pai e a mãe não sabem como se comportam diante das questões centrais de educação. Eles ligam para o psicólogo ou ligam para outros profissionais? Não. Eles batem na porta da escola esperando que a escola saiba se posicionar sobre qualquer assunto, qualquer tema, e esperam que a escola resolva todos os dilemas. O mesmo se dá, por exemplo, quando a gente está pensando em formação. O impacto da AI no mercado de trabalho, como isso tudo vai mudar a nossa vida. A gente sabe o que está fazendo com isso? Não. Aí o que a gente faz? Próxima reunião de trabalho, você bate lá na escola esperando que o professor ou o diretor tenha uma resposta para tudo. Não vai dar, né? Não vai dar porque os problemas complexos cobram esforços complexos de muita gente ajudando a resolver. Não vai ser a escola sozinha que vai resolver todos os nossos dilemas. E não vai ser também a gente canalizando para esse espaço, que devia ser um espaço produtor e inventor de novas possibilidades de vida em sociedade, não vai ser a gente olhando para esse lugar como lugar alvo do nosso ódio ou do nosso estresse que a gente vai resolver. Então, eu quis trazer esse papo aqui porque eu fiquei chocado com os números. Coitado dos professores, hein?
1: E você passou pelo
2: Nossa,
1: fato
2: sim.
1: de um apagão em carreiras? Quem que você
0: Sim,
1: conhece que
0: sim.
1: fala que você vou fazer magistério? Quero dar aula no ensino médio.
2: Quero, meu sonho é ser professor.
1: Não existe mais isso. Eu não conheço
0: Não
1: ninguém.
0: existe
1: Não existe.
0: mais isso.
2: Lamentavelmente.
0: Vem diminuindo cada vez mais, e o mais interessante é que, sobretudo em carreiras, que são carreiras fundamentais no processo de aprendizado, como matemática e português, né? Que, segundo os especialistas em educação, são dois tipos de saberes que são centrais, né? No desenvolvimento cognitivo das nossas crianças e jovens. Essas duas carreiras, quando o fulano o estudante de letras, ou estudante de matemática, física, química, está na universidade, o mercado de trabalho formal vai lá e pega ele e tira ele da chance de ir para os bancos da sala de aula, né? Ou para assumir um papel como professor. Então, hoje, você vai em grandes universidades como a Unicamp, a USP, no centro de matemática, o mercado financeiro está indo lá oferecendo um bom salário para jovens que entraram na universidade agora e perspectivas de crescimento profissional longas, né? E com ganhos financeiros altíssimos. E aí, o garoto que às vezes entrou no curso de matemática achando que, quem sabe, ele não termina na sala de aula, ele afasta essa ideia de pronto e vai trabalhar no mercado financeiro. Nada contra o mercado financeiro, tá tudo certo, é uma carreira possível, mas o que me preocupa é quem trabalhará no mercado financeiro ou quem assumirá os bancos escolares da universidade lá no curso de matemática, se a gente não for capaz de oferecer uma boa formação na educação básica e na educação no ensino médio, essa educação fundamental na invenção mesmo, né? De quem a gente é. Então, o cenário é terrível. É terrível. E se o salário já não era vistoso, se as horas, a quantidade de horas já eram de trabalhada, já era um impeditivo grande, quando a gente olha com esse tipo de oferta, né, e com o problema da violência dentro dos espaços escolares, a questão se transforma numa questão de resolução quase impossível, né?
2: Sim, estou vendo os ouvintes aqui. Educação é um assunto que mobiliza muito a nossa audiência, ainda bem, né? A gente consegue entender que tem seres humanos do outro lado preocupados com o que importa, que é a educação de crianças e adolescentes neste país. Mário está dizendo que o alvo da batalha é a família, porque o núcleo familiar reverbera na sala de aula, ele diz. Se os pais fossem lesados pelo desempenho pífio dos filhos na escola, a conversa era outra, diz ele aqui. A Maria Cristina fala, a começar pelo prefeito da maior metrópole brasileira, que se refere a um intelectual de muito respeito como professorzinho. E o Harashi, nosso ouvinte que está em Brasília, e diz, é por essas e outras que o discurso de militarização das escolas cola tão bem. E aí é isso, né? De que jeito a gente vai resolver esse problema? Quais são as soluções que estão sendo propostas para esse problema pelos mesmos responsáveis por deixar a situação chegar nesse ponto, né?
0: Eu diria que militarização das escolas, eu não sou um grande especialista em educação, mas eu queria deixar claro aqui que militarização das escolas me parece uma saída simples para um problema complexo.
2: Total.
0: Que é o problema da sociedade, do lugar dos professores, do lugar da escola de uma maneira geral. Então, vamos olhar de forma complexa para problemas complexos, porque a saída mais fácil não vai dar em lugar bom, não.
2: Muito bem.
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0: Quarta-feira, 19 de agosto de 2026. Os ministros Flávio Dino e Alexandre Moraes defenderam que o STF volte a discutir a exigência do diploma para o exercício do jornalismo, derrubada em 2009. Magistrados argumentaram que a ausência de formação facilita a desinformação e pode abrir espaço para a atuação de facções criminosas na atividade. O debate ocorre uma semana depois de associações de imprensa criticarem a decisão de Moraes, que autorizou uma operação de busca contra uma fonte de um jornalista do Maranhão. O blogueiro tinha publicado textos sobre o suposto uso irregular de carros do Tribunal de Justiça pela família do ministro Flávio Dino. A Justiça de São Paulo condenou o apresentador Danilo Gentili a pagar R$10 mil de indenização por danos morais ao padre Júlio Lancelotti. A decisão da 29ª Vara Civil considerou que postagens com ofensas, montagens e acusações de compra de silêncio ultrapassaram os limites do humor e da sátira. A sentença determinou a remoção imediata dos conteúdos das redes sociais do comunicador, que pode recorrer da decisão. Três times brasileiros entram em campo hoje em busca de vaga nas quartas de final da Libertadores. Às 19h, o Palmeiras enfrenta o Cerro Porteño, no Paraguai. Às 21h, tem Flamengo e Cruzeiro, no Maracanã. Na semana passada, os dois jogos terminaram em 1-1. Ontem, na Argentina, o Fluminense venceu o Independiente Rivadavia nos pênaltis, depois do empate por 1-1 no tempo normal, e avançou à próxima fase. Horário de Brasília, 2 horas e 37 minutos.
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0: Passo aberto agora para Leandro Gouveia.
2: Em destaque no panorama CBN, morre a atriz Glória Menezes, ícone da televisão e do teatro. Novas regras da Lei Seca prevêem drogômetro e teste para evitar a autuação por álcool residual na boca de motoristas. Ex-comandante da aeronáutica diz que não achava que Bolsonaro fosse tão longe em tentativa de golpe. Ataques entre Rússia e Ucrânia deixam ao menos 17 mortos. Estados Unidos sancionam o presidente do Tribunal Penal Internacional de Haia. Olá para você que está aqui comigo, eu sou o Leandro Gouveia e essa é a segunda edição do podcast Panorama CBN de terça-feira, 18 de agosto de 2026. Em menos de meia hora eu te conto as principais notícias do dia. E começo por mais uma notícia triste para a dramaturgia. Um dia depois de Laura Cardoso, morreu nessa terça-feira, aos 91 anos, a atriz Glória Menezes. Ela estava em casa no Rio de Janeiro e morreu de causas naturais. Considerada uma das principais atrizes da história brasileira, Glória construiu uma carreira de mais de 6 décadas no teatro, no cinema e na televisão. Ela nasceu em Pelotas, no Rio Grande do Sul, em 19 de outubro de 1934. Seu nome de batismo era Nilcedes Soares de Magalhães. Ela estreou na Globo em 1967 na novela Sangue e Areia e na trama fez par romântico com o ator Tarcísio Meira. Essa parceria se transformou em uma das uniões mais conhecidas da televisão. Glória e Tarcísio ficaram casados por quase 6 décadas, até a morte dele em agosto de 2021 por complicações da Covid-19. Em 2020, eles falaram sobre essa relação no canal Viva.
3: É uma coisa tão diferente, né, bem? Eu tenho uma necessidade especial de estar perto dele. Eu preciso dele e ele precisa de mim. Amor meu. Já querida tenho o meu jeito de chamar. Eu já tenho um jeitinho. Amor meu, amor
4: querida
3: meu.
4: Querida amada.
2: Glória e Tarcísio tiveram um filho, também ator Tarcísio Filho. A atriz deixa ainda outros 2 filhos do primeiro casamento. Juntos, Glória e Tarcísio estrelaram diversas produções marcantes, como o seriado Tarcísio e Glória, exibido em 1988.
5: Não me culpe pelos seus azares.
6: Eu não te falei nada?
5: Mas pensou.
6: Puxa, você me captou aqui de baixo?
5: É que nesses dias Eu fico com a sensibilidade à flor da pele.
2: A atriz atuou em mais de 40 novelas da TV Globo. Entre os trabalhos de maior repercussão estão Irmãos Coragem, de 1970, Guerra dos Sexos, de 1983, e Brega e Chique, de 1987. Em Rainha da Sucata, de 1990, ela interpretou a vilã Laurinha Figueroa, uma de suas personagens mais marcantes.
5: Igual essas duas criaturas que eu... felicidade de parir.
4: Laurinha!
5: Duas criaturas baixas, vulgares. Vocês têm o sangue do fado nas veias. Não o meu!
2: O último papel de Glória na televisão foi na novela Totalmente Demais, em 2015. Em 2026, ela foi homenageada na Calçada da Fama da emissora. No cinema, a atriz também teve papel de destaque. Esteve no elenco do filme O Pagador de Promessas, dirigido por Anselmo Duarte, que venceu a Palma de Ouro no Festival de Cannes em 1962. Mais informações e as homenagens à Glória Menezes você acompanha na próxima edição do Panorama. E parentes e amigos se despediram nessa terça da atriz Laura Cardoso, em um velório no centro de São Paulo. Ela morreu na noite de segunda-feira, aos 98 anos, de causas naturais, enquanto dormia em casa como ela queria. Laura faria 99 anos em setembro agora. A cerimônia teve a presença de familiares e de artistas como Bárbara Bruno, Bete Goulart e Odilon Wagner. A neta da atriz, Adriana Balerone, e o bisneto, Fernando Faria, disseram que Laura esteve lúcida, bem e feliz até os últimos momentos, realizando o desejo de morrer de forma tranquila e cercada pela família. Adriana lembrou ainda que a avó manteve a paixão pelo trabalho até o fim, tendo gravado um curta-metragem no ano passado.
6: Ela falou que queria morrer nos palcos, então queria sair dessa vida trabalhando. Ela via os projetos, tudo, ela que gerenciava a própria carreira, ela que via o que ela precisava fazer, o que ela queria fazer, aceitava os projetos, sempre muito profissional. Fez o do filme, o curta Dona Rosinha, um ano atrás, com toda a cidade. Então, assim, ela gostava do que ela fazia e esse era o diferencial dela.
2: Nascida Laurinda de Jesus, a atriz adotou o nome artístico Laura Cardoso na década de 40, quando começou nas radionovelas, antes de passar pelo teatro e estrear na televisão em 1952, na antiga TV Tupi. Pioneira da dramaturgia no Brasil, ela atuou em mais de 60 novelas, com personagens marcantes em produções como Mulheres de Areia, Por Amor e Caminho das Índias. Na TV Globo, a última aparição foi em A Dona do Pedaço, em 2019. Laura também trabalhou em mais de 20 filmes, entre eles Terra Estrangeira e O Outro Lado da Rua. O ator Tony Ramos, amigo e parceiro de cena, destacou a trajetória da artista.
7: Ela foi mãe, minha mãe, em várias novelas. Eu acompanhei Laura vendo também no teatro, não trabalhei com ela no teatro, mas na televisão inúmeras vezes. E acho que a última vez, assim, personagem que foi tão determinante em nossas carreiras foi a Lakshmi, que ela fazia de Caminho das Índias, e eu era o filho, o Opash. Vocês podem imaginar como é que a gente fica nesse momento, tentando organizar a emoção e organizar a vida que continua.
2: Viúva do ator e diretor Fernando Balerone, que morreu em 1980, a atriz teve três filhos, Fátima, Fernanda e José, que morreu ainda bebê, além de duas netas e um bisneto. E morreu em São José dos Campos, no interior de São Paulo, o ator Carlos Cesari. Ele ficou conhecido nacionalmente como um dos dubladores do programa Qual é a Música, comandado por Silvio Santos no SBT.
8: Carlos, qual é a música, Carlos?
9: Eu quero ser sua casa.
2: Carlos Cesari tinha 60 anos e morreu no domingo. A causa da morte foi divulgada nessa terça-feira. Congestão e edema pulmonares, além de falência cardíaca, ocorrida provavelmente enquanto ele dormia. Ele entrou no programa Qual é a Música quando tinha 20 anos, em 1986, no lugar de Pablo, que era interpretado pelo ator espanhol Augusto Rodrigues, e permaneceu no ar por 4 anos. Apesar da passagem pela televisão, Carlos Cesari construiu carreira no circo, como o palhaço Eugênio Garnizé, trabalho que o levou a ser amigo do também ator Domingos Montagnier, que morreu em 2016 durante as gravações da novela Velho Chico. Vamos agora para o noticiário internacional. A tensão no Oriente Médio voltou a subir nessa terça-feira, um dia depois do término do cessar-fogo de 60 dias entre Irã e Estados Unidos. Os Emirados Árabes Unidos, que é separado do Irã só pelas águas do Golfo Pérsico, acusaram o Irã de disparar 2 mísseis balísticos contra o país. O governo iraniano não se pronunciou até o fechamento desse episódio. Os Emirados Árabes são aliados dos Estados Unidos e dependem do Estreito de Hormuz para escoar o petróleo. Em discurso transmitido pela mídia estatal iraniana, o principal negociador do país afirmou que o estreito vai continuar fechado e condicionou a reabertura ao cumprimento do acordo assinado em junho, exigindo o fim do bloqueio militar americano aos portos iranianos, a suspensão das sanções ao petróleo, a liberação de bens congelados e o encerramento das operações militares. Horas depois, o presidente Donald Trump negou que a rota esteja fechada. Trump escreveu que o estreito está aberto e operacional, afirmou que todas as minas aquáticas foram removidas e declarou que o bloqueio naval segue ativo. Trump também publicou uma imagem que mostra o Estreito de Hormuz como novo território dos Estados Unidos. Na sexta-feira passada, ele já tinha dito que pretendia declarar o local como área dos Estados Unidos. Em resposta a essa montagem feita por Trump, o vice-ministro das Relações Exteriores do Irã disse que a ilusão do presidente americano a respeito do estreito vai ser corrigida. O petróleo continua subindo. No momento em que eu gravo, o barril do tipo Brent tem alta de 0,5%, negociado a US$ 91. O principal índice da Bolsa de Valores de São Paulo caiu 0,27%, aos 166.334 pontos. O dólar comercial subiu 0,4%, cotado a R$ 5,22, e o euro vale 6,4, com alta de 0,36%. O Conselho Nacional de Trânsito, CONTRAN, aprovou novas regras para fiscalização da lei seca em todo o país. A resolução substitui as normas em vigor desde 2013 e regulamenta o uso do drogômetro, um equipamento para detectar o consumo de substâncias psicoativas por motoristas. Entre essas drogas estão a maconha, a cocaína, o crack, as anfetaminas, conhecidas como rebite, muito usadas por caminhoneiros, além de êxtase, opioides e tranquilizantes. O Inmetro vai definir os requisitos técnicos do aparelho e as substâncias que vão ser checadas. O secretário nacional de trânsito, Adroaldo Catão, explica a mudança.
4: O equipamento, a forma de medir, isso já estava previsto na lei. O próprio Código de Trânsito já prevê que é infração e que pode, inclusive, ser crime. O que acontecia? A resolução ela não previa sequer a possibilidade da existência desse equipamento. A gente, na verdade, corrigiu uma lacuna normativa.
2: A norma também cria um pré-teste ou teste passivo para identificar indícios de álcool. Então o motorista não precisa assoprar o bafômetro. O agente, o policial, apenas aproxima o aparelho do motorista ou do interior do veículo e pede para ele falar o próprio nome ou contar de 0 a 10. O equipamento capta o ar do ambiente e analisa a presença de moléculas de álcool. Se o teste der negativo, o motorista é liberado rapidamente, o que dá mais agilidade para as fiscalizações. Se der positivo ou indicar a presença de álcool, o motorista não é multado de imediato. Ele é encaminhado para fazer o teste confirmatório no bafômetro. O procedimento também permite ao motorista aguardar alguns minutos para fazer um reteste. Isso evita autuações injustas por causa de álcool residual na boca, causado, por exemplo, pelo consumo recente de pão de forma, bombom de licor ou enxaguante bucal. A fiscalização com o drogômetro só vai começar depois da certificação dos aparelhos. As novas punições não mudam. Recusar o bafômetro continua sendo infração gravíssima, com multa de R$ 2.934, além da suspensão da carteira de motorista por 12 meses. As regras passam a valer depois da publicação no Diário Oficial da União, com prazo de 60 dias para a adaptação dos sistemas. O presidente do Supremo Tribunal Federal e do Conselho Nacional de Justiça, ministro Edson Fachin, lançou nessa terça uma cartilha de 20 páginas para tirar dúvidas da população sobre a remuneração de juízes e ministros. Nesse documento, o CNJ traz um histórico de decisões do STF sobre o teto salarial, tenta explicar por que as verbas de indenização não entram nesse cálculo e detalha os chamados penduricalhos que compõem os salários no judiciário. Essa medida vem logo depois de decisões do próprio Supremo, que mandaram 7 tribunais de justiça suspenderem pagamentos acima do limite e devolverem o dinheiro público não justificado. Em alguns casos do país, contra-cheques chegaram a bater quase R$500.000. A lei determina que o teto constitucional é de R$46.000, mas regras recentes do STF liberaram penduricalhos e gratificações que podem somar até 70% a mais na renda dos magistrados, totalizando quase R$79.000. No discurso de apresentação da cartilha, Edson Fachin defendeu a atuação dos juízes honestos e disse que o judiciário aceita críticas, mas vai combater o que chamou de campanhas para descredibilizar a justiça.
10: Há uma forma de populismo que opera nos dias de hoje no Brasil e alhures pela erosão das instituições. O seu método autoritário é conhecido. Simplificam-se problemas complexos, transformam-se exceções em representações do todo e, pela repetição, converte-se a crítica necessária em uma narrativa permanente de ilegitimidade.
2: Ministro Edson Fachin reforçou que é preciso separar o joio do trigo e defendeu que os magistrados brasileiros trabalham com produtividade e lisura. O ex-comandante da aeronáutica no governo Jair Bolsonaro, o militar da reserva Carlos de Almeida Batista Júnior, afirmou que não acreditava que o ex-presidente fosse tão longe na articulação por um golpe de Estado. A declaração foi dada em entrevista ao jornal O Globo. Batista Júnior é uma das testemunhas de acusação no processo que condenou Bolsonaro a 27 anos de prisão por tentativa de golpe. E o militar lança no mês que vem o livro Eu Disse Não, uma trincheira antigolpista. Ele narra as pressões para que as Forças Armadas impedissem a posse de Lula. No depoimento que prestou ao STF, ele confirmou ter presenciado o momento em que o então comandante do Exército, General Freire Gomes, avisou que Bolsonaro poderia ser preso se avançasse com o plano. Segundo o ex-chefe da aeronáutica, os momentos mais tensos foram em meados de novembro de 2022, depois da eleição, quando o ex-presidente Jair Bolsonaro acreditou em uma suposta fraude na eleição apontada por uma auditoria contratada pelo PL, o que não se confirmou. Batista Júnior disse que cumpriu a lei ao não apoiar o golpe e lamentou a perda de confiabilidade das Forças Armadas, mas avaliou que a instituição vai recuperar a imagem perante a sociedade. Ataques cruzados de mísseis e drones entre Rússia e Ucrânia deixaram pelo menos 17 mortos e dezenas de feridos em áreas civis e estratégicas dos dois países. Na Ucrânia, um bombardeio russo na região de Kharkiv destruiu um cruzamento movimentado onde funcionam uma agência dos correios, lojas e prédios residenciais. Pelo menos 10 pessoas morreram e 15 ficaram feridas. O presidente da Ucrânia, Volodymyr Zelensky, afirmou que o país vai responder à ação e pediu mais apoio aos aliados. Outro ataque russo deixou uma mulher morta e 6 feridos. Do outro lado da fronteira, a Rússia enfrentou uma ofensiva sem precedentes. O prefeito de Moscou confirmou que a Ucrânia lançou 620 drones contra a região da capital entre a noite de segunda-feira e esta terça-feira. O tráfego aéreo nos aeroportos de Moscou chegou a ser suspenso. O governador da região confirmou a morte de um homem de 83 anos e 3 feridos, entre eles uma criança de 10 anos. Os drones atingiram instalações civis, como um depósito da empresa de comércio eletrônico Wildberries, conhecida como a Amazon russa. Ataques ucranianos também provocaram apagões na península da Crimeia e deixaram 5 mortos na região de Rostov. A ofensiva gerou uma crise diplomática. A embaixada da Rússia em Londres acusou o governo do Reino Unido de participação direta nos ataques por fornecer os equipamentos militares à Ucrânia. O posicionamento veio depois de uma reportagem do jornal The Times afirmar que drones de fabricação britânica foram usados no ataque aéreo. O governo do Reino Unido declarou que vai continuar apoiando a Ucrânia integralmente na guerra. Um tribunal da Síria condenou à morte o quarto integrante da família do ex-ditador Bashar al-Assad. O Hassan al-Assad, primo do ex-ditador, foi considerado culpado por assassinatos, tortura, crimes contra a humanidade e crimes de guerra cometidos durante a Guerra Civil. Na semana passada, o mesmo tribunal de Damasco já tinha condenado o próprio ex-ditador, o irmão dele e outro primo. Dos quatro, só os dois primos estão presos. Bashar e o irmão continuam exilados na Rússia, que se recusa a extraditar o antigo aliado. Também nessa terça-feira, 8 ataques aéreos de Israel atingiram uma base militar na Síria. Ninguém ficou ferido. A investida acontece após uma emissora pública israelense revelar que Israel detectou um movimento de reconstrução da Força Aérea Síria. Em nota, o enviado especial dos Estados Unidos para a região, Tom Barrack, declarou que os ataques de Israel representam uma escalada desnecessária e pediu foco na diplomacia. E o governo dos Estados Unidos anunciou novas sanções contra integrantes do Tribunal Penal Internacional. Os alvos são a presidente da corte, a juíza japonesa Tomoko Akane, e o funcionário do gabinete da procuradoria, Abdoulaye Seye, envolvido em investigações sobre a questão palestina. A decisão vai restringir o acesso dos dois a bens e transações sob jurisdição americana. A medida foi publicada no site do Departamento do Tesouro dos Estados Unidos e foi defendida pelo secretário de Estado, Marco Rubio. Nas redes sociais, ele afirmou que as sanções fazem parte de uma missão para proteger cidadãos americanos do que ele chamou de farsa de tribunal. O Tribunal Penal Internacional é uma corte que foi criada em 1998, está sediada em Haia, na Holanda. E o órgão julga pessoas acusadas de crimes de guerra e genocídio quando os países de origem não investigam os suspeitos. Os Estados Unidos e Israel não reconhecem a jurisdição do tribunal. A nova onda de retaliações vem depois que a corte emitiu mandados de prisão contra o primeiro-ministro de Israel, Benjamin Netanyahu, devido às ações militares na faixa de Gaza. Após o anúncio dessa terça-feira, o tribunal declarou que não vai se deixar intimidar e afirmou que as sanções americanas enfraquecem o Estado de Direito. A medida faz parte de uma ofensiva que se intensificou na semana passada, quando o secretário de Defesa americano, Pete Hegseth, pediu que países da América Latina abandonem o Tribunal Internacional. E a polícia da Bolívia prendeu o jornalista e influenciador argentino Fernando Cerimedo, suspeito de participar de um ataque a tiros contra a ex-companheira dele, a advogada boliviana Nadia Belair, na cidade de Santa Cruz de la Sierra, na Bolívia. Nadia foi socorrida e continua internada no momento em que eu gravo. Fernando foi detido no aeroporto da cidade quando tentava embarcar para a Argentina. De acordo com a polícia local, os dois tiveram um desentendimento recente. Fernando Cerimedo trabalha atualmente como assessor do presidente da Bolívia, Rodrigo Paz. Em 2023, ele atuou como consultor e coordenador digital na campanha do presidente da Argentina, Javier Milei. No Brasil, o influenciador foi indiciado pela Polícia Federal em 2024 na investigação sobre a tentativa de golpe de Estado, mas a Procuradoria-Geral da República decidiu não apresentar denúncia. Cerimedo também é próximo do ex-deputado Eduardo Bolsonaro. E as investigações sobre a morte da atriz americana Hayden Panettiere, de 36 anos, ganharam novos detalhes nessa terça-feira. Falei sobre o assunto no último episódio. E a mãe da artista, Leslie Vogel, disse em entrevista à rede de televisão NBC News que a família tentava afastar o namorado da filha, Brian Hickerson, há bastante tempo. De acordo com informações do site de notícias TMZ, Brian e o irmão dele, Zach, estavam no imóvel alugado em Greenville, no estado da Carolina do Sul, no momento em que a emergência foi chamada. Segundo o boletim de ocorrência, o irmão do namorado dela estava muito abalado durante o atendimento. Já Brian só reage depois que a morte é confirmada no local. Ele entregou aos agentes uma sacola com os medicamentos que a atriz usava. O motivo da viagem do casal para a região ainda não foi esclarecido pelas autoridades. Hayden atuou na série Heroes em 2006 e recebeu duas indicações ao Globo de Ouro pelo trabalho na série Nashville. E no futebol, o atacante holandês Memphis Depay vai ficar no Corinthians depois do clube anunciar que não renovaria o contrato do jogador. O presidente do Corinthians, Osmar Stabile, revelou que sofreu ameaças de morte e teve dados pessoais vazados durante a negociação. Segundo o dirigente, familiares também foram alvo de intimidações, que incluíram mensagens com armas de fogo e invasões a contas bancárias. Ele sofreu protestos na porta de casa com faixas do grupo Pichadores da Fiel. Apesar da pressão, o Conselho Deliberativo deu aval na noite de segunda-feira para a assinatura do novo vínculo por 2 anos. Apesar da pressão ou por causa dela. Stabile afirmou que a decisão demorou porque o clube precisava garantir responsabilidade financeira. Hoje, o Corinthians acumula uma dívida superior a R$2,7 bilhões, enfrenta 3 punições da FIFA que impedem inscrições de atletas e é alvo de inquéritos no Ministério Público. Dentro de campo, Memphis Depay voltou aos treinos nesta terça-feira. O jogador aguarda a regularização do contrato na CBF para poder ser relacionado para a partida de quinta-feira contra o Rosário Central da Argentina pelas oitavas de final da Libertadores. E antes de encerrar este episódio, convido você a mandar mensagem para o Panorama. Meu e-mail é leandro.gouveia@cbn.com.br. No Instagram é só procurar por Lê Reis Gouveia e não esquece de escrever seu nome e de onde você está ouvindo. Sou o Alexandre, moro em São Paulo. Adoro o Panorama e a CBN. Tenho uma memória afetiva ótima. Meu pai escutava a rádio e lembro de acordar junto com ele para ouvir as notícias. Tempos bons. Adoro o trabalho de vocês. Abraço a todos da rádio. É o Alexandre Bertolazzi que me mandou mensagem pelo Instagram. E você continua com essa tradição, né, Alexandre? Ouvindo a CBN de outros modos também, mas é a CBN. Lucas Arantes, de Anicuns, Goiás. Queria comentar sobre a mudança da trilha sonora do podcast. No começo, tive muita dificuldade para me acostumar, porque a vinheta tradicional da CBN é quase uma memória afetiva. Mas agora já me acostumei e achei a nova bem mais leve e suave. O podcast já virou um ritual diário. Só queria uma versão aos sábados e domingos também. Sinto falta, diz aqui o Lucas Arantes. O Anderson Wendel está pensando em fazer um plantão para você todo fim de semana, tá bom? Ele já tá me contando aqui nos bastidores. E a Akemi Iguchi, que ama o System of a Down, terminamos o último episódio com a música deles, porque eles vão fazer show no Maracanã no ano que vem. E aí ela falou que não conhecia o meme que eu mencionei com a ex-presidente Dilma Rousseff. Não conhecia, tive que procurar no YouTube e ela deu risada, bom demais. Aí eu fui relembrar também para todos vocês darem uma ouvida.
11: 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O presidente Lula tirou o Brasil da pobreza.
2: Olha, sensacional, isso já tem quase 15 anos, viu? Esse vídeo no YouTube, dá uma olhada lá depois, tem a legenda, dá pra entender melhor também esse discurso da ex-presidente. Vamos terminar então com System of a Dilma. Quero saber se você já indicou o Panorama para alguém hoje, hein? Manda o link pelo WhatsApp para quem você sabe que gosta de ficar bem informado e bem informada. A produção e o roteiro deste episódio foram feitos por mim, Leandro Gouveia, e a edição e a sonorização por Anderson Wendel. A próxima edição chega às plataformas por volta das 7 da manhã com Bianca Santos e eu volto na sequência. Até lá!
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0: quarta-feira, 19 de agosto de 2026. O presidente Lula decretou luto oficial de 3 dias em todo o país em homenagem às atrizes Glória Menezes e Laura Cardoso. Glória morreu aos 91 anos no Rio de Janeiro de causas naturais. Em 60 anos de carreira, a atriz gaúcha atuou em novelas que marcaram época, como Guerra dos Sexos, Rainha da Sucata e Torre de Babel. Ela teve como principal parceiro de atuação o marido, Tarcísio Meira, que morreu em 2021, aos 85 anos, em decorrência de complicações da Covid. A atriz Laura Cardoso morreu na noite de segunda-feira, em São Paulo, aos 98 anos. Começou nos Estados Unidos o julgamento de uma ação movida por 29 estados contra a Meta, dona do Facebook e do Instagram. A coalizão acusa a empresa de projetar mecanismos para viciar crianças e adolescentes e de coletar dados de menores de 13 anos sem autorização dos pais. O processo pode resultar em multas de até US$1,4 trilhão. O resultado também pode exigir mudanças profundas nas plataformas, como o fim da rolagem infinita das curtidas públicas e de filtros de imagem. A Meta nega as acusações e sustenta que adota medidas rígidas de segurança para jovens. Atlético Mineiro e Bragantino disputam hoje uma vaga nas quartas de final da Copa Sul-Americana. O jogo de ida terminou em 1-0 para o time mineiro. O São Paulo venceu o Bolívar por 3-1 e vai enfrentar o Boca Juniors na próxima fase.
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3: Bem-estar e movimento no ar, hoje para falar sobre jejum intermitente, que vem ganhando popularidade nos últimos anos como uma estratégia de emagrecimento e também de controle metabólico. Ao mesmo tempo, vem crescendo o número de pessoas que treinam em jejum, acreditando que isso pode potencializar a queima de gordura, pode melhorar em alguns casos o desempenho. Mas será que essa combinação funciona para todo mundo? Existem benefícios comprovados? Existem riscos? Como adaptar a alimentação para quem faz atividade física de forma regular? E existem pessoas que devem evitar o jejum? Nós vamos responder algumas dessas perguntas com os nossos convidados do Bem-Estar de hoje. Estamos aqui com o Dr. Celso Cuquier, que é médico nutrólogo do Einstein Hospital Israelita. Dr. Celso, muito obrigada pela presença conosco hoje.
4: Um prazer estar com vocês, Cássia.
3: Nós estamos também com a Paula Narvaez, nutricionista. Paula, obrigada por ter vindo conversar com a gente.
5: Eu que agradeço o convite.
3: E nós temos também conosco a Michele Caori, que é empresária, é praticante de atividade física em jejum, faz bastante exercício. Muito obrigada, Michele, por ter vindo hoje aqui.
5: Eu agradeço o convite, fico muito feliz de participar.
3: Queria começar perguntando aqui para o Dr. Celso, também para você, Paula, como que funciona o jejum intermitente? Como que a gente pode definir essa prática? Começando por você, doutor.
4: Cássia, essa é uma pergunta muito bacana, até para orientar os espectadores. Que para a gente entender esse mecanismo de jejum intermitente, talvez valha a pena a gente fazer um rápido briefing do que o corpo usa, como funciona o nosso metabolismo. Então, assim, a partir do momento que nós paramos de comer e a alimentação foi digerida e absorvida, nós já entramos no que pode ser chamado de jejum, mas não um jejum prolongado. Por quê? Porque nosso metabolismo começa a se adaptar. E o ser humano está aqui até hoje porque ele vive em processos adaptativos. Então, à medida que nós precisamos de fontes de energia, A grande questão é saber o que nós estaremos usando como energia durante aquela atividade ou durante o período de jejum. Nós dormimos, alguns dormem 5, 6, 8 horas, alguns mais do que isso também. E nesse período nós estamos em jejum. Né? Então o que acontece para o corpo se proteger? Ele tem que buscar energia de algum local. A grande questão do jejum intermitente, você colocou bem isso no início, é uma estratégia que pode funcionar para muitos, também pode não ser aconselhável para alguns. Mas a gente entender que as fontes de energia sempre serão utilizadas. É fato que o jejum prolongado numa atividade física de baixa intensidade, ele pode promover uma maior mobilização dos ácidos graxos, da gordura, e ser utilizada. Mas à medida que nós mudamos a intensidade daquele exercício, nós precisamos buscar outras fontes de energia. Muitas vezes o glicogênio passa a ser necessário e o jejum não é tão interessante. Então vai variar muito da necessidade daquele indivíduo, do que ele faz como atividade física, do período que ele ficou. Principalmente, gostei da sua colocação, quem não deve usar esse método, porque pode correr risco, isso durante o programa, acho que a gente vai avaliar.
3: A gente vai voltar nesse ponto, mas Paula, quando a gente fala de jejum, são diferentes tipos, né? Queria que você falasse um pouco dos diferentes protocolos. Quantas horas a pessoa deve ficar quando faz o jejum intermitente? Do que isso vai depender? Como que isso é definido?
6: Assim, Cássia, complementando o que o doutor falou, eu gosto muito de pensar na nossa história evolutiva, né? Então, eu não vejo muito o jejum como uma commodity, vamos dizer assim, ah, é uma dieta, é um protocolo, é assim, assim, assim. O jejum, ele está configurado no nosso DNA, porque a gente não vivia nessa abundância o tempo inteiro. A gente sempre fez intervalos, né? Come, não come. Come, escassez, abundância. Então, muitas coisas acontecem, né? Com 12 horas acontece isso. Com 24, que daí a gente já está falando de jejum prolongado. E aí eu acredito que, para quem faz atividade física, não seja tão interessante, né? Então, depende do objetivo da pessoa. Qual é o seu objetivo? Se o seu objetivo é performance no esporte. Então, talvez um jejum de 12, no máximo 16 horas, que é pular um café da manhã, talvez, vai dar 16, 18. Ah, não, então eu vou correr. Eu sempre corro em jejum, mas quando eu corro, eu faço o café da manhã pós-treino. Eu também faço musculação em jejum, mas quando eu chego na musculação, eu não faço, porque é uma atividade, ela é intensa, mas é diferente da corrida. Então, depende do objetivo, a gente pensa aí na extensão desse jejum. Mas via de regra, né? Corrija se eu estiver errado, acho que 12 horas é o mínimo que todo mundo precisa para dar aquela descansada para o organismo, para os processos reparatórios acontecerem. Eu acho que 12 horas ali é um mínimo e muita gente não consegue, o que é um problema, né? Não conseguir ficar 8, 12 horas é porque a gente tem aí uma resistência insulínica acontecendo, tem algum probleminha ali naquele metabolismo. Então, depende do objetivo.
3: Uhum. Eu acho interessante essa sua abordagem. O que acontece com o meu organismo quando eu estou há 12 horas sem comer?
6: Tem hormônios que o corpo secreta, por exemplo, quando você está 12 horas sem comer e você faz uma musculação, seu corpo secreta o GH. Então, autofagia, acho que o doutor pode até falar melhor do que eu sobre isso. Então, a gente tem ali a autofagia, a gente tem mobilização de ácidos graxos, mas a partir de quanto? Porque o nosso fígado também faz glicose. Então, muitas vezes eu faço jejum de 24 horas, eu faço uma vez por mês, geralmente. E aí eu tiro minha glicemia, ela tá ali perto de 90. Então, o nosso fígado, ele faz glicose. Aí, depois de um tempo, ele começa a usar a gordura como fonte de energia. Então, são várias vias metabólicas, né? Nas determinadas extensões de cada jejum. Tem o poder anti-inflamatório dos jejuns extremamente longos. Mas aí, eu acho que nem todo mundo precisa e nem todo mundo deve fazer 36 ou 2 dias de jejum, acho que.
4: Isso é interessante, Cássia, porque assim, a gente acabou de fornecer o nutriente para o nosso corpo, naturalmente ele vai ter que buscar formas de energia. A gente colocou isso, mas de onde vem isso? Né?
3: No mundo ideal, eu quero que ele pegue da gordura e não do músculo.
4: Exato.
3: Qual que é o segredo para isso acontecer?
4: Nem sempre isso acontece de uma forma adequada, né? Porque a gente tem que sobreviver fornecendo energia para os órgãos principais, para o cérebro, para o rim, para o coração. Então, essa taxa de conversão de energia é que a gente vai modificando conforme o tempo de jejum. Então, o indivíduo dormiu, acordou em jejum, ele está fabricando energia também, retirando energia da gordura e arquivando essa energia como glicogênio hepático. Então, o fígado pega. E, ao mesmo tempo, ele está convertendo do glicogênio hepático, glicose, para manter os nossos níveis sanguíneos. E tudo isso acontece ao mesmo tempo. Não é que uma coisa acontece separada da outra. Outro dado super interessante é as pessoas entenderem, e a Paula falou muito bem, o que elas pretendem e qual é o tipo de atividade física. Eu gosto dessa discussão, porque dependendo do que a gente faz, a gente também usa energias diferentes. Em exercícios de até 10, 12 segundos com alta intensidade, ou seja, curta duração, alta intensidade, a gente usa mecanismos de transporte do fósforo para formar o velho ATP, né? Que são baseados num mecanismo conhecido como creatina fosfato. Né? Daí vem, muitas vezes, a gente pode até discutir mais tarde, alguma suplementação necessária ou não. Mas quando os exercícios se prolongam, passam de 2-3 minutos, o nosso corpo já começa a utilizar fontes diferentes. A gordura começa a ser mais utilizada, especialmente em baixa intensidade, exercícios mais prolongados. Começa a subir um pouquinho a intensidade do exercício, a gente começa a utilizar o carboidrato, seja ele vindo do glicogênio do fígado ou do músculo. Em altas intensidades e tempo mais prolongado, a gente usa esse carboidrato, principalmente vindo do glicogênio do músculo. Então, o segredo de fazer o exercício não é só como a gente entra nele, é como a gente poupa também esse glicogênio do nosso músculo para não depletar ele em excesso, e como a gente vai fazer a recuperação desse glicogênio no período pós-exercício para que o músculo tenha condições de continuar as atividades após o período de recuperação. Então, quando a gente conversa, vem um paciente, conversa com um profissional de saúde, eles têm que debater exatamente quais as intenções para aí sim discutir qual é o tipo de nutrição. Lembrando que o músculo segue regras. O músculo segue alguns princípios, são bem legais. Então, um deles se chama recrutamento. Imagina que a gente tem uma série de fibras musculares adaptativas, mas a gente tem uma preferência em tipos herdados dessa fibra muscular, seja para exercícios rápidos ou seja para exercícios lentos, de mais longa duração. E isso faz com que a pessoa se identifique com o tipo de exercício que está fazendo. Então, não é à toa que alguém gosta mais da musculação, alguém gosta mais dos exercícios aeróbios. Ela tem uma característica herdada que facilita para ela fazer esses exercícios. E a gente usa as fibras adaptativas para que ela aprimore esse exercício. Mas o recrutamento de fibras significa que esse exercício precisa ter continuidade para que mais fibras do mesmo tipo sejam recrutadas e utilizadas. E a segunda regra é a especificidade, né? Que tem que ser específico, justamente porque os tipos de fibras são diferentes. Agora imagina, alguém que faz musculação não usa o mesmo sistema energético de alguém que corre longas distâncias em ritmos diferentes. Então, entender o que a pessoa pretende, muito bem colocado, né, pela Paula. Vamos ouvir a Michelle também, que sempre está na atividade física. Mas é muito importante a gente entender o objetivo, o que quer, competição, não competitivo, qualidade de vida, e ver onde o jejum intermitente pode se adaptar sem risco, né, com segurança, e onde esse indivíduo não está adequado para seguir nessa proposta.
3: Estou curiosa para colocar a Michelle nessa conversa. Michelle, conta para a gente, há quanto tempo que você pratica jejum, ao mesmo tempo em que faz exercícios, e qual é o seu tipo de jejum?
5: Eu pratico desde 2019, que foi quando eu percebi que eu me sentia mais confortável treinando em jejum. Eu pratico, não considero que é um jejum intermitente, porque eu faço a última refeição umas 8 da noite e eu retorno depois do treino, né, com acompanhamento nutricional, faço acompanhamento médico uhum. também. E eu percebi que meu desempenho durante o treino é muito melhor quando eu estou de jejum. Então, tanto pelo conforto, quanto pelo desempenho mesmo, eu senti essa diferença. E aí, eu comecei a colocar isso, eu percebi isso e coloquei isso na minha rotina mesmo, né? Também depende do tipo de treino. Para musculação, eu faço o jejum. Mesmo com um pouquinho de fome ali, eu não consigo me alimentar, me sinto mal, então eu faço treino em jejum mesmo. Mas, por exemplo, um dia que eu tenho só de cardio, que eu pratico 1 hora de cardio durante a manhã, 1 vez por semana, eu faço uma alimentação leve, porque eu sinto que é diferente o meu desempenho quando eu faço cardio. Então, depende do tipo de treino que eu faço.
7: Uhum. Mas, via de regra, acaba sendo mais ou menos o de 12 horas, eu tô imaginando?
5: Por aí. Daí uhum. eu termino, finalizo o treino entre 8:30 da manhã, 9 horas. Então, mais ou menos 12 horas de jejum.
7: E você faz exercício quantas vezes por semana?
5: 6 vezes por semana.
7: 6 vezes por semana.
5: Às vezes, repetindo no mesmo dia um outro tipo de exercício.
7: Bom, é uma pessoa que se aplica bastante, assim como a Paula. Porque a Paula, além de ser nutricionista, a Paula corre bastante, a Paula caminha bastante, também faz treino de musculação. Conta pra gente como que você faz isso junto com o jejum, inclusive a corrida, né, Paula?
6: Sim, eu comecei a correr em jejum em 2018 também, porque eu percebi que eu me sentia melhor. E eu tava também em processo de pós-parto, meio que tentando recuperar meu corpo. E eu comecei a correr 5 quilômetros em jejum, falei, gostoso. E aí fui indo, em 2022 eu fiz uma maratona em jejum, fiz em 3 horas e 6. Eu adaptei o meu corpo, né, eu ensinei o meu corpo, então o jejum ele depende muito da alimentação, a janela alimentar ela é um determinante do Sim. sucesso do jejum, então o jejum bom, ele não tem fome, se teve fome já tem que comer, então o nosso corpo ele tem fontes de energia endógenas e isso a gente treina, é o que eu sempre falo, eu atendo muitas corredoras, né. Eu falo, você não precisa completar uma prova longa totalmente em jejum. Qual é o objetivo? É a gente ter uma alimentação boa, os treinos em jejum, para o quê? Construir uma sensibilidade ao carboidrato, uma sensibilidade à insulina. A gente vê hoje pessoas com sobrepeso, com resistência à insulina, com intolerância ao carboidrato. Eu vejo muitas mulheres da minha idade, 40 a mais, eu como do mesmo jeito, uso um monte de gel, então o intestino dessa mulher já não aguenta mais, ela já está ganhando peso. Então, e se a gente treinar com menos carboidrato, um pouquinho mais de jejum e precisar de menos carboidrato? Você vai precisar, você pode usar o carboidrato, ele não é proibido, ele não é... não tem utilidade. Ele tem, principalmente para quem corre em altas intensidades aí. Mas...

0: jejum, e na hora que ela quebra esse jejum, ela não come nada. Ela come, sei lá, uma fruta. Então, assim, comeu, jejuou, né?
1: Então, quero ouvir do senhor, doutor Celso, o que, que é importante a gente levar em conta nessa janela de tempo em que a pessoa se alimenta quando ela está fazendo o jejum intermitente?
2: Eu acho que a Paula colocou muito bem duas questões que vale a pena a gente abordar. Uma é a questão adaptativa, né? Foi muito bem mencionado. E a pessoa, um bom recado para quem estiver escutando a gente agora não fazer isso de uma forma sem a orientação adequada, né? E lembrar que o organismo tem que ter harmonia, tem que fazer as coisas aos poucos para que o corpo consiga se adaptar. Uma das questões que a gente merece colocar é sobre um período que chama janela de glicogênio. Então, quem treina um exercício, seja em jejum ou não, dependendo da intensidade desse exercício, dependendo da duração, nós temos a abertura de alguns receptores pós o período de treino que servem para recolocar aquela energia no músculo que foi perdida durante o treinamento. E quanto mais intenso, mais importante é essa reposição. Isso se chama janela de glicogênio. Ela se abre após o exercício, especialmente os exercícios após uma hora de treino. E a gente é um período que, se a gente souber aproveitar, a gente vai recompor a estrutura energética muscular de uma forma que tem que ser orientada também para que não ocorra excessos, mas que a reposição de carboidratos com uma pequena quantidade de proteína nesse momento, e essa janela pode durar até 6 horas após o exercício, elas compensam aquela energia perdida pelo músculo. Então, isso é uma coisa importante de se lembrar, que a Paula colocou bem. O pessoal pega, treina um monte, adere ao jejum intermitente, vai em jejum para o treino, e na hora que acaba um treino, muitas vezes de alta intensidade, come muito pouquinho, aí está perdendo a chance de repor aquela energia para o músculo, está perdendo a chance de fazer com que o músculo se recupere, que faça a síntese proteica adequada e possa se reconstituir. Então, isso é um dado muito bacana da gente estar lembrando as pessoas, não deixem de comer, especialmente depois dos treinos longos. E a segunda questão é quem não deve fazer esse jejum, né? Quem não deve ser orientado a esse jejum, porque ou tem um transtorno de alimentação, ou toma algum tipo de medicação que pode levar a glicemia para baixo, por exemplo, algumas medicações para controle de diabetes tipo 2, ou a utilização de insulina. Então, essas pessoas devem ter um pouco mais de critério para fazer essa aderência ao jejum intermitente. E lembrar qual é o objetivo, porque se o objetivo é uma caminhada de 5 quilômetros, ótimo, pode fazer isso com segurança, desde que não tenha contraindicação, e pode repor esse glicogênio de uma forma não exagerada também. Mas quem treina para uma maratona, fazendo treinos, finais de semana, 30 quilômetros, 32 quilômetros, fazer uma maratona sem poupar esse carboidrato, sem habituar o corpo a uma resposta adequada, ele vai se machucar, ele vai ter os efeitos colaterais também.
1: Até pensando nessa adaptação, né? O doutor falou no hábito. Como que é esse processo de adaptação, Paula, quando a pessoa quer entrar nesse mundo do jejum intermitente e quer ir aumentando esse período sem se alimentar ao mesmo tempo em que quer manter a atividade física? Como que se dá essa adaptação?
0: Eu sempre começo pela alimentação, né? Tanto que para as minhas pacientes, num primeiro momento, eu nem falo sobre jejum. Porque quando você tem uma alimentação boa, uma boa janela alimentar, a saciedade, ela faz parte do seu dia a dia. Então, é muito natural você pular um café da manhã, você pular uma refeição. Então, o jejum, ele se torna muito natural, que a gente não precisa nem falar sobre ele. A pessoa já fala, nossa, mas eu tô... É mais ou menos o que quem usa as medicações, as canetas emagrecedoras, sente. É essa sensação. A gente que tem uma janela alimentar boa, rica nas proteínas, com as gorduras corretas, enfim, um pouquinho de carboidrato ali da natureza. A gente tem saciedade. Então, quando você vê, você comeu 2 vezes por dia ou 3 vezes por dia. Depende, treinou, fez um treino muito longo, 4, teve um lanche ali no meio da tarde. Então, eu começo sempre olhando para a alimentação. O putz, essa alimentação tá me deixando tão saciada.

0: que eu não tenho vontade de comer de 3 em 3 horas mais, já é um bom começo, né? Porque a nutrição tradicional nos ensinou a comer de 3 em 3 horas. Então, a pessoa, ela vai sentindo essa ausência de fome, e aí também é muito importante, porque o jejum, ele deixa a gente um pouco mais acelerada e se leva sem fome. Então, é muito importante, nesse primeiro momento, a pessoa meio que se policiar para comer, porque, por exemplo, um treino em jejum, você acaba com cortisol alto, a gente acaba acelerada. A Michelle deve saber disso. Muitas vezes você não tem fome. Aí eu falo, gente, tem que comer mesmo sem fome. Principalmente mulher. A gente não quer ficar nesse estado acelerado o dia inteiro. Isso é ruim para os nossos hormônios sexuais, isso é ruim para a nossa tireoide. Então, eu penso no jejum sempre partindo da alimentação. Se a pessoa tem uma alimentação que traga saciedade, ela naturalmente vai ficar mais tempo sem comer. Ela vai ter uma janela de 12 horas ali, então ela vai fazer 3 refeições, ou ela vai ter uma janela de 8 horas, onde ela vai fazer 2. Isso já é jejum, o tempo que ela dormiu, a refeição que ela pulou. Então, eu parto sempre da alimentação, porque eu também acho que tentar fazer o jejum com uma alimentação que não traz saciedade é muito difícil, é muito triste, é muito chato. Porque a pessoa fica lutando contra o jejum. Então, o bom jejum é aquele que você nem sente que você está fazendo. Você simplesmente está vivendo a sua vida ali. Daqui a pouco, meio-dia, putz, estou com fome, vou almoçar. A fome, ela vem nos mesmos horários, né? Isso, inclusive, tem a ver com o nosso ritmo circadiano. Ela vem ali, de manhã depois do treino, ela vem no almoço, ela vem no final do dia, não tão tarde. Acabou, nosso corpo, a luz da evolução, né? A gente não se alimentava à noite. Não tinha, a nossa história evolutiva é muito maior do que esse espacinho de tempo que a gente está aqui. E quando não tinha luz? E quando não tinha supermercado 24 horas, e nem cozinha, e nem, enfim, essa abundância que a gente tem hoje? Então a gente não comia à noite. Esse jejum noturno sempre fez parte.
1: E como que é para você, Michele? Como que é essa alimentação depois do treino, que é a alimentação que você faz depois desse período de jejum?
2: Eu finalizo o treino, geralmente eu finalizo acelerada do mesmo jeito, por isso que eu gosto de treinar pela manhã. E eu sempre quebro com carboidrato e proteína, então seja ovo, seja atum com pão, né? Pão de forma, tem muita gente que tem aquele mito, aquele tabu com pão e café com leite. Então, uma fruta também, mas eu nunca quebro só com uma coisa pequena. Eu sempre faço uma refeição mesmo de café da manhã. Às vezes eu termino o treino, tomo banho, vou lá, faço minha alimentação e aí acabo comendo alguma coisa entre o intervalo até o almoço e faço meu almoço no horário certinho, igual ela falou. Chega o horário do almoço, a gente sente a fome naturalmente, né? E eu acho que uma coisa que é importante também é como você encerrou a sua alimentação no dia anterior. Eu acho que isso faz muita diferença, né? Quando eu fiz o meu cardápio, ele é muito relacionado com a minha rotina. Então, eu finalizo a minha última refeição com carboidrato, com proteína, não tenho restrição também de quantidade. A alimentação, ela é muito fácil, né? Parece um bicho de sete cabeças, mas a minha alimentação é uma coisa bem tranquila, bem fácil. Mas eu tenho que ter o carboidrato, eu tenho que ter a proteína na última refeição para me sentir disposta no dia seguinte.
1: A gente já está com o tempo super esgotado e eu ainda teria um monte de coisas para perguntar. Mas eu queria só perguntar, Paula, para você. Quando você recebe uma paciente que começa a fazer ali o plano alimentar com você, começa a reestruturar coisas da alimentação, que você deixou bem claro que começar o jejum depende de a pessoa ter uma rotina alimentar estruturada, variada, completa. Tem algum perfil de pessoa que não costuma se adaptar ao jejum ou que talvez o jejum não seja a melhor abordagem?
0: Olha, as pessoas que. É porque eu já não começo logo de cara propondo o jejum, mas o que eu vejo, né? Porque eu trabalho com muitas pessoas metabólicas no SUS. Pessoas que têm resistência insulínica, que têm sobrepeso, que têm uma alimentação muito rica em amido, em farináceos, em carboidratos refinados, elas têm muita dificuldade de fazer jejum e aí eu acho que não vale nem a pena entrar. E geralmente são pessoas também que tomam medicações hipoglicemiantes. Então, quando a gente tem uma questão ali de resistência à insulina, que é um caminho indo ali para uma intolerância ao carboidrato, a pessoa não consegue. Ela sente muita fome e a fome sempre vence. A fome, inclusive, é o cemitério das dietas, né? Então, eu parto sempre desse princípio, mas eu nunca tive pessoas que. É muito difícil alguém, assim, na terceira semana que tá comigo, me relatar assim: tô acordando sem fome, acho que eu vou pular. Eu falo: pula. É muito difícil, assim, as pessoas, elas começam a acordar sem fome. Aí ela vai treinar sem fome Ela fala, nossa, isso é novo para mim. Então, a gente tem fontes de energia endógenas que dão conta do nosso corpo de manhã, né? Vamos pensar de novo lá a luz da evolução, quando a gente precisa. Uhum. A fome, ela é um drive pra gente, é um motivador pra gente fazer exercício físico. Por quê? Porque a gente caminhava longas distâncias pra caçar, pra arrancar tubérculos do chão. Então, a luz da evolução, o nosso corpo, ele tem ali fontes de energia de manhã. Não é pra gente acordar com fome. Mas aí a gente tem as pessoas extremamente magras, as pessoas transtornadas ou as pessoas com uma obesidade muito séria. Então, depende, né? Mas via de regra, todo mundo deveria conseguir fazer pelo menos umas 12 horas. Até criança, meu filho faz.
1: Que significaria ter um jantar cedo, um que jantar. É uma recomendação.
0: Exato, e né? Um café da manhã de manhã.
1: Exatamente, o café da manhã de manhã, não deixar para comer muito tarde, que é um hábito que a gente foi desenvolvendo e que a gente sabe que não é bom para a saúde. Quero agradecer demais a participação de vocês três hoje aqui comigo. A Paula Narvaez, nutricionista. Paula, obrigada por ter vindo trazer a sua história pra gente, a sua experiência também.
0: Eu que agradeço.
1: A Michelle Caori, empresária, praticante de atividade física 6 vezes por semana, também pratica o jejum. Michelle, muito obrigada por ter vindo compartilhar conosco a sua vivência.
2: Eu que agradeço.
1: E também o Dr. Celso Cuquier, médico nutrólogo do Einstein Hospital Israelita, trazendo seu conhecimento aqui para a nossa mesa também. Obrigada, Dr. Celso.
3: Uma honra estar com vocês, Cássia.
1: Bem-Estar e Movimento de hoje vai ficando por aqui. Nós contamos com a produção da Ana Luísa Bessa, os trabalhos técnicos em áudio e vídeo da Débora Gonçalves e a edição do Rafael Furugem. Eu volto na semana que vem e espero por você.
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0: Quarta-feira, 19 de agosto de 2026. A Agência Nacional de Aviação Civil suspendeu 4 empresas e 9 aeronaves que realizavam voos panorâmicos no Rio de Janeiro após identificar irregularidades em metade das operações fiscalizadas na cidade. A agência apura fraudes nos diários de bordo para omitir horas reais de voo e reduzir gastos com manutenção, além de falhas na gestão operacional das companhias. Entre as empresas suspensas está a operadora do helicóptero que caiu na Vista Chinesa no início do mês, deixando 4 mortos. O Tribunal Superior Eleitoral classificou como produtiva a reunião entre ministros para discutir o uso de inteligência artificial nas eleições. O encontro foi motivado por um vídeo do ex-presidente Bolsonaro gerado por IA, exibido durante a convenção do PL. A representação da campanha do presidente Lula acusa o material de ser um deepfake, vedado pelas normas eleitorais. O presidente dos Estados Unidos, Donald Trump, anunciou a suspensão por 3 dias da tarifa de 50% sobre produtos importados do Canadá. A sobretaxa que entraria em vigor hoje incidiria sobre cerca de 20 bilhões de dólares em mercadorias canadenses, incluindo itens eletrônicos e materiais de construção. Ontem à noite, Trump informou que a pausa ocorre enquanto os governos dos dois países finalizam os documentos de um acordo comercial. Horário de Brasília, 3 horas e 37 minutos.
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0: Três horas e 39 minutos. Bom dia a você que nos acompanha aqui no CBN Madrugada com Ricardo Garcia na mesa de som. Vamos juntos até às 5, hein? E você participa pelo WhatsApp, pelo YouTube, pelo Instagram, pelo e-mail. Daqui a pouquinho a gente registra as participações, porque agora o espaço fica aberto para o Dr. Luiz Fernando Correia.
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2: Muito bom dia, doutor Luiz Fernando Correia.
3: Bom dia, Milton. Bom dia, Nadédia. Bom dia, ouvintes.
4: Bom dia, doutor.
2: A Anvisa aprovou o primeiro genérico de semaglutida do Brasil. Traz ali a mesma substância, por exemplo, lá do Ozempic, mas tem algumas diferenças e eu queria que o senhor trouxesse aqui para nós essas informações.
3: Então vamos lá, vamos entender isso tudo. O Ozempic e o Wegovy são marcas, né? E essas marcas são de semaglutida biológica. Por quê? Essa molécula, ela é produzida por leveduras, por, enfim, substâncias biológicas geneticamente modificadas, que é dentro de um processo de engenharia genética, é parecido em lógica com a fermentação que se usa, por exemplo, para fazer cerveja. Medicamentos biológicos no Brasil e no mundo inteiro não tem um genérico. O que existe quando você tem uma substância que se propõe a ser equivalente são biosimilares. E para isso ainda não existe semaglutida biosimilar no Brasil. O que a farmacêutica EMS fez foi diferente. Desenvolveu uma versão sintética da mesma molécula, produzida por síntese química, ou seja, combinando substâncias no laboratório, sem célula viva. E moléculas sintéticas podem ser reproduzíveis, e aí sim elas podem virar genéricas. Foi isso que a Anvisa registrou hoje, ontem, aliás, né, com o nome comercial de Ozive. No mesmo dia também aprovou outra Semaclic, da Germed, outra farmacêutica, com um medicamento similar, que é uma categoria parecida, mas que podem ter, onde podem existir diferenças na as substâncias da formulação para fazer o comprimido são chamados excipientes e também na embalagem. O que te muda isso? Em julho, a Anvisa tinha aprovado 5 semaglutidas sintéticas. Elas foram registradas naquela época como medicamentos novos, por uma via de desenvolvimento abreviada, não como genérico. A aprovação de ontem é a primeira vez que a categoria medicamento genérico, que tem uma exigência de bioequivalência comprovada, isso é muito importante. Quando a gente fala de um genérico, Milton, por que que o médico prescreve um genérico? Para aumentar o acesso do seu paciente ao medicamento, mas com a mesma segurança de utilizar o medicamento de marca, o medicamento onde foi lançado no mercado, porque eles passam por esse processo de bioequivalência comprovada. E aí, uma outra coisa importante. A gente sabe, ninguém aqui é tolinho e acha que isso não vai acontecer. A aprovação não é para obesidade. O que está na bula é tratamento de diabetes tipo 2 em adultos. A perda de peso pode acontecer, a gente já sabe que a semaglutida reduz o apetite, desacelera o esvaziamento do estômago, mas isso não é uma autorização automática para tratar a obesidade. E esse registro específico é o que tem hoje a farmacêutica Novo Nordisk para o IGOV somente, inclusive nem para o Ozempic. Essa distinção parece uma burocracia, mas é importante porque reproduzir uma molécula biológica de forma exata é muito difícil, porque como a gente comentou lá no início, é uma formulação de se fazer um produto natural. Natural no sentido biológico da coisa. Então, mesmo com a mesma sequência, ainda vão ter necessários estudos de bioequivalência quando aparecerem outras semaglutidas biológicas. Bom, agora, o que interessa para o público, né? Por enquanto, não vamos dar nada. Por enquanto, não existe preço, não existe data de chegada nas farmácias confirmadas pelas farmacêuticas. Por ser genérico, a expectativa é que siga-se a regra e que pelo menos seja 30% abaixo das opções que já estão disponíveis. Mas isso é uma projeção. O que a gente sabe, Milton, é que isso abre uma fase de concorrência mais aberta, ou seja, vai ter uma competição maior entre os fabricantes, porque afinal de contas a patente da semaglutida venceu em março desse ano. Então já existiam já na época 13 pedidos represados, a maioria deles por via sintética. Então, a gente vai continuar assistindo aprovações sistemáticas eventuais da Anvisa de outros medicamentos, de outras semaglutidas, seja como similar, seja como genérico, dependendo do tipo de apresentação, do tipo de teste que foi feito e que foi registrado junto à Anvisa. Milton.
2: Tá bom, muito obrigado aí pelas explicações, doutor Luiz Fernando Correia, e um bom dia.
3: Bom dia para você, Milton, na 10 e todos os ouvintes.
4: Bom dia, doutor.
0: 3:44. A gente vai abrir espaço aqui no CBN Madrugada para o Guilherme Gimenez. São números assustadores de mortes de motociclistas em São Paulo.
5: 286 motociclistas morreram no trânsito da cidade de São Paulo entre janeiro e julho de 2026. Os dados são do InfoSiga, plataforma do Detran SP, e representam um aumento de 7% em relação ao mesmo período de 2025. Só em julho deste ano foram 48 mortes. Também morreram mais ciclistas na capital paulista em 2026. Até o momento, 18 pessoas perderam a vida, número 28% maior em comparação com o mesmo intervalo do ano passado. Sérgio Eisenberg, engenheiro e mestre em transportes pela Escola Politécnica da USP, afirma que falta educação e fiscalização no trânsito de São Paulo.
6: Falta coragem política dos gestores. Entrar em contato com as associações, com os sindicatos de motociclistas, estabelecer um cronograma de início de fiscalização e motivar esse contingente de motociclistas a ter um comportamento mais responsável, a respeitar os limites, principalmente de velocidade. E após fazer esse contato inicial, começar a fazer o que a técnica determina. É preciso fiscalizar para que, com isso, desta maneira, a gente possa retomar uma curva que é de redução do número de mortos de motociclistas e mortos em geral.
5: Em nota, a Prefeitura, através da CET, afirmou que realiza ações contínuas para ampliar a segurança de todos os usuários do sistema viário e citou os mais de 233 quilômetros de faixa azul existentes atualmente na capital paulista. No estado de São Paulo, o número de mortes entre motociclistas também aumentou. Neste ano, 1.578 pessoas perderam a vida, registro 1% maior em relação ao mesmo período de 2025. De São Paulo, Guilherme Gimenez.
0: Bom, são números assustadores e algo tem que ser feito, né? A gente, obviamente, não acha aqui que exista uma solução fácil para esse problema. É um problema que vem crescendo com o aumento do número de motociclistas trabalhando e a questões que têm que ser investigadas em relação a essas empresas, porque os entregadores acabam recebendo mais pedidos quando fazem a entrega no menor tempo possível, e isso obviamente faz com que eles muitas vezes deixem a segurança de lado para tentar obter um pouco mais de ganho. Então é uma coisa assombrosa. Né? São 3 mortes a cada 2 dias. A cada 2 dias morrem 3 motociclistas na cidade de São Paulo. A gente não está falando de Brasil, nós falamos da cidade de São Paulo. 3 mortes a cada 2 dias. Inaceitável isso, né? Inaceitável. Poder público, acho que nós como sociedade também temos que repensar essa situação, que esses motociclistas tenham o máximo de cuidado também, que as empresas se preocupem com isso e eliminem essa questão que pode fazer com que eles procurem uma maior velocidade. E acho que todo mundo que está no trânsito também, quem dirige, tomar o máximo de cuidado com os motociclistas que estão trabalhando, muitas vezes são pais de família e estão numa posição muito mais vulnerável do que quem está no carro. Né? Eu já andei de moto, viu, Ricardo Garcia, ouvintes aqui do CBN Madrugada, durante muito tempo aqui na cidade de São Paulo, isso há mais de 15 anos que eu não tenho moto. Mas era uma situação que eu percebo assim diferente. Hoje o trânsito está mais hostil, porque são muitas motos. E obviamente que isso acaba criando uma situação de mais perigo ainda para quem está sob 2 rodas. Então, sempre muito importante que todos nós tenhamos mais atenção. 3:48, assunto internacional com a Tatiana Vasconcelos, Fernando Andrade e a professora Cristina Pezequilo.
4: No dia 17 de agosto, ontem, venceu o prazo de 2 meses, 60 dias das negociações para o estabelecimento de um acordo de paz entre Estados Unidos e Irã. Nosso assunto de hoje com a Cris. Que balanço é possível fazer, Cris, desses últimos 60 dias? Em algum momento dá para dizer que esse acordo de paz esteve próximo?
7: Ah, Tati, Fê, ouvintes, eu acho que em nenhum momento esse acordo chegou a um termo, né? O que a gente observou durante esses 60 dias, que supostamente deveriam ser dias para negociação, dias para tentar parar arestas e também, principalmente, de cessar fogo, foi justamente o contrário. Em nenhum momento houve uma interrupção das hostilidades, fossem elas verbais ou militares, e também nós não tivemos nenhuma resolução muito clara sobre Hormuz. Houve algumas passagens de navios pelo estreito, mas o nível de tensionamento ele sempre foi muito alto. Isso não significa que não existiram conversações de vez em quando, né, entre Estados Unidos e Irã, e até mais sistemáticas. Mas qual que era o grande problema? Você não conseguia chegar a nenhum acordo sobre a questão nuclear, e isso praticamente foi descartado. Também não foi considerada nenhuma via possível de negociação sobre a questão do controle do Estreito de Hormuz. Também não houve um consenso sobre a possibilidade do Irã receber de volta os dinheiro, né, que eles chamam de ativos congelados, e aí a gente foi vendo se acumularem, né, reivindicações um pouco malucas, né, à medida que nenhum dos dois lados queria ceder, se começou a pedir indenização. Estados Unidos pedindo indenização para o Irã por conta dos gastos na guerra, o Irã fazendo a mesma coisa, enquanto isso, os dois países seguindo o seu ritmo político, dando inclusive tempo, né, para o Irã de se reorganizar politicamente e militarmente durante esses 60 dias. E palavras muito duras foram trocadas, a guerra está indo para 6 meses e a gente não tem ainda nenhuma perspectiva, Trump também dizendo que ele não vai retomar negociações.
8: Cris, o que você achou da declaração de Donald Trump, que disse que o Estreito de Hormuz agora é território dos Estados Unidos? Veja só.
7: Ah, foi assim, a gente está analisando geopolítica, né? Mas eu até iria dizer, foi divertido, mas já disse, né? O que acontece é que o Trump, ele tem feito essas ameaças territoriais repetidamente, não só com relação ao Estreito de Hormuz. Então ele publicou uma foto, bandeira americana, né, sempre aquele espetáculo que a gente vê em redes sociais, mas ele já falou isso para outras regiões. Então, de que a gente está falando? A gente está falando do Golfo do México, né, que passaria a ser Golfo dos Estados Unidos, né, em um território americano. Ele já falou que ia anexar o Canadá como um novo estado americano, e obviamente, né, uma questão que ela está sempre pairando nas nossas discussões, a questão da Groenlândia, né? A Groenlândia, ela meio que sumiu do mapa nas últimas discussões, mas existem companhias americanas entrando no país, né, na ilha, né, não é bem um país, é um território autônomo ligado à Dinamarca, e aí já estão explorando petróleo. Então parece ter sido mais uma daquelas menções, né, de provocação, e o Irã respondeu de certa forma num tom muito elevado, né? A gente tem aí declarações, assim como o Trump tem sido muito incisivo, né, para não dizer mal educado, em algumas agendas políticas com o Irã, e desrespeitando o Estado iraniano, o governo iraniano, né, os negociadores também têm respondido no mesmo tom, né? Eu não vou aqui repetir, mas também um pouco mal educado, fazendo agressões, né? Usando nomes contra o Trump e contra os negociadores, principalmente o Pete Hegseth, que é o secretário da guerra.
4: E as ameaças de Trump a Oman, Cris, por que é quase retórico eu perguntar por que o Trump fez ofensa a alguém, mas é minha obrigação jornalística. E quais são os efeitos ou as consequências dessas ameaças?
7: Tati, Fê, ouvintes, é aquilo que a gente estava falando, né? Ele vai repetindo essas coisas que a gente precisa informar, né? Precisa trazer para os nossos ouvintes as motivações, até geopolíticas e geoeconômicas, mas precisa, né, sempre estar atento a essas repetições dele, né? Agora, no caso do Oman, por que foi feita essa ameaça? O que acontece é que essas negociações, como a gente acabou de falar, entre Estados Unidos e Irã, sobre o uso, né, a passagem de Hormuz, elas foram praticamente inúteis, né? Então, a gente não teve nenhum progresso, né? Pode ser que daqui a meia hora os Estados Unidos me desmintam, façam um acordo com o Irã, mas a princípio, o que a gente observou foi um travamento das negociações. Então, o que o Irã fez? Ele buscou uma via alternativa de negociação com outro Estado que compartilha o uso do Estreito de Hormuz, né? Dentro das regras da Convenção do Direito do Mar das Nações Unidas, né? Nenhum dos países que compartilha a fronteira marítima de Hormuz tem o direito de fechar, tem o direito de cobrar sobre o uso daquele espaço marítimo, mas você pode tentar gerenciar considerando as suas fronteiras. Então, o que o Irã e o Oman fizeram? Eles começaram a negociar um acordo de compartilhamento para o gerenciamento conjunto bilateral do Estreito de Hormuz. E isso deixou o Trump muito irritado. Por quê? Porque Oman, ele é um estado que sempre se declarou neutro nessas questões relativas ao Estreito. Oman é apesar dessa neutralidade, encarado dentro da região como um aliado americano e foi considerado uma interferência indevida no processo de negociação. Ou seja, na visão do Trump e dos Estados Unidos, se o Irã consegue esse acordo de compartilhamento de Hormuz com Oman, que a gente até já tinha mencionado aqui, isso o isenta até de uma negociação mais profunda com os Estados Unidos. E a gente tem que lembrar, né, até me veio isso agora, os Estados Unidos estão enfrentando uma certa crise naval nos Estados Unidos, né? Então, com acusações de famílias de marinheiros que estão postados, né, lá no Oriente Médio, do USS Abraham Lincoln, de más condições, de excesso de superextensão de militares. Então, veja, o Oman, ao fazer isso, ele meio também joga mais lenha e gasolina na fogueira. Por quê? Porque ele mostra que é possível negociar algo que os Estados Unidos não estão fazendo, no momento até de fragilidade, óbvio, fragilidade relativa da Marinha americana.
8: Cris, mudando de assunto, Israel bombardeou uma base aérea na Síria hoje. O que aconteceu?
7: Nossa, Fê, Tati, ouvintes, foi na hora que eu li a notícia, eu fiquei bastante preocupada, porque Israel cada vez mais tem atuado de uma maneira autônoma diante dos Estados Unidos, né? Então, esse arranjo Estados Unidos-Síria, que também a gente já vem comentando há um tempo, é um arranjo de equilíbrio, né? Ou seja, o governo americano aceitou o novo governo sírio, esse novo governo sírio tem punido a ditadura de Assad, né, condenando Assad à morte, parentes também, ou seja, você tem um processo de reconstrução com problemas, obviamente, né, acusação de minorias de que continuam sendo perseguidas dentro da Síria, né, mas a questão é, a Síria, ela parecia razoavelmente estabilizada e chegando a um termo com os Estados Unidos. O que Israel faz? Ao bombardear a Síria, ela quebra essa agenda de compromisso, porque a gente não pensa em Israel sem pensar nos Estados Unidos em muitos cenários, e a justificativa que Israel apresentou foi que justamente essa base aérea estava sendo reconstruída para ser novamente um ponto de ataque a Israel. Então, é algo extremamente duvidoso, né? Um ataque justificado como um ataque preventivo, e existem negociações na região também com a Rússia, com relação a bases também ocupadas pela Rússia, que hoje estão passando para a Síria. Israel tem tido muitas desavenças com a Turquia, que faz parte também desse sistema regional sírio, ou seja, é um ataque preventivo à Síria, mas ele também é um ataque que demonstra uma reação de Israel às negociações em andamento entre Turquia, Paquistão, Arábia Saudita, tudo aquilo que a gente vem acompanhando na reconfiguração das alianças de poder no Oriente Médio, que isolam cada vez mais Israel e também acabam colocando pressão nos Estados Unidos.
4: Eu amo que tudo de Israel eles alegam defesa, né? Inclusive o nome do exército tem defesa. Aliás, o ministro de Segurança Nacional do país, Itamar Ben-Gvir, fez uma declaração horrorosa ontem, defendendo que tem que matar de 30 a 40 pessoas por noite em Gaza. Uma declaração brutal, chocante, desumana, que não deveria sair da boca de ninguém que ocupa um cargo público em nenhum lugar do mundo. E uma declaração que foi condenada com veemência por grande parte da própria comunidade judaica. Mas enfim, como é que esses ataques, como esse que foi feito à Síria, impactam a região, Cris? Que poder tem de afetar as negociações sobre o Líbano e a questão da Palestina, né, já que eu trouxe?
7: Ah, total, Tati. Eu ia até começar mencionando para você, para os ouvintes, para o Fê também, essa declaração do Ben-Gvir.
4: Uma coisa horrorosa, e não é a primeira, não será a última. Esse é o modo operandi desse ministro.
7: Não, é total. E não é só ele, né? Eu acho que a gente tem falado muito até do governo israelense, mas uma coisa que às vezes a gente não menciona são os candidatos a ocupar o lugar do Netanyahu. E eu ouvi declarações horríveis também de alguns desses candidatos, né? Então, falando, olha, todos no Oriente Médio são inimigos, os palestinos são inimigos. Então, assim, de repente você pensa, poxa, a gente já está numa situação horrível com esse governo do Netanyahu, com falas não só do Ben-Gvir sobre os palestinos dessa forma, como também nós temos uma situação da oposição israelense, fora alguns poucos políticos se manifestando contra, né? Então você pensa, poxa, o que, que vai vir depois de Netanyahu, se é que teremos um pós-Netanyahu ou ele vai continuar? Então, esses ataques à Síria, eles geram mais desconfiança, né? A gente tem também uma movimentação muito importante no Líbano, que é a volta de uma grande quantidade de refugiados às suas casas, né? Isso vem sendo reportado pelas Nações Unidas, só que o Líbano, apesar das negociações de paz com Israel, cessar fogo, a promessa de criação de zonas de segurança e também de assegurar a segurança da população civil, continua recebendo ataques, com Israel alegando que o Hezbollah continua não sendo desarmado.
0: Professora Cristina Pesequilo, conversando com a Tatiana Vasconcelos e com o Fernando Andrade. São 4:01, vem aí Edmilson Fernandes.
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1: 4:05. Bom dia a você que nos acompanha aqui no CBN Madrugada com Ricardo Garcia na mesa de som. Vamos até às 5, hein? Agora a Josélia Pegorim traz pra gente a previsão do tempo para esta quarta-feira.
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2: Uma grande massa de ar quente seco ainda predomina sobre o Brasil e por isso, nesta quarta-feira, a maior parte do país segue com pouca nebulosidade e sem condições de chuva. As temperaturas continuam muito acima do que seria o normal para essa época do ano, especialmente em áreas do sul do Brasil, do sudeste, mas também em algumas áreas da região centro-oeste. Por isso, nós temos uma situação de onda de calor, especialmente no centro-oeste do Brasil. Temperaturas até um pouco acima dos 40 graus poderão ser observadas nesta quarta-feira em áreas de Mato Grosso do Sul, Mato Grosso, Goiás e também do Tocantins. Mas a chuva ainda é preocupação em algumas áreas no sul do Brasil. Áreas de instabilidade continuam se formando sobre o Rio Grande do Sul e se expandem agora também para Santa Catarina. Pancadas de chuva moderadas a fortes podem acontecer em todas as áreas do Rio Grande do Sul, com maior risco de temporais e os maiores volumes de chuva na parte oeste e sudoeste do estado, onde está a região de Uruguaiana. Mas a região serrana do Rio Grande do Sul e de Santa Catarina também são áreas onde a chuva pode cair com forte intensidade. No norte do Brasil, pancadas de chuva moderadas a fortes acontecem no Acre e na parte centro-oeste do Amazonas e também em algumas áreas de Roraima. Uma preocupação é com a chuva persistente que está acontecendo entre o litoral da Paraíba e de Alagoas. As capitais, Recife, João Pessoa e também Maceió, podem ter momentos aí com chuva de moderada para forte intensidade nesta quarta-feira. Josélia Pegorim, da Clima Tempo, para a CBN.
1: 4:07. A Justiça Federal dos Estados Unidos começou o julgamento mais importante da história sobre a segurança nas redes sociais. Uma ação movida por 29 estados acusa a Meta, dona do Facebook, do Instagram e do WhatsApp, de projetar mecanismos para viciar crianças e adolescentes. Procuradores sustentam que a empresa explorou vulnerabilidades no desenvolvimento neurológico de menores ao implementar recursos de manipulação comportamental que agravam crises de ansiedade, depressão e distúrbios de imagem. 4:08. Presidente Lula visita hoje o Centro Industrial Nuclear de Aramar, na região de Sorocaba, interior de São Paulo. Flávio Bolsonaro, do PL, estará em Brasília para gravações do programa eleitoral. O candidato Romeu Zema, do Novo, participa de uma ação numa feira de alimentos na Zona Leste de São Paulo. Ronaldo Caiado, do PSD, vai ao Fórum da Confederação Nacional da Indústria em Brasília. Ontem, Lula defendeu a aprovação da medida provisória que acabou com a taxa das blusinhas.
3: Eu estou convencido que o presidente do Senado, Alcolumbre, e o presidente da Câmara, Hugo Mota, vão votar e a gente vai aprovar o fim da taxação das blusinhas. Por quê? Porque é uma questão de justiça. A classe média alta viaja para fora, ela pode gastar $2,000 e não paga imposto. Por que uma pessoa da periferia compra um negócio de $50 e querem taxar ele?
1: candidato Flávio Bolsonaro do PL fez campanha em Belo Horizonte, prometeu simplificar os mecanismos para concessão de licenças ambientais.
4: Vamos enxugar toda a burocracia que existe nessa parte de licenciamento ambiental. Hoje em dia é possível você extrair minérios preservando o meio ambiente. O Brasil está perdendo uma grande oportunidade de transformar as riquezas que Deus deu ao nosso país, riquezas minerais, transformar em riquezas para o povo brasileiro. É isso que a gente vai fazer.
1: Em Brasília, o candidato do Missão, Renan Santos, criticou o regime CLT e defendeu o fim da justiça trabalhista.
5: Se você tem um problema de um salário não pago, de um problema entre privados, se resolve na justiça civil, como é no mundo inteiro. Então, nós criamos uma justiça que custa mais caro do que os próprios resultados dela, no sentido de que as indenizações que saem da justiça do trabalho custam menos, ou seja, são gastos muito caros daquele que é o justiciário mais caro do mundo.
1: O candidato do PSD, Ronaldo Caiado, prometeu reduzir os gastos públicos.
6: É uma emenda à Constituição, que encaminharei no primeiro dia, e dizendo que o meu gasto está limitado a 50% ou 40%, nós não terminamos ainda a conta, no final de 4 anos de governo, com a dívida PIB com menos aí 1,5% a 2% desse percentual, o que para nós levará uma taxa de juros a patamares em torno de 6, 7%.
1: O candidato do Novo, Romeu Zema, passou o dia em São Paulo e prometeu acabar com as bets no Brasil.
7: Continuar tolerando isso é estar assistindo o enriquecimento de poucos, que estão ganhando aí milhões, tem levado a vida dos brasileiros para o buraco.
1: 4:11. A Polícia Federal encontrou uma minuta de contrato para venda de medicamentos à base de canabidiol ao Ministério da Saúde, no celular de Marco Aurélio Santana Ribeiro, Marcola, ex-chefe de gabinete do presidente Lula. O documento foi enviado pela lobista Roberta Luxinger, amiga de Lulinha. Na época, a empresária tentava fazer negócio com a pasta, o que não ocorreu. Marcola admitiu o recebimento na mensagem, mas afirmou que não deu andamento nem encaminhou o documento a órgãos governamentais. 4:12. Os ministros Flávio Dino e Alexandre Moraes defenderam a rediscussão sobre a exigência do diploma para o exercício do jornalismo. A obrigatoriedade foi derrubada em 2009. Magistrados argumentaram que a ausência de formação facilita a desinformação, pode abrir espaço para a atuação de facções criminosas na atividade. O debate sobre o tema ocorre uma semana depois de associações de imprensa criticarem a decisão de Moraes, que autorizou uma operação de busca contra uma fonte de um jornalista no Maranhão. O blogueiro tinha publicado textos sobre o suposto uso irregular de carros do Tribunal de Justiça pela família do ministro Flávio Dino. Durante sessão da primeira turma do STF, Dino afirmou que o fim da exigência do diploma tornou mais complexo o debate sobre garantias da imprensa, principalmente com o avanço das redes sociais.
8: Chama atenção, finalmente, ministro Alexandre, que tudo isto se tornou ainda mais difícil porque há uma decisão do Supremo, a qual respeito, obviamente, e quem sabe um dia será debatida novamente, quanto à dispensa do diploma de jornalista para o exercício da profissão. Então, isso constitui um complicador.
1: O ministro Alexandre Moraes também justificou a necessidade de uma regulamentação da atividade jornalística.
9: Talvez seja realmente o momento de refletirmos com uma regra de transição para aqueles que já exercem seriamente a profissão, mas como qualquer outra profissão, né, no Brasil, uma regulamentação para evitar exatamente que... E Vossa Excelência disse, talvez o PCC, talvez o Comando Vermelho comece. Não, infelizmente já se infiltraram em redes de desinformação nas redes sociais.
1: 4:13. O Conselho Nacional de Justiça lançou cartilha detalhando os penduricalhos que podem ultrapassar o teto constitucional de R$ 46 mil. O presidente do CNJ e do Supremo, ministro Edson Fachin, apresentou a publicação e declarou que o judiciário mantém transparência e rigor no controle de contas. O documento traz o histórico de entendimentos e a decisão do STF que estabeleceu que os benefícios adicionais não podem exceder 70% dos vencimentos, limitando o teto máximo da carreira a R$ 78 mil. Durante a apresentação, Fachin afirmou que o tribunal atua para separar casos excepcionais e conter distorções remuneratórias no setor público.
10: Estabelecemos limites, criamos mecanismos de controle, demos transparência. O Poder Judiciário brasileiro tem prestado contas e não tem nada a esconder. É preciso, portanto, separar o joio do trigo, precisamente para que, ao final, permaneça pedra sobre pedra.
1: Na semana passada, o Supremo obrigou 7 tribunais a suspenderem e devolverem valores que ultrapassaram o limite fixado pela Corte. O Conselho Nacional de Trânsito aprovou nova resolução que reformula e padroniza procedimentos de fiscalização da Operação Lei Seca em todo o país. A medida atualiza normas que vigoravam desde 2013 e prevê tanto a realização de etapas de triagem com pré-testes, quanto a futura adoção de equipamentos destinados a identificar o uso de drogas e substâncias psicoativas por motoristas. As especificações técnicas, substâncias detectáveis e parâmetros para o uso oficial dos drogômetros ainda dependerão de regulamentação e certificação pelo Inmetro. Secretário Nacional de Trânsito, Adroaldo Catão, explica que a partir do novo aparelho será possível identificar as substâncias psicoativas já proibidas no Código de Trânsito Brasileiro.
11: O equipamento, forma de medir, isso já estava previsto na lei. O próprio Código de Trânsito já prevê que é infração e que pode, inclusive, ser crime. O que acontecia? A resolução, ela não previa sequer a possibilidade da existência desse equipamento. A gente, na verdade, corrigiu uma lacuna normativa, né? Ao prever a possibilidade da existência do equipamento e manter a competência com o Inmetro, que é quem tem, obviamente, a competência, né? O Instituto de Metrologia, para definir que equipamento pode ou não medir a presença, não só a mera presença, mas o fato de que o cidadão está dirigindo sob efeito daquela substância.
1: 4:17.
12: Tá 5-4 por enquanto. O Fluminense está na frente. Responsabilidade pro Rivadavia. Correu pra bola. Atente, o pé esquerdo. Chutou! E o Fábio! O Fábio pegou!
13: Fluminense!
12: O Fábio defendeu! O Fluminense está nas quartas de final da Copa Libertadores da América. Fábio, herói mais uma vez. Faz a diferença. 5 anos de experiência, de qualidade, frieza de colocar o Fluminense.
1: Fluminense venceu Independiente Rivadavia nos pênaltis depois do empate por 1-1 no tempo normal. Está nas quartas de final da Libertadores. Hoje, mais 3 times brasileiros entram em campo em busca de vaga. Às 19h, o Palmeiras enfrenta o Cerro Porteño no Paraguai. E às 21h30, tem Flamengo e Cruzeiro no Maracanã. Na semana passada, os dois jogos terminaram em 1-1. Pela Sul-Americana, o Atlético Mineiro enfrenta o Bragantino às 19h em Belo Horizonte. O jogo de ida terminou em 1-0 para o time mineiro. E ontem, o São Paulo venceu o Bolívar por 3-1 e vai encarar o Boca Juniors nas quartas de final.
14: Futebol, vamos ver.
1: 4:18.
15: Eu sou o teu maior admirador. Glória Menezes, eu sou teu fã número 1. Mas outro dia, alguém deu a passagem para você no aeroporto e muito gentilmente ele disse: a você, Glória Menezes, pelos muitos sonhos, pelas muitas lágrimas e muitas alegrias que os teus personagens me trouxeram. É isso aí.
1: Presidente Lula decretou luto oficial de 3 dias em homenagem às atrizes Glória Menezes e Laura Cardoso. As duas gigantes da teledramaturgia brasileira morreram com poucas horas de diferença. Um dia depois da partida de Laura Cardoso, aos 98 anos, Glória morreu no Rio de Janeiro, aos 91, de causas naturais. Em 6 décadas de carreira, a atriz gaúcha atuou em novelas que marcaram época, como Guerra dos Sexos, Rainha da Sucata e Torre de Babel. Ela teve como principal parceiro de atuação o marido, Tarcísio Meira, que morreu em 2021, aos 85 anos, em decorrência de complicações da Covid. Amigos e parceiros como Serginho Groisman, Cláudia Raia e Lilian Cabral falaram sobre o legado de Glória Menezes e do amor com Tarcísio Meira.
13: O que me consola é dela ter ido para o lugar que ela queria estar, que é ao lado do Tarcísio. Que o caminho dela seja de muita luz e nós ganhamos uma linda estrela no céu.
16: O amor que os dois tinham é incrível, porque parecia realmente uma extensão de uma história de amor de novela, de ficção, que na verdade era uma realidade. Depois que ele partiu, ela realmente ficou muito triste.
17: Com a Glória, principalmente quando você fala ela, deu a mão, ela realmente, ela carregou essa televisão, as câmeras, a equipe, os autores, os diretores, mas ela também me deu a mão.
1: O ator Antônio Fagundes falou da dor e da gratidão pela perda de Glória Menezes e Laura Cardoso.
18: Tristeza a perda dessas duas excepcionais companheiras, Laura Cardoso, Glória Menezes, mas ao mesmo tempo a gente não pode deixar de sentir uma alegria profunda por ter participado desse tempo junto com elas, de ter aprendido com elas como realmente se deve fazer um trabalho de ator. E isso é uma dívida eterna de gratidão que todos nós que fazemos esse métier teremos com elas. Muito obrigado.
1: 4 horas e 21 minutos. Espaço aberto aqui no CBN Madrugada para Carlos Alberto Sardenberg e Merval Pereira.
19: Então, o Marçal, o Pablo Marçal, ele conseguiu registrar a candidatura dele à presidência da República. Isso lhe dá espaço de campanha, possibilidade de... E enquanto a Justiça Eleitoral decide se aceita ou não aceita a sua candidatura. Só que ele está inelegível, né? E, aliás, é um caso parecido do garotinho, né? Não tem uma coisa errada aí? Quer dizer, o sujeito pode registrar a candidatura, começar a campanha até a Justiça Eleitoral voltar à cena e dizer, olha, não pode ser candidato. Mas aí ele já terá feito campanha e tal.
20: Ah, e o mais grave é que ele desperdiça os votos dos eleitores que escolheram ele, que queriam escolher ele. Uhum. Porque se for depois da eleição, ele vai para as urnas, o nome dele vai para as urnas e os votos são anulados. Então, realmente, aí tem que recontar votos. Já teve um caso recente, eu não me lembro em qual estado, que recontaram os votos por causa de uma situação dessas. E o sujeito que ganhou tantos votos foi anulado, aí tiveram que fazer a recontagem dos votos para dar o resultado da eleição. Realmente, o TSE precisa tomar uma providência para essa rapidez, né? Para ter mais rapidez nas decisões, porque é sempre assim, você entra com um processo, uma denúncia contra um governo, como fez o Aécio contra a Dilma, e acaba sendo julgado depois que a Dilma já tinha saído

0: manter a sua candidatura. O resultado é que, às vezes demora, como o Merval estava apontando, um processo envolvendo a Dilma só terminou quando ela já tinha sido eleita, tomou posse, governou, foi empichada, e aí a Justiça Eleitoral tomou a sua decisão. Bom, conseguimos de novo a comunicação com o Merval?
1: Estamos se restabelecendo. E no caso do Pablo Marçal, né, Sardenberg, que é uma pessoa que opera muito no marketing pessoal, que tenta muita autopromoção, claramente é uma jogada, né? Inclusive, pode ser combustível para alimentar depois uma narrativa de autopromoção. Merval Pereira está de volta.
2: Pois é, eu estava dizendo isso, que houve casos já de que o tribunal teve que recontar os votos, porque um sujeito que foi eleito acabou sendo caçado, né? Ele estava sub júdice. E aí os votos tiveram que ser recontados. Né? Não tem razão para esperar tanto tempo. Desde o caso da Dilma, o Aécio perdeu a eleição, entrou com um processo no TSE. O processo só foi julgado depois que a Dilma já tinha sofrido impeachment e o Temer estava no governo. Quer dizer, é uma maluquice total, né? Não tem razão para ser tão lerdo assim o processo eleitoral.
0: Se tem uma justiça especificamente para as questões eleitorais, quer dizer, o Brasil é um dos poucos países que tem uma justiça eleitoral. Nos outros países é a própria justiça comum que trata do assunto, né? Mas a gente tendo uma justiça eleitoral, nada justifica que ela seja tão lenta, né?
2: Claro, precisa justificar a sua existência. Não é possível que essa lerdeza faça parte da existência do Tribunal Eleitoral.
0: É.
3: Muito bem. Aí o Sardenberg com o Merval Pereira. Obrigado a você que nos acompanha aqui no CBN Madrugada. Manuel Ramos, de Maceió, Alagoas, também muito obrigado ao Osley Pimenta, mirante do Paranapanema, via WhatsApp também, a mensagem que chega do Luiz Tibiriçá, córrego do Bom Jesus, em Minas Gerais, o bom dia que chega da nossa ouvinte Isabel Costa, obrigado pela mensagem, Carlos Muniz, de Camaragibe, Pernambuco, também está por aqui, e o Fábio Moreira, de Saquarema, no Rio de Janeiro, via WhatsApp também. Pelo YouTube, pessoal que troca ideias no nosso chat, Samantha Smith está por aqui, Heraldo Oliveira Santos, também muito obrigado ao Cristino Pessoa, de Jaboatão dos Guararapes, Pernambuco. Você pode participar sempre também via Instagram, estamos aqui na rede social, no @phcgalvão, repetindo, @phcgalvão, doutora Milene Seidel interagindo por aqui, o Van Gerrei, também da cidade de Jaguaretama, no Ceará, e muito obrigado também pela companhia do Fernando Godoy, Zezo Azambuja, também de Ponta Grossa, no Paraná, interagindo também via Instagram, no @phcgalvão. Muitíssimo obrigado. 4h28, Lucas Taveira tem informações aqui sobre um acidente gravíssimo que aconteceu ali na divisa entre Minas e São Paulo. Fernão Dias, um caminhão derrubou uma passarela e um carro veio em seguida, bateu, duas pessoas morreram. Lucas Taveira tem os detalhes.
4: Um caminhão derrubou uma passarela na manhã desta terça-feira na rodovia Fernão Dias, em Vargem, no interior de São Paulo, próximo à divisa com Minas Gerais. A estrutura caiu sobre um carro que passava no sentido contrário. As duas pessoas morreram. As vítimas eram mãe e filho. Rosângela Carlos Soares Chaves, de 63 anos, e Douglas Soares Quaresma, de 40, estavam no carro atingido por uma das vigas da passarela. Os dois moravam em Belo Horizonte. Segundo a Polícia Rodoviária Federal, o caminhão seguia no sentido Minas Gerais quando bateu na estrutura. Com o impacto, a passarela caiu sobre os veículos que trafegavam no sentido São Paulo. O motorista de outro caminhão que foi atingido ficou ferido e foi levado ao hospital. Já o motorista do caminhão que derrubou a passarela teve ferimento

0: leves e foi preso em flagrante. A Polícia Civil vai usar as imagens das câmeras de segurança para reconstituir o acidente. O delegado Hermes Nakashima disse à TV Globo que a carga transportada estava acima das dimensões autorizadas.
1: Foi verificado pela Polícia Rodoviária Federal que ele tinha uma autorização de carga para carga superdimensionada, né? Só que ele estava extrapolando a metragem. Ele tinha uma autorização, mas com uma metragem menor, tanto de largura quanto de altura.
0: O motorista vai responder por homicídio culposo e lesão corporal na direção de veículo automotor. A Fernão Dias ficou interditada nos dois sentidos. O congestionamento chegou a 23 quilômetros no sentido Belo Horizonte e 15 quilômetros no sentido São Paulo. Durante toda a terça-feira, os motoristas tiveram que recorrer a desvios para completarem a viagem. Com colaboração de Guilherme Gimenez, de São Paulo, Lucas Taveira.
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0: quinta-feira, 19 de agosto de 2026. Quase 80% dos 513 deputados federais eleitos em 2022 vão tentar renovar o mandato na Câmara em 2026. Ao todo, 410 parlamentares buscam a reeleição, com a maior concentração de candidaturas no PL, com 73 nomes, seguido do PT com 53 e União Brasil com 45. Outros 63 deputados vão disputar cargos diferentes, como vagas no Senado e governos estaduais. A Justiça de São Paulo condenou o apresentador Danilo Gentili a pagar R$10 mil de indenização por danos morais ao padre Júlio Lancelotti. A decisão da 29ª Vara Civil considerou que postagens com ofensas, montagens e acusações de compra de silêncio ultrapassaram os limites do humor e da sátira. A sentença determinou a remoção imediata dos conteúdos das redes sociais do comunicador e pode recorrer da decisão. Ninguém acertou as 6 dezenas da Mega Sena e o prêmio está acumulado em R$50 milhões. 38 apostas tiveram 5 acertos e vão receber R$50 mil cada uma. Os números sorteados, anote aí: 16, 23, 24, 33, 36 e 52. Repetindo: 16, 23, 24, 33, 36 e 52. No horário de Brasília, 4 horas e 32 minutos.
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0: Horas e 34 minutos.
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0: Muito bem, aqui no CBN Madrugada, o nosso papo semanal com o professor e economista Gilberto Braga, valorizando seu bolso. Gilberto, muito bom dia, tudo bem por aí?
1: Bom dia, tudo tranquilo, Paulo Galvão.
0: Bom, Gilberto, estamos preocupados, né? Casas Bahia, recuperação judicial. Queria inicialmente, antes da gente falar das consequências, né? Importante que o nosso ouvinte saiba o que fazer, quem tem um crediário, quem comprou coisa e está esperando o produto. Mas antes disso, o que é a recuperação judicial? Por que uma empresa chega nessa condição, hein?
1: Olha, Galvão, é uma legislação que não tem muitos anos e que antes da empresa falir foi criada uma espécie de um atalho judicial em que a empresa ela pode pedir recuperação. Aí ela ganha um período, né? Ela entra com esse pedido na justiça e ela, uma vez aprovado e deferido o pedido, ela tem 6 meses para apresentar um plano de recuperação para pagamento da dívida aos credores. Durante esse período, que pode durar mais tempo, ou seja, 6 meses, é para ela apresentar o plano. E o período de recuperação é inicialmente de 3 anos. E aí, durante o plano, ela tem que dizer como é que ela pretende se reestruturar e ela deixa de pagar os juros. Então, as dívidas todas, inclusive as trabalhistas, elas ficam congeladas durante o momento da recuperação. Então, ela consegue pagar menos juros e, normalmente, o plano de recuperação tem um desconto para os credores, ou seja, os credores, em vez de receberem aqueles valores que eles têm direito, eles ou recebem menos com deságio, né, com abatimento, ou eles pegam parte desse crédito e convertem em outros ativos. E uma das formas mais utilizadas é fazê-los virar sócio do próprio negócio. Então, disse, ó, eu entrego um pedaço aqui da empresa para vocês e vocês vão me ajudar aqui a administrar a companhia para não quebrar. Normalmente, a justiça ela concede esse pedido, o direito a esse pedido, porque ela não olha apenas a questão da empresa propriamente dito, dos seus acionistas. Ela vê a função social da empresa, ou seja, os empregos que aquela empresa gere, o tipo de serviço ou atividade que ela desempenha, a importância que isso tem para a sociedade, para a economia. Então, por exemplo, no caso das Casas Bahia, que a gente tem visto aí que foi dessa última terça-feira o pedido de recuperação, se você deixasse as Casas Bahia falirem diretamente, muito provavelmente você ia afetar uma série de consumidores que compraram produtos, que têm crediários, que têm uma série de transações com a empresa, que ficariam perdidos. Então, a justiça ela tende, se o plano for bem elaborado, a dar esse, digamos assim, esse espaço, esse período, para ela tentar se levantar e voltar a atuar. Depois de um período, né, do plano de recuperação, ela volta à justiça para, digamos assim, levantar o plano, fechar aquele processo e voltar a ser administrada pelos seus dirigentes. Sim. Durante o período de recuperação, tem uma espécie de um xerife, né, que é um administrador judicial que faz ali uma espécie de sindicância, vai tomando conta de tudo que está sendo feito para garantir que o plano de recuperação está sendo cumprido.
0: Certo. Bom, imagino que o nosso ouvinte, eu também estou incluído, estamos querendo saber os motivos que fizeram com que uma empresa como a Casas Bahia tenha chegado nesse ponto. Mas antes disso, Gilberto, vamos para a questão prática, né? O nosso ouvinte que comprou alguma coisa nas Casas Bahia, ainda não recebeu, ou então já recebeu e está com um crediário, está pagando alguma coisa, como é que deve proceder, hein?
1: Olha, tem uma série de questões que a gente pode tentar aqui elucidar, né? Então, assim, primeiro, a operação de varejo, de uma forma geral, ela é protegida pelo Código de Defesa do Consumidor. E mesmo a empresa, como as Casas Bahia, entrando em recuperação judicial, isso não muda. Então, o consumidor continua protegido. Mas as dúvidas mais comuns são as seguintes: Eu tenho um crediário, que foi a situação que você mencionou, Galvão. Preciso continuar pagando as parcelas? Sim. Quem já recebeu a mercadoria é obrigado a pagar normalmente. A recuperação judicial afeta a empresa como devedor, ou seja, a relação dela com seus credores para quem ela deve. Não afeta a situação dela como credor, ou seja, como uma empresa que tem direitos a receber dos seus clientes que fizeram as compras e de maneira parcelada. Outra dúvida, comprei e ainda não recebi o meu produto, como fica a minha situação? Ah, você vai receber o seu produto normalmente, ou seja, a empresa, as Casas Bahia, ela tem que respeitar aquilo que foi combinado e normalmente aquilo que ela vendeu ela vai entregar. Ela continua funcionando, a recuperação judicial não quer dizer que ela vai deixar de atuar. Embora ela tenha fechado muitas lojas, ela continua funcionando como pessoa jurídica, tá? Então, o que pode acontecer é que às vezes a pessoa compra pela internet e vai retirar na loja física. Então, se a loja física tivesse sido fechada, eles vão ter que indicar uma outra loja física, de preferência próxima àquela, ou que seja mais próximo do consumidor, ou aonde o consumidor indicar, para ir buscar o produto. Isso pode atrasar alguns dias, mas o direito do consumidor, ele não perde, né? Então, eu comprei pela internet, muda alguma coisa? Não, não muda nada, vai continuar a receber dentro do prazo que foi pactuado, de acordo com os mesmos valores. Eu tinha a garantia dada pelo fabricante, continuo a garantia do fabricante. Comprei aquela famosa garantia estendida para depois da garantia do fabricante ter uma cobertura adicional. Continua sendo respeitada, até porque isso é garantido por uma apólice de seguro. Pessoas que compraram vale presente, vale troca, ou tem direito a algum tipo de cashback, não muda nada, isso tudo continua valendo. Ou seja, para a maioria dos consumidores, não tem qualquer alteração. Ah, eu comprei, estou na dúvida, quero desistir da compra. Se estiver no prazo legal do Código de Defesa do Consumidor, você pode desistir, pode ir lá pedir o cancelamento, a devolução do que pagou. E se eventualmente ocorrer qualquer situação de dificuldade, você vai recorrer normalmente aos órgãos de defesa do consumidor da maneira que você já recorria, e isso independe da situação de recuperação judicial, né, Galvão?
0: Certo. Agora, professor Gilberto Braga, como é que uma empresa desse porte, desse tamanho, chega a essa situação? Quais são os possíveis motivos que fizeram com que a Casas Bahia tivesse que recorrer a essa situação, hein?
1: Olha, de uma forma geral, a gente tem visto aí no noticiário que as empresas de varejo, elas estão sendo bastante expostas a essa situação. Então, as Casas Bahia não estão sozinhas nisso. Então, nós temos a Mobile, a Tokstok, a Casa e Vídeo, Le Biscuit. Então, são empresas que estão aí mais recentemente, né? E se a gente olhar um pouco mais para trás, a gente vai aí em lojas americanas e outras tantas que não faz muito tempo passaram ou estão passando pelo mesmo processo. Então a gente observa que, de um lado, você tem empresas que precisam de clientes de larga escala de varejo, e aí uma das questões que afeta isso tudo é, primeiro, o custo do endividamento para essas empresas, né? Elas compram dos fornecedores para fazerem a comercialização, para fazer a revenda, e precisam pagar esses fornecedores. Com as taxas de juros que nós temos durante muito tempo muito altas, faz com que as empresas tenham bastante dificuldade em fazer um fluxo de caixa, né? Uma gestão de capital de giro que seja saudável e salutar, né? Que tenha folga e que dê margem. Então, os juros elevados prejudicam essas empresas. E essa mesma explicação, ela tem duplo sentido. Por quê? Porque ela afeta o consumidor. A gente já falou aqui na nossa coluna, nos nossos bate-papos, Paulo, que um dos grandes problemas do Brasil é a má distribuição de renda. Então, historicamente, nos últimos 70 anos, o consumo no Brasil ele se dá fortemente apoiado em cima do crediário. Tanto que você compara com outros países lá fora, não existe parcelamento de cartão de crédito. Você comprou hoje, você paga na data da fatura. No Brasil, não. Você parcela em X vezes, com ou sem juros. E as pessoas se endividam, as famílias estão encalacradas. Nunca tivemos um nível tão alto de endividamento nas famílias como nós temos atualmente no Brasil. E isso faz com que o cliente que desses tipos de loja, ou seja, as lojas que a gente chama de varejo, de grande varejo, elas perdem venda. Então você tem o custo de carregamento do estoque por conta dos juros muito elevado, difícil, e do outro lado o seu cliente está comprando menos. E a gente tem outras questões periféricas, né? O crescimento, sobretudo depois da pandemia, do comércio online, que faz com que estruturas que tenham muitas lojas de rua, muitas lojas físicas, shopping center com aluguel caro, percam competitividade ou lucratividade. E quando a gente soma todos esses fatores, a gente começa a entender que não é um problema só de gestão, ou é principalmente um problema do país, um problema econômico, um país que se endividou, que não respeita o seu equilíbrio fiscal e encontra nos juros altos a solução para combater a inflação e tentar minimizar o excesso de gasto público.
0: Gilberto, a gente tem mais dois minutinhos aqui. Eu estava dando uma olhada aqui nas reportagens. Tal. Tem uma reportagem interessante no site do InfoMoney. E eles perguntam assim, o que afundou as Casas Bahia? Aí colocam lá algumas alternativas, juros, né, erros estratégicos, a questão da dívida, coisas que você já abordou aqui, mas incluem um aspecto que eu acho que é importante e que me traz uma enorme preocupação, que é a questão das bets. Né? E aí eles lançam aqui um dado que é realmente impressionante, um estudo do Comitê Nacional de Secretários de Fazenda, o Consefaz, que mostra que no ano passado as famílias brasileiras destinaram às empresas de bets nada menos do que 62 bilhões e meio de reais. Eu vou repetir aqui, 62 bilhões e meio de reais destinados às bets no ano passado pelas famílias brasileiras. Isso representa 0,68% da renda disponível, ou seja, quase, né, 1% ali da renda disponível nacional sendo direcionada para as bets. E eu lembro já há alguns meses reportagens das associações de comércio em São Paulo, Rio de Janeiro, indicando que as pessoas, muita gente estava deixando de comprar bens, às vezes no supermercado, na farmácia, e a gente vê que agora até, às vezes nessas lojas que vendem lá eletrodomésticos e tal, pessoas estão deixando de consumir para apostar, Gilberto. Isso é extremamente preocupante, não é?
1: É muito preocupante, porque o que essas lojas vendem é justamente o supérfluo, né? Ainda que possa haver uma necessidade de ter uma cafeteira nova, trocar o liquidificador que deu defeito, a panela de pressão, você não vai deixar de botar comida no prato. Então, dependendo do grau de endividamento, do grau, digamos assim, de vício em aposta, que é o que a gente está falando, em essência, assim, de maneira oculta, né? É uma doença e a gente tem que tratar isso de uma forma social e não achar que isso é uma decisão de cada um, que é diversão. A partir de um determinado momento, isso é um vício, isso é uma doença, isso desestrutura as famílias. Então, a primeira coisa que a pessoa deixa de fazer é comprar o bem de consumo. E depois isso começa a afetar até questões de contas básicas, como o alimento, as contas de consumo que você tem que pagar para manter a sua família. Então, é uma situação extremamente séria. Não acredito que proibir seja a solução, até porque hoje a boa parte desses sites eles são hospedados no exterior, então você proibir no Brasil não vai impedir a pessoa que tem acesso à internet de encontrar uma maneira de jogar, de gribar ou de usar um CPF de algum membro da família, né? Então, de alguma maneira, é uma vigilância que a gente vê que é complexa, é difícil de ser eficaz, de ser feita e de funcionar. Então, eu acredito que a gente precisa ter um processo de informação, um processo de educação e um processo de tratamento para essas pessoas que já se viciaram, né? Então, é importante a gente entender que isso está dentro também desse contexto aí que nós estamos vendo.
0: Professor economista Gilberto Braga, valorizando o seu bolso aqui no CBN Madrugada. Gilberto, mais uma vez, muitíssimo obrigado. Uma ótima semana para você e até a próxima.
1: Um abraço a todos e até semana que vem.
0: Faltam 10 minutos agora para 5. Nós vamos abrir espaço para Karen Lemos, tem as últimas informações sobre o caso daquela dentista que foi agredida e o rosto desfigurado pelo marido em São Paulo.
2: A defesa de Júlia Falcão, dentista de 27 anos que ficou desfigurada após ser agredida pelo marido, o empresário Ivo Kos, de 48 anos, quer que os seguranças que aparecem nas imagens da agressão da jovem sejam investigados. Segundo a própria vítima, ela chegou a pedir ajuda para os seguranças da rua do casal, no bairro de Pinheiros, mas não houve socorro. Um deles teria, inclusive, ajudado o empresário a levar Júlia para dentro da residência, onde as agressões continuaram. A reportagem da CBN conversou com o advogado de Júlia, Fábio Fajoli, que detalhou os próximos passos da defesa, que inclui solicitar a mudança da tipificação do crime de lesão corporal para a tentativa de feminicídio, pedir a responsabilização de quem trocou as chaves das portas do imóvel do casal e também requisitar a polícia que investigue os seguranças que aparecem nas imagens das agressões.
3: Nós já sabemos de dois indivíduos, um foi muito omisso e o outro ajudou a arrastar a Júlia para dentro de casa, quando ela já estava totalmente agredida, ensanguentada, deformada. E a nossa busca vai ser para responsabilizar cada um desses indivíduos.
2: Júlia Falcão afirmou que Ivo Kos já tinha um histórico de violência antes da agressão ocorrida no último sábado. Em entrevista à Globo News, Júlia afirmou que já havia registrado outros boletins de ocorrência contra o marido, inclusive por estupro matrimonial, e chegou a obter uma medida protetiva. Ela contou ainda que depois de um jantar, foi atacada com socos no rosto e no corpo. As agressões continuaram dentro do carro durante o caminho de volta e depois na rua e na casa do casal. A dentista conseguiu fugir e foi socorrida por vizinhos até a chegada da polícia. Júlia afirmou que retirou uma medida protetiva quando reatou o casamento, mas que os outros procedimentos continuam em andamento. Ivo Kos foi indiciado pela polícia por lesão corporal, ameaça e violência doméstica. Depois da audiência de custódia, a justiça converteu a prisão em preventiva. De São Paulo, Karen Lemos.
0: Impressionante, né? O número de violências contra a mulher, em muitos casos terminando em mortes, são 3-4 mortes por dia. A gente tem destacado e vai continuar destacando aqui no CBN Madrugada. Obviamente que a questão policial, a questão judiciária são importantíssimas, mas é algo que a gente tem que, como sociedade, procurar resolver também do ponto de vista da educação com os jovens, com as jovens, que é uma situação simplesmente inaceitável. Inaceitável a forma como alguns homens acreditam que têm poder, têm posse sobre as mulheres e cometem essas barbaridades. Uma coisa simplesmente inaceitável. 4h53, né, a questão das bets que a gente destacava aqui com o professor Gilberto Braga também, muito preocupante, a Maria Tereza Vieira destaca aqui no YouTube participando, Rogério Gomes do Recreio dos Bandeirantes também, obrigado, o Bom Dia que chega também via WhatsApp pelo 11 999 11 9981, Gonçalo Mourão do Jardim Vista Alegre, a Fátima Capão Redondo em São Paulo também, Erivonaldo Medeiros de Gravatá, Pernambuco, muito obrigado ao Gilson Omar Machado de Jaú e obrigado sempre você que interage também via Instagram. Estamos aqui na rede social, no Instagram, no @phcgalvão. Repetindo, @phcgalvão. Obrigado ao nosso ouvinte, o Elton Castro Alves, participando via Instagram. Didi, de Uberaba, Minas Gerais, também por aqui, no @phcgalvão. Muito obrigado. A gente fecha o programa, viu, Ricardo Garcia, ouvintes aqui do CBN Madrugada, com a Mariana Machado. Tem aqui um alerta, hein? Tem golpe novo na praça, hein?
4: A Polícia Civil investiga um grupo que usava deepfake de pessoas famosas, incluindo os cantores Almir Sater e Fagner e o jornalista Alexandre Garcia, para aplicar golpes. Segundo os investigadores, os suspeitos criavam vídeos falsos com áudios e imagens das celebridades e divulgavam o material em redes sociais. No conteúdo, os famosos relatavam falsamente sofrer disfunção erétil e recomendavam um produto de suposto tratamento natural, induzindo as pessoas a compras online. Em um vídeo obtido pelo portal G1, é possível ver que, usando recursos de inteligência artificial, os criminosos simularam a fala, expressão facial e até mesmo o timbre de voz de Almir Sater, a partir do treinamento de modelos com imagens e áudios coletados da exposição pública do artista.
5: Doutor Renato, muito obrigado. Hoje o trem da próstata foi por terra. Eu levantava umas 5-6 vezes toda noite para agora durmo direto e o jato voltou forte.
4: Nesta terça-feira, a Delegacia de Repressão aos Crimes Cibernéticos, com apoio da Polícia Civil de São Paulo, cumpriu um mandado de busca e apreensão em Guarulhos contra o suspeito de produzir o conteúdo falso, identificado após análises de vestígios cibernéticos e financeiros. Os agentes apreenderam diversos dispositivos digitais que passarão por perícia. O delegado João Guilherme Medeiros alerta para os riscos à saúde dos usuários, uma vez que a composição dos produtos vendidos é desconhecida.
6: O que é muito grave, sobretudo nesse fato, é porque a gente não sabe quais são os efeitos desses produtos, se eles trazem malefícios à saúde ou não. Fato é que ele não tem autorização para a venda desses produtos, o que já tem um apontamento aí de um crime muito grave, um crime contra a saúde pública, cuja pena pode ser de 10 a 15 anos, pena mínima 10 anos, né?
4: As investigações comprovaram as vendas e entregas a moradores de Brasília. Ninguém foi preso até o momento, mas as investigações prosseguem para identificar mais envolvidos, bem como a origem dos produtos. Os suspeitos poderão responder por estelionato qualificado por meio eletrônico, comercialização ilegal de medicamentos e falsidade ideológica. Somadas, as penas podem alcançar 28 anos de prisão. De Brasília, Mariana Machado.
0: Muito bem, 4 horas e 57 minutos. Só nos resta tempo aqui para agradecer a audiência do nosso ouvinte aqui, o Vladimir, está em Bonito, Pernambuco. Obrigado também pela companhia do Zé Almeida, da Vila Nova Cachoeirinha, Zona Norte de São Paulo. E para fechar, o Luiz de Petrolina, Pernambuco, também manda o seu bom dia. Ponto final na edição de hoje aqui do CBN Madrugada. Produção do Matheus de Souza, trabalhos técnicos comigo, Ricardo Garcia.
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0: Vem aí o Edmilson Fernandes com o repórter CBN e, na sequência, o Frederico Goulart com o CBN Primeiras Notícias. Mais uma vez, agradeço demais a sua companhia, que você tenha uma excelente quarta-feira e meia-noite estamos de volta, hein? Até lá.
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0: dia 19 de agosto de 2026. O empresário Fábio Luiz da Silva, Lulinha, e a lobista Roberta Luxinger utilizavam uma casa de alto padrão no Lago Sul, em Brasília, para encontros e reuniões discretas. Relatos de funcionários ao jornal O Globo indicam que o imóvel alugado pela empresária servia de base para o filho do presidente durante visitas à capital. A defesa de Lulinha afirma que ele apenas frequentava o local por manter relação de amizade com Roberto. Nega qualquer irregularidade e sustenta que ele é alvo de perseguição sem fundamentação jurídica. O presidente dos Estados Unidos, Donald Trump, anunciou a suspensão por 3 dias da tarifa de 50% sobre mercadorias do Canadá. A decisão foi tomada após conversas com o primeiro-ministro canadense. A medida, que afetaria cerca de US$ 20 bilhões em exportações do Canadá, foi adiada sob a justificativa de que os dois países avançaram na relação de um acordo comercial. Botafogo demitiu o técnico português Franklin Carvalho após 4 meses no cargo. A decisão foi tomada pela diretoria alvinegra após a sequência negativa de resultados, incluindo a derrota por 6-1 para o Cienciano na Copa Sul-Americana e o revés contra o Vitória pelo Brasileirão. Rodrigo Belão, treinador do Sub-20, assume a equipe interinamente. Horário de Brasília, 5 horas.
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1: Olá, bom dia. São 5 horas da manhã em ponto. Está na hora de acordar. O CBN Primeiras Notícias começa para a edição dessa quarta-feira, 19 de agosto de 2026. É o nosso despertador que está tocando. E aqui o despertador da CBN toca notícia, né? Estamos no Primeiras Notícias, até às 6 horas. Você vai se informando sobre os principais fatos desse dia que está começando. Vamos passear pelo noticiário, vamos te contar a agenda dessa quarta-feira, que vem o que vem por aí na política, na economia, eleição 2026. O bicho tá pegando e você vai participando, vai interagindo, vai acompanhando a nossa transmissão que já está no ar a partir de agora, a live do Primeiras Notícias no canal da CBN no YouTube. Mande o seu bom dia, o seu joinha, compartilha, se inscreve no canal. Estamos no Globoplay também, para quem quiser conferir. Quando tá acordando aí, bota no celular, na tela do celular, na tela da sua TV, na sala da sua casa. E vamos abrir aqui o nosso canal também pelo WhatsApp, 21 99764-2381. 21, estamos no Rio. O zap do PN é o 99764-2381. Primeiras Notícias é feito por mim, pela Ana Paula Jaume, Renato Silva, Ricardo Garcia e grande elenco. Tudo bem, Ana Paula Jaume? Bom dia para você.
2: Oi, Fred, bom dia, tudo bem? Bom dia também pro nosso ouvinte. Quarta-feira, metade da semana aí já foi.
1: Vamos nessa, metade da semana. E o noticiário de hoje, mais uma vez começando com despedida, né? O luto na dramaturgia brasileira. Ontem a gente comentava aqui, ainda logo cedo, sobre o adeus à grande Laura Cardoso, dama do teatro, dama do cinema e principalmente da televisão brasileira, aos 98 anos de idade, que morreu na noite da última segunda-feira. Poucas horas depois também veio a confirmação da perda de uma outra grande artista brasileira, né? Ícone das novelas, Glória Menezes. Ontem à tarde, o presidente Lula, inclusive, decretou luto oficial no país. E a gente também vai lembrar de alguns personagens marcantes na televisão, no teatro e no cinema, aqui no programa de hoje, e trazer um pouquinho das despedidas ontem, várias homenagens de vários artistas durante todo o dia. Glória Menezes, Laura Cardoso e as grandes damas brasileiras que nos deixaram nos últimos dias. Esse é um dos assuntos de hoje, mas vamos seguir também acompanhando a política, as investigações em andamento em Brasília nesse período eleitoral, novidades do caso envolvendo o filho do presidente Lula, o Lulinha, a Polícia Federal avançando, né, nas investigações em relação à possibilidade de tráfico de influência e lobby em contratos em ministérios do governo durante a gestão do presidente Lula. Vamos falar também sobre novas regras da blitz da lei seca no país, o CONTRAN definindo e inclusive testes para a possibilidade de uso de drogas. É o que a gente vai ter pela frente a partir de agora. E hoje tem um julgamento importante que também vamos acompanhar, a justiça americana, julgamento da Meta, que pode mudar o futuro das redes sociais aí pelo mundo. Possibilidade de punições importantes. E a gente explica essa história para você a partir de agora aqui no programa de hoje. Além disso, tem previsão do tempo, tem as manchetes dos jornais, o nosso giro pelo Brasil. Tudo isso a partir de agora no CBN Primeiras Notícias, dessa quarta-feira que já está no ar.
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1: A Polícia Federal encontrou uma minuta de contrato para venda de medicamentos à base de canabidiol ao Ministério da Saúde no celular de Marco Aurélio Santana Ribeiro, o Marcola, ex-chefe de gabinete do presidente Lula. O documento foi enviado pela lobista Roberta Luxinger, amiga de Lulinha. Na época, a empresária tentava fazer negócio com a pasta, o que não aconteceu. De Brasília, a repórter Samantha Klein explica agora o novo capítulo do escândalo que envolve o filho do presidente Lula às vésperas da eleição.
3: Uma mensagem de WhatsApp encontrada pela Polícia Federal mostra que Marco Aurélio Santana Ribeiro, Marcola, ex-chefe de gabinete do presidente Lula, recebeu um modelo de contrato da lobista Roberta Lutzinger. Ela é amiga do empresário Fábio Luiz Lula da Silva, Lulinha, filho do presidente. As informações são do jornal O Globo. A lobista tentava fazer negócio com a pasta para a venda de medicamentos à base de canabidiol sem licitação. Marcola, por sua vez, teria confirmado a interlocutores que recebeu o material, mas disse que não encaminhou para nenhuma fonte do Ministério. Procurado, o advogado do ex-assessor de Lula afirmou que vai se manifestar somente nos autos. De acordo com a PF, Roberta foi contratada por Antônio Carlos Camilo Antunes, o careca do INSS, preso pela PF sob a suspeita de desviar recursos de aposentadorias e pensões do INSS. A empresária recebeu R$1.500.000 dele e o trabalho previa viabilizar a venda de canabidiol para disponibilizar no SUS. Segundo o Globo, interlocutores de Marcola afirmam que ele reconheceu que o recebimento do contrato foi inadequado, mas que não houve favorecimento no caso. A situação, no entanto, repercutiu politicamente entre os adversários de Lula na corrida eleitoral. O coordenador da campanha de Flávio Bolsonaro, o senador Rogério Marinho, falou em imoralidade.
4: Você vê um presidente da República, como falou o Alfredo ali, com os dois principais assessores do gabinete e um, inclusive, que atende o telefone, paga contas pessoais, a pessoa que praticamente é da família do presidente, né? Envolvido num processo, claro, de recebimento de valores indevidos. Ele tem todo o direito à presunção da inocência, mas eu acho muito pouco provável que ele consiga se explicar como é que alguém recebe uma quantia dessa e presentes em brilhantes e conversas que mostram claramente que há alguma contrapartida pela proximidade que ele tem com o presidente.
3: Já o candidato Ronaldo Caiado disse que antecipar o julgamento é incorreto, mas afirma que a corrupção chegou à antessala do presidente.
1: Ainda sobre esse caso, uma reportagem de hoje do Jornal Globo mostra que Lulinha e Roberta Lutzinger utilizavam uma mansão em Brasília como ponto de hospedagem e realização de reuniões reservadas. O imóvel era alugado pelo empresário e contava com um escritório próprio para encontros com interlocutores que visitavam a capital federal. Relatos de testemunhas e mensagens sob análise da Polícia Federal apontam que a residência recebia visitas de autoridades, incluindo o ex-chefe de gabinete da presidência, o Marcola. A defesa de Lulinha afirmou que o empresário jamais residiu no local, não cometeu irregularidades e apenas frequentava o endereço em razão da sua relação pública de amizade com Roberta Lutzinger. O Conselho Nacional de Trânsito atualizou as regras da Operação Lei Seca em todo o país. A nova resolução, que substitui normas em vigor desde 2013, padroniza os procedimentos de fiscalização e traz novidades, como o chamado drogômetro, para detectar o uso de drogas por motoristas. O repórter Felipe Igreja explica agora que a norma estabelece mudanças também no uso do bafômetro para evitar falsos resultados por álcool residual.
5: O Conselho Nacional de Trânsito, o CONTRAN, atualizou as regras da Operação Lei Seca em todo o país. A nova resolução substitui normas que estavam em vigor desde 2013 e traz mudanças nos procedimentos de fiscalização. Entre as novidades estão a previsão de uso de equipamentos para detectar drogas em motoristas, o chamado drogômetro, e medidas para evitar falsos resultados no bafômetro por causa de álcool residual na boca, situação que pode ocorrer, por exemplo, depois do consumo de bombons com licor, pão de forma, medicamentos ou outros produtos que contêm álcool. Os requisitos técnicos dos drogômetros, as substâncias que poderão ser detectadas e os parâmetros de medição para constatar a alteração na capacidade de dirigir dos motoristas ainda serão definidos pelo Inmetro. O secretário nacional de trânsito, Adroaldo Catão, explica que a partir do novo aparelho será possível identificar as substâncias psicoativas já proibidas no Código de Trânsito.
6: o equipamento, a forma de medir, isso já estava previsto na lei. O próprio Código de Trânsito já prevê que é infração e que pode, inclusive, ser crime. É, o que que acontecia? A resolução, ela não previa sequer a possibilidade da existência desse equipamento. A gente, na verdade, corrigiu uma lacuna normativa, né? Ao prever a possibilidade da existência do equipamento e manter a competência com o Inmetro, que é quem tem, obviamente, a competência, né? O Instituto de Metrologia, para definir que equipamento pode ou não medir a presença, não só a mera presença, mas o fato de que o cidadão está dirigindo sob efeito daquela substância.
5: Outra mudança envolve justamente o teste do bafômetro. A norma cria procedimentos para diferenciar a ingestão efetiva de bebida alcoólica da presença de álcool residual na boca. A medida prevê uma espécie de pré-teste, que já era realizado em alguns estados, mas que agora fica normatizado para todo o país. Os parâmetros da lei seca seguem os mesmos: 0,05 miligrama de álcool por litro de ar expelido para caracterização da infração administrativa e 0,34 miligrama por litro para o cometimento de crime. O CONTRAN afirma que a atualização reforça a lei seca. A intenção é uniformizar os procedimentos em todo o país, reduzir dúvidas durante as abordagens e permitir que os agentes tenham instrumentos mais adequados para identificar motoristas que estejam sob a influência de álcool ou outras substâncias. A resolução entra em vigor a partir de sua publicação no Diário Oficial da União.
1: A Justiça Federal dos Estados Unidos começa hoje o julgamento mais importante da história sobre a segurança nas redes sociais. Uma ação movida por 29 estados acusa a Meta, dona do Facebook, do Instagram e do WhatsApp, de projetar mecanismos para viciar crianças e adolescentes. Os procuradores sustentam que a empresa explorou vulnerabilidades no desenvolvimento neurológico de menores, ao implementar recursos de manipulação comportamental que agravam crise de ansiedade, depressão e distúrbios de imagem. A companhia também responde pela coleta irregular e uso de dados pessoais de crianças menores de 13 anos sem autorização expressa dos pais. Na abertura do processo, depoimentos de ex-executivos da empresa relataram que estudos e alertas internos sobre a exposição de menores a conteúdos violentos e prejudiciais eram sistematicamente ignorados pela direção executiva. O julgamento, conduzido perante um júri na Califórnia, tem previsão de durar cerca de 6 semanas e vai contar com depoimentos do presidente executivo da Meta, Mark Zuckerberg, e do chefe do Instagram, Adam Mosseri. A defesa da Meta nega as irregularidades e sustenta que as alegações dos estados carecem de fundamentação técnica, apontando que a relação entre bem-estar e o uso das redes é complexa e multifatorial. O desfecho do processo pode transformar profundamente o ecossistema digital e trazer impactos financeiros sem precedentes. As penalidades financeiras em debate, por exemplo, variam entre indenizações de 200 bilhões de dólares e multas estimadas em até 1 trilhão e 400 bilhões de dólares. Além dessas cifras monumentais, uma condenação poderá obrigar a Meta, por exemplo, a reformular algoritmos e banir ferramentas consolidadas como o feed infinito, a contagem pública de curtidas, os filtros faciais e as publicações efêmeras em formato de stories para adolescentes. Agora são 5 horas 14 minutos.
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8: We'll be right back. Bom dia a quem nos ouve em todo o estado e cidade de São Paulo. Sou Pedro Fagundes e conto a vocês as principais notícias da nossa cidade e estado. Começo dizendo que duas pessoas morreram depois de um caminhão atingir e derrubar uma passarela na rodovia Fernão Dias, em Vargem, perto da divisa com Minas Gerais. As vítimas eram mãe e filho. Rosângela Carlos Soares Chaves, de 63 anos, e Douglas Soares Quaresma, de 40, moravam em Belo Horizonte. Segundo a Polícia Rodoviária Federal, o caminhão seguia no sentido Minas Gerais quando bateu na estrutura. Uma das vigas caiu sobre o carro em que estavam as vítimas na pista contrária. O motorista de outro caminhão atingido ficou ferido e foi levado ao hospital. Já o condutor que derrubou a passarela teve ferimentos leves e foi preso em flagrante. Ele vai responder por homicídio culposo e lesão corporal na direção de veículo automotor. A Polícia Civil vai analisar imagens de câmeras de segurança para reconstruir o acidente. A Fernão Dias chegou a ficar totalmente interditada nos dois sentidos durante a tarde de ontem. O congestionamento alcançou 23 quilômetros no sentido Belo Horizonte e 15 no sentido São Paulo. Neste momento, de acordo com a concessionária Motiva, a pista sentido Belo Horizonte continua interditada entre os quilômetros 14 e 15, agora que são 5 e 16.

0: 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Vamos abrir a agenda do dia, quarta-feira, 19 de agosto. O que está programado para acontecer? O que, vai repercutir aí nas próximas horas? Eu conto para você. Começando pela agenda da eleição. O presidente Lula, os candidatos, né, à presidência da República, o presidente Lula vai visitar hoje o Centro Industrial Nuclear de Aramar, na região de Sorocaba, no interior de São Paulo. Flávio Bolsonaro, do PL, também candidato à presidência da República, vai estar em Brasília para a gravação do programa eleitoral. O candidato Romeu Zema, do Novo, participa de uma ação, uma feira de alimentos na zona leste de São Paulo. Ronaldo Caiado, do PSD, vai ao Fórum da Confederação Nacional da Indústria em Brasília. São algumas das principais agendas dos candidatos nesse que é o terceiro, domingo, segunda, terça, quarto dia de campanha, né? Começou no domingo, oficialmente, a campanha pelas ruas, e a gente está dia após dia sabendo o que, os candidatos estão falando, o que, eles estão anunciando e as repercussões aí do início da campanha eleitoral. Ontem, por exemplo, o presidente Lula defendeu a aprovação da medida provisória que acabou com a taxa das blusinhas.
1: Eu estou convencido que o presidente do Senado, Alcolumbre, e o presidente da Câmara, Hugo Mota, vão votar e a gente vai aprovar o fim da taxação das blusinhas. Por quê? Porque é uma questão de justiça. A classe média alta viaja para fora, ela pode gastar $2,000 e não paga imposto. Por que, uma pessoa da periferia compra um negócio de $50 e querem taxar ele?
0: Já Flávio Bolsonaro, do PL, fez campanha ontem em Belo Horizonte e prometeu, entre outras coisas, simplificar os mecanismos para concessão de licença ambiental no país.
2: Vamos enxugar toda a burocracia que existe nessa parte de licenciamento ambiental. Hoje em dia é possível você extrair minérios preservando o meio ambiente. O Brasil está perdendo uma grande oportunidade de transformar as riquezas que Deus deu ao nosso país, riquezas minerais, transformar em riquezas para o povo brasileiro. É isso que a gente vai fazer.
0: Ainda na agenda dessa quarta-feira, o Supremo Tribunal Federal vai retomar o julgamento para decidir o formato das eleições para um mandato tampão no governo do Rio de Janeiro. É isso mesmo. A eleição já está quase chegando e aquela história de mandato tampão ainda não foi definida. Vai acabar o período do mandato tampão e eles não decidiram isso. O julgamento foi interrompido lá em abril, quando o ministro Flávio Dino pediu mais tempo para avaliar o processo. O placar estava em 4-1 a favor de uma eleição indireta na Assembleia Legislativa. O debate é exatamente esse: se a eleição é direta com o voto popular ou indireta dentro da Assembleia. Apesar da retomada do tema hoje, a expectativa é de que haja uma solução para manter o desembargador Ricardo Couto, presidente do Tribunal de Justiça, interinamente no cargo de governador até a eleição oficial em outubro. E o Ministério da Justiça e Segurança Pública também vai realizar nessa manhã uma coletiva para apresentar os resultados da Operação Última Chamada. A mobilização de alcance nacional foi realizada para recuperar aparelhos celulares roubados, furtados e combater a cadeia de receptação e comercialização ilegal desses dispositivos. A operação também busca atingir os responsáveis pela compra, venda e circulação de celulares de origem criminosa. Durante essa entrevista coletiva, o Ministério deve detalhar os resultados alcançados e as ações realizadas em todo o país. E seguimos também no dia de hoje as despedidas e homenagens a Glória Menezes e Laura Cardoso. O presidente Lula decretou luto oficial de 3 dias em homenagem a essas duas grandes atrizes brasileiras, gigantes da teledramaturgia, que morreram com poucas horas de diferença. Um dia depois da partida de Laura Cardoso, aos 98 anos, Glória Menezes morreu no Rio de Janeiro, aos 91 anos, também de causas naturais. Em 6 décadas de carreira, ela atuou em novelas que marcaram época, como Guerra dos Sexos, Rainha da Sucata, Torre de Babel, e em filmes de sucesso também, como O Pagador de Promessas e Se Eu Fosse Você.
3: Que bom a gente falar mal de genro.
4: Distrai a gente.
5: Tá bom, eu vou conversar.
4: É claro que eu preferia que você tivesse frequentado a Sorbonne.
5: Mas no fundo, no fundo, eu sempre gostei de você.
0: Glória Menezes teve como principal parceiro de atuação o marido, Tarcísio Meira, o Tarcisão, que morreu em 2021, aos 85 anos de idade, em decorrência de complicações da Covid.
6: Uma coisa tão diferente. né, bem?
1: É.
6: Eu tenho uma necessidade de estar perto dele. Eu preciso dele e ele precisa de mim. Amor meu. Já tenho o meu jeito de chamar. Eu já tenho um jeitinho. Amor meu, amor meu.
1: Querida amada.
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0: Agora é hora de chamar Josélia Pegorim, que traz os detalhes sobre como fica o tempo hoje em todo o Brasil.
8: Uma grande massa de ar quente seco ainda predomina sobre o Brasil e, por isso, nesta quarta-feira, a maior parte do país segue com pouca nebulosidade, sem condições de chuva. As temperaturas continuam muito acima do que seria o normal para essa época do ano, especialmente em áreas do sul do Brasil, do sudeste, mas também em algumas áreas da região centro-oeste. Por isso, nós temos uma situação de onda de calor, especialmente no centro-oeste do Brasil. Temperaturas até um pouco acima dos 40 graus poderão ser observadas nesta quarta-feira em áreas de Mato Grosso do Sul, Mato Grosso, Goiás e também do Tocantins. Mas a chuva ainda é preocupação em algumas áreas no sul do Brasil. Áreas de instabilidade continuam se formando sobre o Rio Grande do Sul e se expandem agora também para Santa Catarina. Pancadas de chuva moderadas a fortes podem acontecer em todas as áreas do Rio Grande do Sul, com maior risco de temporais, os maiores volumes de chuva na parte oeste e sudoeste do estado, onde está a região de Uruguaiana. Mas a região serrana do Rio Grande do Sul e de Santa Catarina também são áreas onde a chuva pode cair com forte intensidade. No norte do Brasil, pancadas de chuva moderadas a fortes acontecem no Acre e na parte centro-oeste do Amazonas e também em algumas áreas de Roraima. Uma preocupação é com a chuva persistente que está acontecendo entre o litoral da Paraíba e de Alagoas. As capitais, Recife, João Pessoa e também Maceió, podem ter momentos aí com chuva de moderada para forte intensidade nesta quarta-feira. Josélia Pegorim, da Clima Tempo, para a CBN.
0: No futebol, o Fluminense venceu o Independiente Rivadavia nos pênaltis depois de empatar por 1-1 no tempo normal e conseguiu a classificação para as quartas de final da Libertadores. O goleiro Fábio brilhou mais uma vez e garantiu a equipe tricolor na próxima fase. Hoje, mais três times brasileiros entram.

0: quartas de final da Sul-Americana. Com essa vitória, São Paulo encerrou aí um período de jejum sem conseguir vencer. E agora dá uma respirada também no futebol sul-americano, na Copa Sul-Americana. Agora são 5 horas e 25 minutos. Siga em frente com o CBN Primeiras Notícias. Chegou o momento de trazer as capas dos jornais. Jornais que você vai conferir logo mais nas bancas de todo o país. Antes, vamos trazer aqui algum spoiler com a Ana Paula Jaume. Já está na tela, né, Ana Paula? A capa de hoje do Estadão, aliás, todos os jornais brasileiros trazendo na primeira página fotos, belas fotos, imagens, lembranças da carreira das grandes atrizes brasileiras que morreram ontem, Laura Cardoso e Glória Menezes. Você está vendo aí a capa do Estadão. Em um dia, o Brasil perdeu duas gigantes do teatro, da televisão, do cinema, com cerca de 150 papéis na carreira. Laura Cardoso morreu aos 98 anos e Glória Menezes morreu aos 91 anos, tendo no currículo a Palma de Ouro com o filme Pagador de Promessas e a foto das duas estampando aí a primeira página. Na manchete é o caso do filho do presidente, Lulinha, as investigações da Polícia Federal que a gente já citou. E outra notícia importante que o Estadão traz é o Ministério da Fazenda suspendendo 14 casas de apostas ilegais aqui no Brasil. Não é isso, Ana Paula?
1: Fred, essa decisão foi tomada por descumprimento aí de regras do mercado regulado e, segundo a Fazenda, essas irregularidades colocam em risco os apostadores, a fiscalização do governo e o próprio setor das apostas. Entre as empresas atingidas, Pixbet, Enseada e Nexus, as bets ficam proibidas de aceitar novas apostas. Os usuários podem continuar autorizados a acessar essas plataformas para retirar os valores que já foram depositados. Essa suspensão é cautelar, vale até a conclusão dos processos administrativos e a comprovação de que as exigências regulatórias foram cumpridas. Entre as irregularidades apontadas, a falta de ferramentas para identificar apostadores com potencial de desenvolver problemas ligados ao jogo e ao não envio das informações solicitadas pela Secretaria. Pixbet foi alvo de duas medidas cautelares. A empresa também foi investigada recentemente pela Polícia Federal na Operação Arena, aí, que apurou suspeitas de lavagem de dinheiro, sonegação fiscal e evasão de divisas. Desde o início desse mercado regulado, lá em janeiro do ano passado, até junho desse ano, a Fazenda já concluiu 39 processos administrativos contra empresas de apostas. Em 32 casos, houve advertências e em 7 houve aplicação de multas. As empresas citadas ainda não se manifestaram, Fred.
0: Destaque da capa do jornal Estado de São Paulo. Agora vamos ver a Folha. Folha de São Paulo, o que ela está trazendo hoje na manchete. A Folha trata do número de empresas em recuperação judicial que aumentou 66% em 3 anos. E essa reportagem é feita tendo como gancho exatamente a situação das Casas Bahia, né? Que no último final de semana entrou com um pedido na justiça em São Paulo. Foto de Glória Menezes, Laura Cardoso também estampando aí a primeira página. E outra reportagem bem interessante é um destaque do judiciário, né, Ana Paula Gelma? Os ministros Flávio Dino e Alexandre de Moraes, do STF, defendendo, trazendo de volta para a mesa a discussão sobre a exigência ou não do diploma de jornalista, diploma de jornalismo para o exercício da profissão, esse debate que é sempre muito polêmico, não é isso?
1: Exatamente. Lembrando aqui para o nosso ouvinte, o diploma aí para jornalista deixou de ser obrigatório por decisão do próprio Supremo, lá em 2009. Na época, a maioria dos ministros considerou incompatível com a Constituição a norma criada durante a ditadura que exigia essa formação específica. Mas agora Dino afirmou que a falta do diploma pode gerar distorções, defendeu uma reflexão sobre esse tema. Moraes concordou, chegou a mencionar ali um período de transição para profissionais que já atuam no jornalismo sem diploma. Essa discussão aconteceu durante um julgamento sobre direito de resposta, ganhou força depois de uma decisão do Moraes que autorizou busca e apreensão contra informantes de um jornalista do Maranhão. Entidades de imprensa criticaram a medida por considerarem que ela ameaça o sigilo da fonte. Dino afirmou que essa proteção da Constituição não é absoluta, o sigilo deve estar ligado ao exercício profissional e à garantia do direito à informação. Moraes também citou aí o impacto das redes sociais, disse que não se pode confundir a atuação de jornalistas profissionais com a de pessoas que passam a se apresentar como jornalistas em blogs ou redes sociais. A Associação Nacional de Jornais criticou a reabertura do debate sobre o diploma. A Federação Nacional dos Jornalistas disse que a exigência de formação pode fortalecer

0: favorecer o jornalismo profissional. O julgamento que provocou aí a discussão foi interrompido por um pedido de vista da ministra Carmen Lúcia. Fred.
1: Certamente teremos aí um longo período de discussão sobre esse assunto. E é o destaque de hoje do jornal Folha de São Paulo. Um dos destaques na capa da Folha de São Paulo. Para fechar o nosso giro, o Globo já está aí na tela. A manchete também, investigação relacionada ao filho do presidente Lula, Lulinha. Foto principal também, Laura Cardoso e Glória Menezes, protagonistas da novela Brasil. E o Globo traz também uma reportagem sobre eleição, né, Ana Paula? Uma matéria que mostra como a segurança pública está dominando as propostas dos candidatos ao governo, tanto do Rio quanto do estado de São Paulo.
0: É, a segurança aparece entre as principais preocupações dos eleitores, ganhou muito espaço nos planos de governo e nos discursos de campanha dos candidatos. Em São Paulo, o governador Tarcísio de Freitas, candidato à reeleição, mais que dobrou as referências à segurança no plano, eram 23 em 2022 e agora são 54. A proposta prevê um centro de inteligência e inovação para integrar as forças de segurança, além da ampliação do sistema de câmeras Muralha Paulista. Tarcísio quer reforçar as guardas municipais, intensificar também o combate financeiro ao crime organizado. Já o adversário Fernando Haddad, do PT, também coloca as facções entre as prioridades e propõe um gabinete no Palácio dos Bandeirantes, com a participação da Polícia Federal, Receita Federal e do Ministério Público. Aqui no Rio, os candidatos apresentam propostas aí como a retomada dos territórios dominados por facções, combate à lavagem de dinheiro e mudanças nas polícias e no sistema prisional. Eduardo Paes defende manter as forças de segurança nas áreas conflagradas até a retomada do controle pelo Estado. Propõe também uma Secretaria de Segurança Única, juntando Polícia Civil e Polícia Militar. Antônio Garotinho fala em criar um batalhão de 5 mil homens para ocupar comunidades por tempo indeterminado. André Marinho promete retomar aí 20 territórios até 2030. Douglas Ruas também defende a presença permanente do Estado. Já candidatos como Ciro Garcia, Juliette Pantoja e William Siri querem desmilitarizar as polícias e procuram aí maior foco em inteligência, prevenção e direitos humanos. Fred.
1: É, são os governadores que têm a prerrogativa, né, de cuidar da segurança pública, o controle das polícias, polícia militar, polícia civil, dos presídios, mas esse é um assunto que também está pautando a eleição nacional, né, eleição presidencial. A gente tem acompanhado aí de perto os movimentos de Lula, Flávio Bolsonaro, dos demais candidatos também nesse sentido, para atender a demanda da população cada vez maior, né, relacionada à área da segurança pública. Destaque do jornal O Globo, né? Do Globo. Isso, nessa Globo. Quarta-feira, o nosso giro com as capas com a Ana Paula Jalme. Agora são 5 horas e 32 minutos. É hora do repórter CBN. O CBN Primeiras Notícias volta daqui a pouquinho. Não sai daí. Até já.
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0: Quarta-feira, 19 de agosto de 2026, o presidente Lula decretou luto oficial de 3 dias em todo o país em homenagem às atrizes Glória Menezes e Laura Cardoso. Glória morreu aos 91 anos no Rio de Janeiro de causas naturais. Em 60 anos de carreira, a atriz atuou em novelas que marcaram época, como Guerra dos Sexos, Rainha da Sucata e Torre de Babel. A atriz Laura Cardoso morreu na noite de segunda-feira em São Paulo, aos 98 anos. Começou nos Estados Unidos o julgamento de uma ação movida por 29 estados contra a Meta, dona do Facebook e do Instagram. Na coalizão, acusa a empresa de projetar mecanismos para viciar crianças e adolescentes e de coletar dados de menores de 13 anos sem autorização dos pais. O processo pode resultar em multas de até R$1,4 trilhão. A Meta nega as acusações e sustenta que adota medidas rígidas de segurança para os jovens. A médica veterinária Vitória Vale de Oliveira Pinha foi atacada por um cão no Senado e está internada em estado grave na UTI do Hospital de Base de Brasília. Ela sofreu graves lesões no pescoço, precisou passar por uma cirurgia e sofreu uma parada cardiorrespiratória. O animal é um pastor belga Malinois, que faz a segurança das instalações da casa. O ataque ocorreu durante um atendimento no canil do Senado. No horário de Brasília, 5h35.
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0: E o que está em discussão hoje no noticiário internacional? Aí pelo mundo, está na hora do Fernando Andrade, o Mundo em 3 Minutos. Aqui na volta do CBN Primeiras Notícias, depois do repórter CBN, a gente sempre abre espaço para ele. Vamos conferir.
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2: Olá, seja bem-vindo ao Mundo em 3 Minutos. Hoje começamos falando sobre Omã. Omã divide com o Irã a fronteira marítima do Estreito de Hormuz. Basicamente, um está na frente do outro. Omã e Irã iniciaram conversas para tentar resolver o bloqueio. Mas Donald Trump não gostou. Trump chegou a ameaçar Omã, ameaçou de atacar Omã, um aliado histórico de Washington e que tem sido fundamental na mediação desse conflito. Sobre isso, eu conversei com a comentarista Cristina Pesequilo no CBN pelo Mundo.
3: O que que o Irã fez? Ele buscou uma via alternativa de negociação com outro Estado que compartilha o uso do Estreito de Hormuz, né, dentro das regras da Convenção do Direito do Mar das Nações Unidas, né? Nenhum dos países que compartilha a fronteira marítima de Hormuz tem o direito de fechar, tem o direito de cobrar sobre o uso daquele espaço marítimo, mas você pode tentar gerenciar considerando as suas fronteiras. Então, o que que o Irã e o Omã fizeram? Eles começaram a negociar um acordo de compartilhamento e isso deixou o Trump muito irritado. Por quê? Porque Omã, ele é um estado que sempre se declarou neutro nessas questões relativas ao estreito. Omã é, apesar dessa neutralidade, encarado dentro da região como um aliado americano e foi considerado uma interferência indevida no processo de negociação.
2: Dois navios foram atacados nos últimos dias e uma pessoa morreu. Agora nós passamos para a Bolívia, onde o diesel está 84% mais caro para os consumidores que demandam mais de 120 litros por mês. O que acontece lá é que o diesel era muito subsidiado pelo governo. Isso durava já 2 décadas. E agora o presidente Rodrigo Paz, numa das suas primeiras medidas no cargo, decidiu acabar com parte desse subsídio. A ideia agora é, entre aspas, adequar o preço do diesel ao mercado, ao custo internacional. Os setores afetados pelo novo preço serão o agropecuário, de mineração e o transporte pesado. Para os demais consumidores, o preço permanece o mesmo, assim como o da gasolina. Outra medida, o governo de Paz autorizou a importação privada de gasolina e diesel. Essa é uma tentativa de tentar diminuir o contrabando que existe no país. Junto dessa crise, tem uma outra na Yacimientos Petrolíferos Fiscales Bolivianos, que é a YPFB, a estatal de petróleo do país. Para a gente ter uma ideia, em um ano já foram 3 presidentes. O ex-ministro dos hidrocarbonetos e ex-funcionários da estatal recentemente foram presos, acusados de corrupção. Bem, o governo não sabe dizer quando é que o abastecimento será normalizado no país. Na Bolívia é comum ver filas em postos para conseguir diesel, filas que duram dias. Muda em 3 minutos. Até amanhã.
0: Até amanhã, Fernando Andrade com o Noticiário Internacional. Agora são 5:39. CBN Primeiras Notícias segue em frente agora para o nosso Giro pelo País, passeio com as afiliadas da CBN, reportagem que está nos 4 cantos deste Brasil, chegando junto aqui no nosso programa agora para contar o que vai ser notícia hoje, 19 de agosto de 2026. Você que chegou agora, seja bem-vindo, seja bem-vinda, estamos ao vivo até às 6, das 5 às 6 horas da manhã. E participa também. Chegou agora? Já manda o seu bom dia lá na nossa transmissão, no chat, no YouTube, sempre movimentado, sempre agitado. Pessoal discutindo, debatendo os assuntos do programa lá no YouTube. E no WhatsApp 21 997 64 2381, 997 64 2381. Falei rápido, mas o número fica aí na tela, né, Ana Paula? Fica o tempo todo no programa. É só você ligar na nossa transmissão, anotar ali o número, salvar na agenda do celular. Quando você achar importante, necessário, quiser comentar, só mandar um zap aqui pra gente. Foi o que fez o Silvio Henrique Martins. Ele que mandou uma foto. Ele tá na praia, tá escutando a gente na praia. Tá na praia agora? Olha que beleza a praia, a imagem de onde ele tá. Só que isso aí não é Nordeste, Noronha, é Porto de Galinhas, não. Ele tá na Polônia, olha, no Mar Báltico. Olha que beleza. Chique, audiência, né? Do CBN Primeiras Notícias. Achei bonita essa praia aí.
4: Parece uma cartão postal,
0: um quadro, né?
4: Uma,
0: e uns pintura, barquinhos ali no fundo, sim. Uma gaivota, dando um rasante ali.
4: Pode.
0: E ouvindo aqui a gente. É. Muito bem.
4: Melhor é isso.
0: Silvio Henrique, obrigado pela sua mensagem. Nosso ouvinte lá na Polônia. E quem mais? Tem alguém mandando mensagem aí no chat?
4: Ah, tem muita gente aqui. Fred, ó, Cristino Pessoa mandou um bom dia pra gente lá de Pernambuco. E ele lembrou, né, aí da Glória Menezes, da partida dela. Ele disse que a primeira lembrança que ele tem dela foi da novela Irmãos Coragem, grande dama da dramaturgia. Ela, todas as homenagens, mandou aí várias palminhas o Cristino Pessoa. Elaine Santos também sempre presente, falando lá do Recife, né? Difícil levantar da cama ontem e hoje, por causa do friozinho que tá fazendo lá. Bom dia.
0: E Recife tá chovendo, tô vendo aqui, ó. Tá bem nublado, chuva, 23 então. Graus, 28 é a máxima do dia. Muita instabilidade por lá.
4: Muita
0: o José
4: gente.
0: Rodrigues de Goiânia, acabei de chegar na academia, ouvindo a CBN. A gente é o gás.
4: É aquela motivação a mais.
0: É, vai fazer o cardio, né?
4: Ouviu
0: a esteira, a bicicleta dele, ouvindo aqui o Primeiras Notícias, pra dar aquela empolgada. É isso, obrigado pelas mensagens que estão chegando. Vamos iniciar o nosso giro por onde?
4: Vamos
0: Maringá.
4: Pro sul.
0: Vamos lá no sul do país, no estado do Paraná. É a Luciana Penha que está chegando para nos contar um caso absurdo de um médico ginecologista que foi condenado a 20 anos de prisão por crimes de violação sexual das suas pacientes lá no município de Maringá, no interior do estado do Paraná. A Luciana conta os detalhes dessa história para a gente. Luciana, bom dia.
5: Oi, Fred, como vai? O ginecologista Wilton José Pereira Cardim foi condenado em primeira instância a 20 anos e 2 meses de prisão por 5 crimes de violação sexual mediante fraude contra pacientes em Maringá, no norte do Paraná. A decisão determina o cumprimento inicial da pena em regime fechado, prevê o pagamento de indenização às vítimas e impõe restrições ao exercício da medicina. A defesa afirma que vai recorrer e sustenta que o médico foi absolvido em 24 das 29 imputações apresentadas inicialmente no processo. O médico teria utilizado procedimentos apresentados às pacientes como parte de exames médicos, entre eles a auscultação cardiopulmonar, para criar uma situação de aparente atendimento clínico e, a partir disso, praticar atos de natureza sexual. 30 mulheres foram ouvidas como vítimas, além de 71 testemunhas indicadas pelas partes. Durante o processo, um médico chegou a ser preso preventivamente. Posteriormente, o Tribunal de Justiça do Paraná substituiu a prisão por medidas cautelares.
6: Volto com você, Fred.
0: Informação da Luciana Penha, 21 graus é a temperatura nesse momento lá na cidade de Maringá, no estado do Pará. A gente vê imagens aí do amanhecer por lá. Do sul, vamos lá para outra ponta, vamos lá para o norte. Belém do Pará, Diego Beckmann. É a reportagem da CBN Belém que traz como primeira notícia do dia aqui para gente, lá do norte do país, uma nova onda, preocupação das autoridades com uma nova onda de invasões que tem ameaçado indígenas isolados de genocídio. Diga aí, Diego, bom dia.
7: A lei estadual que criou no mês passado uma área de proteção ambiental entre os municípios de Altamira e Senador José Porfírio, no sudoeste do Pará, está sendo contestada. Sancionada pelo governo do Pará, a nova legislação autoriza atividades agropecuárias e extrativismo sustentável, o que teria provocado a invasão por um grupo de pessoas. Só que a nova reserva estadual foi criada sob a terra indígena Ituna Itatá, área de 142 mil hectares, submetida à portaria de restrição de uso, que proíbe o ingresso, a permanência e a circulação de pessoas não autorizadas na área, onde há presença de indígenas isolados. O agravamento da situação de segurança na área levou a Defensoria Pública da União a solicitar o restabelecimento imediato da presença da Força Nacional de Segurança Pública na terra indígena. Segundo a Fundação Nacional dos Povos Indígenas, a FUNAI, há 114 registros de grupos de indígenas isolados na Amazônia Legal. Esses grupos dependem da floresta para sobreviver e mantêm a distância da sociedade. Em nota, a Defensoria Pública da União destaca que o retorno da Força Nacional é essencial para garantir a segurança dos servidores e colaboradores da FUNAI. A Defensoria também solicitou a adoção de providências pela Polícia Federal para apurar e coibir as irregularidades identificadas na área.
0: Essa é a informação do Diego, lá da cidade, da capital do estado do Pará, Belém do Pará, Diego Beckmann, e as autoridades aí tratando desse assunto relacionado às reservas indígenas da região. 24 graus é a temperatura de momento, a máxima é de 33 nessa quarta-feira lá em Belém do Pará. Vamos para Brasília agora? Já fomos para o sul, para o norte do país, agora é a hora do centro-oeste, capital federal. Brasília tem 17 graus nos termômetros nesse momento, na média na cidade, 29 é a máxima do dia. Mais uma vez, alerta de baixa umidade hoje ali na região centro-oeste do país. Agora há pouco você ouviu aí no repórter CBN, e a Ana Carolina Tomé, nossa repórter de Brasília, está chegando para dar mais detalhes do caso que aconteceu, uma veterinária atacada por um cão. E ela está em estado grave, isso foi no Senado, dentro do canil ali do Senado. E o episódio que aconteceu nessa terça-feira, a Polícia Civil está investigando esse caso. Explica mais detalhes aí pra gente. Ana Carolina Tomé, bom dia.
8: Oi, Fred. A Polícia Civil do DF investiga um acidente de trabalho envolvendo uma veterinária que foi atacada por um cão do Senado dentro do canil do Parlamento nesta terça-feira. Vitória Vale de Oliveira Pinha, de 36 anos, é servidora terceirizada do Senado e o cachorro da raça Pastor Belga Malinois faz parte do serviço de sinotecnia. A veterinária trabalha no canil desde sua criação e agora atua como tratadora dos cães. O ataque teria ocorrido quando Vitória foi dar ração para o animal. A veterinária ficou alguns minutos sozinha, machucada, até que um policial legislativo a encontrou deitada e sangrando. Ela foi socorrida com uma lesão severa na região do pescoço e foi transportada em estado grave para o hospital de base, onde passou por cirurgia e segue internada em estado grave na UTI. O analista legislativo do Senado e ex-policial legislativo do Canil, José Luiz Neto, disse que Vitória sempre acompanhou os cães, por isso é difícil entender o que motivou o ataque.
9: Talvez a K9 Nix tenha entrado naquele começo do fio e pode ser que o cão mudou o comportamento, mas com a Vitória, que está lá há 6 anos, dói demais. Veja as fotos dos nossos cães, tem foto com criança. Agora, o que aconteceu hoje, a gente está tentando entender. Todas as brincadeiras com os cães são comedidas. Eles sabem quando eles apelam. Os cães, de qualquer força policial, só vão atacar uma pessoa sob comando. A probabilidade disso acontecer na nossa cabeça era zero.
8: A Polícia Civil realizou a perícia no local do ataque para apurar a dinâmica dos acontecimentos. Em nota, o Senado Federal afirmou que o cão foi imediatamente retirado das atividades operacionais e passará por exames. O Senado informou ainda que o animal está com a vacinação em dia. Fred.
0: Belo Horizonte, Minas Gerais é a próxima parada, começando o giro pelo Sudeste, 14 graus, temperatura de momento máxima de 29. Ali, Lavate Oliveira traz atualizações sobre o caso daquele juiz que foi flagrado bebendo vinho na garrafa e tentando fumar, no meio de uma audiência, né? Uma audiência que estava acontecendo ali no ambiente virtual. O que aconteceu dessa história, Lavate? Bom dia.
10: Olá, Fred. Muito bom dia para você. O plenário do Conselho Nacional de Justiça manteve por unanimidade a decisão de afastamento do juiz do Tribunal de Justiça de Minas, Milton Lívio Lemos Salles, flagrado bebendo vinho e tentando fumar um cigarro em uma audiência. Dessa forma, fica mantida a decisão do Corregedor Nacional de Justiça, ministro Mauro Campbell Marques, que suspende o magistrado de todas as atividades na Corte Mineira. Ele também está proibido de frequentar as dependências do Tribunal e acessar os sistemas eletrônicos do Tribunal de Justiça de Minas. Campbell estabeleceu ainda a instauração de uma reclamação disciplinar contra o juiz no âmbito da Corregedoria Nacional de Justiça para apurar os fatos. Na reunião em plenário nesta terça-feira, o corregedor defendeu o afastamento ao argumentar que a postura do juiz foi incondizente com a profissão de magistrado. A decisão foi seguida pelos demais membros do CNJ e referendada pelo presidente, o ministro Edson Fachin. O Tribunal de Justiça de Minas informou que cumpriu integralmente a decisão do CNJ de afastamento do magistrado e que também abriu um procedimento interno para apurar as circunstâncias do caso. Porém, mesmo afastado, ele continua recebendo o salário de R$ 83 mil, conforme previsto na Lei Orgânica da Magistratura Nacional. Além de beber vinho e fumar cigarro durante a sessão realizada na semana passada, o juiz também foi advertido, Fred, por constranger uma desembargadora e ele tem histórico de violência doméstica familiar. Após o ocorrido, o juiz Milton Salles gravou um vídeo para colegas e disse que estava sendo perseguido e vítima de difamação, mas não negou o consumo de bebida alcoólica durante o julgamento. Uma ótima quarta-feira a todos, Fred.
0: E Lavate Oliveira de BH, agora 5h50, hora de dar bom dia para os ouvintes do Rio de Janeiro. Rio de Janeiro amanhecendo com 22 graus no termômetro. Dia quente hoje, vai passar dos 30 graus. Diogo Bugalho está aqui com a gente. O Rio está prestes a eleger, né, Diogo? Um novo governador aí para mais 4 anos, mas aquela história de mandato tampão ainda não foi decidida. Pode ser decidida hoje, não é isso? Conta pra gente os detalhes. Bom dia.
11: É isso aí, Fred. Bom dia para você. Bom dia também para você que nos ouve. Já estamos em período de campanha para as eleições de outubro e nada de resolvermos essa história, né, que já se arrasta. O STF retoma nessa quarta-feira esse julgamento que pode decidir o formato das eleições para um mandato tampão para o governo do Rio de Janeiro após a renúncia do ex-governador Cláudio Castro. Mandato tampão que iria só até janeiro, quando assume o eleito em outubro. O placar, antes da interrupção desse julgamento lá no STF, estava em 4-1 a favor de uma eleição indireta na Assembleia Legislativa. O ministro Flávio Dino pediu vista, interrompeu esse julgamento lá em abril. E aí, com a expectativa, com a retomada desse tema, né? A expectativa agora, Fred, é uma solução que mantenha o desembargador Ricardo Couto, presidente do Tribunal de Justiça, no cargo de governador interino até o fim desse mandato. É que, com as eleições de outubro se aproximando, vários analistas e especialistas avaliam que uma eleição suplementar seria inviável na prática. Ricardo Couto assumiu o governo interinamente em março, depois da renúncia de Cláudio Castro e da vacância dos cargos seguintes na linha sucessória. A gente já não tinha vice-governador e o então presidente da Alerj, que seria o terceiro, havia sido preso. Enfim, a Alerj estava sem presidente também. Mesmo após a eleição do deputado Douglas Ruas para a presidência da Assembleia Legislativa, Couto permaneceu no cargo de governador por força de uma liminar do ministro Cristiano Zanin, que determina que ele continue no cargo até uma decisão final do Supremo a respeito da forma de escolha do governador para o restante desse mandato. Aí, Fred, opções agora, expectativas, né? Por um novo pedido de vista ou mesmo por um entendimento que consolide a permanência de Couto no cargo. Volto com você.
0: É o assunto de hoje no Rio, Diogo Bugalho, trazendo os detalhes. Obrigado, Diogo. 5h53 e São Paulo, 18 graus, 31 é a máxima. Pedro Fagundes, por aí, quais são as notícias dessa quarta-feira? Bom dia para você.
12: Bom dia, Fred. Bom dia também aos ouvintes do CBN Primeiras Notícias. Olha, a gente acompanha a movimentação na rodovia Fernão Dias depois da queda de uma passarela que matou duas pessoas perto da divisa com Minas Gerais. Durante toda a terça-feira, os motoristas tiveram que recorrer a desvios para completarem a viagem e ainda hoje existem reflexos no trânsito e interdições na via. Já no noticiário da campanha eleitoral, o presidente Lula vai visitar agora, pela manhã, o Centro Industrial Nuclear de Aramar, na região de Sorocaba, no interior do estado. Já o governador e candidato à reeleição, Tarcísio de Freitas, participa do Compromisso pela Democracia, promovido pelo Tribunal Regional Eleitoral. E o candidato do PT ao governo de São Paulo, Fernando Haddad, participa às 10h30 da manhã da sabatina promovida pela CBN, com conjunto ao jornal O Globo e também o Valor Econômico. Bem, Fred, são esses os destaques desta quarta-feira. Um bom dia para você e também aos ouvintes do CBN Primeiras Notícias.
0: Valeu, Pedro. 5h54 agora. 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
0: Vamos acordar o ouvinte que está no campo. Hoje, o Rafael Salomão, que cobre as férias do Cassiano Ribeiro, conta que a União Europeia pode aumentar o cerco às exportações do agro brasileiro. Bom dia, Rafael.
14: Bom dia, Frederico Goulart. Bom dia, ouvintes da CBN. Uma ótima quarta-feira para vocês. Pois é, os produtos agrícolas de outros países estão na mira da União Europeia. O bloco tem um plano de proibir nas importações qualquer vestígio de agrotóxico que considere mais perigoso. E um estudo da Comissão Europeia, o órgão executivo do bloco, aponta que pelo menos 30 países estariam expostos a essa medida. O Brasil está entre eles e mais. Pode ser um dos mais atingidos por uma eventual mudança nessas normas. Quem trouxe essas informações foi o Assis Moreira, correspondente do Valor Econômico em Genebra. Ele conta que o sistema europeu atual permite algum grau de resíduo de agrotóxico, mesmo aquele que não é aprovado pelo bloco, desde que isso não apresente nenhum risco para os consumidores. Mas alguns setores reclamam, dizendo que a norma atual deixa algumas brechas para a entrada de substâncias perigosas. Em dezembro de 2025, a Comissão Europeia chegou a apresentar uma proposta para proibir resíduos de agrotóxicos. Uma decisão tomada em um ambiente em que se tentava acalmar agricultores locais, que são bastante críticos ao acordo com o Mercosul. De qualquer forma, essa discussão traz aí a possibilidade de a União Europeia restringir mais o mercado dela a partir da criação de normas. Alguns países, incluindo o Brasil, já se queixaram da situação lá na Organização Mundial do Comércio. Afirmaram que a União Europeia está usando critérios próprios para eliminar limites de pesticidas e desconsiderando avaliações científicas de acordos internacionais. Esses países alegaram também que alguns deles tem uma realidade diferente de produção agrícola e pode justificar o uso de algumas substâncias. Só que mesmo para a União Europeia não é simples tomar uma decisão e na prática pode restringir compras de produtos. A pergunta a ser respondida é que custo isso pode trazer para a própria economia do bloco. Um estudo feito por um serviço ligado à Comissão Europeia tentou trazer algumas respostas. Um dos cenários considerou a possibilidade de exportadores não atenderem às exigências e deixarem de vender para a União Europeia. A conclusão foi de que a produção agrícola do bloco poderia ter um ligeiro aumento, mas a produção animal poderia cair e o consumidor europeu poderia ter que pagar bem mais caro por produtos como café e frutas cítricas. Era isso por hoje, um bom dia para vocês.
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16: A Federação da Agricultura e Pecuária do Estado de São Paulo, FAESP, manifesta preocupação com a decisão dos Estados Unidos de ampliar as tarifas sobre produtos brasileiros. A entidade reforça que o momento exige equilíbrio, diálogo e atuação diplomática permanente para preservar mercados estratégicos e garantir segurança ao setor produtivo. O agro brasileiro segue investindo em sustentabilidade, rastreabilidade e eficiência para manter sua posição como fornecedor confiável. Ainda assim, decisões externas afetam diretamente a produção, os empregos e a economia. Para a FAESP, medidas dessa natureza aumentam a preocupação do setor produtivo, que depende de estabilidade e previsibilidade para planejar investimentos e manter sua competitividade.
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12: O acidente provocado por um caminhão que atingiu e derrubou uma passarela na rodovia Fernão Dias, em Vargem, perto da divisa com Minas Gerais, ainda gera reflexos no trânsito nesta quarta-feira. A queda da estrutura matou uma mãe e um filho. Rosângela Carlos Soares Chaves, de 63 anos, e Douglas Soares Quaresma, de 40, moravam em Belo Horizonte. Uma das vigas caiu sobre o carro em que estavam, na pista em direção a São Paulo. Neste momento, segundo a concessionária Motiva, apenas a pista sentido Belo Horizonte continua interditada. O bloqueio fica entre os quilômetros 14 e 5. Quem percorre o trecho no sentido Minas enfrenta, portanto, desvio. O motorista tem que sair no quilômetro 10 e passa por Vargem, Socorro, Lindóia e Toledo antes de retornar a Fernão Dias em Extrema. Já a pista no sentido São Paulo está liberada. Agora que são 5h59.
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19: Vamos encerrando o programa de hoje. Você ouviu na última hora aqui com a gente as primeiras notícias dessa quarta-feira, dia 19 de agosto. E na sequência tem o Jornal da CBN com Milton Jung e Nadeja Calado. Ana Paula Jalme, bom dia pra você. Até amanhã.
20: Tchau, tchau. Bom dia.
19: Renato Silva, Ricardo Garcia aqui no nosso time. Um ótimo dia, ótima quarta-feira pra você. Até amanhã.
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0: Quarta-feira, 19 de agosto de 2026. O Supremo Tribunal Federal vai retomar hoje o julgamento para decidir o formato das eleições para um mandato tampão no governo do Rio. O julgamento foi interrompido em abril, quando o ministro Flávio Dino pediu mais tempo para avaliar o processo. O placar estava em 4-1 a favor de uma eleição indireta na Assembleia Legislativa. Apesar da retomada do tema, a expectativa é que haja uma solução para manter o desembargador Ricardo Couto interinamente no cargo até as eleições. Quase 80% dos 513 deputados federais eleitos em 2022 vão tentar renovar o mandato na Câmara dos Deputados em 2026. Ao todo, 410 parlamentares buscam a reeleição, com a maior concentração de candidaturas no PL, com 73 nomes, seguido por PT, com 53. A União Brasil tem 45. Outros 63 deputados disputarão cargos diferentes, como vagas no Senado e governos estaduais. As apostas online autorizadas no Brasil movimentaram mais de 220 bilhões de reais em depósitos no ano passado, segundo dados inéditos do Ministério da Fazenda. Desse total, as perdas dos apostadores somaram quase 37 bilhões de reais, convertidos em receita para as empresas. Ao todo, 25 milhões de brasileiros registraram apostas ao longo do ano. O horário de Brasília, 6:02.
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3: Olá, muito bom dia a você. Este é o Jornal da CBN. Eu sou Milton Jung e ao nosso lado está Nadeja Calado. Bom dia para você, Nadeja.
4: Bom dia, Milton, e bom dia aos ouvintes.
3: Fique agora mais bem informado com os destaques desta quarta-feira, 19 de agosto de 2026.
4: A Justiça Federal dos Estados Unidos começou o julgamento mais importante da história sobre a segurança nas redes sociais.
3: Uma ação movida por 29 estados acusa a Meta, dona do Facebook, do Instagram e do WhatsApp, de projetar mecanismos para viciar crianças e adolescentes.
4: A companhia também responde pela coleta irregular e uso de dados pessoais de crianças menores de 13 anos, sem a autorização expressa dos pais.
3: O julgamento, conduzido perante um júri na Califórnia, tem previsão de durar cerca de 6 semanas e contará com os depoimentos do presidente executivo da Meta, Mark Zuckerberg, e do chefe do Instagram, Adam Mosseri.
4: O processo pode resultar em multas de até US$1,4 trilhão.
3: Uma condenação também poderá obrigar a Meta a reformular algoritmos e banir ferramentas consolidadas como o feed infinito, a contagem pública de curtidas, os filtros faciais e as publicações efêmeras em formato de stories para adolescentes.
4: São 6:04.
3: A OpenAI anunciou o lançamento do chat GPT para adolescentes, uma versão dedicada a usuários de 13 a 17 anos, com foco em aprendizado escolar e salvaguardas reforçadas.
4: O sistema inclui filtros automáticos contra conteúdos sensíveis como automutilação, transtornos alimentares e violência, além de ferramentas de controle parental para gerenciamento de horários e limites de uso.
3: Para evitar a dependência emocional, a ferramenta foi programada para não usar linguagem romântica, nem simular sentimentos humanos, emitindo alertas frequentes de pausas durante sessões prolongadas.
4: 6:05.
3: Depoimentos de funcionários revelam que o empresário Fábio Luiz Lula da Silva, o Lulinha, e o lobista, ou a lobista, Roberta Luxinger, utilizavam uma mansão em Brasília como ponto de hospedagem e realização de reuniões reservadas.
4: Segundo o jornal Globo, o imóvel era alugado pela empresária e contava com escritório próprio para encontros com interlocutores que visitavam a capital federal.
3: Relatos de testemunhas e mensagens sob análise da Polícia Federal apontam que a residência recebia visitas de autoridades, incluindo o ex-chefe de gabinete da presidência, Marcola.
4: A defesa de Lulinha afirma que ele apenas frequentava o local por manter relação de amizade com Roberta e sustenta que o filho do presidente é alvo de perseguição promovida com objetivos político-eleitorais.
3: A Polícia Federal encontrou uma minuta de contrato para a venda de medicamentos à base de canabidiol ao Ministério da Saúde no celular de Marcola.
4: O documento foi enviado pela lobista Roberta Luxinger, que tentava fazer negócio com a pasta, o que não ocorreu.
3: Marcola admitiu o recebimento da mensagem, mas afirmou que não deu andamento nem encaminhou o documento a órgãos governamentais.
4: 6:06.
3: O presidente Lula vai visitar hoje o Centro Industrial Nuclear de Aramar, na região de Sorocaba, interior de São Paulo.
4: Flávio Bolsonaro, do PL, estará em Brasília para gravações do programa eleitoral.
3: O candidato Romeu Zema, do Novo, participa de uma ação numa feira de alimentos na Zona Leste de São Paulo.
4: Ronaldo Caiado, do PSD, vai ao Fórum da Confederação Nacional da Indústria, em Brasília.
3: Ontem, o presidente Lula defendeu a aprovação da medida provisória que acabou com a taxa das blusinhas.
5: Eu estou convencido que o presidente do Senado, Alcolumbre, e o presidente da Câmara, Hugo Mota, vão votar e a gente vai aprovar o fim da taxação da blusinha. Por quê? Porque é uma questão de justiça. A classe média alta viaja para fora, ela pode gastar $2,000 e não paga imposto. Por que que uma pessoa da periferia compra um negócio de $50 e querem taxar ele?
4: O candidato Flávio Bolsonaro, do PL, fez campanha em Belo Horizonte e prometeu simplificar os mecanismos para concessão de licenças ambientais.
6: Vamos enxugar toda a burocracia que existe nessa parte de licenciamento ambiental. Hoje em dia é possível você extrair minérios preservando o meio ambiente. O Brasil está perdendo uma grande oportunidade de transformar as riquezas que Deus deu ao nosso país, riquezas minerais, transformar em riquezas para o povo brasileiro. É isso que a gente vai fazer.
3: Em Brasília, o candidato do Missão, Renan Santos, criticou o regime CLT e defendeu o fim da justiça trabalhista.
7: Se você tem um problema de um salário não pago, de um problema entre privados, resolve na justiça civil, como é no mundo inteiro. Então, nós criamos uma justiça que custa mais caro do que os próprios resultados dela, no sentido de que as indenizações que saem da justiça do trabalho custam menos, ou seja, são gastos muito caros daquele que é o justiciário mais caro do mundo.
4: O candidato do PSD, Ronaldo Caiado, prometeu reduzir os gastos públicos.
8: É uma emenda à Constituição, que encaminharei no primeiro dia, e dizendo que o meu gasto está limitado a 50% ou 40%, nós não terminamos ainda a conta, no final de 4 anos de governo, com a dívida PIB com menos aí 1,5% a 2% desse percentual. O que para nós levará uma taxa de juros a patamares em torno de 6%, 7%.
3: O candidato do Novo, Romeu Zema, passou o dia em São Paulo e prometeu acabar com as bets no Brasil.
9: Continuar tolerando isso é estar assistindo o enriquecimento de poucos, que estão ganhando aí milhões, tem levado a vida dos brasileiros para o buraco.
4: São 6:09.
3: Os ministros Flávio Dino e Alexandre de Moraes defenderam a rediscussão sobre a exigência do diploma para o exercício do jornalismo. A obrigatoriedade foi derrubada em 2009.
4: Os magistrados argumentaram que a ausência de formação facilita a desinformação e pode abrir espaço para a atuação de facções criminosas na atividade.
3: O debate sobre o tema ocorre uma semana depois de associações de imprensa criticarem a decisão de Moraes, que autorizou uma operação de busca contra uma fonte de um jornalista do Maranhão.
4: O blogueiro tinha publicado textos sobre o suposto uso irregular de carros do Tribunal de Justiça pela família do ministro Flávio Dino.
3: Durante sessão da primeira turma do STF, Flávio Dino afirmou que o fim da exigência do diploma tornou mais complexo o debate sobre as garantias da imprensa, principalmente com o avanço das redes sociais.
10: Chama atenção, finalmente, ministro Alexandre, que tudo isto se tornou ainda mais difícil porque há uma decisão do Supremo, a qual respeito, obviamente, e quem sabe um dia será debatida novamente, quanto à dispensa do diploma de jornalista para o exercício da profissão. Então, isso constitui um complicador.
4: O ministro Alexandre de Moraes também justificou a necessidade de uma regulamentação da atividade jornalística.
11: Talvez seja realmente o momento de refletirmos com uma regra de transição para aqueles que já exercem seriamente a profissão, mas como qualquer outra profissão, né, no Brasil, uma regulamentação para evitar exatamente que, e Vossa Excelência disse, talvez o PCC, talvez o Comando Vermelho comece, não. Infelizmente, já se infiltraram em redes de desinformação nas redes sociais.
3: 6:11.
12: Tá 5-4 por enquanto. O Fluminense está na frente. Responsabilidade pro Rivadavia. Correu pra bola. Atente, o pé esquerdo. Chutou! E o Fábio! O Fábio pegou!
4: O Fluminense venceu o Independiente Rivadavia nos pênaltis, depois do empate por 1-1 no tempo normal, e está nas quartas de final da Libertadores.
3: Hoje, mais três times brasileiros entram em campo em busca de vaga.
4: Às 19h, o Palmeiras enfrenta o Cerro Porteño no Paraguai, e às 21h tem Flamengo e Cruzeiro no Maracanã. Na semana passada, os dois jogos terminaram em 1-1.
3: Pela Copa Sul-Americana, o Atlético Mineiro enfrenta o Bragantino às 19h em Belo Horizonte. O jogo de ida terminou em 1-1, ou em 1-0, para o time mineiro.
4: Ontem, no Morumbi, o São Paulo venceu o Bolívar por 3-1 e vai encarar o Boca Juniors nas quartas de final.
3: 6:12.
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14: Eu sou o teu maior admirador. Glória Menezes, eu sou teu fã número um. Mas outro dia, alguém deu a passagem para você no aeroporto e muito gentilmente ele disse: a você, Glória Menezes, pelos muitos sonhos, pelas muitas lágrimas e muitas alegrias que os teus personagens me trouxeram. É isso aí.
4: Presidente Lula decretou luto oficial de 3 dias em homenagem às atrizes Glória Menezes e Laura Cardoso.
3: As duas gigantes da teledramaturgia brasileira morreram com poucas horas de diferença.
4: Um dia depois da partida de Laura Cardoso aos 98 anos, Glória Menezes morreu no Rio de Janeiro aos 91 de causas naturais.
3: Em 6 décadas de carreira, a atriz gaúcha atuou em mais de 40 novelas, como Guerra dos Sexos, Rainha da Sucata e Torre de Babel.
4: Glória teve como principal parceiro de atuação o marido, Tarcísio Meira, que morreu em 2021, aos 85 anos, em decorrência de complicações da Covid.
3: Amigos e colegas de trabalho, como Serginho Groisman, Cláudia Raia e Lilian Cabral, falaram sobre o legado de Glória Menezes e da parceria com Tarcísio Meira.
15: O que me consola é dela ter ido para o lugar que ela queria estar, que é ao lado do Tarcísio. Que o caminho dela seja de muita luz e nós ganhamos uma linda estrela no céu.
16: O amor que os dois tinham é incrível, porque parecia realmente uma extensão de uma história de amor de novela, de ficção, que na verdade era uma realidade. Depois que ele partiu, ela realmente ficou muito triste.
17: Com a Glória, principalmente quando você fala, ela deu a mão, ela realmente, ela carregou essa televisão, as câmeras, a equipe, os autores, os diretores, mas ela também me deu a mão.
4: O ator Antônio Fagundes falou da dor e da gratidão pela perda de Glória Menezes e Laura Cardoso.
18: Tristeza a perda dessas duas excepcionais companheiras, Laura Cardoso, Glória Menezes, mas ao mesmo tempo a gente não pode deixar de sentir uma alegria profunda por ter participado desse tempo junto com elas, de ter aprendido com elas como realmente se deve fazer um trabalho de ator. E isso é uma dívida eterna de gratidão que todos nós que fazemos esse métier teremos com elas. Muito obrigado.
3: Seis horas, 15 minutos. E você, Você é nosso convidado, venha participar, esteja com a gente, mande sua mensagem. Nosso WhatsApp é o 99911-9981, 99911-9981. O DDD é o 11, para assistir as imagens do Jornal da CBN. 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
2: 6:17.
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Olá, super bom dia para você, ouvinte da Rádio CBN Joinville. Agora são 6 horas e 24 minutos, 6h24 da manhã desta nossa quarta-feira, hoje 19 de agosto de 2026. Seja muito bem-vindo, seja muito bem-vinda à programação do nosso Jornal da CBN. Eu sou o Israel Antunes e eu faço companhia para você, ouvinte, até as 9 da manhã com as primeiras informações aqui de Joinville, da região norte, também em toda Santa Catarina. Nevoeiro, cerração aqui em Joinville. Então assim a gente vai ter um dia bastante quente aqui na cidade, o sol aparecendo com bastante força,

0: e a presença do sol em cima das nuvens. É uma imagem realmente muito belíssima, que chama muita atenção. Então, hoje, a partir das 7 horas da manhã, aí, quando 7 horas, 7 e meia, 8 horas, quando essa cerração começar a baixar, começar, né, dissipar, a gente vai ter um sol aparecendo com bastante força aqui em Joinville, para a gente poder aproveitar essa quarta-feira de céu limpo, céu bom, céu bonito. Uma quarta-feira diferente do que nós tivemos aí semana passada, um tempo mais estável, né, de tempo mais fechado, mas hoje um tempo bom, tempo seco, muito parecido com ontem, né, só que ontem ainda, ao longo do dia, principalmente pela manhã, né, nós tivemos uma manhã muito mais nebulosa, né, com muito mais nuvens e tal. Hoje não, hoje vai ser desde cedo a presença do sol com muita força aqui em Joinville. Bom, gente, agora são 6 horas e 26 minutos. Eu preciso falar de trânsito por aqui porque já temos informações de algumas ocorrências nesta manhã, tá? Não são boas informações, tá, relacionadas ao trânsito. A primeira delas é o seguinte, ó, o Corpo de Bombeiros foi acionado agora por volta das 6 horas e 18 minutos, há poucos minutos o Corpo de Bombeiros foi acionado para atender uma ocorrência de um acidente de trânsito na região da Rua Guanabara, moto e pedestre, próximo ao número 4079. Tivemos um outro acidente por volta das 5h30 da manhã, que foi um motociclista que caiu lá na Avenida Santos Dumont, no bairro Zona Industrial Norte, próximo ao número 2149. Vamos voltar em rede com o Milton Jung e a Nadédia Calado, daqui a pouquinho tem mais informações.
1: Bom dia, Belchior. Milton, vale sim, tá? O trabalho de pedreiro, serralheiro, ele conta com uma atividade física e geralmente uma atividade física de intensidade moderada a vigorosa. Inclusive, acaba envolvendo aí um esforço maior do que o próprio trabalho doméstico. Por quê? Exige carregar peso, se movimentar bastante durante o trabalho, fazer força com braço, perna, sobe, desce escada, entre outras exigências aí do serralheiro, depende da profissão aí. É o que ele faz exatamente aí como pedreiro. E o que importa, Milton, nas diretrizes de atividade física, eles não diferenciam a origem do movimento, seja assim para trabalho, se é para lazer ou se é próprio para o deslocamento. O que importa é o tipo, a intensidade e o volume de atividade acumulada ao longo da semana. Então, atividades físicas ocupacionais assim de intensidade moderada e vigorosa como um serralheiro, ele como carregar esses materiais de construção, martelar, soldar, cortar esses metais, é reconhecida como contribuinte aí para uma meta recomendada dos 150 minutos semanais, de uma forma moderada e vigorosa são 75 minutos. Então, só de trabalhar ali na profissão dele já conta aqueles 150 minutos de aeróbico, porque ele tem ali, não para, o dia inteiro trabalhando. E o que pode faltar, Milton, até para como que a gente pode orientar o Belchior, o que ele pode melhorar, assim, né? Apesar do trabalho ali da construção civil, a serralheria exige bastante do esforço físico do corpo dele, que acaba tendo um certo desequilíbrio. Geralmente sobrecarrega alguns grupos musculares, por exemplo, ombro, região lombar, perna, porque é repetitivo, né? Geralmente eles fazem a mesma coisa, o que aumenta o risco de lesão por sobrecarga, Milton. Então, ao invés de desenvolver uma força de forma equilibrada, como alguém que vai a uma academia, ele acaba fazendo uma coisa desequilibrada e sobrecarregando a repetição ali de um determinado movimento do trabalho. Então, é muito importante a gente acrescentar aí alongamento, flexibilidade, um fortalecimento, principalmente do core, ali da região do abdômen e lombar, porque é muito comum nessa profissão aquelas dores nas costas, né? Então, por quê? Porque acaba sendo desequilibrado. Imagina, ele não faz musculação, mas de repente ele carrega ali 30, 40 quilos e não tem aquele preparo para isso. Então, Belchior, o trabalho ele já garante para você bastante ali uma atividade de boa intensidade. O que vale para a nossa saúde, o que já vale totalmente para a nossa saúde cardiovascular, né? Aqueles 150 minutos ali para o coração. O que vale a pena complementar é melhorar ali, principalmente se você tem alguma dor ou alguma queixa, é um alongamento regular, fortalecer de forma mais equilibrada, ou seja, trabalhar também aqueles grupos musculares que você não trabalha ali durante o seu trabalho, para que quando você precisa fazer uma força, todo o restante do seu corpo está preparado para aquele exercício, para aquela atividade do seu trabalho, e dessa forma você tem uma qualidade de vida, consegue trabalhar por muito mais tempo aí protegendo sua coluna a longo prazo.
2: Eu citei o comentário de ontem, quando você respondeu uma das nossas ouvintes sobre atividade física, e a Andréia mandou mensagem.

0: aqui enquanto nós estávamos conversando, ouvindo seu comentário, dizendo assim, ó, na minha opinião, trabalhos domésticos, pega pesado sim, pega peso, balde d'água, tira a mobília do lugar, sobe escada, igual serralheiro, diz aqui a Andréia. E eu agradeço a sua participação também, Andréia. Aliás, se você quiser ouvir o comentário do Howen, que foi ao ar ontem, fica à disposição de todos os ouvintes lá no site da CBN, no nosso aplicativo também, lá no podcast do Bem-Estar e Movimento. Muito obrigado, Howen, até mais.
1: Até mais, um bom dia a todos.
2: Bom dia.
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0: Quarta-feira, 19 de agosto de 2026. Depoimentos de funcionários revelam que o empresário Fábio Luiz Lula da Silva, o Lulinha, e a lobista Roberta Luxinger usavam uma mansão em Brasília para hospedagem e a realização de reuniões reservadas. Segundo o jornal Globo, o imóvel era alugado pela empresária e funcionava como escritório próprio para encontros com interlocutores que visitavam a capital federal. Relatos de testemunhas e mensagens, sob análise da Polícia Federal, apontam que a residência recebia a visita de autoridades, incluindo o ex-chefe de gabinete da presidência, Marco Aurélio Santana Ribeiro, o Marcola. A defesa de Lulinha afirmou que o empresário jamais residiu no local, não cometeu irregularidades e apenas frequentava o endereço em razão da relação de amizade com Luxinger. O presidente Lula decretou luto oficial de 3 dias em todo o país em homenagem às atrizes Glória Menezes e Laura Cardoso. Glória morreu aos 91 anos no Rio de Janeiro de causas naturais. Em 6 décadas de carreira, a atriz atuou em novelas que marcaram época, como Guerra dos Sexos, Rainha da Sucata e Torre de Babel. Ela teve como principal parceiro de atuação o marido, Tarcísio Meira, que morreu aos 85 anos em decorrência de complicações da Covid-19 em 2021. Já a atriz Laura Cardoso morreu aos 98 anos na noite de segunda-feira em São Paulo. Começou nos Estados Unidos o julgamento de uma ação movida por 29 estados contra a Meta, dona do Facebook, do Instagram e do WhatsApp. A empresa é acusada de projetar mecanismos para viciar crianças e adolescentes e de coletar dados de menores de 13 anos sem autorização dos pais. O processo pode resultar em multas de até US$1,4 trilhão. A Meta nega as acusações e alega que adota medidas rígidas de segurança para jovens. No horário de Brasília, 6h33.
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0: Terminal do Rio Tietê, no sentido Rodovia Castelo Branco, já tem lentidão nesta manhã de quarta-feira, da Ayrton Senna até a Vila Guilherme, entre a Ponte das Bandeiras e a Freguesia do Ó Boas Condições, e aí tudo trava de novo, da Ponte do Piqueri até o acesso para a Marginal Pinheiros. Quem utiliza agora a Tietê no sentido Zona Leste, reduz a velocidade na saída do Cebolão e entre a Anhanguera e a Ponte do Piqueri. Do Piqueri até a Dutra e também até o acesso para a Rodovia Ayrton Senna, boas condições nesse momento.
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0: Hoje o Rossandro Klinger faz uma homenagem à Laura Cardoso, que morreu na segunda-feira à noite. Quando ele gravou esse comentário, ainda não havia sido noticiada a morte de outro talento da dramaturgia brasileira, Glória Menezes.
1: Ontem morreu Laura Cardoso, 98 anos. Morreu em casa de causas naturais. Até para morrer ela dispensou o espetáculo. Que saudades do tempo em que o talento transformava alguém em celebridade, e não o vazio. Mas não quero comparar épocas, quero comparar medidas. Laura Cardoso estreou na televisão em 1952. Antes disso, rádio teatro. Foram mais de 60 novelas, 70 anos de ofício sem parar. Quando perguntaram da aposentadoria, ela respondeu: a gente se aposenta quando vai embora. Guarda esse número. 70 anos. Uma carreira dessas não se constrói com carisma. Se constrói com repetição, muitos fracassos e paciência para recomeçar. Muitos papéis pequenos feitos com o mesmo capricho do papel grande. Talento é uma promessa que a pessoa passa a vida inteira cumprindo. E o tempo é o único juiz que não aceita suborno. Agora, olha para o cenário de hoje. Vivemos cercados de gente famosa cuja obra é a própria fama. Pergunta a um adolescente o que fulano faz. A resposta vem em número. Tantos milhões de seguidores, como se teus seguidores fosse a obra em si. E sabe o que me intriga de verdade? Famoso sem substância sempre existiu. Isso é velho como a fofoca. O que me incomoda é que estamos formando uma geração sem instrumento de medida. Uma geração que olha para Laura Cardoso e para as Virgínias de plantão, que divulga Beth e Jogos do Triguinho e enxerga a mesma coisa, gente que aparece. A régua quebrou, e quando a régua quebra, tudo fica do mesmo tamanho. Visibilidade se consegue em 30 segundos, talento leva 30 anos. O algoritmo entrega a primeira de graça e não tem paciência nenhuma com o segundo. Laura Cardoso demorou 98 anos para ficar pronta. Cada ruga era um personagem arquivado, marcas das plateias que a aplaudiram, centenas de textos decorados na madrugada. Quando ela morreu, o país parou um instante. Perdeu algo que levou quase um século para existir. E engajamento nenhum reconstrói isso. Uma sociedade que não separa talento de visibilidade vai acabar entregando seus palcos, os microfones, sua cultura e seus votos a quem apenas aparece. Descanse, dona Laura. A senhora se aposentou ontem, do único jeito que aceitava.
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0: Agora são 6 horas e 38 minutos. Você está convidado a seguir em frente com a gente aqui no Jornal da CBN, 7:30 da manhã, logo depois das 7:30 da manhã, daremos sequência às entrevistas que estamos fazendo com representantes na área econômica de alguns dos principais candidatos à presidência. Hoje teremos oportunidade aí de ouvir algumas das ideias de Carlos da Costa, que representa a candidatura de Romeu Zema. E logo depois das 8:30 da manhã, mais um episódio dos 50 debates para o Brasil. Tema de hoje bastante polêmico, passa pela questão da segurança pública, mas passa principalmente por punições. Haveria espaço no Brasil para se discutir a prisão perpétua? Nós vamos tratar desse assunto com o ex-procurador do Ministério Público de São Paulo, Fernando Capês, e com o advogado e coordenador de advocacy do Justa, Felipe Angeli. Esse debate começa logo depois das 8:30 da manhã, mas você, desde já, pode dizer o que você pensa sobre a necessidade de penas mais duras para crimes graves. Participe aqui do Jornal da CBN. Nosso telefone ou nosso WhatsApp é o 99911-9981 com DDD 11.

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2: 6h40.
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8: Na CBN Joinville, agora são 6 horas e 42 minutos, 6h42, para você que está nos ouvindo aqui na programação do Jornal da CBN, repassando as informações, né, das últimas duas ocorrências aqui em Joinville. A primeira delas, eu falei há pouco, 6 horas e 18 minutos, o Corpo de Bombeiros foi acionado para atender uma ocorrência de moto e pedestre na Rua Guanabara, no bairro Fátima, próximo ao número 4079. Um pouco mais cedo, por volta das 5h30 da manhã, o Corpo de Bombeiros foi acionado para atender uma ocorrência de uma queda de um motociclista na Avenida Santos Dumont, próximo ao número 2149, lá na Zona Industrial Norte. Portanto, são duas ocorrências já registradas nesta manhã em Joinville, em que o Corpo de Bombeiros precisou ser acionado. 6 horas e 43 minutos, tempo bom aqui em Joinville e volto a falar, né? Cerração que baixa, sol que racha, a previsão é essa para hoje. Temos a previsão de temperatura na casa dos 30 graus e nesse momento muita neblina, nevoeiro aqui em Joinville. Eu tenho acesso aqui à câmera do Mirante, a gente consegue visualizar, né, a cidade como um todo embaixo desse nevoeiro. Quando dissipar esse nevoeiro, a gente vai ter a presença do sol hoje com bastante força e a temperatura subindo bastante, chegando até a casa dos 30 graus e talvez a sensação térmica ela até passe dos 30 graus hoje aqui em Joinville. Bom, informações ainda do tempo e da temperatura, é uma previsão, né, que vai se estabelecer ao longo do dia com tempo seco. Não tem previsão de instabilidade para hoje aqui em Joinville. Bom, informações do trânsito também para as rodovias da região. Já temos trânsito lento na BR-280, para quem está ali em Araquari. Já tem trânsito lento, o pessoal vai ter que ter um pouquinho de paciência. Rodovia BR-101, fluxo normalizado nesse momento. No perímetro urbano da cidade, tem essas duas ocorrências que eu citei há pouco, mas o fluxo de veículos já está um pouquinho lento em algumas situações aqui para você ficar atento, principalmente na zona sul da cidade. Rua Florianópolis tem trânsito lento e um trecho também da Monsenhor Gersino. Na Rua Guanabara, como eu falei há pouco, teve aquela ocorrência no bairro Fátima e tem lentidão também para quem está saindo agora ali da zona sul de Joinville. 6h44.

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1: Grave acidente rodoviário na região do Paraná, lá próximo de Ponta Grossa. Nós vamos até a CBN Ponta Grossa falar com o Eduardo Vaz, que tem as informações de momento. Acidente gravíssimo ali na BR-373, infelizmente com mortos. Eduardo Vaz, suas informações de momento. Bom dia.
2: Bom dia, Milton. Para você, para a Naded, para todos. Exatamente. Um grave acidente deixou pelo menos 21 pessoas mortas na madrugada dessa quarta-feira na BR-373 do município de Ipiranga, aqui na região dos Campos Gerais. Esse número de 21 pessoas mortas ainda é preliminar e pode subir nas próximas horas. Segundo informações da Polícia Rodoviária Federal, essa batida foi frontal no quilômetro 209, envolveu um caminhão com placas de Erechim, no Rio Grande do Sul, e um micro-ônibus com placas de Imbituva, muito próximo de Ipiranga, onde aconteceu esse acidente. 4 pessoas, além dos 21 mortos, ficaram feridas. Algumas vítimas foram socorridas e encaminhadas para o Hospital Regional de Ponta Grossa. A informação e a origem dessas identificação dessas vítimas ainda precisam ser confirmadas oficialmente. Neste momento, a BR-373 está totalmente interditada e não há previsão para liberação por conta desse acidente que aconteceu por volta das 5 horas da manhã. As circunstâncias da colisão ainda serão apuradas e a gente continua acompanhando esse caso e mantemos todos informados aqui na CBN. Milton.
1: Muito obrigado. Esse foi, portanto, o Eduardo Vaz com essas primeiras informações a propósito, então, desse acidente, uma carreta, um micro-ônibus ali na BR-373. Estamos falando na região do Paraná. Assim que tivermos outras informações, até como foi a dinâmica desse acidente, etc., nós voltaremos a tratar do assunto aqui. Agora são 6 horas e 47 minutos.
3: O Conselho Nacional de Trânsito atualizou as regras da Operação Lei Seca em todo o país. A nova resolução, que substitui normas em vigor desde 2013, padroniza os procedimentos de fiscalização e traz novidades, como o drogômetro, para detectar o uso de drogas por motoristas. A norma estabelece mudanças também no uso do bafômetro para evitar falsos resultados por álcool residual.
4: O Conselho Nacional de Trânsito, o CONTRAN, atualizou as regras da Operação Lei Seca em todo o país. A nova resolução substitui normas que estavam em vigor desde 2013 e traz mudanças nos procedimentos de fiscalização. Entre as novidades estão a previsão de uso de equipamentos para detectar drogas em motoristas, o chamado drogômetro, e medidas para evitar falsos resultados no bafômetro por causa de álcool residual na boca, situação que pode ocorrer, por exemplo, depois do consumo de bombons com licor, pão de forma, medicamentos ou outros produtos que contêm álcool. Os requisitos técnicos dos drogômetros, as substâncias que poderão ser detectadas e os parâmetros de medição para constatar a alteração na capacidade de dirigir dos motoristas ainda serão definidos pelo Inmetro. O secretário nacional de trânsito, Adroaldo Catão, explica que a partir do novo aparelho será possível identificar as substâncias psicoativas já proibidas no Código de Trânsito.
5: O equipamento, forma de medir, isso já estava previsto na lei. O próprio Código de Trânsito já prevê que é infração e que pode, inclusive, ser crime. O que acontecia? A resolução ela não previa sequer a possibilidade da existência desse equipamento. A gente, na verdade, corrigiu uma lacuna normativa, né? Ao prever a possibilidade da existência do equipamento e manter a competência com o Inmetro, que é quem tem, obviamente, a competência, né? O Instituto de Metrologia, para definir que equipamento pode ou não medir a presença, não só a mera presença, mas o fato de que o cidadão está dirigindo sob efeito daquela substância.
4: Outra mudança envolve justamente o teste do bafômetro. A norma cria procedimentos para diferenciar a ingestão efetiva de bebida alcoólica da presença de álcool residual na boca. A medida prevê uma espécie de pré-teste, que já era realizado em alguns estados, mas que agora fica normatizado para todo o país. Os parâmetros da lei seca seguem os mesmos: 0,05 miligrama de álcool por litro de ar expelido para caracterização da infração administrativa e 0,34 miligrama por litro para o cometimento de crime. O CONTRAN afirma que a atualização reforça a lei seca. A intenção é uniformizar os procedimentos em todo o país, reduzir dúvidas durante as abordagens e permitir que os agentes tenham instrumentos mais adequados para identificar motoristas que estejam sob a influência de álcool ou outras substâncias. A resolução entra em vigor a partir de sua publicação no Diário Oficial da União. De Brasília, Felipe Igreja.
1: Queria até aproveitar aqui para tratar desse assunto, já que o drogômetro é uma novidade nas fiscalizações, ainda não estará disseminado em todas as blitzes da Lei Seca, como nós já estamos acostumados, usando o bafômetro. Mas a resolução, ela não cria novas infrações, nem determina que qualquer vestígio de droga seja suficiente para caracterizar uma irregularidade. Ela estabelece os procedimentos para que equipamentos adequados e certificados possam ser usados pelos agentes de trânsito, que é uma possibilidade que já está prevista no Código de Trânsito Brasileiro. O Inmetro informou que já existe no Brasil um equipamento certificado para fazer testes a partir da saliva do motorista. O aparelho pode detectar preliminarmente substâncias como cocaína, êxtase, LSD, THC presente na cannabis, fentanil, cetamina, morfina, metanfetamina, entre outras drogas. E surge uma dúvida importante. O que acontece, por exemplo, com quem usa cannabis medicinal? É preciso diferenciar essas duas substâncias. O CBD, ou canabidiol, usado em diversos medicamentos, não é a mesma coisa que o THC, que é a substância da cannabis associada principalmente aos efeitos intoxicantes e psicoativos. Alguns medicamentos à base do canabidiol não tem THC, outros podem conter pequenas quantidades, dependendo da formulação. Por isso, não dá para afirmar ainda que todo medicamento à base de canabidiol esteja livre da substância que pode ser identificada pelo teste. Se o medicamento não tiver THC, em princípio, um equipamento destinado a identificá-lo não deveria apresentar resultado positivo para essa substância. 6h52 agora.
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3: 6h52.
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1: Seis e 54.

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9: Multidão, como eu dizia. Afinal de contas, né, a arte no teatro, no cinema, né, na televisão, mostra o quanto que nossa vida acaba sendo recheada por pessoas como Laura Cardoso e Glória Menezes. E é claro, de novo, ah, poxa vida, que pena.
10: Portela, duas grandes damas das artes cênicas, e eu gostei de me lembrar que a Glória Menezes, por exemplo, sendo essa grande dama e conhecida inclusive pela beleza, em duas ocasiões raspou os cabelos por papéis, o que mostra um pouco do tamanho da entrega, né, que um artista pode ter pela sua arte.
9: Pois é, um despreendimento, né? Ela foi capaz em vários momentos de mostrar o quanto que a arte coloca requisitos de entrega, como você lembrava, né, que marcam exatamente esse caminho. Por isso, há sim uma beleza, né, quando alguém é capaz, entre aspas, de desfigurar a sua imagem, ainda mais alguém como ela, colocada exatamente nesse campo da beleza. E, por outro lado, também a Laura Cardoso, que foi capaz, né, de modificar o modo do cabelo, da vestimenta, para poder nos tocar. Nos tocaram muito na vida e continuarão nos tocando. Continuam conosco, né, Milton?
11: Sem dúvida. E muito obrigado, professor Mário Sérgio Cortella, por esta reflexão. Obrigado e até mais.
9: Abraço.
10: Abraço.
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0: Quarta-feira, 19 de agosto de 2026. Mais de 20 pessoas morreram num acidente no trecho da BR-373 que passa pela cidade de Ipiranga, no Paraná. De acordo com informações preliminares, houve uma batida frontal entre um caminhão e um micro-ônibus no quilômetro 209. A rodovia está totalmente interditada e não há previsão para liberação. Os eleitores interessados em pedir o voto em trânsito têm até amanhã para fazer a solicitação ao Tribunal Superior Eleitoral. A modalidade possibilita a participação no pleito de outubro, mesmo se a pessoa estiver fora do domicílio eleitoral. A iniciativa inclui as capitais e as cidades com mais de 100 mil eleitores. Os locais são definidos pelos tribunais regionais eleitorais. O pedido pode ser feito por meio da opção autoatendimento eleitoral no site do TSE para quem tem a biometria cadastrada. Também é possível fazer a solicitação presencialmente em um cartório eleitoral com um documento oficial com foto. O Conselho Nacional de Justiça decidiu manter o afastamento do juiz de segunda instância Milton Lívio Lemos Salles, que foi flagrado enquanto bebia vinho e tentava acender um cigarro numa sessão do Tribunal de Justiça de Minas Gerais. Por unanimidade, os conselheiros referendaram a decisão do Corregedor Nacional de Justiça, ministro Mauro Campbell Marques. A votação comandada pelo presidente do CNJ, ministro Edson Fachin, foi simbólica e não houve debate sobre o caso. No horário de Brasília, 7:02.
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0: Tem acidente envolvendo carro e moto na Marginal Pinheiros, na pista expressa sentido Interlagos, um pouco depois da Alexandre Mackenzie, ocupando duas faixas da esquerda. Caminho bem congestionado já desde a saída do Cebolão. Anda e para, segue pelo menos até o final da Raia Olímpica da USP, ali na altura da ponte Cidade Universitária. Corredor da Gastão Vidigal e Fonseca Rodrigues é a melhor alternativa. 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
2: 7:03.
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4: Bom dia a você que escolheu ficar mais bem informado ouvindo o Jornal da CBN na manhã desta quarta-feira, 19 de agosto de 2026. Nós vamos até Brasília. Felipe Igreja tem informações para nós. Felipe Igreja, a justiça se defende? Bom dia.
5: Bom dia, Milton. Bom dia a todos que nos acompanham. Isso mesmo, o presidente do Supremo Tribunal Federal e do Conselho Nacional de Justiça, o ministro Luiz Edson Fachin, afirmou ontem que existe um populismo nos ataques que são feitos ao judiciário. Segundo Fachin, críticas são legítimas, mas não podem ser transformadas em uma estratégia política para descredibilizar a instituição. Nas últimas semanas, candidatos da direita à presidência da República, como Flávio Bolsonaro, do PL, e Romeu Zema, do Novo, intensificaram as críticas ao STF e defenderam mudanças na atuação da corte. Fachin afirmou que o judiciário está aberto ao acompanhamento da sociedade e à correção de eventuais problemas. O ministro, no entanto, disse que isso é diferente de promover campanhas sistemáticas de descredibilização contra a justiça.
6: Populismo que opera nos dias de hoje no Brasil e alhures pela erosão das instituições. O seu método autoritário é conhecido. Simplificam-se problemas complexos, transformam-se exceções em representações do todo e, pela repetição, converte-se a crítica necessária em uma narrativa permanente de ilegitimidade.
5: Fachin defendeu que as críticas à remuneração dos magistrados sejam tratadas com mais cuidado e disse que é preciso separar o joio do trigo. Ele citou medidas adotadas pelo STF e pelo CNJ para aumentar a fiscalização e a transparência dos pagamentos que são feitos aos magistrados. No entanto, o Supremo acabou liberando parte dos penduricalhos vetados pelo próprio tribunal. Ainda durante a sessão do CNJ ontem, Fachin também anunciou o lançamento de uma cartilha sobre a remuneração dos magistrados. O material, com 20 páginas, reúne respostas para dúvidas sobre o pagamento de juízes e desembargadores no país. Milton.
4: Este foi o Felipe Igreja.
2: E você ouviu ainda há pouco no Repórter CBN as informações a respeito do afastamento de um juiz bebendo e fumando no trabalho. Em Belo Horizonte, a Janaína Regiane traz agora as informações completas para a gente. Bom dia.
7: Bom dia, Nadédia. Bom dia a todos. O plenário do Conselho Nacional de Justiça manteve, por unanimidade, a decisão de afastamento do juiz do Tribunal de Justiça de Minas Gerais, Milton Lívio Lemos Salles, flagrado bebendo vinho e tentando fumar um cigarro em uma audiência. Dessa forma, fica mantida a decisão do Corregedor Nacional de Justiça, ministro Mauro Campbell Marques, que suspende o magistrado de todas as atividades na Corte Mineira. Ele também está proibido de frequentar as dependências do tribunal e acessar os sistemas eletrônicos do Tribunal de Justiça de Minas Gerais. Campbell estabeleceu ainda a instauração de uma reclamação disciplinar contra o magistrado no âmbito da Corregedoria Nacional de Justiça para apurar os fatos envolvendo o juiz. Na reunião em plenário, nesta terça-feira, o corregedor defendeu o afastamento ao argumentar que a postura do juiz foi incondizente com a profissão de magistrado.
8: Postura absolutamente incompatível com o exercício da magistratura por parte do referido magistrado, doutor Milton Lívio Lemos Salles, senhor presidente, e todos os procedimentos foram evitados para que houvesse, na verdade, até a suspensão da exposição, já que após a primeira exposição, outras exposições foram perpetradas por parte do magistrado, que visivelmente demonstrou não estar apto a responder por suas faculdades mentais. É uma conclusão apriorística, senhor presidente, a que chego.
7: A decisão foi seguida pelos demais membros do CNJ e referendada pelo presidente, o ministro Edson Fachin. O Tribunal de Justiça de Minas informou que cumpriu integralmente a decisão do CNJ de afastamento do magistrado e que também abriu um procedimento interno para apurar as circunstâncias do caso. Porém, mesmo afastado, ele continua recebendo salário de R$ 83 mil, reais, conforme previsto na Lei Orgânica da Magistratura Nacional. Além de beber vinho e fumar cigarro durante a sessão realizada na semana passada, o magistrado também foi advertido por constranger uma desembargadora e ter histórico de violência doméstica familiar. Após o ocorrido, o juiz Milton Salles gravou um vídeo para colegas e disse que estava sendo perseguido e vítima de difamação, mas não negou o consumo de bebida alcoólica durante o julgamento. Na Dédia.
2: Obrigada, Janaína Regiane, em Belo Horizonte.
4: Já ligando esse assunto com as palavras do ministro Edson Fachin, que nós ouvimos agora há pouco na participação do Felipe Igreja, importante sempre ressaltar que a melhor forma de a justiça se fazer forte diante das críticas que recebe, sejam populistas, sejam justas, é cumprir o seu papel e punir, por exemplo, as irregularidades cometidas pelos seus e de forma exemplar. Cidadão hoje não consegue admitir mais que um juiz, por exemplo, punido pelas suas irregularidades, saia praticamente ileso dos casos. Afastado, mas com todos os seus benefícios econômicos, ou seja, continua sendo premiado pelo mal que fez. 7:09 agora. Polícia Federal disse que o ex-chefe do gabinete do presidente Lula recebeu uma mensagem da lobista Roberta Luxinger, amiga de Lulinha, com um contrato de venda de canabidiol para o Ministério da Saúde. Segundo reportagem do jornal O Globo, Marcola confirmou que recebeu o documento, sem encaminhar para qualquer pessoa com poder de decisão na pasta.
9: Uma mensagem de WhatsApp encontrada pela Polícia Federal mostra que Marco Aurélio Santana Ribeiro, Marcola, ex-chefe de gabinete do presidente Lula, recebeu um modelo de contrato da lobista Roberta Luxinger. Ela é amiga do empresário Fábio Luiz Lula da Silva, Lulinha, filho do presidente. As informações são do jornal O Globo. A lobista tentava fazer negócio com a pasta para a venda de medicamentos à base de canabidiol sem licitação. Marcola, por sua vez, teria confirmado a interlocutores que recebeu o material, mas disse que não encaminhou para nenhuma fonte do Ministério. Procurado, o advogado do ex-assessor de Lula afirmou que vai se manifestar somente nos autos. De acordo com a PF, Roberta foi contratada por Antônio Carlos Camilo Antunes, o careca do INSS, preso pela PF sob a suspeita de desviar recursos de aposentadorias e pensões do INSS. A empresária recebeu R$1.500.000 dele e o trabalho previa viabilizar a venda de canabidiol para disponibilizar no SUS. Segundo o Globo, interlocutores de Marcola afirmam que ele reconheceu que o recebimento do contrato foi inadequado, mas que não houve favorecimento no caso. A situação, no entanto, repercutiu politicamente entre os adversários de Lula na corrida eleitoral. O coordenador da campanha de Flávio Bolsonaro, o senador Rogério Marinho, falou em imoralidade.
10: Você vê um presidente da República, como falou o Alfredo ali, com os dois principais assessores do gabinete, e um, inclusive, que atende o telefone, paga contas pessoais, a pessoa que praticamente é da família do presidente, né? Envolvido num processo, claro, de recebimento de valores indevidos. Ele tem todo o direito à presunção da inocência, mas eu acho muito pouco provável que ele consiga se explicar. Como é que alguém recebe uma quantia dessa, e presentes em brilhantes, e conversas que mostram claramente que há alguma contrapartida pela proximidade que ele tem com o presidente.
9: Já o candidato Ronaldo Caiado disse que antecipar o julgamento é incorreto, mas afirma que a corrupção chegou à antessala do presidente. De Brasília, Samantha Klein.
2: Agora são 7:12. Nós vamos ao Rio de Janeiro trazer as informações sobre a despedida de Glória Menezes. Diogo Bugalho, bom dia.
11: Bom dia, Nadege, amigos e fãs prestaram homenagens à atriz que morreu de causas naturais nessa terça-feira aos 91 anos. Ela deve ser velada em cerimônia reservada à família e amigos íntimos, de acordo com a TV Globo. A morte provocou forte comoção. Em entrevista à CBN, o ator Tony Ramos lamentou a perda da amiga e falou sobre o choque da morte de duas grandes estrelas num intervalo de poucas horas. Glória morreu logo depois, no dia seguinte, a atriz Laura Cardoso, que tinha 98 anos.
12: Uma tarde difícil, um dia muito triste, mas nós temos que continuar. Mas o mais importante é a gente se lembrar apenas disso, da qualidade dramática, da qualidade intelectual, da pessoa, do humor e daquela pessoa inquieta, como ela sempre foi, a querida Glória.
11: O ator Marcos Palmeira, que interpretou o filho da personagem vivida por Glória em Torre de Babel, destacou o dia triste para a teledramaturgia brasileira.
13: Duas figuras tão marcantes na cultura brasileira, no teatro brasileiro, duas amigas queridas, duas pessoas bem-humoradas que me deixam muitas lembranças, muitas marcas positivas nesse trabalho, nessa profissão. Elas cruzaram um século aí, enfim, uma vida plena. A maior lembrança que eu tenho delas é sempre de rindo muito, a gente rindo, achando graça de tudo, achando graça da vida. Então também tem um lado meio para celebrar hoje, sabe, essa existência dessas mulheres que levaram essa profissão com tanta dedicação, com tanta ética.
11: Tivemos também manifestações de autoridades. O governador interino do Rio, Ricardo Couto, emitiu uma nota de pesar pela morte de Glória Menezes. Ela foi um dos grandes nomes da teledramaturgia brasileira. Nasceu no Rio Grande do Sul, foi criada em São Paulo e, ao longo de 60 anos de carreira, teve dezenas de trabalhos no teatro, no cinema e, principalmente, na televisão. Com o ator Tarcísio Meira, a atriz teve a principal parceria de trabalho, que também se tornou um casamento longevo. A relação durou até 2021, quando Tarcísio morreu de Covid. O casal deixou 3 filhos. Glória Menezes, como nós dissemos, morreu poucas horas depois da também atriz Laura Cardoso, que tinha 98 anos e foi velada em São Paulo, também em cerimônia reservada, nessa terça-feira. Presidente Lula decretou luto oficial de 3 dias em todo o país, em homenagem às duas artistas, Nadege e Milton.
2: Muito obrigada, Diogo Bugalho, no Rio de Janeiro.
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2: 7:18.
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0: Hora de falar de esporte por aqui na CBN Joinville, agora que são 7 horas e 20 minutos, 7h20 da manhã desta quarta-feira. A gente fala de esporte por aqui, falando do Joinville Esporte Clube, do JEC, que ontem, pelas redes sociais, pelo Instagram, o Joinville iniciou uma série de anúncios de atletas que vão jogar a Copa Santa Catarina com a camisa do JEC. Copa Santa Catarina inicia para o Joinville daqui 11 dias. E o Joinville iniciou ontem, ali no comecinho da tarde, no início da tarde, né, alguns anúncios. Eu vou passar por aqui quem o Joinville já confirmou que vai participar. Primeiro deles, o goleiro Thiago Rodrigues. É um remanescente do Campeonato Estadual, atleta de 30 anos, né, que está no Joinville desde o início da temporada. Ele permanece no clube para jogar, né, e disputar a Copa Santa Catarina. Outro atleta que permanece no Joinville, oficializado também pelo clube, é o zagueiro Pedro Botelho, que também jogou o Campeonato Estadual. Atleta de 36 anos. O defensor chega aí permanece, né, para tentar ajudar o Joinville nesse objetivo de ganhar a Copa Santa Catarina. Outro remanescente da disputa do Campeonato Estadual e chegou em meio à disputa do Campeonato Estadual é o Pedro Arthur, um jogador de ataque, 23 anos, vem para reforçar a equipe do Joinville, permanece, né, para reforçar a equipe do Joinville. Outro atleta é o zagueiro Vitão, atleta de 23 anos, ele é um jogador que está no Joinville há algumas temporadas, então permanece no Joinville também o zagueiro Vitão. Então já vi que tem uma dupla de zaga aí, né? Vitão e Pedro Botelho. Outro atleta é o João Lazari. Mais um que vai permanecer na equipe do Joinville. Atleta de 26 anos, é um goleiro. Então já temos aí dois goleiros, né? O Thiago Rodrigues e o João Lazari. Vitão e Pedro Botelho. E também o Pedro Arthur, que é outro atleta que também permanece na equipe do Joinville. São os 5 anúncios que o Joinville realizou ontem. Hoje, o Jack deve estar fazendo mais algum tipo de anúncio de atletas que estão se preparando junto com a comissão técnica para a disputa da Copa Santa Catarina. Agora são 7 horas e 22 minutos. Bom, seguindo por aqui, a agenda do dia, recuperando o que aconteceu ontem em Copa Libertadores e Copa Sul-Americana. Na Copa Libertadores, o Fluminense venceu o Independiente Rivadavia da Argentina na decisão por pênaltis. Destaque para o goleiro Fábio, que pegou 2 penalidades. A equipe do Fluminense, que empatou no tempo normal 1-1, né, e nos pênaltis conseguiu a classificação, avança à próxima fase e aguarda o adversário, que sai do confronto entre Platense e Coquimbo Unido, que jogam essa semana o primeiro jogo 1-1. Então vamos aguardar aí o adversário do Fluminense. Ontem também tivemos o jogo de ida entre Tolima e Independiente Del Valle, 1-0 para o time do Equador, o Independiente Del Valle. Ontem também tivemos a vitória do Estudiantes da Argentina contra a Universidad Católica do Chile. Esse resultado foi 3-0 para o Estudiantes da Argentina, que havia empatado em casa no primeiro jogo 1-1. Com o resultado, o Estudiantes de La Plata pega o vencedor do confronto entre Corinthians e Rosário Central. Na Copa Sul-Americana, o Boca fez 4-0 contra o Recoleta do Paraguai, já havia vencido o jogo de ida, avança às quartas de final e pega o São Paulo, que bateu o Bolívar pelo placar de 3-1 no Morumbi. Teremos Boca e São Paulo na próxima fase, hein? Acho que a decisão é um grande jogo, né? Um grande jogo de quartas de final. Por fim, nesta quarta-feira, nós temos Copa Libertadores, 7 horas da noite, Cerro Porteño e Palmeiras, primeiro jogo. O jogo aconteceu em São Paulo, foi 1-1. Agora temos o jogo da volta lá na casa do Cerro Porteño. O Palmeiras precisa vencer no tempo normal para garantir a classificação à próxima fase. Também hoje Coquimbo Unido e Platense 7 da noite. E Flamengo e Cruzeiro às 9h30 da noite. Primeiro jogo 1-1 no Mineirão. O jogo da volta hoje no Maracanã. Na Copa Sul-Americana temos Atlético Mineiro e Bragantino. Primeiro jogo o Galo venceu o Bragantino lá em Bragança Paulista por 1-0. Joga em casa hoje. Montevideo, City Torque e Tigre, da Argentina. Primeiro jogo, Montevideo venceu por 1-0. E para fechar, Santa Fé e River Plate jogam um jogo de ida. Devido ao terremoto na Colômbia, o jogo foi adiado. A primeira partida acontece hoje na Colômbia, Santa Fé e a equipe do River Plate. Fechando por aqui as informações do esporte. Daqui a pouco tem mais informações também dentro do Notícia da Manhã. Agora são 7 horas e 25 minutos.
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0: pontos interessantes é o dinheiro gasto no, na casa das apostas, as bets. O outro assunto também inevitável com a Casas Bahia é a crise do varejo, né? São duas coisas que têm uma ligação, eu vou explicar aqui. A primeira coisa é que as casas das apostas, as bets, receberam 220 bilhões de reais em 2025 da população brasileira, dos apostadores. Esse número deve ter crescido em 2026, porque esse assunto está ficando, esse setor está crescendo. Tem um problema aí, no caso das bets, é que há uma compulsão, cria-se uma compulsão. O Brasil está tendo um grupo grande da população de viciados em bets, em jogos, em casas de apostas. E isso vira um problema social e de saúde pública. A informação desse número, do que eles receberam, foi conseguido por lei de acesso à informação, segundo o Bernardo Lima, do Globo. Desse total, 37 bilhões é perda dos investidores, dos apostadores, e ganho, portanto, das casas de apostas. 183 bilhões é pagamento de prêmios e ofertas de bônus. Mesmo uma parte grande voltando como bônus, o fato é que tem cada vez mais recursos da economia sendo drenados para as casas de apostas, para as bets. Esse é um dos problemas. Um problema econômico. Então, o problema social é o problema da compulsão que vai se formando. O problema da economia é drenando recursos de orçamentos, principalmente das pessoas com menos recursos, com menos renda, porque pensam nisso como uma salvação, uma que vai resolver seus problemas econômicos, e acaba se afundando mais. E isso vai desequilibrando a economia. Portanto, esse setor precisa de mais e mais regulação, mais e mais controle, para proteger as pessoas do vício, para proteger a economia dos desequilíbrios provocados por essa atividade. Eu falei que ia falar também do desequilíbrio, do problema das casas, das lojas de varejo, das empresas de varejo. Tem um ponto que liga, que é a parcela do orçamento que, voltado para as apostas, começou a crescer, principalmente em determinados segmentos de consumidores, e isso deixa de virar consumo de bens nas lojas. Mas é apenas um ponto que explica, uma parte que explica a crise. A crise é muito mais ampla. Ela tem a ver, primeiro, com juros altos. Juros muito altos, juros que estão desequilibrando empresas. Durante muito tempo, juros muito altos criam um ambiente hostil para empresas em geral, para as empresas de varejo em particular. Elas têm uma outra dificuldade, Milton e Nadédia, que é o fato de que houve uma transformação no setor muito grande de consumo, de compras de varejo. Uma grande parte é comprado de forma online e nem todas estão preparadas para aproveitar todos os segmentos. As lojas físicas ficaram muito caras, exatamente porque muita gente prefere a comodidade de comprar online. Eu sou do tipo que gosta de ir na loja e experimentar antes, mas eu sei que muita gente prefere comprar online. E isso, elas têm que se adaptar a isso. E fora isso, problemas de gestão. Isso é que explica Casas Bahia, mas outras empresas têm tido também desequilíbrios. Então, não é só o problema das Casas Bahia, né? Mas, de qualquer maneira, eu juntei os dois assuntos, o dinheiro, 220 bilhões em 2025, e certamente esse número aumentou em 2026, com Casas das Apostas, porque é um dinheiro muito grande que está mexendo com muitos fenômenos na economia. Um deles é a fragilização também das empresas de varejo. Milton e Nadédia, eu fiz hoje um comentário 2 em 1. Até amanhã.
1: 7:30.
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Quarta-feira, 19 de agosto de 2026. O Supremo Tribunal Federal deve retomar hoje o julgamento para decidir o formato das eleições para um mandato tampão no governo.

0: do Rio. O julgamento foi interrompido em abril, quando o ministro Flávio Dino pediu mais tempo para avaliar o processo. O placar estava em 4-1 a favor de uma eleição indireta na Assembleia Legislativa. Apesar da retomada do tema, a expectativa é que haja uma solução para manter o desembargador Ricardo Couto interinamente no cargo até as eleições. A Justiça de Minas Gerais determinou que a diarista que matou e roubou um casal de idosos em Belo Horizonte seja submetida a um exame de insanidade mental. O pedido foi feito pela defesa. Em depoimento, Paola Stephanie Neto Cirino afirmou que cometeu o crime em surto. O exame será realizado pelo Instituto Médico Legal. O caso aconteceu no fim de junho. Três times brasileiros entram em campo pela Libertadores nesta quarta-feira. Às 7 da noite, o Palmeiras enfrenta o Cerro Porteño no Paraguai e às 9:30, Flamengo e Cruzeiro jogam no Maracanã. Na semana passada, os dois jogos terminaram empatados por 1-1. Ontem, o Fluminense venceu o Independiente Rivadavia nos pênaltis depois de um empate por 1-1 no tempo normal e está nas quartas de final da competição. Pela Copa Sul-Americana, o Atlético Mineiro enfrenta o Bragantino às 7 da noite em Belo Horizonte. O jogo de ida terminou em 1-0 para o time mineiro. Na terça-feira, o São Paulo venceu o Bolívar por 3-1 e vai encarar o Boca Juniors nas quartas de final. No horário de Brasília, 7:32.
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1: Daqui a pouquinho a gente dá sequência à série de entrevistas com os representantes da área econômica das principais candidaturas. Nosso convidado hoje será Carlos da Costa, que coordena o programa de governo de Romeu Zema. Antes, porém, nós temos a nossa reportagem no interior do Paraná, diante desse grave acidente rodoviário que registramos ainda de madrugada. As informações são do Eduardo Vaz, acidente que aconteceu na BR-373, ali próximo da cidade de Ipiranga. Suas informações, Eduardo.
2: É isso, Milton. Bom dia mais uma vez a todos. Subiu para 22 o número de mortos nesse grave acidente da BR-373 em Ipiranga na madrugada de hoje. A colisão frontal da rodovia envolveu um micro-ônibus da Secretaria de Saúde de Imbituva, município próximo a Ipiranga, e uma carreta com placas de Erechim, no Rio Grande do Sul. O motorista da carreta está entre as vítimas fatais. Além das mortes, 5 pessoas ficaram feridas. Os sobreviventes foram socorridos e encaminhados para atendimento em hospitais aqui de Ponta Grossa. A informação é de que um micro-ônibus estaria transportando pacientes de saúde para tratamento em Curitiba, Campo Largo e também Campina Grande do Sul, na região metropolitana da capital. A ocorrência mobiliza equipes de segurança. A Polícia Científica e o Instituto Médico Legal estão no local nesse momento para o procedimento relacionado às vítimas. E por causa desse acidente, a BR-373 permanece totalmente interditada na altura do quilômetro 209 e não há previsão para liberação da pista. As circunstâncias dessa colisão ainda serão investigadas pelas autoridades, mas a Polícia Rodoviária Federal já adiantou que as primeiras evidências indicam que a carreta teria invadido a pista contrária. Agora há pouco, o secretário de Segurança Pública do Paraná, Hudson Teixeira, confirmou que vai deslocar de Curitiba até o local do acidente, em Ipiranga, cerca de 170 quilômetros da capital, para acompanhar no local o atendimento à ocorrência. A gente continua acompanhando aí esse acidente na madrugada de hoje, que deixou, por enquanto, infelizmente, 23 mortos e 5 feridos em Ipiranga, na região dos Campos Gerais, aqui no Paraná. Milton.
1: Muito obrigado pelas suas informações. As imagens são chocantes. O micro-ônibus ficou completamente destruído. Agora são 7 horas e 36 minutos.
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1: O Jornal da CBN está conversando nesta semana com os representantes da área da economia de algumas das principais candidaturas à presidência. Hoje, nosso convidado é o economista Carlos da Costa, que é responsável por coordenar e estruturar o plano de governo de Romeu Zema, do Partido Novo. Carlos da Costa, muito obrigado pela sua gentileza ter aceitado o nosso convite. Um bom dia.
3: Muito obrigado, gentileza de vocês. É um prazer estar aqui com você, Milton, Nadeja e toda a sua audiência.
4: Bom dia.
1: Carlos, o programa de Romeu Zema fala em promover um ajuste fiscal de cerca de 2% do PIB logo no início do governo. Nós estamos falando aí algo próximo de 260 bilhões de reais. De onde concretamente sairia esse dinheiro?
3: Olha, Milton, em primeiro lugar, nós temos que fazer esse ajuste preponderantemente do lado das despesas e não das receitas. Nosso plano, ele se compromete firmemente com diminuir os impostos e não aumentar os impostos, como tem sido feito nas últimas décadas, sempre que o governo tem problemas. Então, em primeiro lugar, nós vamos ter que combater as fraudes, que aumentaram muito no último governo. Nossas estimativas são que elas triplicaram no último governo. Em segundo lugar, nós vamos ter que diminuir os recursos gastos em programas ineficazes também. Nós temos que ter efetividade, há muitos estudos, inclusive no próprio governo, que se dão conta de que muitas políticas, inclusive algumas políticas sociais, não têm trazido os resultados, são de focalização. Em terceiro lugar, nós precisamos trocar a vinculação de gastos que tem sido implementado nas últimas décadas também por vinculação de resultados. Ao invés de a gente dizer, por exemplo, X% dos gastos ou X milhões ou bilhões precisam ir para a educação ou para a saúde ou para o que quer que seja, nosso compromisso é com o resultado. Porque quando você diz o seguinte, tem que gastar pelo menos X milhões em saúde, o foco é como é que eu gasto mais. Nosso foco é como é que eu trago mais resultado. É um compromisso com o resultado e não com o gasto, porque o gasto sai do bolso de quem paga impostos. E nosso compromisso é com o cidadão que recebe esse serviço. Em quarto lugar, nós vamos ter que implementar uma reforma permanente da Previdência. O que significa isso? Os parâmetros da Previdência vão ter que ir se ajustando na medida em que a sociedade escolha aquilo que vai ser feito para diminuir o déficit da Previdência, que hoje está em torno de 400 bilhões de reais. Ao invés de você cobrar da brasileira ou do brasileiro mais humilde impostos para financiar muitas vezes a previdência de uma pessoa que ganha muito mais do que ela, o próprio sistema da previdência tem que ser capaz de se financiar. Essas são as principais medidas do ponto de vista de superávit primário, e além disso nós vamos ter um programa bastante ambicioso de privatizações.
4: Quais programas sociais a campanha considera ineficazes e poderiam sofrer cortes?
3: Olha, na verdade não são cortes, é uma reestruturação, tá, Nadédia? O que acontece hoje é que o governo perdeu o controle sobre quem ganha o quê. Então, ao invés da gente focar em vou dar um auxílio A, auxílio B, auxílio C para pessoas que muitas vezes você não sabe quem, se inclusive estão trabalhando, se estão na informalidade e assim por diante, nós temos que ter um programa que trate cada indivíduo na sua especificidade. Assim como foi feito lá no início do Bolsa Família, que é um programa que começou bem e depois desandou. Lá no início do Bolsa Família, a intenção que foi feita ainda no governo Fernando Henrique era de pegar todos os programas sociais que ficavam dando o Bolsa Família, o Bolsa Leite, o Bolsa Gás, o Bolsa Leite, e juntar aquilo tudo para dizer o seguinte: cidadão, eu entendo você na sua especificidade, e você na sua especificidade precisa de X reais por mês. Ao invés de eu ficar dando vários vales, que inclusive dão margem a muita fraude, nós vamos chegar para o cidadão e nós vamos dar para ele X reais como uma complementação, aquilo que inclusive o Milton Friedman chamava de imposto de renda negativo, para que ele viva com o necessário até ele conseguir um emprego, que é isso que nós queremos. Nós não queremos que o brasileiro fique dependente de auxílio do governo. Num mundo ideal, todos os brasileiros ganhariam renda suficiente para não precisar, inclusive, de auxílio público.
1: Agora, vamos pegando de maneira prática, por exemplo, no Bolsa Família. O quanto daria para reduzir de gastos ou de investimentos no Bolsa Família, considerando o que a campanha tem visto nos seus estudos, que possa haver ali uma ineficácia na forma como esse dinheiro está chegando às pessoas e às pessoas que estão recebendo esse dinheiro?
3: O Milton, essa é uma pergunta excelente. O Bolsa Família é um dos programas que começaram bem e desandaram, como eu disse, né? A intenção do Bolsa Família, que é proporcionar renda para aquelas pessoas que estão à margem do mercado de trabalho, é bastante legítima e nós vamos defender isso até o fim. Só que o que acontece? Muitas pessoas ficam penduradas no Bolsa Família e acabam em uma prisão que faz com que cada vez seja mais difícil para elas voltarem para o mercado de trabalho. Isso é um problema muito grave. Isso tem muitas pesquisas internacionais que mostram que esses programas, quando não têm uma porta de saída concreta, eles acabam gerando depressão, acabam gerando a compulsão em jogos. Por exemplo, muita gente que ganha Bolsa Família está deprimida hoje, ela está sem esperança, ela já não já está muito tempo fora do mercado de trabalho, se desqualificou, ela não tem experiência. O que acontece? Ela acaba jogando, ela acaba muitas vezes usando álcool em excesso, drogas e assim por diante. A maior medida que vai reduzir gastos com Bolsa Família e que vai fazer com que esse ciclo dessa prisão da miséria acabe é o foco na reinserção das pessoas no mercado de trabalho. Então, por exemplo, o nosso candidato Romeu Zema, ele tem dito: olha, homens que não aceitarem ofertas de emprego, mais do que 3 ofertas de emprego, nós vamos cortar o Bolsa Família. Mas não é só porque a gente acha que é injusto que a pessoa, que é injusto que a pessoa que não queira trabalhar continue sendo financiada por quem paga impostos. É também porque isso cria essa prisão, esse ciclo de miséria que foi alimentado pelos governos do PT e que fez com que milhões de pessoas no Brasil, infelizmente, nossos irmãos, nossos amigos, cidadãos brasileiros, estejam presos na miséria. Então, nós vamos, paralelamente, trabalhar muito com cooperativas, que na nossa opinião são uma porta de saída excelente para quem está ganhando Bolsa Família, porque as cooperativas treinam as pessoas, a pessoa passa a ser uma espécie de empreendedor, porque é uma espécie de sócio daquela cooperativa, muda a mentalidade dela, mudar uma mentalidade das pessoas que ficaram, infelizmente, viciadas no Bolsa Família, para uma mentalidade de pessoas que querem progredir. Então, o Bolsa Família precisa ser focalizado naquelas pessoas que temporariamente estão à margem da sociedade. Essa é a grande ineficácia dos programas sociais, é a prisão daquelas pessoas que estão na miséria.
4: O eixo de trabalho e emprego do plano de governo traz uma proposta de criar um regime de contratação alternativo, a CLT. Seria o negociado prevalecendo sobre o legislado. Como funcionaria e como garantir que o trabalhador não perca direitos fundamentais ao negociar com esse empregador?
3: Olha, eu me lembro, eu estava no governo quando a gente permitiu que o Uber fosse MEI. E muita gente falou, poxa, os direitos trabalhistas de quem está no Uber e tal. Aí o que, que eu fiz? O primeiro Uber MEI, nós ligamos para ele e convocamos uma coletiva de imprensa na época. E alguns jornalistas fizeram, vem cá, você não preferia ter carteira assinada, férias, 13º. E era um rapaz, por volta dos seus 30 anos, que falou, Deus me livre, nunca mais eu quero esse raio dessa carteira. Eu quero ter liberdade de trabalhar do jeito que eu quero. Então, a verdade do mundo moderno é outra. A CLT da década de 50, 60, é uma outra realidade. Hoje, os jovens, inclusive, 18, 20 anos, muitas vezes eles dizem para um colega assim, você vai ser CLT, de uma forma até pejorativa. Né? Eles querem liberdade. Se ele quiser trabalhar 4 horas por dia, ele trabalha. Se ele quiser trabalhar 10, ele trabalha. Se ele quiser trabalhar 2 dias por semana, ele trabalha. Se ele quiser trabalhar todos os dias, o problema é dele. É a vontade dele. Se ele quiser trabalhar muito porque quer prosperar, tem até a teoria das 10 mil horas, né, que as pessoas muito talentosas têm que trabalhar 10 mil horas no acumulado da sua vida para serem realmente talentosas, ele quer logo trabalhar essas 10 mil horas. E no mundo moderno, com trabalho de home office, tem muita gente trabalhando nos Estados Unidos do Brasil, por exemplo. Como é que você vai controlar isso? Com inteligência artificial, como é que você vai saber quantas horas cada pessoa está trabalhando? Né? Nós temos que, pelo contrário, trazer a flexibilidade para quem quiser esse novo regime. Quem não quiser esse novo regime vai continuar na CLT, ele continua ali. E não é prevalecer sobre o legislado, isso também será legislado. É o contrato da pessoa sobre o contrato da CLT, que será um dos regimes, então, em vigor.
1: Carlos, o programa fala em privatizar todas as estatais federais, aí a gente lê aí Petrobras, Banco do Brasil, Caixa, Correios. E quando diz assim todas, é literalmente todas. Qual a empresa que deveria permanecer na mão do Estado e por que privatizar empresas que dão lucro?
3: Bom, primeiro, são todas sim. A gente acredita que as empresas têm que ser da população e não do governo, dos burocratas. Né? E a população pode ter empresa por meio das suas ações. Inclusive, nós temos um programa
1: de dar ações... Mas não estão falando em passar para o capital privado?
3: Em vez de passar para a população? Claro, privado. Nós queremos, por exemplo, que todo brasileiro, ao nascer, já receba ações. O governo vai comprar ações e vai dar para as pessoas ao nascer. É um programa que nós vamos ter de capitalismo popular. Todo mundo pode comprar ações dessas empresas, ao invés delas serem de burocratas do governo, que é hoje, né? As empresas estatais são aquelas controladas por burocratas do governo. Nós queremos fazer com que elas sejam privadas, sejam produtivas, gerem mais emprego, entrem em concorrência. Petrobras, por exemplo. A Petrobras é um monopolista em vários setores do Estado, dos burocratas. O que acontece com a Petrobras dos burocratas? Ela cobra gasolina cara, diesel caro, e a população acaba pagando caro, não só pelo combustível, como também pelos alimentos, por exemplo, que são transportados por isso. Nós queremos fazer com que este dinheiro da venda das estatais sirva para aumentar investimento em infraestrutura e baixar os juros, que hoje sufocam, que é o maior problema hoje da sociedade. A gente só vai baixar os juros se a gente reduzir a dívida pública. Os juros estão destruindo os brasileiros, destruindo as contas públicas. O volume de dinheiro que o governo vai economizar com juros por ano é muito maior do que o lucro dessas empresas. Então, por isso que mesmo as lucrativas.
1: E caso, por exemplo, como Caixa, Banco do Brasil, quem assumiria aquelas funções como financiamento habitacional, crédito agrícola, execução de políticas públicas?
3: Olha, primeiro, o financiamento habitacional e o crédito agrícola, ele já é fornecido hoje por bancos privados, tá? O Bradesco, o Itaú e tal, já fornecem o crédito para esses setores, garantido por recursos públicos. Não estamos falando que nós vamos tirar isso, pelo contrário, nós podemos até ter mais recursos, uma vez eles privatizados, para dar crédito para determinados setores. Agora, alguns créditos específicos que exigem uma supervisão pública muito alta, eles podem continuar com a parte pública da Caixa. Então, a parte pública da Caixa não será uma empresa estatal, será uma agência de financiamento, que aí não é banco, não é empresa, ela não vai querer trazer mais lucro para distribuir pelos burocratas, ela vai fazer com que o recurso chegue na ponta para aquilo que for necessário. Agora, as outras partes de Banco do Brasil e Caixa, eles têm que concorrer e vamos vender isso, pegar esse dinheiro e vamos reduzir os juros do Brasil, reduzir os juros que estão sufocando o brasileiro, gerando uma inadimplência recorde.
1: Carlos da Costa, eu quero agradecer muito sua gentileza ter aceitado conversar conosco, trazendo uma parte desse, que é um plano muito mais amplo do campo da economia, e é sempre o convite que a gente deixa para que as pessoas se aprofundem nesses programas todos dos diferentes candidatos à presidência da República para terem a sua própria opinião. Muito obrigado pela sua gentileza de estar conosco aqui no Jornal da CBN. Um bom dia.
3: Eu que agradeço. Um bom dia.
4: Bom dia.
1: Carlos da Costa, que é o coordenador e trabalha no plano de governo de Romeu Zema, do Partido Novo, cuida da área da economia. Lembrando que aqui no Jornal da CBN, ainda nesta semana, nós já tivemos a oportunidade de ouvir também os representantes do Ronaldo Caiado
4: e de Flávio Bolsonaro.
1: E ontem de Flávio Bolsonaro. E amanhã a gente ouve o representante do governo Lula, o atual ministro da Fazenda, Dario Durigal.
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2: 7h53.
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Na CBN Joinville, agora são 7 horas e 57 minutos, 7h57 da manhã dessa nossa quarta-feira, hoje 19 de agosto de 2026. Seja muito bem-vindo, seja muito bem-vinda na programação do nosso Jornal da CBN. Para você que está conectando agora com a nossa rádio, nesta manhã de tempo bom aqui em Joinville, temperatura nesse momento segue em elevação, 21 graus. Mas tem muita neblina, tem muita cerração e isso de alguma forma está prejudicando o deslocamento das pessoas aqui em Joinville. Então a gente tem um trânsito muito travado, muito complicado. A boa notícia, gente, é que em relação às ocorrências, tá? A gente teve apenas 2 ocorrências registradas nesta manhã. Uma delas um pouco mais cedo, que foi por volta das 5h30 da manhã na região da Avenida Santos Dumont, uma queda de um motociclista na zona industrial norte. E um outro acidente, um pouquinho mais cedo, 6h18 da manhã, no Guanabara, na Rua Guanabara, no bairro Fátima. No bairro Fátima, na Rua Guanabara, um acidente entre moto e pedestre. E agora, por volta das 7h30 da manhã, um outro acidente envolvendo carro e moto na Rua Estrada do Oeste, que fica lá na região norte da cidade, no bairro Rio Bonito, próximo ao número 65. Então, são 3 ocorrências registradas nesta manhã. Essa cerração está, né, prejudicando o deslocamento, eu digo isso porque o trânsito fica um pouquinho mais lento, a gente observa, né, no mapa, né, a lentidão aqui em vários pontos. Uma boa notícia em relação às rodovias, apesar da cerração, as rodovias a gente não tem nenhum relato de ocorrências aqui no norte do estado. BR-280, lentidão, BR-101, lentidão também, e nas duas SCs, tanto a SC-108 está com fluxo normalizado, e por incrível que pareça, a SC-418, que é a Serra Dona Francisca, também está com fluxo tranquilo. No perímetro urbano da cidade, como eu falei, trânsito bastante lento em diversos pontos aqui da nossa cidade. Gente, você tem acompanhado aqui dentro da programação em rede, né, com Milton Jung e com a Nadédia Calado, sobre o acidente muito grave que nós tivemos no Paraná nessa madrugada. E só para trazer alguns detalhes por aqui, ó, um acidente entre micro-ônibus e carreta. Uma atualização importante, tá? Na última entrada, o Milton e a Nadédia trouxeram a informação de 22 pessoas mortas nesse acidente. Há uma atualização agora, há 3 minutos, que aumentou o número de vítimas fatais. 23 mortos e 5 pessoas feridas nesse acidente que teve hoje na madrugada na região da BR-373, que fica na região nos Campos Gerais, no Paraná, na cidade de Ipiranga. Esse acidente foi hoje na madrugada e envolveu um micro-ônibus e também uma carreta. Informações iniciais, trata-se de um micro-ônibus que levava pessoas, pacientes, para consultas médicas na região de Curitiba. Então, ainda temos atualizações que estamos aguardando por parte das autoridades e, claro, que ao longo da programação, se não for dentro do Notícia na Manhã, dentro do Jornal do CBN, ainda com Milton Jung, e a Nadédia Calado trazendo mais detalhes sobre essa grave ocorrência que, infelizmente, gente, é um acidente muito grave, um acidente rodoviário muito grave nesta madrugada no Paraná, na cidade de Ipiranga, na região nos Campos Gerais, na BR-373, que infelizmente tirou a vida de 23 pessoas. A gente vai seguir acompanhando e daqui a pouco tem mais informações. Agora são 8 horas.

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2: Isso praticamente sem riscos numa aplicação garantida pelo Tesouro Nacional. E os valores ainda vão ser corrigidos pela inflação. Tem outros investimentos que você poderia fazer, por exemplo, um PGBL que pode dar uma dedução no seu imposto de renda, ou um VGBL para economizar um imposto sobre os rendimentos, ou uma aplicação num fundo de ações negociado na Bolsa, chamado de ETF, para tentar lucrar com o crescimento econômico do Brasil. Mas aí são alternativas mais complexas e você tem que abrir mão de alguma coisa para ganhar outra. Por exemplo, na Previdência, a rentabilidade vai depender da escolha do fundo que você fizer para investir o seu dinheiro. Na Bolsa, vai depender da valorização das ações. No Tesouro IPCA, você tem a segurança de uma aplicação no Tesouro com juros garantidos e correção pela inflação. Então, em resumo, o mais importante nessas decisões de investimentos a longo prazo é começar. E o Tesouro IPCA é excelente para esse seu objetivo. E depois, daqui a alguns anos, você pode até pensar em outras aplicações, se for o caso. Mas começando com o Tesouro IPCA 2040, acho que você atinge bem o seu objetivo para os seus netos.
3: E consegue fazer no nome dos netos?
2: Sim, ele tem que ter um responsável financeiro, que vai ser ele, ou os pais, quem ele indicar, mas a aplicação fica no nome do menor, que é, hoje em dia, né, a pessoa nasce e já tem um CPF, né? Então, tendo o CPF, você pode fazer a aplicação ficar no nome, no seu nome.
3: Muito obrigado, até mais.
2: Até mais, um abraço, até amanhã.
4: Até.
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4: Quarta-feira, 19 de agosto de 2026. Subiu para 22 o número de mortos numa colisão entre um micro-ônibus e uma carreta no interior do Paraná. O acidente aconteceu na BR-373, na região do município de Ipiranga. 5 pessoas ficaram feridas. As causas da ocorrência serão investigadas, mas a Polícia Rodoviária Federal suspeita de que a carreta tenha invadido a pista contrária. A rodovia continua totalmente interditada e não há previsão para liberação. O líder do PT na Câmara, deputado Pedro Uczai, recebeu alta hospitalar após sofrer um AVC. O parlamentar de 63 anos passou mal durante reunião com lideranças da casa no dia 11 de agosto. Ele foi atendido pelo presidente da Câmara, Hugo Mota, e pela deputada Jandira Fegali, que são médicos. Não há previsão de retomada do trabalho como parlamentar. A NASA divulgou imagens da cratera deixada pela colisão de um foguete da SpaceX com a Lua. O impacto aconteceu no dia 5 de agosto. Com base no comprimento da sombra, cientistas da Agência Espacial Americana estimaram que o buraco tem 18 metros de largura e menos de 3 de profundidade. O Botafogo demitiu o técnico português Franklin Carvalho, que ficou 4 meses no comando da equipe. A decisão foi tomada pela diretoria alvinegra após a sequência negativa de resultados, incluindo a derrota por 6-1 para o Cienciano na Copa Sul-Americana e o revés contra o Vitória pelo Brasileirão. O treinador do sub-20 do Botafogo, Rodrigo Belão, assume a equipe interinamente. No horário de Brasília, 8:05.
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1: 8:06.
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3: Muito bom dia a você que escolheu ficar mais bem informado ouvindo o Jornal da CBN na manhã desta quarta-feira, dia 19 de agosto de 2026.
2: Plantão Lauro Jardim.

0: Bom dia para você, Lauro.
1: Bom dia, Milton. Bom dia, Nadédia. Bom dia, ouvinte.
2: Bom dia, Lauro.
0: Lauro, como é que os casos Marcola e Lulinha estão afetando a campanha do presidente Lula?
1: Olha, Milton, o fantasma do Lulinha na candidatura do Lula à reeleição é um fantasma antigo que sempre assombrou o petismo e agora, tem duas semanas, surgiu esse outro fantasma, que é o caso do Marcola, o ex-chefe de gabinete do Lula, que está envolvido com a lobista Roberta Lutzinger, que é ligada ao careca do INSS, além de ser amiga e, supostamente, parceira de negócio do Lulinha. Essas duas histórias, que são meio entrelaçadas, que andam meio juntas, estão tendo, desde a semana passada, novidades em série, quase diárias, que estão surgindo no noticiário. São fatos que têm origem no celular da lobista, que foi apreendido em dezembro do ano passado. São trocas de mensagens dela com o Lulinha e com o Marcola, que estavam armazenados no celular dela. Tudo o que tem saído é muito ruim para a candidatura do Lula. Nos bastidores da campanha presidencial do PT, Milton Nadédia, o clima é de extrema tensão e uma tensão que é amplificada, é claro, pelo início para valer da temporada eleitoral. O que eu posso afirmar, depois de muitas conversas com integrantes da campanha do Lula, do staff do Lula, é que esse pessoal está meio desnorteado, sem saber exatamente como reagir. O que é compreensível, por um lado, mas desastroso por outro lado. É compreensível, Milton Nadédia, porque tem que se admitir que não é simples reagir, montar uma estratégia de defesa, sem saber exatamente ainda o que vai aparecer nessas mensagens do celular da Roberta Lutzinger, que estão sendo divulgadas. Um dos integrantes da campanha do Lula me disse ontem o seguinte: Lauro, não dá para a gente sair com uma determinada justificativa, com uma argumentação X, e no dia seguinte, fatos novos nos desmentirem, isso ia ficar pior. Ou seja, Milton Nadédia, esse pessoal está pisando em ovos, porque eles sabem que, desde o Mensalão, passando pela Lava Jato e outros escândalos, os vazamentos são feitos a conta gotas. No fundo, eles sabem que tem muito mais coisa para aparecer. Eles só não sabem onde é que o próximo tiro vai acertar. Eu vou dar um exemplo aqui para os nossos ouvintes. Os petistas têm repetido que, no caso de tráfico de influência, só se configura crime se for provado que ele teve uma consequência concreta. Ou seja, se, por exemplo, o Marcola tivesse aberto uma porta do governo para a lobista e ela tivesse conseguido fechar um contrato com algum ministério. Só que esse tipo de argumento tem pelo menos dois problemas, Milton Nadédia. Primeiro, quem tem usado esse argumento não tem a menor certeza de que não vai aparecer essa chamada consequência concreta do tráfico de influência. Outra defesa que o PT tem usado para defender o Marcola também tem problemas, que é sobre o dinheiro que a lobista deu ao Marcola para ele, né, em 2024, e que ele só pagou a ela poucos meses atrás, depois que a Polícia Federal já tinha apreendido o celular dela e, portanto, já saberia da relação financeira entre os dois. O Marcola tem chamado esse dinheiro, que era um dinheiro para pagar as contas dele, para comprar joias para ele dar para a mulher e para a mãe no Dia das Mães e para outros gastos dele, o Marcola tem chamado esse dinheiro de empréstimo. Só que, para que isso seja configurado como empréstimo, é importante que apareça nas trocas de mensagens a palavra empréstimo. Porque, até agora, o que se viu foi ela transferindo dinheiro para a conta dele, pagando as contas dele. Agora, para concluir, nós estamos aí há 45 dias da eleição e não interessa se um possível crime já foi provado ou não. O que interessa é que, politicamente, é desastroso para o Lula, é um peso que ele vai ter que carregar na campanha. Ontem mesmo, o Flávio Bolsonaro já começou a bater mais forte nesse caso, como não poderia deixar de ser, até tentando emplacar um apelido para essa história, que ele está chamando de Marcolão. Então, Milton Haddad, nesse momento o PT está nas cordas, tentando se desviar desses tiros de canhão e certamente torcendo para algum tiro de impacto semelhante atinja a candidatura do Flávio Bolsonaro em breve.
2: Ainda que se prove eventualmente a inocência, né, Laura? O tempo de campanha não volta mais.
1: Exatamente. Esse é o ponto, na verdade, que é politicamente é que é desastroso. Ainda, imagina se provar a inocência, que nada houve do que está sendo supostamente imaginado em dezembro ou em janeiro. Até lá a eleição já se foi. Então, o problema é político e é neste momento. E, de novo, essa história não vai parar por aí.
0: Muito obrigado, Lauro. E um bom dia para você.
1: Bom dia para você, Milton, para você também, Nadédia, para os ouvintes e até sexta.
0: E você que está me acompanhando aqui, só deixa eu reforçar o convite, porque hoje, logo depois das 8h30 da manhã, nós teremos mais um episódio da série 50 Debates para o Brasil. E hoje nós vamos falar se há necessidade da criação da prisão perpétua, quem sabe até pena de morte no Brasil, ou seja, aumentar as penas para combater o crime. Esse é o tema que estará em discussão hoje aqui no Jornal da CBN, logo depois das 8h30 da manhã.
2: Agora são 8 horas e 13 minutos. Nós vamos até o Rio de Janeiro trazer informações ao vivo com o Pedro Bonenberger sobre a sucessão no governo do estado. Bom dia.
3: Oi, Nadédia. Bom dia a você. Milton, quem nos acompanha, o STF retoma hoje o julgamento que vai decidir o formato das eleições para esse mandato tampão aqui do Rio de Janeiro. O governo do Rio, que está vago, né, após a renúncia do ex-governador Cláudio Castro. O placar estava em 4-1 a favor de uma eleição indireta com voto dos deputados do estado na Assembleia Legislativa, quando o ministro Flávio Dino interrompeu o julgamento com um pedido de vista. Apesar da retomada do tema hoje, a expectativa é de que o desembargador Ricardo Couto, presidente do Tribunal de Justiça do Rio, permaneça interinamente no cargo até o fim do mandato atual. Isso porque as eleições de outubro estão se aproximando, já estamos em campanha, e os analistas avaliam que uma eleição suplementar, né, eleição direta para o governo do Rio, seria inviável neste momento. Couto assumiu o governo interinamente em março, depois da renúncia de Cláudio Castro, e a vacância dos cargos na linha sucessória acabou acontecendo. O vice de Castro, Tiago Pampulha, já havia deixado o posto para assumir uma vaga no Tribunal de Contas do Estado. O próximo na fila seria o presidente da Alerj, mas o cargo também estava vago depois da prisão de Rodrigo Bacelar. Assim, o presidente do Tribunal de Justiça assumiu o governo de forma temporária. Mesmo após a eleição de Douglas Ruas para a presidência da Alerj, Couto permaneceu como governador interino por uma liminar do ministro Cristiano Zanin, que determina, então, que ele permaneça no cargo até uma decisão final do Supremo a respeito da forma de escolha desse governador tampão que assumiria o restante do mandato de Cláudio Castro. Julgamento que é retomado hoje. Vamos acompanhar qual será o veredito do Supremo, Nadédia.
2: Obrigada. Pedro Bonenberger, no Rio de Janeiro.
0: 8h15.
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0: 8:16.
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16: Na CBN Joinville, agora são 8h21, 8h21 da manhã desta quarta-feira. A gente segue por aqui na programação do nosso Jornal da CBN. Informações do trânsito para você que está nos ouvindo por aqui. Há pouco eu estava citando, né, um acidente que nós tivemos na região ali do Rio Bonito, um outro acidente também na região da Rua Guanabara. Isso tudo um pouquinho mais cedo, né? Então, mas o trânsito continua muito travado, muito por conta dessa neblina, dessa cerração que nós temos aqui em Joinville. A temperatura segue em elevação, 22 graus, previsão para hoje é de muito sol, temperatura elevada, chegando a casa dos 30, até a sensação térmica passando dos 30 graus, principalmente ali no início, na metade da tarde, mas nesse momento a gente tem ainda um trânsito bastante travado, muito por conta dessa cerração. E aí eu quero fazer um alerta também, principalmente para as rodovias, né? Para a gente ter um pouquinho mais de atenção nas rodovias. Estou observando por aqui o fluxo de veículos na rodovia BR-101. Tem acesso a uma das imagens, uma câmera de segurança aqui, ó, na região ali do pórtico, né? E a gente observa realmente a lentidão, tanto para quem está indo em direção ao Paraná ou para quem está na rodovia BR-101, indo em direção à capital do estado, Florianópolis. A BR-280 também está com um trânsito bastante lento. Em relação às rodovias estaduais, a gente está com fluxo normalizado na SC-418, na Serra Dona Francisca, e também com fluxo normalizado já também na SC-108, ali na Rodovia do Arroz. No perímetro urbano da cidade, Zona Sul de Joinville, acaba sendo o principal gargalo, na Rua São Paulo, também tem um trânsito lento ali na Rua Guanabara, na Rua Florianópolis, na Monsenhor Gersino. Na Zona Leste de Joinville, na Prefeito Helmut Fogter, trânsito bastante lento. Trânsito lento também na Rua Dona Francisca, em diversos pontos, principalmente na região industrial. Lentidão também nós temos na Avenida Santos Dumont. E tem uma informação de um acidente de carro, uma colisão entre veículos, na Rua Dona Francisca, esquina ali com a Rua Papanduva. Então, fica o alerta aí para o motorista, um alerta que nós tivemos há pouco, há 4 minutos aproximadamente, sinalizado ali por 3 motoristas que passaram pelo local. Na região norte de Joinville, uma ocorrência na Rua Dona Francisca, próxima à esquina com a Rua Papanduva. Então, fica o alerta aí para o motorista que está na zona norte da cidade. Bom, seguindo por aqui na programação da CBN Joinville, um alerta de obras também, né? Uma companhia Água de Joinville tem um trabalho que será realizado, ó, uma obra de implantação de redes de esgoto na Rua Elis Regina, no trecho entre as ruas Leopoldo Soares Pereira e Francisco Alves, no bairro Floresta. Nesta quarta-feira, o início do trabalho, e vai até sexta-feira. Está previsto até sexta-feira, dia 21. Então, das 8h30 da manhã até as 4h30 da tarde. Em relação a esse trabalho, haverá uma interdição parcial, aliás, uma interdição total da via no trecho em obras, para os motoristas que estiverem trafegando na rua Francisco Alves. O desvio poderá ser feito pelas ruas Sorocaba, Santa Catarina, Ari Barroso e Guilherme Krieger. E quem estiver transitando na rua Elis Regina poderá utilizar rota alternativa por meio das ruas Guilherme Krieger, Ari Barroso, Sorocaba e também Francisco Alves. No período da obra, os moradores terão acesso às suas residências normalmente e haverá alteração temporária no trajeto da linha de ônibus 7013, que é a Porto Rico, que irá acessar a rua Guilherme Krieger por meio das ruas Leopoldo Soares Pereira e também Pedro Alquini. Em relação ao abastecimento de água, né, o motorista, o morador, né, da região ali, dessas ruas próximas ali, a Elis Regina, Leopoldo Soares Pereira, Francisco Alves, não haverá impacto no abastecimento de água da região, até porque trata-se de um trabalho, né, que está sendo realizado para a implantação de redes de esgoto ali na rua Elis Regina. Então fica um alerta aí para os moradores dessa região, principalmente para o deslocamento. Trabalho que inicia agora pela manhã, por volta das 9 horas da manhã, tem horário previsto até 6h30 da tarde, começa hoje, quarta-feira, e vai até sexta-feira a previsão de trabalho nessa região. Agora são 8 horas e 25 minutos.

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1: Olá, tudo bem? A pergunta de hoje é: ouvir música no trabalho pega mal? A resposta? Depende. Uma boa playlist pode sim salvar o seu dia. Não importa se o fone tem fio ou não. É comum hoje entrar numa empresa e ver muita gente com eles. O que está tocando ninguém sabe, a menos que a pessoa ouça alto demais. Tem gente até que usa o fone apenas como um bloqueador de ruído, porque não quer ser perturbado. Já virou costume ver.

0: músicas que usam a escala maior, que são mais alegres, como o tema de Star Wars, por exemplo, disparam emoções positivas, o que melhora a atenção e ajuda a gerar mais ideias criativas. Músicas em tom menor, mais introspectivas e melancólicas, como o tema do filme Poderoso Chefão, por sua vez, elas reduzem aí a flexibilidade cognitiva, fazendo com que a pessoa se fixe em uma ideia e ganhe foco. Esse tipo de música ajuda o pensamento analítico e evita distrações, sendo útil para quem realiza tarefas que envolvem controle de qualidade e outros trabalhos em que ali um erro pode ser fatal. Enfim, se você gosta de ouvir música no trabalho, encontre a playlist certa para aquilo que você está fazendo e ela poderá deixar o seu dia muito melhor. E se você tiver aí alguma sugestão, alguma pergunta, manda aqui para a gente, trabalhosa@cbn.com.br. Até o próximo.
1: 8:28 agora. 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
2: Bom dia, Milton. Bom dia, Nadeja. Olá para você ligado aqui na CBN. Segundo um levantamento da Serasa Experience, 7 em cada 10 micro e pequenas empresas ainda tem presença digital considerada insatisfatória. E hoje eu trago algumas dicas para os empreendedores da audiência potencializarem sua marca na internet. 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Uma coisa que funciona bem é criar conexões reais com o público, com fotos reais e depoimento de cliente. 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
3: 8:30.
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Quarta-feira, 19 de agosto de 2026. O presidente Lula afirmou que está convencido de que os presidentes da Câmara Hugo Mota e do Senado Davi Alcolumbre votarão pelo fim da taxa das blusinhas. A medida provisória que zerou o imposto de compras internacionais de até 50 dólares precisa ser analisada pelo Congresso até 8 de setembro. Caso contrário, perderá a validade no dia seguinte. A taxa havia entrado em vigor em agosto de 2024, após aprovação do Congresso e sanção de Lula. Um ciclone extratropical deve provocar temporais na região sul a partir de amanhã. Segundo o Instituto Nacional de Meteorologia, o fenômeno deve se formar próximo à costa do Rio Grande do Sul na madrugada de quinta-feira. A frente fria associada ao ciclone também vai ajudar a baixar as temperaturas em Mato Grosso do Sul e São Paulo nos dias seguintes. O Itaú Unibanco recebeu autorização preliminar do escritório do controlador da moeda para operar nos Estados Unidos. A criação do Itaú Bank, no entanto, ainda está sujeita ao cumprimento das condições regulatórias e operacionais aplicáveis e à obtenção das aprovações necessárias das demais autoridades competentes, como Federal Reserve e a Corporação Federal de Seguro de Depósitos, o FDIC. O fundador da ESPN, Bill Rasmussen, morreu aos 93 anos em consequência de complicações da doença de Parkinson. Ele criou a emissora a partir da ideia de uma rede dedicada exclusivamente aos esportes. A emissora entrou no ar em setembro de 1979 em Connecticut, nos Estados Unidos.

0: Em 1980, Rasmussen foi afastado por investidores que compraram a ESPN. No horário de Brasília, 8h32.
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0: Quem passa pela 23 de maio encontra lentidão na região central, no sentido de Interlagos, inclusive na aproximação da ligação leste-oeste, na passagem pelo Parque Ibirapuera também. E lá na Avenida do Estado, o poste já foi removido por causa do acidente na altura ali da Aliás Paulistano e permanece interdição de uma faixa, faixa da direita, portanto.
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2: 8h33.
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4: Qual deve ser o limite do Estado na punição de quem comete um crime extremamente grave? Constituição brasileira proíbe a prisão perpétua e a pena de morte. Essa última permitida apenas em caso de guerra declarada. E a legislação estabelece hoje em 40 anos o tempo máximo de cumprimento de uma pena de prisão. O Brasil deve permitir prisão perpétua, até pena de morte, para determinados crimes? Ou deve preservar os limites estabelecidos pela Constituição? Este é o tema de hoje da série 50 Debates para o Brasil. E nós convidamos Fernando Capês, que foi procurador do Ministério Público de São Paulo, é advogado e professor de Direito Penal, e Felipe Angeli, advogado e coordenador de Advocacy do Justa, que analisa temas como justiça criminal, segurança pública e sistema prisional. Fernando Capês, muito obrigado pela sua gentileza ter aceitado o nosso convite e participar desse debate. Bom dia.
5: Muito bom dia, Milton Jung. Prazer em vê-lo cada vez mais jovem e disposto. Bom dia também à Nadédia. Bom dia ao Felipe Angeli. Prazer estarmos aqui conversando com a CBN, os amigos da CBN.
2: Bom dia.
4: Felipe, muito bom dia e muito obrigado pela sua gentileza ter aceitado o nosso convite e participar desse debate.
6: Bom dia, Milton. Eu que agradeço a oportunidade. Bom dia, Natanja. Bom dia, doutor Capês. E bom dia a todos os ouvintes.
4: E conforme a gente combinou previamente, lembro aqui também os nossos ouvintes que estão nos acompanhando, que cada um de vocês responderá duas perguntas feitas pela Nadédia e por mim, e terão cerca de 2 minutos para cada resposta. E eu começo com o senhor Fernando Capês. Capês, hoje uma pessoa pode ser condenada apenas que somada chegou a 100, 200 anos, mas o tempo máximo, como falei agora há pouco, de cumprimento é de 40 anos. Por que a prisão perpétua aumentaria a segurança da sociedade? E o problema brasileiro, ele passa, é a duração da pena ou é a capacidade do Estado de investigar, condenar, fazer cumprir as penas que já existem?
5: Certamente é a capacidade do Estado de investigar e de condenar. São um complexo de medidas sociais, como incremento da educação em período integral, oportunidade, diminuição do abismo social. São todas essas medidas que, no conjunto, compõem um sistema que consegue proteger o cidadão. A prisão perpétua, não vou deixar a pena de morte de lado, a prisão perpétua ela entra num contexto em que o legislador está, de maneira envergonhada, já admitindo que existe prisão perpétua, mas ele fica criando cada vez mais mecanismos, confundindo o sistema, criando a maior confusão. Hoje você tem penas que já, o sujeito tem que cumprir 85% da pena preso. Somadas essas penas, ele acaba ficando muito mais tempo até do que o tempo de vida. E a gente quer dizer que não tem a prisão perpétua. Está cada vez mais difícil você compreender a legislação brasileira. Tem sistemas de progressão de regime que passam de 12,5% do cumprimento de pena até 85% e acaba criando uma certa confusão. Está na hora da gente discutir nos crimes de especial gravidade, crimes de organizações criminosas agora definidas como ultraviolentas, que fazem terrorismo urbano, que conseguem ocupar determinadas áreas territoriais, que entram em simbiose com o poder público e querem estabelecer um Estado paralelo, como é que nós vamos mandar um recado claro de ser entendido para estes criminosos e também para aqueles crimes de especial gravidade, estupro seguido de morte, latrocínio em que a vítima é morta sem ter mostrado qualquer tipo de reação, extorsão mediante sequestro com resultado morte. Nesses crimes já existem penas extremamente elevadas, mas não há um recado dado claro à população de que ele ficará até o final da vida. Claro que a prisão é por prazo indeterminado e pode permitir revisões a cada 20, 25 anos. Mas nós estamos criando um sistema tão confuso que fica cada vez mais difícil entender. A prisão perpétua, não a pena de morte, seria uma simplificação de um recado a esse tipo de crime. E veja bem, é necessário discutirmos os mecanismos para fazer isso. Porque hoje o artigo 5º, inciso 47, letra E da Constituição, proíbe a prisão perpétua, inclusive isso é cláusula pétrea. Seria necessário discutir algumas alternativas, como a convocação de um plebiscito, por exemplo, ou eventualmente contornar criando um sistema de pena por prazo indeterminado em que se permite uma revisão a cada período. O fato é que hoje ninguém mais consegue entender a confusão que se estabeleceu no sistema legislativo, uma verdadeira esquizofrenia legislativa. Eu não consigo mais, não estou dando conta de atualizar meus livros. Cada vez aparece uma nova lei na madrugada, as pessoas não conseguem entender mais o que está acontecendo. Agora, é claro, Milton, você colocou bem. Quem apostar que se você combate criminalidade apenas com elevação da pena, está apostando errado. É um conjunto de medidas que, no seu contexto geral, inclusive a comunicação do Estado, de quanto ele valoriza a vida humana e a segurança em determinados crimes, é que vai compor esse sistema, esse arcabouço capaz de permitir uma maior proteção.
4: Capes, a prisão você perpétua, vai voltar.
5: Não a pena de morte, seria uma medida. Já você... gostou do meu tempo?
4: Bastante. Desculpa. Você vai voltar. Oh, perdão. Você vai voltar. Você vai voltar a falar daqui a pouco. Deixa eu ouvir aqui o Felipe também, oferecer esse espaço para o Felipe que está conosco. Felipe, o próprio Capes agora descreveu ali uma série de crimes, crimes graves que a sociedade vem enfrentando aí no seu dia a dia e que escandalizam. Por que que o Estado deve obrigatoriamente oferecer a essa pessoa a possibilidade de voltar ao convívio social?
6: Bom dia. Em primeiro lugar, porque assim determina a Constituição, né? E o que a gente tem que... Acho que tem alguns elementos nessa discussão todas que são importantes de deixarem bem claros. Primeiro que, algo que se sabe muito bem, que para o efeito preventivo da pena, ou seja, para que a pena tenha um efeito suasório na pessoa em que eventualmente busca ou pretende cometer um crime, muito mais do que a dureza da punição, a gente sabe que a certeza da punição tem um efeito muito, muito mais concreto. Em segundo lugar, eu acho que a gente também tem que lembrar que buscar as velhas soluções que não tem resolvido o problema, não tem gerado os resultados que a gente objetiva. Nos últimos 20 anos, o que o Brasil mais fez para atacar o seu problema de segurança pública é endurecimento de penas, aumentar, até como o doutor Capes estava colocando agora, essa alteração legislativa constante, sempre no mesmo caminho, endurecer penas ou dificultar o regime de cumprimento dessas penas ou ainda criminalizar uma nova conduta. Nos últimos 20 anos, a nossa população prisional aumentou em 500 mil pessoas, né, o número de pessoas aprisionadas nos últimos 20 anos. Qual o resultado que a gente obteve a partir disso? Há 20 anos atrás, a gente não tinha mais do que quatro ou cinco facções criminosas, todas concentradas no Sudeste. Hoje a gente tem quase 90 facções criminosas operando em todas as regiões do Brasil. Todas as facções foram criadas dentro dos presídios. Isso é muito importante de se dizer. Nenhuma das facções foi criada em bairros de periferia, em bares com pessoas jogando dominó. Todas essas pessoas, as facções foram criadas dentro de presídios por pessoas presas e que controlam o crime a partir dos presídios. Ou seja, a gente está buscando sempre as mesmas soluções, que é o endurecimento penal, o aumento da quantidade de pessoas presas. Veja, a gente tem candidatos à presidência agora de novo, trazendo esse número mágico de 500 mil presos, né, que vão construir 500 mil vagas, construir subpresídios, que foi exatamente o que a gente fez nos últimos 20 anos, um aumento em 500 mil pessoas presas, e o resultado está aí. Não me parece que isso trouxe segurança a ninguém. Para não dizer, obviamente, da questão legal, que se trata de cláusula pétrea, como foi mencionado aqui, e que não basta uma mera alteração legislativa no Congresso Nacional para se resolver essa especificidade jurídica.
2: Fernando Capês, a ressocialização deve ser o objetivo final do nosso sistema penal, e se sim, para todos os tipos de crimes?
5: Nadeja, quando entrou em vigor a Lei de Execução Penal, no dia 1º de janeiro de 1985, essa era a finalidade. O que, que virou o sistema de a proposta do Estado de ressocialização? Criação de PCC, de organizações criminosas no seio dos presídios, Então, evidentemente, essa é uma falácia. O Estado claramente fracassou na tarefa de ressocialização. O nível de reincidência é muito maior de quem passa pelo sistema prisional do que quem ainda não passou. Você pode tornar-se reincidente sem ter passado pelo sistema prisional. De maneira que as nossas cadeias são verdadeiras escolas do crime. Determinados criminosos deveriam entrar e nunca mais sair de lá. Evidentemente que eu não estou falando de qualquer crime. Estou falando de organizações criminosas de alto potencial lesivo e de crimes de especial crueldade. Vamos tirar um pouco o foco da prisão perpétua como apanágio para a solução dos problemas criminais, porque sozinho não vai resolver. Mas vamos colocar um sistema de retribuição justa do Estado e valorização da vida humana para a vítima e para as famílias da vítima. Que pena merece um sujeito que vai assaltar o outro, como está aquele ciclista no Parque do Povo, pega o relógio desta vítima e dá um tiro na cabeça dessa vítima sem que ela esboçasse qualquer reação? Que crime merece o sujeito que mata os seus filhos, crianças, porque está com raiva da esposa que supostamente vai terminar o relacionamento? Que crime merece, por exemplo, quem ataca uma moça desprotegida durante a noite e a estupra até provocar a morte? Nós temos que começar a discutir essa questão da retribuição do Estado, se nós estamos valorizando claramente as vítimas nesse processo de resposta de retribuição por parte do Estado. Mas, repito, a prisão perpétua necessitaria de uma revisão constitucional, ou há juristas constitucionalistas que assim entendem que bastaria a convocação de um plebiscito, porque nós temos o artigo 1º, parágrafo único da Constituição, todo poder emana do povo. Essa não é uma expressão política, essa é uma expressão de conteúdo jurídico, constitucional. Se emana do povo, pergunte ao povo o que ele pretende decidir. E não pode ser decidido no calor de um debate. Um plebiscito é precedido de ampla discussão, com tranquilidade, várias pessoas participando, até que, por final, é feita esta votação. Então, ou por um plebiscito, ou para estabelecimento de uma pena de prisão por tempo indeterminado, com revisões periódicas, ou mesmo, eventualmente, por uma nova Constituição, o que eu acho muito mais complicado no contexto de hoje.
2: Felipe, a ressocialização deve ser o objetivo final do nosso sistema penal, e se sim, para todos os tipos de crimes?
6: É preciso entender, e obviamente quando a gente passa pela situação de violência que o brasileiro e a brasileira enfrentam no dia a dia, é óbvio que isso é algo que representa um grande transtorno na vida cotidiana. Se trata de violência na vida das pessoas, efetivamente, e isso é algo que mobiliza a população, não poderia deixar de ser algo muito grave, que exige, de fato, uma resposta dura por parte do Estado. É absolutamente compreensível essa lógica, porque ela é verdadeira. Agora, é preciso que se entenda que o Estado não pode se comportar como as pessoas. O Estado é uma entidade diferente do indivíduo. O Estado é uma entidade diferente de um grupo de pessoas. É compreensível que o indivíduo, quando passa por uma situação de violência, um grupo de pessoas, um familiar, um pai, uma mãe, ele busca vingança, ele busca retribuir a violência com mais violência. O Estado não pode entrar nessa lógica. O Estado ele não pode agir a partir da perspectiva da vingança, de retribuir a violência com mais violência. Quando o Estado se comporta como bandido, como muitas vezes a gente acaba percebendo, quando agentes da lei que devem cumprir a lei, essa é a sua principal atribuição, e devem buscar responsabilizar aqueles que não cumprem a lei. Quando eles prescindem de todo o processo legal, não levam esses suspeitos à delegacia de polícia, não levam esses suspeitos ao tribunal e acabam muitas vezes numa situação de confronto que não há justificativa na legítima defesa, acabam cometendo um homicídio em relação a esses suspeitos. Isso não é um agente do Estado que esteja cumprindo a lei, ele está se comportando exatamente como aquele criminoso que ele visa responsabilizar. E algo que é muito importante, em que pese a necessidade de responsabilização rígida, dura com aqueles que cometem a lei, a gente tem que pensar em ações anteriores. Para que a gente haja punições mais duras, a polícia brasileira, ela é estruturada, via de regra, na ostensividade, na polícia militar, no patrulhamento das ruas, baixíssimo investimento em polícia civil, baixíssimo investimento em polícia tecnocientífica, baixíssimo investimento na produção de provas robustas que vão permitir ao judiciário condenar aquele criminoso para responsabilizar ele pelos seus atos. A maior parte das prisões é feita em flagrante, patrulhando ruas. Você não prende em flagrante o grande tráfico de drogas, o grande traficante de armas, aquela pessoa que está lavando dinheiro do crime organizado. Você pega crimes simples, importantes, porque são ilegais e devem ser responsabilizados, mas é o furto cometido nas ruas, o roubo cometido nas ruas, o pequeno tráfico de drogas. Para os crimes reais, a gente sabe que a gente não tem investigação, não se investiga homicídio no Brasil. A gente não oferece às vítimas, a gente está falando de impunidade, o Estado tem que oferecer às vítimas o esclarecimento de homicídio, são os crimes mais graves. Para isso não há investimento. Então, antes da gente falar em endurecimento de penas, que eventualmente para certas situações podem até ter alguma justificativa e alguma racionalidade, a gente tem que organizar um modelo de persecução criminal para que haja a certeza da responsabilização pelo Estado. E não palavras vazias, jogadas ao léu, muitas vezes com objetivos simples populismo, de que seremos duros contra o crime, mas, na verdade, a gente não está prendendo ninguém. Quando está prendendo muito mal, que é isso que a gente vê nas ruas brasileiras.
4: Felipe Ângelo e Fernando Capês, eu quero agradecer a gentileza de vocês e terem trazido alguns dos argumentos que devem ser considerados num debate como esse. Nossa ideia é exatamente essa, até para que os ouvintes que estão nos acompanhando possam levar à frente essa discussão e se aprofundar em todos esses temas. Muito obrigado, Fernando Capês, já foi procurador do Ministério Público de São Paulo, é advogado, professor de Direito Penal, Felipe Ângelo, advogado, coordenador de Advocacy do Justa, estiveram conosco aqui neste debate, este que é um dos 50 debates para o Brasil que nos propusemos a fazer até a semana da eleição. Todo esse material à sua disposição. No canal da CBN no YouTube, está lá com imagem recortado para você poder compartilhar com as pessoas ou então no nosso site cbn.com.br.
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6: Será que a comunicação da sua marca está ignorando o público que mais cresce no Brasil? Hoje, toda marca quer a atenção da geração Z, mas muitas acabam ignorando o consumidor maduro. Pessoas acima dos 50 anos movimentam mais de R$1,5 trilhão de reais por ano na economia brasileira. 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Mas quando esse público não se vê representado pelas marcas, a conexão simplesmente não acontece. Por isso, antes de definir a próxima campanha, vale uma reflexão. A sua comunicação conversa com quem realmente compra o seu produto? Quer entender melhor o comportamento do consumidor e tomar decisões de marketing mais estratégicas? 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
6: Você tem um negócio que depende exclusivamente da alta temporada? Esse é um desafio para muitas empresas, principalmente no turismo. Mas a sazonalidade não precisa ser uma sentença para o seu negócio. As empresas que conseguem manter bons resultados ao longo do ano criam motivos para o cliente comprar, visitar ou voltar, mesmo fora dos períodos de maior demanda. Isso pode acontecer por meio de promoções, eventos, novos produtos e uma comunicação constante com o público. No fim das contas, marketing não serve apenas para vender mais quando o mercado está aquecido. Ele também ajuda a manter o seu negócio relevante quando a demanda diminui. Descubra outras estratégias para fazer a sua empresa crescer o ano inteiro. Acesse negóciossc.com.br.
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11: 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Sabino! Sabino! O zagueirão ganhando uma chance como titular hoje. 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
12: São Paulo,
11: tricolor, 3, Sabino.
12: Bolívar,
11: 1 para o Bolívar.
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15: Muito bom dia para você, Paulo Vinícius Coelho.
16: Muito bom dia para você, Milton Yugi. Muito bom dia, Natália Calado. Tudo
17: bom
16: bem?
17: Bom dia, PVC.
15: Uns com mais sofrimento, outros com menos. São Paulo e Fluminense seguiram em frente.
16: É, o Fluminense com mais sofrimento por causa do pênalti no último minuto. O Alex Sarce fez seu nono gol na Libertadores, artilheiro da Libertadores num pênalti, que pra mim não existiu. E acho que é meio consensual, né? Os comentaristas de arbitragem, Paulo Sérgio Oliveira, Carlos Eugênio Simon, todos acharam também que não foi pênalti. Mas isso deu o ato heróico pro Fábio. O Fábio pegou duas cobranças na disputa por pênaltis e o Fluminense avançou, o primeiro classificado para as quartas de final da Libertadores. Fluminense espera Coquimbo ou Platense para as quartas de final. O São Paulo com um pouco menos de sofrimento, com um lance polêmico de pênalti, uma bola no braço. O Calleri faz 2-1 aos 21 do segundo tempo, depois o gol do Sabino, que a gente acabou de ouvir. O Sabino, se não sair o gol do Sabino, ia ser a revolta da torcida São Paulina, dizer o Sabinada, ia ser a Sabinada do Dorival Júnior. Mas o 3-1 classificou o São Paulo para enfrentar o Boca Juniors nas quartas de final. O São Paulo ganha pela segunda vez apenas em 10 jogos sob o comando de Dorival Júnior. E hoje tem 3 jogos importantíssimos de clubes brasileiros. Pela Copa Sul-Americana, 19h, Atlético e Bragantino. O Atlético não perde há 9 jogos por todas as competições somadas. Vai tentar o 10º jogo de invencibilidade e a classificação. Às 19h também, eu estou aqui em Assunção, chove fino em Assunção, 13 graus, está frio. Palmeiras joga às 19h contra o Cerro Porteño. Cerro Porteño ganhou no Campeonato Paraguaio no sábado e poupou 9 dos 11 titulares que devem atuar hoje. Palmeiras não tem André Pereira suspenso. E o grande jogo da noite, Flamengo e Cruzeiro, 21h30 no Maracanã. O Cruzeiro não ganha do Flamengo no Maracanã há 6 jogos, desde as oitavas de final da Libertadores de 2018, quando o herói do jogo foi De Arrascaeta. Só que ele jogava no Cruzeiro e o Cruzeiro fez 2-0 daquela vez.
15: Muito obrigado, Paulo Vinícius Coelho. Bom jogo hoje à noite.
16: Bom dia, bom dia para todo mundo. Bom dia, Milton, bom dia, Nadeja, bom dia a todo mundo, bom jogo para todo mundo.
17: Bom dia.
16: Valeu.
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0: Quarta-feira, 19 de agosto de 2026. O número de pedidos de recuperação judicial no varejo brasileiro subiu 20% no segundo trimestre deste ano em relação ao mesmo período de 2025. Entre abril e junho, quase 1.000 empresas fizeram a solicitação. Gigantes do setor, como o Grupo Casas Bahia e as lojas Marabrás, recorreram à justiça recentemente para renegociar dívidas e evitar a falência. Especialistas apontam que a combinação de juros elevados, crédito restrito, alto endividamento das famílias e o avanço da concorrência no comércio eletrônico tem pressionado fortemente as operações do setor. A Braskem se prepara para entrar com pedido de recuperação extrajudicial na próxima semana. O objetivo é reestruturar uma dívida de 10 bilhões e 300 milhões de reais. O plano precisa do aval de um terço dos credores e não vai envolver a venda de ativos. As informações são do jornal O Globo. O tenista João Fonseca vai tratar a lesão no lado esquerdo do abdômen no Rio de Janeiro. O incômodo foi responsável pela desistência do atleta na terceira rodada do Masters 1000 de Cincinnati, nos Estados Unidos. Existe a expectativa de que Fonseca se recupere a tempo do US Open. A chave principal do torneio começa no dia 30 de agosto. O presidente Donald Trump está tentando marcar um encontro com o ditador da Coreia do Norte, Kim Jong-un. O líder americano tenta retomar as negociações sobre o programa nuclear de Pyongyang, segundo o The Wall Street Journal. A reunião pode ser realizada na próxima viagem de Trump à Ásia. Em novembro, líderes mundiais irão à cúpula da cooperação econômica Ásia-Pacífico na China. No horário de Brasília, 9:04.
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0: Vamos nessa, 9h05, começando aqui na CBN Joinville, depois de uma manhã com muita neblina, né, com uma visibilidade muito pequena pelas ruas de Joinville, o sol aparece, a temperatura é de 24 graus, vamos até 28 e nessa manhã, agora sim, iluminada, tá no ar o Notícia na Manhã, em nome de Costão do Santinho, natureza, experiências e memórias para sempre, girando a reportagem da CBN para saber o que é notícia em Joinville e região. Vamos começar com o destaque do João Gabriel.
1: Ponte Joinville alcança 55% de execução e avança na construção da estrutura. Os detalhes a gente traz daqui a pouco no Notícia na Manhã.
0: Agora é a vez do Roberto Casagrande.
2: Conta de luz em Santa Catarina fica 10,82% mais cara a partir de sexta-feira.
0: Poliana Rodrigues.
3: Tutora de cadelinha que sofreu maus tratos em Joinville poderá ser obrigada a pagar mais de R$38 mil após animal ingerir 55 pedras de crack. Daqui a pouco eu trago todos os detalhes.
0: Giovana Franco.
4: Contran atualiza regras da lei seca e muda procedimentos para bafômetro e testes de drogas.
0: Tem também o Reginaldo de Castro.
5: E o próximo sábado é dia D de vacinação. Em Joinville, 16 unidades básicas de saúde da família estarão abertas.
0: Lisandro Oliveira.
6: Família busca na justiça autorização para avaliação de joinvilense para uso de polilaminina.
0: Os destaques do esporte com o Jota Deschamps.
7: Com as coisas do Jack, o tricolor começou a divulgar o elenco para a Copa Santa Catarina, que começa daqui a poucos dias. E os primeiros 5 nomes confirmados são remanescentes ainda da campanha da Série D.
0: A gente vai ampliar esse destaque do Joinville e também falar da rodada da Libertadores, da Copa Sul-Americana e da preparação do Jack Futsal para o primeiro jogo da final da Copa do Brasil de Futsal. Micro-ônibus levava pacientes para hospitais antes de acidente com mais de 20 mortes na BR-373 no Paraná. Esse é o principal destaque do NSC Total nesta quarta-feira. Uma notícia muito triste, né? Um acidente de grande monta, 20 mortes, uma colisão frontal. Vamos começar por aí as informações do trânsito. Israel, bom dia.
8: Bom dia para você, Kleber. Bom dia para todo mundo que está nos acompanhando no Notícia na Manhã. É, Kleber, essa é a grande notícia do dia, né? Infelizmente, um acidente muito grave que nós tivemos na região dos Campos Gerais, no interior do Paraná. Um acidente na cidade de Ipiranga, na rodovia BR-373. É uma batida entre um micro-ônibus e também uma carreta com placas de Erechim. Foi uma batida frontal e, infelizmente, 23 pessoas perderam a vida. 22 pessoas estavam nesse micro-ônibus e o motorista da carreta também acabou morrendo. A identificação das vítimas ainda não aconteceu, está ainda havendo uma operação para retirada dos corpos, né, para identificação posteriormente, e o atendimento também a essas 5 vítimas que foram encaminhadas aos hospitais de Ponta Grossa, aos hospitais também da região de Curitiba. O que acontece, Kleber? As informações iniciais, trata-se de um micro-ônibus que levava pacientes para atendimento na região de Curitiba, de Ponta Grossa, na região metropolitana ali de Curitiba. Esse micro-ônibus, ele estava uma rodovia em sentido mão única e aí teve a batida frontal. A dinâmica ainda não foi confirmada, mas pelas informações de testemunhas, ao que tudo indica, o caminhão acabou invadindo a pista contrária e batendo de frente com esse micro-ônibus que, infelizmente, deixou 22 pessoas mortas no micro-ônibus e, inclusive, também o motorista do caminhão. Segundo a Via Araucária, que é a concessionária responsável pelo trecho, a maior parte das vítimas ocupavam, portanto, o micro-ônibus que era da Secretaria de Saúde da Prefeitura de Imbituva, que é uma cidade muito próxima do local em que foi o acidente. Então, ao que tudo indica, esse micro-ônibus saiu da cidade de Imbituva, acessou a rodovia e logo na sequência tivemos esse grave acidente. A gente vai seguir acompanhando e trazendo mais detalhes ao longo da programação. E só para completar por aqui, Kleber, por volta das 3h30 da manhã, nessa madrugada, teve esse acidente grave que teve na região do Paraná.
0: Muito bem. E aqui na cidade, Israel, depois da neblina, espero que o trânsito tenha fluído, né? Porque estava confuso hoje de manhã, né?
8: E Kleber, acho que foi uma situação bastante, que chamou muita atenção, porque desde cedo, né, o tempo está seco, não está chovendo aqui em Joinville, mas a neblina ela acabou ocasionando aí diversas filas, né? O número de ocorrências até que não foi tão elevado, tá? Foram apenas 3 ocorrências que foram registradas aqui em Joinville hoje pela manhã. Deixa eu até atualizar aqui, ó, a última, por exemplo, foi aconteceu lá na região do... Vou pegar aqui, ó, carro e moto na Estrada do Oeste, no bairro Bom Rio Bonito, às 7h30 da manhã. Então faz quase 2 horas que nós tivemos a última ocorrência registrada. Além dessa, tivemos uma outra ocorrência de moto e pedestre na Rua Guanabara. Aí já imagina, era 6h15 da manhã quando o Corpo de Bombeiros foi acionado, tanto que a minha primeira entrada ao vivo aqui no Jornal da CBN foi para tratar dessa ocorrência aqui na Rua Guanabara, no bairro Fátima. E um pouco mais cedo, na madrugada, um motociclista acabou caindo na Avenida Santos Dumont. Então foram essas 3 ocorrências de acidente de trânsito em que o Corpo de Bombeiros precisou ser acionado. Até vou ilustrar aqui pro nosso, quem está inscrito no nosso canal e está no YouTube da CBN, agora a imagem aqui do pórtico, a gente consegue visualizar, por exemplo, a rodovia BR-101, que está fluindo, né, em ambos os sentidos. A gente consegue visualizar ali a montagem daquele circo, a questão da mata. Hoje pela manhã não consegui enxergar nada. Não consegui enxergar nada porque está tudo muito por causa da neblina. Então o trânsito está bastante complicado por conta disso. Da mesma forma, a câmera do mirante que eu tenho acesso agora e mostro aqui para quem está na nossa live também. Ainda tem um pouquinho de neblina, ainda está um pouquinho complicado de enxergar a cidade. A Baía da Babitonga, por exemplo. Mas hoje pela manhã não se enxergava nada, inclusive era a cidade como um todo estava abaixo da neblina e em cima já estava a presença do sol nascendo aqui na nossa cidade. Então a temperatura que vai subir bastante ao longo do dia, deixa o tempo seco, é verdade, mas hoje pela manhã a gente teve um trânsito muito lento. Nesse horário agora, que já são 9h12, ainda, até atualizar aqui, ó, o Waze aqui, ó, a gente tem ainda lentidão em vários pontos de Joinville, principalmente na Zona Sul, na Rua Florianópolis, na Rua São Paulo, tem um trecho também da Rua Guanabara, é um trecho da Anitta Garibaldi, então são alguns pontos que tem lentidão ainda. E na região central, como estamos acostumados, né? Na Rua Blumenau, um trecho aqui por aqui, a Rua Dr. João Colim também, mas vamos seguir acompanhando. Em relação às ocorrências, apenas aquelas que eu sinalizei há pouco, Kleber. Em relação às rodovias, as 2 SCs estão com fluxo normalizado, a Serra Dona Francisca e a Rodovia do Arroz. A 280 tem trânsito lento em ambos os sentidos e a BR-101 também com fluxo normalizado nesse momento. Kleber.
0: Muito bem, daqui a pouquinho o João Gabriel dá o panorama das ruas da cidade, né? Falando se a neblina está dissipada já nas ruas ou só aqui no morro. Entre as árvores a gente percebe, né, com a luz do sol, que ainda tem uma certa neblina, mas a luminosidade vai crescendo, né, e a neblina, a cerração vai diminuindo, pelo menos aqui no Morro do Mirante. A previsão é de um dia de tempo seco, né, e uma temperatura não tão elevada quanto a de ontem. Ontem a gente chegou quase a 31 graus, hoje a máxima chega a 28. Vamos seguir com os destaques do programa, em nome de Costão do Santinho, natureza, experiências e memórias para sempre. Agora o Douglas Marcos chega para trazer as informações do tempo.
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10: Oi, amigos ouvintes do Notícia na Manhã, tudo bom com vocês? Espero que sim, uma baita quarta. Bom dia. Gente, hoje é um dia em que Joinville vive, talvez aqui eu esteja exagerando um pouco, uma realidade paralela, né? Porque é a cidade conhecida como um lugar que chove, a cidade que mais chove e tal, hoje é onde não chove, porque grande parte do estado tem condição de chuva isolada a partir da tarde. Joinville tem previsão de sol com aumento de nuvens. Então, sol entre muitas nuvens, essas nuvens vão ganhando tamanho e espaço ao longo dessa quarta e fica só nisso. Não tem previsão de precipitação. Isso também vale para áreas do litoral norte, do Planalto Norte. Então, quanto mais perto do Paraná, menor essa possibilidade, ou melhor, ela não existe, tá? Tempo mais seco. A temperatura ainda sobe hoje, máximas variando entre 25 e 28 graus aí nas cidades do norte catarinense. O vento, em relação a ontem, dá uma acalmada hoje. Para amanhã, a gente tem um aumento mais importante dessa nebulosidade no período da tarde. Então, Joinville ainda tem uma madrugada, uma manhã de tempo seco, sol e variação de nuvens. Só que daí, à tarde, amanhã, tem condição de chuva. Hoje não tem. Amanhã tem. Só que amanhã essa condição de chuva também é menor se a gente comparar em relação às demais regiões do estado. Então, em outras palavras, para tentar ser mais claro para vocês, entre hoje e amanhã, áreas do norte têm uma condição muito pequena de chuva em relação ao restante do estado, tempo mais seco para vocês, joinvilenses, tá? Amanhã a temperatura também sobe um pouquinho mais, girando em torno dos 25 graus, uma tarde, dá para dizer, amena aí em Joinville. Para a reta final da semana, já antecipando a sexta e o sábado, a gente tem, na sexta, temperaturas mais fresquinhas, mais perto dos 22, 23 graus. Então percebam, hoje 27, 28, amanhã 25, sexta 22, 23. E no sábado, 20 graus no máximo. Então a temperatura vai diminuindo a cada tarde. A gente começou a semana com termômetros perto dos 30 graus. Então de fato a gente começou a semana com calor e vai terminar com frio. Tanto é que as mínimas, no caso de Joinville, vão ficar abaixo dos 13, 14 graus. Aí sim um frio mais importante. Sobre o tempo, a sexta deve ser nublada e com tempo instável, e o sábado, acreditem, ensolarado. Amigos ouvintes, eram esses avisos. Espero ter ajudado. Partiu café e até amanhã.
0: Muito obrigado, Douglas Márcio. Nesse momento, 24 graus a temperatura aqui em Joinville. Nas ruas da cidade, João Gabriel está circulando. Qual é o ambiente que a gente tem por aqui? O sol começa a aparecer e aquela neblina mais densa começa a se dissipar por aí também, João.
11: Igual na Zona Sul, Kleber. Bom dia a você e a todos que nos acompanham aqui no Notícia na Manhã desta quarta-feira. Aqui na Zona Sul da cidade, região do bairro Floresta, demorou um pouco mais para essa nebulosidade se dissipar, tá? Em comparação aqui com o centro de Joinville, com o bairro Saguaçu, onde fica aí o estúdio da CBN Joinville, bem na subida do Morro do Mirante. Aqui na Zona Sul demorou um pouco, né, para essa nebulosidade que tomou conta da cidade na manhã de hoje se dissipar, mas agora, 9 horas e 17 minutos da manhã de hoje, o sol já vai ganhando espaço e vai tomando conta realmente das ruas aqui de Joinville. Como você destacou, temperatura na casa dos 22, 24 graus, sensação térmica também na casa dos 22 graus aqui em Joinville. Vai esquentando, né? Previsão de um dia quente e mais seco. A gente consegue perceber aqui que não tem mais muitas nuvens no céu, tá, Kleber? Realmente um céu um pouco mais limpo na manhã de hoje, com o sol tomando conta aqui da cidade de Joinville. Aproveita essa primeira entrada também para trazer alguns alertas de obras que estão acontecendo aqui na cidade. Começo falando de uma obra no América que aconteceu na madrugada de hoje, tá? Mas é um serviço que ainda pode estar gerando impacto no abastecimento de água, tanto no bairro América quanto no centro de Joinville. Foi um serviço de interligação de redes de água realizado pela Companhia Águas de Joinville. Começou ontem à noite, por volta das 8 horas da noite, e foi finalizado por volta das 5 horas da manhã desta quarta-feira, que aconteceu ali na rua Max Colim, próximo à esquina com a rua Criciúma, no bairro América. Teve uma interdição parcial das vias, né, quando essa obra estavam sendo realizadas, mas agora o alerta principalmente para o impacto no abastecimento de água. Partes do bairro América e Centro ainda pode estar com o abastecimento de água sendo impactado na manhã desta quarta-feira. A previsão, conforme a Companhia Águas de Joinville, é que o sistema se normalize no decorrer da manhã de hoje. Kleber, quem nos acompanha lá no YouTube da CBN Joinville consegue ver uma obra na rede de esgoto que está acontecendo aqui na zona sul da cidade, no bairro Floresta. Esse serviço começou hoje e deve se estender até a sexta-feira, tá bom? Então, com início nesta quarta-feira, dia 19, se estendendo até 21 de agosto, sempre no mesmo horário, das 8h30 da manhã, os trabalhos sendo iniciados por aqui, se estendendo até as 4h30 da tarde. É um serviço na rede de esgoto, então não impacta o abastecimento de água aqui na região, na zona sul de Joinville. O alerta é principalmente para as vias, né? Como vocês podem acompanhar lá no YouTube da CBN Joinville, o trânsito totalmente interditado na rua Elis Regina, onde acontece esse serviço da Companhia Águas de Joinville, implantação de rede de esgoto no trecho entre as ruas Leopoldo Soares Pereira e Francisco Alves, aqui no bairro Floresta. Reforço o alerta, tá, Kleber? Interdição total na via dos trechos em obras. Os motoristas que estiverem trafegando na rua Francisco Alves, o desvio pode ser feito pelas ruas Sorocaba, Santa Catarina, Ari Barroso e Guilherme Krieger. E quem estiver transitando na rua Elis Regina pode utilizar rotas alternativas por meio das ruas Guilherme Krieger, Ari Barroso, Sorocaba e Francisco Alves. Um alerta também destacado aqui pela Prefeitura de Joinville é que durante o período da obra, os moradores terão acesso às residências normalmente e haverá alteração também no trajeto temporário de uma linha de ônibus, a linha Porto Rico, número 7013, que irá acessar a rua Guilherme Krieger por meio das ruas Leopoldo Soares Pereira e Pedro Alquini. Reforçando, Kleber, serviço acontecendo nesse momento aqui na zona sul da cidade, rua Elis Regina, né, serviço de rede de implantação de redes de esgoto. Não temos impacto no abastecimento de água por conta desse serviço, é só o trânsito que está totalmente interditado. Quem está nos acompanhando com imagens lá no YouTube consegue ver a movimentação por ali. O trânsito, né, está com um alerta, está sendo bem sinalizado ali que essa movimentação está acontecendo e equipes da Companhia Águas de Joinville estão realizando essa implantação de redes de esgoto. Serviço que começou hoje deve se estender até a sexta-feira por aqui, sempre das 8h30 da manhã até as 4h30 da tarde. Liberação apenas para moradores de residências aqui que está com esse trânsito interditado. Kleber.
0: E um abraço pro pessoal do Magazine. Como é que é o nome do Magazine aí, ô João Gabriel?
11: Dessa loja na frente, né?
0: É.
11: Deixa eu confirmar.
0: Mandar um abraço pro pessoal do Magazine. Ah, vai aparecer agora ali na live, né? O Magazine ali com algum destaque da...
11: É, por conta...
0: Rosemary, tá, Rosemary. Um abraço pro pessoal, né, do Magazine Rosemary.
11: É isso, a obra está acontecendo bem na frente, é um dos pontos onde está sendo realizada essa implantação da rede coletora. São praticamente três ou quatro quadras onde esse serviço está sendo realizado, e justamente em frente a essa loja é um dos principais pontos, né, onde estava nesse momento ali, a realização, no momento da gravação dos vídeos, a realização dessa implantação da rede de esgoto. É um dia que a gente pode destacar com menos movimentação na loja, Kleber.
0: Muito bem. E eu fico também, né, o João, observando ali na Santos Dumont. É uma obra pesada, né, remoção de calçada. E ali tem, principalmente do lado esquerdo, né, de quem está indo para o centro, muito, né, muito comércio. Né? E aí isso deve causar um transtorno para o dono do estabelecimento, né. O menos mal, né, aí onde você está, na Zona Sul, no Floresta, é que essa obra só vai até a sexta-feira. A Santos Dumont vai demorar um pouquinho mais. Deixa eu aproveitar esse gancho do João Gabriel, que daqui a pouquinho volta com mais destaques, para trazer um destaque da Prefeitura de Jaraguá do Sul, que está informando, por meio da Secretaria de Obras e Serviços Públicos, que nos próximos dias terão início as obras de ampliação da rede de drenagem pluvial na Avenida Getúlio Vargas, no centro da cidade, é bem no centro. Em função disso, as vagas de estacionamento do lado direito da via não poderão ser usadas em um trecho de aproximadamente 200 metros da rua Felipe Schmidt até o número 350, nas imediações do estacionamento do shopping. Haverá sinalização com cones no local e o fluxo de veículos estará normal nas três pistas. Portanto, essa obra de ampliação da drenagem ali no centro de Joinville, de Jaraguá, na Getúlio Vargas, faz com que diminuam, né, as vagas de estacionamento na rua Felipe Schmidt. Vamos seguir agora para falar de tarifa de energia elétrica. Vem aí um aumento na tarifa e os detalhes chegam com o Roberto Casagrande.
2: Muito bom dia, Kleber. Bom dia para todo mundo ligado aqui no Notícia na Manhã. A partir da próxima sexta-feira, a conta de energia elétrica vai ficar mais cara aqui em Santa Catarina, tá? A Agência Nacional de Energia Elétrica aprovou nesta terça-feira um reajuste médio de 10,82% para os consumidores da Celesc. Para a maioria dos clientes, o aumento será de 9,26%. É o caso das residências, pequenos comércios e propriedades rurais, que representam 99,5% dos consumidores da companhia. Já para as grandes indústrias e estabelecimentos comerciais, classificados como consumidores do Grupo A, o reajuste será maior, 14,16%. Segundo a Celesc, sem considerar encargos setoriais, tributos e outros valores que são apenas repassados pela empresa, o aumento da tarifa de energia seria de 1,61%. A companhia explica que uma das principais razões para o aumento são os encargos setoriais que financiam políticas públicas e subsídios definidos pelo governo federal. A Celesc também detalha como esse reajuste é composto e o que, de fato, fica com a companhia. Quem explica é o diretor comercial da Celesc, Wagner Felipe Vogel.
12: Primeiramente, é importante destacar que quem conduz o processo de revisão tarifária a nível nacional é a Agência Reguladora do Setor Elétrico, a ANEEL. Ela conduz esse processo para todas as distribuidoras de energia elétrica, da mesma forma, com as mesmas regras. Esse processo de revisão tarifária, ele acontece agora, no mês de agosto, para a Celesc, e o que muita gente não sabe é que as distribuidoras de energia elétrica atuam como um agente de arrecadação do setor elétrico. A Celesc arrecada o recurso através das faturas de energia e repassa esse recurso para os outros agentes do setor elétrico, como o agente de geração, o agente de transmissão e todos os encargos setoriais que estão compostos na tarifa. Por isso, a cada R$ 100 que a Celesc arrecada, somente R$ 16 ficam com a Celesc para realizar operação, manutenção do sistema elétrico, investimentos no sistema e atendimento do nosso consumidor. Os outros R$ 84 vão para estes outros players do setor elétrico, como geração, transmissão e principalmente os encargos setoriais. Encargos estes que são definidos de forma nacional por políticas públicas e que pesam na conta do catarinense. Se a tarifa de energia elétrica fosse reajustada somente para o que cabe à Celesc, o reajuste neste período seria de apenas 1,6%.
2: O reajuste faz parte da revisão tarifária periódica, realizada a cada 5 anos para atualizar os custos de operação, manutenção e distribuição de energia, além de avaliar a qualidade do serviço e as perdas na rede. Aqui quem falou foi Roberto Casagrande. Volto contigo, Kleber.
0: Muito obrigado, Roberto Casagrande. Então, temos aí, a partir de sexta-feira, né, o reajuste da tarifa em cerca de 10%. Caso de cachorra que engoliu 55 pedras de crack ganha novo capítulo 4 meses após a descoberta desse caso aqui em Joinville. Poliana Rodrigues, mais detalhes pra gente. Bom dia.
13: Oi, Kleber. Bom dia para você e a todos. A antiga tutora da cadelinha Antonieta, que ingeriu 55 pedras de crack aqui em Joinville, pode ter que pagar mais de R$ 38 mil pelos danos causados ao animal.

0: área. A promotora de justiça responsável pelo caso afirmou que a omissão da tutora foi determinante para o sofrimento do animal. A mulher também responde a uma ação penal relacionada às drogas encontradas no organismo da cadela. Durante o atendimento veterinário, foram retiradas 48 porções de uma substância semelhante ao crack, com peso total de 16 gramas. Segundo o MP, a tutora teria admitido aos policiais que a droga era dela e que utilizou o animal para poder esconder toda essa droga. Com você aí no estúdio, Kleber.
1: Obrigado, Poliana Rodrigues. Isso é Destaque no AN e tem mais destaque chegando agora com você, Fernanda Silva. Vamos começar com esse bazar com 70% de desconto. Quem é que está promovendo essa... Quem está fazendo essa pechincha aí para a população, Fernanda? Bom dia.
2: Bom dia, pessoal. Então, Kleber, esse caso é da Malvi, que é uma gigante, né, do setor têxtil, com sede em Jaraguá do Sul. E esse bazar com 70% de desconto, a partir, né, de 70% de desconto, acontece a partir de hoje. A ação envolve ali produtos com preços a partir de R$30 e esse bazar acontece até 4 de setembro. Então, o pessoal aí tem bastante tempo para poder ir até Jaraguá do Sul e participar desse bazar da Malvi, que acontece no bairro Barra do Rio Serro. Segundo a empresa, também haverá a reposição das peças todos os dias durante o período da ação. Lembrando, né, que o grupo tem forte presença econômica aqui na região e no Brasil. É uma empresa com 38 milhões de peças produzidas por ano, que está presente em 75% dos municípios e tem mais de 2 mil funcionários. E aí a gente tem ali alguns itens, né, Kleber, que estão nesse bazar: blusas, camisetas, regatas, polos, inclusive modelos unissex, a partir de R$30. A gente traz lá no NSC Total até uma lista com algumas, com alguns itens, né, que estão aí no bazar e também com os preços. E quem quiser conferir antes de ir até Jaraguá do Sul participar, pode conferir no nsctotal.com.br. Kleber.
1: Bom, e conta essa história do morador de Araquari que morre 7 dias antes de fazer aniversário.
2: Isso aconteceu, Kleber, um acidente ali na BR-101 em Araquari, na segunda-feira de noite, né? E a gente acabou identificando esse morador de Araquari que morreu nesse acidente, né? Ele era pedestre e foi identificado como Sidney Alves da Silva, de 47 anos. A gente estava apurando até esse acidente, né? Foi um atropelamento ali no quilômetro 72 da rodovia no bairro Rainha. E a gente acabou apurando aí que o Sidney faria aniversário, né, no dia 24, isso mesmo. Ele acabou falecendo, então, no dia 17, 7 dias antes de completar aí 48 anos de vida. E o velório dele já aconteceu ali em Araquari, né, ontem à tarde, e o sepultamento foi no cemitério municipal da cidade. E a gente também traz todos os detalhes desse caso, desse acidente, no NSC Total, o Kleber.
1: E também a Fernanda está na força-tarefa para trazer mais detalhes a respeito desse acidente que vitimou 23 pessoas, né, no Paraná, Fernanda.
2: Isso mesmo, Kleber. Lembrando que esse acidente agora, né, é registrado como a maior tragédia nos últimos 5 anos no Paraná. Anteriormente, a gente tinha o acidente na 376, que aconteceu ali em Guaratuba, em 2021, que tinha terminado com 19 pessoas mortas em janeiro de 2021. Só que esse acidente que aconteceu na madrugada de hoje, ali na 373, em Ipiranga, no Paraná, acabou com 23 pessoas mortas. A gente também traz todos os detalhes, né? A gente também está apurando a identificação dessas vítimas e a gente traz também todos os detalhes no NSC. Kleber.
1: Valeu, muito obrigado, Fernanda Silva, com os destaques do AN e daqui a pouquinho mais informações da redação. 9h32, intervalo, a gente já volta em nome de Costão do Santinho, natureza, experiências e memórias para sempre.

0: Quarta-feira, 19 de agosto de 2026. O total de mortos na batida entre um micro-ônibus e uma carreta no interior do Paraná subiu para 23. Entre as vítimas estão duas crianças, segundo o Corpo de Bombeiros. O acidente aconteceu na BR-373, na região do município de Ipiranga. 5 pessoas ficaram feridas. As causas da ocorrência serão investigadas, mas a Polícia Rodoviária Federal suspeita de que a carreta tenha invadido a pista contrária. A rodovia continua totalmente interditada e não há previsão para liberação. Os empresários lideram entre as ocupações declaradas por candidatos nas eleições deste ano, segundo dados do Tribunal Superior Eleitoral. Pouco mais de 12% disseram exercer a atividade. Os advogados aparecem em seguida e representam 8% do total. Policiais militares, médicos e servidores públicos completam as 5 primeiras posições. O Tribunal Superior Eleitoral classificou como produtiva a reunião entre ministros para discutir o uso de inteligência artificial nas eleições. O encontro foi motivado por um vídeo do ex-presidente Jair Bolsonaro, gerado por IA, que foi exibido durante uma convenção do PL. A representação da campanha do presidente Lula acusa o material de ser um deepfake vedado pelas normas eleitorais. O Ministério Público Eleitoral pediu o indeferimento da candidatura de Vaguinho do Republicanos ao Senado pelo Rio de Janeiro. O órgão destacou que o ex-prefeito de Belford Roxo está inelegível após ter contas públicas da gestão dele à frente do município rejeitadas. A decisão foi tomada principalmente pela falta de pagamento de obrigações previdenciárias. No horário de Brasília, 9h32.
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2: Na CBN Joinville, agora são 9:36, hora de falar de esporte por aqui, as informações da agenda do dia desta quarta-feira, uma quarta-feira boleira com Copa Libertadores e Copa Sul-Americana, mas eu vou iniciar com as informações de ontem, terça-feira, com o jogo da Copa Libertadores. Foram três jogos, na realidade, o primeiro deles, eu acho que o mais importante e relevante para a gente aqui é o Fluminense, né? O Fluminense acabou batendo o Independiente Rivadavia nos pênaltis e avançou à próxima fase, a fase quartas de final da Copa Libertadores. E agora, aguarda o adversário que sai do confronto entre Platense e Coquimbo Unido. Ontem tivemos também o jogo de ida entre o Tolima da Colômbia e o Independiente Rivadavia do Equador. Aliás, o Independiente Del Valle do Equador, placar de 1-0. E tivemos a vitória do Estudiantes da Argentina contra a Universidade Católica pelo placar de 3-0. O time argentino avança à fase quartas de final. Na Copa Sul-Americana, o São Paulo esteve em campo ontem e bateu o Bolívar, da Bolívia, por 3-1 e avançou de fase e pega o Boca Juniors, que eliminou o Recoleta do Paraguai. Então, teremos um Boca e São Paulo na próxima fase da Copa Sul-Americana. Ontem, pela Série B do Brasileirão, tivemos três jogos: Londrina e Atlético Goianiense 0-0. Náutico 1-0 no Ceará e o Juventude bateu o Goiás fora de casa por 1-0. Nesta quarta-feira nós temos na Copa Libertadores o Palmeiras jogando fora de casa contra o Cerro Porteño às 19h. Primeiro jogo 1-1 em São Paulo. O Palmeiras precisa vencer no tempo normal para não depender dos pênaltis. Coquimbo Unido e Platense também empataram no jogo de ida e jogam hoje às 19h. E às 9h30, depois do empate 1-1 no Mineirão, o Flamengo recebe o Cruzeiro hoje no Maracanã. Na Copa Sul-Americana, tem um time brasileiro em campo hoje, aliás, dois times brasileiros em campo hoje. Atlético Mineiro e Bragantino se enfrentam. O primeiro jogo, o Galo venceu o Bragantino em Bragança Paulista. Na Série B, temos cinco jogos, destaque para Avaí Sport às 19h. Na Ressacada, o Avaí, que está dentro da zona de rebaixamento, é o primeiro time na zona de rebaixamento, tem 23 pontos, se vencer, sai da zona, passa o Ceará, que perdeu ontem. Então, a oportunidade do Avaí aí sair da zona de rebaixamento. O Criciúma, que é o líder do campeonato, joga fora de casa contra o Botafogo de Ribeirão Preto. São as informações do esporte para você aqui dentro do Minuto Esportivo.
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8: h 41, 25 graus a temperatura, vamos chegar aos 28, tempo bom com pouca nebulosidade aqui no Morro do Mirante. Você está na CBN com o Notícia na Manhã, para Costão do Santinho, natureza, experiências e memórias para sempre. 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Vamos chamar a Lisandra Oliveira para falar sobre essa situação de uma família que recorreu à justiça para ter acesso à polilamina. A polilaminina. Lisandra, conta pra gente. Bom dia.
9: Bom dia, pessoal. A família de um joinvilense de 33 anos recorreu à Justiça Federal para tentar viabilizar a avaliação do paciente para o uso compassivo de polilaminina, uma substância experimental estudada para o tratamento de lesões da medula espinhal. Pedro Ivo Souza Ledox Júnior sofreu um acidente durante uma prática de motocross no dia 2 de junho. E teve uma lesão na região da quarta vértebra cervical. Ele permanece internado em uma UTI de Joinville com tetraplagia e comprometimento respiratório. O pedido não busca obrigar o fornecimento da substância, mas permitir que o caso seja analisado individualmente pelo laboratório responsável e pela Anvisa. A polilaminina ainda não possui registro definitivo como medicamento. Em janeiro, a Anvisa autorizou um estudo clínico de fase 1 para avaliar a segurança da substância em 5 pacientes com lesões completas na medula na região torácica, ocorridas há menos de 72 horas. O caso de Pedro não se enquadra nesses critérios, já que a lesão é cervical e o acidente aconteceu há mais de 2 meses. A defesa argumenta que isso não deveria impedir uma avaliação individual para o uso compassivo. A eventual utilização da substância ainda dependeria de autorização da Anvisa. A família aguarda uma decisão da justiça enquanto Pedro segue internado em Joinville. Lisandra Oliveira para o Notícia na Manhã.
8: Obrigado, Lisandra Oliveira, né? Esse é o recurso, né? A busca de uma autorização junto à Justiça Federal para que pelo menos o caso seja analisado, né, como possível. É uma corrida contra o tempo, porque tem determinado período, né, pós-lesão para a utilização. Caso esse prazo termine, né, o remédio pode não ter mais efeito. João Gabriel está com a gente para fazer primeiro um resumo da reunião de ontem da Comissão de Urbanização, que discutiu a situação da obra da ponte Joinville. E ontem mesmo, né, a assessoria de imprensa da Prefeitura deu uma atualização da obra, dizendo que 55% já foram concluídos. João, conta para a gente.
10: É isso, Kleber. O clima ontem estava um pouco diferente ali no plenarinho da Câmara de Vereadores da cidade, por conta dessa comissão, da Comissão de Urbanismo, né, que tratou em específico, sendo o principal assunto, a principal pauta do dia, a construção da ponte Joinville. É a comissão que contou com representantes da CEINFRA, a Secretaria de Infraestrutura aqui da cidade, também da empresa Alia, que é a responsável pela construção da ponte Joinville, e também a empresa Destaca, uma das construtoras contratadas pela empresa Alia para a realização de alguns serviços dentro da estrutura, né? E dentro da comissão de ontem foram apresentadas algumas divergências sobre o serviço prestado entre as construtoras. A fornecedora, né, a gente lembra que ela suspendeu os trabalhos no início de agosto, alegando falta de pagamentos por serviços adicionais nas fundações. A empresa contratada pela empreiteira alega que tentou composição sem acordo por parte da contratante, né? Conforme o advogado da Destaca ontem, durante a comissão, falou que foram praticamente 6 meses de tratativa entre as empresas. Mesmo depois da paralisação dos serviços, houve algumas reuniões para buscar esse acordo. No entanto, a empresa disse surpreendida por ação apresentada pela empreiteira no Rio de Janeiro, isso foro do contrato, né? O representante da fornecedora, inclusive, defende perícia judicial para apurar o montante da dívida com retomada dos trabalhos. Uma outra alegação é que o contrato teve aditivo no primeiro semestre, em grande parte por causa do maior custo na execução das fundações, justamente o escopo da fornecedora. O débito, conforme apresentado ontem, seria de 12 milhões de reais. A empreiteira responsável pela construção da ponte Joinville garantiu que não há atraso nos pagamentos previstos do contrato assinado com esta fornecedora. A empresa se queixou das informações distorcidas e alegou que recorreu à justiça como forma de garantir a continuidade das obras. A construtora estimou que a regularização das obras ainda restante nas fundações vai ocorrer em até 2 semanas. Por parte da prefeitura, representantes da CEINFRA alegaram que as obras não estão paralisadas, inclusive apresentaram uma fiscalização que foi feita nesta segunda-feira no local, mostrando as diferentes frentes de trabalho que estão sendo realizadas. Inclusive, a informação, como você destacou, divulgada pela prefeitura ontem, é que os trabalhos da construção da ponte chegaram a 55% de conclusão. No bairro Boa Vista, no lado da construção do bairro Boa Vista, estão em execução a construção de 2 aduelas de arranque. Outra frente de trabalho ocorre no Apoio 8, também ali na região do bairro Boa Vista. Já pelo bairro Ademar Garcia, no Apoio 10, 29 das 32 estacas foram executadas. No local, estão sendo executados os trabalhos de escavação e um dos blocos que serão construídos. Ainda conforme informações divulgadas pela Prefeitura de Joinville, também avançam os trabalhos de produção das vigas pré-moldadas. Das 127 vigas previstas, 109 estão concretadas, assim como serviços de drenagem em preparação ao sistema viário de acesso, também pelo lado do bairro Boa Vista. Atualmente, as equipes trabalham na implantação de uma nova rede de drenagem nas ruas Corveta e São Leopoldo e na rua Índia. Os serviços estão concluídos. Um dos questionamentos, né, à empresa responsável pela construção das obras ontem, Kleber, é se o prazo final de entrega da ponte Joinville está mantido, e a empresa disse que trabalha, né, com prazo de construção, sendo a ponte Joinville entregue em outubro de 2027. Um assunto, claro, que a gente segue acompanhando por aqui, Kleber.
8: Muito obrigado, João Gabriel, com esses destaques a respeito da discussão da obra da ponte Joinville. 55%, né? E tem que ver também, né? A gente já tem aí uma previsão de atraso nessa obra que fica para outubro do ano que vem. Se esse impasse entre a Alia e a Destaca não vai causar um novo atraso e uma repactuação da entrega da ponte Joinville. Bom, para analisar o que foi falado ontem, a gente vai conversar com o vereador Lucas Souza, né, que é da Comissão de Urbanismo, que fez essa convocação, CEINFRA, Alia, Destaca. O senhor, que análise faz, né, do que foi debatido ontem? Ficou algum ponto, né, de interrogação em relação à sequência do trabalho? Vereador Lucas Souza, bom dia.
11: Bom dia, Kleber. Bom dia aos nossos ouvintes da CBN. A gente vem cumprindo na Comissão de Urbanismo o nosso papel de fiscalizar e também de dar transparência ao andamento da ponte Joinville. Em todos os momentos, né, a Comissão de Urbanismo não se furtou de chamar essa discussão e dar essa transparência. E embora, Kleber, essa questão da Destaca é uma questão de prestador de serviço, né, porque a vencedora da licitação foi a Alia e nós não temos uma interferência direta nos fornecedores que fornecem para a Alia, nós chamamos essa discussão no sentido de colocar o interesse público à frente. Essa mudança de fornecedor, ela poderia impactar numa mudança do prazo? Foi realmente esse questionamento que nós buscamos sanar ontem nessa reunião. E, obviamente, em até 2 semanas, né, a Alia confirmou, e nós estaremos em cima, que as atividades da estaca, né, estarão em plena operação. Importante destacar, Kleber, que as atividades da etapa de fundação da destaca, elas correspondem a 10% tanto do valor da obra quanto da quantidade de profissionais que a ponte tem em operação nesse momento. Existem várias etapas da ponte seguindo em paralelo, né? Como, por exemplo, a concretagem de vigas, enfim, outras etapas de fundação. Mas a gente está nessa expectativa, sim, né? A Alia nos afirmou, e tanto a Secretaria de Infraestrutura, que em virtude das outras etapas seguirem em paralelo, o prazo se mantém em outubro de 2027. E, obviamente, é um processo, Kleber, desgastante, de uma relação comercial que se exauriu entre a Destaca e a Alia, mas com o objetivo de dar total transparência e não ter o que esconder, a gente chamou essa discussão e se dispôs a todos os questionamentos possíveis. Foi uma reunião um pouco tensa, mas a gente saiu satisfeito no sentido de dar a transparência que a população espera de nós, Cleber.
8: Vereador, semana passada teve uma declaração que eu considerei bastante forte, né? A prefeita está sendo enganada. Ficou, né? Tem, né, essa declaração, tem algum fundamento?
11: Olha, Kleber, nós entendemos que não houve, obviamente, uma alteração de fornecedor. A empresa, né, que está se desligando da ponte nesse momento, a empresa Destaca, foi alguns veículos de imprensa na cidade, se posicionou, mas nós não temos evidência nenhuma, né, de que alguma informação, e foi esse o objetivo da comissão, né, está sendo colocado para debaixo do tapete, né? Esse é o objetivo, de fato, do Legislativo nesse momento. E a comissão fiscalizadora da obra também esteve com a gente, né? E a gente entende, né, que qual é a verdade, né? Nesse momento nós tivemos aí uma alteração de fornecedor, e o novo fornecedor, em até 2 semanas, no final do mês de agosto, estará em plena operação. Então não tem um impacto na ponte. O Cante Travel, Kleber, que é o equipamento que proporciona a concretagem, né, no solo, ali tanto no Boa Vista quanto no Ademar Garcia, ele foi mantido por uma decisão judicial, já pago, né, em juízo pela empresa Alia, ou seja, nós não teremos que retirar esse equipamento da ponte Joinville. Talvez essa remoção traria um prejuízo à obra, mas por uma decisão judicial que a Alia já conseguiu, se mantém, e o que nós teremos é a alteração dos fornecedores. Ao invés da Destaca concretando, elaborando esse processo de fundação, nós teremos outro fornecedor que até o final desse mês, obviamente, será apresentado, e a Comissão de Urbanismo vai aí, no início de setembro, resgatar essa discussão. Então eu não tenho qualquer evidência, Kleber. A gente que está diariamente em contato aí com a equipe gestora da ponte, que a prefeita está sendo enganada. Existe um processo político, infelizmente, nesse meio, e a gente aí está com muita transparência, sem o que esconder, né? Eu mesmo, como líder do governo, fiz questão, né, de chamar as 3 empresas aí para a Comissão de Urbanismo. Fui eu o autor desse requerimento, e a gente não tem o que esconder. E a prefeita também tem se mostrado extremamente presente à obra, e o objetivo é entregar essa obra, Kleber, que há mais de 30 anos é esperada pela Zona Sul de Joinville.
8: Pois é, então tem aí uma discussão entre a Destaca e a Alia, né, e tem, né, por parte da Prefeitura Municipal, primeiro a Seminfra, tem a Comissão de Urbanismo e ainda tem uma Comissão Fiscalizadora.
11: A Comissão Fiscalizadora, Kleber, é a comissão composta por engenheiros, alguns concursados da Prefeitura, e também o engenheiro Paulo Castro, que é o diretor do setor de pontes da Secretaria de Infraestrutura. Essa CAF, essa Comissão de Fiscalização, que é uma exigência da Lei de Licitações, ela confere todas as medições, né? Então, a relação da Prefeitura com essa CAF é a entrega do serviço pela Alia. Qual que é o fornecedor que a Alia vai colocar lá, se é mão de obra própria ou subcontratada, não diz respeito à prefeitura, né? Então é importante dizer isso, porque quem foi vencedora da licitação foi a Alia. Essa alteração de fornecedor, ela só foi trazida para a Comissão de Urbanismo com a preocupação de haver algum atraso na obra. Então foi esse o objetivo desse esclarecimento. E aí essa relação comercial, que é uma relação privada entre as 2 empresas, ela vai seguir na justiça, né, para que eles possam ter um acordo aí do valor e do serviço prestado pela Destaca Engenharia. E aí, obviamente, como já afirmou ontem a Alia, nós estamos tendo nesse momento, né, a substituição desse fornecedor que não irá, obviamente, impactar o prazo, né? A entrega da Ponte Joinville em 2028, o prazo de entrega ele se mantém e as demais etapas seguem, Kleber. E a gente, obviamente, seguirá acompanhando ainda o andamento de cada passo dessa obra.
8: Na próxima reunião da Comissão de Urbanismo, né, tem alguma pauta em relação à ponte?
11: Nós iremos aguardar, né, as duas semanas aí que a Alia informou, e na primeira semana de setembro nós já previamente acordamos com a Secretaria de Infraestrutura a apresentação da retomada das atividades da Destaca Engenharia, tá, Kleber? Então, na primeira semana de setembro, nós iremos retomar esse assunto. A Comissão de Urbanismo, né, tem, além da Ponte Joinville, várias discussões em andamento, a Ponte Anêmonas, a obra da Santos Dumont, os serviços públicos, então toda... discutindo assuntos de ampla relevância para a sociedade e, obviamente, como é a maior obra da cidade nesse momento, no mínimo uma ou duas reuniões por mês nós estamos aí trazendo o assunto da Ponte Joinville para fiscalizar e também para dar transparência ao cidadão, Kleber.
8: Tá certo. Muito obrigado, vereador Lucas Souza, pela sua atenção, né, e transparência nesse assunto com os ouvintes aqui da CBN.
11: Muito obrigado, Kleber. Obrigado aos ouvintes. A gente está sempre à disposição, porque acho que essa questão de desempenhar o nosso papel de legislar e dar transparência é obrigação do Legislativo. E desejo um bom dia a você e ao nosso ouvinte da CBN.
8: Muito obrigado. Vereador Lucas Souza conversando conosco, né, e fazendo um complemento daquilo que o João Gabriel trouxe em relação a essa reunião de ontem da Comissão de Urbanismo com a CEINFRA, com a Alia e com a Destaca, a respeito da situação da obra. Bom, deixa eu chamar a Lisandra Oliveira para falar um pouquinho de eleições. Em 3 dias de campanha, já são mais de 1.000 denúncias de propagandas irregulares. Lisandra.
12: O Tribunal Superior Eleitoral registrou mais de 1.000 denúncias de irregularidades eleitorais nos 3 primeiros dias oficiais de campanha para as eleições gerais de 2026. Os dados foram registrados pelo aplicativo Pardal, que permite aos eleitores comunicar possíveis infrações à Justiça Eleitoral. Até a noite desta terça-feira, Santa Catarina contabilizava 39 denúncias. São Paulo liderava o número de registros com 165, seguido por Pernambuco e Paraná, com 95 cada. Entre os cargos, as denúncias envolvem principalmente campanhas para deputado estadual, com 391 registros, e deputado federal, com 287. O impulsionamento de conteúdo eleitoral e outras irregularidades relacionadas ao uso da internet estão entre os principais motivos das reclamações. O aplicativo Pardal é gratuito e está disponível para celulares. Para fazer a denúncia, o eleitor precisa se identificar pelo e-título ou pelo gov.br e pode anexar fotos, vídeos, áudios ou links que comprovem a possível irregularidade. A identidade do denunciante é mantida em sigilo. Lisandra Oliveira, para o Notícia na Manhã.
8: Obrigado, Lisandra. Agora é a vez da Giovana Franco. O Conselho Nacional de Trânsito determina novas regras para a Lei Seca, mas deixa eu dar uma segurada, porque o Savida está chegando aqui, e eu queria completar essa entrevista do vereador Lucas Souza a respeito da reunião da Comissão de Urbanismo sobre a Ponte Joinville. A Prefeitura disse que tem 55% da obra concluída, que não vai ter atraso, mas será que a Alia e a Destaca já fizeram as pazes, o Savedo?
13: Bom dia, Kleber. Bom dia a todos que estão com a gente. Não só não fizeram, como está judicializado. E quem acompanhou a reunião de ontem pela manhã da Comissão de Urbanismo, acho que ali não tem volta. Não me pareceu ali nenhum indício que seja de um entendimento entre as duas empresas.
8: É uma disputa judicializada.
13: Exatamente. Né? Quem entrou com a ação no Rio de Janeiro é a sede da... É o foro do contrato, é lá que tinha que entrar em uma judicialização, tinha que começar por lá. A empresa entrou para garantir a quantidade das obras, mas o fato é que a Prefeitura tem insistido, né? E tem, inclusive ontem levou uma apresentação com várias fotos mostrando onde que a obra está andando. A armação dos blocos, uma etapa de concretagem, a própria requalificação dos acessos que está na fase de drenagem, mas sim, realmente a obra está em andamento, só que nesse setor que representa em torno de 10% das obras, que é as fundações na área central, ali não está concluído em um dos apoios. Tanto é que isso parou lá no início de agosto. Claro que como o cronograma vai até outubro do ano que vem, A conclusão não vai ser agora que alguém vai apontar que está atrasado, né? Seria, né? Mas, assim, vai ter que ter feito alguma mudança. E o principal, nesse momento, que é que um prazo que foi dado ontem, segundo a construtora principal, a responsável pelas obras, isso vai ser regularizado até o final do mês, até o final agora de agosto. Portanto, em menos aí de praticamente 2 semanas, esse trabalho vai ser retomado. Se imagina que ou a própria construtora vai fazer isso, que não deve ser, senão não teria contratado uma terceirizada, e sim contratando uma nova empresa. Pelo menos é isso que se ficou entendido. E daí a empresa também falou que vai buscar medidas para que o cronograma não seja afetado, mas esse prazo aí, obrigatoriamente, de regularizar essa etapa, tem que ser cumprido, porque os prazos sempre são, não se trabalha com uma margem de erro para... Tanto é que a obra era para estar pronta em maio. Não tem nada a ver o aditivo de 16 meses, não tem nada a ver com essa situação de agora. Tanto é que foi em maio. Em maio não tinha essa situação. Mas ali já provou, já a obra já teve que ganhar 16 meses. Vamos ver aí se essa nova controvérsia também não vai impactar. Nesse momento ainda é cedo, mas é possível que impacte sim. Porque o entendimento agora não vai ter. Nesse momento não tem indício desse entendimento.
8: É, a Alia vai ter que se virar para dar conta do recado. Ô, Saavedra, uma outra questão, né? Segunda-feira veio a ordem lá para desocupação da ocupação, né? E você coloca aqui na sua coluna, por que a Prefeitura de Joinville declinou de interesse em imóvel da União?
13: Ainda no ano passado, só para fazer um pequeno histórico, a Prefeitura notificou a Secretaria de Patrimônio da União dessa casa na rua Aquidaban, 790, no bairro Glória, notificou por conta de questões de segurança, notificando para que fosse feito, providenciasse o fechamento das aberturas, das janelas, portas, enfim, o próprio acesso à casa. A Prefeitura notificou. Isso foi em julho do ano passado. Notificou. Então, como não teve resposta nenhuma da SPU, a Prefeitura aplicou um auto de infração. Multou. Vamos traduzir, né? Por conta dessa situação de insegurança do imóvel. Na sequência, não se sabe se exatamente ainda em 2025, mas até o início de 2026, a SPU perguntou para a Prefeitura se ela tinha algum interesse nesse imóvel. Essa foi a indagação da SPU. A Prefeitura respondeu no dia 6 de maio, portanto, antes dessa situação aí da ocupação, no dia 6 de maio, a gente usou essa expressão porque está no ofício, declina do interesse, alegando que não tinha nenhum projeto naquele momento, ia ter custos para a reforma e os recursos para essa área, uma área que se imagina que ali talvez fosse um equipamento, sei lá, assistência social, ou equipamento que fosse de saúde ou educação, já estavam direcionados para outras prioridades, para outros projetos, e não tinha. Resumindo, não tinha interesse naquele imóvel, mas foi uma discussão que houve, sim, no primeiro semestre, se a Prefeitura estaria interessada naquele imóvel. Ela apontou, como eu falei, por questão de custos e que já tinha outros projetos em andamento, não tinha interesse naquele momento nesse imóvel. Foi essa a resposta.
8: Obrigado. Jefferson Saavedra, quem quiser mais detalhes, né? Tá lá no AN, tá no NSC Total, porque a Prefeitura de Joinville declinou de interesse em imóvel da União. 10 horas, 3 minutos. A gente vai pro intervalo e já volta com o Notícia na Manhã. 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

Quarta-feira, 19 de agosto de 2026. A Agência Nacional de Transportes Terrestres endureceu as regras para combater o transporte clandestino de passageiros nas rodovias do país. Entre as medidas estão punições para quem comercializa viagens e para quem estiver vinculado aos CNPJs das empresas ilegais. As penalidades incluem multas que superam os R$15 mil. A ANTT divulgou as novas regras 2 dias após o acidente que deixou 10 pessoas mortas na BR.

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0: Notícia na Manhã. De volta, 10 horas 8 minutos. 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E o JD Champs está chegando com a gente para trazer os destaques.
1: Vamos lá, hein?
0: Eu gosto do Jota, que ele bota o particular no público, né?
2: Tu não vai revelar pro público que a gente vai pra lá?
0: A gente vai, mas, né...
2: Vamos fazer a caravana da CBN. Partiu. Tá. Você bom. Mais alguns acompanhantes no Costão do Santinho.
0: Tá bem.
2: Em breve. Vem
0: em
2: aí.
0: Breve. Participe.
2: Isso.
0: Né? Mas tem que baixar o aplicativo, né?
2: Tem que baixar o aplicativo.
0: Só com o aplicativo. Ô, Jota, falando sério agora. Se bem que isso também é sério.
2: É sério.
0: Cinco nomes apresentados da relação do Jack.
2: Cinco novos velhos conhecidos,
0: exatamente,
2: né?
0: Exatamente. Do Jack. As novidades estão
2: aí. As novidades estão aí. Aí tu olha, cadê as novidades, né? O Jack começou ontem à tarde, Kleber, nas redes sociais aí, a soltar, como a gente já falava, já esperava, né, em doses homeopáticas, em doses pequenas aí, a formação desse elenco para a disputa da Copa Santa Catarina, né? E aí foram revelados cinco jogadores que estão nesse plantel aí, que estão já treinando com o técnico Diego Souza. Os cinco são remanescentes aí, são jogadores que já tinham contrato com o Joinville, os goleiros Thiago Rodrigues e João Lazari, os zagueiros Pedro Botelho e Vitão e o atacante Pedro Arthur. Então são esses cinco jogadores aí que foram confirmados pelo Joinville para essa disputa da Copa Santa Catarina, que começa daqui 11 dias, né? No dia 30 de agosto, a estreia do Jack fora de casa diante do Marcílio Dias. A projeção aí é que até o fim de semana o Jack divulgue todos, né? E se essa foi a estratégia adotada ontem, imagino que hoje também ao longo do dia devam sair aí mais posts, né? Com a confirmação aí desses atletas, e aí hoje mais alguns, amanhã mais uma leva, sexta mais uma leva. Então, assim, se mantiver dessa pegada aí, a partir de hoje ou amanhã a gente vai começar a ver, de fato, as oficializações daqueles nomes que a gente já vinha ventilando por aqui, mas agora, de fato, com o Jack anunciando e formalizando, né, esse elenco, esse plantel que, repito, já trabalha algumas semanas com o Diego Souza, e a gente segue nessa curiosidade para essa confirmação. Cinco atletas foram revelados ontem. Será que saem mais cinco hoje? Hoje é quarta. Mais cinco na quinta?
0: Domingo termina a lista.
2: Possivelmente.
0: Se for cinco por dia, né? Não, o elenco não deve ter mais que 30. Deve ficar entre 25 e 30.
2: É. E aí, lembrando que no sábado, né, o Jack tem o jogo treino, o primeiro jogo treino desse momento aí antes, né, da Copa Santa Catarina, lá no CT do Caju, em Curitiba, para enfrentar o Atlético Paranaense, o elenco alternativo, né, do Furacão, que se prepara para a disputa da Copa Paraná. Então, os dois times com compromissos parecidos aí, lá a Copa Paraná, aqui a Copa Santa Catarina, os dois elencos vão se enfrentar, então, nesse jogo treino no sábado, lá no CT do Caju.
0: Ô, Jota, você esteve ontem lá no Centro Eventos, no treinamento do Jack Futsal para a final, né? O que trouxe de destaque para a gente?
2: Rapaz, reta final de recuperação do Luizinho, né? Ontem conversei com ele lá, assim como ele já tinha conversado com o Casagrande. Ele falou que tá bem motivado, falou, tô voltando. Não sei, acho que não vai para essa viagem. O Jack treina ainda hoje, né? E viaja amanhã de manhã, então dificilmente o Luizinho volta já para esse primeiro jogo das finais aí da Copa do Brasil, só que está muito próximo, né, dessa volta. Ontem lá também a gente teve comemoração, né, de dois atletas do Jack Futsal que foram convocados para a Seleção Brasileira Sub-20, momento muito importante, né, Kleber? E, de novo, né, o Jack sempre marcando presença aí nas seleções de base, também na seleção de cima. O técnico Rafael Cafu convocou ontem o Sub-20. Aqui do Joinville, o Brian foi convocado, marcando presença aí, e o Denês. O Brian, salvo engano, é a primeira convocação dele. Então, ontem foi bem festejado lá o Brian, garoto aí das categorias de base, convocado, portanto, para a seleção Sub-20. Os 14 atletas aí que vão representar o Brasil no Sul-Americano Sub-20, entre 26 de setembro e 4 de outubro, lá na Venezuela. Então, fica o registro aí, né? Parabéns ao Brian e ao Denis, convocados para a Seleção Brasileira Sub-20. É, técnico Davi Mendonça comandou a atividade ontem, tendo aí a volta do Henrique, também treinou normalmente, deve ir para essa primeira partida das finais. Então, assim, o Jack vai com um corpo bem interessante aí para esse duelo contra o time do Minas. E eles estão muito esperançosos lá, Kleber, que a quadra do Minas apresente melhores condições do que foi naquele jogo pela Liga Nacional. É, vale sempre destacar, né? O Minas é a única equipe que disputa a Liga que tem uma quadra menor do que as dimensões oficiais, aí, né? Dos 40 por 20, tem 38 por 16, salvo engano, 38 por 18, uma coisa assim. É, e além disso, fez a troca do material do piso, há poucas semanas antes daquele jogo ali diante do Jack. Então, o piso ainda estava se assentando, estava bem escorregadio. A gente viu naquele jogo da Liga, né, 1-1, no começo agora desse mês de agosto, os jogadores escorregando bastante, estão interferindo nos dois times. Então, o pessoal está esperançoso lá que, pelo menos para esse jogo de ida agora das finais da Copa do Brasil, a quadra já esteja melhor assentada, viu, seu Kleber?
0: Muito bem. O Manchester apresentou ontem comissão técnica para a terceira divisão do Campeonato Catarinense, que começa dia 20 de setembro. Né? O Manchester também avisa que o Campo do América, né, o Estádio Olímpico, será a sede, né, a base do Manchester para os jogos da terceira divisão.
2: Olhando o trabalho do Marcelo Costa, né, diretor técnico aí da equipe do...
0: E aí, ele que fez a condução ontem da apresentação. O novo treinador, ou o treinador, é o Raoni Gomes, ex-chapecoense, Caxias e Apafute, que é um time lá do Rio Grande do Sul também. E o preparador de goleiros é o Maicon Pavese, que trabalhou recentemente no Santa Catarina. O gerente de futebol, Marcelo Costa, que já havia sido apresentado previamente nas mídias do clube, foi o responsável pela condução ou construção da comissão técnica junto ao presidente Jean Branco e do diretor de futebol Maurício Furma. Então está aí apresentada a comissão técnica do Manchester para a terceira divisão do Campeonato Catarinense. Para terminar, Jota, ontem Fluminense nos pênaltis, São Paulo no tempo normal passaram nos seus confrontos. Sim. De Sul-Americana.
2: Fábio sendo decisivo, né?
0: De novo. E hoje tem o Palmeiras contra o Cerro, uma vantagem do Cerro, que conseguiu empatar em São Paulo, e Cruzeiro e Flamengo. Flamengo depois de tocar 5-1 no Mirassol, será que te abala, não?
2: Ah, o Cruzeiro de
0: Como
2: novo
0: é, que
2: tá
0: é o. Esse coração, hein?
2: Ah, o Cruzeiro é o cabuloso, é o Brasil, né? Nessa partida de hoje no Maracanã. Nessa sequência de três jogos seguidos, né? Entre Flamengo e Cruzeiro, Cruzeiro e Flamengo. Depois de hoje, os times voltam a se enfrentar também pelo Brasileiro, né? No fim de semana lá em BH. Hoje é no Rio de Janeiro, 9:30 PM. É, cara, vai ser de novo um bom jogo, né? O Cruzeiro é um time guerreiro, um time corajoso, um time que não se esconde. Então, a ver aí se...
0: A gente acredita.
2: A gente tá motivado, né, para esse jogo hoje no Maracanã. 9:30 PM, com transmissão da NSC TV, com Luiz Roberto Demúcio, mais uma vez, cobertura também aqui do Futebol Globo CBN, mas brincadeiras à parte, é a grande pedida aí para essa noite, realmente, os dois brasileiros medindo forças e vivendo boas fases, né, tanto Cruzeiro quanto a equipe do Flamengo. Então, tomara que façam cumprir aí toda essa projeção que a gente tem de ser um grande confronto hoje, e tá tudo em aberto. O favoritismo, claro, é do Flamengo por jogar no estádio do governo lá, mas Cruzeiro pode surpreender.
0: Vamos lá então, vamos esperar 9:30, grande jogo, Cruzeiro e Flamengo valendo vaga para as quartas de final da Copa Libertadores da América.
2: E o São Paulo que você citou vai pegar o Boca, né, simplesmente isso.
0: O Boca ontem, na Copa. Ontem que fez 4-0, né, Recoleta. O Recoleta teve que recolher, desculpa, perdão.
2: Eu vou me recolher ali e volto no Joga nas 11.
0: Tá bom, tá
2: até
0: aí,
2: já.
0: Jota Deschamps, que tá de volta com a gente na sequência. Agora, o João Gabriel tá com a gente ao vivo para falar do caso da mulher que se passava por adolescente aqui em Joinville. Esse caso começa a ser analisado hoje, João Gabriel. Bom dia, de novo.
1: É isso, Kleber. Novamente, bom dia a você e a todos que nos acompanham. Está marcado, então, para hoje a audiência de Amanda Maria Souza de Oliveira, mulher de 38 anos, que se passou por uma adolescente de 12 aqui no distrito de Piraberaba, em Joinville. Ela é acusada de estelionato e falsa identidade e será ouvida na audiência de instrução e julgamento do caso nesta quarta-feira. Lembrando o caso por aqui, a gente já repercutiu ele bastante ao longo da programação da CBN Joinville. Ela viveu com uma família ali em Piraberaba por cerca de 14 meses, utilizando o nome falso de Gabriele. No local, ela pediu ajuda em uma igreja na comunidade e contou que havia fugido de casa porque era obrigada a se prostituir e a tomar hormônios, o que, segundo ela, daria um visual maduro à aparência. Depois disso, ela foi adotada então por um casal onde viveu por cerca de 14 meses. Ela foi presa em 2 de junho, quando o caso foi descoberto aqui na cidade. Mas conforme as investigações foram avançando, Kleber, foi se descobrindo, né, que ela era reincidente nesse tipo de crime, com antecedentes penais por golpes idênticos em outras cidades e outros estados aqui do Brasil. Após a prisão, a mulher afirmou que já fingiu ser adolescente em cidades como Porto Alegre, no Rio Grande do Sul, Curitiba, no Paraná, Florianópolis e Chapecó, aqui em Santa Catarina, Nova Iguaçu, no Rio de Janeiro, além de ter passagens, né, por crimes semelhantes em estados como Minas Gerais, Goiás e do Ceará, de onde ela é natural. O advogado que defende Amanda afirmou que ela será ouvida à distância nessa quarta, diretamente do presídio. A audiência está marcada para 18h no fórum aqui de Joinville. Então, na audiência, as partes dos processos serão ouvidas, né? Primeiro, a acusação feita pelo Ministério Público de Santa Catarina será ouvida, depois a defesa de Amanda e depois a própria Amanda será ouvida ali no fórum a partir das 18h. Depois da audiência, ocorrem as alegações finais, quando a acusação e a defesa fazem uma última manifestação sobre as provas produzidas e apresentam os pedidos ao juiz. Passada essa parte, o processo fica pronto para a sentença, que não deve acontecer nesta quarta-feira, ainda deve ser marcada para algum outro dia, Kleber. Claro, a gente segue acompanhando e atualizando amanhã já, aqui no Noticiário Amanhã, o que foi definido hoje a partir das 18h, Kleber.
0: Muito bem, vamos acompanhar, né, os desdobramentos desse caso que teve repercussão nacional. Daqui a pouquinho tem mais João Gabriel com a gente. Deixa eu chamar agora sim, né, a Giovana para trazer mais detalhes sobre essa atualização da Lei Seca, né? O Conselho Nacional de Trânsito determina novas regras para a Lei Seca e a Giovana Franco traz para a gente.
3: O Conselho Nacional de Trânsito, o CONTRAN, aprovou novas regras para a fiscalização da chamada Lei Seca. A regulamentação atualiza os procedimentos depois de 13 anos e traz mudanças para a abordagem de motoristas suspeitos de dirigir sob influência de álcool ou outras substâncias. Uma das primeiras novidades é a criação de uma etapa inicial de triagem. Os agentes poderão usar equipamentos de pré-teste ou teste passivo para identificar possíveis sinais da presença de álcool. Esse primeiro resultado terá caráter apenas orientativo e não poderá sozinho gerar multa ou comprovar que o motorista dirigia sob influência de álcool. Se houver indicação positiva, será necessário seguir os procedimentos de confirmação previstos na norma. A regulamentação também detalha situações que podem interferir no resultado do bafômetro. Quando houver suspeita de álcool residual na boca, por exemplo, poderá ser necessário realizar um novo teste antes de qualquer conclusão. Isso pode ocorrer após o consumo de produtos como bombons de licor, enxaguantes bucais e alguns alimentos. Outra mudança envolve a fiscalização de outras substâncias psicoativas. A norma permite o uso de equipamentos tecnicamente certificados para identificar a presença dessas substâncias, em conjunto com a avaliação da capacidade psicomotora do motorista. O agente deverá registrar pelo menos 2 sinais que indiquem alteração. Os equipamentos usados para detectar essas substâncias deverão ser certificados dentro do Sistema Brasileiro de Avaliação da Conformidade. O resultado será qualitativo, indicando apenas a presença ou ausência da substância e não a concentração. O bafômetro continua sendo utilizado normalmente nas fiscalizações de álcool. Já nos casos de recusa, a regulamentação estabelece como cada situação deve ser registrada e determina que em uma mesma abordagem não sejam aplicados simultaneamente autos por dirigir sob influência de álcool ou outras substâncias e por recusar o exame comprobatório. Giovana Franco, para a CBN Joinville.
0: Obrigado, Giovana Franco. A gente segue agora para repercutir Uma matéria que a Estela Benetti produziu essa semana. Santa Catarina lidera crescimento do PIX no Sul e movimenta 735 bilhões no primeiro semestre. O movimento financeiro e o número de operações por meio do PIX seguem crescendo, segundo os dados do Banco Central do Brasil. E a apuração feita pelo Núcleo de Inteligência Estratégica da Fecomércio SC, junto à instituição, apurou que o total de recursos transferidos no PIX no primeiro semestre chegou a 735 bilhões e 35 milhões, em alta de 23,9% frente ao mesmo período de 2025, quando totalizou mais de 593 bilhões. E a gente repercute isso com a Edilene, né? A Edilene. Edilene, bom dia, muito obrigado por nos atender aqui na CBN, né? Esse crescimento, né, de 593 para 735 bilhões é surpreendente?
4: Bom dia, Kleber. Bom dia a todos os ouvintes da Rádio CBN Joinville. Não surpreende, porque a gente tem mantido, né, tem acompanhado aqui na Fecomércio de Santa Catarina esse uso do PIX, né? A gente tem acompanhado nas nossas principais datas comemorativas, por exemplo, Dia dos Pais, Dia das Mães, e o PIX tem sido adotado na maioria dessas compras. Então, no dia a dia, a gente tem percebido, né, essa adoção dessa modalidade de pagamento aqui em Santa Catarina.
0: Pois é, e O PIX, ele, dá para dizer, né, veio para ficar, não tem mais volta, né? E ele está despertando a atenção, né, de outros países também, né? Como é que você avalia essa inovação brasileira que deu certo?
4: É uma modalidade muito segura, né, que tem realmente, veio para ficar, como você bem disse, muito utilizada, é prática, é segura e tem despertado, né, o interesse e também alguns problemas, digamos assim, se a gente vê nesse contexto atual. O tarifaço, por exemplo, que tem acontecido, um dos argumentos, né, dos Estados Unidos é que o Brasil tem adotado, né, práticas que eles consideram não competitivas, né, então acaba influenciando de certa forma. Mas é um caso inovador, né, que pode também ser adotado em outros países. Claro que essas consequências a gente não tem, né, como controlar, mas ainda assim é uma importante forma de pagamento que serve de exemplo para outras instituições, para garantir, né, confiabilidade, praticidade no dia a dia e facilitar a vida das empresas também, né, bastante importante nessa nossa economia.
0: Edilene, você citou aí, né, a bronca, a grita do governo norte-americano em relação ao Brasil, né, ter consolidado o PIX. Dá para explicar de uma maneira um pouquinho mais resumida, o que o PIX, né, dentro desse projeto, desse processo global, interfere?
4: Eles argumentam que o PIX, ele não é uma forma leal de concorrência, né, uma forma desleal de consumir, de competir com outras empresas. Então, argumenta-se que a gente está facilitando aqui os nossos pagamentos, as nossas compras nas nossas empresas e, comparando, né, com outras empresas estrangeiras, isso se torna desleal. Então, a gente não tem a mesma base de comparação nesse sentido. Então, eles usam esse argumento, que é, vamos dizer assim, não muito consistente, de que a gente está prejudicando esses comércios internacionais, dado que o PIX também não tem nenhuma taxação, não tem nenhum imposto que incide sobre ele, né, uma relação direta, e eles não têm essa mesma vantagem, dado que eles não usam lá fora. Então, isso acaba prejudicando, né, segundo eles, essa comercialização.
0: E internamente, os bancos também precisaram se readequar ao PIX?
4: É, tem toda uma sistemática, né, de adoção, questão de segurança também, que tem evoluído bastante, né, desde que ele foi implementado. A gente tem várias modalidades, hoje a gente tem o PIX parcelado também, que tem sido bastante adotado. Então, sim, com certeza, uma adaptação, né, uma inovação que tem beneficiado principalmente as empresas que recebem diretamente o recurso, né, não tem aquela taxa de cartão de crédito, não tem nenhuma incidência de imposto, nada. Então, facilitou bastante para o consumidor e também beneficiou bastante os empresários.
0: Bom, a gente está vendo aqui que a média de crescimento, né, do Brasil em relação ao uso do Pix foi de 28%, aqui em Santa Catarina 23,9%, é a maior, né, na região sul, à frente do Paraná e

0: aqui a gente tem bastante gente trabalhando disponível, com renda disponível, consumo aumentando. Isso mostra, né, junto com esses outros indicadores, que Santa Catarina tem se destacado e apresentado bons números, apesar desse cenário que preocupa, né, juros altos, a inflação hoje sob controle, mas ainda assim afetando o nosso orçamento.
1: A Fecomércio também destaca, né, o crescimento do uso do Pix aqui em Santa Catarina para pagamentos de presentes em datas festivas, como Dia dos Pais, Dia dos Namorados, Dia das Mães. Por que que esse detalhe, né, em relação às datas festivas?
0: A gente acompanha, né, na Fecomércio essas datas, como você disse, e a gente questiona os consumidores como que eles estão pagando para que os empresários tenham essa noção, né, esse acompanhamento para conceder promoções, descontos para facilitar o pagamento. E desde que foi implementado, a gente tem acompanhado como que ele tem sido usado. Inicialmente, né, desde que a gente faz essas pesquisas, 2018 aproximadamente, o uso do cartão de crédito predominava, a gente também tinha muito pagamento em dinheiro, parcelamento, e o Pix vem crescendo desde então. E isso mostra, né, para os empresários que esse naturalmente veio para ficar e facilita, né, a estratégia de venda desses empresários a fornecer mais descontos, promoções ou uma qualidade de atendimento melhor. Então, isso facilita também para que o empresário entenda o que está acontecendo. E desde que ele começou essa implementação do Pix e as nossas pesquisas aqui, a gente tem visto que o Pix tem crescido cada vez mais e desbancando cartão de crédito em muitas datas comemorativas.
1: Tá certo, então. Edilene, muito obrigado pela sua atenção conosco aqui na CBN. Um bom dia.
0: Bom dia, um abraço a todos.
1: Um abraço. Edilene Cavalcante, economista da Fecomércio, conversando com a gente sobre esse crescimento, né, no pagamento via Pix. São 10 horas e 30 minutos, um intervalo em nome de Costão do Santinho, natureza, experiências e memórias para sempre. E a gente já volta com o Notícia na Manhã.
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A primeira turma do Supremo Tribunal Federal aceitou denúncia e tornou réus o ex-presidente da Assembleia Legislativa do Rio de Janeiro, Rodrigo Bacelar, e o desembargador federal Macário Ramos Júdice Neto. Os dois são acusados de vazar informações sobre uma operação da Polícia Federal contra o Comando Vermelho. Entre os alvos está o ex-deputado estadual Tiago Raimundo dos Santos Silva, o TH Joias. A Polícia Federal faz uma operação contra a suspeita de corrupção envolvendo o vazamento de informações sigilosas de investigações em troca de vantagens financeiras. Um delegado da própria corporação é um dos principais alvos da ação. Desde 2023, José Navas Júnior teria usado a

0: Função e o acesso a sistemas da instituição para realizar consultas direcionadas sobre pessoas e procedimentos. A Bolsa de Valores de São Paulo opera em alta de 1,67% aos 169.117 pontos. O dólar comercial está em baixa de 1,12%, negociado a R$ 5,16. O euro vale R$ 6,01, queda de 0,49%. Horário de Brasília, 10h34.
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4: Estamos de volta, são 10 horas e 36 minutos. Dia lindo aqui em Joinville, sol aqui no Morro do Mirante, um dia inspirador. 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A temperatura é de 26 graus, a gente tinha uma previsão aqui de máxima de 28, eu até pensei que a máxima era 26, não é 28. Então nós teremos aí no início da tarde, né, a temperatura em elevação aqui em Joinville chegando aos 28. E o tempo bom permanece também na quinta e na sexta-feira, e no sábado e no domingo também, né? Pelo menos essa é a previsão de tempo seco para as próximas horas. A Fernanda Silva está com a gente, primeiro para atualizar, né, mais informações a respeito do gravíssimo acidente de hoje, de madrugada, lá no Paraná. Mais algum detalhe que você já conseguiu trazer, Fernanda?
5: Bom dia, pessoal. Então, Kleber, o que se sabe até o momento foi que, segundo a Polícia Rodoviária Federal, o caminhão do Rio Grande do Sul com placas de Erechim teria invadido a pista contrária e batido de frente com esse ônibus. Pessoas que estavam sendo levadas para atendimento em hospitais na região metropolitana de Curitiba estavam dentro desse micro-ônibus. 23 mortes já foram confirmadas. Agora a polícia científica trabalha na identificação dessas pessoas. Esse micro-ônibus, ele vinha da cidade de Imbituva, no Paraná, e, como eu comentei, então levaria pacientes e acompanhantes para hospitais ali da região de Curitiba. Lembrando que o condutor desse caminhão, né, que teria invadido a pista contrária, também morreu nesse acidente. Claro que as causas ainda vão ser confirmadas a partir das perícias, mas essa é a hipótese que se tem no momento, de que o caminhão teria invadido a pista contrária e batido de frente com o caminhão. Lembrando que essa é a maior tragédia no trânsito do Paraná nos últimos 5 anos, ultrapassando o acidente que a gente teve na 376 aqui na nossa região em 2021, quando 19 pessoas foram mortas, né, por conta desse acidente. E agora a gente também, Kleber, está acompanhando a identificação dessas vítimas do acidente de hoje na 373, ali em Ipiranga, no Paraná. Mas A polícia científica falou que esse procedimento vai demorar um pouco ainda, porque os corpos estão sendo levados até Ponta Grossa para poder fazer toda a identificação, e só vai ser divulgado quando eles tiverem certeza, né, claro, de cada uma das vítimas. Kleber.
4: Ô, Fernanda, explica para a gente, né? Fiscais fecham empresa por falta de documento ambiental em Barra do Sul.
5: Né? Barra do Sul, isso mesmo.
4: E o proprietário faz denúncia nas redes sociais, dizendo que tem perseguição. Explica pra gente esse episódio.
5: Isso, Kleber, tudo começou quando, segundo a prefeitura, né, foi recebida uma denúncia de forte odor ali no local. Esse empresário trabalha com a fabricação de embarcações para pesca ali em Balneário Barra do Sul, e segundo a prefeitura foi constatada a impossibilidade, o grande problema, né, é que foi constatada a impossibilidade de conceder licenciamento ambiental para a atividade. Só que esse empresário, junto com o advogado dele, publicaram nas redes sociais uma denúncia de que toda a ação teria ocorrido de forma arbitrária, porque esses fiscais teriam chegado no local sem documento e, segundo esse empresário, invadido o local ali sem apresentar nenhuma documentação e sem permissão. Porém, segundo esse empresário, ele estaria com o CNPJ da empresa, pagando os impostos. 5 famílias, né, são dependentes dessa empresa, porque são 5 operadores ali, funcionários, e que esse fiscal teria expulsado todos ali da empresa para poder fazer essa interrupção no trabalho. Segundo a prefeitura, né, essa diligência começou por conta de problemas de denúncia por odor, né, o cheiro forte ali, por conta das atividades. Só que o grande problema foi que, durante essas fiscalizações, foi visto que não pode ter licenciamento ambiental para atividade no local, por conta do potencial risco de poluição ali no Rio Perequê, que fica perto do imóvel, né? Então, a gente teve esse caso de paralisação das atividades ali. O empresário tentou recorrer na justiça, mas também, segundo a prefeitura, não conseguiu concessão ali para poder continuar com a atividade. E aí, por conta desse vídeo publicado nas redes sociais, a prefeitura se manifestou, e a gente traz a nota completa no nsctotal.com.br, e tentamos aí falar com esse advogado também do empresário para obter mais detalhes. Kleber.
4: Valeu, obrigado. Fernanda Silva, direto da redação do AN, com esse rolo, né, que tá acontecendo lá em Barra do Sul. 10h41, deixa eu chamar agora a Alexia Elias. Morre menina de 10 anos que teve casa soterrada lá em Santo Amaro da Imperatriz e que também perdeu a mãe por causa de deslizamento provocado por fortes chuvas.
6: Morreu nesta terça-feira a menina de 10 anos que teve a casa soterrada em um deslizamento de terra em Santo Amaro da Imperatriz, na madrugada do último domingo. A mãe dela, Catrina Carla do Nascimento dos Passos, de 44 anos, também foi vítima da tragédia. A informação foi confirmada pela Secretaria de Estado da Saúde de Santa Catarina. Em nota, a pasta afirmou que a criança estava no Hospital Infantil Joana de Gusmão desde o fim de semana, quando foi resgatada após o deslizamento de terra, e estava em estado grave na unidade de terapia intensiva, UTI. Apesar dos esforços da equipe médica, ela não resistiu aos ferimentos. Em respeito à Lei Geral de Proteção de Dados, informações adicionais sobre o caso não serão divulgadas pelo hospital. Na casa, onde parte da estrutura foi destruída pela força da terra, estavam a menina, o pai, o irmão mais velho e a mãe. O deslizamento aconteceu depois de uma semana de chuva forte e frequente em Santa Catarina, que impactou quase 150 famílias entre quinta-feira e domingo. Imóveis e construções próximos à casa foram interditados por questões de segurança. Ao chegar ao local no domingo, o Corpo de Bombeiros Militar encontrou o pai e a filha juntos por volta das 3 horas da manhã. A menina estava em parada cardiorrespiratória. O homem foi levado pelo SAMU para atendimento no Hospital São Francisco depois de sentir dores no ombro. Ele já teve alta hospitalar. Catrina, mãe da menina, chegou a ser socorrida pelo filho mais velho, de 25 anos, que, com a ajuda de um vizinho, a levou ao hospital. No entanto, ela não sobreviveu. A empresa que ela trabalhava lamentou a morte da mulher em uma mensagem publicada nas redes sociais. O velório de Catrina aconteceu na manhã de segunda-feira em São José. Para a CBN, Alex Elias.
4: Muito obrigado, Alex. Agora a gente vai conversar com o Thiago Magalhães, que é o chefe da 76ª Zona Eleitoral de Joinville. Thiago, bom dia, muito obrigado por nos atender. Qual é o cronograma daqui para frente, né, nessa contagem regressiva para o primeiro turno das eleições, a chegada das urnas, esses testes, distribuições, como é que se organiza isso? Bom dia.
7: Olá, bom dia a todos os ouvintes. Então, é o seguinte, exatamente hoje, quarta-feira, nós estamos com uma semana de chegada das urnas ali no nosso depósito aqui em Joinville, que a gente usa o local como depósito do Centro de Eventos Carl Hansen. Na quarta-feira chegou e agora nós estamos fazendo testes exaustivos na urna, né? A gente coloca a urna para rodar ali por cerca de uma hora, fica testando o funcionamento, teclado, hardware, toda a parte física da urna, por isso que o nome é teste exaustivo. Então a gente está nesse processo ali no Centro de Eventos. Outro ponto importante também de preparação com as urnas é que nós estamos hoje iniciando um simulado, né? Um simulado desde a geração da mídia líquida na urna, uma votação fictícia, com candidatos fictícios, será realizada hoje no cartório eleitoral, os testes, e faremos a transmissão para ver se os sistemas estão todos rodando, sem trava, nada disso. E basicamente são essas informações com as urnas eletrônicas, né? Nós recebemos aqui em Joinville 1.409 urnas eletrônicas. Elas pertencem às 5 zonas eleitorais aqui da cidade, né? Nós temos 5 zonas eleitorais. O que são as zonas eleitorais? São delimitações territoriais de bairros, né? Sendo que uma delas, ela cuida também de Garuva e Tapuá. Então, dessas 1.409 urnas que nós recebemos, elas serão destinadas a todo o município de Joinville e também ao município de Garuva e Tapuá. E também ele tem uma reservinha, né, de urna para eventual contingência, eventual necessidade de troca.
4: Pois é, eu ia perguntar se entre essas 1.409 estão incluídas essas que estão de stand-by. E, Thiago, tem incidência, assim, tem de fato acontecido nesses testes, nesse ensaio geral? Essa aqui está com defeito, vamos trocar, manda para, né, para avaliação. Como é que é isso?
7: Isso, geralmente, o que a gente tem podemos ali dizer, defeito, são baterias. Às vezes, a bateria a gente veio descarregado, a gente coloca para carregar. Mas sem incidentes maiores, não tem nada verificado nesses dias de teste. Começou foi na segunda-feira, né? Na segunda-feira e não teve nenhuma eventualidade a ser reportada assim de preocupante.
4: E, Thiago, outro detalhe a respeito. Quando é que as urnas vão ser levadas para as sessões?
7: Então, antes de ser levadas para a sessão, né, para as sessões eleitorais, que ocorre no sábado anterior às eleições, já adianta aqui a resposta, né? Sempre a eleição é o primeiro domingo de outubro, se houver segundo turno é o último, então nesse ano teremos eleição no dia 4. Então, no sábado, na véspera, a gente encaminha ali as urnas para os locais de votação. Mas antes disso, elas passam pela configuração, a audiência de configuração, inclusive. O primeiro dia de audiência de configuração será ali na primeira zona eleitoral que fará essa configuração de urnas, será justamente a minha, que é a 76ª, no dia 21, com a presença do presidente do TRE, diretor-geral. Teremos ali, inclusive a imprensa está convidada, às 14 horas do dia 21, ali no Centro Eventos, será realizada essa audiência de configuração das urnas. Após isso, uma semana mais ou menos depois, 10 dias, será feita a conferência dessa configuração, para depois encaminhá-las para as sessões eleitorais, para os locais de votação, no sábado anterior à eleição.
4: Certo. Ô Thiago, eu fiquei com uma curiosidade, né? Você disse que nesse teste exaustivo vai ter a simulação com candidatos fictícios, e aí já se tem uma noção também de tempo, né, que cada eleitora, em média, vai gastar para fazer, né, o seu voto completo. Quem é que faz esse teste drive, digamos assim?
7: Então, são dois pontos aqui que eu tenho que diferenciar. Os testes exaustivos, que são a questão da parte física, teclado, para ver se a urna está funcionando, som, LEDs, estão sendo realizados no Centro Eventos, né? E aí, isso é uma coisa nossa aqui, um cronograma aqui de Joinville. E esse simulado é um simulado que é realizado em âmbito maior, não é só Joinville, aqui em Santa Catarina, todas as zonas eleitorais realizarão ao mesmo tempo, para enviar a massa de dados, para ver se não vai travar na hora de totalizar. Então, a totalização será amanhã, e a gente vai simular essa votação no cartório eleitoral com candidatos fictícios. Por exemplo, vou dar um exemplo aqui de candidato. Tem candidato do Partido Folclore, que aí tem lá Mula Sem Cabeça, Saci Pererê. São esses tipos de candidatos. Ou Partido dos Esportes, tem lá futebol, vôlei. E aí a gente vai votando ali nos candidatos, né? E, da profissão, por exemplo, professor. E aí simula na votação. E aí, ao final, a gente faz encaminha para a totalização. Essa totalização vai ser feita ali no TRE, em Florianópolis, de Santa Catarina, ali, para ver se tudo está fluindo. É um testezinho simulado para ver como é que seria na eleição oficial. Se funciona dessa forma.
4: Certo. Bom, a gente tem amanhã o encerramento do prazo para pedido de voto em trânsito, né?
7: Uhum. Sim, amanhã dia 20 finaliza, então aquela pessoa interessada sabe que no dia da eleição não estará no seu domicílio eleitoral, ela pode tocar o seu local para um local que atenda a localização dela no dia da eleição. O prazo é amanhã, a pessoa pode solicitar pela internet, tá? É só ir lá no autoatendimento do site da Justiça Eleitoral, do TRE, e solicitar transferência temporária por voto em trânsito. Então, assim, mas só que tem um detalhe. A pessoa só vai conseguir votar em trânsito nas cidades que sejam capitais, nos municípios que são capitais, ou aqueles que tenham mais de 100 mil eleitores. Aqui na nossa região, Joinville e Jaraguá do Sul. Aí os mais próximos ali, Blumenau, e vai indo. Só verificar ali se o município tem mais de 100 mil eleitores, né, os municípios maiores, por essa possibilidade de votar em trânsito, desde que a pessoa não tenha nenhuma pendência. Não dá para regularizar mais multa agora, se não votou, tem que estar certinho com a Justiça Eleitoral, aí a pessoa consegue fazer essa solicitação. E um ponto interessante é que a pessoa vai escolher o local de votação, ou seja, a escola que ela deseja votar, mais próxima. Aqui em Joinville nós temos praticamente em vários bairros, né? Então vai dar para atender bastante a necessidade do eleitorado. Mas só que no dia 1º de setembro, ela precisa consultar qual sessão eleitoral. Porque o local de votação é a escola. Dentro da escola tem várias sessões, várias salas, né, em que o eleitor pode votar. Então, ela pode verificar, consultar pela internet em qual sessão eleitoral ela ficou vinculada para realizar esse voto em trânsito.
4: Ô Thiago, ainda a respeito do voto em trânsito, há uma dúvida aqui. Esse voto em trânsito é somente para quem tem domicílio eleitoral em Joinville. Por exemplo, a pessoa que tem em outra cidade, não fez a transferência ainda para Joinville, só justifica. Ele pode recorrer a isso ou não?
7: Não. Pelo contrário, o voto em trânsito é para qualquer eleitor do Brasil. Se o eleitor, por exemplo, lá do Amazonas e Rio de Janeiro... Ele sabe que estará aqui, sou caminhoneiro, sei que eu estarei entregando uma carga aqui em Joinville, eu posso solicitar o voto em trânsito normalmente. Qual que é a diferença? A diferença é, se o eleitor for de fora do estado de Santa Catarina, digamos que o eleitor seja do Rio Grande do Sul ou do Paraná, ele consegue votar em trânsito, mas somente para presidente. Agora, digamos que seja um eleitor daqui de dentro, lá de Chapecó, por exemplo, estará em Joinville ou em Jaraguá, ele pode solicitar voto em trânsito, pode votar para todos os cargos, porque estará disponível ali votação para deputado estadual, deputado federal, senador, né? Então, assim, todo eleitor que estiver aqui com a Justiça Eleitoral, ele consegue fazer essa solicitação de voto em trânsito até amanhã, e com essa condição de que, se for fora de estado, se a pessoa é eleitor de fora, ele só conseguirá votar para presidente.
4: Certo, o estado base da dimensão do seu voto. E só para terminar isso aqui, mulheres com medida protetiva, né, também tem uma atenção especial?
7: Isso. A questão da medida protetiva trata-se de um acordo firmado entre o Tribunal de Justiça, Polícia Civil e TRE, todos aqui de Santa Catarina. Isso é uma questão aqui estadual de Santa Catarina, onde a pessoa que tem alguma medida protetiva, por questão ali de se sentir talvez coagida, de eventualmente encontrar com um potencial agressor, ela, por segurança, ela não quer perder o direito de voto, ela pode solicitar essa transferência temporária, e que o prazo também é amanhã, dia 20, e aí ela precisa ir pessoalmente ao cartório eleitoral, apresentar essa medida, comprovar essa medida protetiva, apresentar documento oficial com foto.
4: Tá certo, então. Thiago, muito obrigado, né, por toda essa sua paciência, né, e esclarecimentos com a gente aqui na CBN.
7: Disponho, estou à disposição aí se precisar novamente.
4: Tá legal.
7: Muito obrigado.
4: Tiago Magalhães, né, dando todos os detalhes do que está sendo preparado para a eleição. Ele que é o chefe da 76ª Zona Eleitoral de Joinville. Ou Zona Eleitoral 76, tá? Dito mais fácil assim. Deixa eu chamar o Reginaldo de Castro para falar sobre vacinação. Sábado é dia D, né? E Joinville terá 16 unidades abertas. Reginaldo, bom dia.
8: Olá, um ótimo dia a todos. No próximo sábado, Joinville terá 16 unidades básicas de saúde da família abertas no dia D nacional de multivacinação. A mobilização reforça a importância de atualizar o calendário vacinal de crianças e adolescentes como principal forma de prevenir a disseminação de doenças graves. Durante o dia D, as unidades estarão abertas das 8 horas da manhã até as 4 horas da tarde e a vacinação será por ordem de chegada. A orientação é levar um documento de identificação com foto e, se possível, a caderneta de vacinação. Em caso de vacinação de menor de idade, é necessário apresentar também o documento do responsável. As vacinas serão ofertadas conforme idade, histórico vacinal e indicação. A campanha de multivacinação segue até o dia 1º de outubro, mas as famílias podem procurar as unidades de saúde para atualizar o calendário durante todo o ano. Entre as unidades que estarão abertas estão Ademar Garcia, Aventureiro, Bucarém, Costa e Silva, Cubatão, Dom Gregório, Fátima, Itaúm, Jardim Sofia, a do quilômetro 4, Nova Brasília, Paranaguamirim, São Marcos, Ulisses Guimarães e também Vila Nova. Uma opção e tanto para você que não consegue ir durante a semana, então agora vai poder ir no próximo sábado colocar a vacinação da família toda em dia. Reginaldo de Castro para a CBN Joinville.
4: Muito obrigado. Reginaldo de Castro, de volta à notícia na manhã. Há tempo que a gente não via Reginaldo de Castro. Desde que passou a repórter do NSC News, né? O Reginaldo trocou de turno, né? E por isso a gente está com saudades do Reginaldo de Castro. Seja bem-vindo, meu amigo Reginaldo de Castro. 10h55, João Gabriel está na linha. João Gabriel, ele vasculha a cidade atrás de informação, né? Buracos, essas obras, os problemas. E o aplicativo Joinville Fácil está servindo também para monitorar onde é que tem problemas nas ruas da cidade, João?
9: É isso, Kleber. Agora, numa nova funcionalidade, né? No aplicativo Joinville Fácil, a ferramenta pode ser utilizada para informar endereços que necessitam desse serviço de tapa-buraco realizado pela Prefeitura aqui de Joinville. Para utilizar o serviço, o usuário deve acessar o aplicativo Joinville Fácil, disponível gratuitamente, né, para ser baixado no celular. A gente lembra que o login é feito utilizando a conta do gov.br, tá bom? Depois disso, é só clicar em informar necessidade de tapa-buraco. Nesta aba, o usuário vai escolher entre duas opções, manutenção em rua ou manutenção em calçada. Cada uma delas vai direcionar o serviço para um fluxo diferente. Em uma calçada, por exemplo, a responsabilidade de manutenção é do próprio proprietário. Por esse motivo, o registro será feito na ouvidoria para que um fiscal vá até o endereço indicado, né, e siga com os trâmites de notificação do proprietário para manutenção. Ao informar que a manutenção é em uma rua, né, o serviço necessita de um tapa-buraco em uma rua, o próprio aplicativo vai direcionar para que o usuário repasse mais detalhes, como se a via é pavimentada, se ela tem calçamento ou se não possui nenhum tipo de pavimentação. É necessário também enviar ao menos uma foto da via para que a equipe técnica faça, então, uma avaliação e esse problema possa ser, então, futuramente resolvido. Kleber, uma nova funcionalidade, né, uma nova forma de utilizar o aplicativo Joinville Fácil, agora podendo informar buracos também nas calçadas e nas vias próximos às residências, Kleber.
4: O Gabriel convida fácil a partir de agora. Não, tô brincando. O João Gabriel, ele é pegador. Obrigado, João. Um abraço. Encerramos com o João Gabriel o Notícia da Manhã desta quarta-feira. Vem aí, CBN Joga nas 11. 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Tchau, tchau.
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0: Quarta-feira, 19 de agosto de 2026. Chega a 23 o número de mortos numa batida entre um micro-ônibus e uma carreta no interior do Paraná. Duas crianças estão entre as vítimas. Cinco pessoas ficaram feridas. O acidente aconteceu no trecho da BR-373, que corta o município de Ipiranga. O micro-ônibus era da Secretaria de Saúde de Imbituva e transportava pessoas que fariam tratamento em cidades da região metropolitana de Curitiba. A carreta era de Erechim, no Rio Grande do Sul. O presidente Lula decretou o luto oficial de 3 dias em todo o país em homenagem às atrizes Glória Menezes e Laura Cardoso. Glória morreu aos 91 anos no Rio de Janeiro de causas naturais. Em 6 décadas de carreira, a atriz atuou em novelas que marcaram época, como Guerra dos Sexos, Rainha da Sucata e Torre de Babel. Ela teve como principal parceiro de atuação o marido, Tarcísio Meira, que morreu aos 85 anos em decorrência de complicações da Covid-19 em 2021. Já a atriz Laura Cardoso morreu aos 98 anos na noite de segunda-feira em São Paulo. O Irã considera atacar alvos militares dos Estados Unidos na Europa caso a guerra no Oriente Médio tenha uma nova escalada. A informação é do jornal britânico Financial Times. Um dos potenciais alvos seria uma base aérea na Bulgária, que tem sido usada pelo exército americano para reabastecimento desde o mês passado. Outra instalação que pode estar na mira é uma base aérea no Chipre. O local foi atacado por um drone iraniano em março. No horário de Brasília, 11:03.
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0: E aí, tudo certo, tudo lindo? Forte abraço para você que se liga na programação da CBN Joinville. Estamos no ar a partir de agora com o meu, o seu, o nosso Joga nas 11 para falar muito de esporte com você nesta belíssima edição de quarta-feira, com o sol brilhando na maior cidade de Santa Catarina. O Astro Rei está entre nós e o que está entre nós também é esse clima entre amigos, se possível, com o nosso CBN Joga nas 11, tá bom? Vamos falar muito de esporte com você até o meio-dia. Estamos ao vivo em 95.3 FM, no radião aí, sintonizando, né, no dial em 95.3 para todo o norte, nordeste de Santa Catarina, ou ainda pelo aplicativo da CBN Joinville. Baixe o aplicativo da CBN aí, tem coisa boa chegando em breve, vem aí. Ou então ainda com som e imagem para você no nosso canal do YouTube, tá bom? Já você que tá no YouTube, já deixa aquele like maroto, senta o dedão no joinha aí que nos ajuda demais. Seja muito bem-vindo, seja muito bem-vinda. Eu sou o Jota Deschamps, tô com Israel Antunes e com Roberto Casagrande. Bom dia para você, Roberto Casagrande.
1: Bom dia, Jota, eu tô ligado. Ah. Bom dia, Jota, Israel, todo mundo que tá ouvindo a gente. Uma quarta-feira ensolarada, um dia bonito. É. Pra gente falar de coisas boas, né?
0: Joinville, coisas boas.
1: Joinville Esporte Clube, obviamente, Jack Futsal também.
0: Ah, grandes coisas estão por vir, ô Casagrande. Estão por vir,
1: Hora de tirar essa maré ruim que o Jack tá passando, Jota da Champions. E nada melhor que essa Copa Santa Catarina. Vai ser difícil.
0: O homem tá confiante.
1: Mas quem sabe, né, Jota? Quem sabe?
0: O homem tá confiante, José Antunes. Bom dia pro senhor.
2: Aí falou coisa boa, falou do Jack. Aí vamos lá, né? Vamos tentar.
0: São coisas que não tem combinado muito.
2: Não tem combinado muito, mas tomara que... Mas o caso tem informações aí, então vamos juntos, oh, né? Vamos nessa, vamos nessa.
1: Como diria o Beto, né? Tem que ir hora de virar a chave. Então vamos virar a chave. Essa chave aí.
0: O Beto mecânico?
1: Essa chave tá sendo virada há uns anos já.
0: Essa chave inglesa aí.
2: Bora, né? E eu mandar um parabéns aí pra quem torce pro Fluminense, né?
0: Não tem.
2: Quem ouviu ontem que o CBN joga nas 11, ideia boa, né? 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Você
0: tá perdendo
2: Fluminense,
0: dentro do programa.
2: Não tem Fluminense classificou. E aí conseguiu nos pênaltis o goleiro Fábio, né? 45 anos e sendo o herói aí do
1: Flu. Pegou dois, né?
2: Pegou duas penalidades.
0: Pô, né? Teve uma que ele pegou com a pontinha do dedo, tem uma foto maravilhosa.
1: É a última cobrança, né?
0: A última.
1: Né?
0: Espetacular,
2: cara. Eliminou o Independente Rivadavia da Argentina e o caminho pro Fluminense na Libertadores é acessível. Agora pega Platense ou Coquimbo Unido. O que que tu prefere aí, Jota? Platense ou Coquimbo Unido?
0: Ah, Coquimbo Unido, né? Só pelo entretenimento.
2: Já pensou o Fluminense lá pelo Coquimbo Unido?
0: Fluminense!
2: Mas enfim, o caminho tá.
1: Então, pra chegar na semifinal,
2: tá,
1: né?
2: Tá legal, hein?
1: São Paulo também se deu bem ontem. A gente falou que... Eu falei que São Paulo ia ganhar o jogo.
2: Tô, cara.
1: Não foi 2-0, foi 3-1, mas tomou um sustinho.
0: Vai pegar o Boca agora.
2: Boca.
1: É. Gol do Luciano.
2: Grande jogo, hein?
1: Gol do Luciano Ronaldo.
0: Que isso, cara. É. O pessoal se empolga. Se empolga fácil.
2: Libertadores.
0: Amanhã tem um gigante, tá? Amanhã tem um gigante.
1: Isso é uma ameaça?
2: Tu tá confiante?
0: Não.
2: É uma palavra muito forte pra ser usada.
0: Impossível.
2: Impossível.
0: Impossível.
2: É.
0: Ó, participe conosco. Mande seu recado pra gente aqui pelo nosso WhatsApp 479-9972-3493 ou ainda pelo nosso chat do YouTube, que já tem o seu recado chegando por ali. Pode participar conosco, falar com a gente, conversar conosco por aqui, abrir o seu coração. Comentar as nossas reportagens ou destacar como é que foi a sua noite, igual faz o Eduardo aqui, ó. Ué? Essa noite sonhei com o Jota.
1: Meu Deus. Acho que tu vai ler o resto? Não dá pra ler, né?
0: Eu tô tentando entender aqui, porque essa aqui é nova. Essa aqui não... Ele tinha virado pastor e por aí vai. Valeu, Eduardo. Um abraço pra você. Obrigado pela sua participação, tá, Eduardo? Foi um sonho maravilhoso, então, né? Um sonho...
1: Meu Deus.
0: Um sonho espetacular, né?
1: Do nada.
0: É isso. A audiência tem sonhado comigo.
1: Absolutamente do nada. E não dá pra ler o resto, isso fica complicado, né? Simplesmente Eduardo Maurício Jr.
0: Tá com tempo, Eduardo, tá com tempo.
1: É, muito tempo.
0: É isso que dá, né? Os caras ficam assistindo o programa no YouTube. Pintando umas coisas aí, né? Eles pegam, né? Ficam o lápis assim, fica pintando.
1: Uhum.
0: Papéis, fica pintando e aí...
1: Aí vira, cara, uma grande resenha.
0: Aí vira bagunça, cara. Aí não tem jeito. Mas esse é um programa sério, tá? De esportes. Tá bom? Então participe conosco. 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Ô, meus amigos, ontem tivemos o início da divulgação aí dos bonecos que vão defender o Jack na Copa Santa Catarina. E o Jack prometeu, ó, vamos começar nessa terça-feira aí a anunciar as novidades. Aí vieram 5 posts e nenhuma novidade, ô Casagrande.
1: Nenhuma novidade.
0: Nesses primeiros 5 aí.
1: Nenhuma novidade, o Jack anunciou, na verdade, a permanência, né? Não é contratação, não é reforço, é a permanência para a Copa Santa Catarina de 5 nomes. 2 goleiros, né? O Thiago Rodrigues e o João Lazari. João Lazari que nem jogou, né? Nem jogou pelo Jack. E 3 jogadores de linha até o momento, que são o Vitão, né, que surgiu nas categorias de base Vitão. Do clube. O Pedro Botelho, que, enfim, acho que não é muito unânime entre a torcida. E o Pedro Arthur, que chegou pro Jack para disputar a Série D, depois que o clube foi eliminado, foi pro Tubarão para jogar a segunda do estadual. Fez um gol e deu 2 assistências por lá em 9 jogos. E agora retorna o Jack para esta Copa Santa Catarina. São 5 reforços, o clube, a tendência é que anuncie mais alguma coisa hoje, né? Não, a gente não tem informação se vai ser na totalidade ou se vai ser parcial, como foi essa primeira leva. Eu não entendi muito a lógica, assim, tipo, se vão ser 5 por dia. Pelo que eu apurei, não. Não vão ser 5 por dia, mas, tipo, dos remanescentes falta ainda o Gabriel Terra e o Kennedy, que não foram publicados, né? Então deve ser publicado hoje, no caso. Então mais uma sequência diária de postagens, o Jack se movimentando. Finalmente, Instagram com campo e bola para essa Copa Santa Catarina, que começa daqui a menos de 12 dias, né? 11 dias agora, né? Para a Copa Santa Catarina, Jack e Marcílio Dias, dia lá no 30. Gigantão das Avenidas.
2: E o BID? 30.
1: E o BID? BID nada ainda. Eu chequei hoje, nada ainda.
0: Cara, essa galera aqui é a galera que tem contrato, né?
1: É. Então, isso.
0: Já estavam aí.
1: Até o fim da temporada. Então não tem por que bidar eles, né? Sendo que já tem contrato.
0: E desses aqui...
2: É justamente, por isso que o Jean Brito não anunciou ninguém ainda.
0: Pois é. E desses aqui anunciados aí, ou confirmados, né, pelo Jack para disputa da Copinha, cara, o único que me causa, me traz segurança aqui é o Thiago Rodrigues, né, que a gente já sabe o que esperar dele. Os outros aí é aquele tiro no escuro de sempre, né? Vitão oscilando, mas podendo ser importante, é um jogador do Jack. O Pedro Botelho o que o Pedro Botelho nos enganou é uma enormidade, né?
1: O começo muito bom, né?
0: Pô, o primeiro jogo dele foi excelente. Eu falei, pô, temos um capitão, cara.
1: Zagueiro canhoto, passa entre linhas, vral. Chegou na hora.
0: Aí depois virou lá.
2: Mais um, né?
0: Mais um.
2: É que mais um que vem pro Jack, né?
0: Sabe que o problema é o Jack? Que contamina o cara?
2: Tu acha que é o problema?
0: A cabeça do cara?
2: Eu tenho certeza que o problema é o Jack.
0: Aliás, falar em contamina, tava vendo os comentários ali, alguns posts, tem um... todo o clima do torcedor lá. E tem um relato lá de alguma esposa de alguém, que daí eu não sei se é jogador ou funcionário, mas meteu um textão lá no post do João Lazari lá. Começa assim, ó, é triste e revoltante ver um clube assumir compromissos com profissionais e depois deixar salários acumularem desde maio. E aí contou a história do marido dela lá, que tá pra receber e nada. Outra galera dando uma cornetada aí.
1: Alguma coisa foi paga já, mas não foi, né, não foi pago 100%, né? Alguns funcionários essa semana receberam 1 mês, outros 2 meses, mas tudo que está em aberto não foi quitado ainda, né? Pingou um dinheiro de uma antecipação de uma troca de etiqueteria que o Jack fez, né? Mais uma antecipação, né? Pingou 600k e posteriormente vai pintar mais 3 parcelas, se não estou enganado, 3. 3 parcelas de 300k, e esse é o motivo pelo qual o Joinville pagou alguns funcionários nesses últimos dias aí. A nossa colega Danuta antecipou na segunda-feira, já que alguma coisa já seria paga no dia, depois já que seguiu esse fluxo de pagamentos, mas é aquela coisa, né? Uns recebem 1 mês, outros recebem 2, uns recebem 1 mês e meio, enfim. Mas pagar tudo que está em aberto ainda não foi finalizado esse processo, até porque falta dinheiro, né? Acho que com 600 mil já que não acerta hoje tudo que está pendente. Nesse momento, até porque além dos colaboradores, dos funcionários, tem também os jogadores, né? Que talvez é a maior fatia desse bolo.
0: Sim. Vai pingando devagarinho aí. Então...
1: O importante é que pingou alguma coisa, a galera já consegue minimamente começar a tentar botar a vida em dia, porque 1 mês que já não cai na conta, cara.
2: Mas é uma vergonha, né,
1: cara? Se atrapalha tudo.
2: A gestão do Joinville é uma vergonha, cara. Tá tudo atrasado ainda. O time vai entrar em campo daqui 11 dias e estão com salários atrasados dos jogadores. Deve ter rescisão atrasada. Tem funcionário que não tá recebendo. E o time é uma vergonha.
1: Ah, e outra coisa. Receberam só os que estão no clube, tá? Então, os funcionários que saíram antes desse meu tempo que saíram...
3: Vai pra fila.
1: Não, aí... Enfim, esquece. E sobre os reforços ali, Jota, acho que o... Eu confesso que eu quero ver um pouquinho mais do Pedro Arthur com a camisa do Jack. Acho que ele teve poucos jogos, né? Foram 3 jogos, se não me engano, 3, 4 jogos do Pedro Arthur. Eu acho, sigo achando ele um cara interessante, assim. Acho que mais minutos pra ele nessa copinha pode ser interessante. Até pensando numa Série B do ano que vem, é um cara que já tem a ambientação na Série B.
2: Ele foi bem no Concórdia?
1: Foi bem no Concórdia, numa Copa Santa Catarina, que o Concórdia bateu campeão, inclusive. Ele, o Silas também tava naquele Concórdia. O Gaudêncio também, que fechou com o Barra agora pra Copa Santa Catarina, né? Pro elenco sub-23 do Barra.
3: O Pedro, ele chegou depois, né? Ou não? Do início da Série D, ele já tava...
1: Chegou depois, né? Do meio pro final. Meio pro final. Eu achei ele bom jogador,
3: de fato, teve pouca... Tem que ver mais. Amostragem pequena aí, né? Mas naquele Jack tava dando tudo errado, né? Então...
1: É difícil. E a gente vê os caras saindo daqui, até comentei com o Kleber ontem, né? O da Silva saiu, fez gol de acesso. O Christian de Souza, acho que é o melhor exemplo pro Christian de Souza, né? Aqui não deu certo. O Christian chegou aqui... rejeitado já, chegou demitido na verdade, né? Porque o ambiente era ruim, um ponto de clube não pagava e deu no que deu, e agora no Santa Cruz faz uma campanha interessante até. Eu acho que o ambiente que não é saudável, ele contamina todo mundo, né?
2: É ruim, complicado mesmo. Mas eu acho que desses jogadores que estão permanecendo, né? Não tem o porquê permanecer com o Pedro Botelho, né? Porque ele não rendeu, né? Com a camisa do Joinville, então não tem justificativo. Aí eu acho que é um erro, assim, de quem tá coordenando. Mas aí tem a questão também, né, do contrato que tá com o jogador.
1: Eu acho que esse é o grande ponto. Talvez não...
2: Porque não cabe, né?
1: Não conseguiu rescindir?
2: Não conseguiu, né? O Thiago Rodrigues concorda, que eu acho que é a manutenção que realmente deveria ser feita mesmo, porque é um goleiro que... vamos lá. Dentro das possibilidades, é quem pode, né, de alguma forma ajudar na Copa Santa Catarina.
3: Sim.
2: Né? Então... Sim. O Vitão pode ser um potencial.
1: Já mostrou potencial.
2: Ali na frente, né? O gol, né? Contra o.
1: CSA.
2: Foi dele, né?
1: Foi dele.
2: Então, assim, é um cara que tem ali algo bom que aconteceu nessa temporada.
1: O Vitão é mais uma questão disciplinar que tem que ajustar, mas é jovem, então tem tempo pra arrumar isso ainda.
2: É jovem, não é? Já tem 22, né?
1: 22.
2: Então, pois é. Assim, é jovem, mas 22 anos já tem que estar. Tem que estar atento, né? A esse tipo de movimento. O Pedro Arthur, né? E o outro goleiro é pra ser, né? É assim, eu entendo, o goleiro deve ter contrato, João Lazari. Porque se é pra ter um goleiro igual o João Lazari que não foi utilizado, pode utilizar alguém da base.
1: Até o Igor. O Igor também tá integrando o elenco profissional, um bom goleiro. Igor Barcelos.
2: E acredito que esses anúncios, né, dos novos jogadores, né, que foram contratados, não teve ainda, porque o Joinville não conseguiu inscrever os caras, né, formalizar, né, no BID, né? A partir do momento que tu consegue formalizar, porque não adianta tu anunciar agora nas redes sociais, fazer o anúncio, daqui a pouco não tem dinheiro para inscrever o cara aí.
1: Pode fazer sentido, pode ser uma questão de contrato também, tem que ajustar algumas coisas ainda. Mas acho que por anúncio, o BID não seria o grande entrave. Talvez pode ser mais o contrato mesmo. Acho que o contrato é o mais preponderante neste momento.
3: Assinar o preto no branco aí. Então vamos aguardar hoje. Ontem foram 5 posts aí. Até o Eduardo comentou aqui, né? Será que não tem opção do carrossel no Insta? O pessoal tem corneta tudo, cara. Para.
1: Bom, anunciou, gente.
3: Anunciou. Já, de graças a Deus tem o post. De graças a Deus tem a senha lá. Alguém tem acesso ainda.
1: O tempo não tinha, né?
3: Então assim, ó. Por enquanto hoje não teve nenhum anúncio, são só os 5 de ontem à tarde.
1: Isso.
3: Será que é só à tarde que vai sair? Será que esse é o cronograma?
1: Deve ser à tarde.
3: A ver, né? Cenas dos próximos capítulos, portanto, dessa sequência do Jack aí, desses anúncios, né? Mas, de novo, assim, não deve ter nenhuma surpresa. A Casagrande já trouxe aqui ontem, a gente até, para quem perdeu ontem, pode buscar no YouTube da CBN Joinville aí. Casagrande fez até uma projeção de time aqui, baseada em fontes da cabeça dele, e informações
1: do elenco que tá treinando. Tá? Elenco, o elenco tá treinando. E a formação é a informação. Agora, ó, os 11 iniciais ali é só o que eu acho que
3: mas,
1: deve iniciar.
3: Mas trouxe já um esbocinho de time que o Diego Souza teria à disposição hoje se quiser jogar daquela forma ali, mas tendência é essa, que o Jack jogue com um losango aí no meio de campo.
1: Pingobol.
3: Pingobol,
1: né? Lembra do Pingobol?
3: Rapaz.
1: Saudades.
3: Tem isso. Do Neira. Então, assim, ó. Curioso, tá? Pra ver esse Jack aí. que estreia, repito, no dia 30 de agosto, fora de casa, diante do Marcílio Dias, e depois no dia 5 de setembro, primeiro jogo dentro do João Marcato, lá em Jaraguá do Sul, para esse duelo aí contra a equipe do Blumenau, Beck, né? Que também tá com o salário atrasado.
1: Tá com problema, lá. 2 meses lá. A SAF tá largando lá, 2 meses salário atrasado.
2: É uma vergonha também.
1: Anunciou o Diego Jardel como retorno pra Copa Santa Catarina, um meio campo interessante. Cabia aqui, tá? Enfim, vamos ver como é que vai ser esse back diferente agora com essas questões financeiras a resolver, né?
3: A ver. O Rui lembra aqui na live, inclusive. Bom dia, Blumenau, mesmo sendo SAF, tá devendo 2 meses de salário aí.
1: Complicado.
3: Back atrasou. Quando o back atrasa...
2: Né?
3: Célio, bom
2: dia. Ano passado foi o adversário do Jack na semi, né?
3: O Beck.
1: E o Bruno Pênis, ela brilhou.
2: Brilhou, né? Lá no César.
3: Lá no César. Grande atuação do Bruno. Guilherme Schmitz, Pedro Calcanhar Botelho. Todo o carinho do torcedor com o Pedro
1: Calcanhar. Aquilo não existe.
2: Foi contra o Cascavel, né?
1: Contra o Cascavel, que originou o pênalti. Aquilo lá não existe, né? Aquilo não existe. Pelo amor de Deus. Sério, dentro querer dar calcanhar na zaga. Para! Para.
3: Ele dá o calcanhar e comete o pênalti, cara.
2: Foi o combo, né?
1: E esse jogo, eu fiz a reportagem de campo, na saída do gramado, ele esculhambando a arbitragem, né? Eu pensei, ô camaradão.
3: Mas fácil transferir, né? Mais fácil transferir, né?
1: Ô camaradão, o que tu fez atrás?
3: Tira do teu, né? Coloca no dos outros.
1: Foi uma arbitragem ruim, de fato, mas não foi preponderante pro resultado da partida.
2: Não, foi o erro dele, né?
3: O principal problema do Jack na Série D foi o próprio Jack. Essa que foi a grande verdade, assim.
1: Grande aspas.
3: E estamos agora em vistas de matar a saudade desse Joinville aí, ver o Jack em campo novamente. Pra quem sabe reescrever a história aí, né? Porque às vezes a gente fica muito tempo sem falar disso e sem projetar futuro e tudo mais. Nesse momento, e a grande tendência é que fique assim mesmo, para ano que vem o Jack tem Série B de Campeonato Catarinense. E só. É só esse vácuo mesmo.
1: E talvez a Copa Santa Catarina.
3: E talvez a copinha lá no final do ano de novo.
1: Se tiver dinheiro para jogar.
3: Porque... E aí por isso que precisa ir bem nessa Copa Santa Catarina. Buscar esse título da copinha nesse ano para conseguir calendário para ano que vem. Para voltar a disputar uma Série D de Campeonato Brasileiro já em 2027. Se não, meu amigo... Vai ser, cara, pode esquecer aí mais alguns bons anos para você conseguir voltar ao cenário nacional. Então, é um desafio daqueles. E aí, vale sempre lembrar, né? No Campeonato Estadual, o Jack foi rebaixado. E a Copa Santa Catarina vale, para quem não tem divisão, vale a Série D, mas para a maioria dos clubes também vale uma possibilidade de disputar uma Copa do Brasil.
1: É quase uma milha na conta de cara, né?
3: Então, assim, tem muito atrativo, cara. Então, ninguém vai dar nada de graça. Ah, o Jack chegou na última final e tudo mais. Beleza, só que o contexto era diferente, circunstâncias foram diferentes. Então, todo cuidado é pouco, cara, e vai ser muito complicado. De novo, assim,
1: muito
3: todo
1: nivelado,
3: contexto,
1: né?
3: Em todo... tudo aquilo que o Jack vem fazendo, cara, nos últimos meses, assim, essa preparação do Jack, como chega o Jack para essa Copa Santa Catarina, vai ser muito complicado. E não dá pra gente chegar aqui e falar que o Jack vai brigar pelo título, que não é uma grande verdade, mas se tá no campeonato tem condições de, né? Então, enfim, vai que...
1: E nesse meio tempo também tem o extracampo acontecendo.
3: Temos novidades?
1: Temos, e novidades importantes. Amanhã tende a ser uma reunião.
3: Inclusive eu recebi uma aspa aqui, tá? O Beck não pode atrasar nunca, fecha aspas.
1: Se não foi o Eduardo, eu sou um Civic.
3: Um abraço, viu?
1: Enfim.
3: Nosso ouvinte premiado.
1: Amanhã tem reunião do Conselho Deliberativo. Algumas pautas vão ser abordadas, inclusive são 10 tópicos, 11 tópicos pelo menos, né? Entre eles, a diretora executiva vai ter que apresentar os documentos faltantes naquela reunião onde as contas foram reprovadas justamente pela falta de documentos. Lembrando que, uma vez reprovada, não tem como voltar atrás.
3: Pois é.
1: Só vai ter que esclarecer, mas as contas foram reprovadas, né? E aí tem todas as questões que podem acarretar esse ato. Mas entre elas, vai ter que apresentar os documentos faltantes. Até há uma certa expectativa. A gestão, a diretora executiva tentou postergar essa apresentação, mas não foi permitido pelo Conselho Fiscal. Vai ter que ser amanhã. E entre essas pautas também, o D'Artagnan vai ter que se apresentar para o Conselho como presidente de volta. Não, gente, estou aqui, sou presidente, voltei. Se reapresentar e apresentar um plano de ação e tudo mais para os próximos meses dele como presidente do clube. Então, acho que dentre as pautas, essas duas aí vão chamar muita atenção. E também, claro, esclarecer algumas coisas, como esse dinheiro que caiu agora, como é que foi feito esse negócio, enfim, o conselho tem todo... Tem a obrigação, na verdade, de fazer isso, né? Acho que representado ali pela mesa diretora, o presidente, o Dr. Roberto e tudo mais, acho que tem que ser um pouquinho mais atuante nesse caso e cobrar um pouco mais, ser uma cobrança mais próxima, e amanhã vai ser uma grande oportunidade para esclarecer tudo e a gente entender qual que está sendo o modus operandi do Jack nesses últimos dias aí, né? Já com a saída do Derian, a chegada do D'Artagnan, como que conseguiu dinheiro, como que pretende sair desse buraco financeiro e entre outras coisas.
3: Amanhã essa reunião, portanto.
1: Amanhã, a partir das 6h30 primeira chamada, 7h a segunda, lá na ProRim, onde foram as sabatinas da SAF, e também vai ser... Eu acho que não vai ter tempo hábil para isso, tá? Porque vai ser vão ser coisas muito extensas. Mas entre as pautas da reunião também está a questão da SAF, né? Para entender, então, o que foi pensado sobre as duas sabatinas e começar a estabelecer as ideias do que seria o melhor para o Jack e, consequentemente, levar isso para uma Assembleia Geral futura. Que ainda não tem data marcada, obviamente.
3: É, a questão da SAF deu uma estagnada agora, né? Porque a gente não sabe o rito que vai ser adotado, a gente não sabe qual é o cronograma e espera-se que isso seja debatido também nessa reunião do Conselho. O Gustavo da Cunha comentou aqui no YouTube.

0: na Sporteca, né? Sporteca, porque o Jack mandou, falou, ó, não quero mais o contrato. A Sporteca falou, não, a gente não vai assinar o distrato. E aí, né? O Jack, o conselho tocou nessas duas propostas, mas tá, já passou no conselho, né? Então, se a gente for pegar o rito original lá, em tese agora seria o passo de ir para a Assembleia Geral, a proposta da Sporteca.
1: Sim.
0: E as outras duas propostas nem existiriam. Então, a ver, né? Porque assim, a gente não sabe qual é o rito de fato. Daqui a pouco a Sporteca deve judicializar se.
2: E as consequências desse rito.
0: Então, assim, né? Cara, o rombo é grande. Então, por isso que, de novo, assim, reduzir o assunto SAF a um tópico de uma reunião muito importante como essa, também acho que não vai dar liga, não.
2: E tem todas essas questões do rito com a Sporteca, a volta da diretoria executiva, e nesse meio todo tem a reprovação de contas. Uhum. Por que que foi reprovado? O que que não foi aprovado? O que que não foi apresentado? Acho que a gente está... Joinville em si, e aí eu volto a cobrar, acho que falta um pouquinho mais de atuação do conselho na figura do presidente e do vice-presidente, tem que ser um pouquinho mais...
1: Falta muito,
2: tem que ser um pouquinho mais próximo,
1: concordo,
2: tem que se cobrar mais.
1: Falta muito.
2: A gente cobra o presidente D'Artagnan com justiça, porque é uma péssima gestão, mas também a gente tem que cobrar a péssima atuação da diretoria do conselho através dos presidentes dele. Tá uma atuação muito, muito baixa, muito fraca.
0: Vai esperando, né? Vai passando e nada acontece aí de concreto. 11h31, participe conosco, mande seu recado pra gente aqui, abra o seu coração nessa quarta-feira ensolarada em Joinville, WhatsApp liberado 479-9972-3493 ou ainda pelo nosso YouTube, pode mandar lá o seu recado no chat. Pra quem tá no YouTube, ó, bando de mal acabado, deixa o like.
1: Que isso,
0: cara. Clica lá no joinha, vê se tá pintado o joinha de preto, se não tiver, entra ali. A gente tem 1 milhão de aparelhos conectados, tá? Milhão. Passamos de 1 milhão aqui.
1: 1 milhão.
0: E menos like, tem um sinal de negativo na frente do like. Então, clica ali.
1: Like negativo.
0: Like negativo, é o like invertido.
2: É o dislike.
0: Pô, clica ali, pô, ajuda nós, tá bom? Participe conosco.
1: Tô pedindo com essa...
2: Tu tá bem, cara?
0: Manda, cara. Participa.
2: O Jack dá uma sugada no clima.
0: Eu tô sem retorno também, não consigo.
2: É, complicado.
0: Intervalo rápido, a gente já volta. Aguenta.
1: Bora.
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5: A família da atriz Glória Menezes informou que a cerimônia de despedida da artista será reservada a parentes e amigos mais próximos. Ela morreu aos 91 anos no Rio de Janeiro de causas naturais. Em 6 décadas de carreira, a atriz atuou em novelas que marcaram época, como Guerra dos Sexos, Rainha da Sucata e Torre de Babel. O ex-ministro da Fazenda e candidato do PT ao governo de São Paulo, Fernando Haddad, afirmou

0: afirmou que, se eleito, vai passar a limpo todos os contratos de privatização do Estado. Ele participa neste momento da sabatina promovida pela Rádio CBN em parceria com os jornais Valor Econômico e O Globo. Um delegado da Polícia Federal é alvo de uma operação contra a venda de informações sigilosas da própria corporação. José Navas Júnior teria usado a função e o acesso a sistemas internos para fazer consultas sobre pessoas e procedimentos que estavam na mira de apurações. De acordo com a investigação, os dados eram repassados aos investigados, que adotavam medidas para dificultar ou frustrar ações policiais. A operação é realizada em São Paulo e no Rio Grande do Sul.
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0: 11 horas e 37 minutos de volta aqui no CBN Joga nas 11 para você até o meio-dia, tá? Estamos falando de esporte nesta quarta-feira ensolarada na maior cidade de Santa Catarina. Muito obrigado, tá, pela sua audiência, pela sua parceria. Para você que está nos ouvindo em horário alternativo, também muito obrigado. Se inscreve no canal. Jota, tô assistindo aqui de madrugada. Posso deixar o like?
1: O que pode, que seria deve. Um horário alternativo para Jota Deschamps?
0: Depois da janta.
1: 3:30 da manhã.
0: Entendeu? Depois de assistir aquela série, hoje tem mais um episódio de Ted Lasso, inclusive.
1: Oh, certo.
0: Então depois que acaba o Ted Lasso, nega véia dormiu.
1: Qual que é a tua rotina pra hoje?
0: Pra pegar o sono, dar o play não.
1: Vai assistir a Libertadores, vai assistir Ted Lasso e não. Aí vai assistir o Joga nas 11?
0: Hoje é Ted Lasso, né? Ted Lasso.
1: Não vai assistir Mengão e Cruzeiro?
0: O que que eu quero saber de Mengão e Cruzeiro, cara?
1: Entendi, cara.
0: Não tem mais nada, tô tipo o Neymar lá. Tem coisa mais importante pra cuidar, né? Pra me preocupar, pô.
1: Vai jogar pôquer?
0: Não, calma aí, cara.
1: Calma, cara.
0: Também não.
1: Não.
0: Uno. Tô viciado no Uno, mano. Ensinei minha filha a jogar a sequência do Uno, sabe? Você vira. Vou ensinar aqui, ó. 10 cartas viradas de cabeça pra baixo.
1: É, por que do que Uno. Perguntar, né, o Casagrande? Desculpa, cara.
0: E o desafio do jogo é você fazer a sequência do 0 ao 9. Tá? Comprando uma carta por cada vez. Você comprou, botou na posição ali e não achou o próximo compra.
1: Certo.
0: Fica a dica. Bom jogo.
1: Tá? Jogo. E não dá briga, né?
0: E não dá briga.
1: Porque o tradicional é porradaria.
0: Compra 4, eu não quero comprar 4!
1: É soco na cara, que chute na costela.
0: Então, fica a dica.
1: É isso aí.
0: CBN Games, né? A gente vai lançar um novo
1: quadro. Pensando sobre games aí, um novo quadro da CBN.
0: Pensando sobre games.
1: Um abraço pra Jona Caldas.
0: Jona
1: Caldas tá vindo a gente agora. Um abraço pra ela.
0: Sensacional. Nesse sábado tem edição inédita aí do nosso CBN Sábado Show, inclusive.
1: Exatamente.
0: 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Conosco por aqui a KTO no CBN Joga nas 11. A gente já falou no comecinho do programa, né? Ontem tivemos brasileiros classificando. Hoje tem o confronto brasileiro na Libertadores entre Flamengo e Cruzeiro.
1: Isso.
0: Na ida.
1: Cruzeiro é o Brasil, né?
0: 1-1. Cruzeiro é o Brasil.
1: 1-1, né?
2: Foi 1-1 no Mineirão.
0: O Cruzeiro conquistou um bom resultado em casa.
2: O Arroyo fez um gol. Depois o Paquetá empatou.
0: Paquetop.
2: O jogo da volta é hoje.
0: É hoje, né? No estádio. 9:30. Lá, né?
2: Isso, lá no Maracanã.
0: É. Então, assim, ó. Hoje.
2: O empate é a decisão, vai para os pênaltis.
0: Hoje? Estamos falando aí o que o Cruzeiro vai fazer hoje no Mineirão. É histórico.
2: Não é no Mineirão,
0: é
2: o cabuloso.
0: No Maracanã.
2: É o cabuloso. Pra ver que
0: é
2: tá.
0: É, tô cabuloso. Hoje no Maraca.
2: Qual que é
0: o palpite? Luiz Roberto Demúcio.
2: Gol.
0: Vai narrar dois gols.
2: Como é que ele narra?
0: Gols.
2: De quem?
0: Do cabuloso. Da raposa querida. Vai ter lei do êxodo. O Gerson vai marcar contra o Flamengo.
2: Nossa.
0: Vai calar o Maracanã.
2: Já pensou.
0: Confia, pô.
2: Meu palpite aqui é decisão por pênaltis. Meu palpite é decisão por pênaltis hoje lá no Rio de Janeiro.
1: Bom palpite.
2: E com o duelo indo aí pro Flamengo. Acho que o Flamengo passa no. Com o goleiro do Flamengo tem uma característica melhor para pegar pênaltis. Acho que o Flamengo passa nos pênaltis.
0: Quem passa?
1: Cruzeiro.
0: Cruzeiro?
1: Se Deus quiser.
0: Se Deus quiser.
1: Não, tô brincando. Mas acho que dá Cruzeiro. 2-1. 2 do Gerson. Jogando. Faz os gols e faz assim pra torcida.
2: Como é que é?
0: Sabe o que ele faz mesmo? Ele tem?
1: Cara, isso seria farmar aura ou não?
0: Aí tu já entrou em uma outra seara que...
1: Seria brabo demais. Seria ideia. Brabo demais ele fazer o silêncio.
0: Eu acho que ele não tem culhão pra isso.
2: Não, não no
0: tem.
2: Caso, brutal.
1: Brutal, não. Mas é brutal, ele não tem. Acho que ele tem um desejo de
2: voltar. Louvável.
0: Louvável, se ele fizer isso. Esse vai reverberar muito
1: isso. Ele tem desejo de voltar pro Cruzeiro. Pro
2: aí Flamengo. É loucura.
1: É. Ele não vai fazer isso, mas seria muito brabo.
0: Sobrou nada pro Beta.
1: É, nunca sobra nada, né?
0: Quem é Beta?
1: O Betinha sempre fica sem nada.
0: Quem é o Betinha, cara?
1: Fica,
0: Beta.
1: Fica aí o mistério, né?
2: Fica aí, o pessoal lá do.
0: Um abraço pra Roberta, que tá ouvindo a gente.
2: E falando em Copa Libertadores, time brasileiro, só pra fechar essa KTO aqui, ó. Cerro Porteño e Palmeiras. O Cerro jogou no final de semana, poupou todo mundo.
1: Palmeiras
2: pra tentar eliminar o Palmeiras, hein?
1: Palmeiras pressionado.
2: Dito isso, 3-0 pro
1: Palmeiras. Palmeiras pacto no vestiário hoje do Abel Ferreira.
2: Vai dar o verde.
1: E a Leila depois, estão mais calmos agora?
2: É, e aí quem passar de Cerro Porteño e Palmeiras avança a próxima fase pra pegar o vencedor do confronto entre Mirassol e LDU de Quito, e também hoje tem Coquimbo Unido e Platense.
0: LDU do Daverson, né?
1: É. Sim.
0: Será que podemos ter um reencontro, Daverson e Palmeiras?
1: Que aleatório, né?
0: Aí, ou o clássico brasileiro, Mirassol e Palmeiras, na próxima fase de quartas de final de Libertadores.
2: E tem outro duelo brasileiro hoje que as pessoas não ligam tanto, mas tem que falar aqui, né? Que é Atlético Mineiro e Bragantino. Que é a Copa Sul-Americana.
0: A Sul-Americana.
2: O Galo já venceu o jogo de ida em Bragança Paulista e hoje joga em casa. O Galo vem embalado. Então vai dar Galo hoje aqui. Pode ir aí, gente, ó. Classifica Galo. Então vou fazer a boa aqui, ó.
0: Classifica Galo, né?
2: Classifica Galo na Copa Sul-Americana.
0: Fica repetindo, vai.
2: Classifica Palmeiras. Palmeiras na Libertadores. Classifica Platense e classifica Flamengo. Tá bom? Esses quatro aí.
1: Flamengo?
2: Coloquem esses quatro classificados aí lá na KTO e vem comigo, porque ontem eu acertei, né? O Flu ia passar, o Flu passou.
0: Entendi.
2: Tá bom?
0: Ontem o São Paulo bateu o Bolívar nas oitavas da Sul-Americana, vai pegar o Boca.
2: Boca.
0: O Gilberto Garcia chegou aqui na live, ó. Saudações tricolores, pintou um campeão. Acho que se empolgou aqui o torcedor.
2: Cara, e vai ser um grande jogo, hein? Pô, Boca e São Paulo, grande jogo. Dois grandes clubes do futebol sul-americano.
1: Um jogo que seria tranquilamente de Libertadores, né?
0: Há 20 anos atrás, né?
1: Não, a camisa faz diferença.
2: Não, o Boca foi finalista agora, faz 2 anos.
1: E perdeu pro Fluminense.
2: Perdeu pro
1: Fluminense. Um golaço do JK.
0: Meus amigos e minhas amigas.
1: É, que virou esse, que esses times viraram, né?
2: Pois é.
1: O São Paulo é meio de tabela de brasileiro,
2: bagunça, né?
1: Uma bagunça administrativa. É, o Corinthians hoje, saiu informação que através do Globo Esporte, que o Corinthians vai tentar antecipar a receita do ano que vem, para esse ano já.
2: Ansioso.
1: 30% da receita. E isso um dia depois de anunciar a permanência do Memphis Depay. Assim, gente, o que acontece com esses times, cara?
0: Escancarado,
1: assim.
0: Por mais que surjam informações aí dessa renovação do Memphis com o Corinthians, acho que a gente nunca vai saber exatamente o que foi acordado. Porque, assim, é algo inacreditável, né? Esse arco narrativo aí da saída do Memphis. Post em rede social dizendo que tava cabreiraço com o clube. Aí o presidente falando que estava sendo ameaçado. Aí no fim o Memphis volta e parece que reduziu a pedida. E aí tem dívida que vai sendo perdoada. E aí tudo cai na conta da torcida que arrastou o Memphis de volta para o Parque São Jorge.
2: Tudo isso para ser eliminado amanhã com o outro de Maria. Amanhã de Maria o Azar.
0: Impressionante, né, cara?
1: E esse embrólio do Memphis com a diretoria vem da final da Copa do Brasil já, né? Que ele deu uma cornetada na entrevista falando sobre que o Corinthians tinha pessoas internamente que não gostam do clube e tudo mais. Vai se arrastando, oneraram o caixa do clube e agora querem antecipar 30% da receita do ano que vem. Que vai atrapalhar em algum momento a próxima gestão do Corinthians que vai assumir, assim. Acho que passou da hora já no futebol brasileiro de ter uma lei federal que pune o CPF que está à frente do clube que aumenta a dívida. Tá na hora,
0: isso
1: já passou da hora.
0: Isso aí é um modus operandi comum no futebol, né? Infelizmente.
1: Né? Deixa
0: o cara
1: ficar
0: antecipando dívida, antecipando recebível aí. E aí quem assume lá na frente é que fica com o rojão para...
2: Sim.
0: O cara entra feliz da vida quando vai ver, não, o dinheiro que tá aqui já foi há 5 anos.
1: Os clubes podem colocar isso no estatuto, né? Inclusive o Jack, quando for remodelado o estatuto, deve ter essa regra de tentar, pelo menos, né, não digo culpar, mas responsabilizar quem onera o caixa do clube, ou quem deixa dívida. Mas isso é uma coisa que podia ser uma lei, sei lá, federal, sabe, de cima para baixo e não tem choro. Porque clubes grandes se perdem com o tempo por ego.
0: O Diego comentou na live, o Corinthians deve estar fazendo consultoria com a diretoria do Jack. Calma aí, Diego. Um abraço para você. O Guilherme perguntou aqui, o jogo vai ser no Morumbis ou no Morumbi BYD? Negociações apenas, né, da BYD aí.
1: É Morumbi de volta agora.
0: Para 2027 somente aí, se fechar, né? Morumbi aí.
2: Baita público ontem lá pra acompanhar o jogo. Até fiquei surpreso, né? A torcida fez uma recepção lá e deu certo, conseguiu a classificação, mas...
1: São Paulo é time grande, cara.
2: É, mas eu tá chamar. É. Tá uma situação complicada.
0: Mineiro e Josué jogaram ontem?
2: Não, ontem não. Eles estavam suspensos. Os dois.
0: Entendi. É, o Eduardo comentou aqui: se for pros pênaltis, vai dar 6-7. Para, cara.
1: Que isso, cara.
0: Carlos Eduardo ficou na bronca aqui, hein?
2: Quê?
0: Depois desse palpite do Jota, perdeu o posto de número 1 de Santa Catarina. Nunca nem eu cheguei perto desse posto, Carlos. Um abraço pra você.
2: Você não gostou que tu palpitou na classificação do Cabuloso?
0: É. Do nada, levou pro coração.
2: Calma, cara.
0: O Giba. Giba.
2: Me cuida, hein, cara.
0: O Jack tá bagunçado, hein? Tá na bronca aqui, o Giba.
2: Pô, não dá pra ler tudo.
0: O Giba, o Giba da família Lango. É, o Vieira Jack por aqui, ó, não era mais fácil colocar pra votação já? Eles seriam rejeitados já, falando sobre as propostas
1: a
0: aí.
1: Sporteca. Sporteca. Não é bem assim, né? A gente nunca vai entender o que se passa dentro do clube. É uma nebulosidade total.
0: E ele tá querendo reunir a torcida aqui pra ir lá acompanhar a reunião do conselho amanhã, mas não tem como, né? Reunião
1: não,
0: fechada
1: é só
0: pra...
1: só pros conselheiros.
2: É, reunião é fechada, é verdade.
1: É, vai ser pros conselheiros que estiverem em loco ou de forma remota, né? Por chamada de vídeo, mas obviamente essa chamada de vídeo é pra estar, deve estar apenas com os conselheiros. A gente sabe que sempre vaza essas coisas, né?
2: Sim.
1: Que é lamentável.
2: É isso, cara. Que momento.
0: Que momento.
1: Ah, mas assim, se o Jack Campo... É difícil ter uma notícia boa. O futsal é a torto e direito. Temos boas notícias, né? Ontem, por exemplo, tivemos a convocação de dois jogadores do para a seleção sub-20, mas jogadores que estão integrando o elenco profissional do Jack. É, o Brian e o Denês vão disputar o Sul-Americano sub-20 com a seleção brasileira. E o Ney Lopes, também preparador de goleiros, foi chamado para essa competição. Mais uma prova do baita trabalho de base que o Jack faz, né? Vendeu aí não só com convocações, mas vendeu o Rufino agora por um bom dinheiro. O Denise e o Brian vem frequentando a seleção. O Clayton tá machucado, mas também vinha sendo convocado. Então só a prova o baita trabalho que o Jack Futsal faz nas categorias de base no setor de formação do clube.
0: Aliás, você falou do Ney aí, o Ney até desfalcou o Jack, né, recentemente, porque tava com a Sub-17, né? Que acabou perdendo o Sul-Americano para a Argentina.
1: Direto estão, né? Ele e o André também, né?
0: É. Então, são figuras carimbadas aí, repetidas sempre, né, nas comissões técnicas das seleções de base. Então, o Ney é sempre presente na 17, agora foi chamado também para a sub-20. E como o Casa destacou, o Brian e o Denês convocados aí também para essa disputa do Sul-Americano sub-20, de 26 de setembro a 4 de outubro, lá em Barquisimeto, na Venezuela. Conheces Barquisimeto, Zé Antônio?
2: Quais as datas?
0: 26 de setembro a 4 de outubro.
2: Então,
0: não pega a Liga Nacional.
2: Taça Brasil?
0: Taça Brasil também não. Taça Brasil é no dia 7, né, de setembro.
2: Que bom, né, cara?
0: É tudo... Não, o calendário bem...
2: Pô, deu certo.
0: Costuradinho.
2: Não, deu certo pro Joinville.
1: Uma semanadinha, né, de jogos, inclusive, hein? É. Se prepara já.
2: Porque é bom, né, pros atletas, porque daí eles conseguem jogar a Taça Brasil, se for necessário, né? Se tiver, né, vaga pra jogar, sim, se o Davi quiser levar os dois.
1: Quem sabe chega na Taça Brasil já com o primeiro título. O segundo título da temporada já, né? Primeiro foi a Recopa, agora pode ser a Copa do Brasil, caso o Jack vença. Chegar com muita moral.
2: Legal.
0: Essa Copa do Brasil, que repito, você vai acompanhar ao vivo de graça com imagens.
1: Com imagens?
0: Com imagens.
1: Capaz.
0: E uma bola rolando, replay, pá, coisa linda lá das Minas Gerais.
1: Som ambiente, tudo?
0: Tudo,
1: tudo.
0: Ah,
1: espetacular.
2: Arena. Nossa, UniBH.
0: Sensacional a estrutura da Arena UniBH. Que vai receber e você vai poder assistir no YouTube da CBN Joinville, sabadão, já 3 horas da tarde, a transmissão aberta, às 4h30, né, a bola vai rolar. E ontem eu estava lá no treino acompanhando lá e ouvi de alguns jogadores a expectativa de que a quadra esteja melhor, né? Porque a gente vai lembrar aqui, naquele jogo contra o Minas agora, no começo de agosto pela Liga, a quadra tinha recém sido liberada lá, porque mudaram o piso, né?
1: Mexeram
0: no
1: sabão, piso, né?
0: Então tava liso, quase ninguém parava em pé lá, os dois times sofreram muito. Lembro que até no final da transmissão aqui a gente ouviu alguns jogadores, o Xuxa falou, mas o jogador do Minas também falou sobre a quadra escorregadia. Então assim, o pessoal tava fazendo as obras lá, terminou, liberou, e agora a expectativa é que a quadra esteja melhor. Tem a questão das dimensões da quadra, né, isso aí não muda, a quadra do Minas é menor realmente. É a única do Brasil aí que tem essa prerrogativa na Liga Nacional, e aí por consequência É assim também na Copa do Brasil. Só que tem uma expectativa, então, da quadra ter mais aderência, estar melhor, em melhores condições do que esteve naquele empate em 1-1 pela última rodada da Liga Nacional de Futsal. Promessa de bom jogo, tá? Expectativa lá nas alturas para esse primeiro jogo das finais aí da Copa do Brasil de Futsal.
1: Qualquer coisa, né? Só bota um refri no tênis ali, remolha o tênis com refri e vai pro jogo.
2: Viaja amanhã?
0: Quem?
2: O Jack?
0: Viaja.
1: Achei que era tu.
0: Pois é, do nada. Tamo no ar ainda?
1: A alegria foi por 5 segundos.
0: Amanhã de manhã.
1: Boa.
0: Eu viajo à tarde daí. Pra BH também. Em breve, vem aí.
1: Hein? Um dia, quem sabe.
0: Tu
1: viaja
0: amanhã? Não, do nada. Eu falei, porra, não fala da minha vida pessoal.
1: Não, pô, mas eu falei do Jack, cara, que tu tá se entregando aí, não falei nada. Pô, do nada o cara só entrega, tem dodói, cara.
0: Não, vocês olham.
1: É que assim, o cara viaja pouco e quando vai viajar acontece isso, né?
0: Para, cara.
1: Em breve nos stories do JD Champs.
0: Em breve.
1: Toda a viagem.
0: Eu sou resguardado. O James pergunta no YouTube aqui, não é o James do futsal, né? Um abraço pra ele, inclusive, o Tanso.
1: Que isso,
0: James,
1: cara?
0: Para de xingar o dúvida, cara. Alguém da mesa é conselheiro? Não, né?
1: Não.
0: Pra que eu vou ficar dando dinheiro lá, cara?
1: Não. Isso. Não tem a mínima pretensão de ser também.
0: Mas teremos informações.
2: Eu não sou conselheiro.
0: O Vitor Lapoli tava respondendo aqui, não somos conselheiros. Isso aí.
1: Sempre... Do Almanac e do Jack.
0: Um abraço.
1: Em breve o Almanac do Jack em formato físico aí, ó.
0: Ó,
1: 50 anos de história do Jack.
0: Tá prometendo, hein?
1: Coisa grande vindo por aí.
0: O Carlos falou aqui pra gente não esquecer do Gui também, é isso, né? Vendo uma grande fase o Gui.
1: É verdade.
0: Guilherme aí do Jack Futsal. Até destaquei isso na jornada no sábado, né, cara? No clássico ali, o Gui. Em outros tempos a gente tratava ele como promessa. E hoje já é uma realidade do Jack, né? A gente já sabe o que esperar dele. Tá vivendo uma fase esplendorosa aí o Guilherme com a camisa do Jack Futsal.
1: Jota, hoje também teremos Série B do Brasileiro. Temos alguns jogos que movimentam a rodada. Temos Fortaleza e São Bernardo 7:30.
0: Aí bom é jogo,
1: São Cuiabá e Operário 8:30.
0: Bom jogo.
1: Vila Nova e Ponte Preta 8:30.
0: Grande jogo.
1: Aí os catarinenses, né? Botafogo de São Paulo e Criciúma 9:30. E Avaí e Sport 7:30. O Sport é o Brasil na Série B de hoje.
2: E aí tem uma questão, porque ontem o Ceará perdeu pro Náutico. E se o Avaí ganhar hoje, sai da zona.
1: Sim.
2: Então não pode ganhar.
1: Não.
2: Ou pode, né?
1: Hoje o Christian Barleta vai fazer a boa pra gente aí.
0: Vai comemorar fazendo o símbolo da União. Né? Depois. E o olho nesse Criciúma aí que quer se manter na liderança, né?
1: Tá bem tranquilo, né? Desfalcado pra hoje. Pelo menos 4 desfalques pro jogo. Vai ser... Tem que pelo menos pontuar, né? Porque o Juventude venceu, encostou, tá um pontinho atrás. Mas em relação ao terceiro colocado, tá bem confortável o Criciúma, 6 pontos.
0: Como é que estamos de classificação aí,
1: Casagrande? O Criciúma é o líder com 43 e o segundo colocado é o Juventude com 42.
2: Lembrando que os dois sobem direto, né?
1: Sobem direto. Aí, indo pro playoff do acesso hoje, estão Vila Nova com 37, Fortaleza 36, Operário 35, Sport 35. Então, esses seriam hoje as 4 equipes que iriam pro playoff do acesso. Sim. Vila Nova contra o Sport e Fortaleza contra o Operário. Depois temos o Novo Horizontino com 34, Atlético 34, CRB 33 e Atlético Goianiense 33. Aí o Goiás com 32, São Bernardo 30, Botafogo de São Paulo 30, e Náutico 30, o 15º Cuiabá com 29, o 16º Ceará com 25, primeiro time fora do Z4. Aí temos o Avaí na 17ª colocação com 23 pontos, 18º Londrina 21, e aí as equipes que já foram, né? América Mineiro com 11 e a Ponte Preta Lanterna com 10 pontos. Aí é igual a Chapecoense Série A, acho que já foi, não volta mais.
2: Ah. A campanha da Ponte é muito boa.
1: Pô. Impressionante, cara. Ponte Preta é inacreditável.
2: Tem,
1: né?
2: 10 pontos em quase 25 jogos, tá louco?
0: Ó, registrar por aqui, ó. Ontem a gente teve a estreia do Warren Team Joinville no Campeonato Catarinense de Basquetebol. E acabou estreando com derrota, né? Perdeu pro Ajab, a Associação Jaraguaense de Basquetebol, 58-49. 58-49 pro time de Jaraguá do Sul. Foi o primeiro jogo aí do time joinvilense no Campeonato Catarinense Masculino de 2026. De qualquer forma, é bom ver de novo, né, um time joinvilense figurando aí no Campeonato Catarinense. O jogo foi realizado ontem lá no ginásio Abel Schultz. Recebeu uma galerinha bacana lá e aos poucos vamos fomentando mais uma vez, né, a cena do basquete profissional aqui em Joinville com essa presença aí do Our Team no Campeonato Catarinense de 2026. 11:57, Zé Antunes. Fred foi recebido com festa, o volante Fred.
2: Pois é, né?
0: Pelo torcedor do Galo Mineiro. Aceitarias no Colorado, né?
2: Ele foi muito bem no Inter, cara.
0: É?
2: Ele foi bem no Internacional quando surgiu, né? Porque
0: ele prometeu que ia voltar só pro Inter?
2: Ele é da base ele é mineiro, acho que ele é torcedor do Galo, enfim, ele tava entre esses dois clubes, né? Só que o Inter tá sem dinheiro, então foi pro Galo, o Galo tem mais dinheiro. Mas no Internacional ele seria uma boa peça pro meio campo do Inter, tá precisando.
0: Aceitarias no teu Paysandu, Casagrande?
1: O Fred?
0: É.
1: Não precisa. Tem o Marcinho lá já.
2: Marcinho, boa. Então tá, né?
1: Que ele é Jack, Marcinho.
0: Ah, é? Te basta?
2: No Vasco eu acho que ele é bem também, né?
0: Pra qualquer um no Vasco hoje. E temos, né, a grande notícia do dia em mercado de transferências aí, uma possível investida do Liverpool na Inglaterra.
2: Fica aí o questionamento.
0: Pra cima do Endrick. Endrick, que fez um pré-copa absurdo, né, lá na França, emprestado do Real Madrid ao Lyon. O Real Madrid trouxe ele de volta e falou, não, vem pra cá, agora tu vai jogar aqui. Deu a 9 pra ele, talvez, é isso?
1: Sim.
0: É, né?
1: Camisa
0: 9 pra ele.
2: E agora, hein?
0: Só que o Liverpool quer abrir os cofres pra levar o Endrick pra Premier League, 20 anos de idade, disposto a pagar em reais 410 Nossa. Milhões de reais. Vale o investimento?
1: 19 anos? Vale.
0: É.
1: Acho que vale.
0: Completou 20 agora.
1: 20 anos. Não, mas é...
0: Pô, 65 milhões de euros, cara.
1: Fisicamente muito bem. Acho que o jogador que tem o perfil da Premier League, o Endrick, sabe? Porra. No Liverpool, que perdeu agora uma grande referência, que é o Salah, né?
0: É.
1: Foi pro futebol turco. Isso. Então,
0: O que aconteceu que a Turquia virou o novo...
2: Eu tava lendo algo...
1: O Fenerbahçe também, Lukaku...
2: Eu tava lendo algo sobre esse
1: assunto. Virou Nova China.
0: Tá levando todo mundo.
2: É porque o Galatasaray tá empilhando títulos, né? E aí todo mundo se mobilizou lá pra tentar tirar essa sequência de títulos do Galatasaray, que inclusive também fez algum investimento. Inclusive até o Bruno Fernandes, lá jogador do Manchester, pode estar indo pra lá também. Então fizeram uma movimentação pra tentar acabar com essa hegemonia do Galatasaray.
1: Ele que não renovou, ele recusou a renovação do Manchester, então... Em breve vai ser um free agent, o Bruno Fernandes.
0: Aí, ó. Vai pintar
2: aí
0: no mercado.
2: Aí o pessoal da modo carreira aí, ó. Já
0: tá ligado. Pô, tô vendo aqui os números, cara, dessa eventual negociação aí que alguns jornais estão dando do Endrick. O Liverpool tava com um plano A de ir atrás do Barcola, do PSG. Só que aí o PSG pediria cerca de 145 milhões de euros.
2: Ah, tá louco.
0: 915 milhões de reais pelo Barcola. E aí, por conta disso, o Liverpool botou uma estrelinha a mais no nome do Endrick, porque daí ele entregaria algo parecido, só que custando a metade disso, 65 milhões de euros,
2: cara, que absurdo.
0: 410 milhões de reais.
2: Cara, mas aí tudo isso pelo Barcola.
0: Barcola.
2: Tá louca.
0: Hoje, Barcola ou Endrick?
2: Pô, o Endrick, hoje, né, cara?
0: Hoje.
1: Barcola.
0: Barcola?
1: Barcola.
2: Não, cara, assim, eu acho que é o custo-benefício também. Pô, o Endrick tem um potencial absurdo e é um cara bem mais barato. Pô, tá louco, cara? 140 milhões de euros pelo Barcola, tá maluco.
0: Tá doido. 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Obrigado a todas as participações por aqui.
2: Boa. Agora mesmo?
0: Agora.
2: Então tá.
0: É porque depois já passou também, né?
2: É, tem que ser agora. O Sardenberg tá aguardando.
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0: Rapaz, tem gente pedindo voto já agora no nosso chat do YouTube. Aí também é...
1: Show de resenha.
0: Aí o pessoal se perde muito. Ô, Casagrande.
1: Oi.
0: Um abraço pra você e até a próxima.
1: Até a próxima, valeu.
0: Seu Israel Antunes.
2: Um abraço, até a próxima.
0: Um abraço, tá? A gente volta amanhã, a partir das 11 horas da manhã, com o nosso CBN Joga nas 11. Hoje tem mais esporte, a partir das 6h30. Atualidade esportiva com o Roberto, o Big House. Tchau pra todo mundo, uma baita quarta. Beijo, até amanhã.
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5: Ele participou na manhã de hoje de uma sabatina promovida pela Rádio CBN em parceria com os jornais Valor Econômico e O Globo. Três times brasileiros entram em campo pela Libertadores nesta quarta-feira. Às 19h, o Palmeiras enfrenta o Cerro Porteño, no Paraguai. E às 21h, Flamengo e Cruzeiro jogam no Maracanã. Na semana passada, os dois jogos terminaram empatados por 1-1. Pela Copa Sul-Americana, o Atlético Mineiro enfrenta o Bragantino às 19h em Belo Horizonte. O jogo de ida terminou em 1-0 para a equipe mineira. No horário de Brasília, 12:03.
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1: E muito boa tarde, hoje é quarta-feira, 19 de agosto de 2026, começando mais um CBN Brasil. Nadêndia
2: Sardenberg, boa tarde aos ouvintes.
1: Muito obrigado a todos que nos acompanham e ao vídeo. Bom, nós vamos começar o programa com a entrevista que o candidato ao governo de São Paulo, o Fernando Haddad, concedeu hoje cedo aqui nos estúdios da Rádio CBN. Ele foi entrevistado por colegas representantes Guilherme Muniz, da CBN, a Vera Magalhães, pelo Jornal Valor Econômico, pelo Jornal O Globo, e o nosso colega Marcelo Correia, pelo Jornal Valor Econômico. Durante uma hora e meia, Fernando Haddad falou dos seus planos para o governo de São Paulo e também sobre questões nacionais. Aliás, eu queria acrescentar que o debate aqui em São Paulo, o debate entre os dois candidatos que estão pontuando na frente, o governador Tarcísio de Freitas e o ex-ministro Fernando Haddad, o tema está bastante nacionalizado. Bom, quem acompanhou a entrevista e vai nos dar os principais destaques é o nosso repórter aqui da CBN, o Pedro Pupulin. Pedro.
3: Oi, Sardenberg. Oi, Nadêndia. Bom dia a vocês e a todos os ouvintes. Exatamente, como você mencionou, Sardenberg, Haddad nacionalizou a disputa, disse que está em um projeto nacional e estadual e classificou uma eventual vitória de Flávio Bolsonaro do PL na corrida presidencial como um risco para o país. A gente separou um trechinho desse destaque, vamos ouvir.
4: O Brasil corre um grave risco institucional, na minha opinião. Eu não sei se todo mundo conhece o Flávio Bolsonaro como eu conheço o Flávio Bolsonaro, mas esse rapaz é um risco para o país, tanto do ponto de vista econômico, social, internacional. Ele é um problema muito grande e eu não posso conceber a hipótese dele assumir a presidência da República.
3: Agora, ainda no campo nacional, o Haddad ele descartou aí uma possível correlação entre o desempenho dele aqui a nível estadual e o do presidente Lula, que busca aí uma reeleição ao Palácio do Planalto. Ele enfatizou, né, que em outros momentos, em anos anteriores, o PSDB, um quadro clássico aí da direita, levou as eleições em São Paulo no primeiro turno, enquanto a nível nacional quem ganhou foi o PT. E aí, puxando para o âmbito estadual, Haddad reconheceu a vantagem de Tarcísio de Freitas, o adversário dele na disputa, nas pesquisas, e classificou esse embate como uma luta de Davi contra Golias, se referindo aí às alianças, coalizões formadas pelo governador na disputa, que agregam, entre outros pontos, maior tempo de TV para Tarcísio. Ele ainda destacou que não sabe se vai ter tempo, Sardenberg, até o início das eleições, em outubro, de mostrar para a população a realidade do Estado na visão dele. Eu separei outro trechinho para a gente ouvir.
4: Eu estou totalmente ciente do desafio que é para mim enfrentar esse bloco que se constituiu do centrão com o bolsonarismo em torno do Tarcísio, né? O desafio está colocado e ele é diferente no plano nacional. No plano nacional, vários partidos do centrão não aderiram à candidatura do Flávio. Isso favorece muito uma campanha nacional mais equilibrada. Aqui, o desequilíbrio, em virtude do tempo de TV, conjunto de prefeitos e tal, é muito maior.
3: Agora, o candidato também foi bastante questionado, Sardenberg e Nadêndia, sobre a segurança pública, que tem sido aí, segundo as pesquisas, a maior preocupação dos brasileiros e está no centro do debate, não só na disputa estadual, como nacional. Ele afirmou que não descarta uma aliança, uma aproximação com o atual prefeito da capital, Ricardo Nunes, do MDB, para combater o crime organizado. E destacou algumas das propostas apresentadas por ele recentemente no plano de segurança para o Estado, como câmeras corporais ininterruptas em fardas policiais, a criação de uma agência antifacção para o combate no que ele chama de andar de cima e o uso de inteligência artificial para, por exemplo, agilizar registro de boletins de ocorrência. Nós separamos outro trecho.
4: Nós estamos bolando o BO por zap. A inteligência artificial vai conversar com você, para você ir falando o que falta falar. Se identificar, dizer em que rua você está, onde foi a ocorrência, o que te roubaram, como é que a pessoa estava vestida. Mas a partir daí, o que interessa do BO? O que interessa é ele ir para um centro de dados, onde você vai fazer a inteligência do patrulhamento e da investigação. Você vai municiar a polícia militar de um lado e a polícia civil de outro, para fazer o trabalho e chegar antes do crime acontecer.
3: Haddad criticou Tarcísio, sobretanto, quanto à atuação do adversário na gestão das polícias, além da forma como o programa das câmeras foi tocado na gestão do republicano. E ainda abordou uma de suas principais bandeiras da campanha, viu, Sardenberg? A crítica às privatizações, sobretudo da Sabesp, destacando as dificuldades em torno de um processo de reestatização da companhia que chegou a ser avaliada pela campanha do petista, que, segundo o próprio Fernando Haddad, depois que os contratos são assinados, reestatizar aí vira um imbróglio jurídico. Diversos outros temas foram abordados, Sardenberg, Naded. Nós vamos repercutir isso ao longo da programação e o ouvinte pode acessar a entrevista na íntegra nas nossas plataformas. Amanhã damos sequência às sabatinas com a participação de Tarcísio de Freitas. Eu volto com vocês.
1: É, e completando, né, Pedro, a entrevista começa às 10h30 da manhã aqui na CBN São Paulo, 90.5 CBN São Paulo. Bom, obrigado, Pedro, e até amanhã.
3: Até amanhã.
1: Então, o governador Tarcísio de Freitas é entrevistado de amanhã, quinta-feira, aqui no CBN Brasil. Bom, agora a gente vai para os temas propriamente nacionais. Vamos a Brasília com a Rani Veloso. E o assunto é o seguinte, tem surgido aí informações sobre que implicam aí o Lulinha e a sua amiga Roberta Luxinger nas acusações, investigações de tráfico de influência. Isso abala a campanha do presidente Lula e a coordenação da campanha está discutindo e se movendo para saber como lidar com essas investigações. Rani Veloso.
2: É isso mesmo, Sardenberg. Boa tarde a você e a todos que nos acompanham. Olha, diante de mais revelações envolvendo a lobista Roberta Luxinger e a relação pessoal com o filho do presidente Lula, Fábio Luiz Lula da Silva, o Lulinha, e a investigação sobre o suposto tráfico de influência no governo, a campanha do petista à reeleição acompanha com preocupação os impactos políticos e traça estratégias para evitar que o caso gere prejuízo nas urnas. A primeira reação do núcleo da campanha, de acordo com fontes à CBN, tem sido manter distanciamento da crise. No entanto, aliados dizem que Lula, em público, vai voltar a afirmar que não poupará o filho caso as irregularidades sejam comprovadas. Nesta quarta, o Globo trouxe informações de que Lulinha se hospedava com frequência na mansão alugada por Roberta Luxinger por R$ 28 mil reais mensais no Lago Sul, em Brasília, para reuniões discretas. A casa está abandonada desde dezembro do ano passado, quando a empresária foi alvo da operação sem desconto da Polícia Federal, que investiga desvios no INSS. Ontem veio à tona que Marcola, o ex-chefe de gabinete do presidente Lula, recebeu um modelo de contrato da lobista para vender medicamentos à base de canabidiol sem licitação ao Ministério da Saúde. Marcola teria confirmado a interlocutores que recebeu o material, mas disse que não o encaminhou para nenhuma fonte do Ministério. Segundo a PF, Roberta recebeu R$ 1,5 milhão de reais do Antônio Carlos Camilo Antunes, conhecido como Careca do INSS, para tentar viabilizar a venda de canabidiol para o SUS. O Careca do INSS foi preso pela PF sob a suspeita de desviar valores de aposentadorias e pensões do INSS. A defesa de Lulinha diz que ele sabia dos interesses de Roberta Luxinger de atuar na área de canabidiol, o que é considerado legítimo, e que é de interesse do cliente a elucidação desses fatos contra a honra dele, com objetivo político-eleitoral. Marco Aurélio de Carvalho negou o tráfico de influência do filho do presidente e lembrou que colocou há mais de 6 meses Fábio à disposição da Polícia Federal. Ele é investigado em 3 inquéritos por esse motivo no Supremo Tribunal Federal.
5: Deixar claro que a relação do Fábio com a Roberta é uma relação de amizade, da qual ambos se orgulham. O Fábio não tem relação direta ou indireta com qualquer negócio da Roberta Luxinger. A Polícia Federal, num dos relatórios, inclusive, diz que não pôde confirmar, simplesmente porque não existe, qualquer tipo de vínculo formal entre eles, né? Então ele está muito tranquilo, vai se colocar à disposição, evidentemente, de toda e qualquer autoridade para esclarecer todo e qualquer fato, toda e qualquer dúvida.
2: Nos bastidores, fontes do PT afirmam que as denúncias ainda não tiveram um impacto significativo nas pesquisas internas do partido e que o presidente mantém a liderança. Para conter os danos, a estratégia traçada é rebater os ataques da oposição, focando no senador Flávio Bolsonaro, candidato à presidência pelo PL. O argumento petista é que, ao contrário de Lulinha, Flávio é um candidato com mandato e histórico de investigações na justiça, como o caso das rachadinhas na Alerj, e mais recente, os áudios e encontros pessoais com Daniel Vorcaro, do Banco Master, e recebimento de milhões de reais para bancar o filme do ex-presidente Jair Bolsonaro. Sardenberg.
1: Muito obrigado. Essa foi a informação da Rani Veloso. E nós temos esse episódio, tem, enfim, muitas histórias paralelas rolando. E a Nadege Calado tem mais uma desses, dos aspectos aqui desse caso. Nadege.
6: Informação do Jornal Globo, Sardenberg, dando conta de que a Polícia Federal encontrou uma mensagem de WhatsApp mostrando que Marco Aurélio Santana Ribeiro, Marcola, ex-chefe de gabinete de Lula, recebeu uma minuta de contrato para venda de medicamentos à base de canabidiol ao Ministério da Saúde com dispensa de licitação, documento enviado justamente pela empresária Roberta Luxinger, amiga de Lulinha. Na época, ela tentava fazer negócio com a pasta, o que não aconteceu. Foi bem no contexto do escândalo dos descontos indevidos no INSS e Marcola confirmou a interlocutores que recebeu o material, mas diz que não encaminhou. A defesa da empresária diz que o processo está sob sigilo e que não vai se manifestar. Reportagem do Jornal Globo dos nossos companheiros Patrick Campores e Sara Teófilo.
1: E só para acrescentar, reforçar, né, Nadege, é que o contrato não saiu, não foi encaminhado, não saiu. E o Ministério da Saúde não negociou, nem tomou nenhuma medida nesse sentido. Intervalo agora.
6: E já voltamos.
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0: E aí, meu irmão?
1: Tudo bom, Sandenberg? Boa tarde, ouvinte. Boa tarde, Kátia.
0: Kátia está de férias.
1: Nadeja.
0: Está com a gente aqui.
1: Nadeja.
0: E, bom, meu irmão, há anos atrás, 2009, se não me engano, o Pleno do Supremo Tribunal Federal decidiu que jornalistas não precisam de diploma de escola de jornalismo para exercer a profissão. E, bom, isso passou, tornou e tal, não sei o quê. E agora, aparentemente sem motivo, eu digo só aparentemente sem motivo, os ministros Alexandre de Moraes e Flávio Dino voltaram a esse tema da exigência de diploma, né? De tentar, enfim, voltaram a discutir, talvez, como eles dizem, com todos os cuidados, talvez discutir a volta da exigência de diploma. Parece uma coisa ingênua, mas tem a ver com o caso lá do Maranhão, do São Luís, né? Que eles estão, que houve aquela a quebra do sigilo do jornalista Luiz Pablo, houve a busca e apreensão com a fonte, houve quebra da própria liberdade de imprensa do Luiz Pablo, e agora, que é um blogueiro. E agora, Alexandre de Moraes e Flávio Dino começam a falar sobre voltar o diploma para acabar eliminando aí um monte de blogueiros e um monte de gente do jornalismo, hein, Merval?
1: É uma situação diferente da que a gente tinha quando se decidiu que não precisava ter diploma de jornalismo. Eu, por exemplo, quando comecei a trabalhar há 60 anos, mais ou menos, você não precisava ter diploma de jornalismo. E eu me registrei e trabalho há 60 anos. Depois houve essa obrigatoriedade, depois derrubaram a obrigatoriedade. Hoje, o assunto é mais complexo por causa exatamente das redes sociais. Você tem jornalistas que têm blogs nas redes sociais, mas tem pessoas que só têm blogs e nunca trabalharam em jornalismo, fazem uns blogs pessoais, né? Não é o caso do rapaz do Maranhão, que é jornalista, trabalha há muitos anos. Então, talvez seja preciso fazer uma certa distinção entre jornalista e simplesmente quem dá opinião nas redes sociais e faz blogs pessoais e tal. Talvez isso seja necessário. Exatamente por isso, porque o jornalista tem todo o apoio da legislação e não pode ser atingido por uma tentativa de controle da informação, né, e da fonte. Mas, ao mesmo tempo, você não pode ficar sujeito a que qualquer um abra o seu próprio blog e que se diga jornalista e comece a caluniar, atingir as outras pessoas. Eu acho que é um assunto que vai ter que ser discutido em algum momento. Mas, de qualquer maneira, enquanto não se discute, a fonte é preservada de todos os direitos pela Constituição e o jornalista não pode ser pressionado por questões políticas a não dar isso ou dar aquilo, né? No momento, essa é a decisão. E é evidente que eles estão querendo fazer isso para dizer que não quebraram o segredo da fonte de um jornalista, mas sim de uma pessoa que não tem a responsabilidade que um jornalista deve ter e tem que ter, né? Mas, não, no caso, não é verdade, e acho que precisa ser debatido com mais cuidado isso.
0: O jornalista lá, o Luiz Pablo, jornalista lá de São Luís, o blogueiro de São Luís, ele tem registro de jornalista no Ministério do Trabalho, né?
1: Pois é. Então, nesse caso, não, nem tem discussão, né? Existem outros que fazem blogs dizendo que são jornalistas e não são. São blogs pessoais, isso todo mundo, qualquer um pode fazer, né?
0: É. Agora, se a pessoa faz um blog e começa a caluniar outros, como você disse, a fazer jogo sujo e tal, pode ser processado normalmente pela lei penal.
1: Normalmente pela lei, claro, claro. Esse é o ponto básico da não exigência do diploma de jornalista. Primeiro porque jornalismo tem muita coisa que você só aprende na prática, né? Uhum. O jornalismo basicamente te dá a qualidade de passar por diversos percalços e tal e fazer o seu trabalho. Agora, um blog pessoal, um blog que não tem nenhum jeito de jornalismo, não pode ter as mesmas regalias que um blogueiro que é jornalista, né? Isso é que talvez precise ser tratado, mas nesse caso, como você mesmo disse, não está nem em discussão isso, porque ele é registrado como jornalista.
0: É, tá certo. Irmão Pereira, esse assunto ainda volta ao cenário aqui. Meu irmão Pereira, muito obrigado e até amanhã.
1: Até amanhã, Sérgio.
2: E agora?
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0: Quarta-feira, 19 de agosto de 2026. O ex-ministro e candidato do PT ao governo de São Paulo, Fernando Haddad, classificou uma eventual vitória do candidato do PL à presidência da República, Flávio Bolsonaro, como um risco para o país do ponto de vista econômico, social e internacional. Ele também descartou uma correlação entre a candidatura dele na disputa pelo governo do estado e o desempenho do presidente Lula na busca pela reeleição. Haddad participou na manhã de hoje de uma sabatina promovida pela Rádio CBN em parceria com os jornais Valor Econômico e O Globo. O número de pedidos de recuperação judicial no varejo brasileiro subiu 20% no segundo trimestre deste ano em relação ao mesmo período de 2025. Entre abril e junho, quase 1.000 empresas fizeram a solicitação. Gigantes do setor, como Grupo Casas Bahia e as lojas Marabrás, recorreram à justiça recentemente para renegociar dívidas e evitar a falência. Especialistas apontam que a combinação de juros elevados, crédito restrito, alto endividamento das famílias e o avanço da concorrência no comércio eletrônico têm pressionado fortemente as operações do setor. O Ibovespa acumula queda de 8,5% em agosto e tem o segundo pior desempenho entre as 21 bolsas acompanhadas pela consultoria Elo Zaita. O levantamento considera os resultados em dólares até o dia 17. O desempenho fica atrás apenas do recuo do índice Merval da Argentina, que passa dos 10%. Hoje, a Bolsa de Valores de São Paulo opera em alta de 1,76% aos 169.255 pontos. O dólar comercial está em baixa de 0,97%, negociado a R$ 5,17. O euro vale R$ 6,03, queda de 0,22%. No horário de Brasília, meio-dia e 33.
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0: Miriam deixou gravado o seu comentário, vamos ouvir.
1: Boa tarde, Sardenberg, boa tarde, Nadédia, boa tarde, ouvintes. A questão do petróleo na Foz do Amazonas está dividindo, né? Os economistas veem de uma forma, quem olha da perspectiva da produção de petróleo e energia vê de uma forma e os ambientalistas veem de outro. Os ambientalistas continuam com medo dos riscos ao meio ambiente da exploração do petróleo, de afetar o local. O governo reage dizendo, olha, mas é muito longe da Foz do Amazonas. Chama-se Foz do Amazonas por um nome que foi dado

0: todo aquele campo, mas não é, mas é longe da Foz. É longe da Foz, mas é no mar da Amazônia. Então, é, portanto, numa região sensível. Mas eu estou, como você sabe, eu já contei aqui para os nossos ouvintes, eu estou numa viagem para fazer uma reportagem, mas nos intervalos, quando eu tenho alguma conexão, eu tenho entrado em contato com pessoas e apurado para os comentários. Eu conversei com um economista que é muito ligado à questão ambiental e ele aponta para a seguinte questão, da perspectiva econômica. Ele acha que há um risco econômico, não apenas ambiental. Ele fala que as projeções da Agência Internacional de Energia é de consumo de menos petróleo daqui para diante e, portanto, os preços cairão. E que no horizonte até 2050, o petróleo pode estar a 25 dólares o barril, isso segundo projeção da Agência Internacional de Energia. E isso, como o custo de produção é maior que isso, não daria rentabilidade. E aí você pode perguntar, mas 2050 está longe. Mas você tem que pensar na vida útil desse poço amorfo e, portanto, desse campo, porque vai demorar muito, tipo 7 anos ou talvez 10 anos, para ficar produtivo, para produzir mesmo. E daí para diante, por exemplo, 2036, 2035, você tem que olhar o tempo útil daquele investimento. É por isso que você olha bem para diante. E então, há um risco ambiental, mas há um risco econômico. Como se sabe, a economia está em transição e precisará reduzir seu consumo de petróleo. Isso é uma discussão de hoje, de agora, por causa do impacto da emissão de gases de efeito estufa. Agora, vamos ver as vantagens. Eu conversei com Davi Zilberstein, que ele me mandou um WhatsApp ponderando algumas questões, e ele diz o seguinte, que essa questão da vida útil faz sentido, esse argumento que eu estou usando, mas que ele vê outros números. Ele diz que os cálculos da demanda de petróleo ainda vai estar em 60% de energia em 20 ou 30 anos. Quer dizer, daqui a 20 ou 30 anos, a demanda de energia do mundo, de petróleo, né, vai ser de 60%. Então, estará presente entre nós daqui a 20, 30 anos, como ele está dizendo. E ele disse que a vantagem do petróleo brasileiro é que ele emite menos CO2. Então, serão mais competitivos os petróleos com menos emissão de gases de efeito estufa. E ele disse que o Brasil tem um teor muito menor de gases de efeito estufa, comparado com a média dos produtores. Ele disse também, Davi Zilberstein, que há uma omissão no debate. Ele disse que há uma omissão no debate, que é pensar no desenvolvimento regional, não só em termos ambientais, mas também com recursos para combate ao crime organizado. Ele defende que a lei do petróleo seja adaptada à região para que mais recursos serem canalizados, recursos da produção, dos royalties, para combater o crime organizado na região e fortalecer IBAMA, Polícia Federal, as polícias ambientais. É um argumento bom, eu gostaria de acreditar nesse argumento, mas o problema é que eu não posso negar as evidências do Rio de Janeiro. O Rio de Janeiro é o grande produtor de petróleo do Brasil, né? E ele está até hoje, depois de tantos anos de exploração de petróleo, imerso, prisioneiro de pobreza, de toda a questão habitacional não resolvida, portanto, pessoas morando em locais que não deveriam, com baixa qualidade de vida e, principalmente, prisioneiro do crime organizado. Então, a ideia de que se você levar mais riqueza para lá, exploração de petróleo, você vai produzir um combate mais eficiente ao crime organizado, tem a evidência de que no Rio de Janeiro não funcionou assim. O Rio de Janeiro tem graves problemas, todo tipo de problema, inclusive problemas fiscais, apesar de toda a riqueza do petróleo. Então, a gente tem que aprender com esses erros do Rio de Janeiro. Tomara que a produção do petróleo ajude nesse problema real, que é o crime organizado na Amazônia. Mas eu tenho dificuldade de acreditar pelo que eu vejo no Rio de Janeiro. Uma coisa eu sei, petróleo não é passaporte do futuro. E o presidente Lula já disse isso quando acharam o pré-sal. Não é passaporte para o futuro. Ele pode levar muita crise para os lugares onde ele está instalado, onde está instalada a produção. Isso, o mundo tem muitos exemplos. Até amanhã, Sardenberg e Nadédia.
1: Esse foi o comentário de Mira Leitão e agora temos intervalo?
2: Não, temos informações.
1: Diga lá.
2: Chegando de Ponta Grossa com Eduardo Vaz, boa tarde.
3: Oi, Nadédia, boa tarde. Pois é, foi confirmado em 23 o número de mortos no grave acidente registrado na BR-373 em Ipiranga, aqui na região dos Campos Gerais, na madrugada dessa quarta-feira. A colisão foi por volta das 3h30, envolveu um micro-ônibus da Secretaria de Saúde de Imbituva e uma carreta do Rio Grande do Sul. Entre as 23 pessoas que morreram estão 13 mulheres, 8 homens e 2 crianças. Outras 5 pessoas sobreviveram e foram encaminhadas para atendimento hospitalar em Ponta Grossa. O motorista da carreta foi identificado como Alex Rivail, natural de Castro, também aqui nos Campos Gerais. Ele morreu nesse acidente e o caminhão estava vazio no momento da colisão e era vinculado a uma empresa. As informações levantadas no local apontam que o caminhão saiu da própria faixa e atingiu o micro-ônibus na contramão de direção. Também foram encontradas marcas de frenagem, porém a causa que levou o veículo para a pista contrária ainda será determinada pela perícia. Durante uma coletiva de imprensa das forças de segurança, foi informado que o cronotacógrafo desse caminhão não estava em pleno funcionamento no momento do acidente. Esse equipamento registra velocidade, tempo de deslocamento e paradas do veículo. Essa situação deverá resultar em uma autuação e notificação à empresa responsável pelo caminhão. A investigação também vai analisar pneus e sistemas de freios dos veículos e os corpos dos condutores passarão, sim, por exames toxicológicos. A Polícia Rodoviária Federal e a Polícia Científica vão elaborar laudos sobre o acidente. O prazo legal para esses resultados é de 10 dias, embora alguns exames possam exigir mais tempo. Os corpos das 23 vítimas chegaram a Ponta Grossa por volta das 10h15 da manhã em um comboio. Os trabalhos de necropsia e identificação já começaram e a Polícia Científica informou que o principal método previsto é a necropapiloscopia, que utiliza as impressões digitais. Psicólogos foram mobilizados para atender os familiares dessas vítimas, inclusive a Defensoria Pública foi acionada para prestar orientação jurídica. A BR-373 já foi liberada nos dois sentidos, essa liberação aconteceu por volta das 10h20 da manhã, depois da interdição total provocada pelo acidente, que durou quase 7 horas. Diante dessa tragédia, o governo do Paraná decretou luto oficial de 3 dias e a Prefeitura de Imbituva também suspendeu o atendimento administrativo nesta quarta-feira, mantendo apenas os serviços essenciais. A gente continua acompanhando essa tragédia até o momento, então, 23 mortos, 5 sobreviventes. Os trabalhos de identificação seguem em Ponta Grossa, com a possibilidade de liberação dos corpos ainda nessa quarta-feira. E a investigação agora busca esclarecer o que levou o caminhão a sair da própria faixa e atingir o micro-ônibus com pacientes que seguiam rumo à capital Curitiba. Nadédia.
2: Obrigada. Eduardo Vaz falando de Ponta Grossa, meio-dia e 43. Agora o intervalo.
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4: Será que a comunicação da sua marca está ignorando o público que mais cresce no Brasil? Hoje, toda marca quer a atenção da geração Z, mas muitas acabam ignorando o consumidor maduro. Pessoas acima dos 50 anos movimentam mais de R$1,5 trilhão de reais por ano na economia brasileira. São consumidores ativos, conectados e com alto poder de compra. Mas quando esse público não se vê representado pelas marcas, a conexão simplesmente não acontece. Por isso, antes de definir a próxima campanha, vale uma reflexão. A sua comunicação conversa com quem realmente compra o seu produto? Quer entender melhor o comportamento do consumidor e tomar decisões de marketing mais estratégicas? Acesse negóciossc.com.br.
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4: Você tem um negócio que depende exclusivamente da alta temporada? Esse é um desafio para muitas empresas, principalmente no turismo. Mas a sazonalidade não precisa ser uma sentença para o seu negócio. As empresas que conseguem manter bons resultados ao longo do ano criam motivos para o cliente comprar, visitar ou voltar, mesmo fora dos períodos de maior demanda. Isso pode acontecer por meio de promoções, eventos, novos produtos e uma comunicação constante com o público. No fim das contas, marketing não serve apenas para vender mais quando o mercado está aquecido. Ele também ajuda a manter o seu negócio relevante quando a demanda diminui. Descubra outras estratégias para fazer a sua empresa crescer o ano inteiro. Acesse negóciossc.com.br.
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7: Reportagens agora, vamos a Brasília com Felipe Igreja. O assunto é a taxa das blusinhas. Existe uma medida provisória que derrubou a taxa das blusinhas, a taxa de importação sobre produtos com preço inferior a 50 dólares, até 50 dólares, e essa medida provisória tem que ser aprovada pelo Congresso Nacional, e não foi ainda. Felipe Grejo.
8: Exatamente, Sademberg. E o prazo está ficando apertado. O ministro da Fazenda, Dario Durigan, disse agora há pouco que o governo vai mobilizar a base na semana que vem no Congresso para aprovar essa medida provisória que acaba com a chamada taxa das blusinhas, um imposto de 20% sobre compras internacionais até 50 dólares. O texto da MP perde a validade no início de setembro e, se não for aprovado, faz com que, portanto, o imposto volte a ser cobrado. Na semana que vem, o Congresso Nacional terá uma semana de esforço concentrado, com deputados e senadores mobilizados em Brasília em meio ao período eleitoral para votar propostas. Será a última semana de esforço concentrado antes das eleições. Portanto, o que não for aprovado na semana que vem, provavelmente só será analisado depois das eleições de outubro. Como essa MP que acaba com a taxa das blusinhas perde a validade no início de setembro, se ela não for votada semana que vem, ela deve caducar, perdendo a validade. Segundo Dario Durigan, o próprio presidente Lula orientou o governo e a base a focar nesta questão durante o esforço concentrado da semana que vem, com a instalação da comissão mista, que vai analisar o texto e também para que a base governista possa votar a medida provisória.
9: O presidente Lula tratou disso ontem, nós temos conversado. O esforço do governo agora é mobilizar a base no Congresso Nacional, constituir a comissão mista da medida provisória que o presidente Lula enviou e aprovar o texto no próximo esforço concentrado. É nisso que o governo vai colocar os seus esforços na próxima semana.
8: A criação da taxa das blusinhas sempre foi um tema polêmico no governo e diante da possibilidade de gerar danos negativos para a campanha de reeleição do presidente Lula, foi editada essa medida provisória para acabar com a cobrança. Só lembrando, ela tem validade até o dia 8 de setembro, precisa ser votada até essa data para não caducar. Sardenberg.
7: Muito obrigado. Essa informação do Felipe Igreja, vamos acrescentar que quem criou a taxa das blusinhas, 20% sobre a importação de produtos até 50 dólares, produtos nos sites internacionais, foi o ministro Fernando Haddad. O argumento, dois tipos de argumento. Primeiro, argumento fiscal, arrecadar dinheiro para o caixa do governo, porque, enfim, é um comércio muito intenso. E o segundo argumento era proteger o varejo nacional. O varejo nacional, as empresas do varejo nacional viviam reclamando que as blusinhas que vinham da China não pagavam imposto de importação e até antigamente não pagavam nem imposto estadual. E, portanto, era uma concorrência desleal com o varejo nacional. Bom, então, em vez de reduzir o imposto do varejo nacional, resolveram tocar imposto nas blusinhas importadas. Bom, houve a colocação do imposto estadual, o ICMS, e depois o governo federal aplicou os 20% de imposto de importação. E aí o que, que se verificou? É muito impopular, porque a importação nos sites internacionais desses produtos até 50 dólares é muito, muito, muito popular e muita gente utiliza. Aí, quando chegou perto da eleição, o governo resolveu tirar a taxa que ele próprio havia colocado. E agora?
10: Agora vamos ao Rio de Janeiro. Informações com Pedro Bonenberger. Boa tarde.
11: Oi, Nadédia. Boa tarde a você, Sardenberg. Quem nos acompanha, o presidente do Supremo, o ministro Edson Fachin, excluiu da pauta de hoje de julgamento aquele processo que discute o formato da eleição para um mandato tampão no governo do Rio, depois da renúncia do ex-governador Cláudio Castro. Essa novela continua por aqui, viu, Sardenberg, Nadédia? Enquanto tem muita gente pensando no próximo governador, o Rio tenta resolver o atual por aqui. Ainda não há uma justificativa para a retirada da pauta de hoje do julgamento, mas oficialmente nos processos relacionados ao caso, a mensagem exibida pelo STF é a seguinte: excluído do calendário de julgamento pelo presidente. Nós procuramos o Supremo, aguardamos retorno e, por enquanto, não há nova data também para o julgamento. Esse julgamento que havia sido interrompido em junho, quando o ministro Flávio Dino pediu vista do caso. Na ocasião, o placar estava em 4-1 a favor da realização de uma eleição indireta, ou seja, pelos deputados da Assembleia Legislativa aqui do Rio de Janeiro. Apesar dessa indefinição no Supremo, a expectativa, pelo menos por enquanto, é que o desembargador Ricardo Couto continue como governador interino aqui no Rio de Janeiro, até que outras decisões sejam dadas pelos ministros do Supremo. O Couto, que assumiu o governo interinamente em março, depois da renúncia de Cláudio Castro, e aquela vacância dos cargos na linha sucessória que a gente vem conversando por aqui já há bastante tempo, né? O vice-governador Tiago Pampulha havia deixado o posto para assumir uma vaga no Tribunal de Contas do Estado, e o próximo na linha sucessória seria o presidente da Alerge. Naquele momento, Rodrigo Bacelar estava preso, o cargo vago, por isso havia um vácuo nessa linha sucessória. Assumiu, portanto, o presidente do Tribunal de Justiça, que é quem segue por aqui neste momento. E a gente aguarda agora uma nova data de julgamento, por enquanto indefinido esse momento no Supremo, Nadédia.
10: Obrigada, Pedro Bonenberger, no Rio de Janeiro.
7: E agora, hein, Nadédia?
10: E agora o intervalo.
7: Já voltamos.
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22: Feira 19 de agosto de 2026. O ex-ministro e candidato do PT ao governo de São Paulo, Fernando Haddad, afirmou que é favorável ao cumprimento da lei para todos, incluindo o empresário Fábio Luiz Lula da Silva, o Lulinha. O filho mais velho do presidente Lula é suspeito de tráfico de influência no governo federal. Ele é alvo de 3 inquéritos no STF. Haddad disse que não quer saber o partido, a religião ou o time de futebol da pessoa que errou. Na avaliação dele, tem de pagar. O candidato do PT também afirmou que Lula não vai mexer um dedo para barrar as investigações sobre o filho. Haddad participou na manhã de hoje de uma sabatina promovida pela Rádio CBN em parceria com os jornais Valor Econômico e o Globo. Pelo menos 23 pessoas morreram numa batida entre um micro-ônibus e uma carreta no interior do Paraná. 2 crianças estão entre as vítimas. O acidente aconteceu no trecho da BR-373, que corta o município de Ipiranga, na madrugada de hoje. O micro-ônibus era da Secretaria de Saúde de Imbituva e transportava pessoas que fariam tratamento de saúde em cidades da região metropolitana de Curitiba. A carreta era de Erechim, no Rio Grande do Sul. O presidente Donald Trump está tentando marcar um encontro com o ditador da Coreia do Norte, Kim Jong-un. O líder americano tenta retomar as negociações sobre o programa nuclear de Pyongyang, segundo o The Wall Street Journal. A reunião pode ser realizada na próxima viagem de Trump à Ásia. Em novembro, líderes mundiais irão à cúpula da cooperação econômica Ásia-Pacífico na China. No horário de Brasília, 1:02.
0: 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Call de abertura com Alexandre Schwartzman.
7: E aí, Alex, como vai?
23: Opa, tudo bom, Sardenberg? Com você? Tudo bom, Nadeja?
24: Tudo bem, Alex. Boa tarde.
7: Ô, Alex, boa antes de mais nada, não é que o São Paulo ganhou ontem, rapaz?
23: É uma vitória maiúscula sobre o poderoso Bolívar, né? Aquela grandes comemorações por aqui. Estava dormindo, claro.
7: 3-1, fora o baile. Uma coisa impressionante.
23: Fora o baile.
7: O Bolívar...
23: Não, já vejo a gente na final do Mundial do ano que vem, né? Porque, enfim...
7: Alex, as taxas de juros estão subindo no mundo todo. Taxas globais de juros estão em alta. Então, eu colocaria para você 2 questões, se puder nos ajudar. Primeiro, por que está havendo essa alta das taxas de juros mundo afora? E o que, que o Brasil tem a ver? Quais são os impactos disso aqui no Brasil?
23: O porquê é uma pergunta, enfim, não, a resposta não é fácil, há alguma controvérsia. Eu fico inclinado, né, a atribuir esse aumento mais à questão fiscal. A gente tem visto ali no mundo como um todo uma piora dos resultados orçamentários. Aqui a gente está pensando... Estados Unidos, Europa de maneira geral, o Japão, quer dizer, todos esses países, né, têm em comum o fato de ter uma piora significativa das contas públicas, ter uma necessidade de colocar mais papel, acho que isso daí acaba colaborando. Eu gosto, eu acho que não é completa, eu acho que tem... em particular no caso americano, talvez não tanto no resto, o fato de que há um boom de investimentos em inteligência artificial. né, empresas estão tomando muita dívida, quer dizer, têm ido ao mercado para bancar esses investimentos em data centers e software, etc. A gente olha para os dados de contas nacionais dos Estados Unidos, pega esse investimento em particular, vem crescendo nos últimos trimestres a um ritmo alucinante, não tem outra palavra, quer dizer, o ritmo anualizado é na casa de 15%, quer dizer, então isso daí força as empresas a se endividarem mais, né, e à medida que elas vão se endividando, vai requerendo mais recursos da sociedade, eu acho que acaba pressionando as taxas de juros, né? Então, acho que os mecanismos principais são esses, eu diria que no caso americano, muito por esse lado. Lembrando que os Estados Unidos, obviamente, por ser uma economia muito grande, acaba influenciando um tanto do resto. Eu acho que a questão inflacionária pesa, mas ela pesa mais no juro aqui, nos próximos 12 meses, 24 meses. Quando a gente está olhando para a taxa de juros de 10, 20, 30 anos, e é ali que a ação está ocorrendo, eu acho que esse impacto é menor. Então, eu diria que é muito desequilíbrio fiscal crescente e agora auxiliado por um boom de investimentos que requer ali mais recursos para serem emprestados do que as pessoas estariam dispostas nas taxas de juros antigas. Então, acaba puxando o juro visivelmente para cima.
7: Tá certo. E o impacto disso aqui no Brasil?
23: Ah, não. Aí, se eu posso fazer assim, um certo merchan, né? A gente explorou esse tema recentemente num de um dos nossos relatórios lá na consultoria, exatamente a relação que existe entre as taxas longas nos Estados Unidos e em Brasil. Não é tão óbvio, porque, enfim, quer dizer, o Brasil tem um câmbio flutuante. Quando o câmbio é fixo ou é uma paridade, assim, a gente, normalmente o que acontece é realmente a taxa de juros do país menos desenvolvido segue essa do país mais envolvido. Quando o câmbio flutua, é menos óbvio. Então, a gente foi explorar isso, né? E a gente achou que tem uma relação bastante estável entre o juro longo real norte-americano, juro real, quer dizer, aquele juro além da inflação nos Estados Unidos, e o juro real também além da inflação no Brasil. Aqui no caso, a gente pode olhar as NTNBs brasileiras contra as TIPS norte-americanas, essa relação de longo prazo existe, é estável, e ela explica boa parte da elevação do juro real que a gente tem observado no Brasil nos últimos meses, na verdade até nos últimos anos. Então, esse mundo de juro real mais alto, por si só, já eleva o juro que o Tesouro brasileiro tem que pagar, o que coloca a questão fiscal de uma forma ainda mais aguda. Porque uma coisa é você tentar estabilizar a sua dívida, né? A gente tem aqui uma relação dívida-PIB que estava na casa de 70% do PIB há 3 anos e meio. Agora ela está na casa de 80% e poucos do PIB, deve terminar na casa de 85% por aí. Quer dizer, se você paga 5% de juros sobre essa dívida, é um cenário. Se você paga 7% ou 8% de juros sobre essa dívida, que é o cenário atual, em boa parte influenciado pelo que está acontecendo lá fora, a tua necessidade de fazer um ajuste fiscal acaba ficando muito maior. Então, isso daí acho que torna mais agudo, né, o problema fiscal brasileiro, né? Ainda acho que não chegou a bater no risco, mas acho que em algum momento esse negócio vai se transformar num risco adicional, e aí acho que há um perigo disso realimentar o aumento de juros. Quer dizer, o aumento de juros deixa de ser só associado ao fenômeno externo, mas passa em alguma medida a refletir também as dificuldades de o país oferecer soluções para isso. O paralelo que eu traço com o início do segundo governo Dilma Rousseff, em que o prêmio de risco de Brasil para os Estados Unidos explodiu exatamente por conta dessa percepção de uma incapacidade do país lidar com o problema.
7: Tá certo. Mas tem, enfim, há um argumento aqui no Brasil que o que está errado é a taxa de juros fixada pelo Banco Central, que então bastava o Banco Central começar a reduzir os juros que essa questão toda se resolveria.
23: Olha, enfim, é sempre a mesma resposta, né? O Banco Central, quando a gente está discutindo taxa de juros de longo prazo, acho que essa é a primeira coisa, né? Essa taxa de juros de longo prazo, ela pode ser em algum grau afetada pelo Banco Central, mas ela não é determinada pelo Banco Central. O Banco Central, a rigor, ele fixa a taxa Selic. A taxa Selic é para empréstimos de um dia. A gente está olhando aqui para a taxa real de juros para 10 anos. Basicamente, a gente está olhando para o seguinte: quanto é que as pessoas, as instituições requerem em termos de remuneração para comprar a dívida brasileira? Né? Porque tem várias alternativas. Você pode comprar a dívida brasileira, você pode comprar a dívida norte-americana. Então, tem, obviamente, algumas limitações, mas nada me impediria, por exemplo, de comprar um papel norte-americano ao invés de uma NTN brasileira. Qual que é a taxa de juros que me faz confortável ou indiferente entre eu comprar um papel norte-americano de 10 anos e um papel brasileiro de 10 anos? No caso, não sou eu, né? Eu falo aqui todo o universo de investidores, e a conclusão que a gente chega, bom, essas pessoas estão dispostas a segurar, a comprar esse papel, recebendo inflação mais 8%. Nos Estados Unidos, eles, né, compram esse papel a inflação mais 2,5%, mais ou menos. Então, esses 5 pontos que as pessoas requerem a mais, basicamente reflete ali uma percepção de que nem tudo vai muito bem por aqui. Então, não é uma questão do Banco Central. Agora, isso dito, o Banco Central poderia baixar o juro, né? Pode fazer lá, ó. Tá. Pode jogar o juro para 3% ao ano, né? Ou o que ele quiser. A questão é o seguinte: isso vai bater na inflação. Na hora que isso vira inflação, as pessoas vão demandar, né, um retorno maior, porque elas estão olhando uma inflação mais alta lá na frente, e aí isso acaba batendo nas taxas de juros. Diga-se de passagem, por muito menos do que isso, quer dizer, o discurso recente do Kevin Warsh na última decisão do Fed, que sugeriu que ele talvez não tivesse tão disposto ali a subir taxa de juros no curto prazo, e levou imediatamente uma queda da taxa de juros de curto prazo e uma elevação na taxa de juros de longo prazo. Então, esse tipo de coisa a gente pode fazer, mas vai ter o custo de conviver com uma taxa de juros de longo prazo muito mais alta.
7: Tá certo. Voltamos ao velho problema. Alex, Alexandre Schwartz, muitíssimo obrigado. Até a semana.
23: Até a semana. Grande abraço, Ardenberg.
7: Até mais. Intervalo agora.
22: Antes, temos informações chegando de Brasília.
7: Caramba,
22: com a Rani Veloso. Rani Veloso, boa tarde.
2: Boa tarde, Nadédia. Olha, a Justiça do Trabalho de Brasília suspendeu as demissões em massa feitas pelo grupo Casas Bahia nos últimos dias. A decisão liminar da juíza titular da 11ª Vara do Trabalho de Brasília atende a um pedido da Confederação Nacional dos Trabalhadores do Comércio, a CNTC. Cerca de 1.900 funcionários foram demitidos entre os dias 13 e 17 de agosto. A medida fez parte de um plano de reestruturação operação da empresa, que também fechou quase 300 lojas físicas sem negociação prévia com os sindicatos. Por isso, a juíza determinou que a companhia restabeleça os vínculos dos trabalhadores e os recoloque na folha de pagamento no prazo de 5 dias. Os planos de saúde devem ser reativados em até 48 horas. A justiça também proibiu novas demissões sem diálogo prévio com a categoria e determinou uma audiência de conciliação com o Ministério Público do Trabalho. As Casas Bahia têm 5 dias para apresentar a defesa. A diretoria da CNTC disse que a decisão representa uma vitória para a garantia dos direitos e restabelece a dignidade dos trabalhadores. Segundo a posição da confederação, nenhuma reestruturação empresarial pode ser feita atropelando a legislação trabalhista e desrespeitando o papel constitucional dos sindicatos. Nadédia?
22: Obrigada, Rani Veloso, em Brasília. 1h16, quer ir para onde?
7: Intervalo?
22: Já voltamos.
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1: A Avenida dos Bandeirantes está carregada nos dois sentidos, em direção ao sistema Anchieta Imigrantes da Ribeiro do Vale, até a altura de Congonhas, próximo à Avenida Ibirapuera, mais cedo um acidente, que ainda impacta o trajeto, né? Então, congestionamento no trecho, no sentido marginal do Pinheiros, de Congonhas até o acesso ao viaduto Santo Amaro, com lentidão. E o caminho pela Roberto Marinho é melhor, funciona muito bem como alternativa neste momento. Bom, quem utiliza agora a Brigadeiro Luiz Antônio vai encontrar dificuldade na região do Ibirapuera, no sentido do centro, e também na aproximação da região da Avenida Paulista.
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6: Esquentando, já temos 30 graus aqui no Butantã, é a máxima mesmo prevista para hoje, aqui na Zona Oeste pelo menos, mas em toda a capital a gente pode bater temperaturas aí em torno dos 32 graus, reforçando que a umidade pode chegar a marcar 28% nas próximas horas. E já adiantando um pouquinho da previsão para amanhã, vai ser mais um dia de ar seco e quente e mais um dia ensolarado na capital paulista. Mais um dia sem previsão de chuva. Na sexta-feira, que o tempo começa a dar aquela virada, o frio vai voltar e a gente vai voltar a ver cara de inverno por aqui.
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0: Com a Ana Letícia Lobach, que é editora de celulares do Tech Tudo. Aninha, como está?
1: Tudo bem, Sardenberg. Boa tarde para você, para a Naded e para quem nos acompanha.
2: Boa tarde.
0: O nosso tema é uma questão que pode, que terá impacto sobre os meios eletrônicos no mundo todo. A Meta começou a ser julgada ontem em um tribunal federal nos Estados Unidos. Ela é acusada de projetar o Instagram e o Facebook de forma deliberada para viciar crianças e adolescentes. Esse é o teor da acusação. E é um processo de longo alcance, um processo importante que pode marcar, enfim, deixar diretrizes, regras, precedentes para essa questão. Certo, Aninha?
1: Exatamente, Sardenberg. E esclarecendo um pouco mais sobre esse processo, são duas linhas principais de acusação. A primeira delas sustenta que a Meta, como você falou, desenvolveu e aperfeiçoou todo um conjunto de recursos psicologicamente manipuladores, palavras da acusação, para maximizar o tempo que as crianças e adolescentes passam nas redes sociais. E aí, quando a gente fala desses recursos, a gente fala de várias ferramentas, né? Tem aquela rolagem infinita que faz a gente ficar preso ali no feed sem conseguir sair, a reprodução automática de vídeos, contagem de curtidas, né? Que foi um recurso já alvo de muitos debates por trazer uma série de inseguranças para menores, e o próprio algoritmo de recomendação, que a gente sabe que é muito viciante. E segundo os procuradores gerais, a Meta sabia que esses recursos poderiam levar a um uso compulsivo e enganou o público sobre os riscos envolvidos. Já a segunda linha de acusação, alega que a Meta coletou e usou dados pessoais de crianças menores de 13 anos sem o consentimento dos pais, o que viola uma lei federal de proteção à privacidade infantil. A Meta, é claro, nega essas acusações, inclusive é esperado que os advogados da empresa argumentem falando dos recursos de controle parental, né, de algumas ferramentas que a Meta tem para proteger menores nas redes, mas esse não deve ser um processo fácil. Como você falou, é um processo aí que vai se estender por boas semanas, o Mark Zuckerberg deve depor, e o desafio desse processo, ele é não só, segundo os especialistas, pela multa astronômica que a Meta pode ter que pagar caso ela perca, né? Estimam aí entre 200 milhões e 1,4 trilhão de dólares, mas tem muito mais a ver, como você já adiantou, com o impacto que essa decisão pode trazer para a arquitetura, né, o próprio modo de funcionamento do Instagram e do Facebook. Se a justiça der ganho de causa para os estados, a Meta, ela pode ser forçada a desmantelar, eu acho que é a melhor palavra, os principais motores de engajamento que sustentam esse modelo de negócios das redes sociais dela hoje. Por exemplo, uma coisa que os estados pedem é o fim da rolagem infinita e do autoplay de vídeos, e também a modificação do algoritmo de recomendação de conteúdo. Eles pedem que esse algoritmo seja reestruturado para que priorize o bem-estar e não o engajamento. E a gente sabe que o algoritmo hoje é totalmente orientado para engajamento, né, para você ver cada vez mais conteúdos similares aos que você já consome e permanecer com um tempo de tela muito alto. As mudanças seriam aplicadas em todo os Estados Unidos, mas é claro, um julgamento que tem muito potencial para influenciar vários outros países. A gente está nesse momento de discussão dos impactos das redes sociais na saúde mental, no bem-estar de jovens, né? Recentemente, a França proibiu o uso de redes por menores de 15 anos, e também pode ser um processo, um julgamento que vai funcionar como mecanismo de pressão para outras redes sociais, né? Porque não é só o Instagram que funciona, não é só o Instagram, não é só o Facebook, uhum, que funcionam com essa lógica de recomendação algorítmica que é tão prejudicial, né, para a saúde mental de crianças e adolescentes, mas também de adultos também, se esse uso não for um uso consciente.
0: Isso. rapidamente, o processo é... A acusação é feita pelo... Como se fosse o Ministério Público, né?
1: Isso, é uma coalizão de 29 estados dos Estados Unidos e ela é liderada por advogados de 4 estados, né? No caso do Colorado, da Califórnia, de Nova Jersey e de Kentucky.
0: Tá certo. É um processo, então, de os estados, governos estaduais, órgãos públicos contra a Meta. Aninha.
1: Exatamente.
0: Ana Letícia Lobach, muitíssimo obrigado e até.
1: Até.
0: Quero saber agora.
2: Agora é o intervalo.
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1: Marginal do Tietê com lentidão no sentido da rodovia Ayrton Senna, do Cebolão até praticamente a Ponte das Bandeiras. Sentido Castelo Branco, a partir do sistema que agora Bandeirantes até a altura do Cebolão, tem congestionamento aí na marginal.
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1: As principais vias da cidade já bastante movimentadas neste momento, inclusive quem utiliza o corredor norte-sul encontra congestionamento no sentido de Interlagos, da Ponte das Bandeiras até a ligação leste-oeste. Na passagem pelo Parque Ibirapuera, tem congestionamento e nos dois sentidos, também em direção à Zona Norte, aliás, com lentidão desde o entorno ali de Congonhas.
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0: janeiro. A corte ainda não definiu uma nova data para análise do caso. O julgamento seria retomado hoje, depois de ser interrompido em abril, quando o ministro Flávio Dino pediu mais tempo para avaliar o processo. O placar estava em 4-1 a favor de uma eleição indireta na Assembleia Legislativa. O desembargador Ricardo Couto ocupa o cargo interinamente. A família da atriz Glória Menezes informou que a cerimônia de despedida da artista será reservada a parentes e amigos mais próximos. Ela morreu aos 91 anos no Rio de Janeiro de causas naturais. Em 6 décadas de carreira, a atriz atuou em novelas que marcaram época, como Guerra dos Sexos, Rainha da Sucata e Torre de Babel. Um delegado da Polícia Federal é alvo de uma operação contra a venda de informações sigilosas da própria corporação. José Navas Júnior teria usado a função e o acesso a sistemas internos para fazer consultas sobre pessoas e procedimentos que estavam na mira de apurações. De acordo com a investigação, os dados eram repassados aos investigados que adotavam medidas para dificultar ou frustrar ações policiais. A operação é realizada em São Paulo e no Rio Grande do Sul. Um ciclone extratropical deve provocar temporais na região sul a partir de amanhã. Segundo o Instituto Nacional de Meteorologia, o fenômeno deve se formar próximo à costa do Rio Grande do Sul na madrugada de quinta-feira. A frente fria associada ao ciclone também vai ajudar a baixar as temperaturas em Mato Grosso do Sul e São Paulo nos dias seguintes. No horário de Brasília, 1h32.
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0: E aí, Vera?
1: Oi, Sardenberg. Boa tarde para você e para a Nadédia. Boa tarde para os ouvintes, também para quem nos assiste.
2: Boa tarde, Vera.
0: Vera participou hoje cedo da entrevista com o candidato ao governo de São Paulo, Fernando Haddad, o ex-ministro, e vai nos contar o que achou mais interessante ou mais importante, Vera.
1: Pois é, Sardenberg, a gente fez a entrevista hoje com o ex-ministro, candidato do PT ao governo, Fernando Haddad. Me chamou bastante a atenção, na parte política, o fato do ex-ministro praticamente reconhecer a dificuldade extrema que ele vai ter, no cenário aqui de São Paulo, em que as pesquisas mostram. É uma vantagem muito grande do governador Tarcísio de Freitas, são 15 pontos, segundo a última pesquisa da Quest. E também uma avaliação majoritariamente positiva do governador. 55% dizem que consideram o governo dele bom, contra apenas 29% que rejeitam. Então, é uma candidatura que parte, de um desafio muito grande de mostrar que, segundo ele, esse governo tem problemas fiscais, tem problemas de entregas, tem problemas em várias áreas. E que, portanto, o paulista que está satisfeito com o governo e disposto a dar mais um mandato ao Tarcísio deveria mudar de ideia. Ele reconhece que não é simples, reconhece que se candidatou a partir de uma conjuntura ditada pela situação nacional, que, portanto, foi o presidente Lula quem pediu a ele para ser candidato, e ele reafirma isso. E diz que se sente ali orgulhoso de fazer parte de um projeto e, portanto, ajudar o presidente Lula no plano reeleitoral. Então, ele inscreveu a sua candidatura nesse contexto de uma estratégia nacional para o Lula ter, um candidato forte, capaz de defender o seu governo, capaz de fazer com que ele saia, com uma diferença não tão grande no estado de São Paulo em relação ao Flávio Bolsonaro. Eu perguntei a ele sobre os escândalos de corrupção que voltam a rondar o Palácio do Planalto, e ele disse que o presidente Lula não vai mover um dedo para defender o filho ou quem quer que seja, e que tudo tem de ser investigado, e que num eventual governo dele é dessa maneira que ele se compromete a agir, sem proteger companheiros ou quem quer que seja de

0: qualquer partido. A gente falou muito das questões relativas a São Paulo e nessa seara tiveram um destaque os temas da segurança pública. Ele propõe aí a criação de uma agência interdisciplinar para atacar a questão do crime organizado e diz que o governador de São Paulo seria o coordenador dessa iniciativa, dessa ofensiva. E também a questão, você falou muito da questão das concessões, porque a Sabesp é um dos temas que ele tem trazido para a campanha, e ele não foi peremptório, não foi assertivo quanto à ideia de que ele anularia a privatização da Sabesp, em relação à qual ele tem várias críticas. Diz que essas questões são geralmente um embrólio jurídico e que é muito difícil você reverter um contrato de concessão recém-firmado, mas que ele vai chamar a concessionária para conversar e exigir que as obrigações contratuais sejam cumpridas e que o serviço seja garantido à população do Estado.
1: Uhum. E quanto à eleição nacional, porque ele se coloca claramente, né, como parte, como ele diz, eu sou um candidato nacional e estadual, né? Sabesp, por exemplo, é uma questão estadual, mas é também uma questão nacional, né, que tem a ver com a ideia de privatização. Agora, quer dizer, em outras palavras, quer dizer, como é que ele vai buscar voto em São Paulo? Falando...
0: Ele reconhece essa dificuldade. O que ele diz? Que ele tem pouco tempo, mas que nesse pouco tempo que ele tem, ele pretende demonstrar por meio de dados e números que o governo Tarcísio não é bom, apesar da maioria da população achar que ele é bom. Então, ele vai dizer que ele não tem entregas, que ele tem entregas inferiores às dos tucanos, e que também seriam inferiores ao que o Lula fez. E aí ele resgata algumas iniciativas do Tarcísio como ministro de infraestrutura do Jair Bolsonaro para dizer que o ministro Renan Filho fez mais em várias áreas, concessão de rodovias e várias outras questões, que responsabiliza um pouco o governador pela concessão na área de gás que ele diz que penalizou o estado de São Paulo, que o paulista hoje paga mais por energia, graças a essa privatização. Ele faz essa ponte entre Brasília e São Paulo em muitos momentos, e a gente acabou fazendo também durante a entrevista, porque era preciso cotejá-lo, por exemplo, com o fato que ele disse que a situação fiscal do estado de São Paulo é ruim, mas o grande dado da eleição nacional é uma dúvida quanto à sanidade das contas públicas nacionais e se o arcabouço que ele criou para de pé, etc. Então, eu também o questionei sobre isso. Ele defendeu a rigidez do arcabouço fiscal e disse que, e repetiu uma coisa que ele sempre diz, que o governo Lula herdou uma situação de descalabro fiscal do governo Jair Bolsonaro. Então, a entrevista todo o tempo oscilou entre São Paulo e Brasil, e eu terminei a entrevista perguntando justamente sobre isso para ele, que quando se assiste a um debate entre ele e o Tarcísio, em entrevistas como essas, muitas vezes se projeta nos dois o potencial de serem candidatos a presidente daqui a 4 anos. E aí ele saiu pela tangente, ele disse que o mundo muda muito rápido, que não sabe nem o que vai acontecer na eleição de agora, lá no meio de mandato nos Estados Unidos, que todo mundo que ganhou a presidência de países aqui da América do Sul nos últimos pleitos era desconhecido 2 anos antes, quanto mais 4, e que não dá para fazer nenhuma aposta quanto a nem que ele nem o Tarcísio vão estar na disputa eleitoral daqui a 4 anos. Então, deu uma tucanada, não respondeu exatamente.
1: Mas ele tem razão nesse ponto, né? Quer dizer, tirando a Keiko Fujimori, que disputa eleições presidenciais desde sempre lá no Peru, os outros candidatos eleitos recentemente na América do Sul eram desconhecidos, né?
0: Verdade. Até o próprio Bolsonaro, em 2018, exatamente, ninguém apostaria que ele seria presidente da República, acompanhando a trajetória dele como deputado federal. Mas, com isso, ele usou aí o seu chapéu de professor universitário para dar essa resposta de cunho sociológico e histórico, que está correta, mas fugiu da raia quando questionado sobre o seu futuro político.
1: Bom, amanhã, às 10h30, na CBN de São Paulo, é uma entrevista com o governador Tarcísio de Freitas, candidato à reeleição.
0: É isso, com o fato de que os principais candidatos a presidente estão escapando de tudo que é sabatina e tudo que é debate, o pleito aqui de São Paulo ganha destaque, inclusive em relação aos outros estados, porque tem figuras de projeção nacional, ainda que daqui a 4 anos não sejam candidatos a presidente, mas são nomes de projeção de vulto nacional e que estão indo às sabatinas e aos debates. Então é preciso destacar também isso, esse caráter aí de compreensão da importância para a democracia de se submeter ao escrutínio jornalístico e ao contraditório com seus adversários. Né?
1: Vera Magalhães, obrigado, Vera. Até amanhã.
0: Obrigada, Sardenberg. Um abraço para vocês. Até mais tarde. Tchau, tchau.
1: Intervalo agora.
2: Já voltamos.
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1: Letícia Veloso fechando por hoje com as últimas informações. Boa tarde.
2: Boa tarde, Nadédia. Destaca o caminho pela Rodovia dos Bandeirantes, no sentido interior. Está complicado o caminho em Caieiras e é por causa de um acidente no sentido de Campinas, envolvendo dois caminhões e um veículo utilitário, duas faixas interditadas.
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1: 1h43, informação chegando ao vivo com a Bruna Barbosa. Boa tarde, Bruna.
4: Oi, Nadédia, boa tarde para você. Os candidatos ao governo de São Paulo assinaram hoje um termo de compromisso com a democracia e o combate à desinformação durante o processo eleitoral. O documento foi apresentado numa reunião com integrantes do Tribunal Regional Eleitoral de São Paulo e representantes das candidaturas ao Palácio dos Bandeirantes. O governador e candidato à reeleição Tarcísio de Freitas do Republicanos participou do encontro. Fernando Haddad do PT foi representado pelo candidato a vice na chapa Márcio França, porque no mesmo horário, Haddad participava da sabatina promovida pela CBN, o Globo e Valor Econômico. Esse termo, que é uma iniciativa do próprio TRE aqui de São Paulo, prevê que os candidatos atuem como colaboradores da Justiça Eleitoral e se comprometam com a integridade e a segurança do processo de votação. O documento também estabelece o compromisso de combater notícias falsas, prevenir a violência política e o discurso de ódio e utilizar ferramentas de inteligência artificial de forma ética e responsável. Durante a reunião, também foi apresentado o grupo de juristas que vai analisar processos relacionados a propagandas eleitorais irregulares. A Justiça Eleitoral destacou ainda que o uso da IA deve seguir critérios já definidos pelo Tribunal Superior Eleitoral. Numa fala rápida, Tarcísio elogiou a atuação da Justiça Eleitoral, diz que pretende colaborar com o TRE durante o processo. O PSTU foi o único que não assinou o compromisso. O partido foi representado por Renata França, candidata a vice na chapa de Vera Lúcia, e argumentou que o processo eleitoral já não é democrático por não garantir tempo de rádio e televisão igual para todas as candidaturas. Para Márcio França, essa foi uma decisão de protesto e ele diz que a chapa de Haddad mantém o compromisso com o combate à desinformação e com regras eleitorais. Para fechar, também estavam presentes na reunião as candidatas ao governo Vivian Mendes, do União Popular, e a policial Edjane do Agir. O Partido da Causa Operária, que tem Isadora Dias como candidata, não enviou representante. Carlos Machado, do PCB, foi representado por uma assessora da campanha, Nadédia.
1: Obrigada, Bruna Barbosa.
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0: E aí, Teco?
1: Oi, Sardenberg, boa tarde, Nadédia, boa tarde aos ouvintes, tudo bem?
2: Tudo bem, Teco, boa tarde.
0: Oh, parece que foi de propósito, foi só a gente falar aqui que a Bolsa de Valores de São Paulo só caía, subiu.
1: Tá, subiu,
0: já teve em alta mais forte, mas agora está com uma alta aí de 1% e, bom, de todo modo, depois de 16 dias de queda, é isso? 12?
1: Na verdade, 12 dias úteis, né? A gente está no dia 19, primeiro dia de alta da Bolsa. Clubista Girão, Sardenberg, que coincide com a primeira vitória em agosto do São Paulo também como causa, como explicação. Mas eu acho que não é só isso, ou não isso, né?
0: Já levantamos essa hipótese com Alexandre Schwartz, né? E concordo que é um grande evento essa vitória do São Paulo.
1: É isso. Mas o que está ajudando hoje a Bolsa para cima e o dólar para baixo é uma mudança interessante no Banco Central americano hoje, né? Eles vão divulgar a ata, que está sendo muito aguardada essa ata da última reunião deles, mas que vai ser à tarde, mas pela manhã o Banco Central americano saiu anunciando que ia comprar um caminhão de título da dívida americana de longo prazo, né? Os títulos de 30 e de 10 anos, eles estão num patamar absurdamente alto, né? Assim, maior taxa em 20 anos, bem acima de 5%, né? O título de 30 anos. Isso estava levando um monte de dinheiro do mundo para lá por conta, né, de você ter uma renda fixa mais atraente também, né? Além de toda a história da inteligência artificial. E o Fed falou que precisa dar um jeito nisso, não interessa para ninguém essa taxa tão alta, resolveu recomprar a dívida longa, emitir título de curto prazo, e isso ajudou muito aí os mercados emergentes e o dólar também. O dólar caiu hoje bastante, caiu mais de 1% pela manhã, a Bolsa chegou a subir mais de 2%, agora deu uma acalmada, mas enfim, um dia positivo para a Bolsa e para o dólar, Sardenberg.
0: É, o dólar agora tem altas aqui, a Petrobras estava numa alta mais forte, mas está em alta também, a Vale está em alta, dos mais importantes do Bradesco, que está em queda, né?
1: Os bancos têm tido movimentos muito ruins, estão muito preocupados com essas histórias todas das recuperações judiciais que pegam eles, eles são credores de muitas dessas empresas, muito preocupado com a inadimplência também, né, da economia de maneira geral, tem ali um pessimismo nesse momento com os bancos, né? Todo mundo preocupado que o futuro talvez não seja tão brilhante assim, vamos ver o que vai ser, mas enfim, depois de 19 dias do mês, a gente tem um dia de queda de dólar e de alta de bolsa, pelo menos por enquanto.
0: Teco Medina, obrigado, Teco. Até amanhã.
1: Até amanhã, tchau, tchau. É.
2: Intervalo?
0: Tá bom.
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2: Fala, Guilherme Gimenez.
3: Na Dédia, segue congestionamento na rodovia dos Bandeirantes no sentido Campinas, na aproximação com o quilômetro 32, devido a um engarrafamento envolvendo dois caminhões e um utilitário. Pista parcialmente bloqueada, mais de 2,5 km de congestionamento nessa aproximação. Quem está saindo de São Paulo e seguindo no sentido do interior deve preferir agora a rodovia Anhanguera. Para a capital, na chegada à Marginal Tietê, a Anhanguera está melhor que a Bandeirantes, que tem mais de 2,5 km de congestionamento até o acesso para a Marginal Tietê.
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1: Bem, nós vamos agora para o Rio de Janeiro, a reportagem do Pedro Bonenberg. Pedro.
2: Tadenberg, a primeira turma do Supremo aceitou a denúncia contra o ex-presidente da Alerge, Rodrigo Bacelar. Ele é acusado de vazar informações sobre uma investigação policial sigilosa contra o Comando Vermelho, que tinha como um dos principais alvos o ex-deputado estadual Thiago Raimundo dos Santos Silva, conhecido como TH Joias. O placar final do julgamento virtual ficou em 4-0, uma unanimidade. Com o resultado, se tornam réus, além de Bacelar, o desembargador federal Macário Ramos Júdice Neto, o ex-deputado TH Joias, Jéssica Santos, mulher de TH Joias, e Tárcio Salgado, assessor do ex-deputado. A Operação Zargum foi deflagrada em 3 de setembro de 2025. A acusação sustenta que a operação foi comprometida, porque TH Joias foi informado sobre a ação e retirou bens e objetos da residência dele antes da chegada dos agentes. O elo do suposto vazamento, segundo a Polícia Federal, é o desembargador federal Macário Ramos Júdice Neto. Ele era o relator das investigações no Tribunal Regional Federal da 2ª Região e, segundo a PF, teria se encontrado com Rodrigo Bacelar no dia 2 de setembro, ou seja, na véspera dessa operação. Conversas de celular de Bacelar mostram que ele confirmou a um assessor que estava jantando com o desembargador federal naquele dia. As defesas de Bacelar e Macário negaram que o encontro tenha acontecido e pontuam que TH Joias começou a retirar itens de sua casa antes mesmo desse suposto encontro elencado pela PF. Outro elemento mencionado no voto do relator, ministro Alexandre de Moraes, é o depoimento de Gabriel Dias de Oliveira, conhecido como Índio do Lixão. Ele afirmou à Polícia Federal que TH Joias teria dito que Bacelar havia sido responsável por avisá-lo, alertá-lo sobre essa operação. TH Joias, o desembargador federal e o ex-deputado Rodrigo Bacelar estão presos e responderão ao processo na prisão, Sadeberg.
1: Essa informação do Pedro Bonenberg, do Rio de Janeiro. E a outra informação, enfim, nós já informamos aqui sobre um grande processo que está na justiça americana, que são diversos governos estaduais processando a Meta. A Meta, que é dona do Instagram e do Facebook. Bom, agora tem um outro processo que está sendo aberto na Justiça Federal de Washington, da capital de Washington, nos Estados Unidos, e que também é um processo importante, que é o seguinte: desde que assumiu, o presidente Trump tem pressionado as emissoras de televisão a retirarem do ar programas jornalísticos, programas de entrevistas, por exemplo. Conseguiu retirar, ainda que provisoriamente, programas de entrevistas do ar, e tem também pressionado as emissoras para cancelar programas de comédia que fazem críticas ao governo dele, Donald Trump. E passou agora o Trump a pressionar a comissão que lá nos Estados Unidos se chama Comissão Federal de Comunicações, que cuida das licenças de operação para as emissoras de televisão e de rádio. É como aqui no Brasil, a licença para a televisão, para a operação de uma emissora de televisão ou de rádio, a licença é concedida por uma agência, no caso dos Estados Unidos, a agência Comissão Federal de Comunicações. Bom, o que o Trump está fazendo é estar pedindo para que essa Comissão Federal de Comunicações cancele as licenças de 8 emissoras da rede ABC, ou rede ABC, mas cancelar 8 emissoras, licenças de 8 emissoras da rede ABC, que estaria, segundo o Trump, fazendo campanhas, fazendo programas contra o seu governo. Bom, o que aconteceu é que muitos órgãos da imprensa americana estavam cedendo às pressões do presidente Trump. Chegaram, como eu dizia, chegaram a tirar do ar alguns programas, chegaram a mudar, tirar do ar, por exemplo, mudar editores de determinados programas. E agora houve uma reviravolta, que é promovida pela Disney. A Disney, que é aquela grande corporação, ela é dona da rede de televisão ABC. E a Disney, então, junto com a ABC, entrou com esse processo na Justiça de Washington, Justiça Federal, entrou com um processo na Justiça Federal, processo contra o governo Trump, mas diretamente contra essa Comissão Federal de Comunicações. E a acusação da Disney é que a Comissão de Comunicações tenta coagir e retaliar uma rede que se recusa a ceder às exigências do governo. Esse é o teor do processo aberto, então, pela Disney contra essa agência de comunicação nos Estados Unidos e, indiretamente, contra o presidente Trump. É considerado, está sendo considerado nos meios políticos dos Estados Unidos, uma ação bastante importante e a primeira, assim, reação forte de um grupo de mídia contra as pressões feitas pelo presidente Trump, inclusive essa de tentar revogar licenças de comunicação. Sabe quem se especializou em revogar licenças de emissoras de televisão? Foi o Nicolás Maduro. Nicolás Maduro, que cancelou várias licenças de emissoras de televisão que eram contra o seu governo. O Trump agora está aí, ó, fazendo algo muito, ou tentando fazer algo muito parecido, não conseguindo, dada a força das instituições dos Estados Unidos. Bom, CBN Brasil vai ficando por aqui. Tivemos na produção
3: Matheus Leite, a Ellen Menezes e o Carlos Greco.
1: Nossa, todo mundo.
3: Dizem que cão que tem dois donos morre de fome, mas nós temos três.
1: Nos trabalhos técnicos,
3: Juliano Fonseca, com assistência do Bruno Carvalho.
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3: Boa quarta-feira para todo mundo.
1: Muito obrigado, Nadédia. Obrigado aos ouvintes e até mais.

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1: Quarta-feira, 19 de agosto de 2026. O número de pedidos de recuperação judicial no varejo brasileiro subiu 20% no segundo trimestre desse ano em relação ao mesmo período de 2025. Entre abril e junho, quase 1.000 empresas fizeram a solicitação. Gigantes do setor, como o grupo Casas Bahia e as lojas Marabrás, recorreram à justiça recentemente para renegociar dívidas e evitar a falência. Especialistas apontam que a combinação de juros elevados, crédito restrito, alto endividamento das famílias e o avanço da concorrência no comércio eletrônico tem pressionado fortemente as operações do setor. Os empresários lideram entre as ocupações declaradas por candidatos nas eleições desse ano, segundo dados do Tribunal Superior Eleitoral. Pouco mais de 12% disseram exercer a atividade. Os advogados aparecem em seguida e representam 8% do total. Policiais militares, médicos e servidores públicos completam as 5 primeiras posições. O Irã considera atacar alvos militares dos Estados Unidos na Europa caso a guerra no Oriente Médio tenha uma nova escalada. A informação é do jornal britânico Financial Times. Um dos potenciais alvos seria uma base aérea na Bulgária, que tem sido usada pelo exército americano para reabastecimento desde o mês passado. Outra instalação que pode estar na mira é uma base aérea no Chipre. O local foi atacado por um drone iraniano em março. No horário de Brasília, 2:03.
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1: Sim, vamos lá, conversas cruzadas chegando na área para você que nos acompanha aqui em Joinville, norte de Santa Catarina, pelo 95.3 do seu rádio e para o mundo inteiro lá no youtube.com, é só buscar o nosso canal CBN Joinville ao vivo, já está com a nossa live aberta por lá, agora no momento com imagens de Joinville, né, esse dia de sol, dia de verão em pleno agosto. E você vê aí por todos os ângulos através da nossa câmera panorâmica. Hoje, conversas cruzadas nesse 19 de agosto de 2026, quarta-feira. E por aqui nós vamos até as 3 da tarde, sempre contando com a sua participação e também com a participação de Leandro Ferreira. Boa tarde.
2: Muito boa tarde, André.
1: Sentiu minha falta?
2: Sentimos sua falta ontem aí. Agora sim, a equipe completa, né? Muito boa tarde, em especial também aos ouvintes. E muito bacana, a gente já vai falar um pouquinho sobre o tema, detalhar, né? Mas hoje a gente está muito contente de conseguir reunir aqui dois setores diferentes, mas se complementam, né? O setor da formação, da mão de obra, e o outro que busca essa mão de obra para fazer o encaixe com as empresas. Então, no programa de hoje a gente vai falar muito sobre isso, sobre formação, sobre vagas de emprego e sobre especialização. O ouvinte que nos acompanha e que quer, às vezes, dar um upgrade, quer mudar de posição, mudar de função, quer ter uma condição melhor, um salário melhor, acho que se ele prestar atenção no programa de hoje, ele vai ter muitas dicas. E é isso que vamos falar aqui durante essa próxima uma hora, André.
1: É isso aí, o nosso tema é o avanço da indústria catarinense, inovação e a crescente abertura e até a criação de novas vagas, né? Novos profissionais chegando também no mercado de trabalho. Para conversar conosco, temos hoje o Ismael Seco, o gerente de operações do Instituto Senai de Inovação em Sistemas de Manufatura e Processamento a Laser. Ismael, não é a primeira vez que está aqui conosco, né? Já é a figura carimbada aqui do Conversa Cruzada.
3: Sempre um prazer estar aqui com vocês, poder compartilhar um pouco da nossa vivência, nossa experiência na indústria aí. Então, muito obrigado pelo convite.
1: A gente que agradece, sabe do tamanho, né, do Senai, não só aqui em Joinville, mas no Brasil inteiro. É uma das instituições, acho que todo mundo que olha pensa, pô, que orgulho, né, ter uma instituição desse tamanho e que faz tão bem para a sociedade quanto o Senai. Para conversar conosco também o Joanir Chadec, gerente de recrutamento e seleção do grupo RH Brasil, que vai falar mais sobre essas vagas, o que está surgindo, qual é o novo profissional ou o antigo profissional que eles buscam recolocar ou colocar no mercado. Boa tarde, Joanir.
4: Boa tarde a todos os ouvintes, né? É a primeira vez minha aqui na rádio, né? Mas na realidade na rede já muitas e muitas vezes, principalmente com o Rafael, né?
1: Ah, não tinha vindo no estúdio aqui, né?
4: Não, mas já teve outros representantes aqui da
1: muito bem, Joanir, que tem uma voz de radialista aí, tem um radialista aí dentro de
2: Joanir. Vem falar de emprego, capaz de ser empregado.
4: Pois é, né, cara?
1: Sempre em busca de talentos aqui no grupo NSC. Vamos lá então, Leandro Ferreira. Quer começar?
2: O que levou a gente a proporcionar este encontro aqui é exatamente o que a gente visualiza no mercado de trabalho, né, na cidade. Então, a gente queria saber de vocês, acho que posso começar pelo Joanir aqui. O que que a gente encontra hoje na porta ali da RH Brasil, né? O que que a gente encontra, eu passo por ali e vejo aquela faixa ali, 300 vagas na Whirlpool, né? 250 vagas. E vocês encontram o quê? Pessoas que chegam ali atrás de emprego, que vocês conseguem fazer o encaixe, não conseguem. De maneira geral, o que que é uma empresa de RH? Ou qual que é a dor da empresa de RH, por exemplo, digamos assim, que estão ali no dia a dia, né, encontrando esse público que busca em vocês uma vaga de emprego?
4: Perfeito. Vamos lá. A RH Brasil é uma empresa, justamente como você comentou, né? Que faz a recolocação de pessoas em empresas clientes nossas, né? Entendemos indústrias, empresas de prestação de serviço, diversos segmentos, né? Então, o que acontece? Hoje, uma das maiores dores nossa é justamente na localização de pessoas, né? Até pouco tempo atrás, alguns anos atrás, nós tínhamos um fluxo de pessoas à procura de emprego de uma maneira voluntária, ou seja, que vinham lá na RH Brasil, em torno de 400, 500 pessoas. Né? Esse número em média hoje é em torno de 200, né? Mas para a gente atingir
2: está falando por dia?
4: Por dia, exatamente, por dia, né?
1: Que metade, então.
4: Menos da metade. E assim o esforço ele está bem maior, né? A Rega Brasil fica, para ter uma ideia, a gente abre atendimento às 7h30, vai até às 17 horas sem fechar para almoço, né? E para atrair esse essas pessoas, né, trabalhamos constantemente e muito forte com divulgações. Uhum. Né? Como eu comentei, alguns anos atrás, você fazia um anúncio em rede orgânica, uma faixa, um carro de som, uma panfletagem em bairro, nas casinhas, que não pode ser na rua, né? E você tinha um volume bem grande, né? Hoje, com a crescente oferta de vagas, né, as pessoas, queira ou não queira, conseguem se recolocar com mais facilidade, e outra acaba escolhendo, muitas vezes, a oportunidade, né? Então, tem candidatos que você marca, não comparece para a entrevista, você remarca, ele fala, olha, nesse horário não posso, e, enfim, é um desafio bem grande, uma dor bem grande que todos os recrutadores têm hoje.
2: Bom, então quer dizer que aquela impressão que a gente tem, ou que a gente ouve, de que tem muita gente chegando em Joinville e que vão direto no RH, não se confirma no dia a dia, digamos.
4: Sim, sim, mas o volume, né, para uma cidade aí de em torno de 660, 670 mil habitantes, né, ele não é tão grande. Né? Uhum. Constantemente nós temos pessoas vindo de fora, né, seja de outros estados, principalmente oriundos da região norte e nordeste do Brasil, né, norte, Pará e Maranhão, e também pessoas vindo bastante da Venezuela. Né?
2: Agora, para até encaixar com o Ismael, eu queria saber o seguinte, dessas 300 ou 200 pessoas que estão indo diariamente na RH Brasil, vocês conseguem encaixar elas no mercado, ou por algum motivo, talvez seja até capacitação, há alguma dificuldade?
4: Sim, capacitação também influencia, né? Porque, assim, algumas empresas, até por questões de normas de qualidade, elas exigem documentos de comprovação escolar. Né? Quando a gente vai ler a grande massa, que é a linha operacional, leia-se produção, área de logística da própria empresa, ou, enfim, terceira, né? Nível de escolaridade, geralmente, ensino fundamental ou médio. Né? E algumas pessoas vindo de fora acabam não trazendo esse documento. Né? Lógico, aí a gente tem toda a orientação, procurar a questão de regularizar o documento e assim por diante. Mesma coisa ocorre para as pessoas que vêm de outros países que não trazem a documentação. Né? Eu estou falando isso numa linha operacional. Aí você vai ter uma linha que é a parte técnica, que envolve bastante a questão com o Senai e outras instituições. Né? Então, a procura também das empresas está muito grande. A oferta de vagas está bem grande nessa área de, principalmente lá, mecânicos, eletricistas, ferramenteiros, técnicos diversos.
2: Aqui a gente já passou por um degrau de que vai ter que necessitar uma formação, né?
4: Exatamente.
2: Queria ouvir do Ismael. Ismael, duas coisas. A primeira, para esse nível mais básico de mão de obra, que é o ensino fundamental, queria ouvir de qual que é o perfil, né, que as indústrias comentam para vocês. A gente tem perfil de indústria que requer essa mão de obra operacional, mas que o ensino fundamental já é suficiente ou está passando por alguma transformação? E depois, nesse nível médio ali de formação técnica, como que está essa relação de vocês hoje com a indústria?
3: Bom, legal. O Senai, né, nós trabalhamos em todas as linhas de formação. Né? Estamos falando de ensino fundamental, ensino superior, pós-graduação, formações em company, né, cursos técnicos. Então, o Senai, ele tem isso no seu DNA, né, a formação hands-on, como a gente diz, mão na massa, né? É super tradicional. E o Senai está sempre muito presente, muito próximo da indústria para customizar, eu diria assim, as suas formações de acordo com a demanda e necessidade da indústria. Não é porque um profissional de ensino médio ele não vai direto para a indústria que as dores, demandas ou possibilidades da indústria não estão presentes também lá no ensino médio. Então, esse vínculo de trazer a realidade da indústria para dentro da escolaridade, em todos os níveis, é uma coisa que a gente tem cada vez feito mais, para que o profissional cada vez mais perceba, né, os alunos percebam como é o cenário da indústria, porque a gente tem também um cenário onde as gerações mais novas elas têm uma aversão à indústria. Então, a gente tornar a indústria mais atrativa, mostrar para todo o público o quanto é benéfico você trabalhar na indústria, o quanto você pode criar uma carreira na indústria e mostrar que a indústria também tem tecnologia, também tem um avanço, é um trabalho que a gente tem feito ao longo de toda essa jornada. Óbvio que a nossa indústria de Santa Catarina ela é uma indústria que tem muitos processos manuais, mas é uma indústria que ela tem um reconhecimento em termos de tecnologia, é uma indústria que ela está na vanguarda. Então, a demanda por formação técnica, ela acaba cada vez mais estando presente nesse tipo de indústria. Então, a gente também trabalha muito nessa frente, onde a gente vai trazer aí a formação técnica muito mais forte. Aí entram não só os cursos técnicos, mas cursos de aprendizagem que estão conectados com as indústrias para suprir essa mão de obra que tá escassa, a mão de obra da base, a mão de obra técnica mais ainda, porque tu não tem o nível de formação, né? Tu não tem aí os profissionais escalando a formação como a gente tinha em anos anteriores. Então, essa busca aí é um trabalho constante.
1: Eu tenho uma pergunta para os dois. Ainda vale a pena estudar?
4: Com certeza.
3: Com certeza.
4: E com continuamente, certeza. Porque, na realidade, as tecnologias estão vindo com tudo, né? As IAs, e não só isso, né? A automação, né? E o que acontece, né? O incentivo à educação, né? O Senai é muito forte nisso aí. Inclusive, fui aluno do Senai, né? No início de carreira. Porque, assim, ó, a pessoa pode estar entrando numa função inicial, na base, como um operador de produção, por exemplo. E a grande parte das indústrias, né, elas têm estrutura de cargos e salários, onde a pessoa pode fazer uma carreira dentro da empresa. Né? Existe incentivo, né? Até mesmo como você comentou, né, Ismael, é a questão dos in-company. Né? Uhum. Então, o que acontece? A própria empresa pode trazer esse curso para dentro, buscar colaboradores para fazer essa qualificação, uhum, e mostrar que realmente ele não vai ficar aqui parado. Ele pode ficar, né, se ele não quiser se esforçar, né? Então, sim, com certeza vale a pena.
1: Vocês não acham que às vezes também as pessoas que estão entrando, elas começam a botar na balança, pô, eu tenho que ficar nessa empresa tantos anos para eu ganhar um aumento, eu tenho que me qualificar. E numa dessas, ele fazendo essa conta, assim, essa conta de padeiro, assim, né?
4: Sim.
1: Ele pensa, pô, daqui a pouco se eu fizer meu aplicativo aqui, motorista de aplicativo, eu vou ganhar o mesmo sem ter todo esse trabalho, entre aspas, de me qualificar. Será que as pessoas estão fazendo essa conta e deixando de ir?
4: Sim, sim. Na realidade, o que acontece? Eu não digo em funções mais qualificadas, mas no operacional, sim. Uhum. Né? Porque até mesmo o que ocorre é a questão de remuneração. Vamos falar de salário e remuneração, que são duas coisas diferentes. Né? O salário das empresas é muito parecido. Né? Para você entrar em um operador de produção numa empresa de grande porte, multinacional, nacional, uma pequeno porte, médio, então não existe uma diferença muito grande. Com exceção do setor metalúrgico, que é um trabalho um pouco mais pesado, remunera um pouco mais. Uhum. Mas muitas empresas estão entrando também com a questão de benefícios, como prêmio assiduidade, alimentação dentro da empresa, transporte fretado, né? Mostram esse plano de carreira, né? Que faz com que somatiza. Então ele não vai contar apenas que ele ganha, digamos, R$2.300 bruto no mês. Né? Então ele pode tirar. Tem empresas que estão pagando R$400, R$600 de assiduidade. Lógico, ele, uhum, tem que cumprir no mínimo com a jornada, sim, de trabalho dele. Né? Então, mas o que acontece? Atividades como, por exemplo, Uber, né? Ou uma pessoa que está criando algum aplicativo, todas elas concorrem com todos os setores. Né? E a indústria, que é o grande contratante, sofre bastante. Né? Então, um trabalho informal, uma diarista, um, uhum, servente pedreiro, um jardineiro, né? Porque até mesmo são funções que no dia ele vai ganhar mais.
1: Sim.
4: Então muitas vezes ele vai contar, poxa, eu fiz um trabalho e eu ganhei R$200, uhum, né? Então eu trabalhei o mês inteiro para ter um salário líquido, digamos, em torno de R$1.800, R$2.000, né? Só que ele esquece, não faz a conta, né? Ele faz a conta naquele momento, dinheiro, uhum, no bolso. Mas ele esquece que no final do ano ele não vai ter o 13º. Quando ele querer parar junto com a sua família, né, uhum, pegar umas férias, ele não vai ter as férias dele, uhum, né? Não vai ter aquele 1/3. Não vai ter a possibilidade de crescer também dentro da empresa. Né? Uhum. Então, se ele ficar doente, por exemplo, ele não vai ter o atestado recebendo ou um afastamento INSS. Então, mas ok, né? Existe essa situação e concorrem bastante. A gente percebe muito nos últimos anos aí.
2: Você, uhum, falou na sua última fala ali anterior, você disse que há uma demanda muito forte, né? Queria ouvir mais sobre isso, assim. Como é que está a demanda de emprego nesse momento em Joinville? Assim, numa das reportagens que a gente fez para o NSC Total, a gente observou, por exemplo, na questão da Whirlpool, que eles têm a demanda de geladeiras, ar-condicionado para o final de ano, Black Friday, uhum, aumenta a, perfeito, contratação. Mas ali na RH Brasil vocês atendem várias empresas, né? Como é que é nesse momento agora que a gente está no mês de agosto? O que está aumentando de demanda, de pedido das empresas para vocês de vaga de emprego?
4: Na realidade, assim, ó, como você citou a própria Whirlpool, né? Nesse período, existe uma demanda muito grande, aumento de produção, porque é Black Friday, Natal, e consome bastante, como outras empresas, como por exemplo a Britânia, que trabalha muito com a parte de eletrodomésticos, né? E tantas outras, né? Uhum. Seja indústrias de que produzem para a construção civil, que nós temos muitas aqui na nossa cidade, né? Então, assim, geralmente o segundo semestre ele é melhor. Ano passado, o segundo semestre não foi muito bem, né? Ele teve uma certa retração. Teve, bem grande.
2: E por questões econômicas, nada específico de Joinville.
4: Não, questões econômicas, né?
2: Gerais.
4: Mas ali, na metade de dezembro em diante, enquanto muitas pessoas estavam já preparando para viajar, nós estávamos trabalhando a todo vapor, já tendo demandas de empresas que iam começar a contratar pessoas, admissão, em janeiro. E isso vem desde aquela época até hoje. Falando em 8 meses, num ritmo acelerado bem forte, uhum. né?
2: E como é que vocês fazem para achar essas pessoas? Visto que, pelo que tu está explicando...
1: Tem mais tanta gente lá,
2: o nível de as empresas pedem mais do que o que chega na tua porta. Quais estratégias vocês estão usando para achar essas pessoas?
4: Na realidade, até internamente, estava até conversando com uma pessoa que trabalha na empresa, amigo comum do Ismael aí, o Silvio, né? Quando a gente estava em reunião, a gente comentou, tirar leite de pedra, né? Na realidade, nós temos... A RH Brasil é uma empresa extremamente estruturada, né? E nós temos uma área de marketing bem grande, uhum. que ela trabalha com diversas linhas de divulgação de vagas, captação de pessoas. Então, a gente tem que estar cutucando as pessoas em todos os locais. Não só em redes sociais, em grupos de WhatsApp, a questão de digital, como meios de antigos, tradicionais. Como, por exemplo, de repente, um dia colocar um carro de som, um dia fazer um cartaz, né? Com menos frequência. E a gente atua muito forte com relacionamento com todas as associações de moradores aqui da cidade. Né? Com instituições de ensino, uhum. e assim por diante. Né? É um trabalho contínuo. Você não para. Todos os dias, todos os momentos, nós estamos investindo em marketing. Né?
1: Muito bem. Eu quero também a opinião dos nossos ouvintes aí que estão ouvindo atentamente Conversas Cruzadas de hoje. Concordo com o que o pessoal está dizendo. Faça a pergunta também. Se você quiser mandar o currículo, a gente caminha aqui para o Joanir também. Lá no YouTube e pelo WhatsApp da CBN. Cadê o número? 47999723493. Ficou no monitor aqui na minha frente, fica ruim. 47999723493. Obrigado, Cauã. Vamos botar o Cauã na conversa, que o Cauã é nossa. É da geração Z. Tá, Ismael? Como é que tá esse pessoal? O pessoal que tá chegando e vai pagar a aposentadoria do Leandro lá na frente. Pelo menos é o que a gente espera, né, Leandro? Caso você se aposente também, né?
2: Boa relação.
1: Então, quando esse pessoal que está chegando agora, o Ismael, você que trabalha com a educação, né, dessa garotada, dos adultos também, como é que eles estão chegando, como é que eles enxergam essas falas que a gente está fazendo aqui dessa questão do mercado de trabalho?
3: A gente tem uma mudança de consumo dessa nova geração e de desejos também, né? Então, assim como... Tudo que a gente tem, né, no nosso cenário global, a gente tem ondas aí. Então, quando a gente está impactado por novas tecnologias, novas tendências, se abrem novas portas, né? Então, essa juventude, ela traz muito essa questão de não querer esperar tanto tempo para conquistar grandes coisas, grandes salários, grandes cargos. Então, uma velocidade muito maior, assim. E ela tem uma série de aversões a questões passadas, ao que ela viu lá, o vô dela passar, o pai dela passar, os pais, enfim, que trabalharam na indústria, que tiveram aí toda uma jornada, né, durante um longo período da vida. Então, esse trabalho, né, de mostrar para a geração mais nova como que é a indústria agora, que não é mais como ela era no passado, capacitar ela para novas tecnologias e mostrar que a indústria também é legal, né? Que hoje, quando a gente fala de tecnologia, por exemplo, né? Com o mesmo programador que está lá fazendo um aplicativo de uma Uber, de uma empresa de tecnologia, ele está dentro de uma grande indústria fazendo uma programação de um aplicativo da indústria, de uma tecnologia da indústria. Não é à toa que nós temos em Santa Catarina um grande número de indústrias e de empresas, né, que são consideradas como as mais inovadoras do Brasil. A gente tem aí um portfólio gigante. Temos um portfólio gigante de startups que entregam demandas para indústrias, né? As indie techs, como a gente chama. Então, esse cenário aí, ele ele está passando por uma mudança, né? Teve um primeiro choque de rejeição, mas cada vez mais a gente vê esse movimento aí, a gente vê principalmente as indústrias se abrindo, se moldando, se ajustando para também aprender a receber esses jovens. Então, tem aí um movimento de ambos os lados, né? A reinvenção da indústria baseado também nessas demandas e necessidades, desejos, né? E até mesmo a gente vê, às vezes, coisas muito sutis, né? Criação de cargo lá, a nomenclatura do cargo ela é diferente para explicar para aquela geração o que, que é aquela função, que tradicionalmente era chamado de uma nomenclatura. Então, tem uma série de ajustes aí que estão sendo feitos.
2: Queres fazer uma questão?
5: Não, é só porque o Ismael falou dessas empresas catarinenses que estão. A gente tem essa lista das empresas mais inovadoras do Brasil. Tem 15 catarinenses ou com atuação relevante no estado. Dessas 15 indústrias do estado, 13 têm apoio dos Institutos Senai de Inovação e Tecnologia aqui de Santa Catarina. Entre as empresas, né, que são colocadas aí, tem a WEG ArcelorMittal, a WEG de Araguá, ArcelorMittal.
4: São Francisco, né?
5: Duas vice-lideranças, a Dexco e a Irani Papel Embalagem. E tem também a Nidec, que é a Embraco. Tá certo. A Schultz, Tupi, Caesar, Tigre, Unifique, Whirlpool. Então integra um ranking a Librelato e a DR Aromas Ingredientes. A gente falou a maioria da indústria, né? Essa indústria tradicional, entre aspas, que a gente está acostumado. Sim. Aqui, empresas já antigas aqui em Joinville também, né?
3: Perfeito. Eu vou só fazer um ponto aqui, né? A gente citou, por exemplo, a Tupi aqui como sendo um case. Quando a gente passa na frente da Tupi, a gente não imagina o tanto de tecnologia que tem numa empresa, que é uma empresa extremamente tradicional, uma empresa de fundição, um processo tradicional, mas que hoje é uma das empresas referência quando a gente fala de coleta de dados de chão de fábrica e tratativa de dados, né? Toda a parte de inteligência, eles têm lá toda uma questão de transformação digital muito forte. Então, hoje a Tupi é um case nacional de referência quando a gente fala de transformação digital. Ganhou vários prêmios por esta categoria, mas está dentro de um segmento extremamente tradicional. Então, quando a gente fala da indústria, a gente está falando do todo, né? Uma Tupi, por exemplo, ela pode ofertar diferentes níveis de formações, né? Ela exige diferentes níveis de formações e tem diferentes oportunidades. Então, o que foi falado aqui é uma questão muito mais de se criar uma carreira e não um emprego especificamente. Quando a gente compara com qualquer um Uber, como você citou, a gente está falando do emprego. Mas agora, quando a gente fala de carreira, né, de longa data, de crescimento, de progressão, aí o caminho da indústria, com certeza, ele é mais benéfico.
4: Bem mais extenso, né?
3: Com certeza.
4: E mais sólido também.
5: Exato.
4: Né?
5: E até pensar daqui a pouco ir para fora do país, né? Essas oportunidades
3: com certeza, que
5: podem surgir e que às vezes, claro que quanto mais novo, mais difícil de enxergar, né, esse futuro, assim, essa linha de chegada lá na frente. Mas aos pouquinhos também acho que o pessoal vai entendendo. 2h29, antes da pergunta de US$1 milhão do Leandro.
2: Vamos fazer isso aí.
5: Vamos deixar a pergunta de Leandro Ferreira para depois do intervalo. Pensa bem, porque aí vai gerando.
2: Uma, duas,
5: tem várias
2: três,
5: aí.
2: Eu tenho quatro.
5: Tá na minha frente aqui. Eu não anoto, só vai surgindo aqui o Chico Xavier. 2h30, pessoal. Vamos pro Repórter CBN. Na volta tem mais conversas cruzadas falando de indústria, vagas de emprego. Daqui a pouquinho a gente passa uma listagem aqui da RH Brasil também pro pessoal que está. Ó, tocou o despertador, tá na hora de chamar o intervalo. Então, Repórter CBN chegando.
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Quarta-feira, 19 de agosto de 2026. O presidente do STF, Edson Fachin, excluiu da pauta de julgamento que discute o formato da eleição

0: como o Federal Reserve e a Corporação Federal de Seguro de Depósitos, o FDIC. Um ciclone extratropical deve provocar temporais na região sul a partir de amanhã. Segundo o Instituto Nacional de Meteorologia, o fenômeno deve se formar próximo à costa do Rio Grande do Sul na madrugada de quinta-feira. A frente fria associada ao ciclone também vai ajudar a baixar as temperaturas em Mato Grosso do Sul e São Paulo nos dias seguintes. O presidente Donald Trump tenta marcar um encontro com o ditador da Coreia do Norte, Kim Jong-un. O líder americano tenta retomar as negociações sobre o programa nuclear de Pyongyang, segundo o jornal The Wall Street Journal. A reunião pode ser realizada na próxima viagem de Trump à Ásia. Em novembro, líderes mundiais irão à cúpula da cooperação econômica Ásia-Pacífico na China. No horário de Brasília, 2h32.
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6: Vamos lá então, de volta aqui com Conversas Cruzadas nesse 19 de agosto de 2026, quarta-feira, falando de indústria catarinense, recebendo aqui no nosso estúdio Ismael Seco e o Joanir Chadec, além, claro, de Leandro Ferreira.
7: Isso, acho que a gente fechou o bloco com uma explicação bem importante, né, dos nossos convidados aqui sobre a diferença entre você ter um emprego e você planejar uma carreira, né? Então, acho que é bem interessante, até a minha pergunta vai nesse sentido, porque se eu vejo muita reclamação do valor de salário que é pago para as primeiras oportunidades, para o nível 1 ali, né?
6: De fábrica.
7: O que faz com que a pessoa, às vezes, não escolha entrar ou fazer uma carreira, mas sim um emprego em outra área. Como é que é dentro do, da, do,

0: das vagas que chegam lá no RH, a diferença, o que muda de uma vaga nível 1 para um chão de fábrica, já para uma outra de nível médio, vamos dizer que a pessoa consiga fazer, concluir um curso técnico, o que ela tem assim nas ofertas de vaga, o que muda assim percentual, ou se há uma grande diferença salarial?
1: Sim, sim. Muitas vezes, assim, ó, uma vaga inicial de área de produção para uma simples vaga de um operador de empilhadeira, né? Tem momentos que chega já 20, 30% a mais. Se a pessoa vai trabalhar, por exemplo, ele tem uma formação que possa trabalhar numa área de usinagem também, né? Se for um operador de usinagem 1, ele já vai ganhar aí 30, 40% a mais, né? Se for um 2, ele já pode ganhar praticamente quase o dobro de uma faixa inicial, né? Lógico, depende da empresa, né? Uhum. Que ele vem atuar, né?
0: Isso a gente está falando de cursos até menores, né? Às vezes são cursos que não são de tanta duração, imagino. Não sei se o Ismael, esses cursos assim periódicos ou de menores duração, eles existem também para já auxiliar quem está ali naquela fase? Não tem um ensino técnico completo, mas faz um curso específico?
2: Sim, sim, a gente tem o que a gente chama de... são formações intermediárias, né? Que podem... como foi citado, então algumas especialidades, né? Mesmo que você tenha já um curso técnico e você quer fazer uma especialidade, pode ser, ou você está fazendo uma formação intermediária, isso é possível dentro de um curso técnico também. A questão da formação, ela sempre vai, né, abrir novas portas e novas oportunidades. E tem uma coisa que a gente falou antes aqui também, que é a formação constante. Porque o que foi aprendido, hoje a tecnologia evolui muito rápido, então a formação ela tem que acompanhar essa evolução. Então hoje, com novas máquinas, novos equipamentos, a formação ela acaba, né, a reciclagem da formação ela acaba sendo uma coisa constante também.
0: O público que está nos ouvindo aqui, digamos, está numa função dessa de ensino médio, uma função operacional, mas ele almeja, né, formar uma carreira na indústria. Hoje o Senai, ele oferece quais condições, assim, vamos falar desde mensalidade, se custa caro, também horários que seriam possíveis fazer o curso técnico e os principais cursos que vocês oferecem, né?
2: Hoje tem uma série de possibilidades, né? Tem desde formações que a própria empresa onde aquele profissional está, ela pode ofertar junto com o Senai, então tem várias vagas, várias oportunidades. A gente tem cursos, as formações na parte da tarde, na parte da noite, né? Temos alguns programas que a gente opera em parceria com parceiros. Teve recentemente o SCTEC, que foi um programa do governo que foi operacionalizado pelo Senai, com uma série de formações, principalmente voltadas à IA. Então tem uma série de oportunidades. A questão de valores também varia muito de acordo com o tipo de curso, né, e tudo mais. E o Senai, ele tem uma concentração de formação muito direcionada àquela região a qual aquela unidade está. Então, aqui, né, nós vamos ter desde cursos de fundição, de usinagem, de a parte de automação, né? Então, a gente vai ter formações direcionadas à nossa indústria. Se você for, por exemplo, mais para a parte de Criciúma, vai ter formações mais relacionadas à cerâmica. Se tu for para a Oeste, tu vai ter formações relacionadas à indústria de alimentos. Então, depende da região, a gente modela a formação para atender a demanda daquela indústria local.
0: E a empregabilidade, imagino, a gente está falando aqui de quase um pleno emprego para o técnico, provavelmente ele antes de se formar ele já consegue almejar uma vaga superior.
2: Perfeito. E é isso que a gente fala, né? Um aluno egresso, né, de uma formação técnica, ele não acha um emprego, ele acha uma carreira. Geralmente, esse profissional, ele, ainda mais quando a gente está falando de um curso que é compartilhado e desenhado com as indústrias, como, por exemplo, o Menor Aprendiz, é uma contratação ali já em formação de carreira. Então, a possibilidade de escala desse profissional dentro da indústria é muito maior.
3: Muitas vezes, imagino que essa vaga nem chega para fora, porque já tinha um estagiário que foi crescendo, se formou e já assume.
1: Perfeitamente. Aí vem somar aquela questão de carreira, né? Uhum. Algumas empresas trabalham com sistemas de promoção, outros até de recrutamento interno. Ou seja, primeiro ele vai olhar dentro do seu negócio para verificar, porque muitas vezes essa pessoa ela pode estar numa outra área escondida. Então abre-se como se fosse um concurso interno, onde as pessoas se inscrevem. Obviamente aí tem questões também de análises de para ver se a pessoa é uma pessoa assídua, não teve advertências, critérios claro. Que cada empresa tem, né?
0: E a gente está numa região que a gente fala Joinville, mas é Joinville, Araquari, é São Tudo Francisco. Você falou essa questão do transporte, né? Como é que está essa questão das vagas? Das vagas que chegam para RH Brasil. As empresas fornecem o transporte? É uma questão quando a pessoa... Porque a Joinville, por ser muito extensa também, a pessoa mora num bairro distante, a empresa fica no outro lado. Como é que isso tem se encaixado?
3: Acontece muito.
1: Sim,
3: né?
1: Sim. Primeiro que, vamos lá, a grande parte da população está na zona sul e leste da cidade. A maior parte das indústrias de grande porte, tirando o Tupi, que está na leste, as demais estão na parte distrito industrial, na Dona Francisca Industrial. Então, realmente, assim, as empresas que oferecem um transporte fretado, eles acabam sendo mais vistos pelas pessoas. Realmente, você entra no ônibus e vai sair da sua casa até a empresa e o retorno, né? Então, isso é um grande diferencial. Por exemplo, também temos aqui no ladinho Garuva, né? Que Joinville é quase como fosse uma ilha, né? Ela está se fundindo com Araquari, mas só com um bairro de Araquari. Né? Que é o Itinga.
3: Tentáculos.
1: Né? Exatamente, né? Então agora, a São Francisco tem uma distância, a Garuva tem uma distância, Guaramirim, outra, né? Então, mas mesmo assim você consegue atrair, em alguns casos, pessoas desses municípios. Bem como o contrário. Pessoas de Joinville, por exemplo, vão trabalhar em indústrias de Garuva.
0: E aí o transporte busca essas pessoas em Garuva? Ou...
1: Depende da indústria, realmente muitas vezes a pessoa vai trabalhar no horário comercial e não tem, só tem horários de turno.
0: A VEG faz recrutamento aqui?
1: Pouco.
0: Por causa da distância.
1: Exatamente.
0: Também, né? Você falou da Tupi, isso é curioso, né? A Tupi, a gente tem aquela tradição dos trabalhadores irem de bicicleta pro local de trabalho. E aí, na hora que chegam essas vagas da Tupi, o recrutamento ele é regionalizado para aquela Zona Leste, digamos assim? Há um cuidado? Como é que é tratado isso?
1: Não, hoje na realidade a empresa que querer focar somente na sua região, ela vai ter bastante dificuldade, a não ser que ela seja muito, muito atrativa, né? Então, realmente eu tenho margens, né, que você comentou, as pessoas indo de bicicleta para Tupi tem. É uma cidade a Tupi,
0: e essa,
1: né,
0: cultura permanece, né?
1: Permanece.
0: Mas não é só mais trabalhadores dali, não tem muita gente chegando de outros meios, né?
1: Sim. Aí justamente uso fretado, seus veículos próprios e assim por diante, né?
3: Muito perfeito. Bem. O Joanir fez o dever de casa dele, trouxe uns dados do Caged, então vamos aproveitar o nosso entrevistado, estudou para vir aqui no Conversas Cruzadas.
1: Não,
3: e
1: estava
3: comentando sobre esses dados do Caged, né? E até falou, né, no início do programa, são 8 meses de trabalho intenso para vocês, ou até um pouquinho mais.
1: Sim,
3: né,
1: sim.
3: Desde o final do ano passado, como é que está a situação?
1: Então são dados oficiais que a gente trouxe aqui, né, do primeiro semestre deste ano. E comparando com o primeiro semestre de 2025, né? Então, nós tivemos na indústria a criação de 3.064 postos novos, né? Enquanto que no ano passado, 2.268. Mas, 2025, a indústria ela terminou com 1.329. Não, cadê? Indústria? 2.128. Então, ainda depois ela caiu um pouco. Positivo, né? Então, comparado o primeiro semestre de 2025 com 2026, tivemos um acréscimo de 35% em vagas. Dados oficiais do Caged.
3: É bastante coisa. O Caged, que é o saldo, né? As admissões menos demissões, tá? O saldo do Caged.
1: Positivo ou negativo?
0: Economicamente, né? A gente teve no segundo semestre do ano passado aquela questão das tarifas, né? Do exterior, e isso acabou tendo
1: um
0: impacto na economia.
1: Isso afetou bastante, né?
3: As próprias empresas deram uma segurada, eu acho, né? Deram uma segurada para ver o que ia acontecer, né?
1: Perfeito, como eu comentei. Mas ali na metade de dezembro, então já
3: voltaram
1: os registros e
3: ao normal.
1: A contratação total.
0: A gente falou um pouco sobre carreira aqui, né? Na indústria, o que seria carreira, assim? Eu consigo analisar ali uma função de nível operacional, depois do nível técnico, mas quais são os tipos de vagas, né? E o quão bem pode receber uma pessoa que decidia investir nessa formação e nessa trajetória profissional?
2: Hoje a indústria ela está se remodelando nessa questão de carreiras, e dependendo do tipo de atuação, da formação, no sentido de qual especialidade, a gente tem uma alta competição com outros países, por exemplo, né? Então, quando a gente está falando de uma carreira de formação, desenvolvedores, por exemplo, é um nicho da indústria que está altamente valorizado. E um desenvolvedor com uma formação técnica hoje está ganhando muito bem no cenário nacional, com possibilidade de trabalhar até para empresas internacionais de forma remota. Então, ele acabou se tornando um profissional extremamente requisitado dentro das indústrias. E a gente tem aí formações técnicas, né, nessa área de desenvolvedor, analista de dados, que são novas funções, né, os próprios engenheiros de prompt, que estão ganhando remunerações aí até muitas vezes maiores do que engenheiros, quando a gente fala de formação técnica. Então, depende muito da demanda e necessidade da indústria. Então, entender o que são as tecnologias de fronteira que estão aí moldando o cenário industrial faz você direcionar a tua carreira também. Não é porque eu tenho uma base técnica que eu não posso direcionar a minha carreira para uma formação de tecnologia especificamente, né?
0: A gente estava lendo uma reportagem que a WEG, dela, essa empresa de sucesso mundial que a gente acompanha, ela tem 42 mil funcionários aproximadamente, e de cada 10 funcionários, um é engenheiro, né? O que mostra o nível de qualificação técnica, de capacidade técnica, engenheiro, que tem dentro da empresa, que faz ela ser essa empresa inovadora. A gente estava conversando ainda há pouco. Em Joinville, assim, qual que é a tua leitura sobre a formação ou a capacidade de mão de obra de qualificação que a gente tem ofertado para as empresas versus o desafio tecnológico que a gente acabou de falar também, assim? A gente tem uma balança aí que a gente precisa aumentar, as empresas estão cobrando essa formação, isso hoje chega a ser um gargalo, um limitador do que as empresas poderiam já estar na frente, digamos assim?
2: Hoje, você falou, né, por exemplo, formação de engenheiro, hoje a engenharia ela é já vista muitas vezes como uma formação de base para algumas carreiras, né? Assim como a gente falava do inglês, né, muito tempos atrás, era um grande diferencial. Hoje o inglês já não é mais um diferencial, é um básico quando a gente fala de uma linha de engenharia. E aí a gente tem mestrados, doutorados, depende da especialização, depende da indústria efetivamente. Mas o ponto é que com a criação e com o avanço de uma série de tecnologias e olhando para o cenário da nossa indústria, que é uma indústria tradicionalmente manual, para que a gente escale a produtividade como Estado, a gente não tem muitas opções, comentávamos aqui no intervalo. Nós temos poucas opções se a gente quer que o nosso Estado seja mais produtivo, que a nossa indústria seja mais produtiva. Vivemos uma escassez de mão de obra. Um dos caminhos favoráveis para a gente alavancar a indústria é automatizar, é robotizar, é trazer tecnologia. E aí, não adianta trazer a tecnologia se eu não tenho mão de obra qualificada para operar, para dar manutenção, para escalar aquela tecnologia. Então, a linha de necessidade da indústria, obviamente, ela tem o chão de fábrica, a necessidade das funções que a gente chama de funções de base, mas cada vez mais as funções com mais qualificação de conhecimento técnico, elas estão aumentando, para que a indústria consiga alavancar também a sua performance e o seu desempenho, né? Porque hoje esse é o cenário que a gente tem. A indústria não consegue crescer se a gente não tiver uma automação, uma robotização, e a gente também não tem mais mão de obra para esse cenário. Então, o reinventar dos engenheiros, as novas funções, elas vão vir nessa direção.
3: No intervalo, a gente estava com um papo interessante também, que é a questão do envelhecimento da população, né, e o que a gente pode esperar aí para os próximos anos. O que vocês pensam sobre isso, né? A gente estava falando também que a gente tem gerações tendo cada vez menos filhos ou não tendo filhos. Sim. Como é que isso pode impactar, né, nessa indústria que precisa cada vez mais de mão de obra, mas tem menos gente chegando no mundo?
1: Sim, e isso abre portas para pessoas que estavam preocupadas que ia acontecer quando chegaram aos 50, 60 anos. Uhum. Poucos anos atrás, eu participei de um evento da ABRH, que é a Associação Brasileira de Recursos Humanos, quando estava para criar um grupo chamado 40+. E esse grupo hoje já está falando de 60+. Uhum. Ou seja, as empresas já não têm aquele freio para, não só funções operacionais, funções de liderança. Quantas pessoas que terminaram sua carreira, seja numa empresa de grande porte ou não, e as empresas estão abordando, volte
3: para voltar.
1: Exatamente, porque ele vem trazer a sabedoria para o negócio, né? Então vem as tecnologias, mas ok, mas tem a sabedoria humana, né? Então esse é um ponto também muito importante, né? Quando uma pessoa vai entrar numa empresa, ser muito bem acolhida e assim por diante. E muitas vezes as pessoas têm essa habilidade que muitas vezes a geração Z, né, Y não tem, né? Que na realidade quer avançar com tudo, né?
0: A gente teve uma geração que não andou se aposentando, digamos que andou se aposentando cedo, porque a gente viu muita gente se aposentando aos 55, aos 60, e essas pessoas, muitas delas não voltaram para o mercado. Em compensação, quem está indo hoje para os 50, para os 55, para os 60, não está parando.
1: É.
0: A gente teve uma entressafra, digamos assim, sim, de um público que acabou se aposentando cedo e não voltou para o mercado?
1: Tem, sempre vai ter, né? Mas tem muita gente que está voltando. Vai ficar em casa, né? Vai passear, vai viajar, chega uma hora que cansa também, né? Então, a gente percebe pessoas voltando nessa faixa de idade.
0: E
1: né?
0: Como é que está essa recolocação, né, no mercado dessas pessoas que tinham, tinham parado, né, ficaram em um período sem trabalhar e agora se recolocar, né, se adequar àquela vaga, àquele perfil? Como vocês têm observado esse cenário?
1: Está sendo muito bem aceito, isso de uma maneira geral, né? E como eu comentei anteriormente, em diversos níveis, não só operacional, quanto nível técnico, nível de gestão, né? E até mesmo funções administrativas diversas que compõem a indústria, né?
0: É, até a gente falou um pouco sobre vagas operacionais, mas na Rega Brasil, como é que é essa questão das vagas? A gente ouve falar que o RH tem que funcionar como caça-talentos quando surge uma vaga específica ali, um gestor de uma área específica. Já vi, tem muitas funções dessas,
1: sim,
0: né?
1: Sim.
0: Que às vezes não se encontra tão fácil, e aí a RH Brasil é acionada. Acontece isso de forma comum, uma vaga com um perfil mais específico, de valor mais alto?
1: Sim, sim. Na realidade, a nossa estrutura ela é toda setorizada. Então, eu tenho equipes que cuidam de vagas de clientes de grande porte e médio porte, tenho equipe que cuida de clientes de pequeno porte, tenho equipes que cuidam de vagas técnicas qualificadas, inclusive as pessoas são formadas da área. Então, quando eu vou entrevistar, por exemplo, um ferramenteiro, ele consegue extrair exatamente o que precisa. E tem uma equipe que trabalha com as vagas de nível superior, vamos lá, analistas, engenheiros e vagas de gestão, né? Então, são equipes distintas. Inclusive, tem uma equipe dentro... Na realidade, a Rega Brasil é uma fábrica de recrutamento e seleção. A minha equipe é composta de 44 pessoas, né? Sim. Então, realmente, é um número grande de profissionais captando pessoas para os nossos clientes.
3: Tem uma pergunta aqui no YouTube, do Miguel. Boa tarde. A quantidade de atestados médicos está dentro da normalidade histórica da indústria catarinense? Não sei se vocês têm esses dados, mas o que se percebe nessa, dentro da indústria? Assim, o pessoal está botando mais atestado, tem menos atestado?
1: Olha, eu não tenho essa informação para passar, né? Mas o que a gente percebe agora também com a telemedicina vem aumentando um pouco.
3: É. Mais fácil de fazer a consulta ali.
1: Exatamente.
3: E falar que tá com dor de garganta.
0: É, e até foi o Miguel, né, que fez essa pergunta, mas ele me fez lembrar de uma outra questão que é... Acho que é um pesadelo para muitas empresas, que é a rotatividade, né? Do colaborador que entra, fica um tempo, depois sai, a empresa não consegue manter aquele quadro por muito tempo. Vocês que atuam, assim, em pontas do mercado, né? Recebem esse tipo de questão? Isso é uma situação hoje que impacta no recrutamento ou em fixar essa mão de obra nas empresas?
1: Sim, sim. Na realidade, isso é uma dor de praticamente todas as empresas, né? Então, o turnover ele aumentou muito nos últimos tempos. Tem empresas que o turnover ele chega a ser mais de 2 dígitos, né? Então, média normal aí, 4, 5, mas tem empresas que estão batendo 10, 11, 12%. É extremamente alto esse número, né? E principalmente das pessoas que começam a trabalhar. Você perde um grande número de pessoas nos 30 primeiros dias. Depois, até o período lá da experiência, no caso, quando é um contrato CLT. Exatamente. Então, esse é o maior número. Então, até onde nós trabalhamos muito com os nossos clientes, é falar justamente no momento de acolhimento, a integração, quando você vai receber essa pessoa, né? E as indústrias vêm trabalhando forte com os seus RHs, né? Mas ainda assim tem muito dever pela frente.
0: É, eu acho que esse deve ser um ponto, a gente está chegando no final, né? Mas deve ser um ponto complicado para a empresa de RH, né? Que fornece o colaborador, 30 dias depois ele desiste.
3: De novo.
0: E aí vem
3: tá
0: quem,
3: de
0: onde
3: novo.
0: Foi, quem foi, onde
3: tá
0: tá,
3: os
0: onde
3: dois,
0: está o erro, né?
3: E o cara.
0: Mas isso aqui rende um outro programa, André.
3: Rende. Vamos só terminar, creio, com o Ismael, o Joanir. nos desse um panorama do que eles acreditam que vai acontecer aí nos próximos tempos, assim, dentro da indústria catarinense. O que a gente pode esperar? Pode começar, Ismael.
2: Bom, a indústria, ela vem numa crescente de performance, né, no sentido de desenvolvimento. É uma indústria, e nós temos aí um diferencial quando a gente fala de Santa Catarina, que a gente tem várias matrizes industriais espalhadas pelo estado. Então, o estado como um todo, ele trabalha de uma forma integrada, né, em termos de ecossistema. E o crescimento da indústria, ele eu diria assim, equivalente para todos os setores. Isso aumenta o número de vagas, né? Mas um ponto principal é que é o que a gente estava falando, porque para a indústria, ela está cada vez mais buscando crescer, e para que ela cresça, ela precisa automatizar funções, ela precisa de pessoas requalificadas, ela precisa ter aí cada vez mais a adoção de tecnologia. Então, para que essas pessoas, elas estejam atentas e se preparem para essa nova onda da tecnologia, a gente não está mais competindo com outros estados e nem dentro do Brasil. A competição, ela é global, então a indústria está se preparando, né, e cada vez mais para ser uma indústria competitiva a nível global. Então, quando a gente está falando disso, a preparação da mão de obra tem que ser no mesmo nível. Então, esse seria o meu recado aí.
3: Vai, Joanir, agora.
1: E na realidade, para as empresas, né, a gente vem acompanhando e trabalhamos juntos com várias, justamente os programas de qualificação de lideranças. Né? Até como comentei anteriormente, a questão do acolhimento, de receber muito bem o profissional, passar certinho as atividades, ter o famoso padrinho dentro. Né? Então, é um dever que as empresas estão buscando. Né? Então, ele tem que seguir junto. Automação, comunização, né? Então, são situações que são obrigatórias para as empresas realmente manterem, né? Porque nós temos um problema alto de rotatividade e um problema alto de absenteísmo, né? Tem empresas aí que o índice de faltantes por dia é muito elevado.
3: Muito bem, amigos. Obrigado. Alto nível o programa hoje. Agradecer a vocês aí pela conversa. O Ismael Seco, gerente de operações do Instituto Senai, e o Joanir Shadek, gerente de recrutamento e seleção do grupo RH Brasil aqui em Joinville. Fechou?
0: É isso, fechamos, André.
3: Fechou, então. Achei que ele ia falar mais alguma coisa.
0: Não, fechamos, eu concordo com você. O alto nível, a gente, né, sempre conta com os parceiros aqui para voltar em outros programas, porque analisar o mercado de trabalho de Joinville e o desenvolvimento da indústria é uma das tarefas aqui também do Conversa Cruzada.
3: E é muito legal de ter essas visões que são parecidas, mas um de cada lado da moeda, assim, e tem a gente também que dá essas informações, né, de vagas, enfim, a todo momento, e está sempre lá no CEPAT, está sempre no Cine, e a gente vê do tamanho desse gap, né, dessa necessidade de mão de obra aqui na nossa cidade. Fechou, pessoal. Obrigado pela presença. Conversas Cruzadas fica por aqui amanhã de volta, tá bom? Quinta-feira, das 2 às 13, estaremos por aqui no 95.3 e também lá no youtube.com. Tchau!

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2: Quarta-feira, 19 de agosto de 2026. O ministro da Fazenda, Dário Durigan, afirmou que o governo federal vai mobilizar a base governista na semana que vem para aprovar a MP que acaba com a chamada taxa das blusinhas, um imposto de 20% sobre compras internacionais. O texto da MP perde a validade no início de setembro. A Justiça do Trabalho determinou que o Grupo Casas Bahia restabeleça provisoriamente os contratos dos trabalhadores demitidos na nova rodada de cortes. Também foi solicitado a suspensão dos efeitos das dispensas coletivas realizadas no âmbito da chamada fase 2 do plano de transformação da companhia. A decisão ocorre em meio ao agravamento da crise financeira da varejista, que pediu recuperação judicial para renegociar mais de 17 bilhões de reais em dívidas. O objetivo é reestruturar os débitos e manter as operações da empresa. Um fabricante de armas com impressoras 3D foi preso em Canoas, na região metropolitana de Porto Alegre. Segundo a Polícia Civil, o esquema contava com divisão de tarefas. Havia responsáveis pela fabricação, organização de encomendas e distribuição de armamento. O homem preso declarou ter obtido na internet as instruções de fabricação. A polícia investiga a participação de outras pessoas com conhecimento na área. Ao todo, a Operação 3D cumpre 20 mandados de prisão preventiva e 14 de busca e apreensão. As Forças Armadas de Israel abriram investigações criminais sobre dois ataques de grande repercussão contra palestinos durante a guerra em Gaza. Entre eles, a morte de uma família que tentava fugir do enclave em 2024 e de 15 socorristas no ano seguinte. Os militares também informaram que não vão apurar outros três casos envolvendo mortes de trabalhadores humanitários da World Central Kitchen e da Organização Médicos Sem Fronteira. No horário de Brasília, 3 horas 3 minutos.
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0: Olá, Joinville, boa tarde. Seja bem-vindo ao Melhor da Vida aqui na CBN Joinville. Hoje nós temos o prazer de receber a Mônica, que é fonoaudióloga e também ela é uma especialista em comunicação com mestrado em educação, que vai estar aqui conosco semanalmente, sempre trazendo dicas e truques da comunicação, entre outros. Mônica, nós vamos batizar esse quadro, vamos dar um nome para ele. Você fez algumas sugestões e a gente chegou numa conclusão. Qual será o nome deste quadro? Boa tarde.
1: Boa tarde, Carlos. Boa tarde para todos os nossos ouvintes. Sim, a gente definiu que o nosso quadro vai se chamar Falou e Disse.
0: Falou e disse. Esse será o nome.
1: E até queria aproveitar, né? Falou e disse é um pequeno ditado que a gente é acostumado a ouvir essa pequena expressão. Só que a relação é porque muita gente fala, fala, fala e não diz nada. E a ideia aqui é nós conversarmos sobre dicas simples que possam ajudar as pessoas a falar e dizer efetivamente o que elas querem.
0: E o que é preciso ser dito?
1: É isso aí.
0: Você, como uma profissional, especialista, sempre tem várias dicas, né? A gente fala truques, porque nada melhor do que uma fonoaudióloga. Nós já tivemos a oportunidade de fazer a fonoaudiologia com você. Mas vamos falar principalmente algumas relações que a gente trocou algumas ideias e você sugeriu. Como falar de forma mais clara e objetiva, né? Como ser mais claro e objetivo nos dias atuais?
1: Isso, porque muitas vezes as pessoas perguntam alguma coisa, querem só uma resposta assim, assado, faça isso, faça desse jeito. E muitas vezes as pessoas começam a dar muito contexto, a falar muitas informações. E tu sabes, Carlos, que muita gente comenta comigo assim: Mônica, eu me perco no meio da minha fala. Quando eu vejo, eu tenho que perguntar para a pessoa o que que eu estava te dizendo mesmo. Então, para que a gente seja mais claro e mais objetivo, tem algumas coisas muito simples que podem nos ajudar. E eu queria dar duas orientações básicas assim. A
0: Perfeito.
1: primeira, a gente precisa primeiro organizar na mente, na cabeça, o que a gente quer dizer. Porque às vezes a gente começa falando para outra pessoa e tu nem sabe exatamente o que tu queria dizer. Tu sabe de um modo geral, mas tu não organizou assim: por onde eu vou começar? Isso aqui é importante, isso eu não preciso deixar de falar e isso aqui não é necessário. Então, organizar na nossa mente primeiro o que eu quero falar para o Carlos. E aí eu estruturo isso na minha cabeça primeiro.
0: Mas bem objetivo.
1: Simples, claro, mas assim, eu preciso falar para ele que o horário da reunião é tal dia, que nós vamos fazer a reunião por causa disso e essas pessoas precisam estar na reunião. Esses três pontos eu não posso esquecer. Primeiro isso tem que estar claro na minha cabeça e aí depois eu consigo falar.
0: Ótimo. Existem erros muito frequentes?
1: Muito. As pessoas costumam não começar pelo principal. E essa é a segunda orientação importante. Sempre comece pelo mais importante. É interessante a gente fazer na cabeça uma pergunta assim: o que eu preciso dizer para ele nesse momento? O que eu preciso que ele saiba? O que que eu preciso que ele entenda? É isso. Então eu vou começar por aqui.
0: Então, eu tenho que começar pela minha cabeça.
1: Começando pela cabeça. Organizo aqui o que eu tenho que dizer. Organizei na minha cabeça o que é o mais importante, o que que eu preciso que o outro saiba. É isso. E eu vou começar por isso.
0: Mônica, você, como uma profissional, uma especialista, o que que a gente deve evitar?
1: Eu dou um resuminho assim: quando a gente vai falar alguma coisa com alguém, normalmente tem três tipos de informação. As essenciais, que eu preciso te falar, porque senão você não vai entender. As complementares, que são aquelas que podem me ajudar a ficar mais persuasivo, a te convencer. E aquelas que são desnecessárias. Então, vamos dar um exemplo. Eu preciso que você venha na reunião de amanhã às 15 horas, Carlos. Isso é o essencial, preciso que você entenda. Tem uma complementar, por exemplo, que é para me ajudar a convencer, porque você pode falar assim: não sei se eu vou vir, se eu quero vir. E aí eu digo, porque nessa reunião nós vamos tratar de algo importante para o seu programa. Essa é uma complementar. E aí, às vezes, as pessoas começam, porque daí nessa reunião vai ter fulano, e aí eles vão começar 3 horas, porque vai ser não sei o quê,
0: Já é muita
1: e
0: informação.
1: aí é coisa demais, que não é necessário. Então, começar pelo essencial, que eu preciso que você saiba. Eu preciso que você esteja amanhã na reunião X horas. A complementar é aquela que ajuda a te convencer, porque senão pode parecer que eu estou mandando em você. Pode ir falando: eu não vou vir. Então, a complementar é a que te convence.
0: Você, como mestre em educação, sugere que a pessoa sempre digite ou mande um áudio?
1: Aí a gente tem duas coisas simples, mas vamos lá. Até muito pouco tempo atrás, Carlos, dizia-se que corporativamente, por exemplo, uma empresa...
0: Empresarial.
1: Não poderia mandar áudio, que era deselegante. Só poderia ser por escrito. Pela dificuldade que foi se observando que as pessoas têm de ler e interpretar, isso meio que caiu. E o áudio, a gente percebe que ele é muito mais efetivo para a compreensão. Então, até no mundo corporativo, o áudio já está permitido. Mas é sempre correto, corporativamente, que a gente pergunte antes. Posso te enviar um áudio para explicar melhor X? Então, sempre perguntar.
0: Perfeito. É como nos dias atuais, o telefone faz ligação. Mas a gente utiliza ferramentas, aplicativos para se comunicar. Então, desejando falar com alguém, ligar, também é recomendado. Posso ligar para você?
1: Sim. Eu posso te ligar para a gente conversar? Posso ligar para você? Ou eu precisaria ligar para você. Qual é o melhor horário? Podemos conversar por telefone? Qual o melhor horário para você? Há pouco tempo atrás, vamos falar aí, de 5 anos atrás, isso não era uma prática comum. Se eu tenho o telefone do Carlos, que é um telefone de trabalho, era muito comum que no horário comercial eu ligasse para você sem problema nenhum. Mas até isso, a etiqueta corporativa, que a gente fala que são as normas, da forma correta de se comportar no mundo corporativo, ela também vai sofrendo algumas alterações. Então, hoje, sim, isso que tu diz é perfeito. A gente deve perguntar antes. Mas na relação com a comunicação, uma ligação ou um áudio, eles são sempre mais comunicativos.
0: Uma ligação ou um áudio no corporativo.
1: Eu uso uma regra que é, se você tem algo difícil para explicar ou meio conflituoso para tratar, vai ser sempre melhor conversando do que por escrito. Então, se a gente tem possibilidade de encontrar a pessoa pessoalmente, melhor ainda.
0: Nada do que poder marcar uma reunião ou fazer uma chamada de vídeo, porque o pessoal, o olho no olho, facilita e muito.
1: Muito, muito. Porque essas coisas que a gente está vendo aqui, quem está só nos ouvindo, não vê as nossas expressões faciais, o nosso gesto. E quem nos vê também, percebe isso. Então, muitas vezes, a expressão facial, um gesto que a gente faz, impacta muito positivamente nessa conexão, nessa conversa. Então, fica muito mais fácil de a gente conseguir se comunicar efetivamente quando eu consigo falar com a pessoa.
0: Você ministra cursos, treinamentos, capacitações, esses aperfeiçoamentos com esse tema?
1: Sim, nós chamamos de comunicação assertiva, que não é a oratória, mas é entender assim que coisas, que ações no mundo do trabalho eu posso ter relacionadas à minha comunicação que me ajudem a diminuir retrabalho, a fazer a minha equipe se conectar melhor, a conseguir me comunicar melhor com o cliente externamente. Então, o objetivo disso é melhorar a comunicação nas empresas.
0: E acontece muito dos empresários, empreendedores, olharem para a Mônica e dizer, Mônica, eu preciso que você vá na minha empresa, capacite os meus funcionários, porque eu preciso de uma melhor comunicação com o meu cliente.
1: Muito, Carlos. E hoje, inclusive, a gente vê, porque nós fazemos os treinamentos personalizados. Então, hoje a gente vê muitos grandes grupos assim, Mônica, eu quero nesse momento comunicação assertiva, de um modo geral, para eles trabalharem essa assertividade. Mas a gente vê muito assim, eu quero um treinamento de comunicação escrita, só com foco em e-mail e WhatsApp corporativo. A gente vê muito de comunicação oral e verbal para líderes, para gestores conseguirem conduzir reuniões melhores, fazer as pessoas engajarem mais, porque hoje mudou muito a forma de liderar também, Carlos? Muito do que era comum antigamente, hoje é considerado assédio. Hoje a gente não pode fazer.
0: Tem que cuidar muito.
1: Muito. Então, esse líder, às vezes, ele já estava no mercado. Ele é um líder há 20 anos. E aí, nos últimos 5 anos, isso tem mudado muito. Então, é preciso aprender como se comunicar assertivamente com a nova geração também.
0: Como eu faço para entrar em contato com você, de repente, ter mais informações ou te contratar?
1: Acho que o principal forma de contato pode ser pelo WhatsApp, que é no 47-999-945856. E através das redes sociais dá para conhecer um pouco mais do trabalho também, que é o Mônica Monguilhote, Mônica com K e Monguilhote com 2 T's mudos no final.
0: Perfeito. Então, eu acessando a rede social, procurando Mônica com K, já vai ser diferenciado, porque poucas são com K.
1: Sim.
0: E aí também associando ao seu sobrenome. Você volta quarta que vem?
1: Com certeza, vai
0: Perfeito.
1: Ser um prazer.
0: Perfeito. Nós vamos agora para um breve intervalo comercial. Logo a seguir, nós vamos entrevistar 2 irmãos fotógrafos. e você vai ter mais informações sobre a fotografia na cidade de Joinville.

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0: Olá, Joinville, boa tarde. Segundo bloco do programa O Melhor da Vida, aqui na CBN Joinville, nós temos a honra de receber os irmãos Teodoro. Quando a gente fala os irmãos Teodoro, nós falamos irmãos que estão na fotografia, cada qual no seu devido estúdio, podemos dizer assim, realizando as suas coberturas fotográficas, fotografias em estúdio, entre outras aqui em Joinville e região. Seja bem-vindo, Eberson, ao grupo NSC, a CBN Joinville.
1: Obrigado pelo convite mais uma vez, Carlos. Boa tarde a todos os ouvintes.
0: Bom, como é ser irmão e ter uma irmã fotógrafa, né? Principalmente quando a gente fala assim, poxa, o que que tua irmã faz? Ela faz o mesmo que eu faço, certo? Gostaria que você apresentasse aqui a sua irmã, porque, na verdade, vocês são fotógrafos, acabam não atuando junto, mas a Eliane também é uma fotógrafa.
1: Exato, a Elaine Teodoro, minha irmã, desde o nascimento dela, eu sou o mais velho.
0: Então ela te respeita.
1: Deveria. a fotografia entrou nas nossas vidas de uma maneira um tanto aleatória, porque a gente não tem um histórico, digamos, na família. Aquelas famílias que são gerações que fazem a mesma profissão, né? Eu iniciei a fotografia na faculdade e alguns anos depois a Elaine também iniciou na fotografia. E o trabalho dela é mais voltado a ensaios femininos, e ela faz algumas consultorias com empresas também em relação a gerenciamento de imagem.
0: Mas você também faz ensaios?
1: Eu também faço ensaios.
0: Só Elaine... que é em masculinos.
1: Masculinos. A Elaine quer falar de mim? Pra trocar.
0: Quem é esse irmão fotógrafo? Conta pra mim, o irmão mais velho, que a gente já sabe. E conte mais.
2: Boa tarde a todos. Boa Obrigada tarde. Pelo convite. Meu irmão é uma referência para mim na fotografia, né? Desde sempre. Ele é um dos meus fotógrafos favoritos. Não falo isso muito na frente dele, né?
0: Geralmente. Eu já percebi.
2: Mas eu sempre estou contando do trabalho dele por aí. Ele tem um trabalho excelente de fotografia masculina. Fotografo corporativos também, mas são mais as fotografias masculinas que...
0: Elaine, mas você também fotografa mulheres. Também e fotografa. Mulheres em roupas íntimas, sensuais. Sim. Isso já começou há algum tempo lá com a Sussurra, com a Cláudia, né? A Sussurra Boutique Sensual. Eu lembro quando você iniciou essa parceria com a Sussurra, com a Cláudia, e até foi um pouco assim, burburinho na cidade, né? Hoje já está bem acostumado a ouvir que você faz essas fotos lá na boutique.
2: Sim, quando eu comecei a fotografar, tem uns 15 anos que eu comecei com a fotografia, mas eu não tinha a menor pretensão de trabalhar com isso, né? Eu trabalhava na época para a empresa da minha família, do nosso pai. Mas foram processos um pouco difíceis, né? Para uma artista. E aí eu comecei a fotografar mais para algumas curas internas, para um hobby. Mas quando eu vi o tamanho da ferramenta que é a fotografia, né? De comunicação, né? Que é algo que eu sempre tive muita dificuldade, né? De sentir muito e não consegui expressar, eu achei isso na fotografia. E vi também como as mulheres, como isso podia ser potente para as mulheres, né? Então, quando eu comecei a fotografar, já na fotografia feminina, eu vi algumas vezes, nossa, mas você é doida, você vai passar fome, né? Porque você não vai fazer fotografia de casamento, né? Era um pouquinho mais novidade, né? Hoje já tem vários fotógrafos de mulheres, inclusive em Joinville, né? E aí eu lembro que na época eu tava meio que nessa... Eu falei, ah, tá, né? Tava saindo da empresa da minha família, que, né, não é algo que eu queria fazer o resto da minha vida. Eu falei, ah, tá, vou continuar fotografando, tô gostando disso. E aí eu conversei com o Tony na época, eu falei, contei, né, do meu propósito, né?
0: Da
2: revista do... Eu contei do meu propósito com a fotografia, eu falei, mas isso é uma coisa tão, né, tão diferente, acho que não vai dar certo. Mas eu queria mostrar isso pro mundo, eu queria...
0: E aí começou.
2: E aí no dia do ensaio, o Tony adorou a ideia dele, falou, não, eu vou te dar um espaço, uma modelo e vamos fazer toda uma produção. E
0: o
2: aí...
0: Tony sempre ligado em 220, né?
2: Daí eu falei, nossa, mas a gente precisava de tudo isso, mas tá, vamos lá. Daí no dia ele me ligou e falou, olha, eu tenho uma notícia ruim e uma boa pra você. A ruim é que a tua modelo tá com gripe, acho, na época, não vai poder vir. Mas tem uma tal de Cláudia Petri, que ela também trabalha com mulheres. Eu falei, tá, vamos lá, né?
0: Bora.
2: Eu lembro que no dia do ensaio, né, eu ainda... Tava começando, eu falei, nossa, o que eu vim fazer aqui, né? Vou odiar minhas fotos. E a Cláudia
0: são quantos
2: daquele
0: anos
2: tamanho.
0: Já?
2: E aí são 12 anos, a Cláudia, na época que eu achei que ela ia odiar, ela amou as fotos. E já logo quando eu embarquei nessa aventura, Eu já conheci a Cláudia, já começamos com o Projeto Una há 12 anos atrás e sigo até hoje.
0: Esse Projeto Una
2: com
0: é
2: a
0: incrível.
2: Fotografia feminina. Hoje também, né, com muita produção de conteúdo, mas sempre para mulheres.
0: Bom, Eberson, você optou pelos homens. A irmã pelas mulheres e você pelos homens. Você também tem uma página onde você retrata essas fotos masculinas.
1: Exato, é o fotodehomem.com. O site já existe há 6 anos. Ele começou logo depois que a pandemia tinha iniciado, né? Eu costumo falar que é um trabalho que também, assim, é um trabalho extremamente de nicho. É algo extremamente específico. Se a gente for colocar em termos da região onde nós moramos, né, Santa Catarina, o sul do Brasil, é algo mais, torna isso ainda mais nichado, mais específico.
0: Você
1: ainda.
0: Quer dizer nichado porque as pessoas não são tão abertas para uma foto sensual.
1: Exato. A gente sempre tem essa ideia, né, de que, por exemplo, em Joinville, né, a região, as pessoas tendem a ser mais reservadas, né? Mas aí que veio uma surpresa, porque assim, eu viajo muito para São Paulo, por exemplo, acabei de voltar.
0: Você faz muitos ensaios
1: São
0: lá.
1: São Paulo é meu maior mercado hoje, né? Mas eu tenho fotografado muito mais pessoas aqui do que eu imaginei que fosse acontecer.
0: Olha que bom.
1: Né? Então, eu tenho meu estúdio, o qual você já conhece muito bem também, e eu consigo muitas pessoas daqui da região que se predispõem também a posar e que deixam essa ideia de lado, né?
0: Porque muitas pessoas querem esse registro para si, né? Na verdade, Sim. Nem vai para o teu site se ela não autorizar, né?
1: É, eu tenho uma divisão muito clara quanto a isso, né? Algumas pessoas eu abordo, ou outras chegam até mim. Eu gostaria de fazer um ensaio para o seu site. E aí eu explico. Precisa, obviamente, ser maior de idade, ter noção, né, do teor das fotos em relação à nudez, para a pessoa também não ter nenhuma surpresa, né? E que essas fotos vão ser publicadas. Então, eu deixo isso muito claro quando vai para o site.
0: Qual, né, é o site? Vamos repetir?
1: Fotodehomem.com.
0: Fotodehomem.com. Ambos são fotógrafos e vocês realizam também essa arte de fotografar. Você é professor, você é formado em jornalismo, mas você atua também como professor de fotografia. Tem o seu estúdio, tem turmas e estão sempre lotadas.
1: Olha, fico muito contente também, porque aí vem novamente a ideia, né? A Joinville é uma cidade muito industrial, a gente cresce com esse estereótipo da cidade. Eu fico muito feliz nesses 14 anos que eu dou aula, compreender que as pessoas buscam arte, que as pessoas, às vezes, até como o lado B da vida. Às vezes, elas têm trabalhos, digamos assim, mais tradicionais e procuram na fotografia uma forma de enxergar a vida de outra maneira, de ter uma rotina que saia também um pouco daquela coisa do dia a dia do trabalho, né?
0: Quando você estiver pelo centro da cidade de Joinville, já que o seu estúdio é ali no edifício JK, na Avenida JK, e vê um grupo de pessoas com máquina fotográfica pelas ruas da cidade de Joinville, pelo centro, são as turmas do Eberson.
1: Exato.
0: Eu quero deixar o microfone aberto para você, principalmente, Elaine, porque você também retrata e faz alguns treinamentos, correto?
2: Sim, eu dou aula de fotografia também, mas não... turmas como o do meu irmão são mais cursos de uma tarde, e vai ter inclusive em Joinville no dia 26 de setembro do próximo mês, e mais voltado também para esse olhar mais sensível para o feminino, uma tarde só, diferente do meu irmão, né, que são 3 meses de curso.
0: É que ele começa desde o início da fotografia e acaba relatando todo esse processo. Mas o melhor de tudo, porque ela não mora em Joinville, ela mora na praia, né?
1: Se mudou para a praia, que inveja,
0: aí,
1: né?
0: Ela vem para Joinville de vez em quando.
1: Exato.
0: Mas em setembro teremos o curso.
2: Sim, eu tô aqui quase que toda semana, ainda trabalho bastante em Joinville, gosto muito daqui também. Então...
0: Para mais informações, como eu posso ter acesso a você... principalmente uma rede social?
2: O meu Instagram é Elaine Teodoro Foto, e lá eu estou começando a anunciar também um projeto que também é muito antigo, desde o início da minha carreira, que é o Mulher no Mundo. Ele vem... a gente vem amadurecendo ele ao longo dos anos. Ele está um projeto bem bonito, que também é para mulheres empreendedoras, empresárias, que eu acho importante a gente contar essas histórias, né? Dar essa visibilidade para a mulher que, por tanto tempo, né, foi... ficou mais escondida. E então convido vocês a conhecerem o meu Instagram, que é Elaine Teodoro Foto.
0: Ótimo. E para mais informações com você?
1: Bom, o meu Instagram é o @ site foto de homem. Lá você pode acompanhar parte do meu portfólio, do meu trabalho, e já tem o link direto para o site também.
0: Tem turmas abertas para estudar fotografia?
1: Nesse momento, não. As matrículas sempre são em dois períodos do ano, né? Na metade do ano e final e início do ano. Então, para o ano que vem, as aulas que começam em janeiro, as matrículas só vão abrir em novembro.
0: Então, a partir de novembro, eu posso lhe procurar para começar a estudar em janeiro.
1: Exatamente.
0: E o tempo de curso é de 3 meses.
1: Desculpe, 6 meses.
0: Seis meses. É cada 6 meses.
1: Exato.
0: Então, quantas vezes por semana eu tenho aula?
1: Uma aula por semana, fora os encontros extras, né? Então, temos encontros em alguns fins de semana, durante a semana também, como workshops, oficinas.
0: Mas sabe o que eu acho legal? Ele sabe, leva a turma para ver o nascer do sol.
1: Exato.
0: Aí vamos fazer foto do sol nascendo.
1: Aí tem que madrugar.
0: Aí tem que madrugar. Para mais informações com você?
1: O arroba do curso é curso de fotografia Joinville.
0: Que bom. Muito bom bater um papo. Voltem em breve. O microfone da CBN sempre está aqui aberto para vocês.
1: Muito Perfeito. Obrigado, Carlos, pelo convite.
2: Obrigada, Carlos.
0: Parabéns por serem irmãos e trabalharem na mesma profissão.
2: Obrigada.
1: Os irmãos das fotos.
2: E hoje é dia
1: hoje é dia da fotografia, né? Dia Internacional da Fotografia.
0: Parabéns a vocês e a todos os fotógrafos e todas as pessoas que gostam de fotografar. Nós vamos para um breve intervalo comercial e voltamos no segundo bloco do programa O Melhor da Vida, na segunda meia hora do programa O Melhor da Vida, aqui na CBN.

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0: Quarta-feira, 19 de agosto de 2026. O presidente Lula afirmou que o governo federal vai buscar recursos para concluir o primeiro submarino brasileiro com propulsão nuclear. O petista criticou a falta de continuidade no financiamento de projetos estratégicos das Forças Armadas e defendeu que o empreendimento receba um tratamento diferenciado no orçamento da União. A declaração foi dada durante visita ao Centro Industrial Nuclear de Aramar, em Iperó, no interior de São Paulo. Uma vacina experimental personalizada contra um tipo de câncer de pele, desenvolvida pela Merck e pela Moderna, reduziu o risco da doença voltar após a cirurgia. Os resultados foram apresentados no primeiro ensaio clínico de fase final do tratamento. O relatório foi divulgado pela Moderna nesta quarta-feira. A vacina foi testada em pacientes com melanoma que haviam passado por cirurgia para retirada completa do tumor, mas ainda corriam o risco de a doença voltar. Um delegado da Polícia Federal é alvo de uma operação contra a venda de informações sigilosas da própria corporação. José Navas Júnior usou a função e o acesso a sistemas internos para fazer consultas sobre pessoas e procedimentos que estavam na mira das apurações. De acordo com a investigação, os dados eram repassados aos investigados, que adotavam medidas para dificultar ou frustrar as ações policiais. A operação é realizada em São Paulo e no Rio Grande do Sul. No horário de Brasília, 3h36.
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0: Minuto Esportivo aqui na CBN Joinville, trazendo um destaque para terça-feira de muita emoção e classificação para os clubes brasileiros nas Copas Continentais. Na Libertadores, o Fluminense garantiu a vaga nas quartas de final em solo argentino contra o Independente Rivadavia. Após o empate em 1-1 no tempo regulamentar, com direito a gol de Serna e expulsão de Canóbio, o tricolor carimbou a classificação nos pênaltis por 5-4, com Guga convertendo a última cobrança. Já na Sul-Americana, o São Paulo fez o dever de casa e superou o Bolívar no Morumbis por 3-1. Os gols foram de Luciano, Caleri de pênalti e Sabino, fechando o placar agregado em 4-2. Além desses jogos, as decisões continuam nesta quarta-feira com mais 3 duelos envolvendo equipes brasileiras. Pela Sul-Americana, às 7 horas da noite, tem confronto 100% nacional, com o Atlético Mineiro recebendo o Red Bull Bragantino na Arena MRV. Lembrando que o Atlético Mineiro tem a vantagem do 1-0 conquistada no jogo de ida. Já no mesmo horário, às 7 horas da noite, o Palmeiras vai até o Paraguai encarar o Cerro Porteño no estádio La Nueva Ola pela Libertadores, precisando de uma vitória simples após o 1-1 no primeiro duelo. E fechando a noite, às 9h30, tem clássico decisivo no Maracanã. Flamengo e Cruzeiro medem forças com a disputa totalmente aberta após a igualdade em 1-1 no jogo de ida.
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0: Olá, Joinville, boa tarde. Segunda meia hora do programa O Melhor da Vida na CBN Joinville 95.3 FM, também transmitido através de uma live pelo YouTube. Você sempre pode acompanhar toda a nossa programação pelos nossos aplicativos, como também aqui pela 95.3. Nossa convidada desse terceiro bloco é Mariana Chagas, que ela é gerente Sicredi da agência Piraberaba. Seja bem-vinda a CBN Joinville, ao grupo NSC.
1: Boa tarde, Carlos, boa tarde, ouvintes. Estou muito feliz de estar aqui.
0: Você está recentemente na cidade de Joinville, quase um ano, mas na agência de Piraberaba.
1: Isso.
0: E Piraberaba é, digamos assim, um bairro, um distrito da cidade de Joinville que nós gostamos muito.
1: Sim.
0: Mas é diferente.
1: É.
0: É diferenciado. Para você que já tem toda uma vivência no Sicredi, num cenário nacional, passando por algumas grandes cidades, estar em Piraberaba, você é estar também um pouco até no interior, assim, não é não?
1: É, é diferente, assim, eu vim para Joinville tem quase um ano, né? Eu falo que eu tive sorte de estar em Piraberaba, porque eu tenho a sensação que eu estou conhecendo Joinville realmente como nasceu, como as coisas aconteceram aqui. A gente conhece muitos associados que estão a vida toda aqui em Joinville. Então, na verdade, tem sido uma grande escola. Eu já estive em outros estados, igual você comentou, mas eu trabalho com cooperativismo há muitos anos. E eu tenho a sensação que ali em Piraberaba a gente vive isso
0: o
1: mesmo.
0: Cooperativismo.
1: É. A gente vive demais.
0: Você já ganhou um pão feito no forno a lenha?
1: Eu já ganhei. Tudo que você imaginar, a gente ganha.
0: Geleia.
1: Pão, geleia, cuca. Esses dias eu ganhei tanta cuca, chegou umas quatro lá na agência. A gente aproveita e divide com todo mundo. Mas toda hora a gente está conhecendo as pessoas pelo nome, encontra elas. A gente convive lá no bairro, não é só trabalhar, né? Então eu almoço todo dia lá no bairro, faço todas as minhas coisas lá no bairro. Então eu adoro Piraberaba,
0: assim. E você está morando aonde em Joinville?
1: Hoje eu moro mais ou menos ali na região perto da Autocar, mas porque eu preciso da BR para me locomover.
0: Perfeito.
1: Mas Piraberaba tem o meu coração.
0: Tá gostando, assim?
1: Muito, muito mesmo.
0: Que bom.
1: Eu já morei em estados diferentes e eu venho de Maringá, Paraná, que também é uma cidade do interior, né? Então, eu não vejo assim...
0: Mas é uma cidade muito boa.
1: É, uma cidade bem gostosa, minha família
0: muito bem planejada.
1: Muito bem planejada, muito bem organizada. Mas aí depois eu já passei por outras cidades, aí a gente acabou parando por aqui. E eu tenho gostado pra caramba.
0: Agora, estar no cooperativismo é estar em um local diferenciado.
1: Uhum.
0: Depois que eu descobri o cooperativismo, eu mergulhei de cabeça.
1: Sim.
0: Eu entrei pela PJ, né? Pessoa jurídica, hoje também faço parte da pessoa física. Estar numa cooperativa, qualquer que seja, mas se estiver no Sicredi, melhor ainda.
1: Exatamente.
0: É você estar colaborando com o seu local, com a sua região, seja a cidade de Joinville, a região norte, onde os 17 municípios que a Sureg, que é a central, atende, mas você está ganhando também. Estou certo?
1: É, eu falo, uma vez eu tive a oportunidade para Brasília na OCB, que é a nossa organização de cooperativas do Brasil, e eu nunca vou esquecer uma frase que foi dita lá, que é: o cooperativismo é a única forma que a gente tem de ter um mundo mais justo. E isso é muito real, eu vivo isso na prática há muitos anos. E hoje o cooperativismo, igual você que mergulhou, né, faz parte dos meus valores, do que eu acredito como vida mesmo. E isso reverbera na comunidade. Por quê? Porque eu brinco que, além de tudo, nós somos uma instituição financeira. A gente atende todos os produtos. Mas o que dá sentido é que isso volta para a comunidade. Isso que faz com que o cooperativismo seja, de fato, alguma coisa que não seja só uma instituição em si, né? Hoje mesmo eu tive a oportunidade de conversar com um associado que ele me perguntou: qual que é o seu diferencial, Mari? E
0: como
1: hoje,
0: cooperativa.
1: Como cooperativa, né? E hoje a gente vive numa sociedade em que a gente tem muita coisa, né, Carlos? A gente tem muitas opções.
0: Oportunidades.
1: Você abre o celular, você encontra qualquer coisa que você quiser. E o perfil do cliente, no meu caso, que é o associado, ele mudou. Ele não é mais o mesmo que a gente tinha antigamente. A gente não pode entregar a mesma coisa, né? Numa época de muita tecnologia, o diferencial é o relacionamento. E esse sempre foi o nosso diferencial desde o início. A gente sempre olhou o relacionamento como o nosso vetor para poder ter estrutura para continuar seguindo. E o relacionamento, ele só funciona se a comunidade estiver bem também. Então, não faz sentido eu ser cooperativa, eu ter lucro, eu ter sobras e eu não poder distribuir isso para a comunidade. Aí a gente não, aí não faz parte do nosso core, do nosso coração mesmo, entendeu?
0: Também distribuir na cota capital que volta pra gente.
1: Sim, que volta pra vocês. E é um excelente produto. Eu acho que eu falo que é meu produto favorito, porque é um produto que contribui pra cooperativa, né? É o que mantém a gente em pé, a nossa espinha dorsal, que mantém realmente a gente em pé. Mas a gente faz com que o associado receba isso em cotas, receba isso na distribuição de resultados depois. Então, hoje é o melhor produto que a gente pode entregar, é o capital social, né?
0: Até a poupança do Sicredi rende mais por causa da cota capital.
1: Exatamente, a gente brinca que a poupança do Sicredi rende mais. Ela tem o mesmo rendimento, obviamente, que é, a poupança tem um rendimento que é de todo o país, mas no nosso caso, ela gera mais o rendimento na distribuição de resultados. Então, conforme vocês aplicam com a gente, conforme o associado aplica com a gente, chega no final do ano, através das nossas sobras, esse dinheiro volta para ele, né? Então, a gente tem rendimento vezes dois. Isso serve para qualquer produto que a gente que tiver na cooperativa.
0: Mariana, e o alto padrão, alta renda, uhum. O Amistar, ele, na verdade, possui 4 agências físicas,
1: sim.
0: Mas como um Sicredi como um todo,
1: isso.
0: Ele está sendo, né, uma oportunidade única para os associados.
1: Uhum.
0: Como você, que é uma gerente em Piraberaba,
1: uhum.
0: Que também é um polo, vê essa categoria?
1: Olha, eu entendo que essa categoria, ela vem, quando a gente coloca esses segmentos, ela vem para facilitar as coisas, não é para diferenciar. Eu sempre tento olhar, eu sempre olho...
0: Uma boa visão.
1: Ela facilita. Então, quando eu tenho um segmento como o Amistad ou um segmento de empresas para PJ, quando a gente tem esses segmentos, a gente está facilitando, às vezes, situações que só aquele grupo vai atingir, né? Então, eu preciso de uma taxa diferenciada porque eu trabalho exclusivamente com um tipo de fundo e tudo mais. Então, quando a gente faz essa diferenciação, a gente vai facilitar para que fique... mais acessível para aquele associado daquele segmento, entendeu? Então, eu vejo como um segmento que nos possibilita não diferenciar, muito pelo contrário. Para o associado, o nosso olhar é muito amplo, né? Muito macro. Mas a gente olha os segmentos porque a gente quer que as coisas fiquem direcionadas. Eu preciso olhar para o Carlos, né? O que vai atender o Carlos?
0: Mas aí está o diferencial. Porque o Sicredi vai na contramão das agências, uhum. Dos bancos.
1: Sim.
0: O atendimento único, olho no olho, uhum. Do Sicredi é o grande diferencial.
1: Isso. Eu falo para os meus colaboradores o seguinte, como que você gostaria de ser atendido? Aí eu sempre dou um exemplo quando a gente vai fazer uma festa de aniversário, principalmente para as mães, que elas vão me entender, e a gente precisa, nessa festa de aniversário, pegar docinhos. E aí a gente encomenda os docinhos e alguém demora para responder. Ou alguém responde ruim. Como que a gente se sente? Então, eu faço essa analogia para que a gente tenha consciência de que o atendimento para o associado, ele tem que ser assim. Senão, a gente vai entrar no mesmo bolo que todo mundo. E hoje a gente quer experiência, né? Hoje a gente não quer... Hoje a gente tem muitas opções. Então, hoje a gente... qual que é o nosso diferencial? E nada substitui olho no olho, né, Carlos? Ainda mais quando você quer realizar um sonho ou quando você está numa situação difícil, porque não é só para uma coisa, entende? A gente olha para um todo. O associado, às vezes, ele está numa situação difícil, ou às vezes ele quer realizar um sonho, ou às vezes ele quer investir o dinheiro que ele guardou tantos anos na vida dele. Então, tudo isso é olhar para a pessoa como ela realmente é.
0: Perfeito. Para eu ir à agência Sicredi em Piraberaba,
1: uhum.
0: Qual é o endereço?
1: É Rua Conselheiro Pedreira, 478. Ele fica bem no centro de Piraberaba, próximo ali à Polícia Civil, do lado ali do Banco do Brasil, para quem quer uma referência mais antiga que tem ali, sabe? A gente fica coladinho com eles.
0: Perfeito. Nossa entrevistada desse bloco é Mariana, e ela que faz toda essa gerência da agência do Sicredi em Piraberaba. Nós vamos para um breve intervalo comercial. Vamos retornar para o último bloco do programa O Melhor da Vida, falando um pouco mais sobre o cooperativismo, também sobre o Sicredi. Fique agora com os nossos patrocinadores, a gente já retorna.
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0: Olá, Joinville. Boa tarde. Último bloco do programa O Melhor da Vida, aqui na CBN, num oferecimento de Atitude em Cada Fase, na arroba SunplaceBR. 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Nossa convidada, a gerente do Sicredi Piraberaba, Mariana Chagas. Seja bem-vinda novamente, você que continua aqui conosco. Agora, é diferente morar em Joinville, é diferente trabalhar em Piraberaba. Você está gostando da nossa cidade?
1: Sim, estou gostando sim. No começo, eu lembro que eu cheguei aqui em setembro, Carlos, só choveu.
0: Normal.
1: Só choveu, eu tomei um susto. Aí depois eu acostumei. Hoje já sou super acostumada. Como eu já mudei algumas vezes, a gente sabe. Tem um período de adaptação, depois que passa, só alegria. E a gente já acostuma com a cidade, já tem casa nova, é super gostoso.
0: Já foi conhecer o litoral?
1: Já. Na verdade, quem vem de Maringá, quem vem do interior do Paraná, qual que é as nossas férias? Praia. Litoral de Santa Catarina. Então, é super comum. Aí eu até demorei para mudar essa ficha, que aqui não eram as minhas férias, sabe? Tanto que a minha família acha que eu vou pra praia todo final de semana. E sei lá, acho que eu fui umas 3 vezes só pra praia, porque aqui é minha casa, né?
0: Qual praia você conheceu?
1: Eu conheci toda a região ali de Floripa, já conheço, né? Sim. E aqui a gente usa muito Piçarras e São Francisco do Sul. São as que a gente mais vai, eu e meu esposo.
0: Bacana. Duas realidades diferentes.
1: Duas realidades bem diferentes. A gente vai bastante pra São Chico, porque a gente tem um casal de amigos que mora lá. A gente fica bastante.
0: Um pouco mais difícil pra chegar.
1: Isso,
0: mas as belezas naturais são lindas.
1: Lindas, lindas mesmo.
0: Agora, Piçarras é mais fácil.
1: É.
0: Passou de Piçarras, dificulta um pouco.
1: É difícil chegar lá, é verdade.
0: E o campo? Já conheceu o campo?
1: Ainda não.
0: Não subiu a serra?
1: Ainda não subi a serra. Vá, esse é o meu próximo.
0: Vá para Campo Alegre, isso. São Bento do Sul, Rio Negrinho. Você vai gostar.
1: Diz que é coisa linda lá, né?
0: É lindo demais. E se prepare, né? Porque a culinária é muito rica, uhum. A gastronomia.
1: Isso,
0: vale
1: maravilhoso aqui, hein? Nossa.
0: Já se acostumou a comer cuca?
1: Sim. Uhum. Sim, é. Toda semana, né?
0: E chineque?
1: Chineque também. Eu gosto. Já comi antes.
0: Já comi antes?
1: Já comi antes.
0: Para alguns é o pãozinho doce, né?
1: É, aham. Uhum. Muito, muito gostoso. Na verdade, assim, no começo até comia demais. Agora que eu voltei para dieta e tal.
0: Perfeito. Vamos voltar a falar do Sicredi. O Sicredi é uma grande cooperativa. Você já teve toda uma experiência nacional e está na cidade de Joinville. Quais são os próximos diferenciais do Sicredi na sua visão ainda para esse ano, que está se programando para o ano que vem, principalmente porque a Sureg cuida desses 17 municípios, uma Selic reduzindo, parece que a economia vai melhorar, não vai?
1: A gente tem sempre uma perspectiva realista, eu gosto de falar, né? A gente tem que ser realista, mas não pode perder a esperança. Sempre está olhando para o futuro com um olhar, olha, pode seguir para isso, mas vamos acreditar no futuro melhor.
0: É porque vale a pena deixar o dinheiro guardado no banco agora.
1: Exatamente, rendendo. Isso que eu ia falar. A Selic, apesar de uma baixa, e a gente já estava esperando essa baixa, para a economia é importante que essa baixa aconteça, ainda assim temos uma Selic alta, né? E para quem quer deixar o dinheiro parado, é o melhor dos momentos. Então, se você tem dinheiro, aplicar hoje no Sicredi é maravilhoso. Nós somos uma cooperativa extremamente sólida, AAA, muito segura, além de termos fundos garantidores em duas vieses hoje, né? Não só pelo FGCoop, que é o mais importante, e pelo... me fugiu o nome agora... Mas a gente tem dois fundos garantidores que são os mais importantes, o do país e o FGCoop. Então, hoje, aplicar no Sicredi é um excelente caminho.
0: AAA são 3 As, mas essa é uma categoria que chancela o Sicredi como instituição financeira.
1: Isso mesmo.
0: Perfeito.
1: É uma categoria que é muito importante. A gente está entre os melhores e maiores.
0: E acima de alguns bancos privados.
1: Isso, acima de alguns bancos privados. E eu sempre brinco que eu não perco dinheiro, sabe? Que eu acho que dinheiro... a gente tem que valorizar o dinheiro do nosso associado. Então, a gente trabalha com ele com muita responsabilidade. E com muita seriedade. Então, quando esse dinheiro está com a gente olha a carteira, a gente acompanha, a gente faz um trabalho realmente olhando para o associado. Não é só aplicar o dinheiro, não é só deixar o dinheiro para lá, né? A gente nem ganha dinheiro com esse dinheiro, né? Esse dinheiro é para manter o associado lá com a gente, né?
0: Perfeito. Quando falamos 2026, ainda temos uma reta com umas eleições aí que pode conturbar um pouco mais o mercado econômico ou não.
1: Sim.
0: Né? alguns escândalos podem estourar, né? Algumas questões podem acontecer. Como você vê esses próximos meses antes da eleição?
1: Ó, a economia, ela funciona com base na especulação, né? Então, a gente vive hoje numa política muito instável. A gente nunca sabe o dia de amanhã. Nunca sabe o que vai ter no nosso celular.
0: Qual bomba vai estourar?
1: O mais importante é a gente se manter, apesar da economia estar instável, a gente como pessoa se manter estável. E como cooperativa, hoje a gente é muito estável em relação à política, né? Então a gente tem todas as estratégias necessárias para que caso aconteça qualquer tipo de resultado nas eleições ou aconteça qualquer tipo de bomba que acontecer, a cooperativa ela está muito segura em relação a isso. A minha opinião é que a gente ainda realmente não sabe. E que só, por enquanto, a gente tem que viver na especulação. Se eu pudesse dar um conselho para o meu associado, que é o conselho que eu dou, é que se ele tiver liquidez, ele saiba aplicar no lugar correto, né? Se ele puder fazer um bom investimento, que ele faça um bom investimento, desde que ele consiga guardar um dinheiro para uma reserva de emergência. E que a gente tem que ter calma.
0: Porque muita calma.
1: Tudo passa. Eu sempre, quando eu vou visitar uma empresa que está nesse momento instável, eu brinco, quantos anos a sua empresa tem? Aí, normalmente, o empresário fala para mim, 30 anos. Falei, quantos governos você já passou?
0: Vários.
1: E você sobreviveu. Então, vai passar. O que vier, vai passar e a gente vai seguir em frente.
0: E somos brasileiros.
1: A gente não desiste,
0: a
1: gente aguenta.
0: E a esperança é a última que morre.
1: Aham, exatamente.
0: Mariana, eu quero te agradecer por você ter aceito esse convite. Seu nome foi muito bem recomendado. Espero que você permaneça em Joinville por muito tempo e que a agência de Piraberaba tenha você na gestão, porque você sabe que estar em Piraberaba é ser diferenciado.
1: Isso mesmo.
0: Se eu fosse gerente de alguma agência do Sicredi, era em Piraberaba que eu gostaria de estar.
1: Ah, isso. Eu falo, eu fui sortuda. Piraberaba, eu gosto muito de falar que Piraberaba começou lá, um trabalho muito legal lá, porque é um trabalho de conquista, né? Então, começou com a Fabiola, com uma parte do time que está hoje. Eles fizeram um trabalho muito legal lá de conquistar, né? Eu tive a sorte de pegar o trabalho andando ali,
0: e
1: né?
0: Não é tão fácil conquistar os alemães e italianos de Piraberaba.
1: Eles fizeram um trabalho, assim, muito bonito, muito forte, muito consolidado. E hoje eu tenho chance de dar continuidade nesse trabalho.
0: Perfeito. Para mais informações do Sicredi, eu posso acessar qualquer rede social, site, mas eu posso ir numa agência.
1: Pode.
0: E há sempre um atendimento, um cafezinho fresquinho.
1: Muito bom.
0: Agora até no caixa eletrônico tem café, você viu disso?
1: Ah, é? Tá chique, hein, gente?
0: Tá chique. E aí você tem todas as informações, certo?
1: Certo, isso mesmo.
0: Então, melhor procurar o Sicredi mais próximo de você.
1: Isso, mas se quiser me visitar em Piraberaba, estão todos convidados.
0: Obrigado por ter aceito o nosso convite.
1: Imagina, eu que agradeço.
0: Todos os nossos convidados respondem a pergunta, o que é o melhor da vida para Mariana Chagas?
1: Ai, o melhor da vida é viver em paz com a nossa família e poder ter a oportunidade de transformar outras pessoas através de quem a gente é e através do que a gente faz.
0: Perfeito. Até breve.
1: Até.
0: O melhor da vida, na minha opinião, é viver os momentos e aproveitar os instantes. Um forte abraço, uma excelente semana para todos nós e nós vamos ficar agora com a grade de programação da CBN Joinville. Logo a seguir, Rafael Custódio falando um pouco mais no CBN Total. 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
1: Quarta-feira, 19 de agosto de 2026. O vice-presidente Geraldo Alckmin afirmou que o governo federal pretende ampliar para 70% até 2033 a parcela de medicamentos e insumos farmacêuticos produzidos no Brasil e utilizados no Sistema Único de Saúde. Segundo ele, a indústria nacional atende hoje cerca de metade dessa demanda. A declaração foi dada durante o Fórum Saúde em Brasília. O ex-ministro e candidato do PT ao governo de São Paulo, Fernando Haddad, classificou uma eventual vitória do candidato do PL à presidência da República, Flávio Bolsonaro, como um risco para o país do ponto de vista econômico, social e internacional. Ele também descartou uma correlação entre a candidatura dele na disputa pelo governo do estado e o desempenho do presidente Lula na busca pela reeleição. Haddad participou na manhã de hoje de uma sabatina promovida pela Rádio CBN em parceria com os jornais Valor Econômico e O Globo. O governo de Donald Trump recorreu à chamada reserva de emergência ao enviar o porta-aviões USS George Washington ao Oriente Médio em meio à guerra com o Irã, o que reduziu a capacidade dos Estados Unidos de responder a ameaças globais, segundo analistas ouvidos pelo jornal The New York Times. Segundo a imprensa americana, o porta-aviões enfrenta problemas técnicos, enquanto a tripulação é afetada por denúncias de uma crise de saúde mental. O conflito está próximo de completar 6 meses, sem perspectiva de ser finalizado. Donald Trump ameaçou declarar o Estreito de Hormuz como território dos Estados Unidos e bombardear o aliado Omã, caso o país chegue a um acordo com o Irã sobre o controle da navegação comercial na via marítima. No horário de Brasília, 4 horas, 2 minutos.
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2: Agora são 4 horas e 6 minutos, 4 e 6. Uma boa tarde para você. Já estamos chegando com o CBN Total dessa quarta-feira, hoje 19 de agosto de 2026. A partir de agora, começando seu noticiário de fim de tarde aqui na CBN Joinville, sempre com muita informação de Joinville, das cidades da região, as notícias mais importantes do dia, tudo aquilo que você precisa ficar sabendo para ficar bem informado com a gente. Hoje, uma quarta-feira de tempo bom, o sol voltando a aparecer para valer aqui em Joinville depois de muito tempo. O dia que começou com um forte nevoeiro, mas que no decorrer da manhã e durante a tarde também a presença do sol predominou. Temperatura em Joinville agora 25 graus. Já tivemos até mais calor, né? Ao longo do dia aqui em Joinville fez calor, principalmente no início da tarde. Daqui a pouquinho a gente traz a previsão do tempo para as próximas horas. Estou sabendo que inclusive temos alerta para chuva e a volta do frio. É aquele combo completo da previsão do tempo em Santa Catarina até o fim de semana. Mas pelo menos no fim de semana devemos também ter tempo firme com o sol predominando em todo o estado. Vamos então aos destaques de hoje aqui no CBN Total. Começa daqui a pouco a audiência de instrução que pode levar à condenação ou absolvição da mulher que fingiu ser uma adolescente e enganou uma família por mais de um ano aqui em Joinville. No Vale do Itajaí, uma mulher foi presa suspeita de tentativa de assassinato dentro de um hospital. Segundo a polícia, ela teria tentado matar o próprio irmão que estava internado. O Ministério Público está investigando a suposta falta de estrutura nas praças de pedágio da BR-101 e da BR-116. O motivo seria a falta de cobrança automática para motociclistas. A conta de luz vai ficar mais cara a partir desse sábado em Santa Catarina. A Agência Nacional de Energia Elétrica anunciou um aumento de cerca de 9% na tarifa. O surgimento de casos de sarampo em outros estados levou a Prefeitura de Joinville a reforçar a orientação para que a população verifique a caderneta de vacinação. Quem tiver com a vacinação desatualizada deve procurar os postos de saúde. E ainda, terminando o prazo para quem precisa pedir o voto em trânsito nas eleições desse ano e para que mulheres vítimas de violência também peçam a transferência do local de votação. E como será a operação autorizada pelo IPHAN para a remoção de uma árvore de grande porte que caiu sobre os túmulos históricos do cemitério de imigrante? Os detalhes a partir de agora no nosso CBN Total, já estamos no ar por aqui, com muita informação até às 5, mas antes, aquele boa tarde especial para o Cauã Pereira. Tudo bem, Cauã? Boa tarde.
3: Boa tarde, Rafa. Boa tarde a todos que nos acompanham. 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
2: Às 13 minutos, começando o nosso CBN Total dessa quarta-feira, dentro de menos de duas horas, começa a audiência de instrução que pode levar à condenação ou à absolvição da mulher que fingiu ser uma adolescente de 12 anos, enganando uma família de Joinville por mais de um ano. Ela é acusada de estelionato e falsa identidade. O Roberto Casagrande está acompanhando esse caso, vai trazer as informações ao vivo para a gente. Uma grande expectativa em torno dessa audiência de instrução e julgamento hoje, Casagrande. É possível, inclusive, que a gente já possa ter um resultado nas próximas horas. É isso? Boa tarde.
7: É isso mesmo, Rafa. Boa tarde para você, boa tarde para todo mundo, né? A audiência é hoje, dependendo de como for desencadear essas apurações, as testemunhas, os promotores, a gente pode ter o resultado hoje, mas ainda que visto de forma muito... eles enxergam como difícil, né? Essa resolução sair hoje, porque tem muita gente para ser ouvida, a audiência que vai levar pelo menos umas 3 horas em média, né? Essa audiência está marcada para começar daqui a pouco, às 6 horas da tarde. A defesa informou que a acusada deve participar de forma remota, diretamente do presídio onde está detida, né? Então não vão estar em loco lá no fórum. E um dos pontos que pode ter peso, Rafa, importante nessa audiência, é justamente a condição de saúde mental dessa mulher, né? Isso porque existem 2 laudos no processo. E segundo o advogado de defesa, eles chegaram a conclusões diferentes. O exame feito por determinação do Estado identificou uma doença, enquanto o laudo apresentado pela defesa aponta 3. Como o processo está em segredo de justiça, os detalhes desses documentos não foram divulgados. Cabe agora ao juiz avaliar essas informações junto com as demais provas que, repetindo, né, serão apresentadas hoje. Durante a audiência também devem ser ouvidas testemunhas, além da própria acusada. A defesa e o Ministério Público podem... participam do procedimento e depois dessa etapa o juiz pode decidir se já há elementos para uma sentença ou se vai precisar de mais tempo para analisar o caso, que em média é solicitado 5 dias, tá? Essa mulher tem 38 anos e foi presa em flagrante no mês de junho, depois de permanecer por aproximadamente 14 meses, convivendo com uma família em Piraberaba, aqui na zona norte de Joinville, né? Nesse período, Rafa, ela teria se apresentado como uma filha adotiva e utilizado o nome de Gabriele. Para conseguir permanecer na casa, segundo o relato da investigação, ela contou uma história de que teria fugido da própria família, porque era obrigada a se prostituir e também a fazer uso de hormônios. Depois que foi presa, a mulher admitiu à Polícia Civil que havia cometido o crime e ainda, segundo os investigadores, ela afirmou que utilizava esse tipo de golpe de maneira recorrente, como forma de conseguir dinheiro para sobreviver e se manter também, né? E o caso de Joinville, de acordo com o depoimento, não teria sido isolado. Ela também teria relatado ocorrências semelhantes em outras cidades e outros estados também, como Porto Alegre, Curitiba e Nova Iguaçu, além dos estados de Minas Gerais, Goiás e Ceará, o Brasil inteiro praticamente, né? A justiça determinou que a imprensa não acompanhe a audiência e a previsão é de que ela dure entre 1 hora e 3 horas. Então, a audiência aqui deve durar por conta de 3 horas e isso acarreta no resultado que pode não ser consolidado hoje, no caso, né? Tudo vai depender do andamento dos depoimentos e da avaliação do juiz e ao final da audiência. A gente segue apurando o caso, daqui a pouco estaremos por lá para acompanhar mais detalhes e qualquer novidade a gente traz por aqui, Rafa.
2: Muito obrigado, Casagrande, trazendo então as primeiras informações dessa audiência de instrução e julgamento que pode levar à condenação ou absolvição desta mulher de 38 anos que passou um ano e um pouco, né, convivendo com uma família aqui em Joinville, dizendo ter 12 anos. Né? Além das informações que o Casagrande já trouxe, a gente teve a informação de que o pedido para que essa mulher fosse ouvida de dentro do presídio teria sido do próprio juiz do caso, alegando questões de segurança para não haver qualquer tipo de problema de segurança em frente ao fórum de Joinville. E, além disso, tem um bastidor que é o seguinte: nas últimas horas, um advogado de Minas Gerais teria procurado a justiça para se apresentar como defensor dessa mulher. Ele seria conhecido de uma amiga dela, uma pessoa com quem ela tinha já um relacionamento anterior lá em Minas Gerais, e se apresentou à justiça requerendo, né, também fazer parte da defesa de Amanda. Ele alegou que não tinha uma procuração assinada porque não houve tempo para isso, mas a justiça não acatou o pedido. E agora há pouco, durante a tarde, inclusive, houve a decisão final de que esse requerimento não foi atendido. Então, a defesa de Amanda segue sob responsabilidade dos dois advogados que já estavam instituídos até o momento e que já são, digamos assim, uma segunda banca de defesa, né? No começo do caso, ela tinha um advogado e agora tem um casal que a defende oficialmente, que vai acompanhar, então, essa audiência de instrução e julgamento logo mais, daqui a pouquinho, né? 6 da tarde, começando aqui no Fórum de Joinville. E a gente vai precisar aguardar, né, para ver se o juiz vai já definir por alguma sentença, né, ou mesmo com relação aos laudos, aos exames médicos que foram feitos, exames psiquiátricos. Tudo isso a gente vai precisar realmente aguardar para saber qual vai ser o desfecho a partir de agora. Bom, no Vale do Itajaí, uma mulher foi presa, um outro caso que chama muita atenção, suspeita de tentar matar o próprio irmão que estava internado em um hospital em Brusque. A Grazi Guimarães tem os detalhes.
8: Segundo a investigação, a vítima é o próprio irmão da suspeita, que está internado em um hospital de Brusque. A prisão preventiva foi cumprida ontem, no próprio hospital onde a mulher acompanhava o familiar. O caso é investigado desde o dia 7 de agosto. De acordo com a polícia, a mulher teria realizado uma série de ações contra o irmão durante o período de internação. Entre os atos investigados estão a aplicação de um líquido no corpo do paciente, a retirada da traqueostomia e o desligamento do oxigênio. Em uma das situações, a equipe médica precisou intervir para estabilizar o paciente. A polícia também apura a possível motivação do crime. Uma das linhas de investigação é que a tentativa de homicídio tenha relação com dinheiro e informações patrimoniais da família estão sendo levantadas. Durante a prisão, os policiais apreenderam um celular, instrumentos, medicamentos e materiais de uso hospitalar que estavam nos pertences da investigada. Ela foi conduzida à Delegacia de Investigação Criminal de Brusque e permanece presa à disposição da Justiça. A investigação continua para esclarecer todas as circunstâncias do caso. Grazi Guimarães para a CBN Joinville.
2: Muito obrigado a Grazi Guimarães com as informações desse caso, que também chama muita atenção. Gente, o aparecimento de casos de sarampo em outros estados do Brasil tem feito municípios aqui da região alertarem a população para a necessidade de verificar a caderneta de vacina, como é que está a situação vacinal de cada um. Isso porque, né, a vacina do sarampo é muito importante para proteger contra a doença. Por isso a gente vai conversar agora com a Maria Cristina Willemann, que é diretora de vigilâncias da Secretaria Municipal de Saúde. Maria Cristina, boa tarde, bem-vinda aqui à CBN. Nós temos casos de sarampo também aqui em Joinville ou não? Essa é uma situação que está, nesse momento, restrita a outros estados.
9: Boa tarde. Não, a gente não tem casos de sarampo em Joinville, mas nós já temos casos confirmados em São Paulo, e o sarampo é uma doença altamente transmissível, e isso faz a gente ficar em alerta, né? A mobilidade das pessoas hoje é muito rápida, muito simples, e felizmente é uma doença de alta transmissibilidade, mas ela tem vacina, uma vacina claro, bastante eficaz. Para as crianças, a gente recomenda duas doses dessa vacina, para os adultos, pelo menos uma dose. Então, nesse momento, nós estamos chamando a população para olharem o seu estado vacinal e buscarem a vacina se não tiverem um registro de nenhuma vacina contra o sarampo ainda.
2: Uhum. A pessoa que não tem certeza, por exemplo, o adulto, né, que não sabe exatamente se tomou ou não quando criança, também deve procurar as unidades de saúde?
9: Isso, deve procurar uma unidade de saúde, leva o seu comprovante, qualquer comprovante que tenha, para ele poder ser lido, poder ser observado. Caso não se consiga identificar e se comprovar uma vacina anterior, pode tomar outra dose, não tem problema nenhum, né? As criancinhas são vacinadas de calendário, então aos 12 meses e aos 15 meses, com o reforço da vacina tetraviral. Então, a vacina está no calendário para todo mundo, as crianças são vacinadas de rotina e até 59 anos é recomendado pelo menos uma dose comprovada. Não tem? Toma outra dose sem problema nenhum.
2: Uhum. Faz tempo que nós não temos casos de sarampo aqui em Joinville, Maria Cristina?
9: E o último surto que nós temos registrado de sarampo em Joinville foi em 2019. Sarampo é uma doença eliminada de circulação no Brasil, e é por isso que a gente continua sempre controlando. Uhum. Quando acontece alguma transmissão, normalmente é uma doença que se espalha muito rápido. Lá em Joinville foram, lá em 2019, aqui em Joinville foram mais de 200 casos. Uhum. E houve uma boa campanha de vacinação à época. E é por isso que a maioria da nossa população está vacinada. Nesse momento, nós estamos em campanha de multivacinação. O que é isso? É a atualização da carteirinha de vacinação de todo mundo. Então, vamos aproveitar esse momento para verificar suas carteirinhas, verificar o seu estado vacinal. Quem não consegue comprovar, já atualiza sua carteirinha de vacinação e se protege para uma possível transmissão, se protege e protege a cidade contra o sarampo também.
2: Claro, sempre muito importante, tá? Cada um fazer a sua parte individual, mas tem um resultado coletivo também, né? Maria Cristina, eu queria que você falasse um pouquinho da ação do sábado, porque inclusive quem não puder ir durante a semana, nesse sábado nós temos o dia D da campanha nacional de multivacinação. E claro, essa é uma das vacinas que está lá no calendário que as pessoas podem procurar também, né? No sábado, em 16 unidades de saúde, é isso?
9: Isso mesmo, a gente vai ter no sábado, então, 16 unidades abertas em toda a cidade. Pode procurar no site da prefeitura ou nas redes sociais quais são elas, quais estarão no na rota do passeio de sábado para buscar uma unidade, olhar sua carteirinha, olhar o seu registro. A gente tem no nosso sistema também registro de vacinação, então, para verificar o seu estado vacinal, completar a sua vacinação contra o sarampo, mas também quem não tomou a vacina da gripe, dá tempo de tomar. Uhum. Nós temos também disponíveis as vacinas que são mais recentemente, que foram recentemente incluídas no calendário, como a pneumovinte. Nós temos um reforço da vacina contra a poliomielite das crianças de crianças de 4 anos. Então, todas essas vacinas estarão disponíveis, tanto no sábado, nessas 16 unidades básicas, como no domingo, na ação da Rua da Infância, que é um evento que acontecerá aqui na cidade. Domingo de manhã também teremos equipe de vacinação lá para aproveitar e orientar sobre qualquer vacinação e verificar a carteira de vacinação de todo mundo.
2: Maravilha. Maria Cristina Willemann, diretora de Vigilâncias da Secretaria da Saúde de Joinville. Obrigado, viu, Maria Cristina, pelas suas informações e orientações para todos nós nesse momento.
9: Eu agradeço, espero todo mundo para receber a vacina, para olhar suas carteirinhas de vacinação e juntos vamos proteger a nossa cidade de uma doença que nós já não temos em circulação há bastante tempo.
2: Muito obrigado, muito obrigado. 4h25. Bom, a gente mencionou essa ação do sábado, né? O dia D da campanha nacional de multivacinação, e eu vou reforçar aqui quais são as unidades então que vão estar abertas no sábado, das 8 da manhã às 4 horas da tarde. são as unidades de saúde do Ademar Garcia, Aventureiro, Bucarém, Costa e Silva, Cubatão, Dom Gregório, Fátima, Itaúm, Jardim Sofia, quilômetro 4, Nova Brasília, Paranaguamirim, São Marcos, Ulisses Guimarães e Vila Nova. Nessas unidades a vacinação vai estar disponível para quem precisar, né, ao longo de todo o sábado, ainda mais nesse momento, né? Ainda mais nesse momento, não dá para dar bobeira também com o sarampo. Falei do sábado e olha, tem uma notícia que não é tão boa assim no sábado. A conta de luz vai ficar mais cara a partir desse sábado em Santa Catarina. O Reginaldo Castro está chegando com essa informação, porque a Agência Nacional de Energia Elétrica anunciou esse aumento de cerca de 9% na tarifa. Reginaldo, boa tarde.
10: Pois é, Rafa, é bom o consumidor aí estar atento, dar aquela economizada, porque vai aumentar a conta de luz, viu? Esse reajuste é referente a uma revisão tarifária que é feita e validada pela Agência Nacional de Energia Elétrica, seguindo uma metodologia aplicada para todas as distribuidoras de energia do país. Esse reajuste aí, essa revisão, chega a 10,82%. Mas quando a gente fala, então, do consumidor, esse reajuste fica em 9,26%, um pouco menor, mas mesmo assim é um reajuste que, claro, chama bastante atenção. Já para as grandes indústrias, o aumento deve chegar a 14,16%. Esse reajuste inclui custos gerais e a revisão tarifária periódica, que é feita a cada 5 anos. Segundo a Celesc, a cada R$ 100 pagos então pelo consumidor, apenas R$ 16, ou seja, 16%, ficam para a distribuição, que é realizada então pela companhia. Os demais valores são relativos a encargos setoriais e outros custos, como a compra da energia. Considerando os 10,82% da alta deste ano, somente 1,61% é um aumento relativo aos custos de operação da Celesc. O valor anunciado este ano da revisão tarifária para a Celesc ficou abaixo da média dos índices comunicados até o momento em relação a outras distribuidoras de energia que atuam no Brasil. Mesmo assim, é um aumento, e claro, que chama bastante atenção. É bom, pessoal, preparar o bolso a partir do fim de semana. Energia elétrica mais cara, então, em toda Santa Catarina. Então, apague aquela luz que você não está usando, desligue aquele equipamento, porque no próximo mês já vem um valorzinho a mais. Rafa?
2: É isso, Reginaldo. E, se possível, a turma que dá aquela pensada na vida durante o banho, também é bom ficar ligado, né? 10% praticamente de aumento a mais na conta de luz já a partir do próximo mês. Tem aquela coisa, tem gente que entra no banho para... Não vou nem criticar, tá? Porque às vezes também acontece. Para refletir, para botar a cabeça em dia, né? E é bom, né? O banho relaxa, enfim. Mas vai sair um pouquinho mais caro. 4h29, repórter CBN. Eu volto já com mais notícias dessa quarta-feira para você.
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0: Quarta-feira, 19 de agosto de 2026. O Supremo Tribunal Federal formou maioria para ampliar e garantir a aplicação das medidas preventivas de urgência, protetivas de urgência, previstas na Lei Maria da Penha para casos de violência de gênero contra mulheres fora do contexto doméstico, familiar ou relação de afeto. As medidas serão aplicadas em situações como assédio, perseguição e sequestro, quando for reconhecido que o ato de violência foi baseado no gênero. Também ficou definido que as medidas protetivas relacionadas à violência política de gênero serão analisadas pela Justiça Eleitoral. 23 pessoas morreram numa batida entre um micro-ônibus e uma carreta no interior do Paraná. Duas crianças estão entre as vítimas. O acidente aconteceu no trecho da BR-373, que corta o município de Ipiranga na madrugada de hoje. O micro-ônibus era da Secretaria de Saúde de Imbituva e transportava pessoas que fariam tratamento de saúde em cidades da região metropolitana de Curitiba. A carreta era de Erechim, no Rio Grande do Sul. 7 pessoas morreram na queda de um helicóptero turístico no Quênia. A aeronave voava em direção a uma reserva de conservação quando caiu, segundo um relatório preliminar obtido pela agência Reuters. O relatório policial não informou as nacionalidades dos turistas. No horário de Brasília, 4h31.
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0: De volta com o CBN Total dessa quarta, agora 4h34. Você está vendo mais aqui pelo YouTube da CBN. Você que está com a gente pelo YouTube, está vendo que segue ensolarada, né? Quarta-feira aqui em Joinville. Deixa eu dar uma passada aqui nos destaques dos principais portais de notícias de Santa Catarina. Uma quarta-feira movimentada, né? O NSC Total destaca nesse momento a manchete principal: crise nas Casas Bahia tem reviravolta após justiça suspender demissão coletiva de quase 2 mil funcionários. E ainda, identificados 5 dos 23 mortos num grave acidente na BR-373 no Paraná. Também no NSC Total, nesse momento, informações do Jefferson Saavedra: cidade de Santa Catarina prepara concessão de parques e praças em região de Cascata. Também nos destaques de hoje, no G1 Santa Catarina, conta de luz mais cara, ANEEL aprova aumento para o Estado, assunto que nós trouxemos há pouco aqui no CBN Total. Influencer relata tentativa de sequestro e 3 pessoas são presas no litoral. Também no G1 Santa Catarina, destaque para o assunto que abriu o nosso programa hoje: mulher de 38 anos que fingiu ter 12 vai passar por uma audiência de julgamento ainda hoje. Todos os destaques aqui nos portais de notícias, o G1 Santa Catarina e o NSC Total. Gente, nós temos também um acidente grave que aconteceu agora há pouco na Serra de Curitiba, na descida da serra em direção a Santa Catarina, já aqui mais próximo do nosso estado, no município de Tijucas do Sul. Informações da Polícia Rodoviária Federal, da pista totalmente interditada no sentido Santa Catarina. A gente tem também algumas imagens chegando que mostram um caminhão em chamas. Seriam 2 caminhões envolvidos nesse acidente, bem próximo daquele portal de controle de velocidade, né? Na descida da Serra de Curitiba. Ainda não temos informações confirmadas sobre vítimas, mas é um acidente grave, um acidente que chama atenção. Como eu disse, um caminhão teria batido na traseira do outro. Normalmente, nesses casos, a gente precisa esperar, mas normalmente, nesses casos, está relacionado com falta de freios, né? Infelizmente, um dos veículos pegou fogo. A gente vai seguir apurando aqui, daqui a pouquinho, com mais informações para você, mas trânsito fechado nesse momento na Serra de Curitiba. Bom, aqui na região, uma mulher foi condenada por falsificar atestados para justificar faltas ao trabalho. Parece um caso banal, mas é um alerta importantíssimo. Giovana Marques vem chegando com os detalhes.
1: Boa tarde, Rafa, e a todos que nos acompanham aqui na CBN Joinville. Uma trabalhadora foi condenada após falsificar atestados em Guaramirim. A fraude foi confirmada pelo plano de saúde dessa empresa. Ao todo, 4 atestados foram adulterados para justificar as faltas. O caso foi divulgado hoje pelo Tribunal de Justiça de Santa Catarina. Só para a gente entender melhor, a entrega desses documentos falsos teve início em dezembro de 2019. Conforme a vara criminal da comarca de Guaramirim, os documentos apresentados foram considerados falsos após a empresa consultar a operadora responsável pelo plano de saúde. Na primeira ocasião, a funcionária apresentou um atestado no qual constava que havia passado por consulta e que deveria permanecer em tratamento domiciliar por 3 dias, segundo o processo. No mesmo mês, a mulher apresentou outro documento que indicava a suposta consulta médica e a necessidade de 5 dias de afastamento.

0: Um mês depois, em janeiro de 2020, um terceiro atestado foi apresentado, que a registrava como acompanhante do filho em uma consulta médica em uma cidade vizinha. Um ano depois, ela apresentou um quarto documento, também relacionado a um suposto atendimento médico do filho. Ainda segundo o Tribunal de Justiça, a desconfiança sobre os atestados surgiu durante a conferência realizada pela própria empresa onde ela trabalhava. As declarações médicas apresentavam, entre outras inconsistências, numerações repetidas em documentos diferentes. A empregadora consultou a operadora do plano de saúde, que informou que os documentos não haviam sido emitidos pelo sistema e que os números de identificação deveriam ser individualizados. A empresa, então, realizou uma apuração interna e reuniu todos esses atestados, os registros das comunicações feitas por um aplicativo de mensagens, boletim de ocorrência e também uma ata notarial e outros documentos relacionados à investigação. Diante disso, o Ministério Público ofereceu denúncia. E após a resposta da defesa, foi realizada, então, a audiência de instrução e julgamento e duas testemunhas de acusação foram ouvidas. Elas relataram o recebimento desses documentos, as inconsistências identificadas e também a consulta à operadora de saúde. Depois, a defesa questionou a ausência de perícia nos documentos originais e também defendeu a necessidade de ouvir os profissionais de saúde supostamente responsáveis por esses atendimentos. E alegou também que outros atestados apresentados pela funcionária seriam verdadeiros. Ao analisar as provas, o magistrado considerou que a falsidade estava demonstrada pelo conjunto reunido no processo. Segundo a decisão, a ausência dos originais não impedia o reconhecimento da falsidade, diante dos demais elementos. Bom, assim, a pena foi fixada em 1 ano e 3 meses de reclusão em regime aberto e 12 dias multa. No entanto, essa pena de reclusão foi substituída por 2 penas, né, restritivas de direitos, uma limitação de fim de semana e também a prestação de serviços à comunidade. Já o pedido de indenização foi rejeitado e eventual reparação deve ser discutida na vara civil. Ainda cabe recurso ao Tribunal de Justiça. Rafa.
1: Muito obrigado, Giovana, pelas suas informações. Agora, 4h41, a Secretaria de Cultura e Turismo de Joinville deu início à preparação dos trabalhos para a poda de uma árvore que caiu sobre túmulos históricos ali no cemitério do Imigrante. Você lembra desse caso? As intervenções de agora foram autorizadas pelo IFAM, o Instituto do Patrimônio Histórico e Artístico Nacional. E a gente vai conversar ao vivo com o gerente de Patrimônio e Museus da Secult, Mauri Freitas. Mauri, boa tarde, bem-vindo aqui à CBN.
2: Boa tarde, Rafael, tudo bem?
1: Tudo bem. Queria que você começasse explicando para a gente o que vai ser feito nesse primeiro momento. Ainda não é exatamente a poda dessa árvore, é isso?
2: Isso mesmo, não. São algumas etapas, né? Dando um contexto geral aí, essas intervenções elas vão durar 2 semanas, mais ou menos. Por quê? Primeiramente, a gente vai proteger todos os túmulos. O pessoal que está passando lá na frente já está vendo, né? Nós estamos colocando estacas ao redor de cada um dos túmulos e colocando aí um suporte de madeira, como se fosse uma casinha mesmo, em cada um dos 7 túmulos para protegê-los, e também mais alguns ao redor para não ficar apenas naqueles 7 que foram danificados, né? Para a gente ter aí um nível de proteção ainda maior. Uhum. Após terminar este serviço, que vai durar em torno de uns 3-4 dias, aí sim a gente começa o corte da árvore, tá? A poda, no caso.
1: Então, provavelmente na próxima semana, é isso?
2: Exatamente. Pela próxima semana aí que a gente começa a cortar ela por partes mesmo.
1: Essa árvore é alguns pedaços dela, vamos chamar assim, né? Foi o que acabou caindo, né? E o restante dela tá comprometido, é isso, Mauri?
2: Isso mesmo. Nós temos laudos, né, dos técnicos da prefeitura que constataram isso. Não tem como recuperar ela, por isso que a gente vai retirar. E corre um risco, né, não apenas para a edificação, mas também para os munícipes, para quem frequenta o local. Então, para a gente garantir a segurança como um todo, a gente vai remover ela por isso.
1: E o próprio patrimônio histórico ali do museu, né? Porque ela, se voltar a cair, pode trazer mais prejuízo do que já trouxe também, né? Imagino.
2: Exatamente. É isso que a gente não quer que aconteça novamente, né? Para evitar qualquer tipo de ocorrências desse tipo, nós já vamos tirar para garantir mesmo.
1: Agora, Mauri, e em relação aos túmulos que foram danificados? Aí é um outro processo para restauração? Isso já está também validado com o IPHAN ou ainda vai ser preciso fazer um outro processo?
2: Perfeito, é muito bom a gente falar sobre isso. Nós estamos elaborando dentro da prefeitura também o projeto de restauro dos túmulos e da escada ali também. Uhum. Então, o projeto ele está quase pronto, então toda a parte de levantamento, manifestações patológicas, enfim, tudo está prontinho. Pelo próximo mês a gente finaliza aí 100% o projeto. Nós já apresentamos uma prévia do IPHAN, que gostou do que viu. A gente trocou bastante informações, tivemos aí reuniões de horas e horas para deixar o material o mais detalhado possível para a gente ter aí um restauro de qualidade. Então, no próximo mês, a gente finaliza 100% esse projeto e, na sequência, a gente já começa também o restauro dos túmulos.
1: São 7 túmulos, é isso?
2: São 7 túmulos e a escada.
1: Ah, a escada também. Eu estava lendo aqui, agora só vamos reforçar também uma questão de serviço, que para o momento ali da poda da árvore, como vai ser feito com um caminhão guindaste, talvez em algum momento ali o trânsito tenha alguma interferência, mas não vai ser nada, não é um bloqueio total, longe disso, né? É uma intervenção bem pontual, né?
2: Perfeito, isso mesmo. A gente só vai utilizar as placas de sinalização de pare e de siga, porque como o caminhão ele não vai ocupar a via inteira da rua, então o trânsito, por mais que não esteja 100% ainda, metade da rua ainda vai conseguir ter a passagem. Então, a gente só vai utilizar essas placas para não comprometer tanto ali a circulação.
1: Maravilha. Mauri, muito obrigado, viu, pela tua participação com a gente aqui na CBN. A gente vai acompanhar ao longo dos próximos dias esse processo também, para ir informando do andamento dessa operação como um todo. Muito obrigado ao Mauri Freitas, gerente de Patrimônio e Museus da Secult. Obrigado, Mauri. Boa tarde.
2: Eu que agradeço aí em nome da Secretaria pela oportunidade. Um abraço aí. Tchau, tchau.
1: Muito obrigado. 4h45.

0: O Conselho Nacional de Trânsito aprovou novas regras para a fiscalização da Lei Seca. Vamos agora até a redação do G1 Santa Catarina. A Júlia Venâncio está chegando com os detalhes.
1: Olá, boa tarde a todos. Com as novas regras, os agentes de trânsito em todo o país agora podem usar o teste passivo como uma triagem rápida. Esse equipamento identifica a presença de álcool no ar ambiente do veículo antes mesmo do motorista assoprar o bafômetro tradicional. Nesses casos, a infração só é confirmada após o exame convencional. As novas regras também permitem um reteste para evitar falsos positivos provocados por álcool residual na boca, como uso de enxaguante bucal, remédios ou alimentos. Outro avanço importante é a regulamentação de testes para identificar o uso de outras drogas ao volante. Além disso, o exame para detectar álcool ou substâncias psicoativas passa a ser obrigatório em acidentes com mortes. Lembrando que as penalidades não mudaram. Recusar o teste ou dirigir sob efeito de álcool ou drogas continua sendo infração gravíssima, com multa de quase R$3.000 e suspensão de carteira por 12 meses. Todos os detalhes das novas regras para a fiscalização da Lei Seca você pode conferir no G1. Volto com vocês no estúdio.
0: Muito obrigado, Júlia Venâncio. Vamos ao último intervalo. Eu volto já com mais notícias dessa quarta-feira para você.
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0: Onze para as 5, voltamos com o CBN Total dessa quarta-feira. Um alerta importante: amanhã termina o prazo para quem precisa pedir o voto em trânsito para as eleições desse ano. O pessoal que está fora aí do domicílio eleitoral precisa fazer o voto em trânsito. E também para que mulheres vítimas de violência possam pedir a mudança no local de votação. Deixa eu chamar aqui o Roberto Casagrande, vai trazer os detalhes para a gente, todas as orientações para os eleitores nesse momento. Casa, boa tarde.
6: É isso mesmo, Rafa, boa tarde para você, para todo mundo que ouve aqui a CBN Joinville neste momento, né? Quem estiver fora do município onde vota nas próximas eleições pode solicitar o chamado voto em trânsito, uma nova modalidade, né? Esse pedido é permitido nas capitais e também nos municípios que tenham mais de 100 mil eleitores. A possibilidade vale para as eleições gerais, quando os brasileiros escolhem presidente, governador, senador e deputados federais, estaduais ou distritais. E tem também um detalhe importante, tá? O voto em trânsito não muda definitivamente o domicílio eleitoral. Depois da eleição, o título volta automaticamente para a sessão de origem, sem que o eleitor precise fazer uma nova solicitação, né? O pedido pode ser feito pela internet, pelo autoatendimento eleitoral, no site da Justiça Eleitoral, para quem, no caso, já tem a biometria cadastrada, né? Também existe a possibilidade de fazer a solicitação presencialmente em um cartório eleitoral, apresentando um documento oficial com foto. No momento do pedido, o eleitor precisa indicar a cidade onde pretende votar, né? E os cargos que poderão ser escolhidos dependem de onde esse eleitor estiver no dia da votação. Se estiver em outro município, mas dentro do mesmo estado, poderá votar para presidente, governador, senador e também para deputado federal e deputado estadual ou distrital, né? Agora, se estiver em outro estado, também a votação fica restrita ao cargo do presidente nacional. E atenção também para os eleitores que possuem medidas protetivas, tá? Amanhã tem mesmo prazo para solicitar a transferência temporal do local de votação aqui no estado. A medida foi criada pela Justiça Eleitoral em parceria com a Polícia Civil, para evitar que mulheres vítimas de violência doméstica tenham que frequentar sessões eleitorais onde exista o risco de encontrar o agressor, né? Os números que ajudam a mostrar as dimensões desse problema, segundo o Tribunal de Justiça do Estado, Rafa, mais de 17 mil medidas protetivas foram solicitadas no estado somente nos 6 primeiros meses deste ano. Deste total, 93,46% foram concedidas pela Justiça. Nesses casos, a solicitação da mudança precisa ser feita presencialmente em qualquer cartório eleitoral do estado, tá? A eleitora deve apresentar um documento de identificação e também algum documento que comprove a existência da medida protetiva. Então, Rafa, quem precisa fazer o voto em trânsito ou essa mudança temporária do local de votação, precisa ficar atento a esses prazos e procurar a Justiça Eleitoral dentro do período estabelecido. Rafa, volto contigo.
0: Obrigado, Casagrande, tanto para o voto em trânsito, né? Quem quer participar das eleições, mas está fora do seu domicílio eleitoral. Essa é uma possibilidade nas eleições gerais, como é o caso desse ano. Agora, principalmente esse alerta que o Casa trouxe no final, né? Nós temos aí, e esses números são muito graves, né? 17 mil solicitações de medidas protetivas em Santa Catarina só neste ano. 17 mil mulheres pedindo ajuda para sobreviver. E aí você imagina se durante esse processo a mulher, que muitas vezes definiu o seu local de votação no período que estava com um companheiro, enfim, vai até o local para as eleições e acaba, né, tendo algum encontro ou com o próprio agressor ou com conhecidos, né, causa um constrangimento e um risco realmente para essas mulheres, porque não tem como a votação ser em outro local. Então, a Justiça Eleitoral catarinense abriu essa possibilidade inédita e muito importante, né, para que mulheres com medidas protetivas possam ter esse direito, trocar o local de votação e não correr o risco, né, de ter qualquer situação como essa que eu mencionei. Então, tudo isso até amanhã e aí depois, aí sim, fecha definitivamente o cadastro eleitoral para esse ano. Nós já temos aí uma série de prazos que vem acontecendo desde o início do ano. Amanhã é o prazo derradeiro, né? Não tem mais, não haverá uma outra alternativa. São os últimos cadastros a serem feitos. E daqui a pouquinho piscou, a eleição está aí, né? Aliás, por falar em eleição, neste domingo nós temos o primeiro debate com os candidatos ao Senado por Santa Catarina, ao vivo aqui na CBN. A partir de 18h, liga aqui na CBN. Os candidatos estarão num debate para toda Santa Catarina e a gente vai trazer então esse momento importante da cobertura eleitoral ao vivo aqui na CBN Joinville, o debate com os candidatos ao Senado por Santa Catarina. Agora então, a Fernanda Silva chegando com esse caso que também repercutiu bastante aqui em Santa Catarina, em Joinville. O Ministério Público denunciou a ex-tutora de um cachorro que ingeriu 55 pedras de crack. Você lembra dessa história? Repercutiu bastante. Agora essa mulher foi denunciada. O caso aconteceu em abril e a mulher inclusive chegou a ser presa. Fernanda Silva tem os detalhes.
7: O caso da cachorra Antonieta, que engoliu 55 pedras de crack em Joinville, aqui no norte de Santa Catarina, ganhou um novo capítulo 4 meses depois da descoberta. Ontem, o Ministério Público informou que denunciou a ex-tutora do cão por maus tratos. A denúncia ainda não foi recebida pela Justiça. A história foi descoberta em 17 de abril desse ano, quando a cachorra da raça Bulldog francês, com cerca de 3 meses, sofreu uma grave intoxicação e foi levada ao veterinário. Na época, em abril desse ano, a cadela foi levada pela família da acusada até o Centro Veterinário Floresta, na Zona Sul de Joinville. O atendimento inicial foi feito por uma médica veterinária que suspeitou do caso de intoxicação. Conforme a clínica, o relato dos tutores foi crucial para descobrir que o animal havia ingerido 55 pedras de crack. Além disso, ao longo da internação, foram realizados exames de imagem, como ultrassonografia e raio-x, que constatou que haviam mais corpos estranhos no estômago do animal. A partir disso, então, a Promotoria de Justiça requereu a fixação de indenização mínima de R$ 38 mil reais pelos danos materiais e extrapatrimoniais sofridos pelo animal. O MP também solicitou o perdimento definitivo da guarda da cadela em favor do órgão competente de proteção animal. O animal chegou a registrar um caso grave de negligência, com intenso sofrimento e risco concreto de morte. A cadela acabou se recuperando. Você pode conferir a reportagem completa em nsctotal.com.br. Aqui é Fernanda Silva para a CBN.
0: Muito obrigado, Fernanda. E, ó, gente, foi confirmada hoje, infelizmente, a morte de uma menina de 10 anos que foi atingida por um deslizamento de terra aqui no estado. A mãe dela já havia morrido nesse deslizamento. E essa criança estava internada há 3 dias na UTI em Santo Amaro da Imperatriz. A Bruna Hadi que tem os detalhes.
8: Essa menina estava internada, como você disse, há 3 dias na unidade de tratamento intensivo do Hospital Infantil Joana de Gusmão, aqui na capital. O estado de saúde dela já era considerado muito grave e, infelizmente, essa menina não resistiu à gravidade dos ferimentos. O hospital confirmou a morte cerebral da menina nas primeiras horas da manhã de hoje. Mas, em nota, a unidade explicou que a criança acabou morrendo ontem. Ela é a segunda vítima do deslizamento de terra que atingiu uma casa. Essa ocorrência foi na madrugada de sábado para domingo. Foi em Santo Amaro da Imperatriz. A mãe, Catrina Carla do Nascimento dos Passos, de 44 anos, também morreu. Elas estavam na casa, o marido também da Catrina, um homem de 49 anos, e além dele, um jovem de 25 anos, filho dela. Eles foram atendidos no local e liberados em seguida. Segundo o município, o volume de chuvas acumulado durante o fim de semana em Santo Amaro pode ter causado esse deslizamento. Na segunda-feira à tarde, o prefeito informou a nossa equipe que seria realizada uma vistoria no local. Isso porque a Defesa Civil interditou também outras construções que estavam perto do barranco que desmoronou, casas vizinhas, né? Nós questionamos a Prefeitura de Santo Amaro da Imperatriz sobre o resultado dessa vistoria que seria feita em conjunto com a Defesa Civil do Estado, com geólogo e também com outros profissionais da cidade. Mas até o momento nós não tivemos retorno a respeito de algum resultado preliminar dessa vistoria. A gente vai seguir acompanhando esse assunto e também trazendo as atualizações aqui.
0: Muito obrigado a Bruna Hadik. Caso triste, né? Nós tivemos aqui mãe e filha mortas nesse deslizamento. 2 para as 5, vamos ficar com a previsão do tempo aqui na CBN, chegando com a Jussânia Cruz, né? Jussânia Cruz hoje trazendo a previsão do tempo direto da Ipagre-Sirã.
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9: Quarta-feira, dia 19 de agosto de 2026, o dia termina com o tempo firme na região de Joinville, depois de uma tarde quente. Amanhã é um dia diferente, um dia com mudança no tempo, já começando mais nublado, com condições para ter alguma chuva de forma isolada no decorrer do dia, principalmente mais tarde e noite, mas com chance pequena. Nós temos um avanço de uma frente fria, mas na região a chance para ocorrência de chuva é menor. A previsão é de que as temperaturas amanhã não subam tanto quanto hoje, né, que chegou aos 30 graus, e amanhã em torno dos 24 graus. Na sexta-feira, uma massa de ar mais frio e seco avança pelo sul do Brasil, deixa o tempo firme, o sol volta a predominar na região de Joinville e as temperaturas entram em declínio. A máxima não passa dos 23. Final de semana será de tempo firme, com sol e temperaturas mais baixas na região. Gilsânia Cruz, meteorologista da Ipagre-Sirã, com as informações do tempo.
0: Muito obrigado, Jussânia. Assim a gente encerra o CBN Total de hoje, mas amanhã estaremos de volta por aqui a partir das 16h, com muita informação para você aqui na CBN. Antes, eu te vejo no Jornal do Almoço. Até amanhã.
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2: Quarta-feira, 19 de agosto de 2026. O ministro do Desenvolvimento, Indústria, Comércio e Serviços, Márcio Elias Rosa, afirmou que não espera que o processo de reciprocidade com o governo americano seja breve. Segundo o ministro, a expectativa do governo brasileiro é que as negociações com os Estados Unidos sobre o tarifaço se estendam até o fim deste ano. O Brasil deu entrada no processo de reciprocidade na semana passada. Os Correios vão passar a entregar no Brasil compras feitas pela internet em sites de lojas do Paraguai. A nova modalidade permite o envio direto de encomendas de até 30 quilos transportadas via terrestre. A iniciativa amplia as opções de compras internacionais disponíveis aos consumidores brasileiros. O Instituto Nacional de Meteorologia emitiu um novo aviso de vendaval para áreas do Rio de Janeiro, São Paulo, um pequeno trecho do Espírito Santo para esta sexta-feira. O aviso é amarelo, de perigo potencial, e vale entre meio-dia e meia-noite. A classificação é a mais baixa na escala de severidade do INMET. No horário de Brasília, 5:04.
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3: Olá, muito boa tarde. Seja bem-vinda, seja bem-vindo ao Ponto Final CBN desta quarta-feira, 19 de agosto de 2026. Nós vamos juntas e juntos até às 7 da noite, com muita informação, análise e prestação de serviço. Carolina Moran, boa tarde, tudo bem?
4: Oi, Débora, boa tarde para você e para os ouvintes. Boa quarta-feira, vamos nessa.
3: E você pode participar com a gente, manda mensagem para o nosso WhatsApp, que é o 11 99911 9981. São 5 horas e 5 minutos agora. João Rosa tem informações ao vivo em Brasília. O STF votou para ampliar a Lei Maria da Penha. Como as medidas podem agora ser aplicadas, as medidas protetivas, em casos sem vínculo doméstico. João Rosa traz mais detalhes ao vivo. Oi, João, boa tarde.
5: Oi, Débora, boa tarde para você. Boa tarde, Carol. É isso mesmo. Agora há pouco, o STF também formou unanimidade justamente para ampliar e garantir a aplicação das medidas protetivas de urgência previstas na Lei Maria da Penha. Bom a gente lembrar também que esse caso tem repercussão geral reconhecida pela Corte. Isso significa que a decisão do Supremo deverá ser seguida pela Justiça de todo o país em casos semelhantes. Com essa decisão, as medidas poderão ser aplicadas, por exemplo, em casos de assédio, perseguição e sequestro, desde que fique caracterizado que a violência ocorreu por causa do gênero da vítima. Outra definição da maioria dos ministros é que qualquer juiz que receber um pedido de medida protetiva poderá analisá-lo, mesmo que não trabalhe em um juizado especializado em violência doméstica. A ideia é garantir uma resposta rápida. Depois da decisão, o processo será encaminhado ao juiz responsável pelo caso. Bom, Débora, durante o julgamento também houve um comentário do ministro Gilmar Mendes considerado infeliz, enquanto Toffoli comentava o aumento da violência contra mulheres após partidas de futebol. Vamos ouvir.
6: Uma outra questão que tem que ser pensada aí, saiu um estudo recente que não é só em relação ao Brasil, mas ao Ocidente todo, e aí as próprias entidades de futebol e os próprios clubes de futebol têm que pensar é que nos dias de jogo de futebol, a violência contra as mulheres e as crianças dentro de casa aumenta 60, 70%.
7: Culpa do mau desempenho dos times?
6: Da natureza mesmo do machismo, da violência e de se transferir uma frustração para dentro de casa.
5: Bom, Débora, com essa decisão, o STF, então, só para recapitular, amplia a proteção da Lei Maria da Penha para situações em que a violência contra a mulher esteja relacionada ao gênero, mesmo fora do ambiente doméstico ou de uma relação afetiva. Neste momento, o julgamento ainda não terminou, os ministros estão ali apenas discutindo qual a tese será colocada nesse entendimento jurídico. Eu volto com vocês.
3: Obrigada, João Rosa, pelas informações. O ministro cita um dado, segundo ele, ocidental, mas no Brasil, o dado do Fórum de Segurança Pública diz que esse número de violência doméstica, agressão contra mulheres, aumenta cerca de 28,9% em dias de jogos de futebol, quando a gente fala apenas de Brasil. Agora, o comentário do ministro Gilmar Mendes, fora de propósito, né? Porque o problema nunca foi o esporte. O problema é justamente o machismo estrutural, aliado com consumo excessivo de bebida alcoólica, entre outras coisas, e isso aí contribui para o aumento dessa violência em dias de jogos. Mas violência, que é importante dizer, contra a mulher, que acontece todos os dias. E a mudança mais importante da Lei Maria da Penha, dessa ampliação, é que agora os casos sem vínculo afetivo também podem ser enquadrados nessa legislação. Você deve se lembrar de um caso que viralizou na semana passada, de uma influencer que foi agredida durante um show na Fundição Progresso, no Rio de Janeiro. Uma briga por lugar, enfim, homens alcoolizados, e um deles agrediu a influenciadora. Ela teve o supercílio cortado, teve o nariz machucado. E nesse caso específico, ela não se enquadrou naquele momento na Lei Maria da Penha, porque o agressor não tinha nenhum vínculo afetivo com ela. A partir de agora, um crime como esse também será enquadrado na Lei Maria da Penha. Então, um avanço bastante importante no combate à violência contra mulheres, no combate à violência de gênero, né, Carol?
4: E não dá para fazer piada, né? O ministro quis fazer uma piadinha ali, falar do mau desempenho dos clubes de futebol, um assunto super sério, não cabe a piada. E importante essa ampliação da Lei Maria da Penha. O caso que deu origem a esse julgamento no Supremo é de uma mulher de uma cidade de Minas que era ameaçada por um vizinho. O cara entrou numa de que tinha um relacionamento com ela, que queria casar com ela, e começou a ameaçar de morte. E ela queria também contar com a mesma proteção da Lei Maria da Penha. O caso acabou chegando no Supremo e tivemos essa decisão que agora tem repercussão geral. Seguimos em Brasília, Débora, agora para falar sobre aquele caso da filiação indevida do senador Flávio Bolsonaro à omissão. A Polícia Federal abriu uma investigação, a Samantha Klein conta pra gente. Oi, Samantha, boa tarde.
8: Oi, Carol, Débora, isso. Agora a ideia é justamente apurar quem e como se acessou o sistema do Tribunal Superior Eleitoral para fazer a filiação indevida do candidato Flávio Bolsonaro à omissão. O caso ocorreu no comecinho de agosto, poucos dias antes do final daquele prazo para que os partidos indicassem os seus candidatos na corrida eleitoral. A abertura desse inquérito ocorre depois de uma determinação do presidente do TSE, Cássio Nunes Marques. Depois da filiação indevida, o ministro também acatou o pedido dos advogados de Flávio para reintegrá-lo ao PL e apagar do histórico do senador a filiação à omissão. A partir de agora, então, vale destacar que a meta é justamente verificar quem foi responsável por essa filiação. Segundo nota do TSE, na semana passada, a filiação de Flávio à omissão foi feita por alguém que tinha acesso às credenciais da legenda. Já na época, o partido Missão disse ter sido vítima de uma tentativa de filiação fraudulenta de Flávio e que, inclusive, tinha avisado o gabinete do senador a respeito dessa filiação indevida. Numa transmissão que foi na semana passada, o próprio candidato Flávio Bolsonaro disse que, sim, foram recebidos esses e-mails do Missão, mas eles caíram na caixa de spam. Com vocês.
4: Obrigada, Samantha.
3: 5:12 agora. Hoje, a CBN, o jornal O Globo e o Valor deram início às sabatinas com os candidatos ao governo do estado de São Paulo. E o primeiro a ser sabatinado foi Fernando Haddad, do PT. Pedro Pupulin traz aqui uns destaques dessa sabatina. Oi, Pedro, boa tarde.
9: Oi, Débora. Oi, Carol. Boa tarde para vocês e aos nossos ouvintes. Exatamente. Nós recebemos Fernando Haddad, candidato do PT, e antes de tocar em temas locais, Haddad nacionalizou essa disputa, disse que o projeto dele estadual fura a bolha da região para o âmbito nacional, classificando aí uma eventual vitória de Flávio Bolsonaro do PL, adversário do presidente Lula na corrida presidencial, como um risco para o país. Vamos ouvir um trecho.
10: O Brasil corre um grave risco institucional, na minha opinião. Eu não sei se todo mundo conhece o Flávio Bolsonaro como eu conheço o Flávio Bolsonaro, mas esse rapaz é um risco para o país, tanto do ponto de vista econômico, social, internacional. Ele é um problema muito grande e eu não posso conceber a hipótese dele assumir a presidência da República.
9: No entanto, Débora, ainda no campo nacional, o ex-ministro da Fazenda descartou uma possível correlação entre o desempenho dele em São Paulo e o do presidente Lula na tentativa de reeleição ao Planalto. A gente vem trazendo na CBN há alguns meses que a campanha de ambos está bem colada. O petista enfatizou, aí, dando exemplo, que em pleitos anteriores o PSDB aqui em São Paulo foi vencedor em primeiro turno, enquanto o PT ganhou a nível nacional. Agora, puxando para o âmbito estadual, Haddad reconheceu a vantagem do adversário dele na disputa, o governador Tarcísio de Freitas, do Republicanos, em pesquisas eleitorais, e classificou a disputa contra o governador como uma luta de Davi contra Golias. Ele se referiu às alianças formadas pelo governador para essa disputa, que, entre outros pontos, agregam maior tempo de TV ao governador. Ainda destacou que não sabe se terá tempo de mostrar a realidade do estado à população diante aí de uma suposta estratégia do seu adversário de memorizar e usufruir de dados, abre aspas, que não correspondem à realidade. Eu selecionei outro trecho, vamos ouvir.
10: Eu estou totalmente ciente do desafio que é para mim enfrentar esse bloco que se constituiu do centrão com o bolsonarismo em torno do Tarcísio, né? O desafio está colocado e ele é diferente no plano nacional. No plano nacional, vários partidos do Centrão não aderiram à candidatura do Flávio. Isso favorece muito uma campanha nacional mais equilibrada. Aqui, o desequilíbrio, em virtude do tempo de TV, conjunto de prefeitos e tal, é muito maior.
9: Agora, o candidato do PT foi bastante questionado, viu, Débora, Carol, durante a sabatina, sobre a principal preocupação dos brasileiros na atualidade, que é a segurança pública. Haddad afirmou que não recusará, veja só, caso assuma o Palácio dos Bandeirantes, firmar parcerias com o prefeito da capital, Ricardo Nunes, do MDB, para justamente combater o crime organizado. Ricardo Nunes, que a gente sabe, é alinhado à campanha de Tarcísio de Freitas. O candidato destacou algumas das propostas apresentadas por ele em seu plano de segurança, como câmeras corporais ininterruptas em fardas policiais, a criação de uma agência antifacção que promova a integração de órgãos de segurança para o combate do que ele classifica como andar de cima do crime organizado, e o uso de inteligência artificial para, por exemplo, agilizar o registro de boletins de ocorrência. Também criticou Tarcísio, sobretudo quanto à atuação do adversário na gestão das polícias, além da forma como o programa de câmeras nas fardas foi executado no estado. Haddad ainda abordou uma de suas principais bandeiras de campanha, as críticas às privatizações, citando aí a Sabesp. Ele destacou dificuldades em torno de um processo de reestatização da companhia de água e esgoto e prometeu um diálogo com a cúpula da empresa para a melhoria dos serviços. Essa proposta de reestatização da Sabesp ainda continua em avaliação pela equipe de Haddad. A gente tem trazido há algumas semanas. Agora, Débora, Carol, a sabatina durou 1h30, foram diversos os temas abordados. Nós continuaremos repercutindo isso ao longo da nossa programação e o ouvinte pode acessar a entrevista na íntegra nas nossas plataformas. A segunda etapa da sabatina amanhã com o governador Tarcísio de Freitas, também às 10h30.
3: Obrigada, Pedro Pupulin, pelas informações. Agora, Carol, essa nacionalização, né, da discussão, do debate. Vera Magalhães falou sobre isso várias vezes aqui com a gente no Viva Voz. Isso é uma espécie de escudo, talvez, posso dizer assim, mas é um palanque, obviamente, garantido, forte, né, que garante também que a oposição não domine o maior colégio eleitoral do país, que é São Paulo. Até porque as pesquisas de intenção de voto mostram Tarcísio de Freitas à frente na preferência do eleitor aqui do estado na reeleição, né, para a reeleição.
4: É, acho que fica bem claro no tom do Haddad em vários momentos, né, Débora, que a grande prioridade é a eleição nacional, né? Ele está ali como representante do partido, como representante do presidente Lula, para dar o melhor palanque possível para o Lula nessa disputa presidencial, até porque é o maior colégio eleitoral do país, né? O estado de São Paulo, a missão dele é essa, né? Claramente.
3: Você fica agora com o noticiário da sua região. Já já tem mais Ponto Final CBN. Vamos falar da suspensão das demissões no grupo Casas Bahia, demissões em massa, o grupo que está com problemas financeiros. A gente vai falar também sobre um acidente gravíssimo no interior do Paraná, entre outros assuntos. Fica por aí.

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1: 5 horas e 24 minutos, Ana Carolina Tomé de volta de Brasília sobre uma decisão da Justiça em relação às demissões em massa no Grupo Casas Bahia. Oi, Ana, boa tarde.
2: Oi, Débora, boa tarde. A Justiça do Trabalho de Brasília suspendeu as demissões em massa feitas pelo Grupo Casas Bahia nos últimos dias e proibiu novos cortes. A decisão liminar desta terça-feira da juíza titular da 11ª Vara do Trabalho de Brasília atende a um pedido da Confederação Nacional dos Trabalhadores do Comércio, CNTC. Cerca de 1.900 funcionários foram demitidos entre os dias 13 e 17 de agosto. A medida fez parte de um plano de reestruturação da empresa, que também fechou quase 300 lojas físicas sem negociação prévia com os sindicatos. A juíza determinou que a companhia então restabeleça os vínculos dos trabalhadores e os recoloque na folha de pagamento no prazo de 5 dias. Os planos de saúde devem ser reativados em até 48 horas. A justiça também proibiu novas demissões sem diálogo prévio com a categoria e determinou uma audiência de conciliação com o Ministério Público do Trabalho. A Casas Bahia tem 5 dias para apresentar defesa. A diretoria da CNTC disse que a decisão representa uma vitória para a garantia dos direitos, restabelece a dignidade dos trabalhadores. Segundo a posição da Confederação, nenhuma reestruturação empresarial pode ser feita atropelando a legislação trabalhista e desrespeitando o papel constitucional dos sindicatos. A varejista pediu recuperação judicial, lembrando no dia 16 de agosto para renegociar 17,3 bilhões de reais em dívidas. Eu volto com você.
1: Obrigada, Ana, pelas informações. Você fica agora com o noticiário da sua região.

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Quarta-feira, 19 de agosto de 2026. O Tribunal Regional Eleitoral de São Paulo manteve uma multa de R$15 mil aplicada ao presidente Lula por propaganda eleitoral antecipada, referente a uma fala feita durante evento oficial em maio. Na ocasião, o presidente, que é candidato à reeleição, pediu votos para Simone Tebet, do PSB, e Marina Silva, da Rede, na disputa ao Senado por São Paulo. A declaração foi transmitida em canal oficial no YouTube. O ministro da Fazenda, Dario Durigan, afirmou que o governo federal vai mobilizar a base governista na semana que vem para aprovar a MP que acaba com a chamada taxa das blusinhas, um imposto de 20% sobre compras internacionais. O texto da medida provisória perde a validade no início de setembro. O Conselho Nacional de Justiça formou maioria para manter o afastamento de 3 juízes do Tribunal de Justiça do Amazonas. Eles são investigados por suspeitas de irregularidades na condução de processos. A decisão foi assinada pelo Corregedor Nacional de Justiça, ministro Mauro Campbell. Os afastados são Leonei Arraquian, Rosselberto Imenes e Marco Antônio da Costa. Foram afastados cautelarmente por 120 dias. O Irã considera atacar alvos militares dos Estados Unidos na Europa caso a guerra no Oriente Médio tenha uma nova escalada. A informação é do jornal britânico Financial Times. Um dos potenciais alvos seria uma base aérea na Bulgária, que tem sido usada pelo exército americano para reabastecimento desde o mês passado. Outra instalação que pode estar na mira é uma base aérea no Chipre. O local foi atacado por um drone iraniano em março. No horário de

0: A Polícia Federal, usado pelo ministro Alexandre de Moraes do Supremo Tribunal Federal para autorizar uma operação contra uma fonte de um jornalista, afirma que não há elementos suficientes para concluir que o profissional recebeu dinheiro para produzir reportagens sobre o ministro Flávio Dino. Esse documento também não aponta indícios de crime de violação de sigilo funcional por parte do jornalista. Na semana passada, a gente lembra, Moraes autorizou uma operação de busca e apreensão contra Raimundo Cutrim, que é ex-secretário do governo do Maranhão. Cutrim é apontado como uma das fontes usadas pelo jornalista Luiz Pablo Almeida em uma reportagem sobre o uso de carros oficiais pela família de Flávio Dino. A CBN teve acesso ao relatório da PF, que serviu de base para essa operação. Os investigadores analisaram um depósito de R$100 mil feito ao jornalista, mas afirmaram que não é possível afirmar que o dinheiro tenha sido pago em troca de reportagens sobre Dino. Segundo a PF, seria necessário analisar outros dados, como celulares e equipamentos eletrônicos, para esclarecer a origem e a finalidade do dinheiro. O relatório também aponta que não havia elementos suficientes naquele momento para afirmar que o jornalista praticou perseguição contra o ministro. Mesmo assim, na decisão que autorizou a operação, Moraes afirmou ter identificado indícios de perseguição contra Flávio Dino. A decisão provocou críticas de entidades que representam empresas e profissionais de imprensa e também abriu um novo debate dentro do STF sobre a formação necessária para exercer o jornalismo. Questionado sobre o caso, o ministro Gilmar Mendes afirmou que o Supremo pode voltar a discutir a exigência de diploma para os jornalistas. Vamos ouvir.
1: Nós produzimos uma decisão importante no que diz respeito à dispensa do diploma de jornalista. Isso não significava, na verdade, dispensar formação. As pessoas poderiam ter formações em diversas áreas, mas podemos discutir, sim, se de fato se entender que há aí algum comprometimento da própria qualidade de informação.
0: Bom, Débora, todo esse caso aí envolvendo essa investigação no Maranhão recoloca em discussão temas como a liberdade de imprensa, o sigilo da fonte e a formação dos profissionais na área. Eu volto com você.
2: Obrigada pelas informações, João Rosa.
3: Débora, 7 pessoas, incluindo o chefe de inteligência do Equador e 5 americanos, morreram hoje na queda de um helicóptero turístico no Quênia. Segundo a BBC, a Autoridade de Aviação Civil do Quênia informou que a aeronave estava fazendo um voo panorâmico em uma reserva de vida selvagem, né? Um tipo de passeio bem comum na região. Entre os passageiros do helicóptero estava o equatoriano Michele Contugi e a mulher dele, a estilista Stephanie Rolia. O governo do Equador publicou um comunicado lamentando as mortes. O texto diz que a presidência da República do Equador expressa o profundo pesar pelo falecimento do diretor-geral do Centro Nacional de Inteligência e sua esposa. Ele tinha 44 anos e ocupava o cargo de diretor-geral do Centro de Inteligência Estratégica do Equador desde 2024. A esposa era conhecida por desenvolver artigos de luxo, como roupas e bolsas. Além disso, um porta-voz do Departamento de Estado dos Estados Unidos disse que 5 americanos estão entre os mortos. Segundo ele, a Embaixada dos Estados Unidos está em contato com autoridades locais e prestando assistência consular. As autoridades do Quênia dizem que as causas do acidente ainda estão sendo investigadas.
2: 5h38, o Matheus Maciel tem informações no Rio de Janeiro sobre a eleição para o mandato tampão no Rio de Janeiro, aí no estado, né, Matheus? Discussão que está ainda no STF. Qual é a atualização? Boa tarde.
4: Pois é, Débora. Quase que uma não atualização, né? Boa tarde para você, para a Carol, para todo mundo acompanhando a gente aqui. O presidente do Supremo, Edson Fachin, excluiu da pauta de hoje o julgamento que poderia definir justamente se o Rio teria eleições diretas ou indiretas. Uma reclamação constitucional ali que está em análise pelo Supremo já há alguns meses se arrastando. E toca principalmente na questão de se Cláudio Castro, ex-governador aqui do estado, foi ou não cassado no processo que respondeu ali no Tribunal Superior Eleitoral. Oficialmente, o que aparece agora nos processos relacionados ao caso é a seguinte mensagem no sistema do Supremo: o julgamento foi excluído do calendário pelo presidente. E esse julgamento deveria começar hoje por volta das 14h. Estava previsto na agenda já desde que o ministro Flávio Dino tinha devolvido o processo após um pedido de vista. Esse pedido de vista tinha sido em junho, quando o placar na ocasião já estava em 4

0: 4 votos a 1 a favor da realização de uma eleição indireta, ou seja, pela Assembleia Legislativa do Rio. Os deputados estaduais é quem escolheriam o novo governante nesse mandato tampão. Apesar de toda a indefinição no Supremo, a expectativa agora é de que o desembargador Ricardo Couto permaneça interinamente no governo até o final desse processo aí eleitoral que a gente está vivendo nesse momento de interinidade do governo do Estado. E aí teremos as eleições em outubro, será eleito um novo governador do Estado que assumirá em janeiro e é provável agora que Ricardo Couto continue, pelo menos até que a gente tenha uma nova previsão do Supremo de quando esse assunto retornará à pauta, caso se arrastando desde março, quando Cláudio Castro deixou a cadeira. E assim vamos aqui pelo Rio de Janeiro sem um governante fixo. Ricardo Couto, presidente do TJ, segue no cargo por enquanto. Débora.
1: Obrigada, Matheus Maciel, pelas informações. Agora, Carol, o que parece é que é exatamente isso que o STF pretende, né? Não decidir nada antes das eleições e deixar que a coisa se resolva, digamos assim, naturalmente. Até porque foi o próprio STF que cobrou celeridade há um tempo atrás nesse processo, né?
2: Pois é, a coisa estava se encaminhando, né, Débora, antes do pedido de vista, para determinar uma eleição direta aqui no Estado. E aí não teria nem tempo hábil também, agora a coisa está ficando em cima, né, da eleição de outubro, então parece que o Supremo Tribunal Federal está tocando de lado, sabe? Tentando ganhar tempo para não ter que decidir, e aí deixa essa história para as calendas, né? Porque aí vai ter a eleição em outubro e o novo governador assume no ano que vem. Parece que é isso que está se desenhando.
1: É isso, então Ricardo Couto permanece no cargo, até porque, talvez, se isso acontecer, ele pode permanecer no cargo até o final do ano, né? Pode haver essa decisão, que era uma possibilidade, era uma das possibilidades de acontecer no Rio de Janeiro, né? Porque quem for eleito no Rio de Janeiro vai assumir no ano que vem. E esse período até dezembro, né? O que vai ser feito? Aí não faz mais sentido. Depois da eleição, que não vai fazer sentido nenhum fazer nenhum tipo de eleição, direta ou indireta, né? Então, provavelmente é o que deve acontecer. Ricardo Couto deve ficar até o fim do ano como governador interino do Rio de Janeiro. A gente faz agora mais um intervalo. Você fica com o noticiário da sua região. Já já tem mais. 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
1: Boa tarde, Débora, Carol e ouvinte da CBN. Depois de 11 sessões seguidas de perdas, a Bolsa Brasileira finalmente conseguiu respirar. E dessa vez, o alívio veio lá de fora. O Tesouro dos Estados Unidos anunciou que vai dobrar o limite das recompras de títulos de longo prazo de 2 para pelo menos 4 bilhões de dólares por operação. Pode parecer uma discussão distante da realidade brasileira, mas ela mexeu diretamente com os mercados por aqui. Na prática, o governo americano vai entrar como um comprador maior de títulos que vinham sofrendo forte pressão por lá. Isso ajuda a aumentar o preço desses papéis e, como preço e juros caminham em sentidos opostos, as taxas dos títulos caíram hoje. Quando os juros americanos recuam, o efeito costuma atravessar as fronteiras. O dólar perde força, melhora o ambiente para mercados emergentes, como o Brasil, e os juros futuros brasileiros também podem cair. Foi o que a gente viu na sessão de hoje. O Ibovespa ganhou força e interrompeu a sequência de 11 pregões de queda, enquanto o dólar caiu para R$5,17. Mas tem um detalhe importante nessa história. O Tesouro americano colocou um comprador maior na ponta longa dos juros, mas o Banco Central dos Estados Unidos continua preocupado com a inflação por lá. A ata da última reunião, divulgada hoje, mostrou que vários dirigentes ainda consideram que pode ser necessário, sim, subir os juros se a inflação não cair na maior economia do mundo. Três integrantes, inclusive, votaram por uma alta de 0,25 ponto percentual na última reunião. Ou seja, de um lado, o Tesouro está tentando aliviar a pressão nos títulos longos, enquanto, do outro lado, o Banco Central americano continua mantendo os juros sob vigilância. Por aqui, a melhora dos juros americanos se juntou à valorização das commodities, que deram impulso à Petrobras e à Vale, duas empresas com peso importante na carteira teórica do Ibovespa. Mas o investidor estrangeiro continua reduzindo sua exposição ao Brasil e a eleição começa a ganhar cada vez mais espaço no mercado. Então, por enquanto, a Bolsa até ganhou um pouco de fôlego, mas ainda é cedo para dizer que mudou de direção. Eu vou ficando por aqui e volto com vocês, Débora e Carol.
0: Valeu, Yasmin.
2: Débora, a gente fala agora sobre um grave acidente que deixou 23 mortos numa rodovia no interior do Paraná. Um acidente envolvendo uma carreta e um micro-ônibus. Vamos a Ponta Grossa com o Eduardo Vaz. O Eduardo, boa tarde.
3: Boa tarde, Carol, para você, para Débora, para todos. Pois essa tragédia foi registrada na BR-373, em Ipiranga, aqui na região dos Campos Gerais, e deixou, como você falou, 23 mortos nessa quarta-feira. A colisão aconteceu por volta das 3h30 da madrugada, envolveu uma carreta e um micro-ônibus da Secretaria de Saúde de Imbituva, que transportava pacientes para tratamentos em Curitiba e cidades da região metropolitana. Entre os mortos, 13 mulheres, 8 homens e 2 crianças. 5 pessoas sobreviveram e foram encaminhadas para atendimento hospitalar. Os corpos dessas vítimas chegaram a Ponta Grossa no meio da manhã. Uma força-tarefa foi montada para os trabalhos de necropsia e identificação. Até o momento, 15 vítimas já foram identificadas e o primeiro corpo foi liberado agora há pouco. E existe ainda a possibilidade de liberação de todos os corpos ainda nesta quarta-feira. Um cartório instalou uma unidade temporária ao lado da sede da Polícia Científica para facilitar a confecção das certidões de óbito. Psicólogos e profissionais de orientação jurídica também foram mobilizados para atender os familiares das vítimas. Em Imbituva, a prefeitura disponibilizou o ginásio de esportes para as famílias que desejarem participar de um velório coletivo. O governo do Paraná decretou luto oficial de 3 dias. A investigação busca esclarecer as circunstâncias dessa colisão. A PRF aponta que a carreta, que estava vazia, saiu da própria faixa e atingiu frontalmente o micro-ônibus na contramão. Outro ponto da apuração é o cronotacógrafo desse caminhão. As autoridades informaram que o equipamento que registra a velocidade, tempo de deslocamento e as paradas não estava funcionando corretamente no momento do acidente. A perícia também vai analisar pneus, sistemas de freio dos veículos, além de realizar exames toxicológicos nos condutores. Depois da identificação do caminhoneiro, que também morreu aí nessa colisão, vídeos antigos publicados por ele voltaram a circular nas redes sociais. Em uma gravação de maio do ano passado, o painel do caminhão aparece marcando 120 km por hora. Outras publicações mostram imagens feitas de dentro da cabine durante viagens com o veículo em movimento. Internautas passaram a responsabilizar esse motorista pela tragédia. Os vídeos, porém, são anteriores ao acidente e não comprovam a velocidade do caminhão nem a conduta desse motorista no momento da batida. A BR-373 foi liberada nos dois sentidos por volta das 10h20 da manhã, depois de mais de 7 horas de bloqueio. Os corpos das vítimas devem ser sepultados amanhã. A reportagem da CBN continua acompanhando esse caso, que então são 23 mortos, 5 sobreviventes, 15 vítimas identificadas e a possibilidade de um velório coletivo no município de Imbituva. Débora.
0: Agora, Eduardo, obviamente não dá para saber ainda o que aconteceu nesse caso, mas o motorista tinha um histórico de negligência, isso é um fato, né? Agora, Imbituva é uma cidade pequena, não? Imagina 23 pessoas de uma mesma cidade, a comoção que isso deve ter causado, deve estar causando, né?
3: Exatamente, Débora. Imbituva tem aproximadamente 30 mil habitantes. Ela fica entre Ipiranga, que é uma cidade menor onde aconteceu esse acidente, e Prudentópolis, uma cidade maior. Então, aí 30 mil habitantes, 23 mortos que estavam nesse ônibus da Secretaria de Saúde que ia para Curitiba, transportava pacientes para Curitiba e para municípios da região metropolitana para tratamentos de saúde. E aí, então, a poucos quilômetros, logo que saíram da BR-373, já, infelizmente, essa tragédia aí registrada na madrugada dessa quarta-feira.
0: Obrigada, viu, Eduardo, pelas informações. Eduardo Vaz, da CBN Ponta Grossa, no Paraná. Você fica agora com o noticiário da sua região.

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18: Boa tarde, Débora. Boa tarde, Carol. Boa tarde, ouvintes. O Guilherme pergunta se é interessante investir os rendimentos que ele recebe dos fundos imobiliários e das ações num CDB com liquidez assim que os recursos caírem na conta. O foco dele é o aumento do patrimônio e diversificação da carteira. Guilherme, se você não precisar dos ganhos dos seus investimentos para complementar a sua renda, reinvestir os rendimentos recebidos com as suas aplicações financeiras é fundamental. Caso contrário, a sua rentabilidade na prática diminui, porque os recursos ficam parados na sua conta. E são duas formas de reinvestir. Você pode comprar mais dos próprios fundos imobiliários ou das ações que recebeu os rendimentos, ou então investir numa aplicação de renda fixa, como um CDB atrelado ao CDI e com liquidez. Muitas corretoras oferecem um mecanismo de aplicação automática dos rendimentos recebidos. Mas se você tiver uma estratégia de reinvestimento, as chances de ter um ganho maior aumentam. E isso se aplica também aos rendimentos dos títulos de renda fixa do Tesouro Direto com pagamentos periódicos, especialmente o Tesouro IPCA ou o Tesouro Prefixado com juros semestrais. Até a próxima e continue mandando as suas perguntas para cbndinheiro@cbn.com.br.
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19: Quarta-feira, 19 de agosto de 2026. O presidente da Argentina, Javier Milei, voltou a criticar o presidente Lula na rede social X. Milei republicou uma imagem que reúne ex-presidentes e ex-líderes políticos da esquerda latino-americana, entre eles Lula e a ex-presidente Dilma Rousseff. A publicação original traz na legenda a expressão socialismo empobrecedor. Ao comentar a postagem, o argentino comparou a imagem a um trem fantasma. A Justiça de São Paulo concedeu proteção contra credores para Casas Bahia. Com mais de 17 bilhões de reais em dívidas, a varejista protocolou um pedido de recuperação judicial. A solicitação ainda não foi aceita, mas a Justiça garantiu que, temporariamente, a empresa não tenha dívidas executadas pelos credores. Na decisão, foi determinado que os mais de 28 mil credores das Casas Bahia não poderão declarar vencimento antecipado de contratos com base apenas no pedido de recuperação judicial da empresa. Uma vacina experimental personalizada contra um tipo de câncer de pele, desenvolvida pela Merck e pela Moderna, reduziu o risco da doença voltar após a cirurgia. Os resultados foram apresentados no primeiro ensaio clínico de fase final do tratamento. O relatório foi divulgado pela Moderna nesta quarta-feira. A vacina foi testada em pacientes com melanoma, que haviam passado por cirurgia para retirada completa do tumor, mas ainda corriam risco de a doença voltar. O chefe de inteligência do Equador, a mulher dele e outros 5 turistas americanos morreram na queda de um helicóptero turístico no Quênia. Segundo a BBC, a Autoridade de Aviação Civil do país informou que a aeronave fazia um voo panorâmico sobre uma reserva florestal, onde passeios turísticos são comuns. O governo do Equador publicou um comunicado lamentando as mortes. Horário de Brasília, 6h03.
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1: Olá, muito boa noite. Seja bem-vinda, seja bem-vindo você que chegou agora. Nós já estamos na segunda e última hora do Ponto Final CBN desta quarta-feira, 19 de agosto de 2026. Daqui a pouquinho, às 7 da noite, tem Viva Voz especial Eleições com Vera Magalhães e convidados. Você continua participando com a gente, manda mensagem aqui para o nosso WhatsApp, que é o 11 99911-9981. São 6h05 agora. Ana Carolina Tomé está de volta de Brasília com as avaliações da campanha à reeleição do presidente Lula sobre o desgaste político que vem sendo causado pelas revelações envolvendo o filho do presidente. Oi, Ana.
2: Débora, diante de mais revelações envolvendo a lobista Roberta Lutzinger e a relação pessoal com o filho do presidente Lula, Fábio Luiz Lula da Silva, o Lulinha, a campanha do petista à reeleição acompanha com preocupação os impactos políticos e traça estratégias para evitar que o caso gere prejuízo nas urnas. De acordo com fontes da CBN, ouvidas pela repórter Rani Veloso, a primeira reação do núcleo de campanha tem sido manter distanciamento da crise. No entanto, aliados dizem que Lula, em público, vai voltar a afirmar que não poupará o filho caso as irregularidades sejam comprovadas. Nesta quarta, o Globo trouxe informações de que Lulinha se hospedava com frequência na mansão alugada por Roberta Lutzinger por R$ 28 mil mensais no Lago Sul, aqui em Brasília, para reuniões discretas. A casa está abandonada desde dezembro do ano passado, quando a empresária foi alvo da operação sem desconto da Polícia Federal, que investiga desvios no INSS. Aí ontem veio à tona que Marcola, ex-chefe de gabinete de Lula, recebeu por mensagem um modelo de contrato da lobista para vender medicamentos à base de canabidiol sem licitação ao Ministério da Saúde. Marcola teria confirmado a interlocutores que recebeu o material, mas disse que não o encaminhou para nenhuma fonte do governo. Segundo a Polícia Federal, Roberta recebeu R$ 1,5 milhão do careca do INSS, Antônio Carlos Camilo Antunes, que está preso por suposto os desvios no INSS para tentar viabilizar a venda de canabidiol para o SUS. A defesa de Lulinha disse à CBN que ele sabia dos interesses de Roberta de atuar na área de canabidiol, o que é considerado legítimo, e que o cliente quer a elucidação dos fatos, que tem, segundo ele, objetivo político-eleitoral. Na sabatina da CBN com o Globo e Valor Econômico, o candidato ao governo de São Paulo pelo PT, o ex-ministro Fernando Haddad, defendeu em passar a régua em quem quer que seja que tenha desrespeitado a lei. E na saída reforçou:
3: tudo tem impacto. Agora, quem é candidato é que responde pelos seus atos. Agora, tem impacto? Tem. Qualquer autoridade tem a liberdade de investigar e eventualmente denunciar uma pessoa que não respeitou a lei, qualquer que seja.
2: Dos bastidores, fontes do PT afirmam que as denúncias ainda não tiveram impacto significativo nas pesquisas internas do partido e que o presidente mantém a liderança. Para conter os danos, a estratégia traçada é rebater os ataques da oposição, focando no senador Flávio Bolsonaro. O argumento petista é que, ao contrário de Lulinha, Flávio é o candidato à presidência, com histórico de investigação na justiça, como o caso das rachadinhas na Alerje e, mais recente, aqueles áudios e encontros pessoais com o ex-banqueiro Daniel Vorcaro do Master, que resultou no recebimento de R$ 61 milhões para supostamente financiar o filme sobre o ex-presidente Jair Bolsonaro. Débora.
1: Obrigada pelas informações, Ana Carolina Tomé.
4: E a gente segue em Brasília, Débora, agora para falar sobre a taxa das blusinhas, né? Porque a medida provisória que acaba com a taxa vai caducar no começo de setembro. Se não for aprovado, o governo está tentando mobilizar a base para aprovar essa MP. Igor Cardim conta para a gente.
5: Corrida contra o tempo. Carol, boa noite para você, para a Débora e para os nossos ouvintes. O ministro da Fazenda, inclusive, Dario Durigan, disse hoje que o governo vai mobilizar a base aliada na semana que vem para aprovar a medida provisória que acaba com a taxa das blusinhas, que é o imposto de 20% sobre compras internacionais. O texto da MP, como você trouxe, perde a validade no início de setembro, no dia 8. E se não for aprovado, perde a validade, fazendo com que o imposto volte a ser cobrado. Na semana que vem, o Congresso Nacional terá aquela segunda semana de esforço concentrado com deputados e senadores mobilizados aqui em Brasília para votar as últimas propostas antes das eleições de outubro. Será então a última oportunidade do governo tentar pautar as pautas prioritárias antes do primeiro turno. O que não for aprovado na semana que vem, provavelmente só será analisado depois das eleições de outubro. Como a MP, que acaba com a taxa das blusinhas, perde a validade no início de setembro, se não for votada, deve caducar, perdendo a validade. E aí, segundo o ministro Dario Durigan, o próprio presidente Lula orientou o governo e a base a focar nessa questão durante o esforço concentrado na semana que vem, com a instalação da comissão mista que vai analisar e votar o texto no dia 1º de setembro, a 7 dias da caducidade do texto.
6: O presidente Lula tratou disso ontem, nós temos conversado. O esforço do governo agora é mobilizar a base no Congresso Nacional, constituir a comissão mista da medida provisória que o presidente Lula enviou e aprovar o texto no próximo esforço concentrado. É nisso que o governo vai colocar os seus esforços na próxima semana.
5: A criação da taxa das blusinhas sempre foi um tema polêmico no governo e, diante da possibilidade de gerar novos danos negativos para a campanha de reeleição do presidente Lula, foi então editada a medida provisória para acabar com a cobrança. Lembrando que, por se tratar de uma comissão mista especial ali para tratar desse tema, a relatoria e a presidência serão divididas. Então, o Senado deve ficar com a presidência, enquanto a Câmara dos Deputados deve ficar com a relatoria. Tinha uma expectativa ali de que os nomes fossem indicados até o fim da semana passada, quando teve aquela outra semana de esforço concentrado, mas não se chegou a um acordo, então ficou tudo para a semana que vem. A instalação, a escolha dos nomes, a votação na comissão e no plenário, tudo isso em menos de 5 dias. Débora e Carol.
4: Obrigada, Igor.
1: São 6h11. A Karen Lemos tem informações ao vivo de São Paulo sobre uma manifestação de torcedores do Corinthians. Aonde essa manifestação e o motivo dessa manifestação? Karen, boa noite.
7: Boa noite, Débora, Carol, também para os ouvintes. Pois é, foram centenas aí de torcedores do Corinthians que protestaram durante a tarde em frente à sede do Ministério Público, aqui na região central de São Paulo, de onde eu falo. E esse ato aí foi em apoio à possibilidade de intervenção judicial no clube. Os torcedores, inclusive, trouxeram cartazes pedindo socorro aqui para o Ministério Público. O movimento foi convocado nas redes sociais, contou com o apoio das principais torcidas organizadas do Corinthians. Na convocação, as torcidas escreveram aí, né, nas redes sociais, que não aguentam mais, abre aspas, política suja que domina o clube e também um modelo associativo que há anos afasta o verdadeiro dono da paixão, que é o povo corintiano, fecha aspas. Esse ato faz parte de uma série de manifestações da torcida que vem cobrando aí dirigentes do Corinthians. A proposta desse ato de hoje, né, foi justamente pressionar o Ministério Público a apresentar uma ação judicial pedindo a nomeação de um interventor no Corinthians. Os manifestantes se dizem insatisfeitos aí pelas seguidas más gestões que resultaram no endividamento do clube, que já está na casa aí dos 2 bilhões e 700 milhões de reais. No momento, o Corinthians possui, inclusive, 3 transfer bans ativos por causa dessas dívidas, o que impede, por exemplo, inscrições de novos jogadores. Bom, a gestão do atual presidente do Corinthians, o Omar Stab, foi alvo de mais protestos da torcida, principalmente depois daquela novela envolvendo a renovação do atacante Memphis Depay. Depois da negociação, que chegou a ser encerrada, o jogador da seleção holandesa assinou um novo vínculo com o Corinthians até julho de 2028. Na semana passada, a gente lembra aqui, o presidente, o Osmar Stab, foi ouvido pelo Ministério Público. Esse inquérito, que investiga as irregularidades nas contas do Corinthians, não tem um prazo para ser concluído, só que os promotores acreditam que os procedimentos aí não devem ser finalizados em menos de 2 meses. O que aproxima o eventual desfecho das eleições do clube, que vão ser realizadas no final deste ano. Débora.
1: Obrigada, Karen Lemos, pelas informações.
4: O Débora, mais de 6 mil celulares roubados ou furtados foram entregues às polícias estaduais desde o início da Operação Última Chamada, aquela ação nacional coordenada pelo Ministério da Justiça, né, para combater os roubos, furtos e receptação de aparelhos. Segundo o balanço divulgado pelo Ministério hoje, 6.052 celulares foram devolvidos por pessoas que estavam com esses aparelhos depois de receberem mensagens de alerta das autoridades. Desse total, 1.125 já foram, inclusive, restituídos aos proprietários. A operação mobilizou mais de 4 mil policiais em 23 unidades da federação. Essas ações começaram em 10 de agosto e incluem investigações, fiscalizações em estabelecimentos comerciais e recuperação de aparelhos e até prisões. De acordo com o governo federal, mais de 33 mil mensagens de texto foram enviadas a usuários identificados com aparelhos que possuem registro de roubo ou furto. O secretário nacional de Segurança Pública, Chico Lucas, afirmou que, após o recebimento da notificação, a pessoa passa a ter conhecimento da origem ilícita do celular e pode, inclusive, responder por receptação, caso não devolva o aparelho. Essas ações da operação utilizam informações do Banco Nacional de Celulares com Restrição, que foi criado em junho deste ano. A ferramenta já reúne cerca de 3 milhões e 300 mil registros de celulares roubados ou furtados em todo o país. Esse banco também pode ser consultado pela população antes da compra de um aparelho usado, né, por meio do número de identificação do celular, para que você não passe por isso, compre um celular roubado e depois possa, inclusive, responder por crime de receptação. As forças de segurança também podem usar essa base de dados aí durante abordagens policiais para verificar a situação dos aparelhos. Então, é um programa aí que começa a surtir efeito. Mais de 6 mil celulares roubados e furtados já devolvidos à polícia.
1: Você fica agora com o noticiário da sua região.

0: Muito boa noite para você ligado aqui na CBN Joinville. Agora são 6 horas e 17 minutos, 18 e 17, começando a cair a noite aqui na cidade de Joinville. Hoje fez um dia quente, né? Média de 25 graus durante todo o dia, agora fazendo 22 graus na cidade de Joinville. Temperatura que vai cair a partir de hoje, né? Amanhã já teremos a mínima de 19 graus e a máxima de 25, com possibilidade de chuva em Joinville. Falando um pouco sobre o trânsito, indo mais para a zona leste da cidade, a gente tem alguns pontos de trânsito intenso, como a Rua Iririú, né? São alguns trechos da Rua Iririú que precisam de um pouco de atenção. A gente tem também, em específico, na verdade, ali quando a rua se encontra com a Rua Guaíra, quem vem sentido centro, até ali o cruzamento com a Piratuba, um trânsito um tanto quanto intenso neste momento. O Evaldo Oeste também, né, que é a rua que vai sentido ali, o bairro Iririú, também necessitando de um pouco de atenção para você que estiver no trânsito. E com um detalhe, tá, o semáforo da rua Dona Francisca, o semáforo ali que encontra com a rua Padre Antônio Vieira, com a rua Iririú e também com a rua, como eu falei, do Dona Francisca, o Alfredo Marquardt também. O semáforo dessa localidade tá com falha, então você que tá pela região ali tem que ter muita atenção e muita calma. 6h16 agora, né, hora do rush, então quem tá indo, quem tá voltando, há de ter um pouco de atenção. Vou mandar informação por aqui agora, então. O caso da mulher que fingiu ser uma adolescente, enganou uma família por mais de um ano, está sendo julgado neste momento, aqui no Fórum de Joinville. A mulher em questão é acusada por estelionato e falsa identidade. Quem tem os detalhes pra gente é a Giovana Franco.
1: Está marcada para as 18 horas de hoje a audiência que vai julgar o caso daquela mulher de 38 anos que se passou por uma menina de 12 anos aqui em Joinville, um caso que repercutiu bastante aí nos últimos meses, tanto aqui em Joinville quanto também na questão nacional. A defesa dessa mulher, ela informou que a acusada deve participar de forma remota diretamente do presídio onde está detida. Um dos pontos que pode ter peso importante nessa audiência é justamente a condição de saúde mental dessa mulher. Isso porque existem dois laudos no processo, segundo o advogado de defesa, eles chegaram a conclusões diferentes. O exame feito por determinação do Estado identificou uma doença, enquanto o laudo apresentado pela defesa aponta três doenças. Como esse processo está em segredo de justiça, os detalhes desse documento não foram divulgados. Cabe agora ao juiz avaliar essas informações junto com as demais provas. Durante a audiência também devem ser ouvidas testemunhas, além, claro, da própria acusada. A defesa e o Ministério Público participam do procedimento e depois dessa etapa o juiz pode decidir se já há elementos para uma sentença ou se vai precisar de mais tempo para analisar esse caso. Essa mulher, como eu disse no começo, tem 38 anos, ela foi presa em flagrante no mês de junho depois de permanecer por aproximadamente 14 meses, então mais de um ano, convivendo com uma família em Pirabeiraba. Nesse período, ela teria se apresentado como uma filha adotiva e utilizado o nome de Gabriele. Para conseguir permanecer nessa casa, segundo o relato da investigação, ela contou uma história de que teria fugido da própria família, porque era obrigada a se prostituir e também fazer uso de hormônios. Depois que ela foi presa, ela admitiu à Polícia Civil que havia cometido esse crime. Ainda segundo os investigadores, ela afirmou que utilizava esse tipo de golpe de maneira recorrente, como forma de conseguir dinheiro para sobreviver. O caso de Joinville, de acordo com o depoimento, não teria sido, então, um caso isolado. Ela também teria relatado ocorrências semelhantes em outras cidades, como Porto Alegre, Curitiba e Nova Iguaçu, além de outros estados, entre eles Minas Gerais, Goiás e Ceará. A justiça determinou que a imprensa não acompanhe a audiência, que deve durar aí por volta de 3 horas. Por isso, também tem possibilidade de o caso ser encerrado hoje, mas é uma possibilidade pequena. Tudo isso vai depender do andamento dos depoimentos e também da avaliação do juiz ao final da audiência. Giovana Franco para a CBN Joinville.
0: Obrigado, Giovana. Lembrando que teremos mais desdobramentos ao longo da noite, né? A reportagem da NSC está lá no fórum para acompanhar esse caso e daqui a pouquinho no NSC Notícias, mais detalhes para vocês, tá? Agora 6h21.
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4: PVC gravou o comentário de hoje conforme ele já nos avisou ontem.
5: Tudo bem, Débora? Tudo bem, Carol? Tô aqui, vai começar já. Cerro Porteño e Palmeiras em Assunção, capital do Paraguai. Palmeiras nunca perdeu aqui em Assunção. As três vezes em 19 encontros entre Palmeiras e Cerro Porteño, o jogo mais repetido da história da Libertadores. Hoje o jogo é aqui em Assunção, onde o Palmeiras tem... Não tem favoritismo mais, né? Porque o Palmeiras jogou três vezes contra o Cerro Porteño neste ano e não ganhou nenhuma das três. Empatou aqui em Assunção, empatou uma em São Paulo e perdeu a outra na fase de grupos em São Paulo também. O Cerro Porteño foi muito forte no início do torneio e agora vamos ver o que acontece na tarde, noite, né? Daqui a pouquinho, 7 da noite, o pontapé inicial para Cerro Porteño e Palmeiras. Muita pressão em cima do Abel Ferreira. Muita dúvida também sobre o que vai acontecer hoje em Flamengo e Cruzeiro, porque é o jogo mais esperado, aguardado, ansiado dessa fase oitava de final da Libertadores, jogo entre os dois times tecnicamente mais fortes. O Cruzeiro não ganha do Flamengo no Maracanã desde 2018, e daquela vez ganhou justamente por 2-0 no Maracanã, nas oitavas de final, mesma fase oitava de final da Libertadores, curiosamente naquele mesmo meio de semana. Teve Cerro Porteño e Palmeiras em Assunção. 8 anos atrás, o Palmeiras ganhou 2-0 em Assunção e o Cruzeiro ganhou 2-0 no Maracanã. Vamos ver hoje o que, que acontece. O Flamengo tem a dúvida de Bruno Henrique ou Pedro. É engraçado que o Leonardo Jardim, técnico rubro-negro, escala o Pedro no Campeonato Brasileiro, mas não escala na Libertadores. Dos 7 jogos do Flamengo na Libertadores, 6 vezes o Pedro foi reserva. E aparentemente vai ser de novo hoje. O Cruzeiro vem com força total ao Rio de Janeiro, com Matheus Pereira e Caio Jorge, com Arroyo na ponta direita, Wesley novo contratado do lado esquerdo, com o retorno de Fagner e Lucas Romero. O Cruzeiro vem muito forte, mas o Flamengo é favorito, porque tem o Maracanã a seu favor, porque tem o elenco mais valioso da América, porque tem a torcida a seu favor, tudo isso tem um peso. São os dois grandes jogos dessa noite, mas não são os únicos, porque também tem Atlético Mineiro e Bragantino em Belo Horizonte, jogo de volta das oitavas de final da Copa Sul-Americana. Vamos lembrar que ontem o Fluminense se classificou na Libertadores nos pênaltis contra o Independiente Rivadavia, em Mendoza, na Argentina, e o São Paulo se classificou na Copa Sul-Americana, vencendo o Bolívar no Morumbi por 2-1. Hoje jogam a sua sorte o Palmeiras, o Cruzeiro, o Flamengo e o Atlético nas competições sul-americanas. Amanhã eu volto ao vivo. Boa noite, Débora. Boa noite, Carol.
4: A gente está te esperando. Valeu, PVC. Você fica agora com o noticiário local.

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4: Agora 6h27, 6 horas e 27 minutos. Dá mais um boletim de trânsito por aqui. Agora indo para a zona central da cidade, tá? A gente falamos antes da zona leste de Joinville, da rua Iriú, do semáforo que não estava funcionando ali no encontro dessas ruas, né? Iriú, Dona Francisca, Padre Antônio Vieira e etc. Vamos para o centro agora porque a gente tem um trânsito bem pegado neste momento aqui em Joinville, tá? Rua Doutor João Colim, obviamente, é quase que pelo menos a metade da via com o trânsito bem intenso. Neste momento, tanto a João Colim quanto a rua Blumenau também com trânsito intenso neste momento. Isso se deve também às ruas adjacentes, né? Pela entrada, saída e tudo mais. Isso vai deixando o trânsito bem moroso nesses pedaços de Joinville. Rua Timbó também, que atravessa essas duas vias, a Blumenau e a João Colim, também com trânsito bem complicado neste momento. Além do Rua 15 de Novembro também, que vai ao encontro da Blumenau. Max Colim também, que chega lá até a, que atravessa a Marquês de Olinda, atravessa também no caso, encontra com a rua Presidente Campos Salles, e aí também quem encontra nessa via, obviamente, ou vai sentido Costa e Silva, ou vai sentido o bairro Vila Nova, que pode ser, você também pode chegar ali até o viaduto da 15 de novembro, ir para Curitiba e também ir para o litoral, além do bairro Vila Nova. 6h28, vamos dar uma informação agora por aqui, porque o Ministério Público denunciou a ex-tutora de uma cadela que ingeriu 55 pedras de crack aqui em Joinville. Esse caso aconteceu em abril e a mulher chegou à surpresa. Quem tem as informações pra gente é a Fernanda Silva.
5: O caso da cachorra Antonieta, que engoliu 55 pedras de crack em Joinville, aqui no norte de Santa Catarina, ganhou um novo capítulo 4 meses depois da descoberta. Ontem, o Ministério Público informou que denunciou a ex-tutora do cão por maus tratos. A denúncia ainda não foi recebida pela Justiça. A história foi descoberta em 17 de abril desse ano, quando a cachorra da raça Bulldog francês, com cerca de 3 meses, sofreu uma grave intoxicação e foi levada ao veterinário. Na época, em abril desse ano, a cadela foi levada pela família da acusada até o Centro Veterinário Floresta, na Zona Sul de Joinville. O atendimento inicial foi feito por uma médica veterinária que suspeitou do caso de intoxicação. Conforme a clínica, o relato dos tutores foi crucial para descobrir que o animal havia ingerido 55 pedras de crack. Além disso, ao longo da internação, foram realizados exames de imagem, como ultrassonografia e raio-x, que constatou que haviam mais corpos estranhos no estômago do animal. A partir disso, então, a Promotoria de Justiça requereu a fixação de indenização mínima de R$ 38 mil reais pelos danos materiais e extrapatrimoniais sofridos pelo animal. O MP também solicitou o perdimento definitivo da guarda da cadela em favor do órgão competente de proteção animal. O animal chegou a registrar um caso grave de negligência, com intenso sofrimento e risco concreto de morte. A cadela acabou se recuperando. Você pode conferir a reportagem completa em nsctotal.com.br. Aqui é Fernanda Silva para a CBN.
4: Obrigado, Fernanda Silva. Agora são 18 horas e 30 minutos, 6h30. Popular 6h30 aqui na CBN Joinville.

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1: Uma correção, hein? Porque quem tem ouvinte tem tudo. O PVC falou há pouco que o São Paulo ganhou do Bolívar por 2-1. Não, foi por 3-1. Luiz Bressan e Alexandre Gama aqui nos alertaram sobre esse ato falho. Então é isso, São Paulo ganhou do Bolívar por 3-1.
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0: Quarta-feira, 19 de agosto de 2026. A primeira turma do Supremo Tribunal Federal decidiu por unanimidade tornar réus o ex-presidente da Assembleia Legislativa do Rio, Rodrigo Bacelar, o ex-deputado estadual TH Joias e o desembargador federal Macário Ramos Júdice Neto. Os três são acusados de obstrução de investigação relacionada ao vazamento de informações sigilosas de uma operação contra o Comando Vermelho. Segundo a denúncia da Procuradoria-Geral da República, o vazamento de informações ocorreu em setembro do ano passado. Os empresários lideram entre as ocupações declaradas por candidatos nas eleições deste ano, segundo dados do Tribunal Superior Eleitoral. Pouco mais de 12% disseram exercer a atividade. Os advogados aparecem em seguida e representam 8% do total. Policiais militares, médicos e servidores públicos completam as cinco primeiras posições. O presidente Donald Trump tenta marcar um encontro com o ditador da Coreia do Norte, Kim Jong-un. O líder americano tenta retomar as negociações sobre o programa nuclear de Pyongyang, segundo o The Wall Street Journal. A reunião pode ser realizada na próxima viagem de Trump à Ásia. Em novembro, líderes mundiais irão à cúpula da cooperação econômica Ásia-Pacífico na China. A Bolsa de Valores de São Paulo fechou o dia em alta de 0,9% aos 167.830 pontos. O dólar comercial encerrou em baixa de 0,87%, cotado a R$ 5,17. O euro vale 6,4, elevação de 0,01%. No horário de Brasília, 6h33.
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0: Esporte Clube.
1: Agora tem assessoria de imprensa.
0: É, né? Verdade, tem que respeitar o nosso grande Brunão, nosso pulmão de aço, Bruno Abdala. Temos então hoje uma sonora do Diego Souza e também do Thiago Rodrigues para ouvir por aqui. Também tem futebol acontecendo pelo Brasil e pela América do Sul, tem Copa Sul-Americana. Ontem o Fábio fez coisas lá na Argentina, daqui a pouco o Verdão entra em campo, a gente passa a escalação por aqui. E claro, tudo que envolve o mundo Joinville Esporte Clube. Kleber, boa noite.
1: Salve, salve, tudo bem?
0: Tudo certo contigo? Tudo. Kilohertz ou megahertz?
1: Kilohertz ou megahertz?
0: Esse é o questionamento de hoje.
1: Exatamente. Bebendo uma água.
0: Bebendo uma aguinha, cara. A Fono hoje falou que tem que tomar água, bastante água. Dois litros por dia, eu percebi que eu tô falhando miseravelmente nisso. Mas vamos buscar melhorar. 6h35, começar a falar de Jack então, porque hoje não tivemos anúncio de jogadores.
1: Nenhum.
0: Mas tivemos...
1: Eu vi uma foto na postagem do presidente D'Artagnan ali no Instagram.
0: Terceiro campo?
1: Instagram. Pode ser o terceiro campo, né? Mas eu tava observando que tem 19 jogadores treinando.
0: Na foto, né?
1: É. O departamento médico tá lotado ou o treino não tinha começado.
0: Ou também o ângulo da foto não foi tão bom, né? Vai que o ladinho ali tinha alguém na resenha e não pegou. Porque ali onde tá a foto, ali embaixo, tem as cadeiras. Que quem não tá no campo tá na resenha treinando, mas deu pra ver no fundo o Diego Souza. E aquilo lá era o terceiro campo mesmo, que tá em obras. Tudo o Juvinho consegue...
1: O bom é que só tem sinais, né? Não tem nenhuma informação sobre o que é.
0: Não, nada. E a gente questiona também.
1: Vai descobrir!
0: E a gente questiona e nada de responder. Liga também, ninguém atende. Alô, presidente.
1: É que tem um negócio também,
0: me atende, também, presidente.
1: Né? E é bem sintomático e digamos assim, aceitável, né? Direção do Joinville, presidente D'Artagnan, tá... Ele tá apoiando de tudo que é lado, né? Desde o rebaixamento.
0: Faz parte da função, né?
1: É.
0: Então... Se você é presidente do clube do tamanho do Joinville, se você não for bem, a porrada vai vir. Olha, Kleber, o Nereu Martinelli, quando era presidente, tomava pancada, imagina o D'Artagnan que não ganha.
1: É, mas assim, eu acho que também a gente tem que entender a reação. Né? Tem que falar, seria ótimo que falasse, né? Mas,
0: seria de uma hombridade gigante se falasse, mas quer falar tudo
1: mas
0: bem.
1: Mas acho que também o presidente já perdeu a paciência, né? E outra coisa, eu acho que o presidente tem que mostrar alguma coisa antes de voltar à cena.
0: E o que ele tem que mostrar, Kleber, é as contas. Amanhã tem reunião do conselho na ProRim. Uma das pautas para a reunião de amanhã é apresentar os documentos faltantes da reunião onde as contas foram reprovadas.
1: E quem é que faz essas contas?
0: Em tese, seria o financeiro do clube.
1: Que é?
0: Que não está mais, que é o André Gustavo. E a gente não sabe mais quem é o financeiro do Jack. Até vou puxar por aqui o documento da convocação do Conselho Deliberativo. Mas amanhã é o dia... É uma reunião com muitos tópicos nessa pauta, né? Entre elas, a pauta que o D'Artagnan tem que fazer o seguinte, falar pro conselho assim, ó, oi, voltei, né? Tem que se apresentar ao conselho. E além de se apresentar, Kleber, o D'Artagnan tem que apresentar uma apresentação de plano de ação na frente do Jack, desse retorno. Tu tem que apresentar o que ele vai fazer, o que ele pretende daqui pra frente. O futsal também vai se apresentar amanhã pra falar com... faz parte do rito, acho que de forma semestral... O futsal se apresenta, fala das contas, como tá indo e tudo mais. E entre as abas também, uns tópicos dessa pauta do edital de convocação, está também o Joinville apresentar os documentos faltantes das contas do último ano de exercício. Do qual o D'Artagnan era presidente também, né? No tempo que a gente estão pedindo os documentos, é de quando o D'Artagnan ele era o presidente do Joinville Esporte Clube. Falta muita coisa. A gestão pediu, por algum momento, para que se postergasse a data dessa reunião. Não a reunião em si, mas essa apresentação de documentos. Mas isso não aconteceu. E vai ter que ser amanhã. Será que ele tem? Tem minhas dúvidas, tá? Mas, de qualquer forma, então, amanhã é uma reunião muito importante que tende a ser quente. Porque informações de bastidores, Kleber, que a gente apura por aqui, é que não é só isso. O conselho quer entender também, e tende a ser mais ferrenho, né?
1: Será?
0: Eu tenho minhas dúvidas, mas é o que dizem, né? Eu só tô replicando aqui o que me comentaram, mas eu não acredito que o conselho vai ser tão firme assim como deveria ser. Mas vão pedir também explicações sobre esse dinheiro que tá entrando agora. Importante.
1: Qual o dinheiro que tá entrando agora?
0: O Joinville caiu na conta do clube ontem, uma verba referente à troca da tiqueteria, né? E alguns funcionários foram pagos. Uns um mês, outros dois meses, ninguém foi pago 100%. Mas ele vai ter que explicar. Esse dinheiro é do quê? É uma antecipação.

0: ação. Se for antecipação, não é algo legal. Né? Quer dizer, ele é permitido, mas não é algo interessante pro clube. Né? E aí, cara, é um rolo danado. É um rolo danado. Enfim. E agora o Joinville está com as contas bloqueadas de volta, né? Que novidade. Pinga dinheiro que vai pedir pra bloquear. Isso é natural. E é um ciclo vicioso que o Jack vive há anos. E que quem está fora promete fazer diferente e não faz. E quem entra não consegue fazer diferente.
1: Ponto final.
0: Ponto final.
1: Ah, voltamos amanhã, então.
0: Nenhum comentário sobre isso?
1: Não. Também não tem nenhuma novidade, né?
0: Assim, ó, chato, né? Chato. Enfim. Falando agora de campo e bola, o Jack segue treinando, se preparando, né? Hoje não tivemos anúncio de reforços.
1: Nenhum.
0: Nenhum. Quer dizer, na verdade, Kleber, não tivemos reforços ainda anunciados. Que ontem eram remanescentes, né? Cinco. Esse detalhe?
1: É.
0: Cinco remanescentes. E a gente vai ouvir agora, então, o técnico Diego Souza falando sobre esse...
1: Os nomes apareceram no bid?
0: Não, nada.
1: Nenhum?
0: Nada, nenhum.
1: Ah, deve ser por isso, então.
0: Só a rescisão da base.
1: Sim.
0: Que aparece no bid.
1: Quem?
0: É, dos jogadores do 14, 15 federados que não, a gente não conhece muito. 17 alguns, mas nada de muito relevante. Vamos ouvir, então, o técnico Diego Souza falando sobre essa semana de treino, essa preparação, e também como está sendo esse trabalho à frente do Jack.
2: Cara, a expectativa está muito boa, maravilhosa, sim. Estamos treinando bem, fazendo uma boa pré-temporada, pedindo que a chuva nos deixe um pouco. Mas fora isso, tá bem legal, assim, tem trabalhado bastante. E ansioso aí para essa estreia, um jogo já de muita importância para nós, né? Mesmo sendo fora de casa, a gente espera sair para jogar bem e conseguir um bom resultado. Se estamos conseguindo tirar proveito disso tudo, né? Estrutura boa, a gente tem trabalhado algumas vezes dois turnos para tentar fazer com que todo mundo tenha as mesmas condições para corresponder às expectativas que a gente tem em mente, que é fazer uma boa Copa Santa Catarina. Mas estamos treinando bem, estamos repetindo bastante situações, né? Que só assim a gente consegue ir melhorando e tendo um pouco do que eu penso de futebol. Então, o que eu mais estou gostando é que a entrega está sendo mútua, assim, todo mundo querendo bastante, todo mundo brigando por um espaço. Então, isso já me deixa muito satisfeito.
0: Tá aí, então, o técnico Diego Souza. É estranho falar técnico Diego Souza, né? Mas é a nova função dele, o novo técnico do Jack. Ele que gosta de losangos, o Kleber Grabowska.
1: É?
0: Eu confesso que só o fato de não ser um 4-3-3 cansado...
1: Já falou isso ontem.
0: Não ser um 4-3-3 cansado já me anima muito, tá, pro trabalho também. Dele.
1: Vamos ver o que tem de novo aí. Mas o Diego falou. Não apresentou absolutamente nada. E quando ele falou preocupado com a chuva, quase que eu entendi preocupado com cachumba. Eu disse, cachumba, é isso, né? Agora que fala assim... eu acho que o Diego, assim, ó, eu acho que o Diego tem que começar a se preparar para essa nova etapa, inclusive na mensagem que ele transmite.
0: Posicionamento, né? Importante. Ele, assim,
1: e até adotar um outro tom, né? Na maneira de se expressar.
0: Sim, Kleber, eu não quero pegar no pé dele, mas lembra...
1: Não pega, não começa.
0: Lembra muito o Serginho falando na entrevista.
1: Não começa, cara. Não começa.
0: É, e pra ser depressivo, né?
1: Para de pegar no pé das pessoas.
0: Porque o Serginho, quando ele falava, tu perguntava pra ele, Serginho, por que que isso aqui é azul? Ou Serginho, por que que o Jack perdeu? Era a mesma resposta. E o Diego Souza me passa esse ar. Espero que não, até porque início de carreira, ele vai aprender agora. Mas...
1: A gente tem que ver qual é a reação, né, e a mensagem que o Diego passa numa primeira coletiva pós-jogo, né?
0: É. Se ele seguiu os professores dele?
1: Porque, por enquanto, as entrevistas dele são praticamente todas para assessoria de imprensa.
0: Sim, e a imprensa vai... A gente lá vai apertar, obviamente, né? Ainda mais num pós-jogo, caso seja derrubado
1: e
0: tudo mais.
1: E todo mundo, nesse momento, né, tem uma certa consideração pro Diego Souza, porque ele vem para um tremendo de um rabo de foguete. Então,
0: e tá... pelo que ele fez no futebol como jogador.
1: Claro.
0: Mas como técnico, zera tudo. É como se ele tivesse... É como se a carreira dele como futebol acabou agora.
1: Você se lembra da chegada do Serginho como técnico do Joinville nessa temporada?
0: Né? Lembro. Foi uma solução caseira e financeira também.
1: E aí as pessoas tinham uma simpatia, uma empatia, uma paciência com o Serginho nos primeiros momentos.
0: Muito por conta do Serginho também, pai dele, né?
1: E a gente demorou um pouco para ver que a coisa não ia dar certo, né? E também, né, de entrar um pouco mais na mensagem que ele passava, né? Que era praticamente sempre a mesma coisa, né?
0: É, e chegou um momento que irritou e saturou. E muito dele não ter ficado também, dele ter saturado com a torcida, faz parte desse posicionamento que era muito ruim, Serginho, né? Quem falou também hoje? Que foi disponibilizado pelo nosso grande colega, amigo. Não é colega, é amigo.
1: Teu, né?
0: Não.
1: Amigo
0: nosso amigo. O Bruno Abdala, quem falou também foi o Thiago Rodrigues, goleirão tricolor que a gente vai ver ele agora.
2: Preparação tá boa, a expectativa tá alta também, né? Com a chegada aí de novos reforços, novos companheiros de equipe. Temos tido tempo para trabalhar, fazer essas praticamente 2 para 3 semanas de trabalho, então a expectativa para nossa estreia tá grande. Uma pena a gente não poder jogar na arena, né? A estreia nós já sabemos, né? Os jogos fora já são coisas comuns. Mas uma pena não poder jogar na arena, né, por conta da troca do gramado, mas tenho certeza que nossa torcida, assim como foi em outros estádios durante o ano, vai se fazer presente também em Jaraguá. Tudo super tranquilo, né, rapaziada que chegou boa de trabalho também, a comissão, jogadores, todo mundo, né. A gente que já tá no meio do futebol tá um pouco acostumado com essa mudança de elenco, às vezes, assim, mais de uma vez no ano, mas a adaptação tá sendo boa e vai correr tudo bem, se Deus quiser. Eu fico feliz, agradeço o carinho que a torcida tem comigo aqui, né? Apesar dos resultados não terem acompanhado durante o ano, mas a torcida recebeu bastante mensagem dos torcedores, do carinho que tem por mim. Agradeço, fico feliz e espero que continuem gostando de mim.
0: Tá, então o goleirão Thiago Rodrigues, mais um que falou com a imprensa. E pra gente seguir aqui no assunto de Joinville, Kleber, falando do futebol joinvilense ainda, deixa eu procurar por aqui. Ah tá, achei. Que ontem foi a coletiva de imprensa do Manchester, de apresentação do novo técnico, e trata-se do Raoni Gomes, que trabalhou com o Marcelo Costa, né? Jogou, né, não, trabalhou, mas jogou junto com o Marcelo Costa, e se eu não me engano, no Grêmio também, e ele tava no banco.
1: O Raoni é o do Grêmio?
0: Naquela batalha dos aflitos.
1: Que era do Juventude?
0: Isso.
1: Olha aí, cara.
0: Naquela batalha dos aflitos, tava no banco, do Grêmio. É o novo técnico do Manchester, ele que passou pelo APAF também, lá do Rio Grande do Sul. APAF, Rio Grande do Sul?
1: APAF ou APAFUT?
0: APAFUT, desculpa. É que tem o APAF do Ceará, mas o APAFUT lá do lado Rio Grande do Sul, que conquistou acesso da terceirona para a segundona, é o novo técnico do Manchester. Conhece ele já de há um tempo já?
1: É, ele é um cara que se projetou no Juventude, aí, né, foi pro Grêmio, no momento, pior momento do Grêmio possível.
0: Bom jogador?
1: É, não farmou a hora, né?
0: Não formou hora.
1: É.
0: Mas então é um novo técnico do Manchester.
1: É daquele grupo da Batalha dos Aflitos, né? Um cara guerreiro, esforçado, né? Dentro do perfil de Mano Menezes, né?
0: É bem disciplinador, no caso, né? Ele chega então pro Manchester para ser o novo técnico, o novo comandante. Vai ser o primeiro comandante do Manchester,
1: né? E é novo, né?
0: Novo, tem 36 anos, segundo eles aqui. Deixa eu puxar por aqui. Isso. Novo técnico do Manchester, então. E chega para assumir o primeiro trabalho profissional da história do Manchester, né? Que vai ser na Série C do Catarinense, que começa no mês de setembro, 6h48.
1: Quando é que o Marcelo Costa vai falar com a gente aqui no Atualidade
0: Esportiva? Tem que ver com o produtor Atualidade Esportiva ou não joga nas ondas?
1: Atualidade Esportiva tem muito mais audiência que o programa do Jota, que
0: nem podemos ver, podemos ver. O Marcelo Costa, eu confesso que vai ser um pouco difícil para mim, Kleber, falar com ele. Ah, é muito meu ídolo. Muito meu ídolo.
1: Tá bom.
0: Não, é o que ele jogou aqui no Joinville Sport. Não, eu, obviamente estou brincando, mas o que ele jogou aqui no Jack foi loucura, loucura.
1: Loucura!
0: 6h48, antes da gente ir pro intervalo, só dar uma nota aqui que o pessoal da Rasta Jack pediu pra lembrar e acho válido, né? Ontem fez um ano que a torcida da Rasta Jack perdeu a Gil, a torcedora símbolo do clube, que acompanhava o clube de cima pra baixo aqui no estado de Santa Catarina. Dia 18/8 ela nos deixou precocemente, né? Aos 27 anos, então, nosso desejo de forças aí pro pessoal da Rasta Jack, então, que perdeu uma grande colega por aí. 6h49, rápida parada por aqui, já voltamos, tá?
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0: De volta por aqui agora com uma notícia sobre o mundo da bola, o mercadão da bola. As sondagens do Endrick, do Liverpool, do Endrick. Quem chega com as informações pra gente é a Cauã Pereira.
12: Quase 2 meses depois da saída de Mohamed Salah, o Liverpool ainda procura um substituto à altura para o atacante egípcio. E quem entra agora no radar, segundo a imprensa europeia, é o atacante brasileiro Endrick, que está atualmente no Real Madrid. O clube inglês estaria preparando uma oferta de 65 milhões de euros, cerca de 400 milhões de reais, para tirar a joia de 20 anos do clube da capital espanhola. Após a saída de Mohamed Salah, os Reds buscam opções para reforçar o setor ofensivo e veem na versatilidade do brasileiro uma alternativa mais acessível no mercado em relação a outros alvos, como o francês Bradley Barcola, do Paris Saint-Germain. Revelado pelo Palmeiras e comprado pelo Real Madrid, Endrick atuou no futebol francês na última temporada, defendendo o Lyon por empréstimo, onde marcou 8 gols e deu 7 assistências em 21 jogos. A capacidade do atacante de atuar tanto como centroavante quanto pela ponta direita é o principal fator de atração para a equipe inglesa. Casa, eu volto contigo aí do estúdio.
0: Falando em mercado da bola, também tem movimentação importante no futebol gaúcho, Kleber, é isso mesmo?
1: É, não sei se é tão importante assim para comparar no mesmo, colocar no mesmo bloco que o Endrick, né? Mas o Marcos Vinícius, lateral esquerdo do Joinville, jogou aqui em 2024, né? Foi anunciado como reforço do Glória de Vacaria para a disputa da segunda divisão do Campeonato Gaúcho. Glória, se eu não tô com a tabela aqui
0: eu
1: na
0: pego
1: minha
0: aqui,
1: frente.
0: Peraí. Segundo ano do Gauchão?
1: É, mas se eu não estou enganado, o Glória está na penúltima colocação, está na zona de rebaixamento, só à frente do Lajadense. Então, vem aí na questão do desespero, né?
0: Vamos puxar por aqui rapidinho, ó. Segundo ano do Gauchão, divisão de acesso do Gauchão. Pera aí, vamos puxar daqui, joga dali, Série 2026. Ah, o time do Yali tá jogando também, eu esqueci agora. Ah, mas o Glória é o vice-lanterna, é. Que 2 pontos em 5 jogos disputados. É, o time do Yali é o União Frederiquense, é o oitavo colocado com 7 pontos. E Hendrick no Liverpool seria uma boa movimentação de carreira, Kleber?
1: Eu acho que sim. É, lógico que nada se compara ao Barcelona ou Real Madrid, mas ele vai para uma liga valorizadíssima para jogar num grande clube,
0: né? E vai jogar, né?
1: E vai jogar e vai pegar jogo grande, isso da casca, né? Uma coisa é tu ir para a França jogar num time que não é assim a superpotência, num campeonato francês onde tem dois, três times só, né?
0: O francês tem um, na verdade, né? Tecnicamente, um ano ou outro alguém faz uma brincadeira.
1: É, aqui tem o poder de investimento do Paris Saint-Germain é gigante. É. Mas você não pode desconsiderar toda a história de um Lyon.
0: Não, né? Jamais.
1: E do Marseille. Mas nesse momento é disparado, né?
0: É. Vamos voltar para nossa terra então, porque
1: vamos
0: hoje temos
1: nossa terra, né?
0: Série B do Brasileiro, temos dois catarinenses em campo. Ah, daqui a pouquinho o Avaí enfrenta o Sport na ressacada, o Avaí que vem com moral. Se vencer, sai do Z4, Kleber.
1: Pois é, importante o resultado, um grande resultado contra o Operário no
0: Improvável
1: final.
0: Improvável também, né?
1: E vai enfrentar um velho conhecido, né? Gilmar Dalpozo, no comando do Sport, que hoje não vai contar com o seu principal jogador.
0: Christian Barletta tá fora da relação de hoje. É, um baita jogador, talvez um dos grandes destaques dessa Série B dessa temporada. Tá fora do jogo.
1: Como rodou pra se firmar, né?
0: O que é natural pra idade dele, né? Ele fez bons campeonatos no Ceará já. Se destacou pelo São Bernardo também, no Paulistão. Uhum. Chegou pro Corinthians o Christian, não foi?
1: Mas foi isso. Ele se destacou no São Bernardo e ficou arquivado no Corinthians. E aí começou a rodar, né? E às vezes tu não tá preparado pra grande oportunidade. Então acho que ele tá num segundo ciclo, né? Mas tem bola.
0: É um bom time pra ele agora ir, depois dessa boa passagem no Sport, ir para um time de maior porte e se firmar como um jogador titular.
1: Mas eu acho que isso depende muito do Sport subir. Né? Ele precisa disso.
0: É, o Sport que hoje, na Série B do Brasileiro, é o sexto colocado com 35 pontos. Né? Atrás dele tem...
1: Juventude ganhou ontem, né? Do Goiás por 1-0 lá em Goiânia.
0: É o segundo colocado.
1: Se recuperando do empate com Fortaleza dentro de casa. Juventude está fazendo uma campanha muito sólida. Vai ganhando de 1-0, vai pontuando praticamente todos os jogos, né? Não conseguem colar no Criciúma, mas também não deixa chegar ali a turma do terceiro, quarto lugar, né?
0: E o Juventude que tá com um cenário parecido do Criciúma, né? A diferença é de um ponto, mas tem 5 de diferença pro terceiro, que é o Vila. Então, mantendo essa gordura aí, sobe.
1: E tem um negócio, né? O Vila Nova, tradicionalmente, assim como o Novo Horizontino, é um time que chega na reta final e se entrega, né?
0: A Novo Horizontino é o sétimo colocado com 34 pontos. Falta cancha para esses times, né? Vamos falar agora de Copa Libertadores, então, porque...
1: Vamos falar de Libertadores, então.
0: Eu achei que ia falar outra coisa. Porque antes dos jogos de hoje, vamos falar de ontem, porque um jovem senhor chamado Fábio fez coisas na Argentina, Kleber.
1: Pois é, né? O Fluminense ele vai ressurgindo no improviso, né? Marcão, dois jogos, dois grandes resultados. A vitória contra o Palmeiras, que vai consolidando o Fluminense no G4 do Brasileiro.
0: Sim.
1: E a classificação, né? Depois de se complicar em casa, foi lá e buscou nos pênaltis uma classificação que para muitos era improvável.
0: E aí teve até um gol sofrido no último minuto, o fator anímico do Rivadavia cresceu, mas depois o Fluminense nos pênaltis, o Fábio se garantiu então, e o Flu avança às quartas de final. Hoje temos mais alguns jogos dos brasileiros, daqui a pouquinho o Cerro Porteño e Palmeiras, e Flamengo e Cruzeiro. O que, que passa dos dois, Kleber?
1: Olha, eu acho que passa, não sei.
0: É um palpite, então.
1: Cara, eu tô gostando muito de ver o Cruzeiro jogar. Acho que faz, né? É um time
0: lá no Maraca, será que faz crime?
1: Mas tá encaixando, né? Mas pela força, né? Pelo fator local, acho que dá Flamengo. E eu acho que nesse mata-mata tu tem que fazer a lição de casa. Cruzeiro só empatou, né?
0: Aí o Palmeiras também empatou em casa, no último lance tomou o gol do Cerro Porteño. Algo muito complicado. E também temos hoje pela Copa Sul-Americana,
1: Tem na Sul-Americana também hoje.
0: Tem a Sul-Miranda, temos Galo e Red Bull Bragantino. Daqui a pouquinho a bola rola lá na Arena MRV. Amanhã temos os outros brasileiros, que é o Corinthians que vai jogar, enfim. Corinthians que pega o time do Rosário Central, de Di Maria. O Corinthians ainda não terá Memphis Depay para essa partida, mas ele confirmou a sua renovação com o Alvinegro Paulista. Kleber Grabowska, boa noite.
1: Um abraço, até amanhã.
0: Obrigado a você que esteve conosco. Então você fica agora em rede com a CBN e a gente se encontra amanhã de volta, tá? Tchau.
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1: O presidente Lula defendeu o enriquecimento de urânio para fins pacíficos, como na produção de energia. A declaração foi dada durante visita ao Centro Industrial Nuclear de Aramar, no interior de São Paulo. Em discurso, em defesa da soberania brasileira, uma das bandeiras do petista na campanha à reeleição, Lula também disse que o Brasil não pode andar de cabeça baixa na relação com outros países e defendeu investimentos em submarinos de propulsão nuclear. Representantes da OpenAI, dona do ChatGPT, estiveram hoje no Tribunal Superior Eleitoral para assinar um memorando de entendimento voltado às eleições. A empresa de inteligência artificial já havia aderido ao Programa Permanente de Enfrentamento à Desinformação. Agora, o novo acordo prevê a troca de conhecimentos técnicos e de boas práticas sobre integridade da informação, IA generativa e tecnologias digitais no contexto eleitoral brasileiro. A companhia aérea Latam informou que uma falha no sistema permitiu que dados de clientes fossem consultados por pessoas não autorizadas. A empresa afirmou que o vazamento foi identificado no dia 29 de julho. A companhia também orientou que clientes fiquem atentos a eventuais tentativas de golpes que citam dados cadastrais para pedir pagamentos, transferências, senhas ou códigos de confirmação. No horário de Brasília, 7:02.
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1: Olá, boa noite, são 7:02, bem-vindo e bem-vinda ao Viva Voz Especial de Eleições. Hoje, quarta-feira, dia de estúdio cheio de novo aqui na CBN. Está com a gente o Bruno Caraza, pessoalmente, nosso colunista das quartas-feiras, ele que também é colunista do Valor, comentarista do Jornal da Globo, professor da Fundação Dom Cabral. Boa noite, Bruno, bem-vindo.
2: Boa noite, Vera. Prazer estar aqui com você pessoalmente pela primeira vez desde que começamos aqui.
1: É,
2: né?
1: Isso, já faz mais de um ano que você está com a gente. Primeira pois vez é. Presencial, hoje vai ser especial. E também participa hoje com a gente a Sila Schumann, que é CEO do Instituto de Pesquisa e Ideia. Boa noite, Sila, que prazer ter você aqui com a gente.
3: Boa noite, o prazer é meu, Vera, Bruno e todo mundo que nos ouve.
1: É isso, a gente vai junto pela próxima uma hora discutindo os temas da política. Hoje teve sabatina, CBN, o Globo e Valor, com o ex-ministro da Fazenda, Fernando Haddad, que é candidato ao governo de São Paulo. A gente também fala de sucessão presidencial, fala um pouco do peso da economia na disputa presidencial. Então, fica com a gente, manda suas dúvidas, suas perguntas para o nosso WhatsApp, 11-9911-9981, que a gente vai discutir aqui com o Bruno e com a Sila. Gente, eu queria começar falando justamente da sabatina do Haddad, porque, enfim, a campanha de São Paulo é uma das mais nacionalizadas do país. A gente tem aí dois nomes que são conhecidos nacionalmente, que já tiveram papéis no governo federal e que são projetados como eventuais candidatos à presidência da República. Me chamou muito a atenção na fala do Haddad, quando eu perguntei para ele, o fato dele não negar que ele esteja aqui cumprindo uma missão dada pelo presidente Lula, de, se possível, estreitar a vantagem do Flávio Bolsonaro num estado onde o Jair Bolsonaro já venceu em 22 e as pesquisas mostram uma prevalência do Flávio Bolsonaro sobre o Lula. E a dificuldade que ele também admitiu de quebrar a vantagem do governador Tarcísio de Freitas. Sila, qual é o peso da eleição de São Paulo hoje? Você conversa muito com o mercado, está sempre apresentando pesquisas quali e quanti para mercado, para meios de comunicação. Por que São Paulo virou tão estratégica nessa eleição?
3: Olha, São Paulo é o grande campo de batalha, não só porque é onde tem mais voto, é o maior colégio eleitoral do Brasil, mas aqui também foi definida a última eleição. Né? Mesmo o Jair Bolsonaro tendo ganho em São Paulo, foi a diferença de votos do Lula aqui que fez com que ele se elegesse. Ele sabe disso. Portanto, é muito importante para ele ter um palanque forte. No entanto, a gente tem um governador, a gente fez pesquisa do IDEA para o Diário do Comércio, agora recentemente, a gente vê um governador aí com 63% de merece continuar. O que quer dizer isso? Para a gente, no IDEA, essa é a pergunta mais importante para um incumbente, porque qualquer pessoa consegue responder, eu quero continuar com esse governo ou não quero continuar com esse governo, antes de examinar qualquer nome. E 63% dos paulistas dizem hoje que querem continuar com o governo. Então, uma eleição bastante difícil para a oposição. A eleição está apenas começando, evidentemente, mas é um cenário muito competitivo no nível estadual, mas de muita disputa no nacional. Isso não tem dúvida. E é aqui que a disputa vai se dar.
1: E tendo uma grande possibilidade dela se resolver em primeiro turno, como mostram as pesquisas, isso, vocês têm algum indicador que mostre o grau de mobilização, por exemplo, do governador Tarcísio de Freitas num eventual segundo turno para o Flávio Bolsonaro? Se esse engajamento tende a ser menor pelo fato dele já ter resolvido a situação dele?
3: Não vejo assim, não, Vera, porque ele é governador atualmente, né? E vai continuar sendo governador. Então, acho que o empenho...
1: Não dá para ir para Paris, que nem o Ciro Gomes.
3: Não dá para ir para Paris. Acho que ele vai continuar aqui. O que a gente viu na última eleição foi um comparecimento maior em segundo turno do que em primeiro turno, né? Por ser uma eleição muito polarizada. Então, não acho que tem perda, não, do primeiro para o segundo turno nesse sentido.
1: Ô Bruno, agora a gente vê uma prevalência dos temas econômicos no debate entre Haddad e Tarcísio, pelo fato dos dois já terem pilotado ministérios da área, e ele colocou muito a questão fiscal na mesa, o que é um pouco complicado porque se cobra muito o fiscal nacional, então ele apontar o telhado de vidro do outro num tema que é frágil para ele soa até um pouco contraditório. Como você vê essa disputa na seara econômica no maior estado do país?
2: Pois é, Vera, a gente até chegou antes a trocar uma ideia, né, a respeito disso. E eu até senti, comentei com você, que eu senti um ar um pouco abatido do Haddad em relação à empolgação, em relação a essa eleição no plano estadual, né? Pelas razões que a Sila acabou de mencionar. Né? Ele sabe que é uma eleição extremamente difícil. E aí, nesse sentido, na sabatina hoje, ele buscou, sempre que ele pôde, jogar a discussão, pelo menos no plano econômico, para as questões nacionais, porque é o papel que ele está exercendo nessa disputa aqui em São Paulo. Então, ele trouxe temas para confrontar não só a visão do PT e os resultados da administração do Lula em relação ao que pensa o Tarcísio, mas também em relação ao que Bolsonaro fez ou que o Flávio defende. Então, ele trouxe vários temas ali que ele está tentando jogar essa equivalência, preparando o terreno aí para o Lula obter um resultado melhor aqui em São Paulo. Então, ele trouxe a questão fiscal, apesar, né, da fragilidade ser um tema que ele sempre
1: é cobrado,
2: né? Disso. Então, é uma postura também de defesa, né? Ele mostrando, inclusive citou dados do FMI para dar uma legitimidade maior nos números que ele estava mostrando. Ele trouxe, por exemplo, um equivalente em relação às taxas das blusinhas, né? Que ele fala que o Lula sempre foi contra, mas isso foi um pleito que partiu, inclusive, do Tarcísio e do próprio PL. Então, ele trouxe um comparativo entre as concessões no governo Lula versus as concessões do Tarcísio no governo Bolsonaro, quando era ministro da Infraestrutura. Então, foi a estratégia do Haddad hoje, ficou bem clara na sabatina, como que ele pretende, nessa campanha a governador, trazer discussões para o plano nacional, que é o papel que ele vai exercer nesse pleito.
1: Agora, Sila, a gente vê um peso nas pesquisas da segurança pública como tema a mobilizar o eleitor, mais até do que em outras eleições. Acho que nunca a violência apareceu tão claramente como o tema que mais preocupa o cidadão. E aqui em São Paulo talvez seja a área em que o governador tem mais dificuldades. É um governo muito bem avaliado, como você bem mencionou, mas na segurança é aquele em que aparece um asterisco, vamos dizer assim, na avaliação da população. Da forma como está colocado o debate de segurança, você acha que ele atende a essa demanda do eleitor, ou ainda está uma coisa muito acadêmica? Me dá a impressão de uma certa tecnicalidade que não chega àquele dia a dia em que o cidadão vive com medo e vive ali preocupado, né?
3: A segurança pública virou tema, né? Em 18 a gente discutiu bastante segurança pública ali, quando o Bolsonaro veio com a questão do armamento, né? Das pessoas se armarem, inclusive tinha uma questão muito do agro envolvida nisso. E ali eu creio que tem um recorte que ele é seguinte àquela intervenção militar no Rio de Janeiro, né? Quando houve a intervenção militar no Rio de Janeiro, a gente percebia em todas as pesquisas que os outros estados diziam: eu também quero. Por que só no Rio? Aqui também está complicado. E hoje a gente vê problemas de segurança na Bahia, a gente vê problemas de segurança em Pernambuco, a gente vê problemas de segurança no Ceará e muitos estados que hoje têm essa demanda, e essa demanda hoje está nas médias cidades, está nas cidades inclusive pequenas, ela não é mais só das metrópoles, né? Então essa é a primeira questão. Eu tenho um pouco de dúvida como isso vai se dar no nacional, Vera, porque é um pouco difuso de quem é a responsabilidade. Sim. Da segurança, né? Você tem ali o seu celular roubado ali na rua, você vai xingar quem? Você xinga o prefeito? É o governador? É o presidente? De quem que é a culpa? E que, no fundo, é sobre isso que a gente está falando, né? A gente está falando dessa sensação de insegurança. A gente acabou de fazer uma pesquisa que o Globo deu do quanto as pessoas estão amedrontadas. Elas têm medo de sair de casa e as mulheres têm medo, inclusive, de ficar em casa, né? Elas estão com medo dentro de casa. Então, é uma sensação generalizada de insegurança que vai estar muito presente, mas eu tenho curiosidade de ver como vai ser tratado. Eu vejo muito o campo da direita, não aqui em São Paulo, mas no nacional, querendo importar solução, por exemplo, de El Salvador, que deu muito certo em outros países do continente ultimamente. Eu tenho dúvidas de como que isso vai ser encarado aqui, especialmente para esse público de mulheres, de classe C, D e E, que vão olhar ali e dizer, bom, mas aí é meu filho, né? Enfim, essa agressividade toda, a gente vê que aqui no Brasil nem sempre é bem-vinda, especialmente para o campo de direito, que tem que conquistar esse voto. Então, eu acho que segurança ainda é um tema que eu quero ver como é que vai ser tratada nessa eleição.
2: Nesse tema também, ficou claro também no Haddad hoje, acho que duas vertentes, né? Eu acho que uma é solução milagrosa da inteligência artificial como saída para todos esses problemas, que todo mundo fala, mas ninguém explica como que vai utilizar. O Haddad bateu nessa tecla, mas uma outra tecla que ele bateu muito hoje, que eu acho que vai ser também nessa estratégia de nacionalização da campanha, é apostar na estratégia do sufocamento das organizações criminosas. Né?
1: Por meio de cooperação, né?
2: Isso, cooperação. E o caso da Operação Carbono Oculto é um caso que o governo Lula tem como um exemplo a ser usado, né, como uma estratégia que pode ser aprimorada no futuro, caso eles vençam a eleição tanto aqui quanto nacionalmente.
1: Agora, Bruno, ele falou muito em concessões, né, e num tom crítico, em relação à Sabesp, em relação à Enel, que não é estadual, é uma concessão inclusive federal e está sendo discutida a caducidade, em relação aos trens metropolitanos, mas fica difícil imaginar como fazer os investimentos que São Paulo precisa, com um orçamento já estrangulado e já quase todo ele capturado pelos gastos obrigatórios, sem recorrer a concessões. E tanto é que ele não fala em romper os contratos. Sim. Ele fala, vai estudar, vai passar um pente fino. Isso eu acho que são duas visões, modelos de Estado muito diferentes, né? Entre o Tarcísio e, portanto, o bolsonarismo, e entre o PT. A gente vê problemas com os Correios, etc. Isso chega na população? Você, como economista, é um debate que chega na população?
2: É um debate super relevante, porque realmente a gente vive numa restrição fiscal muito grande. O próprio Haddad reconhece, o Estado brasileiro não tem mais condição de assumir essa responsabilidade de ofertar esses serviços públicos, porque não tem espaço fiscal para fazer esses investimentos. Então, as concessões são a saída, ele reconhece isso. Agora, o que bate, essa discussão é uma discussão complexa para a população, tanto que acho que a Sila tem muito mais elementos para falar isso, mas as pesquisas de opinião que a gente acompanha, sempre que se coloca essa questão da privatização, a maior parte da população brasileira ainda é contrária à privatização. Então, é um debate que é complexo pro eleitor mediano brasileiro. Agora, o que o eleitor sabe muito bem é a qualidade do serviço que está sendo prestado. E aí é papel também do Estado fiscalizar e fazer um adequado marco regulatório e fiscalizar o serviço prestado pelas concessionárias. E é nesse ponto que o Haddad hoje, na sabatina, apontou. Falou que eles tiveram que rever cláusulas de concessões concedidas pelo governo Bolsonaro. Então, de novo, é uma disputa aqui em São Paulo, mas que estão sendo tratados temas nacionais. São nacionais.
1: Eu acho que o João Santana fez isso bem em 2006, Sila, quando a gente lembrar, que ele pôs um tabuleiro tipo de um banco imobiliário em que tinha as empresas ali e o Alckmin ia tirando uma por uma. Forçou até o Alckmin aí com aquela roupa,
3: o colete, o boné do Banco do Brasil.
1: Exato. Mas eu acho que a gente saiu desse patamar um pouco de demonização, né, das privatizações.
3: Eu concordo com o Bruno de que não é mais a demonização, mas talvez a palavra represente um pouco essa insegurança que as pessoas têm com relação ao serviço versus o serviço estatal. Acho que o que falta também é paciência, né? Se o serviço está ruim e você muda o serviço, você vai ter um tempo para ele melhorar, né? Não se tem essa paciência. A gente vive num modo urgência hoje. Tudo é urgente, né? E tudo está na rede social e tudo está na discussão. Então, eu acho que ainda tem esse componente hoje para esse assunto voltar à tona que é me posiciono a favor ou contra porque tive uma experiência ruim, né?
1: Exato. Eu acho que a gente deu conta já da sabatina, mas queria aproveitar que a Cila está aqui para trazer dois temas que são relativos a esse mundo da campanha, do marketing, das pesquisas, para a gente debater aqui. Tem uma grande discussão, e o IDEA acho que foi precursor em trazer isso, você e o Maurício, da possibilidade de, depois de muitos anos, a eleição nacional se definir no primeiro turno, pelo fato de que os candidatos daquele pelotão intermediário lá não estão performando. Vocês acham que isso realmente está no horizonte, está no radar de vocês? E a gente vai chegar na semana da eleição ali fazendo conta?
3: Sem dúvida, a gente realmente veio contra a corrente falando disso, né? Quando falamos a primeira vez, causou espécie, mas é uma discussão que a gente tem dentro do IDEA, olhando a história e olhando os números atuais. E vou explicar. Em primeiro lugar, é porque o presidente Lula, pela primeira vez, ele está sozinho no campo da esquerda. Ele não divide voto com ninguém. Não tem mais o Ciro, não tem a Marina, nem mesmo a Simone Tebet, não tem outro candidato de esquerda. Então, o mercado de votos dele de primeiro e segundo turno é mais ou menos o mesmo. Ele não tem aonde conquistar nesse campo. Então, em setembro, eu acho que a gente vai estar muito numa discussão se o presidente Lula vai ganhar a eleição em primeiro turno. Tem duas questões aí. Ele nunca ganhou em primeiro turno, muito por conta da abstenção. Né? A abstenção é histórica no Brasil, de 20%, e o eleitor que menos aparece para votar é o eleitor de menor renda que votaria, ou que diz nas pesquisas que votaria no presidente Lula. Mas esse ano, como eu disse, o campo de voto dele está estabelecido ali e já é bastante amplo. No campo da direita, o que eu enxergo é esse fenômeno que a gente chama de antipetismo de chegada, que ali foi quando o Aécio passou para o segundo turno no lugar da Marina, quando o próprio Jair Bolsonaro passou para o segundo turno no lugar do Geraldo Alckmin, que é quando o eleitor antipetista ele olha e diz assim, não, eu vou dar o meu voto para aquele que eu considero que tem mais chance de ganhar do PT. Então, eu vejo que esse fenômeno pode acontecer ali no final do primeiro turno. E aí, eu fico me perguntando, um eleitor de um candidato que está ali com 5%, com 6%, olhando que o presidente Lula pode ganhar no primeiro turno, se ele não vai correr para o candidato que ele considerar que tem mais chance. E aí esse candidato pode sair vitaminado e também ganhar no primeiro turno. Então, eu não vejo em favor de quem vai ser essa vitória no primeiro turno, mas ela tem possibilidade. E, por último ainda, tem a questão dos nulos e brancos. A gente viu, por exemplo, quando o Flávio Bolsonaro perdeu o voto ali por causa do áudio do Vorcaro, os eleitores homens dele foram para branco e nulo, eles não foram para outros. Quando ele teve a discussão com a Michelle, as mulheres também foram para branco e nulo e não foram para outros. Então, se tiver essa apatia, esse cansaço que as pessoas têm demonstrado, isso eu vejo muito nas qualitativas com relação ao quadro, elas podem decidir fazer um voto de protesto e aí se diminui os votos válidos e, de novo, corrobora com essa visão.
1: É incrível, né, Bruno? Porque tem essa coisa de uma insatisfação com os dois candidatos que fica muito patente na rejeição altíssima de ambos, mas não se constrói uma alternativa. Ninguém olha para esses outros postulantes e vislumbra a possibilidade de algum deles deslanchar. E um outro fenômeno que eu queria ver se você também está notando em relação à economia, porque os dados macro da economia são bons, mas quando chega nas pesquisas para escrutinar o bem-estar econômico, isso é baixo. A gente até falou disso aqui no Viva Voz. E agora o Flávio Bolsonaro parece disposto a explorar isso, né? Falando de endividamento, falando um pouco do preço das coisas no mercado.
2: Acho que nesse contexto a economia pode ser bastante relevante nesse cenário que Cila acabou de apontar, né? Porque realmente, de um ponto de vista macroeconômico, a situação no Brasil é relativamente boa do ponto de vista do
1: crescimento.
2: Seis anos já, né? Dois anos do governo Bolsonaro e já no quarto ano do governo Lula de crescimento econômico, desemprego nas mínimas históricas, a renda cresceu acima da inflação nos últimos tempos, a inflação caiu, né? ainda está ali, né, no limite da meta, mas não é nada que esteja como estava no pós-pandemia, né, que chegamos a ter inflação de mais de 10%. Então, tem um conjunto de elementos favoráveis do ponto de vista econômico, mas, por outro lado, o governo Lula não consegue captar todo esse bônus econômico que a realidade mostra. E um dos fatores que eu associo isso tem a ver com o grande endividamento da população. Nós temos hoje mais de 50% da população negativada no Serasa.
1: Mesmo, né? Com vários desenrolas.
2: Desenrolas e isenção de imposto de renda, injeção de recursos, né? Vale gás. Não faltam estímulos como a gente tem conversado aqui no Viva Voz já há bastante tempo. Então, tem um sentimento da população. Isso acaba, acho que, drenando um pouco o ânimo do eleitor de dar esse voto de confiança para um novo mandato do Lula. E isso acaba gerando essa apatia, né? E isso aparece nas pesquisas, né? Quando você pergunta individualmente cada um desses programas, vai se esvaindo assim, a boa avaliação, a atribuição de valor a isso. E eu acho que e é nesse ponto que o Flávio Bolsonaro já começou a expor, né? Ficou claro no início da campanha, no primeiro pronunciamento dele, ele toca na questão do endividamento, ele toca na questão do custo de vida. E o custo de vida é cumulativo, né? É a redução da capacidade, sim, de pagar, né? Os americanos chamam do affordability, né?
3: Exatamente.
2: Tudo bem, a inflação está num patamar mais baixo do que estava no início do governo Lula, mas os preços, eles subiram de forma acumulada ao longo do tempo. Então, o eleitor sente isso. Quando ele vai ao supermercado, ele vê que ele compra o carrinho menor do que antes.
1: E a gente vocês notam também, né?
3: 66% das pessoas na nossa última pesquisa Meio Ideia dizem que os preços estão maiores, né? Ou muito maiores ou maiores. Então, as pessoas têm justamente essa sensação. E quando a gente pergunta onde é que essa renda está comprometida, é no supermercado e na alimentação. Mais de 60% diz que é sobre isso. Então, a gente ouve, né, em pesquisa qualitativa o tempo inteiro.
1: E sobre,
3: né,
1: BET, vocês ouvem muito?
3: Muito, muito. Esse é um problema de saúde pública, né? É um problema de
1: economia
3: enorme, um problema para as mulheres, inclusive. É muito grave, que está aumentando também esse endividamento. Ou seja, chega no final do mês, a pessoa não consegue pagar as suas contas. Então, é dramático e é simbolizado pela picanha.
1: Exatamente. Né?
3: Então, essa descrença, essa desconfiança, essa falta de entusiasmo, ela mas prometeu a picanha e eu não estou conseguindo comprar a picanha.
2: E, Vera, você perguntou dos outros candidatos, né? Nenhum deles apresenta propostas para esses problemas que estão ali no bolso, pressionando, que mexem até com a saúde mental das pessoas, né? O endividamento, as bets, quais são as propostas que os outros candidatos, além de Lula e Flávio Bolsonaro, têm para essas questões? Então, quando eles não trazem soluções, fica difícil
1: eles
2: você
1: se perdem
2: engrenar.
1: Na paisagem, né? Agora um bando de R, de candidato com uma coleta R.
3: Agora é importante a gente lembrar que essa questão econômica, ela vem também da derrota do Jair Bolsonaro, né? Quer dizer, quando eu falo da picanha, porque ela foi o motivo de voto, sim, em Lula contra Bolsonaro por conta da administração da pandemia, que incluía a questão dos preços. Então, as pessoas já sentiam que o supermercado estava mais caro e continuam sentindo que aumentou. Então, não se resolveu esse problema em 4 anos.
1: O papo está maravilhoso, nem dá vontade de ir para o intervalo, mas eu preciso. A gente faz um breve intervalo e volta já com o Viva Voz, hoje com Bruno Carazzi e Sila Schuma.
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7: Agora 7 horas e 28 minutos, 7h28, vamos continuar rodando a reportagem aqui da CBN Joinville, porque buscas por menino de 6 anos desaparecido no Rio Cubatão são ampliadas após o homem também desaparecer na mesma região. Quem tem os detalhes pra gente é a Carolina Borges.
8: Um homem de 59 anos desapareceu próximo ao rio, onde um menino de 6 anos também sumiu em Santo Amaro da Imperatriz, na Grande Florianópolis. A criança é procurada desde segunda-feira. Conforme os bombeiros, imagens de câmera de segurança de um comércio local registraram Odir Coelho passando por uma ponte sobre o rio Cubatão, também na segunda-feira, próximo ao local onde a criança submergiu. A informação foi divulgada pela corporação na noite de ontem. Com isso, os bombeiros expandiram a área de cobertura, que abrange atualmente uma extensão de 5 quilômetros ao longo do rio. Ao todo, 4 equipes de busca especializada atuam diretamente na ocorrência. Elas operam de forma coordenada e sistemática, combinando as modalidades terrestre, aquática e aérea para garantir a varredura em todo o trecho. As buscas começaram inicialmente apenas pelo menino, na segunda-feira pela manhã. Ao longo do dia, as guarnições fizeram um mapeamento inicial da área com drone, além da varredura por mergulho nas margens e também do uso de embarcação. Na terça-feira, as buscas foram ampliadas e passaram a incluir a procura pelo homem. Os trabalhos foram paralisados no anoitecer de ontem e foram retomadas na manhã de hoje. Com informações do G1 para a CBN, Caroline Borges.
7: Obrigado, Carolina. Agora, 7h30.
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15: Quarta-feira, 19 de agosto de 2026. A Polícia Rodoviária Federal confirmou que o acidente que deixou 23 mortos e 5 feridos na BR-373 em Ipiranga, no Paraná, aconteceu após a carreta invadir a pista contrária e bater de frente com um micro-ônibus. A colisão ocorreu em um trecho de pistas simples formado por uma longa via. A PRF reforçou que não havia condições climáticas adversas, como chuva ou neblina, no momento do acidente. O governo do Paraná decretou luto oficial de 3 dias em todo o estado em razão do acidente. Em nota, o estado lamentou as mortes e manifestou solidariedade às famílias das vítimas. O ministro Luiz Felipe Salomão tomou posse como novo presidente do Superior Tribunal de Justiça para um mandato de 2 anos. A solenidade teve a presença do presidente do Supremo Tribunal Federal, Edson Fachin, do presidente do Congresso, Davi Alcolumbre, do presidente da Câmara dos Deputados, Hugo Mota, e do vice-presidente Geraldo Alckmin. Salomão assume o comando do tribunal no lugar do ministro Herman Benjamin. A dívida pública total dos Estados Unidos ultrapassou pela primeira vez a marca de 40 trilhões de dólares, um aumento de 1/3 em menos de 5 anos, segundo dados divulgados pelo Departamento do Tesouro. O avanço ocorre enquanto legisladores americanos seguem sem apresentar uma resposta para os déficits fiscais historicamente elevados. Em paralelo, o Tesouro anunciou a ampliação do programa de recompra de títulos de longo prazo. No horário de Brasília, 7h34.
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Estamos de volta com o Viva Voz, são 7 horas e 34 minutos. Eu pedi para vocês participarem, estão chegando as participações. O Edmundo Fornazari diz que adora o programa. Obrigada, Edmundo, pela sua audiência. E o José manda uma pergunta aqui para a gente que eu já vou repassar para o Bruno, porque é da seara dele. Ele diz o seguinte: não entendo como todos dizem que o orçamento é capturado pelos gastos obrigatórios, mas quando vemos as emendas, são

0: bilhões atualmente, só que o governo precisaria ter força política para alterar esse quadro.
1: Esse caráter impositivo, né?
0: E os últimos presidentes da República no Brasil não têm essa força, então acaba que existe o recurso, ele poderia ser gasto de uma qualidade melhor, com melhor retorno para a população, mas como não se tem força política para alterar isso, os deputados e os senadores acabam determinando para onde esse dinheiro vai ser gasto.
1: É isso. A gente hoje viu o presidente Lula fazendo um ato do governo, né? Ele está alternando ali agendas da campanha e agendas de governo, mas nas agendas de governo ele acaba trazendo alguns temas que também resvalam na campanha eleitoral. Uma das grandes preocupações dele tem sido essa interferência dos Estados Unidos no pleito aqui. E ele tem procurado falar sempre em soberania, em falar dos ativos estratégicos de que o Brasil dispõe para se manter ali relevante e resistir a essa tentativa de domínio no continente dos Estados Unidos. E hoje ele trouxe uma questão que vai ser muito discutida também, que é a questão dos minérios aí estratégicos. E ele falou de urânio. A gente separou essa sonora para discutir aqui com vocês. Pode soltar.
2: O adversário, às vezes, nem escuta. A gente tem que estar preparado para eles saberem que a gente vai ter força para poder dizer não. Que a gente vai ter força para poder dizer vamos competir. O que a gente não pode é ter um país desse tamanho de cabeça baixa a vida inteira. O submarino é importante para que a gente tenha tecnologia para dar e para vender, que a gente possa enriquecer urânio, sabe, para fins pacíficos, como está na nossa Constituição, para vender para o mundo.
1: Falou também que soberania não é só um discurso, é estar preparado para isso, né? Para saberem que o Brasil pode dizer não. Com essas restrições que a gente está falando, Bruno, falar em submarino nuclear, enriquecer urânio, faz algum sentido como prioridade para o país?
0: Vera, é a grande questão do orçamento público, né? O governo tem um orçamento, ele é significativo, o governo arrecada recursos consideráveis da população, nossa carga tributária é alta, não é, como o ouvinte mencionou, não é por falta de dinheiro. A grande questão é que o orçamento, eles são escolhas e não dá para se fazer tudo. Então, quando o Lula coloca essas questões, eu vejo em dois planos. Tem um plano que a gente agora passou a viver, principalmente depois do Trump, num mundo em que a geopolítica ela é muito relevante, então os países realmente estão numa corrida na busca de minerais estratégicos por causa da tecnologia, mas também por causa da questão militar. Mas, por outro lado, a gente tem uma escassez de recursos muito significativa. Então, quando o Lula fala de investir no enriquecimento de urânio, em construir submarino nuclear, isso vão ser recursos que vão faltar para outras necessidades da população. Então, qual é a prioridade que ele vai colocar aí? Isso precisaria ficar claro.
1: E, Sila, essa questão dos Estados Unidos, a gente não sabe ainda quais podem ser os próximos lances, as próximas decisões do Trump, mas isso vem sendo testado por vocês, né, nas pesquisas. Eu lembro que a última do Ideia perguntava se ser apoiado pelo Trump era bom ou ruim e o caráter negativo prevaleceu. Mas essa discussão sobre soberania, ela chega ali na casa do eleitor, no Zap, no grupo de Zap, e de que forma?
3: Olha, esse foi um tema que impulsionou o presidente Lula a crescer ali na primeira vez que se falou em tarifaço, né? Então, acho que ele vai abraçar esse tema e a gente já está vendo ele fazer isso. Não é um assunto que é do dia a dia das pessoas, mas vai fazer parte da campanha, não porque o Brasil se preocupe com política externa. A gente nunca discutiu política externa em campanha brasileira. Eu me lembro sempre de 2018 ali, que tinha aquela ameaça, o Brasil vai virar uma grande Venezuela se o Haddad ganhar. Lembra disso? Não foi esse o motivo de voto, né? Acho que o Brasil é muito grande. Mas, como falou o Bruno, desde o Trump 2, a gente tem essas questões geopolíticas e uma interferência do Trump obsessiva, né, em todos os pleitos. Na maior parte das vezes, negativa, né? E alguns candidatos que estavam indo bem acabaram perdendo, né? Depois que ele, que ele entrou lá, mas mesmo França, que é mais longe, Austrália, né? Enfim, teve...

0: Teve, alguns, então eu não acho que vá ser bom para o candidato que for apoiado pelo Trump abertamente. Quando a gente pergunta, a gente vê exatamente as bolhas, né? Porque a gente vê que 22% acha bom, 44% acha ruim, mas quando você vai entrar exatamente no eleitorado bolsonarista, a direita bolsonarista e a esquerda lulista, é aí que se amplia um achando bom e o outro achando ruim e vice-versa, né? Então, acaba ficando uma briga de torcida com
1: Sim.
0: relação a esse tema.
1: O Bruno, a autossuficiência de petróleo é um outro fator que pesa aí nessa questão estratégica de posicionamento do Brasil perante o mundo. E esses últimos dias foram de comemoração no governo e no QG lulista. Até o Haddad falou disso, porque se descobriu ali no Poço Pioneiro de Morpho, na margem equatorial, que tem sim um potencial de exploração de petróleo. Isso dá tempo de faturar? A gente está vendo questões muito mais populares, né? Desenrola e tal, que não surtiram tanto efeito. E outra coisa, dá tempo de explorar, porque para abrir uma nova fronteira de exploração de petróleo leva anos, requer pesquisa, requer gasto e requer ali um bom planejamento ambiental. Essa conta de chegada vai ser como o pré-sal? O Lula faturou muito em cima do pré-sal, né?
2: Sim, eu vejo isso, Vera, numa questão mesmo do discurso de campanha, né? E aí, porque não, essa a produção não vai se materializar tão cedo, né? Extração de petróleo é algo de anos, né? Então, isso é uma boa perspectiva para a economia brasileira, assim, uma conquista da Petrobras. Agora, do ponto de vista eleitoral, eu vejo o Lula explorando isso em dois aspectos. Um é retomar aquele
1: Petróleo é nosso.
2: retomar a velha discussão do pré-sal mesmo, né? Do Lula ali com a mão suja de petróleo, né? Naquela expansão da Petrobras muito significativa ali no final do governo Lula 2 e início do governo Dilma, né? Então ele vai tentar explorar por esse lado, né? Da expansão dos investimentos públicos, estatais. E o outro aspecto é tentar com isso contrapor uma alta nos preços dos combustíveis, pelo menos no discurso, né? Que a gente verifica desde o início do ano, desde que eclodiu a guerra lá no Oriente Médio. Então, é como uma sinalização: olha, eu sei que o preço da gasolina, o preço do diesel subiu muito, mas olha, lá na frente, no próximo governo, a gente tem essa perspectiva de explorar mais petróleo e vai aumentar a oferta de petróleo e os preços vão cair. Então, acho que ele vai trabalhar muito nessa linha.
1: É isso. A gente faz mais um breve intervalo e volta já já para o encerramento do Viva Voz, hoje com o Bruno Carazzi e a Sila Schuman.
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7: Bom, Bora girar a reportagem por aqui, continuar girando a reportagem aqui na Rádio que Toca Notícias, CBN Joinville, porque um trabalhador sobreviveu após sofrer forte choque elétrico e ficar pendurado a 10 metros de altura em Jaraguá do Sul, no fim da tarde de ontem. Quem tem os detalhes pra gente é a Giovana Franco.
8: Um homem sobreviveu após sofrer um forte choque elétrico na tarde desta terça-feira no centro de Jaraguá do Sul. O acidente aconteceu na rua Barão do Rio Branco, enquanto ele realizava serviços em um prédio. Segundo as informações, o trabalhador acabou encostando na rede elétrica e recebeu uma descarga. Com o choque, ele ficou pendurado a cerca de 10 metros de altura e precisou ser resgatado. O homem foi atendido pelo Corpo de Bombeiros Voluntários de Jaraguá do Sul e por uma equipe do SAMU. Ele apresentava queimaduras de segundo e terceiro grau no braço, no peito e no rosto. A vítima foi encaminhada pelo SAMU ao Hospital São José em estado potencialmente instável. Giovana Franco, para a CBN Joinville.
7: Obrigado, Giovana, que chegou com os detalhes. E antes da gente ir para mais um break por aqui, só para notificar que tem gol na Copa Libertadores da América. O Palmeiras faz 1-0, gol de Gustavo Gomes. Palmeiras, Cerro Porteño 0, Palmeiras 1, o jogo é lá no Paraguai e o jogo de ida ficou 1-1, então o Palmeiras vai vencendo esse jogo de volta e vai classificando para a próxima fase da Copa Libertadores da América, que hoje mais tarde tem Cruzeiro e Flamengo também, e você acompanha tudo aqui na CBN Joinville, no Futebol Globo CBN, tá? Agora 7 horas e 47 minutos.
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1: Viva Voz de volta, são 7 horas e 49 minutos, hoje a gente recebendo o Bruno, o Bruno Caraz é nosso colunista de todas as quartas, e a Sila Schumann, que é CEO do IDEA. Eu vou aproveitar agora os chapéus específicos de cada um deles para explorá-los sobre questões aqui. A Sila, além de tudo, também preside uma entidade que trata da questão do marketing político. Ela é uma profissional do marketing político há muitos anos e hoje eu cometi uma coluna a esse respeito, porque me chamou muito a atenção o fato de haver crises entre marqueteiros e candidatos em muitas campanhas, inclusive duas campanhas presidenciais. Um fato mais recente é a saída do Paulo Vasconcelos, conhecido e vitorioso profissional do marketing da campanha do Ronaldo Caiado. E eu tracei ali algumas hipóteses. Eu queria saber, Sila, vocês já se debruçaram sobre a dificuldade de fazer marketing político nos dias de hoje com tecnologia, com IA, com as redes sociais bombando, esse imediatismo que os candidatos têm em relação ao resultado? E o que mudou das campanhas tradicionais? Você vem desde o Geraldo Walter, você está nisso há muito tempo. É, e o que, que mudou?
0: Minha primeira campanha foi em 1988.
1: Olha lá, em Paraná,
0: que eu fiz campanha.
1: Greca,
0: né?
1: Você isso, começou com Jaime Lerner?
0: Não, fiz Jaime Lerner no Paraná em 88, mas eu já cobri a eleição desde a redemocratização, sim, desde a primeira, já era repórter lá em 1982. Mas, enfim, eu sou vice-presidente, de fato, da associação que reúne... A gente tem mais de 200 profissionais e eu respondo a sua pergunta até mostrando a evolução disso, porque quando a gente inaugurou, quando a gente fundou, né, eu sou fundadora, nós éramos um grupo ali que se conhecia muito bem. Né? Hoje, a maior parte das pessoas eu não conheço que estão na associação. A gente tem critérios muito firmes para a adesão, né, dessas pessoas, mas eu não as conheço, exatamente porque o mercado veio mudando, veio se ampliando. Hoje, você tem muita gente que, por exemplo, é especialista em redes sociais, como você falou, e aí é a mesma profissão, de alguma forma. Né? A gente... Mas eu creio, assim, respondendo a tua pergunta, mudou muito, sim, porque tem mais oferta de profissionais. Mudou por um ponto que você traz, que são os recursos, né? Os recursos que você vai investir numa campanha presidencial são os mesmos que você decide investir numa campanha proporcional de deputado federal, e é essa que dá retorno lá com o fundo partidário, né, e com o fundo eleitoral. Então tem essa decisão, mas eu creio que essa é a hora de dar crise mesmo, sabe, Vera? É a hora em que, porque essa profissão, além de você ter conhecimento, você tem que ter a confiança do candidato, a confiança da campanha. E muitas vezes, quando você começa essa caminhada logo antes de começar o período eleitoral, você não comeu um quilo de sal ainda com esse candidato. Então, você começa a se conhecer e chega à conclusão que não gostou. Eu faço até um paralelo com o médico. Digamos que você tem um plano de saúde bacana, você pode escolher o teu cirurgião, você vai em um, dois, três médicos e nem sempre você vai escolher...
1: Vai dar um match ali.
0: Nem sempre vai escolher pela qualidade dele, né? Enfim, pelo tanto de cirurgias que ele fez que deram certo, mas muito porque você vai ter uma empatia, vai acreditar nele. E no marketing político é bem parecido, você tem que se conhecer em muito pouco tempo, é uma guerra, né? É um momento em que é tudo ou nada, você tem que fazer aquilo dar certo em pouquíssimo tempo, e eu acho que a hora das crises realmente é agora. Né?
1: Aquela pergunta de US$1 milhão que a gente faz há pelo menos 3 eleições, esse vai ser o ano em que as redes sociais vão prevalecer sobre a TV ou você acha que ainda não?
0: Não, eu creio que é a soma de tudo, né? Hoje você vai assistir um programa de TV, que é muito importante, mas você já vai assistir com o seu telefone celular aqui na sua mão, e, né, tendo outro tipo de informação chegando ao mesmo tempo. Acho que é a soma de tudo, isso torna o trabalho de quem faz marketing político mais desafiador. Mas acho que, assim, a gente está organizado lá no campo, para a gente é uma coisa muito importante, porque era uma profissão que foi se inventando. Sim. A nossa democracia é jovem, né? E aí a gente vai criando critérios, e tem critérios ali com relação à ética, com relação a práticas, que eu acho que o mercado vai acabar se amadurecendo nesse sentido, mas vira notícia, né? Vira assunto da rede social e todo mundo quer dar palpite, que nem futebol, né? Que nem qualquer
1: coisa. Isso,
0: e que nem médico, que você vai lá na inteligência artificial para saber se o tratamento está certo, né? Deixa eu checar aqui, você não está me dando o remédio certo.
1: Ô, Bruno, e agora eu vou te fazer uma pergunta sobre aquilo que você me pediu para nunca te pedir para explicar. Que é a campanha de Minas, sua terra, você tem lugar de fala. Lá é um estado que eu acho que tem dois fenômenos disso que a gente está discutindo. A eleição do Zema, que era alguém que não tinha tempo de TV e surgiu, sim, do Amazonas. Mais absoluto nada, inclusive se reelegeu muito facilmente. E agora um fenômeno que é o Cleitinho, que é um fenômeno eminentemente das redes sociais. E que demorou para dizer se seria candidato ou não. Teve o debate agora, ele foi, inclusive. Como é que você está vendo esse momento da disputa em Minas?
0: Em Minas até o candidato está indeciso. Né?
1: É isso.
2: encerrada a novela Cleitinho, né? Ele finalmente foi sacramentado pelo partido. E houve o debate, e foi um debate bastante estranho, a meu ver, né? Porque, de um lado, o Patrus Ananias, que é o candidato do PT, é o candidato do Lula, faltou ao debate. E é um candidato que tem o peso da candidatura Lula, importante, foi escolhido ali para representar o Lula no debate, ele não foi ao debate, e isso foi ignorado pelos demais candidatos presentes ao debate. Ninguém aproveitou essa deixa para atacá-lo, porque ele está ali no páreo para ir ao segundo turno com o Cleitinho, caso se confirme aí essa grande margem que o Cleitinho tem nas pesquisas, né? E, por outro lado, os demais candidatos, eles não confrontaram as posições do Cleitinho. Todos os candidatos, eles estão, parece que, com receio de se colocarem contra o Cleitinho, justamente por ele ser um candidato com muita popularidade, com muita presença nas redes sociais, que mobiliza muita gente. Então, os demais candidatos, Calil, o próprio governador atual, Matheus Simões e os outros concorrentes, ali pisando em ovos. Então, foi um debate extremamente morno e a campanha segue sem ainda esquentar e sem a gente saber qual vai ser o desfecho aí do segundo candidato no segundo turno.
1: Isso, né, Silano? Naquele estado que tem sido quase um espelho da votação brasileira e capaz de replicar ou predizer, a gente não sabe direito em que ordem vem as coisas, o que vai dar na eleição nacional.
0: O nosso swing state, né? Minas Gerais, até pelas diferenças geográficas e demográficas que tem. E é o segundo maior colégio eleitoral, né? Entre os três primeiros colégios eleitorais do Brasil. Tem muito voto, também vai ser palco da eleição nacional, mas lá já aconteceu tudo que é tipo de voto, né?
2: Sim,
1: e a Lécio, Anastasia Dilma, quer dizer.
2: E o próprio Zema, quando ele se elegeu, né, você mencionou, ele pegou a carona ali no bolsonarismo, né, na última, declarou voto ao Bolsonaro, apesar de ser do partido do Amoedo em 2018, né, e isso o catapultou para o segundo turno e depois para a vitória. Então, e um estado que está bastante dividido eleitoralmente.
1: E quebrado,
2: né? Quase que caiu essa máxima de quem ganha em Minas ganha no Brasil em 2022, que foi muito parelho, a margem do Lula foi muito pequena. E do ponto de vista da disputa estadual para governador, é um estado que, como você mencionou, está quebrado, tem muitas dificuldades fiscais e que isso diminui um pouco a força do incumbente, que é o Matheus Simões, de tentar usar a máquina pública para confrontar esse fenômeno que é o Cleitinho.
0: E não tem uma aprovação suficiente para se dizer que há uma continuidade óbvia.
2: Sim,
1: né? Nem ele quer muito, né? Acho que ele quer ficar ali pairando como candidato do bolsonarismo, não quer se associar tanto ao Zema, eu tenho essa impressão, né? Não sei se vocês acham.
2: Mas por outro lado também o Flávio lançou, o PL lançou um candidato Rosco, próprio, né? O ex-presidente da Federação das Indústrias, então também tem essa fragmentação da direita.
0: Sim,
2: também.
0: Mas vai ser uma campanha muito interessante, porque, assim, na minha visão, a gente só vai ter aí um terço de segundos turnos, né? Porque a gente tem muitos governadores bem avaliados que vão se reeleger ou fazer o sucessor. Então, muita campanha vai ser morna, tem pouco candidato, né? Exatamente por essa questão do fundo partidário, não vale mais a pena para os partidos investirem num terceiro, quarto lugar, como tinha antes, né? Que era só para concorrer, eu vou investir em bancada de deputado federal. Então, muita campanha vai ser morna e acabar no primeiro turno. Acho que Minas vai ser com muita emoção, né? Rio Grande do Sul vai ter emoção, acho que...
2: Pernambuco.
1: Paraná, né?
0: Paraná.
1: Com essa coisa do Moro versus Ratinho. Ai, gente, então vocês vão ter que voltar muitas vezes para a gente tratar de todos esses estados e todos esses temas, porque eu adorei. Muito obrigada, Bruno, por hoje. Muito obrigada, Sila. Já fico com convite para voltar. Eu sei que tem pesquisa Meu Ideia em breve, então ou você ou o Maurício vão estar aqui.
0: Com prazer.
2: Foi um prazer também
0: muito
2: conversar
0: bom estar
2: com Sila, que ótimo.
1: 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Amanhã tem mais. O Viva Voz de hoje teve a produção do Matheus Leite, a assistência de produção do Sueliton Viana e trabalhos técnicos do Henrique Dias. Eu fiquei em dúvida entre Dias e Martins. Henrique Dias. Até amanhã, gente.

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0: 8 e 1.
1: Leonardo Dai.
0: Muito boa noite para você que a partir de agora se liga em mais uma edição do Futebol Globo CBN, também pelo Radinho. Quarta-feira de Libertadores, estádio Nueva Olha Azulgrana em Assunção. Já transmitimos o primeiro tempo em nossas plataformas digitais. Em instantes, daqui 5 minutinhos, começa o segundo tempo e o placar da decisão da vaga nas quartas de final mostra:
2: Cerro Porteño
0: 0.
2: Palmeiras
0: 1. Palmeiras, por enquanto, se classificando para as quartas de final da Libertadores. E o gol? O gol foi um escanteio pela direita, Gustavo Gomes de cabeça, 40 minutos do primeiro tempo. O Rodrigo Bittar, que já vem aí para o segundo tempo, narrou assim.
1: Rodrigo Bittar.
3: Lucas Evangelista engatilhou, bateu no canto. E o time do Cerro Porteño se salva de forma impressionante. De novo, John Arias cruzou na área, o desvio.

0: Pois é, o Lucas Evangelista tinha tido uma grande chance que o Cerro salvou debaixo da linha. Desse escanteio saiu o gol do Palmeiras. André Neto, quais são as escalações de Palmeiras e Cerro Porteño para o jogo que já já começa a sua metade final no lotado, na lotada, no Eva Olho Azulgrana, André?
1: Fala, Léo. Boa noite mais uma vez para você, para quem chega com a gente agora no Radinho. Palmeiras de Abel Ferreira, escalado com Carlos Miguel, Murilo, Gustavo Gomes e Alexander Barbosa, Alan, Marlon Freitas, Lucas Evangelista e Piquerez, John Arias, Vitor Roque e Flaco Lopes. Do outro lado, o Cerro Porteño, do técnico Ariel Holan, definido com Rofo, Ivan Ramírez, Quintana, Velasquez, Canhete, Chaparro, Fabrício Domingues, Morel e Ariel Gamarra, no ataque Arizeda e o pirata Pablo Verretti.
0: Em 2 minutos começa o segundo tempo, por enquanto 0 para o Cerro Porteño, 1 para o Palmeiras. Rafael Prates acompanha o jogo. Prates, resultado traduz o que foi o primeiro tempo em Assunção, Prates?
2: Não, era jogo mais para empate sem gols. O Cerro Porteño foi o melhor empate do primeiro tempo, a única dificuldade para jogar, trocar passes. Palmeiras arrancou com a bola de um lateral, vira um escanteio, do escanteio gol de Gustavo Gomes. Resultado para o Palmeiras é excelente, atuação não, mas Palmeiras por enquanto com 1-0 parcial chega à próxima fase da Copa Libertadores da América. Dai.
0: Gabriel Dudziak também acompanha por enquanto 0 para o Cerro Porteño, 1 para o Palmeiras. Tava ficando esquisita a coisa até sair o gol do Gustavo Gomes, Gabriel.
3: Boa noite, Léo, boa noite novamente aos nossos ouvintes. Pois é, o Palmeiras não estava jogando bem não estava conseguindo acionar os seus atacantes com bola no chão, muita bola dividida, quase nada de tabela, quase nada de jogo pelos lados do campo. E aí veio a sequência de escanteios do Palmeiras e o gol do Gustavo Gomes. O jogo estava muito, muito complicado. A bola parada ofensiva descomplicou. Agora a gente tem que ficar de olho na defesa palmeirense, que nos últimos jogos deixou a desejar e deixou o time do Palmeiras sofrer igualdades e até derrotas. A ver hoje como será.
0: Times de volta para o segundo tempo. Vem aí Rodrigo Bittar, vem aí o segundo tempo de, por enquanto, 0 para o Cerro Porteño, 1 para o Palmeiras. Vale vaga nas quartas de final da Libertadores. E por enquanto tá dando o Verdão lá mais uma vez.
4: Rodrigo Bittar.
5: Um abraço para você que chega através do radinho. Vamos para o segundo tempo de jogo. Diga, André Neto.
1: Daqui a pouco a primeira mexida no Cerro Porteño. Klimovic, camisa 40, entra agora no intervalo. Klimovic, camisa 40, já confirmo quem saiu para você, Bittar.
5: Perfeito, vem aí o segundo tempo de jogo. Por enquanto vai dando Palmeiras na próxima fase da Libertadores da América, fase de quartas de final da competição. Vai sair jogando esse começo de segunda etapa, vai ser do time do Cerro Porteño. Apita o árbitro, rola a bola. Bom segundo tempo pra você.
6: Cerro Porteño, Palmeiras.
5: Vamos juntos para mais Bittar. 45 minutos valendo vaga nas quartas de final para pegar ou Mirassol ou LDU, o adversário que vai ser conhecido amanhã. Time do Cerro tenta ali o toque de cabeça com Verretti, a bola fica de graça com Gustavo Gomes, que despacha para frente. Diga, André Neto.
1: Saiu no Cerro Porteño o Ivan Ramírez, camisa 16. Ivan Ramírez saiu para a entrada do Klimovic, camisa 40, primeira mexida do Cerro Porteño no intervalo.
5: Muda bastante, Rafael Prates.
2: Muda sim. O Domingues vem pro lado direito, Ivan Ramírez teve a bola do Cerro Porteño para abrir o placar e perdeu a chance do primeiro tempo. Vai embora Ivan Ramírez, que era o ala, barra lateral pela direita. Agora Klimovic, mais próximo da dupla Aliceda e Verretti. Cerro Porteño dá a impressão que vai tentar marcar mais à frente. Como marcou no começo do jogo, dificultou pro Palmeiras jogar no começo da primeira etapa, principalmente, Bittar.
5: Piquerez tenta a ligação direta, a bola bate na marcação, sobra do lado direito do campo de defesa ali com Velasquez. Só que a arbitragem paralisou e deu o quê? Saída de bola pela linha de lado. É isso, André?
1: É isso. E o lateral é pro Palmeiras. Agora é o que indica o Facundo Telli, o árbitro argentino da partida, Bittar.
5: Gabriel Dudziak agrega o Klimovic para essa segunda etapa pro time do Cerro. Dudziak.
3: É bom jogador, entrou bem no Bank Park. A ver hoje, e o Cerro sai aí, né, de uma linha de 5. Vai jogar com meio campista a mais.
5: Pinta ligação direta, vem o time do Cerro. Tentativa de bola esticada ali para o Domingues. A defesa tira, sobra de bola ficando com o Evangelista dele para Vitor Roque. Esticou lado esquerdo, bolão. Flaco Lopes dominou, cruzou na área. Bola muito forte, passa por todo mundo. Vai pela linha de fundo, é só tiro de meta, André Neto.
1: Recebeu com muita liberdade na ponta esquerda o Flaco Lopes, mas o cruzamento foi muito ruim. Palmeiras com essa vitória, Bittar, está chegando a 150 vitórias na sua história na Copa Libertadores.
5: um grande, gigante número do Palmeiras aí para mais uma edição de Libertadores da América. Palmeiras que passou na segunda colocação do grupo, encarando a equipe do Cerro. O Cerro passou com 13 pontos, o Palmeiras com 11, mas por enquanto vai dando Verdão na próxima fase da competição. Lado direito do campo de ataque, o time do Cerro tem a cobrança de arremesso, lateral tem pressa por ali, agora o Aliceda. Aliceda que deixa para Fabrício Domingues. Fabrício Domingues vem e escapa da marcação no primeiro, cai, é falta. Falta cometida pelo Piquerez, é falta marcada pro Cerro fazer a cobrança, André Neto.
4: Falta foi do Lucas Evangelista, que deu um totozinho por baixo no Fabrício Domingues e aí na sequência ele caiu em cima do Piquerez. Falta colada na linha lateral na ponta direita, o Cerro Porteño tenta devolver na mesma moeda. Palmeiras abriu o placar na bola parada, o Cerro agora tenta na bola aérea o seu gol de empate.
5: 47 minutos no placar agregado, aqui temos 2:50 desse segundo tempo de partida, o placar é de 1-0 para o Palmeiras. Vai dando Verdão por enquanto, vem ali a Gara Aliceda, Aliceda tá na bola, cruzamento na área, baixo na primeira trave, defesa tira, sobrou, Chapaco de longe, a bola foi pela linha de fundo, sem desvio e ninguém, só tiro de meta para o Carlos Miguel. André Neto.
4: Chute muito ruim do Chaparro na sobra de bola na entrada da área, bateu com o lado de fora do tornozelo, tiro de meta, o Palmeiras segue na frente 1-0.
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5: 3:30 desse segundo tempo, o placar por enquanto é de 1-0 para o Palmeiras. Verdão que tem entregação direta, bola bate, volta na marcação, Vitor Roque ganhou, esticou, bateu pro gol, ela foi pela linha de fundo sem sustos, só tiro de meta pro Cerro Porteño, André Neto.
4: É, Bitar, o Vitor Roque até tinha opções melhores, né? O John Arias estava livre na ponta esquerda, chutou de muito longe, o Tigrinho que não marca desde a final do Campeonato Paulista, tiro de meta para a equipe do Cerro.
5: Cerro que sai jogando pelo lado direito do campo de defesa, por ali agora com Canhete, pinta ligação direta, bola esticada na frente, não chega no ADC da defesa do Palmeiras, corta, volta para Canhete, ele ganha da marcação ali, o Fabrício Domingues estica lado direito do campo, Aliceda tentou uma caneta para cima do Barbosa, a defesa tira, mas o árbitro parou e deu a falta no Domingues. André Neto.
4: No lance anterior, né, o camisa 2 do Cerro avançava pelo meio de campo e foi derrubado mais uma vez pelo Lucas Evangelista. Falta pouquinho antes da risca intermediária, vem o Cerro.
5: 4:30 desse segundo tempo, o placar é de 1-0 para o time do Palmeiras. O Palmeiras vai passando, empate, leva a decisão para os pênaltis. Lado direito do gramado, Domingues tentou, Aliceda de letra, não escapa da marcação do Barbosa, ele mesmo tira. Tentativa de ligação direta da defesa para o ataque do Palmeiras. A bola sobra, fica viva no bate-rebate. Flaco Lopes ganhou e o Vitor Roque cometeu a falta. É falta marcada por Chico fazer a cobrança. O cronômetro não para, a gente gira para você. Teve o placar de jogo. 5 minutos, segundo tempo de partida no Paraguai.
6: Cerro Porteño
5: 0,
6: Palmeiras.
5: Gustavo Gomes de cabeça marcou 1 para o Palmeiras. Central da bola, Leonardo Dai.
0: Tem mais Libertadores agora no Chile. 6 minutos, segundo tempo. Coquimbo Unido 0, Platense da Argentina 0. Por enquanto, pênaltis para decidir o adversário do Fluminense nas quartas de final da Libertadores.
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5: 5:30 desse segundo tempo, o placar segue sendo de 1-0 para o time do Cerro, que tem outra falta para fazer a cobrança, André Neto.
4: E mais uma falta cometida pelo Lucas Evangelista, agora já no campo de ataque. Então o Cerro Porteño já manda todo mundo ali para a entrada da grande área, a falta vai ser batida pelo Aliceda, o Cerro vai em busca do empate.
5: Atenção, se segure aí, torcedor palmeirense, vem o cruzamento na área, defesa tirou, bateu, rebateu, Alan faz o complemento por ali, a bola volta quase na linha central, de novo Gamarra, lado direito do campo dele para Fabrício Domingues, olhou para a área, pintou o cruzamento, fica no meio do caminho, a defesa do Palmeiras tira com Flaco Lopes, lado esquerdo, Vitor Roque, ganhou da marcação e tomou a falta. Falta marcada e vai subir o cartão amarelo, André Neto.
4: Para Fabrício Domingues, que chegou atrasado e matou o contra-ataque da equipe do Palmeiras. Vitor Roque segue caído no gramado e o Fabrício Domingues recebe o primeiro cartão amarelo da partida. Fica pendurado no jogo, camisa 2 do Cerro Porteño.
5: Punição correta, Gabriel Dudziak.
3: Tá certo, foi só ali no tornozelo do Vitor Roque, era um contra-golpe promissor, bem aplicado o cartão.
5: 6h40 desse segundo tempo, o placar é de 1-0 pro time do Palmeiras. 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
5: 7 minutos desse segundo tempo, 1-0 pro time do Palmeiras. Entregação direta no bate-rebate, mais uma vez a bola esticada, Velasquez ganha pelo alto, é falta. Ficou caindo por ali o capitão do time do Cerro. É bola pro Cerro e cartão pro jogador do Palmeiras, André Neto.
8: Para o Flaco Lopes, o Velasquez ganhou de cabeça e o Flaco Lopes estava tentando dominar a bola com o pé. Aí o jogador do Palmeiras acaba acertando o rosto, aliás, acabou trombando na verdade, não foi com o pé não, foi com o corpo mesmo que ele trombou em cima do Velasquez, zagueiro e capitão do Cerro Porteño. Cartão para o Fabrício Domingues no Cerro, cartão agora para o Flaco Lopes no Palmeiras.
5: Foram os dois primeiros cartões amarelos aí da partida, o placar é de 1-0 para o time do Palmeiras. No placar que vale, o placar com um agregado de 2-1 para o Verdão, que por enquanto vai chegando na fase de quartas de final, de novo na Libertadores da América. Velasquez vem pelo corredor central, prefere fazer a jogada por dentro ali com o Klimovic. Klimovic volta, jogada no campo de defesa, pelo lado esquerdo por ali, sai jogando Quintana. Quintana pisa na bola, distribui a jogada atrás ali com Velasquez, ele que vai abrir pelo lado direito, só ameaçou. Vitor Roque foi na dele, Velasquez vai carregando para o time do Cego. Canhete, pede, recebe, bola bem aberta para Fabrício Domingues, ele parte para cima da marcação, prefere fazer o toque no círculo central, volta por ali agora com Gamarra. Gamarra com Morel, lado esquerdo do campo, o time do Cerro vem mais uma vez, a bola chegada para trás, chega na boa por ali agora no Quintana. Quintana esticou, lado esquerdo do campo, Alan providencial o corte do garoto palmeirense, na hora, na medida certa ele tirou, André Neto.
8: Até porque o lançamento do Quintana, zagueirão do Cerro, era muito bom, buscando o Chaparro, que tinha liberdade na ponta esquerda. Foi muito bem o Alan para fazer o corte. O Bitar, com essa vitória, o Abel Ferreira está igualando a marca de Luiz Felipe Scolari. O Felipão, como terceiro técnico com mais vitórias comandando o Palmeiras, está chegando a 237 vitórias à beira do gramado comandando o Palmeiras, o técnico Abel Ferreira.
5: Está vencendo pelo placar de 1-0, mas tem jogo ainda pela frente. Vem John Arias, esticou na linha de fundo, buscava o Vitor Roque, que não correu, a bola fica fácil ali para o Rufo fazer a defesa. 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
5: O time do Cerro tá chegando, bola esticada lá do direito, muito esticada para o Verratti, ele não chega. Aí ficou fácil para o Carlos Miguel fazer a defesa, André Neto.
8: E numa segunda bola, né, uma bola espirrada da defesa do Palmeiras, o Cerro teve a chance de chegar bem no campo de ataque. Mas o passe do Klimovic foi muito esticado para o Verratti. Carlos Miguel estava ligado, sai do gol para fazer a defesa. Verdão segue na frente em Assunção, 1-0.
5: O cronômetro não para, a gente gira para você. Tem placar de jogo. 10 minutos, segundo tempo de partida em Assunção, no Paraguai.
6: Cerro Porteño. 0. Palmeiras.
5: Para o Palmeiras, Gustavo Gomes de cabeça marcou. Central da bola, Leonardo Dai.
0: Hoje às 9h30 tem Libertadores no Maracanã, Flamengo e Cruzeiro. Primeiro jogo foi 1-1 em Belo Horizonte. Quem passar vai pegar nas quartas de final o vencedor de Independiente Del Valle do Equador e Deportes Tolima da Colômbia, que fizeram ontem o primeiro jogo. E o Del Valle venceu fora de casa por 1-0.
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5: Mandando um abraço para você que se liga conosco, Paulo Leandro. Tá ligado conosco, dando uma cornetada no Carlos Miguel, dizendo chuta que ele entrega. Vem ali o Eduardo Pereira, Paulo Saldanha também participando conosco. Já. Tem um abraço aqui pro Rafael Prats. Jogador tá caído na área ali, jogador do Palmeiras. Prats! Mensagem para você aqui, Prats. Vitor Augusto Souza Amaral. Boa noite, Rafael Prats. Sou o seu fã.
2: Muito obrigado. A recíproca é verdadeira. Boa noite.
5: 11 minutos desse segundo tempo, o placar é de 1-0 para o time do Palmeiras. O Flaco ficou caído ali na área, disputa com o Quintana, André Neto.
8: O Flaco e o Gustavo Gomes, né, ficaram caídos, Vitar, nessa movimentação do Palmeiras antes da cobrança de falta. Os dois já de pé agora, a falta na ponta esquerda, vem John Arias na cobrança.
5: Atenção, torcedor palmeirense, vem chance na bola parada. Lado esquerdo do gramado, vem por ali agora de Omarias. Cruzamento fechado na área, nas mãos do goleiro Rofo. Aí sai rápido do gol para fazer a defesa. Já quebra a bola para frente. Tentativa de ligação direta com a Aliceda de Omarias. Voltou, o Evangelista estava junto com ele. Joga em cima da marcação, ganha, arremesso lateral para o time do Palmeiras. 11, quase 12 minutos desse segundo tempo. O placar é de 1 a 0 para o Verdão. Suficiente para o Palmeiras chegar na fase de quartas de final da Copa Libertadores da América. Rafael Prates, começo desse segundo tempo. Segue 0 a 0. Já, já eu quero te ouvir. Antes chega o time do Palmeiras com o Vitor Roque. Dominou, invadiu a área, lado esquerdo, cruzou, isolou. Longe do gol, a bola foi pela linha de fundo, é só tiro de meta. Prates, 12 minutos. O placar é de 1 a 0, 1 a 0 pro time do Palmeiras. O Verdão tá na frente, Prates.
2: No segundo tempo, o Cerro Porteño tenta ficar com a bola para atacar, mas tem dificuldade para acertar também em suas jogadas. Então o Palmeiras muitas vezes está marcando mais do meio para trás, e aí confia muito no Vitor Roque arrancar com a bola, do Arias encontrar o Flaco Lopes, o Lopes também saiu, fazer o time sair um pouquinho de trás. É o segundo tempo que o Cerro Porteño tenta atacar e não consegue. O Palmeiras está controlando bem o jogo, não é incomodado até agora pela equipe paraguaia.
5: Piquerez vem pelo lado esquerdo do time do Palmeiras, a bola com o Vitor Roque, deixou para o John Arias, chega bem na marcação, tira bem a defesa Klimovic, manda a bola pela linha de lado, sai em arremesso lateral para o time do Palmeiras, fazer a cobrança pelo lado esquerdo do campo, tem pressa por ali agora o Piquerez, Piquerez jogando por dentro para Flaco Lopes, dominou, inverteu o jogo, da esquerda para a direita, Murilo chegou, já olhou para a área, jogando como um lateral nesse momento, toque por dentro, perde a posse do bola do time do Palmeiras, Klimovic pintou o lançamento, Gustavo Gomes aparece como uma parede no meio do caminho, chega para fazer o corte, sobra de bola mais uma vez no bate-rebate, era o time do Palmeiras pelo lado direito do campo, vem mais uma vez por ali agora na chegada do Verdão, Murilo, de Murilo para Alan, ficou caindo no gramado, falta nele, é falta marcada, falta pro time do Cerro, do Palmeiras fazer a cobrança, o Cerro se protege. André Neto,
8: lindo corte do Alan, que tinha pouco espaço na ponta direita, estava próximo da linha lateral e mesmo assim conseguiu se desvencilhar da marcação do Chapá. Lateral do Cerro esticou a perna direita, derrubou o garoto do Palmeiras, fica caído no gramado Alan, e o Palmeiras tem uma boa oportunidade na bola parada na meia direita.
5: 13, quase 14 minutos desse segundo tempo de partida, o placar é de 1 para o Palmeiras, 0 para o time do Cerro Porteño. Vem Verdão, John Arias, cruzamento na área, subiu o toque de cabeça, defendeu, Rofo! Defesa no goleiro do Cerro, caiu no canto esquerdo, baixa a testada no Murilo. Manuel Rufo salva o Cerro Porteño, vem escanteio aí, André Neto.
8: Defesaça, bola que quica na frente do goleiro, foi muito bem o Rufo. Vem o Palmeiras de novo, escanteio na direita, John Arias de novo na bola.
5: De novo John Arias, assim saiu o primeiro gol, John Arias cruzou na área, Gustavo Gomes, pra fora! A bola passa à direita no gol do Rufo, vai pela linha de fundo. Duas grandes chances dos zagueiros palmeirenses, André Neto.
8: Que até aqui, né, Vitar, tem sido os melhores atacantes do Palmeiras nessa noite. Flaco Lopes e Vitor Roque com muitas dificuldades para finalizar, para criarem chances. Então, na bola parada, o Palmeiras vai chegando com perigo com Gustavo Gomes, Murilo e Alexander Barbosa.
5: Dessa vez, pelo chão, o Palmeiras está chegando lá do direito do campo. Alan esticou para dentro. John Arias ficou caído, queria o pênalti. O árbitro manda o jogo seguir. 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
5: 15 minutos desse segundo tempo, o placar é de 1 a 0 para o time do Palmeiras. Vai dando Verdão nas quartas de final da Copa Libertadores da América. Mais uma vez, amanhã, 7 da noite, vai conhecer o adversário. Ou Mirassol ou LDU, mas claro, tem muito jogo pela frente ainda no Paraguai. Tentativa de ligação direta ali do Murilo, a bola chegou mais fácil para o corte da defesa. Vem por ali agora Canhete, olhou para a área, cruzamento por baixo, Barbosa tira. Fácil, fácil, zagueiro do Palmeiras. Sobra de bola ficando mais uma vez ali com o time do Cerro. Cerro vem de novo, esticada na linha de fundo antes do Domingos. Do Domingues, aliás, a bola vai pela linha de fundo, só que tem escanteio para o time do Cerro Porteño, André Neto.
8: Piquerez tentou chutar a bola em cima do Fabrício Domingues e não conseguiu. Fico com a sensação, Itar, que ele também ficou na bronca com o Bandeirinha. Queria marcação de impedimento do lateral do Cerro Porteño.
4: Posse de bola é para a equipe paraguaia. Vem o Ciclón na batida de escanteio.
5: Lado direito do gramado, vem chance na bola parada por ali. O time do Cerro Porteño. Atenção, vem Chaparro na bola. É o lateral esquerdo. Quem sabe agora a chance do gol. Antes, mudanças, André Neto.
4: E vai sair o próprio Chaparro, hein, Bitar? Camisa 35 sai para a entrada do 13. Benítez sai também o camisa 16, o Ramírez já saiu, subiu errado a plaquinha aqui, mas entrou o Iturbe, camisa 11 também, Iturbe 11, Benítez 13 em campo no Cerro Porteño, saiu o Gamarra 18 e o Chaparro 35.
5: Iturbe já está na bola, lado direito do campo, cruzamento na área, não valeu, o jogador caído ali na área. A arbitragem deu apenas um escanteio de novo, né, André Neto?
4: É porque a infração foi antes da batida, da bola ser alçada na área. Agora sim, escanteio de novo na ponta direita. Benítez acabou de entrar, camisa 13, e vai para a cobrança.
5: Benítez está na bola, lado esquerdo do campo, atenção, Benítez pintou o cruzamento na área, Carlos Miguel saiu errado, Gomes chega para fazer o corte, sobra de bola ficando ali com o Lucas Evangelista dele para a chegada do Diomar Arias, põe velocidade para o time do Palmeiras, vem por baixo, chega para fazer o corte, a defesa do Cerro manda pela linha de lado, Quintana, tem arremesso lateral para o Palmeiras fazer a cobrança, o cronômetro não para, a gente gira para você, tem que placar de jogo. 17 minutos e meio, segundo tempo de partida no Paraguai.
6: Cerro Porteño.
5: 0.
6: Palmeiras.
5: 1 para o Palmeiras. Gol no primeiro tempo marcado pelo Gustavo Gomes. Central da bola, Leonardo Dai.
0: Tem Sul-Americana rolando agora em Belo Horizonte. Agora há pouco teve gol do Atlético Mineiro. Maicon empatou o jogo. 14 minutos do segundo tempo agora. 1 para o Atlético Mineiro, 1 para o Red Bull Bragantino. O Galo está se classificando para as quartas de final da Sul-Americana e vai aguardar ou Santos ou Macará do Equador.
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5: Palmeiras chegando lado direito, Flaco invadiu a área, limpou bonito, bateu em cima da defesa, errou Iturbe, sobrou Piquerez, ajeitou lado esquerdo do campo, tentou passar pela marcação, ficou caída a bola para o time do Cerro. Com reclamação, muita reclamação da comissão técnica do time do Palmeiras, hein, André Neto?
4: Abel Ferreira fica irado porque queria a falta em cima do Piquerez, mas Bitar... Aí o Abel tomou cartão amarelo, aliás, agora. Reclamou e aí saiu de mansinho para ver se o juiz esquecia dele. Facundo Tello estava de olho. Dá o cartão amarelo para o técnico do Palmeiras. Mas olha o Bitar, o Flaco Lopes nesse último lance. Iria sair na cara do gol. Aí deu de calcanhar na bola. Palmeiras continuou no ataque. Ele teve a chance, demorou para finalizar. E aí bateu em cima do Velasquez.
5: Gabriel Dudziak, quase 19 minutos desse segundo tempo de partida. O placar é de 1-0 para o time do Palmeiras. Longe de dizer que esse jogo está garantido, está confirmada a classificação, né, Dudziak?
3: Pois é, só um gol, a gente viu o que aconteceu no Allianz com essa diferença de um gol, ela foi perdida no último lance da partida, ou coisa parecida, mas dá para falar que o segundo tempo do Palmeiras é bom. O Palmeiras está jogando melhor do que o Cerro Porteño, controla os ataques do adversário, chega mais vezes, consegue finalização nos escanteios, nas bolas paradas ofensivas, e o Cerro está tentando, né, com mexidas... inverter esse jogo, reverter esse domínio palmeirense. Por hora, tudo aponta para a classificação palmeirense, mas está só 1-0.
5: Vamos bater a marca de 20 minutos desse segundo tempo. O placar é de 1 para o Palmeiras, 0 para o time do Cerro Porteño. Cerro que vem pelo lado esquerdo do campo, passe feito atrás, a bola volta mais uma vez ali na linha central.
4: Bitar.
5: Sai jogando Quintana, diga André Neto.
4: Lembrando que o Palmeiras está mantendo um tabu, né? Nunca perdeu para o Cerro Porteño jogando fora de casa, jogando no Paraguai. Cerro Porteño só venceu o Palmeiras em São Paulo. No Paraguai são 9 jogos até aqui, com 5 vitórias do Palmeiras e 4 empates. Por enquanto, o Verdão vai vencendo mais uma e avançando às quartas de final da Libertadores.
5: É, mas o Cerro Porteño tem falta para fazer a cobrança na marca de 20 minutos desse segundo tempo. O placar é de 1 para o Palmeiras, 0 para o time do Cerro. Falta que vai ser cobrada ali justamente pela equipe do Cerro Porteño. Diga aí, André.
4: E o Abel Ferreira agora chutou um microfone. Já tem cartão amarelo, está pendurado no jogo. Se o Palmeiras se classificar e o Abel for expulso, ele fica fora do jogo de ida das quartas de final contra Mirassol ou LDU.
5: Chance na bola parada para a equipe do Cerro Porteño. Se segure aí, torcedor palmeirense. Vem ali o Iturbe, mandou direto pro gol. Longe do gol, a bola foi diretamente pela linha de fundo. Esse ele inventou, né, André Neto?
8: O Iturbe entrou todo desastroso no jogo, hein, Bitar? Já perdeu bola no campo de defesa, agora uma cobrança de falta horrorosa, não entra bem o camisa 11, jogador muito experiente, né? O Iturbe, 33 anos, jogou muito tempo no futebol europeu, teve uma breve passagem aqui no futebol brasileiro pelo Grêmio em 2023, com apenas 6 jogos, não deu certo. Hoje, começando mal, por enquanto, na partida, o camisa 11 do Cerro.
5: Cerro que vai ter que fazer de novo a cobrança do arremesso lateral, se adiantou demais por ali agora o Fabrício Domingues, o árbitro manda ele voltar quase no campo de defesa, cobrança já realizada, Futebol Globo CBN, pode ligar que aqui tem jogo.
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5: 21,5 desse segundo tempo, placar é de 1 a 0 para o time do Palmeiras. Morel busca a bola no campo de defesa para o time do Cerro Porteño, abre lado direito do campo, vem mais uma vez ali com Velasquez, ele para Canhete, Canhete faz a ligação direta, bola bem esticada na linha de fundo, Fabrício Domingues brigou, Barbosa chega na cobertura e tira, sobra ficando pelo lado esquerdo do campo, vem por ali agora a chegada do Vitor Roque, tocou por dentro, perde o Palmeiras, Morel ganhou, esticou bola pelo lado esquerdo, a defesa tirou, sobrou, Alizeda limpou bonita a marcação, foi para a linha de fundo, fez o break, olhou para a área, pintou cruzamento em cima da marcação do Alan. Alan, uma, duas vezes, chega para fazer o corte para o time do Palmeiras, foi puxada, a falta está marcada. Puxaram sem dó o Alan ali, André Neto.
8: Impressionante a dedicação do Alan na marcação nesse último lance, Vitar. Voltou para bloquear cruzamento duas vezes, tomou depois na sequência no corpo a bola do Alizeda e aí na sequência o atacante do Cerro apelou e abraçou o jogador do Palmeiras. Alan muito bem defensivamente nesse lance.
5: E nesse momento temos a pausa para a hidratação dos jogadores. Por enquanto o placar é de 1 a 0 para o time do Palmeiras. Pratizo, o jogo está parado lá, mas é hora de te ouvir. Ouvir também o Gabriel Doziak, segue 1 a 0 para o time do Palmeiras. Não é uma grande distância, não é uma grande vantagem. O Palmeiras tem que seguir ligado, Pratiz.
2: É, para o Palmeiras ficar assim tranquilo mesmo e pensar nas quartas de final, é preciso fazer mais um gol, né, Bitar? E houve chance em algum momento para o Palmeiras ampliar o placar, o Palmeiras não ampliou. Agora no segundo tempo, muito mais o Palmeiras do que o do Cerro Porteño. O Ariel Holanda já fez alterações, o Cerro Porteño tem agora 2 meias, Klimovic e Iturbe. 2 atacantes, Alizeda e Verrete. Mas para levar a bola próximo da área, o Cerro Porteño tem muita dificuldade. O Palmeiras está marcando bem, está fechando bem alguns espaços, algumas opções de passe do Cerro Porteño. O Palmeiras com a bola está mais perigoso. Ele está encontrando o Flaco Lopes, geralmente correndo para cima de um zagueiro do Cerro Porteño. O Vitor Roque está entrando um pouco mais no jogo para ganhar dividida também contra Quintana ou Velasquez, por exemplo, quando eles saem da área. O jogo de segundo tempo, Vitar, está bom para o Palmeiras. Para ficar perfeito, melhor ainda, é preciso um segundo gol. Nessa atuação, nesse nível de jogo, o Palmeiras pode fazer o segundo gol e sacramentar a classificação em Assunção daqui a pouco, Vitar.
5: Gabriel Doziak, 23, quase 24 no primeiro tempo. O que o time do Cerro precisa fazer para voltar para o jogo e complicar a vida do Palmeiras hoje, hein, Doziak?
3: Ah, pois é, né? Precisa pressionar o Palmeiras um pouquinho mais. Eu acho que, tendo o Verrete em campo, de repente, pensando aí, né, no Jonathan Torres, colocá-lo no jogo, poderia o Cerro apelar, né, para o cruzamento para a área. Daqui, acolá, tenta uma segunda bola. Porque pelo meio, com troca de passes, vai ser muito difícil. Até pela natureza, né, dos jogadores da equipe do Cerro Porteño que estão em campo. Klimovic, ok, você pode falar, olha, tem um pouquinho mais de bola no pé. Mas os outros são muito de correria, força física, né? Eu acho que já o Ariel Holan vai mandar o Jonathan Torres a campo e vai atacar a bola dentro da área. Eu acho que é o jeito.
5: Jonathan Torres que deu assistência no primeiro jogo, né?
3: Foi
5: o cruzamento foi dele, gol, né?
3: Contra, né? Foi assistência pro Carlos Miguel sem enrolar, né? Mas, aliás, eu entendi.
8: Aliás, Bitar, os dois empates, né, que o Cerro teve nessa temporada com o Palmeiras, nesses dois jogos, empates por 1-1, 2 gols contras do Carlos Miguel, né, na fase de grupos. Justamente aí no La Nueva Olha, o Cerro empatou o jogo num chute do Iturbe, que bateu na trave, voltou nas costas do Carlos Miguel e entrou. E aí no jogo de ida das oitavas de final, o gol contra do Carlos Miguel no cruzamento do Jonathan Torres.
5: Briga pelo alto por ali, ganha o Piqueires. A sobra de bola do time do Cerro, Fabrício Domingues tenta esticar por dentro, ele perde. Marlon Freitas ganha, trabalha ali no círculo central com Lucas Evangelista. Abertura realizada pelo lado direito do campo, a bola chega mais uma vez ali no Alan. Alan por dentro tentou fazer a jogada breca, volta na linha central do campo ofensivo por ali, agora com o Lucas Evangelista, acabou perdendo. Contra-ataque do time do Cerro, preferiu tocar atrás. Agora o Verrete, ele acalma a jogada com Velasquez, que joga por dentro pro time do Cerro Porteño. 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
5: 26 minutos desse segundo tempo de partida, 1-0 para o Palmeiras, vai ainda no Verdão por enquanto. Murilo esticou, bola pelo lado esquerdo do campo, muito esticada. Vitor Roque, se chegar é perigo, não chegou. Foi pela linha de lado, arremesso para o time do Cerro, André Neto.
4: Vitor Roque demorou para tentar dominar a bola, ela quicou no gramado, subiu mais do que o camisa 9 esperava e saiu direto pela linha de lado. 26 minutos do segundo tempo, Palmeiras ainda não mexeu, Bitar.
5: Sem mudanças até aqui, o Abel Ferreira acreditando demais nesse time que está em campo. Time que está vencendo o Cerro Porteño pelo placar de 1-0. É o quarto jogo deles nessa Libertadores da América. Palmeiras não tinha vencido nenhum. Justo o que importa, o torcedor palmeirense está saindo feliz da vida com a vaga nas quartas de final da competição. Lado direito do campo de defesa, o time do Cerro sai jogando mais uma vez na entrada da área defensiva por ali, agora com Velasquez. Velasquez pisa na bola, distribui a jogada de lado por ali, agora com Morel. Morel tentou escapar, perdeu. Último toque na bola foi do jogador do time do Cerro. Bola pro Palmeiras, André Neto.
4: Último toque foi do Canhete. Marcação do Vitor Roque cerradíssima, se ofensivamente o Tigrinho não está conseguindo fazer muita coisa, defensivamente ele segue pressionando, segue tirando espaço e a tranquilidade dos defensores do Cerro para sair jogando.
5: João Arias tentou o giro para cima da marcação, ele perde, só que a defesa do Cerro tirou diretamente pela linha de lado. Outro arremesso lateral a ser realizado, cobrança feita à frente para o Vitor Roque. Saiu com bola e tudo, bola pela linha de lado, sai em arremesso lateral. O cronômetro não para, a gente gira para você. Tem placar de jogo. 27:40, segundo tempo de partida em Assunção, no Paraguai.
6: Cerro Porteño
5: 0,
6: Palmeiras 1
5: para o Palmeiras. Gol do Gustavo Gomes de cabeça no primeiro tempo. Central da bola, Leonardo Dai.
0: Quem passar deste confronto vai enfrentar nas quartas de final da Libertadores quem vencer de LDU e Mirassol. Segundo jogo amanhã, 19 horas em Quito, depois de um empate em 1-1 no Equador. Se o Palmeiras passar contra qualquer um desses dois adversários, primeiro jogo vai ser em São Paulo e o segundo jogo fora de casa.
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5: Cerro chegando, lado esquerdo, cruzamento na área, a bola foi diretamente pela linha de fundo, sem sustos para o Carlos Miguel. Erro do Benítez, só tiro de meta e nada mais. André Neto.
4: Entrou agora há pouco o Benítez, camisa 13, primeira chance dele ofensivamente e isolou. Palmeiras vai mexer agora pela primeira vez, Bitar. Maurício, camisa 18, agora paraguaio também, entra no lugar do 9, Vitor Roque. Maurício em campo, a primeira mexida do técnico Abel Ferreira.
5: Rafael Prates, Maurício vem aí. Fase dele é boa, hein, Prates?
2: Muito boa, e é uma atuação para tentar fechar o jogo agora, né, Bitar? Porque o Palmeiras está encontrando espaço quando o Cerro Porteño perde a bola. O Cerro Porteño perde a bola algumas vezes no segundo tempo, e aí é uma questão de tentar acionar Lopes ou Maurício. Maurício é um jogador que tem finalizado muito bem, acaba bem os lances. Se tiver alguma chance para ele, o Palmeiras pode conseguir o segundo gol e respirar tranquilo para pensar na próxima fase da Libertadores.
5: Gabriel Dudziak, gostou da atuação do Vitor Roque, Dudziak?
3: Voluntarioso, mas errando em demasia.
5: Quando fala voluntarioso e mas na sequência, já diz muita coisa. Interrogação direta, bola pelo alto, chega bem de peito para fazer o corte, tira bem por ali o Canhete, deixando para o goleiro Rufo, que sai do gol para ficar com ela. Rufo deixa mais uma vez ali para Canhete, vamos bater a marca.

0: Palmeiras 0 para o time do Cerro Porteño. Vem Fabrício Domingues, lado direito do campo. Tentou a jogada por dentro. Último toque na bola foi do Iturbi. Ele queria a bola para o Cerro, mas só ele viu isso, viu, André Neto?
1: Só ele, Vitar. Daqui a pouco o Cerro vai mexer de novo. Tô tentando ver quem que vai ser o jogador que o Ariel Holan vai botar em campo agora. 27, vem ele. Jonathan Torres, 27. Saiu Alizeda, 31. Quarta mexida do técnico Ariel Holan. Quarta mexida no Cerro Porteño.
0: A Liceira me parece que não funcionou muito bem, né, Gabriel Dudziak? Uma partida abaixo dele, outro errado.
2: Eu confesso a minha ignorância para saber onde é que é a linha regular dele, tá? Mas toda vez que eu vi aí, não gostei. Jonathan Torres tem experiência, capacidade de decisão e vai ser um companheiro pro Verrete. Praticamente só tropeçou na bola hoje.
0: E aí, Prates, agrega essa mudança para o time do Cerro?
3: Agora é na base do chuveirinho, né, Bitar? Porque pelo chão o Cerro Porteño não consegue jogar. O Palmeiras, tudo bem, que marca bem, mas o Cerro Porteño erra muito com a bola, erra muitos passes, erra muitas jogadas, erra muito lançamento. Então fica o Cerro Porteño tentando jogar, 3-4 passes depois, o jogador do Cerro Porteño perde a bola, ou erra sozinho com a bola. Agora, Jonathan Torres e Verrete, para ver se pelo menos a bola vai pelo alto, para incomodar um pouco mais a defesa do Palmeiras. O Palmeiras, no segundo tempo, está tranquilo no jogo, ganha por 1-0 e não é incomodado, não é acossado pelo Cerro.
0: 31, quase 32 minutos desse segundo tempo de partida. 1 para o Palmeiras, 0 para o time do Cerro Porteño. Verdão que se protege porque vem o Cerro pelo lado esquerdo do campo, sem querer, a tabela saiu. Deu certo, bola esticada. Gustavo Gomes aparece no meio do caminho, dá um bicão pro alto, gira de qualquer maneira. Sobra de bola, fica ali na linha central. Velasquez bobeou e perdeu. John Arias retomou. Flaco Lopes ajeitou. Maurício na cara do gol, bateu, isolou! Longe do gol, Maurício. Se fizesse, era a chance do Palmeiras praticamente sacramentar a classificação. Pegou embaixo da bola, a bola quicou, ele pegou todo torto, isolou, André Neto.
1: Não era um chute fácil também, porque a bola estava saindo da direção do gol e estava quicando, mas Maurício com certeza poderia ter feito coisa melhor depois do erro de saída de bola do Velasquez. E aí o Palmeiras rapidamente chegou. John Arias para Flaco Lopes, de primeira para Maurício. Camisa 18 na sua primeira tentativa no jogo. Isolou e perdeu a chance de fazer o segundo do Palmeiras.
0: Prates, é o tipo de chance que tem que fazer para resolver o jogo logo, né, Prates?
3: É para ficar tranquilo, para ficar aliviado. O segundo tempo do Palmeiras é de tranquilidade, né? Porque o Palmeiras é muito melhor que o Cerro Porteño na segunda etapa, sobretudo, Bitar. Mas falta esse gol aí para fechar. O Palmeiras confirmar e carimbar a vaga à próxima fase.
0: Até porque um gol do Cerro, a disputa vai para os pênaltis. Nada garantido até aqui. 33 minutos jogados desse segundo tempo. O placar é de 1-0 para o time do Palmeiras, que tem falta no campo de defesa. André Neto.
1: Ô Bitari, você sabe o que acontece a cada 4 anos, assim como Copa do Mundo e eleição?
0: Depende qual 4 anos, que Jogos Olímpicos também, não?
1: Não, mas nos mesmos 4 anos.
0: Ah, então o quê?
1: Cerro Porteño e Palmeiras em mata-mata de Libertadores. Foi assim em 18 e em 22, nas oitavas de final. Palmeiras se classificou nas duas, agora de novo em 2026. E o Palmeiras vai avançando pela terceira vez nos 3 mata-matas disputados entre as duas equipes.
0: Palmeiras que chega lá do esquerdo, Piquerez cruzou na área, bate em cima da marcação, a bola vai pela linha de fundo. Tem escanteio, escanteio para o time do Palmeiras pelo lado esquerdo do campo. 34 minutos jogados desse segundo tempo de partida. 0 para o Cerro, 1 para o time do Palmeiras. Vem aí John Arias, pintou o cruzamento na área, sobe na primeira trave, defesa tira, sobra com Alan. Alan vem pelo corredor central, abre a jogada mais pelo lado esquerdo do campo com o Evangelista. Evangelista dele para John Arias. John Arias segurou, prendeu, jogou por dentro, pôs a bola. Alan escapou da marcação, volta no meio do caminho. Morel joga em cima do Alan, tentou tirar, a bola ficou viva ainda. Maurício brigou na área, sobrou Alan, batida pro gol, desviada no meio do caminho, bloqueada. Imovido, tira de qualquer maneira, sobra de bola pelo alto, dentro o Iturbi acaba perdendo. Vem o Verdão, lado esquerdo do campo, John Arias, mano a mano, esticou linha de fundo, Maurício cruzou na área, Marlon bate na mão do jogador, tem sobra ainda, Barbosa, longe do gol, tem pedido de pênalti do Palmeiras. Gabriel Dudziak, quero ouvir o Dudziak.
2: Inicialmente não achei. Espero o replay.
0: Tem que rimar até durante o jogo também, Dudziak?
2: Às vezes acontece.
0: Acontece,
2: né?
0: Tudo certo. E aí, Dudziak?
2: Não, deixa eu só ver mais um ângulo aqui. Não. Foi nada. Acho que até nem pegou no braço.
0: Fala, Prates.
3: Também não achei pênalti, não. Marlon Freitas chuta, né? O Velasquez está com o braço assim, tentando recolher o braço. Pega, me parece... no tronco do Velasquez, vem no braço. O braço não está no movimento assim, antinatural, não. Não me pareceu pênalti, não. No árbitro, no campo, o árbitro não marcou. E no vídeo, por enquanto, ninguém chamou. Mas o tiro de meta não foi cobrado ainda, Bitar.

0: 35 minutos e meio desse primeiro tempo, o placar é de 1-0. Falou que não foi nada, né, André?
1: Nada, tá mandando bater o escanteio, me parece, a equipe do Palmeiras. Tiro de meta, aliás, pro Cerro Porteño. Nada marcado, Abel Ferreira, sua comissão, todo mundo reclamando muito no banco de reservas do Palmeiras. E o Verdão vai mexer agora. Sai Murilo, 26, para a entrada de Bruno Fuchs, camisa 3. O Bruno Fuchs, que não jogava desde o fim de maio, ele voltou para essa pausa da Copa do Mundo e teve uma apendicite, estava fora, voltou a ser relacionado no fim de semana, entra agora no lugar do Murilo, segunda troca no Palmeiras, e mudou também o Cerro Porteño, viu, Bitar? Entrou camisa 39, Servinha entrou na equipe do Cerro Porteño. Já confirmo para você quem que saiu nessa quinta e última mexida do Cerro Porteño.
0: Cerro Porteño mudando pela última vez, o time do Palmeiras tentando mais uma cartada, sangue novo na defesa, bola aberta, o time do Cerro vinha, foi esticada demais pela linha de lado, sai em arremesso lateral, 36 desse segundo tempo, 1-0, vai dando Palmeiras na próxima fase da competição. 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
1: Bitar,
0: diga.
1: Fabrício Domingues, camisa 2, foi quem saiu mesmo para a entrada do Servim 39. Cerro Porteño não mexe mais.
0: Não mexe mais, Servim também lateral direito. Rafael Prates.
3: Vai entrar de ponta praticamente, né? O Cerro Porteño vai acabar o jogo com dois meias, dois atacantes barra centroavantes. E um jogador que entrou pelo lado direito para tentar também alçar a bola na área. O Benítez de um lado e o Servinho do outro lado, para ver se o Cerro Porteño consegue se aproximar da área do Palmeiras. Coisa que pouco fez no segundo tempo.
0: Tentou encarar a marcação por ali, o Benítez perdeu, a bola foi pela linha de lado, sai em arremesso lateral, Fuchs tenta a ligação direta, a bola parte da marcação do Verrete, vai de novo pela linha de lado, tem outro arremesso lateral, o cronômetro não para, a gente gira para você. Placar de jogo. 37 minutos e meio, segundo tempo de partida no Paraguai.
4: Palmeiras
0: 1,
4: Cerro Porteño
0: 0 para o Cerro Porteño. Central da bola, Leonardo Dai.
5: Amanhã é a vez do Corinthians decidir uma vaga nas quartas de final da Libertadores. 9:30 na Neoquímica Arena contra o Rosário Central, depois de um empate em 0-0 no primeiro jogo. Quem passar vai enfrentar o Estudiantes na próxima fase da Libertadores.
0: Vamos juntos aqui no Futebol Globo CBN. Por enquanto, com classificação do Palmeiras para as quartas de final, tem jogo ainda pela frente, 38 minutos desse segundo tempo, o Palmeiras chega, Flaco Lopes na casquinha, sobrou, Maurício dominou, fez o breque, foi voltando a jogada, ele perde na hora de, ele erra na hora de tentar o passe, a bola sobra de graça para o time do Cerro, só que o Palmeiras retoma, Lucas Evangelista por dentro, ganhou, sobra no bate-rebate, vem por ali agora Marlon Freitas, tentou esticar para o João Arias, a defesa tira, vem contra-ataque no time do Cerro, vem Iturbe, fez o breque, o giro para cima da marcação, jogando por dentro, deu certo, bola escapada, vem o time do Cerro, Klimovic abriu, lado direito para o Servin dominou, para cima da marcação, ele fez o breque mais uma vez, ali o Klimovic está na linha de fundo, tentou a tabela, pega no João Arias, arremesso lateral, o Cerro escapa, André Neto.
1: E agora vem latereio do Servin.
0: Com pressa, Servin lançando na área, sobe Jonathan Torres, brigou contra a marcação, Barbosa, uma, duas vezes tira, sobra de bola ficando com Morel pelo corredor central do gramado, time do Cerro vem, de longa distância, ameaçou a batida, sobrou, Klimovic bateu, em cima da marcação, Barbosa chega e tira, vem por ali agora Maurício, quem sabe pro Palmeiras matar o jogo, Flaco Lopes tenta o lançamento, fica no meio do caminho, vem por ali agora Velasquez, chega, retoma, Klimovic, corredor central do gramado, é o time do Cerro chegando mais uma vez, a bola vem aberta, lado direito do campo, chega por ali agora no Servin. Servin prefere fazer o toque por dentro, quase 40 minutos desse segundo tempo. Para o Palmeiras, 0 para o time do Cerro. Bola aberta pelo lado esquerdo do campo, a bola chega no Benítez mais uma vez. Benítez trabalha por dentro, sai a jogada curta por ali agora com Quintana. Quintana que volta com Morel pelo lado direito, tem o Velasquez. Velasquez abre a jogada pelo lado direito do campo, chegando por ali agora no zagueiro Canhete. Canhete esticou, Servin cruzamento na área, a bola pega na marcação e vai fora. Tem escanteio pro Cerro Porteño. Chance perigosa na bola aérea, André Neto.
1: E aí os três zagueiros vão todos pra grande área. Quintana 1,84m, Velasquez 1,79m, Canhete 1,86m. Escanteio na ponta direita. Iturbe, camisa 11, é quem vem pra batida.
0: Iturbe tá na bola, atenção, se segure aí, torcedor do Palmeiras. Iturbe na bola, pintou o cruzamento na área, mandou na segunda trave, desvia o Canhete, a bola tá viva. Tira, Lucas Evangelista. bola pela linha de fundo. Outro escanteio pro time do Cerro Porteño, André Neto.
1: Cruzamento muito, muito aberto do Iturbe. E aí o Canhete lá do outro lado botou a bola de volta no meio da área. Evangelista tirou no meio de vários jogadores, só do Palmeiras. Escanteio mais um para o Cerro, agora na ponta esquerda. O Ciclone tenta o empate.
0: Se segure aí, torcedor palmeirense. 41 minutos desse segundo tempo. 1-0 Palmeiras. Iturbe, cruzamento na área. O desvio, tira a defesa do Palmeiras. Sobra de bola ficando mais uma vez ali com o Iturbe. Mano a mano contra a marcação, ganhou linha de fundo, pintou o cruzamento na área. Torres desviou, sobrou ainda. Tentativa do Benítez, fica no meio do caminho. O Verdão agora tem o contra-ataque. De uma área, joga em cima da marcação. A bola vai pela linha de lado, sai em arremesso lateral. Futebol Globo CBN, pode ligar que aqui tem jogo.
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0: E amanhã tem mais aqui no Futebol Globo CBN, 7 da noite, decisão pela Copa Sul-Americana. Macará e Santos, Peixe que na ida venceu pelo placar de 2-1, pode até empatar no duelo de amanhã. E depois, 9:30 da noite, os Caronices vêm aqui no Futebol Globo CBN para Corinthians e Rosário Central, direto da Neoquímica Arena. Vem o time do Cerro Porteño, bola que chega ali no Torres, Torres volta, lado direito do campo, Morel esticou por ali, Servim, cruzamento na área, Barbosa tira! Põe pela linha de fundo, escanteio para o Cerro Porteño, André Neto.
1: E mais um corte para trás da defesa do Palmeiras. Escanteio de graça cedido pelo Barbosa. Servim, camisa 39, já está se posicionando para a batida do escanteio na direita. O Iturbe agora fica na grande área, mas sai, ou não, vai ser o Servim.
0: Servim na bola, pintou o cruzamento na área, desvio, defendeu Carlos Miguel. Jonathan Torres desviou. Carlos Miguel no centro do gol, fez a defesa, André Neto.
1: Centroavante argentino que tem 4 gols nessa temporada, 1 na Libertadores, ganhou do Gustavo Gomes no alto, mas o toque de cabeça ficou no meio do gol. Carlos Miguel estava bem posicionado para fazer a defesa. O Palmeiras vai se segurando, está chegando às quartas de final pela 15ª vez na sua história, a maior marca de um clube brasileiro. Daqui a pouco mexida tripla no Palmeiras, Vitar. Giai, camisa 4, Luiz Pacheco, 50, e Emiliano Martínez, 32, vão ser as 3 últimas mexidas de Abel Ferreira.
0: Lado esquerdo do campo vem o time do Cerro, são os instantes finais da marca de 43 minutos do segundo tempo, tá 1-0 pro time do Palmeiras. Morel trabalha no círculo central, a bola pelo lado direito do campo, chega no Velasquez, de Velasquez a bola bem aberta para Canhete, pintou cruzamento na área nas mãos do Carlos Miguel, que sai do gol para fazer a defesa. Agora Gabriel Dudziak, 43 minutos. O jogo no Fluminense ontem pode servir de lição pro Palmeiras, né? Tem que ficar ligado porque o Flu tomou um empate lá no finalzinho. Venceu nos pênaltis depois, tudo bem, mas por muito pouco não perde a vaga, né, Dudziak?
6: Exato. Concentração até o último minuto e mão grudada no corpo.
0: Ajuda. Lado esquerdo do campo de defesa, o time do Cerro vem mais uma vez, Klimovic, tenta ligação direta à frente, o domínio errado por ali, agora do Servin, ele assim, ele ganhou, por dentro Jonathan Torres, abre jogada para Iturbe, lado direito, fez o break, encarou a marcação, limpou bonito, fatiou para a área, cruzamento nas mãos do Carlos Miguel de novo. Fácil, fácil para o goleiro do Verdão fazer a defesa, André Neto.
1: Pablo Verretti e também o Jonathan Torres estavam esperando o cruzamento e até tinham boas movimentações, mas o Iturbe lançou mal, a bola na grande área, tranquila para o Carlos Miguel, que dessa vez está se segurando bem e vai cumprindo a promessa, viu, Vitar? Palmeiras vai se classificando em Assunção.
0: Vai se classificando, agora falta em cima do Flaco Lopes, é falta para o time do Palmeiras fazer a cobrança e vai mudar, André Neto.
1: Muda agora a equipe do Palmeiras, John Arias, camisa 11, é o primeiro a sair para a entrada do 4, GA, e está saindo também o 40, Alan, para a entrada do 32, Emiliano Martínez, e também o 30, Lucas Evangelista, para a entrada do 50, Luiz Pacheco. Saíram Alan, Evangelista e John Arias para as entradas de Giai, Luiz Pacheco e Emi Martínez. O Palmeiras não mexe mais, Bitar.
0: Chegou a hora de dar aquela retrancada, Prates.
3: Ah, vai passar o cadeado, né? Abel Ferreira agora chamou, colocou um lateral mesmo no lugar do Alan, que é o Giai. Emiliano Martínez e Luiz Pacheco, jogadores de meio campo. Martínez mais alto também para dar mais estatura para o time. Palmeiras agora defende-se do meio para trás para esperar o tempo passar para confirmar a vaga em Assunção, Bitar.
0: mais 6. Vamos até 51 minutos nesse segundo tempo de partida. Por enquanto, 1 para o Palmeiras, 0 para o time do Cerro Porteño. Falta cobrada, a ser cobrada, aliás, pelo Palmeiras, pelo lado direito do campo de defesa. São os instantes finais. Vai dando Verdão. Por enquanto, Gustavo Gomes de volta. O time titular do Palmeiras na Libertadores da América marcou de cabeça. 1 para o Palmeiras, 0 para o time do Cerro Porteño. Carlos Miguel vem fazer a cobrança da infração ainda no campo de defesa do time do Palmeiras. Claro, não tem a menor pressa o goleiro do Palmeiras. Faz a ligação direta, a bola esticada na frente pelo lado direito do campo, sobe, ganha de cabeça, por ali o Flaco Lopes, ela sobra fácil, fácil, com o goleiro Rufo, que sai do gol para ficar com ela. Ele já faz o lançamento à frente na direção do Verrete, ganhou de cabeça, tira Bruno Fux, aparece no meio do caminho, faz o corte, sobra de bola que voltaria agora com Velasquez, lado direito do campo, passe muito forte, foi pela linha de lado, saiu em arremesso lateral, André Neto.
1: E aí o desespero dos jogadores do Cerro Porteño já começa a aparecer. Velasquez deu um passe entre os dois companheiros de equipe, direto pela linha de lado. Palmeiras tem lateral no campo de defesa e não tem pressa nenhuma. O Verdão está garantindo vaga nas quartas de final da Libertadores. As datas ainda a ser definidas, mas nas semanas dos dias 8 de setembro e também a volta na semana do dia 15 de setembro.
0: Ainda antes da data FIFA, né?
1: Ainda antes, exatamente, Vitar.
0: 46 minutos e meio do segundo tempo. Vem o time do Cerro, a bola sobrou, o Verrete bateu! Defendeu! Grande defesa do goleiro do Palmeiras, a bola se ofereceu ali para o Verrete, ele deu uma bomba dentro da área, Carlos Miguel fez a defesa, André Neto.
1: Rodrigo Vitar, pode ter sido a última grande chance do Cerro no jogo, bola mal afastada pela defesa do Palmeiras, pelo Piquerez, e o Verrete, enfim, o artilheiro do Cerro Porteño, enfim, teve uma chance de finalização no jogo, soltou a pancada de perna direita, o Carlos Miguel estava atento, chute mais no meio do gol, espalma o goleiro do Palmeiras e o Verdão segue se segurando, 1 a 0 Palmeiras no La Nueva Olha.
0: Segue se segurando e segue vencendo, 1 para o Palmeiras, 0 para o time do Cerro Porteño. Carlos Miguel tenta a ligação direta, bola esticada para frente, tira a minha defesa no primeiro momento, sobra de bola ficando com o Piquerez pelo lado esquerdo do campo de defesa, restando 3 minutinhos e meio para terminar o jogo, vai dando Palmeiras por enquanto, podemos ter duelo brasileiro, basta o Mirassol vencer o time da LDU amanhã, LDU e Mirassol 19h, você vai acompanhar esse duelo simultaneamente ao duelo que a gente transmite para você aqui no Futebol Globo CBN, Santos e Macará do Equador, duelo lá no Equador, o Santos na Vila Belmiro venceu pelo placar de 2-1, vem por ali agora Morel, fez a ligação direta buscando na área, o toque de cabeça, bola viva, Fux só protegeu nas mãos do goleiro Carlos Miguel. Ficou fácil agora para o goleiro palmeirense, André Neto.
1: E a transmissão oficial agora, Bitar, aponta um cartão amarelo para o Morel. Confesso que eu não vi o lance, mas está amarelado camisa 5 da equipe do Cerro Porteño, o segundo jogador a receber cartão. E o Morel estava na lista de pendurados do Cerro. Se o Cerro conseguir o milagre de classificar para as quartas de final, o Morel não joga o jogo da ida.
0: Lado esquerdo do campo de defesa, sai jogando por ali agora o time do Cerro, tentativa de ligação direta, Bruno Fux aparece no meio do caminho, chega para fazer o corte, lançamento que chega na direção do Flaco Lopes de calcanhar, desviou, boa bola, tentou encarar a marcação, perde por ali agora o Pacheco, ela sobra para o time do Cerro, vem pelo corredor central do gramado, abertura realizada pelo lado direito do campo, sai a tabela por ali, Klimovic tentou o lançamento, perdeu, Marlon Freitas ganhou, quem sabe o gol para matar o jogo, M. Martínez em cima da marcação do Canhete, rolou colocando pela linha de lado, do Palmeiras até é bom para ganhar tempo, André Neto.
1: Ah, mas se essa bola passa, o Maurício estava livre na ponta esquerda com muito espaço para tentar matar de vez o jogo e o confronto. Palmeiras tem lateral no campo de ataque, 2-1 Verdão no placar agregado.
0: 2-1 para o time do Palmeiras no agregado, 1-0 na partida de hoje, está ganhando fora de casa. No Nubank Park vencia pelo placar de 1-0, já estava com um jogador a menos. O Flaco Lopes marcou, depois tomou empate. O Palmeiras vai gastando o relógio, gasta todo o tempo do mundo. Flaco Lopes, cruzamento na área, pega na marcação, o árbitro entendeu que tocou por último nele. Só tiro de meta, André Neto.
1: Olha, Bitar, difícil de entender para mim, claramente o último toque tinha sido do Flaco Lopes. Vem o Cerro, pode ser o último ataque.
0: Diga aí, Dai.
5: Terminou o Coquim Bonito e Platense 0-0. Vai para os pênaltis a definição do adversário do Fluminense na semifinal e ao lado da chave do Palmeiras. Fluminense nas quartas de final e ao lado que cruza com o Palmeiras na semifinal, né? Palmeiras e LDU ou Mirassol contra Fluminense, contra Coquim Bonito ou Platense. E na Sul-Americana, o Red Bull Bragantino fez mais um gol. Está 2-1 contra o Atlético Mineiro em Belo Horizonte. então tá indo pros pênaltis lá também, a definição do adversário de Macará ou Santos nas quartas de final.
0: Nós vamos acompanhar tudo até as 10 da noite, horário de Brasília, aqui no Central da Bola com Leonardo Dai. Muita emoção, noite de Copa Libertadores e também de Copa Sul-Americana. Interligação direta na direção do Flaco Lopes, a bola bate, rebate. Temos já a marca de 50 minutos, vamos até 51. Talvez uma última chance no seco. Jonathan Torres prefere fazer o toque de lado, a bola chega ali no Klimovic, tentativa de ligação direta, para no meio do caminho, Marlon Freitas tirou, Flaco Lopes, quem sabe para resolver, invadiu a área, lado esquerdo, limpou bonito, bateu em cima da marcação, Velasquez chega para fazer o corte mais uma vez, bola esticada ali pelo lado direito do campo, tentou escapar da marcação, Servin, toque por último do jogador do Palmeiras, tem arremesso lateral, o Cerro tem pressa, talvez para mais uma chegada, a última com bola rolando, a última chance de empatar e levar para os pênaltis, tem entregação direta agora no Verrete, ganhou de cabeça, sobrou, se ofereceu, Bruno Fux no meio do caminho, tirou, sobra de bola com o Pacheco, dele pro Giai, no momento em que o árbitro apita pela última vez, terminou!
4: Cerro Porteño,
0: 0
4: Palmeiras,
0: 1 para o Palmeiras. Gustavo Gomes de cabeça no primeiro tempo, no agregado 2-1 para o Palmeiras. Verdão classificado para as quartas de final da Libertadores da América, aguardando o LDU Mirassol. Mais uma vez, o Verdão, o sonho da Libertadores da América, a obsessão ao viver de segue viva. 1-0 para o Palmeiras, que está classificado para as quartas de final. 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

0: Terminou o jogo. No Paraguai, o Palmeiras está classificado para as quartas de final da Libertadores da América. Mais uma vez, o Palmeiras passou. Rafael Prates, eu quero a sua manchete do jogo, Prates.
1: Em jogo pouco jogado e mais brigado, em campo enlameado, o Palmeiras está classificado.
2: Gostei. Ah, mas ele, o campo enlameado aí foi o... O eu lírico do Prats aí, não, tendo mas a liberdade da poesia, né?
0: Isso, é isso aí, tá certo,
3: né,
0: Prats?
3: O comentarista Prats também, às vezes, é um vendedor de emoção, verdade, né? Poeta. Às vezes ele também vende emoção, e... não é um narrador
0: que
3: vai, né?
0: É isso aí, Prats, tá certíssimo. Gabriel Dodziak, a sua manchete no jogo. Vitória do Palmeiras pelo placar de 1-0. Palmeiras classificado, Dodziak.
4: Palmeiras não jogou bem. O Cerro foi ainda pior.
0: E deu Palmeiras, que venceu pelo placar de 1-0, 2-1 no agregado. E com uma boa notícia para o Palmeiras, né? Na próxima fase da competição, tendo o retorno do Andreas Pereira, que foi expulso no primeiro jogo no Nubank Park. Vem aí, em um minuto, Leonardo Dai no Central da Bola, aqui no Futebol Globo CBN, para quem quer saber mais e melhor sobre futebol.

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